0: Em vez disso, de acordo com a agência Associated Press, Donald Trump enviou uma carta ao líder da Câmara dos Representantes e também ao presidente do Senado, onde alega que o conflito cessou porque deixou de disparar. Os Estados Unidos deixaram de disparar a 7 de abril passado, dia em que entrou em vigor o cessar-fogo. Por outro lado, o presidente Trump alega que esta exigência de autorização do Congresso para continuar a guerra é ilegal.
1: Nenhum outro país o fez. Muita gente acha que é totalmente inconstitucional. Mas também temos um cessar-fogo que nos dá mais tempo. O nosso país perdeu o rumo nas questões militares. Estamos a caminho de uma nova grande vitória e não acho que seja constitucional o que eles pedem. Essas pessoas não são patriotas.
0: Entretanto, Donald Trump recebeu nova proposta de acordo do Irão para chegarem a um entendimento, mas considera que ainda é insuficiente. O Irão terá proposto, segundo a imprensa israelita, terá proposto uma reabertura do Estreito de Hormuz em troca da suspensão de algumas sanções contra Teherão. Entretanto, adivinha-se novo confronto, pelo menos verbal, com o Vaticano. O Papa Leão XIV nomeou um antigo imigrante que entrou ilegal nos Estados Unidos como novo bispo de uma diocese norte-americana. A nomeação foi anunciada pelo Vaticano e escolhe Evelio Mengivar Ayala, atual bispo auxiliar em Washington, para liderar a diocese de Wheeling-Charleston, na Virgínia Ocidental. O bispo nasceu em El Salvador, emigrou para os Estados Unidos em 1990, como explicou já em anteriores entrevistas, fugiu da guerra e da pobreza no seu país. Desta sexta-feira também, o decreto assinado por Donald Trump para apertar ainda mais o cerco a Cuba, o presidente aprovou novas sanções à Havana, a juntar ao embargo económico e ao cerco petrolífero que tem mantido a ilha às escuras e sem combustíveis. Um tribunal de recurso nos Estados Unidos decidiu suspender temporariamente o envio por correio de um dos principais medicamentos usados na interrupção da gravidez. A decisão foi tomada perante uma ação apresentada pelo Estado da Louisiana, que tem algumas das leis mais restritivas do país em relação ao aborto. O medicamento em causa é a mifepristona, é utilizado na maioria dos abortos feitos nos Estados Unidos e pode ser enviada, este medicamento pode ser enviado por correio em determinadas circunstâncias. O tribunal não proibiu de forma definitiva o uso deste fármaco, mas decidiu travar temporariamente a distribuição por correio, isto enquanto o processo judicial vai continuar. O caso volta a pôr em destaque o debate sobre o acesso ao aborto nos Estados Unidos e as diferenças entre os estados que permitem e os que restringem a interrupção voluntária da gravidez de forma mais dura. O Pentágono assinou acordos com grandes empresas de tecnologia para integrar inteligência artificial em sistemas militares considerados sensíveis. Entre as empresas envolvidas estão a OpenAI, a Google, a Microsoft, a Amazon Web Services, a Nvidia e a SpaceX. Fora deste acordo, a empresa Anthropic, que já esteve em conflito com o Departamento de Defesa dos Estados Unidos por causa de exigências de segurança sobre a utilização da sua tecnologia. O Pentágono afirma que pretende ainda criar uma força de combate baseada em inteligência artificial capaz de processar informação mais depressa e melhorar a coordenação militar. Esta decisão está a gerar polémica mesmo entre os agentes da área tecnológica. Alguns funcionários da Google, por exemplo, chegaram a contestar a colaboração da empresa com o setor militar. Por cá, com a data de nova greve geral já marcada e confirmada, no próximo dia 3 de junho, o Dia do Trabalhador serviu ao Primeiro-Ministro Luís Montenegro para insistir que ainda é possível um acordo, mas deixando claro que as cedências do governo não irão muito mais longe no que toca ao polémico pacote laboral.
2: O parceiro social que tem menos cedência neste momento é claramente o UGT. É sim, queremos dar também aos parceiros sociais sindicais uma última oportunidade para poder também manifestar cedência. E, sinceramente, há condições para isso. Se não houver esse entendimento na contestação social, A última palavra será sempre do Parlamento. O Governo há uma coisa que não faz, é abandonar as suas convicções. Isto não é teimosia.
0: Do lado do Chega, com quem o Executivo eventualmente conta para aprovar no Parlamento a legislação, caso não desista, nem consiga chegar a acordo na concertação social, André Ventura repete que, se fosse agora a votos, esta legislação não passaria pela bancada do Chega. Noutra frente, o partido quer António Costa no Parlamento e também a abertura de um inquérito parlamentar ao chamado caso influencer, a investigação que levou à queda do governo do Partido Socialista. A CNN afirma ter tido acesso ao processo e as escutas que indiciarão que António Costa não disse toda a verdade sobre o caso. André Ventura não demorou a pegar no assunto.
3: O Chega vai na segunda-feira, depois de ouvir também este Governo de Sombra, avançar com uma comissão de inquérito que procure escrutinar as influências indevidas sobre a exploração destes negócios, o uso de entidades externas indevidamente para a obtenção de benefícios privados ou de exercício de influência indevida e também para a verificação de atos de corrupção no último governo de António Costa. Vamos chamar ao Parlamento não só o antigo Primeiro-Ministro, como os antigos ministros e responsáveis pelas pastas, direto ou indiretamente, bem como os envolvidos naquele que parece ser um esquema de influência ilícita sobre os recursos nacionais e de que as pessoas estão fartas de ver usado uma e outra vez em proveitos individuais.
0: António Costa recusou comentar as notícias porque afirma não conhece o processo. O caso influencer e a divulgação pública por parte da então Procuradora-Geral da República de que o Primeiro-Ministro estava a ser investigado levaram à queda do Executivo. O processo continua em segredo de justiça. O antigo presidente do Brasil, Jair Bolsonaro, foi operado com sucesso ao ombro direito esta sexta-feira em Brasília, uma informação confirmada pelo hospital. De acordo com o boletim médico, Bolsonaro fez uma cirurgia aos tendões do ombro que decorreu sem complicações. Nesta altura, permanece em observação e ainda não tem previsão para a alta. A intervenção foi autorizada pelo juiz do Supremo Tribunal Federal, depois de um pedido dos advogados do ex-presidente que alegaram dores persistentes. Jair Bolsonaro está a cumprir prisão domiciliária. Foi uma semana de discussões lentas e sem acordo, as que decorreram durante os últimos dias em Genebra, na sede da Organização Mundial de Saúde. Os Estados-membros da organização não se entendem sobre uma estratégia comum para enfrentar futuras pandemias. Continuam divididos e querem até mais um ano de conversações para tentarem chegar a um acordo. O principal ponto de discórdia está na forma como os países irão partilhar informações sobre vírus perigosos e, ao mesmo tempo, garantir o acesso a vacinas, a testes e a tratamentos. Os países ricos e os países em desenvolvimento continuam sem se entender sobre como este sistema deve funcionar na prática. O diretor-geral da OMS afirmou que houve alguns progressos, mas sublinhou que é urgente chegar a um acordo, lembrando que a próxima pandemia não é uma questão de se, mas uma questão de quando.

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1: Passam 12 minutos da 1 hora da madrugada. Dentro de momentos, o programa Primeiro Tempo, com a moderação de Mário Fernando. Para já, a previsão do estado do tempo para este sábado, dia 2 de maio, no território do continente. O Instituto do Mar e da Atmosfera prevê tempo cinzento, muitas nuvens, aguaceiros, principalmente no norte e no centro à tarde, queda de granizo, trovoada, formação de neblina ou nuvem ao longo da manhã, vento a superar fraco e descida das temperaturas máximas nas regiões do interior. Tempo cinzento também nos Açores, muitas nuvens com algumas abertas de sol, aguaceiros mais frequentes à tarde, vento a soprar de moderada a forte com rajadas nos três grupos. Quanto ao arquipélago da Madeira, previsão de aguaceiros fracos nas zonas mais altas da ilha a partir da tarde, vento a soprar moderado e também descida das temperaturas. Quanto a temperaturas máximas, Funchal 22 graus, Ponta Delgada máxima de 19, Porto máxima de 18 graus, Lisboa 21 e Faro máxima de 23 graus. Outras temperaturas máximas previstas para este sábado, dia 2 de maio, no território do continente: Bragança 19 graus, Vila Real e Viseu 18, Guarda máxima de 15 graus, Castelo Branco 21, Setúbal máxima de 20 graus, também 20 graus de temperatura máxima para Coimbra e para Braga, Aveiro máxima de 21 graus, a mesma temperatura para Leiria, Évora máxima de 23 graus e 24 graus de temperatura máxima para Beja.

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1: Boa noite. 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

0: Bem-vindos a mais um Primeiro Tempo, edição 29. Às sextas, por esta hora, tenho comigo Vítor Santos e João Nuno Coelho para refletirmos sobre aquilo que o fim de semana de futebol nos pode dar, mas também sobre os registros dos últimos dias. Antes de irmos aos assuntos pendentes, que é como quem diz, a contagem decrescente para o título do Futebol Clube do Porto e a decisão do segundo lugar, propunha que começássemos por um olhar antagónico. João Nuno, sobre o Sporting, até porque Rui Borges acaba de renovar, e também gostava de ouvir o Vítor Santos sobre isso. João Nuno, o timing, o raio do timing de que tantas vezes se fala.
1: Boa tarde, Mário, boa tarde, Vítor, e boa tarde aos nossos ouvintes, obviamente. Mas atenção, o offside não é a renovação.
0: Não é, exatamente,
1: timing,
0: não é a renovação.
1: Nem o timing.
0: Nem o timing, exatamente.
1: O offside é esta espécie de apagão do Sporting e centro esta, no fundo, este adjetivo nos dois últimos jogos, o jogo com o AVS e com o jogo com o Tondela. Porque, na verdade, antes disso...
0: Era esse timing que eu me referia.
1: Exatamente.
0: Não é a renovação em si, claro. Enfim.
1: Claramente. Porque, na realidade, ficará sempre a dúvida, mesmo que nos garantam o contrário, ficará sempre a dúvida se o processo de negociação da renovação do contrato já estaria, obviamente, adiantado nesta altura dos resultados, estes resultados especialmente negativos do Sporting, e nunca saberemos se o processo de renovação tivesse sido conduzido apenas depois destes resultados, se iria para a frente ou não. Para já acreditamos na palavra do Frederico Farandas, até porque me parece que faz sentido renovar o contrato com o Rui Borges. Rui Borges fez um excelente trabalho, foi bicampeão, ganhou a dobradinha o ano passado, este ano se calhar até melhorou o nível de jogo da equipa, na minha opinião. Pelo menos enquanto teve a equipa suficientemente com saúde mental e física para enfrentar os altos desafios que teve que enfrentar. A equipa chegou aos quartos de final da Liga dos Campeões e disputou taco a taco com o Arsenal a passagem à meia-final. E, portanto, não me parece que este apagão quase final, digamos assim, justificasse perder a confiança no treinador. E o que Frederico Varandas disse foi exatamente isso, que confiava no treinador, que achava que era a pessoa certa no lugar certo, e que isso possibilitaria a continuidade e a estabilidade que os clubes precisam, os clubes, os treinadores, os próprios jogadores, para melhorarem. Agora, não podemos negar que o que aconteceu ao Sporting nesta época tem que ser devidamente analisado, e há culpas necessariamente, quer da equipa técnica, mas principalmente da estrutura em relação ao que aconteceu. Temos um cenário muito claro: o Sporting em abril, em 26 dias, entre o dia 3 e o dia 29, jogou 8 jogos de grau elevado de dificuldade, muitos deles, 2 jogos com o Arsenal, 1 jogo com o Benfica, 1 jogo com o Porto, e a verdade é que o plantel chegou a esta fase sem a profundidade necessária para enfrentar tantos desafios, porque Frederico Varandas disse de uma forma um pouco irónica que o Porto ia ser campeão porque apostou tudo na mesma competição, e que o Sporting tinha tido a coragem de ir a todas, digamos assim, só que foi a todas sem ter as condições para o fazer. Claro que não se podem controlar lesões, muitas delas traumáticas, é verdade também o que disse Frederico Varandas, mas a verdade é que custa-me a crer que fosse repetido hoje aquilo que o Sporting fez perante este cenário. Repara, o Sporting em janeiro já sabia que estava nos oitavos de final da Liga dos Campeões. Sabia que tinha uma recuperação para fazer em relação ao Porto no campeonato. Estava na taça e, portanto, chegar a janeiro e deixar sair o Mateus Reis e o Alisson, e em contrapartida ir buscar o Faye e o Luís Guilherme é muito pouco. De tal forma que me parece, pelo discurso de Frederico Farandas, num momento que se calhar o momento mais curioso da conferência de imprensa ou da apresentação de Rui Borges como o renovado treinador do Sporting até 2028, aconteceu quando Frederico Farandas confessou que quando vira o sorteio da fase de Liga da Liga dos Campeões não acreditou que o Sporting pudesse ir muito longe. E se calhar foi por isso que não houve um investimento correspondente às ambições que o Sporting depois acabou por conseguir concretizar no mercado de inverno. Se calhar Frederico Varandas achou que chegaria para o campeonato o plantel que tinha e para a Taça de Portugal. E a verdade é que depois foi confrontado com esta situação em que perdeu o controle do caminho que o Sporting tinha que percorrer, e não é por acaso que a equipa, depois desta série de jogos terrível, Arsenal, Benfica, Arsenal, Porto, aliás, não, Arsenal, Estrela da Amadora, Arsenal, Benfica e Porto, ficou completamente depauperada em termos mentais e físicos, porque a verdade é que as derrotas com o Benfica e a eliminação frente ao Arsenal tiveram um custo também mental. Foram uma grande desilusão. E quando se junta o cansaço mental ao cansaço físico, depois acontece o que aconteceu no jogo com o AVS e depois, mais tarde, com o Estrela da Amadora. Note-se que o Sporting contra o AVS não podia contar com Fresneda, Inácio, Yulmans e Ioannidis por lesão. Teve que deixar o Maxi, o Catamo e o Soares no banco, porque estavam à beira da exaustão e de uma eventual lesão. Depois, contra o Tondela, os mesmos quatro lesionados, jogadores importantes, desde logo Inácio e Yulman, titulares absolutos, Fresneda também, no banco ficaram o Diomante e o Trincão. Ou seja, parece-me que houve aqui realmente um planeamento insuficiente. Pode ser também uma lição para o futuro, e com certeza que vai ser, considerando muito justificada, considerando muito inteligente esta renovação de Rui Borges, também me parece que, com certeza que vai ser o próprio Rui Borges, mesmo que com a sua humildade, o costume é dizer que nunca se queixa de nada, às vezes se calhar vai ter que se queixar e vai ter que ter os recursos humanos necessários para enfrentar desafios da dimensão que o Sporting tem enfrentado nos últimos tempos. Portanto, um offside para o apagão do Sporting, compreendendo muitas das razões que estiveram na sua origem, mas também problematizando algumas decisões que foram tomadas, neste caso até por omissão, em relação à preparação, ao planeamento desta segunda parte da temporada.
0: E já agora, Vítor, também a tua visão desta renovação, antes de avançarmos para o teu canto direto.
2: Ora, tenho uma saudação especial aos nossos ouvintes e a vocês, ao João e ao Mário. Bom, eu genericamente concordo com aquilo que disse o João, portanto vou tentar introduzir aqui duas ou três,
0: claro,
2: duas ou três nuances novas. Em primeiro lugar, aquilo que me parece é que, efetivamente, Frederico Varandas adotou uma boa decisão. Eu parece-me que é uma decisão inteligente, avisada, já estaria preparada, eventualmente noutras circunstâncias não aconteceria. E sou do discurso de Luís Filipe Frederico Varandas, porque é um discurso muito diferente daquele discurso que nós vimos há coisa de um mês e meio ou dois meses, aquela soberba. Eu estou-me a lembrar, por exemplo, das palavras dirigidas ao André Villas-Boas: tem medo, não jogam nada, nós ganhamos, ficou-lhe muito mal, e de repente nós vemos a aparição pública. Entretanto, também houve uma outra aparição depois de uma reunião com a Ministra do Desporto e da Cultura, também assim um bocadinho mais bélica, mas de repente vemos o Frederico Varandas, que eu gosto de ver e que acho que acrescenta naturalmente ao Sporting muito e ao futebol português, mas não posso deixar de ler nas entrelinhas aquilo que ele disse. Ele de alguma forma tentou justificar coisas que são difíceis de justificar, e isso eu percebo. Quem lidera tem problemas, e nem sempre os podemos conhecer todos, e muitas vezes eles são difíceis até de compreender para quem está à volta, mas dizer que o Sporting foi penalizado por ser ambicioso e o Futebol Clube Porto apostou tudo numa competição, Parece-me um bocadinho dizer que se o Sporting não tivesse tido uma ambição igual à do Futebol Clube Porto, teria sido campeão.
1: Ora, foi o que ele disse. E repare,
2: ele não tem perdido pontos.
1: Ele até disse que sentiu que se o Sporting não passasse o Bodø/Glimt, tinha sido campeão. Isso realmente não é...
2: Não lhe fica bem, não obstante ele hoje ter dado praticamente os parabéns ao futuro campeão nacional. Sabemos que sim, e nisso eu acompanho. Agora, quer dizer, o Frederico Varandas, há alguma coisa que ele conhece que nós não sabemos, que influenciou os resultados do Futebol Clube Porto para ele dizer isto? É que não chegava ao Sporting ganhar, porque o Futebol Clube Porto estava na frente, era preciso o Futebol Clube Porto perder. Depois, dizer que também naquelas declarações, eu diria, vamos lá ver se arranja aqui um adjetivo, eufóricas do Frederico Varandas após o Sporting Futebol Clube Porto da taça, ele disse que o presidente do Futebol Clube Porto é treinador, efetivamente foi treinador, nesta altura não é, e que ele não é treinador, que não percebe nada de futebol, mas hoje, se estivermos atentos ao que ele disse, e vocês poderão corrigir-me, eu até achei que tinha percebido mal, mas parece-me que percebi bem, ele disse, deu a opinião dele ao Rui Borges, antes do jogo com o Arsenal, da segunda mão,
1: para poupar a equipa.
2: Pelo menos essa era a opinião dele. E ele é que tinha razão. Portanto, afinal, também há aqui qualquer coisa de treinador no subconsciente do Frederico Varandas. Não é só do André Villas-Boas, que efetivamente foi treinador. Pois eu acho que quem tinha razão era o Rui Borges. Acho que quem tem razão é o Rui Borges. Uma equipa como o Sporting está nas competições para ganhar. E é por isso que eu acho que o Rui Borges... Sempre. Depois a gestão que o Rui Borges faz é outra coisa. A ambição é que tem que ser aquela. Ele sabia que com aqueles jogadores poderia passar às meias finais da Liga dos Campeões, que era um feito incrível, não só para o Sporting, como para o futebol português. E o Rui Borges foi até ao fim pelas ideias deles, e muito bem. É por isso que eu acho que treinadores como o Rui Borges, enfim, todos sabemos e todos nós já fizemos isso uma vez ou outra na nossa vida, de certeza absoluta. Fugimos por aqui e por ali, às vezes da forma que é mais fácil, com o nosso discurso. O Rui Borges, na maior parte das vezes, o Rui Borges não é nenhum santo, é um homem com muitos anos de futebol, sabe muito de futebol e sabe todas as tricas do futebol, mas não é daqueles que estão permanentemente a justificar com fatores esdrúxulos ou que não fazem sentido nenhum só para saírem bem na fotografia. Rui Borges, no discurso, é um treinador honesto. Não fala muito, mas parece-me honesto. Opa, depois, quando isto aquece, de facto, às vezes a gente foge mais um bocadinho, e ele também já fez isso, como todos os treinadores. Não conheço nenhum que não o tenha feito. O Rui Borges faz menos vezes. E é por isso que eu acho que, não obstante ter ficado satisfeito por ver Frederico Varandas, e com algumas questões, abordou algumas questões importantes, designadamente no que diz respeito ao esforço dos jogadores, mas eu acho que aí a culpa, o Frederico Varandas e quem manda no futebol, quem decide estas coisas de futebol, também tem alguma responsabilidade nisso. Ele, os outros dirigentes, as FIFAs e as UEFAs. Porque, efetivamente, olha, nem de propósito, hoje é dia 1º de maio, se calhar o que era preciso, se calhar isto só vai acabar, esta sobrecarga, este excesso de competição, e nós vemos mais competições, elas a acontecerem. Internamente, felizmente, os dirigentes do futebol português já perceberam e vão noutro sentido, não é? Vimos o que aconteceu com a reformulação da Taça da Liga, agora da Taça de Portugal. Como é óbvio, eu estou muito de acordo com isso. E nós, internamente, temos essa sensibilidade. As FIFAs e as UEFAs da vida é que não têm essa sensibilidade. Isto só vai acabar quando o dia os jogadores pararem. Porque, de facto, o que está aqui em causa é a saúde dos jogadores. Quem estuda estas coisas sabe que a alta competição não é boa para ninguém. Seja lá em que modalidade for. É evidente que não é por causa disso que um atleta vai ser uma pessoa doente. Não, não é bom. O tipo de vida que um atleta não é bom nem é normal. Mas são atletas de alta competição e são muito bem recompensados por isso. Naturalmente justificará o esforço. Também ninguém morre por causa disso. Agora é preciso ver a saúde destes jogadores. E analisar em que medida é que isto depois se transporta também para a própria realidade intrínseca física do jogador. Porque, efetivamente, nós vemos os jogadores a jogar cada vez mais anos. O problema é o excesso de competição. Não há dúvida nenhuma. E prejudica a qualidade dos espetáculos. Portanto, procurando abordar, como estou em linha com aquilo que disse o João, certo, procurando introduzir aqui duas ou três nuances diferentes. Também,
0: não é? Ok. Então, e porque temos aqui a fatia do fim de semana para dissecar, Vítor, Braga Europeu, com destaque para uma figura específica.
2: O João Moutinho. O Braga merece ser felicitado pelo seu coletivo. Ora, aqui está, com uma boa equipa, creio que o oitavo classificado da Bundesliga, o Friburgo, que é uma belíssima equipa, vamos ver. Qualquer equipa do meio da tabela para cima da Bundesliga luta por Europa e Portugal. Do meio da tabela para baixo, até mais do que isso, não há dúvida nenhuma, são equipas muito competitivas, é o que falta ao nosso campeonato, de facto, é ser mais competitivo. Por isso nós falámos aqui da necessidade de facto, as verbas serem melhor distribuídas, designadamente as verbas dos direitos televisivos, para sermos mais competitivos. E eu acho que o nosso campeonato este ano foi efetivamente mais competitivo e, se calhar, alguém há de estudar isto, não somos nós, mas se calhar o bom desempenho nas nossas provas europeias este ano também está ligado a isso, não sei, é apenas um achismo. Mas eu olho para aquele jogador e o Braga fez uma belíssima exibição. É preciso perceber que o Braga tinha nove ausentes.
1: É verdade.
2: Oito por lesão. Perdeu o seu capitão, que é um jogador importantíssimo, se calhar o mais influente na equipa do Sporting de Braga. Um goleador, um jogador que faz assistências, marca livres, olha, marca penaltis. O Braga também teve o azar e o mérito do guarda-redes, naturalmente, de falhar um penalti pelo Zalazar. E mesmo assim consegue fazer um belíssimo jogo contra uma equipa muito difícil, consegue perceber os momentos do jogo. Eu tenho falado aqui muito do Carlos Vicente, espero que lhe seja dado aquilo que lhe falta, e o Braga dá muito em função do clube que é, como é óbvio, nenhuma dúvida, e por isso é que consegue estes feitos. É a equipa, este ano, portuguesa, que vai mais longe nas competições europeias. Eu percebo que queiram desvalorizar a Liga Europa. É preciso pensarmos um bocadinho melhor quando desvalorizamos uma competição como a Liga Europa. É uma competição muito dura. E o João Moutinho sobressai, na minha perspectiva, naquele jogo. Eu não estou a escolher aqui o homem do jogo, mas vamos lá ver uma coisa. O João Moutinho tem 39 anos.
1: Incrível.
2: A última meia hora do Sporting Braga passa muito pelos pés e pela cabeça do João Moutinho.
0: Deixa-me só acrescentar, entrou no top 5 dos jogadores com mais jogos realizados nas competições da UEFA.
2: Verdade.
0: O quarto,
2: verdade.
0: Nesta altura. Porque é uma coisa notável. E se descontarmos que quando esteve no Wolverhampton não jogou UEFA,
2: claro,
0: imagina
2: claro.
0: Como é que não seria se tivesse jogado.
1: É verdade.
2: Sim. E eu a qualidade, quer dizer, o jogo passou na televisão, quem está atento, e ontem estariam seguramente muitos portugueses atentos a este jogo, que teve uma bela casa, aliás, até estavam as altas instâncias da nossa República presentes, o atual Presidente da República, o Primeiro-Ministro, e eu fico muito contente por ver lá o Presidente da República, e o ex-Presidente da República, porque é sintomático a primeira presença dele num evento desportivo de futebol, ser no Braga, não há, sim, só Benfica, sim, Porto, sim, e Sporting, portanto, fico saúdo essa decisão. Mas, concretamente, nós temos estado aqui a falar do esforço dos jogadores. O João Moutinho tem 39 anos. Esta época participou em 52 jogos. Fazendo aqui um paralelo, pode ser injusto, mas temos que o fazer, com a equipa de Sporting, o Pote fez 38 jogos. O Maxi, que joga sempre, fez 47 jogos. O Hjulmand, que também joga sempre, tirando agora ficou lesionado, tem 51 jogos. E o João Moutinho tem 52. Dir-me-ão que o Sporting de Braga e o Sporting são realidades distintas? Calma um bocadinho. É evidente que a competitividade da Champions também é muito maior, mas a densidade competitiva, como prova o número de jogos, é igual. É igual ou idêntica, não é?
1: Sim, sim.
2: A exigência dos jogos pode ser diferente. No campeonato português a exigência é a mesma. Na Taça de Portugal a exigência é a mesma. Isto leva a outra questão que eu já aflorei aqui. Há um bocadinho, isto já não tem diretamente a ver com o João Moutinho, e aí sim, eu acho que o Rui Borges tem de rever os seus processos, porque é a forma como nós utilizamos ou poupamos os jogadores. E isso Farioli fez muito bem durante toda a época. E não foi por falta de ambição. O Futebol Clube Porto foi longe nas competições europeias, na competição onde estava. E perdeu um jogo, na minha perspectiva, uma eliminatória, que podia ter ganho.

0: tem um cérebro em cada pé. É incrível a forma como o João Moutinho, aos 39 anos, se apresenta.
1: É que é o passo para a assistência depois do Vítor Gomes no golo, é fantástico.
0: Revejam, eu estive muito atento ao jogo, só consegui ver integralmente a segunda parte, mas revejam aquela última meia hora do
1: João incrível.
0: Moutinho.
1: E repara, e com muito mérito para o João Moutinho, na forma como puxou a equipa para cima, porque os primeiros 30 minutos da segunda parte são do Friburgo. E parecia que a equipa do Braga já não tinha energia. E o João Moutinho foi fundamental para puxar.
0: Por isso é que eu disse os últimos 30 minutos,
1: João. Diria João Moutinho, o Vítor Gomes,
0: muito bem.
1: Também muito bem.
0: O Gorbi,
1: Paulo Vítor, sem dúvida. E o jogador que apareceu agora, o Tico Nasce,
0: sim,
1: que é um belíssimo jogador também e que se integra muito bem nesta equipa. Estamos a falar de um Friburgo que despachou aqui, entre aspas, o Celta de Vigo nos quartos de final num agregado de 6-1. É muito significativo. E como tu disseste, todas as limitações, sem Grilich, Niakate, RMB, Gabri Martínez, Barisic, e mesmo assim o Braga tem esta performance, e mais uma vez como aconteceu contra o Betis, num jogo em que parecia ter perdido o controle, de repente volta ao jogo, e neste caso ganha o jogo, tal como aconteceu no Betis, aí com muito mais dramatismo e muito mais espetacularidade, é óbvio, mas agora falta a segunda parte, mas foi realmente impressionante o Sporting de Braga, na forma como, digamos, recuperou um jogo que parecia muito mal encaminhado.
0: É, eu acho que, efetivamente, Mário, desculpa, estas coisas cruzam-se. E nós, voltando ao tema de Sport, está aqui quente na nossa conversa. Eu acho que o grande problema do Sporting, dizia-me uma amiga camarada esta semana, uma camarada de trabalho, jornalista, dizia-me que o grande problema do Sporting tinha sido a derrota com o Benfica quando estava a ganhar, como tu já disseste aqui duas ou três vezes, segundos antes.
1: Exatamente.
0: Porque estas coisas da motivação, portanto, eu acho que mais do que há ali um problema de facto de motivação e de crença na equipa do Sporting que justifica aquilo que aconteceu.
1: Sim, e 10 recuperações permitidas ao longo do campeonato, é muito.
0: Não foi só agora, aconteceu a equipas de Rui Borges ao Vitória de Guimarães,
1: sim,
0: foi muito, foi
1: eu percebo,
0: muito
1: eu percebo,
0: conversado e discutido, e aconteceu a determinada altura ao Sporting do Rui Borges, não só este ano. É evidente que há coisas sempre para rever, pode haver coincidências, mas às vezes as coincidências há sempre uma explicação, pelo menos podemos tirar qualquer coisa sempre positivo para o futuro, vamos lá ver de que forma.
1: E nomeadamente na gestão do plantel.
0: Isso sim, não há dúvida nenhuma, porque o Sporting tem sempre, podia trocar 8 jogadores como faz o Farioli, não tenho dúvidas nenhumas, eles têm 2 pernas, uma cabeça, 2 braços, agora se calhar o plantel do Sporting não é
1: tem
0: assim,
1: a mesma
0: extraordinário, é possível, isso. Mas tem homens lá.
1: Sim, isso tem.
2: Ora bem, de uma forma indireta, acabámos já por começar a olhar para aquilo que aí vem, ou seja, temos de um lado esse duelo entre o Benfica e o Sporting pelo segundo lugar, porque isto de estar nas Champions ou não estar nas Champions faz toda a diferença, e amanhã está no Dragão, toda a gente à espera da comemoração do título frente ao Alverca. Não sei para onde é que querem ir, mas eu...
1: Se calhar pelo Benfica,
2: se conseguirem, enfim, encaixar isto tão...
1: Encaixa-se,
2: tão
1: claro,
2: sucintamente quanto possível.
1: Porque nesta jornada...
2: Até porque, de qualquer forma, vocês me já abordaram em boa parte estas
0: claro,
2: questões. Sim.
1: Não, porque nesta jornada vai realmente ser determinante em termos da luta pelo título. O Porto tem tudo para ser campeão, fazendo a sua obrigação, que é vencer o Alverca.
0: E da luta pelo acesso à Liga dos Campeões.
1: Pois é, isso que eu ia dizer. E depois o acesso à Liga dos Campeões, mas também a luta pelo quinto lugar, porque o Famalicão recebe o Benfica, e portanto e até pelo quarto, porque ainda não está completamente afastado.
0: É uma liga animadíssima.
1: Eu sei que são 5 pontos entre o Famalicão e o Braga, mas com o Braga tão envolvido na campanha europeia, nunca se sabe. E eu centraria muito da atenção, curiosamente, não no Porto, imediatamente, porque aí parece-me que o Porto tem tudo na mão, a partir do momento até em que está já numa fase de semanas limpas, tem o plantel, à exceção dos 2 avançados, que já há muitos estão de fora, tem o plantel praticamente todo à disposição, portanto o Porto tem neste momento tudo na mão para ganhar o jogo contra o Alverca, que ainda por cima não está a disputar neste momento nada, está tranquilamente no 9º lugar, penso eu, bom trabalho do Custódio também.

0: parece-me que o jogo fundamental, charneira desta...
1: que acontecesse qualquer coisa inesperada...
0: Ainda tinha mais dois... Mais... Obviamente. Mais... Portanto, parece-me que o jogo charneira desta jornada é realmente o Famalicão-Benfica. Porque o Famalicão está num momento excepcional. O Famalicão, se olhássemos para as últimas 9 jornadas, tem 5 vitórias, 4 empates. E depois do Porto e do Benfica, que nessas 9 jornadas têm 23 pontos conquistados, está logo a seguir com 19. Ou seja, mais pontos conquistados nestas últimas 9 jornadas que o Braga, que fez 17, e o Sporting, que fez 18. É uma equipa que joga bem, mas é, acima de tudo, muito consistente. 27 golos sofridos na temporada, melhor que o Sporting de Braga, que tem 31. Sempre com capacidade, além do mais, para dar muita luta às equipas mais fortes. Nesta segunda volta, e mesmo a segunda volta como um todo é muito boa do Famalicão, só tem 2 derrotas, no Gil e em Alvalade. Estamos a falar...
1: E em Alvalade...
0: 1-0, exatamente.
1: Sim, assim com os contornos...
0: Exatamente. Empatou 2-2 no Dragão.
1: Quer mandar investigar, empatou, eu acho que não. Acho dois, que é futebol, as pessoas erram e acertam.
0: Empatou 2-2 no Dragão, empatou 2-2 em Braga. Portanto, mesmo estes empates são muito interessantes e muito meritórios.
1: E sempre a jogar,
0: portanto,
1: bom futebol.
0: E a jogar muito bom futebol. Portanto, o Benfica vai ter um jogo muito complicado. Não pode falhar porque sujeita-se a voltar a ser ultrapassado pelo Sporting. Porque se o Benfica perder em Famalicão e o Sporting ganhar na segunda-feira ao Vitória,
1: já está novamente,
0: passa outra vez a depender de si. Além de que, também, com certeza que ao Benfica não agrada muito dar o título de mambejada antes que o Porto entre em campo com o Alverca. E, portanto, o Benfica não pode perder este jogo. Empatar ainda pode, porque tem a vantagem.
1: Sim, embora depois receba o Sporting de Braga. Bem sei que o Sporting de Braga é muito massacrado, mas mesmo assim muito competitivo, como acabámos de falar agora.
0: Portanto, para o Benfica este jogo é fundamental. E não me surpreende nada a ver o José Mourinho a dizer que, por um lado, até preferia ter que vencer os 9 pontos que faltam, porque sente que isso acaba por espicaçar os jogadores.
1: Ah, sim, e daria um embalo, pelo menos um embalo psicológico, até no campo da sociologia, dos adeptos do Benfica, para o arranque da próxima época. Não tenho dúvidas sobre isso.
0: É absolutamente crucial este jogo para o Benfica, para o próprio Famalicão também é, porque o Gil Vicente está apenas 2 pontos atrás na luta pelo 5º lugar e, obviamente, o Braga dificilmente será alcançável, mas não custa sonhar. Claro. É que até ao final do campeonato, depois deste jogo, o Famalicão vai ao Estrela, recebe o Alverca, enquanto, por exemplo, o Gil joga em casa com o Arouca e vai ao Sporting, e o Braga vai à Luz recebe... Não, joga com o Estoril, também é importante dizer, este fim de semana. Também não é uma equipa previsível, às vezes...
1: Algum dia vai voltar a ganhar.
0: Vai, ainda por cima, no intervalo entre os dois jogos da Liga Europa do Braga, vai ao Benfica e recebe o Estrela da Amadora. Por isso...
1: Pode precisar de jogo.
0: Pode, e portanto, neste âmbito, este jogo, o Famalicão Benfica, parece-me um jogo interessantíssimo, ainda por cima disputado ao final da tarde com Luz. Acho que pode ser um grande espetáculo entre o segundo e o quinto classificado do campeonato. Depois, só para fechar, o Sporting joga com o Vitória na segunda-feira, já há mais tempo de descanso, já houve aqui 5 dias para descansar. O jogo seguinte já são 6 dias, portanto eu acho que o Sporting vai reagrupar.
1: Mas vai jogar com o melhor Vitória após a troca de treinador.
0: É isso que eu ia dizer. Um Vitória que passou por uma fase terrível com 4 derrotas e 1 empate. E agora, nos últimos 4 jogos, 3 vitórias e 1 empate. Sendo que foi ganhar ao Gil. Portanto, um Vitória em ascensão, mas um Sporting que eu acho que vai até por força agora da renovação do Rui Borges, eu acho que vai haver aqui uma energia nova. Já... Não só a pensar na possibilidade de segundo lugar, sabendo que não está a depender
1: de si
0: próprio.
1: Do resultado do Benfica.
0: Exatamente. Mas também já a pensar na taça, porque também é importante isso.
1: É importante ganhar em bala.
0: Ganhar outra vez em bala, porque senão, se continua nesta depressão, até a própria taça pode estar em causa, porque o Torreense é uma equipa muito competitiva. E estas coisas não são as menos no futebol. Há resultados assegurados e vemos constantemente a acontecerem coisas incríveis e, portanto, o Sporting está na altura, eu acho, de tocar a reunir.
1: Há uma semana não achávamos que fosse possível o Sporting perder pontos com os dois, os dois últimos.
0: E o segundo lugar por inerência.
1: E o segundo lugar. O segundo lugar não perdeu, não é? Deve transitar, mas pode perdê-lo.
0: Mas neste momento é terceiro.
1: Sim, neste momento é terceiro.
2: Sim, nesta altura, exato.
1: É evidente que eu tenho uma expectativa. É evidente que eu tenho uma expectativa muito grande em relação ao jogo do Futebol Clube do Porto, que o Futebol Clube do Porto pode ser campeão, mas percebo a tua lógica, porque de facto o Famalicão é uma das equipas mais empolgantes da nossa liga e se traduz em pontos, ou seja, conseguem jogar bom futebol e conseguem fazer pontos. Nem sempre isso é possível quando olhamos para os grandes clubes e o que se discute à volta da qualidade de jogo e o que discutiu ao longo desta época. O Famalicão está na antítese disso. Por outro lado, joga quase sempre uma vez por semana, o que também pode ajudar. Eu acho que há uma coisa que é inequívoca em relação ao Famalicão, que está aí, os objetivos pela frente, de resto, num trajeto de crescimento sustentado. Muito bons jogadores, jogadores bem escolhidos, efetivamente, há ali um bom scouting e uma capacidade de ir a uma zona do mercado onde já não é qualquer clube, eu diria que só para cima do Braga é que se consegue.
3: É verdade.
1: Mas há aqui, fala-se pouco do Hugo Oliveira, eu por acaso estava há pouco a ler o jornal O Jogo e vejo hoje uma conversa do Matites com o jornal O Jogo, que foi treinado por Hugo Oliveira no Benfica. Estava na equipa do Jorge Jesus e que diz que de facto o via trabalhar na Premier League. Ele já lá esteve como adjunto do Marco Silva. Verdade. Eu também o vejo.
2: Ora bem, vamos então para, na próxima meia dúzia de minutos, canto direto e offside outra vez. Sendo que, Vítor, temos no teu off a sequela do episódio Pressiani.
1: Pois, quer dizer, de facto esta semana ouvimos falar, no início da semana, e pelos vistos vai mesmo avançar, que a FIFA vai penalizar os jogadores que colocarem a mão na boca quando estão a falar. Ora, isto parece-me, francamente...
0: Mas a falar com os adversários, espero.
1: A falar com os adversários. Eu também espero que sim. Eu também espero que sim.
2: Sim, acho que é isso.
1: Vou tentar respondendo aqui ao apelo do Mário, vou tentar ser muito rápido. Esta questão de se meter a mão na boca não nasce por causa dos insultos. Nasce porque hoje as coisas estão muito evoluídas. Os clubes têm câmaras apontadas a toda a gente. E quando um treinador, às vezes na conversa com um jogador, ou um jogador leva um recado do jogador, pá, vais passar a ir por ali, por aquela posição, vais meter a bola ali, vais meter a bola. Foi assim que nasceu esta coisa de meter. E os jogadores que estão no banco, porque a comunicação social explora isso e bem, e depois, mas os departamentos tecnológicos das equipas também exploram isso e é fácil meter gente a falar sobre isto. Portanto, eu acho que os jogadores devem ser... Eu pergunto, a seguir o que é que vem? E falar ao ouvido? Falar ao ouvido vai ser cartão que é amarelo? Portanto, não me parece nada sensato.
2: Ou insultar com linguagem gestual. Não estou a falar de gestos obscenos. Estou a falar de linguagem gestual mesmo.
1: Exato.
2: Não é?
1: Ou com um papelinho escrito, eu diria. Ou seja, não é assim que se resolvem estes problemas. De resto, para desenvolver o meu raciocínio, rapidamente, vamos ver aqui uma questão. Teoricamente, isto nasce na sequência de um caso de alegado racismo que não foi provado, portanto, não podemos falar aqui de um caso, de um insulto racista. Mas eu vou-vos dizer o seguinte, esta é a mesma FIFA que no Mundial 2022 proibiu a Alemanha de jogar com uma abraçadeira. Qual era o objetivo daquela abraçadeira, que vocês devem se lembrar, tão bem como eu? Era a abraçadeira, foi conhecida por One Love, que pugnava pela promoção da inclusão, da diversidade, do combate à discriminação, do racismo, e foi a FIFA que proibiu os alemães. Inclusivamente um árbitro foi ver se o Neuer tinha por baixo do equipamento aquela abraçadeira, ele nem por baixo do equipamento a podia ter. Nós recordam-se quando estava a ser jogado aquele Mundial, foi no Qatar. Portanto, a preocupação da FIFA prova que, tal como na política, não se deve decidir legislar a quente, duas semanas depois do caso. Estas coisas não são assim, nem é por os jogadores taparem a boca que vão deixar de se insultar. Podem falar ao ouvido, eu não estou aqui a dar ideias a ninguém, que eu não gosto que insultem ninguém, nem gosto de ser insultado, não gosto de nada disso. Mas fui jogador muitos anos, 15 anos ou 20 anos, fui atleta. Portanto, vamos ter calma e algum bom senso. Sendo que exigir à FIFA um bom senso, seria um sinal de bom senso da FIFA, seria retirar aquele Prémio Nobel da Paz oferecido ao belicista Trump. Portanto, eu tenho pena de não poder exigir bom senso à FIFA. Mas, de facto...
2: João, dois para um elogio mais que merecido.
0: Sim, é verdade. Aquele jogo entre o PSG e o Bayern foi... Isto é um clichê, mas daqueles que eu gosto. Porque vem de...
1: que grandes.
0: Vem muito lá atrás da história. Foi um hino ao futebol. Foi mesmo um hino ao futebol. E como dizia o Eduardo Galeano, famoso escritor e que adorava futebol, escreveu um livro lindíssimo sobre futebol.

0: ou pelo menos um, Sol e Sombra. E também eu, como ele, sou um mendigo do bom futebol. E também como ele ando pelas esquinas, não propriamente da rua, mas de casa, a olhar para a televisão e a pedir por um pedaço de bom futebol. E este jogo foi, todo ele, espetáculo do mais profundo delírio futebolístico. Mas, ao contrário do que é habitual, e que acontece muitas vezes, isto não resultou daquelas circunstâncias esporádicas, de um contexto. Imagine-se uma equipa que tem que dar a volta a um resultado negativo e, portanto, atira-se para o ataque e há outra que aproveita para jogar no contra-ataque e o jogo torna-se fantástico. Ou duas equipas que não podem empatar um jogo, como às vezes acontece, ou ganha um ou ganha outro, porque o empate não serve a nenhuma e, portanto, o jogo abre por causa disso. O tal jogo partido que as equipas estão cansadas. Não. Isto resultou da filosofia de jogo daquelas duas equipas e daqueles dois treinadores, o Luís Henrique e o treinador do Bayern, que simplesmente têm esta maneira de estar, têm esta maneira de encarar o jogo e, acima de tudo, têm uma coisa que, para mim, torna muitas vezes o futebol diferente. Não têm medo de perder, porque quem joga assim está preparado para perder. Está preparado para que as coisas corram mal. Só que, mesmo assim, prefere ficar com as suas ideias e prefere que se torne uma possibilidade um jogo deste nível. Não é apenas a questão dos 9 golos. O jogo podia ter ficado 2-1 ou 3-2, bastava que os guarda-redes tivessem conseguido chegar a uma ou outra bola, que tivesse havido um bocadinho menos de inspiração individual, porque, reparem, houve golos fantásticos. O gol do Kvaratskhelia, do Olise, do Dembélé, do Dias, são tudo obras de arte. Não são, muitas vezes, grandes ocasiões de golo. Eles é que conseguiram ter. E, portanto, nem quero que as pessoas pensem que eu só gosto deste tipo de jogos. Ou só desta forma de jogar. O Atlético de Madrid-Arsenal também foi um belíssimo jogo de futebol. Agora, chegar a este nível de excelência, acho que só se consegue quando aparecem dois treinadores e duas equipas com filosofias de jogo, de ataque, frontalmente de ataque. E momentos destes são únicos e são também eles que nos voltam a encantar pelo futebol como se fôssemos autênticas crianças.
1: Muito de acordo, muito de acordo. Mário, só 10 segundos. Sabem como é que os jogadores da seleção alemã, daquele Alemanha-Japão no Campeonato do Mundo do Qatar, protestaram contra a decisão da FIFA de nos deixar usar a braçadeira? Taparam a boca. A foto está aí, visível.
0: Boa lembrança.
1: Para quem quiser.
0: Boa lembrança.
1: A foto de família, a foto da equipa, foi todos os jogadores com a mão na boca.
2: Posto isto, vou então ao meu contra-ataque desta semana, porque há um assunto que, noutras circunstâncias, seria certamente um daqueles absolutamente desinteressantes, mas que desta vez até nem é: o Congresso da FIFA. A questão é que estamos em grande velocidade a caminho do Mundial e, nem de propósito, foram chegando notícias variadas ao longo dos últimos dias. Desde logo, o anúncio, desta vez solene, de que o Irão vai mesmo participar no Campeonato do Mundo. Gianni Infantino garante que sim e, mais, assegurou que vão mesmo jogar nos Estados Unidos. Não sei se a administração americana foi avisada sobre esta garantia absoluta, mas vamos dar de barato que Infantino não fez a Trump o que Trump fez aos europeus, isto é, não lhes contar nada sobre o ataque que ia fazer ao Irão. Portanto, eles vão ao Mundial, resta saber como vai desenrolar-se aquele pequeno pormenor da segurança à delegação iraniana. Delegação que, imaginem a ironia, cancelou a presença no Congresso da FIFA, evocando um comportamento insultuoso da polícia de imigração à chegada a Toronto. É como vai explicar que o Canadá classificou há muito como grupo terrorista os Guardas da Revolução, o braço armado ideológico da República Islâmica. Sendo que o atual presidente da Federação de Futebol do Irão é precisamente um antigo elemento da Guarda. Mas, passando adiante, Infantino lá voltou com a inevitável argumentação de que o futebol existe para unir tudo aquilo que o resto divide. Embora tenha sido ele a inventar o tal prémio para Trump, que não provocou outra coisa que não fosse uma profunda irritação no mundo do futebol. Aliás, ainda agora, o presidente da Federação Norueguesa veio exigir outra vez a extinção do tal devaneio, pois entende algo que é absolutamente elementar. Nem a FIFA atribui o Nobel da Paz, nem a Fundação Nobel organiza mundiais de futebol. E como se não bastasse toda esta embrulhada, o próximo Mundial vai ser um autêntico laboratório de novidades. O International Board, e FAB, para os amigos, vai introduzir já uma série de normas, por exemplo, sobre o tempo desperdiçado. Assim, será imposto um limite ao tempo nos lançamentos de linha lateral e nos pontapés de baliza, 5 segundos nos dois casos, bem como nas substituições, que não podem demorar mais de 10 segundos. Ah, e outra coisa. Quando um jogador é assistido por causa de uma lesão em campo, ou a mesma lesão leva a que o jogo seja interrompido, o jogador terá de deixar o relvado e permanecer fora do campo durante um minuto a partir do momento em que o jogo foi retomado. Vamos ver como corre, mas devo dizer-vos que nem é no Mundial que reside a minha maior curiosidade. Pensem só um nadinha no que vai acontecer no nosso campeonato quando estas diretivas entrarem em vigor na próxima época. Já estamos a ver toda a gente a saltar dos bancos, a clamar um cartão amarelo porque o lançamento lateral demorou um segundo a mais ou porque a substituição em tempo de compensação demorou 11 segundos. É que há certas coisas sem as quais o futebol à portuguesa já não consegue viver. Vítor, João Nuno, obrigado pela vossa presença. Para os ouvintes, não percam o Visão de Jogo na segunda-feira. O primeiro tempo volta na sexta, à hora habitual.
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0: 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Nas notas de autor, parceria TSF-SPA, Sociedade Portuguesa de Autores, esta semana o cantor do Municipal, escritor e editor Fernando Ribeiro.
1: Nesta minha última nota de autor por esta semana, Fernando Ribeiro, vocalista dos Municipal, queria agradecer rapidamente à TSF por me deixarem passar algumas das minhas sugestões culturais para estes dias e estes meses que seguem. É um convite para virem ter comigo. Vou participar nesta atividade, é no Mosteiro da Batalha, no dia 9 de maio, pelas 18h30, em que me vou juntar a uma ensemble de música medieval chamada The Wandering Bard, para um espetáculo que se chama Da Esteira Vermelha Cantarei, Cantigas de Escânio e Maldizer. A entrada é livre, podem se informar nas bilheteiras do Mosteiro da Batalha. Acho que vai ser um grande evento celebrando a poesia medieval portuguesa, portanto, dia 9 de maio, 18h30, no Mosteiro da Batalha, Da Esteira Vermelha Cantarei.

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1: O Parlamento aprovou, esta quarta-feira, uma audição urgente do Procurador-Geral da República sobre a morosidade na Justiça e o alegado caos no funcionamento do TSIAP. Por ser urgente, Amadeu Guerra deve então ser ouvido já daqui a 10 anos. Para acelerar, deviam ter aprovado umas buscas e não uma audição. Felizmente, neste caso, o primeiro a escutar é o Procurador-Geral, portanto consegue saber, nos dias anteriores, quais vão ser as perguntas. Assim, já leva tudo pronto, até pode corrigir um ou outro deputado. Olha que saltou uma pergunta e o parlamentar há até razão. Ainda no campo da Justiça, Rui Pinto foi absolvido dos 241 crimes de que era acusado no processo Football Leaks. É claro que ia ser condenado por todos, mas na véspera entrou no computador e deu uns toques na sentença. À saída, o advogado do Hacker afirmou, vou citar, é uma decisão que veio dar-nos razão na denúncia que fizemos ao longo do tempo, pois pudera. Está visto que não reparou na profissão do seu cliente, nem sequer quando este lhe respondia aos e-mails, antes mesmo de ele os enviar. Muita gente não sabe, mas o corretor automático, na verdade, não existe. É o Rui Pinto, desde que começaram os problemas com a justiça. Tem estado desocupado, então entretém-se a corrigir tudo o que escrevemos. O start-stop dos automóveis também é o Rui Pinto. É sempre bom lembrar que o Rui Pinto é um extraordinário informático, mexe nos computadores como ninguém. Adivinhem quem escreveu esta última frase. Eu não fui. Pois não, fui eu. Rui Pinto, sai da minha crónica. Entretanto, centenas de motoristas de TVDE saíram à rua em Lisboa. É o protesto mais fácil de organizar do mundo. Basta uma pessoa chamar centenas de TVDEs para o mesmo local e pronto. A manifestação foi grande, mas a verdade é que podia ter sido 4 vezes maior. Bastava que tivessem levado clientes com eles. É só aqui uma paragem para manifestar-me. A propósito, podemos chamar TVDEs não para efetuar um transporte, mas sim um protesto em nosso nome. Fica a ideia, é um novo serviço. Em vez de TVDE, é o TVDE. Mandamos 100 para a porta do Parlamento para reivindicarem o fim dos feriados ao fim de semana, devendo passar para o dia útil seguinte, quando completarem o protesto. Podemos classificá-lo. Por falar em feriados, hoje é véspera de um. Amanhã é o 1 de maio, dia do trabalhador. Pode ser a última vez que se celebra esta data. No próximo ano já pode ser o 1 de maio, dia do robô humanoide. Estão a evoluir a grande velocidade, tão rápido que um deles venceu a meia maratona de Pequim, superando o recorde mundial humano. Talvez eu seja pouco sensível a este atletismo com eletrodomésticos, mas diria que não é difícil um robô humanoide superar um humano humanoide. Em princípio, é só programá-lo para isso e enfiar-lhe mais uma pilha, não? Até um robô humanoide deve achar ridículo ficarmos deslumbrados com o facto de um robô humanoide nos ter ultrapassado a correr, quando mesmo que não conseguisse ultrapassar, conseguia com certeza esguichar óleo e mandar-nos ao chão. Em teoria, o estrondo na Figueira da Foz podia ter sido um robô humanoide a correr para o autocarro. Certo é que vamos ser substituídos. No Japão, um aeroporto vai ter robôs humanoides para carregar as bagagens. Esta está mesmo a pedi-las, não está? Pois está, então vamos lá. Grande coisa, até o Chega já teve disso. Neste caso, era um humano robazoide. Quando os robôs humanoides se juntarem em sindicatos, é que vai ser bonito. As reuniões da concertação social até fazem faísca. Governos e patrões desumanoides, todos a votar contra os seus próprios pacotes.
0: 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Vamos ao fim da rua. Vamos ao fim do mundo. Nesta madrugada temos agora o Mapa Mundo, edição de Ricardo Alexandre.
2: Negociações e guerra, Irão, Líbano e Ucrânia. Ana Santos Pinto, professora da Universidade Nova de Lisboa e investigadora do Instituto Português de Relações Internacionais, é convidada do Mapa Mundo. O preço do petróleo atingiu esta madrugada o valor mais alto desde 2022, chegando aos 122 dólares por barril. Durante a madrugada houve uma descida a pique, mas entretanto já voltou à trajetória de subida. Ao início da manhã desta quinta-feira, o petróleo era negociado a cerca de 113 dólares. Antes da guerra, os analistas previam um aumento do preço de referência entre os 150 e os 200 dólares, caso o Estreito de Hormuz fechasse, ou venha a estar fechado durante vários meses. O Banco Mundial projeta um aumento de 24% no preço da energia. A União Europeia afirma que o conflito no Médio Oriente custa à Europa 500 milhões de euros por dia. Resolver a questão de Hormuz parece, assim, crucial. O fecho e bloqueio do Estreito de Hormuz é apresentado como uma espécie de bomba-relógio para a economia global. O Fundo Monetário Internacional, o FMI, já reduziu a previsão de crescimento global para este ano de 3,4% para 3,1%. Se o fluxo de petróleo bruto e gás natural não for restabelecido até ao próximo ano, o FMI prevê que o crescimento caia para 2%, com a inflação a subir para 6%. E lá vai o mundo saltando de crise em crise. Ana Santos Pinto, bem-vinda ao Mapa Mundo.
3: Muito obrigada pelo convite. Sim, e são várias crises a ocorrer ao mesmo tempo, com um impacto que não é de curto prazo. É um impacto de médio e longo prazo. Nós estamos a centrar a questão do fechamento do Estreito de Hormuz, ou se quisermos, do duplo bloqueio do Estreito de Hormuz.
2: Duplo porque é feito pelo Irão e feito pelos Estados Unidos.
3: Exatamente, e eu creio que é importante explicar este duplo bloqueio, porque este é um precedente histórico que se cria no encerramento de um estreito com um impacto naquilo que é a livre circulação do comércio marítimo. Ou seja, nós não estamos só a falar fechar o Estreito de Hormuz por uma razão de um conflito pontual, nós estamos a abrir um precedente de um bloqueio colocado, por um lado, pelo Irão, à passagem de navios comerciais e, para simplificar, a cobrar portagem por essa passagem. E, por outro lado, um bloqueio colocado aos Estados Unidos, aos portos do Irão, para evitar a saída dos navios a partir dos portos do Irão e, desta forma, estrangular a economia iraniana. Mas, na verdade, ao acontecer isto, significa que dois Estados, neste caso o Irão e os Estados Unidos, têm a noção de que podem fechar um estreito. E isto pode aplicar-se, a partir de agora, a qualquer estreito. Ou seja, um Estado que entenda que, por uma razão de conflito, por uma razão de tensão com outro Estado num contexto geográfico, a noção do encerramento do Estreito e do bloqueio do Estreito tem um precedente criado. E isto pode acontecer no Estreito de Bab el-Mandab, no caso do Mar Vermelho, pode acontecer no caso do Canal do Panamá, pode acontecer no caso do Estreito de Malaca, com Singapura, com a Malásia, com a Indonésia, e pode não ser obrigatoriamente com os Estados envolvidos geograficamente naquele estreito, porque neste momento os Estados Unidos, que não têm uma presença geográfica, ou seja, não fazem parte da zona geográfica do Estreito de Hormuz, respondem a um conflito impondo um bloqueio aos portos iranianos.
2: Mas se calhar, além dos Estados Unidos, eventualmente nesta altura do mundo, só a China é que terá capacidade para projetar força assim nessa dimensão para além do seu próprio espaço territorial.
3: Se nós falássemos há 5 anos ou há 2 anos em relação ao encerramento do Estreito de Hormuz, ele seria certamente uma improbabilidade. Nós há 2 anos não antevíamos o tipo de relações do ponto de vista político, diplomático, económico e militar que temos hoje. Portanto, é muito difícil, perante o contexto atual, nós anteciparmos quem, como, onde, usando o quê, pode causar uma disrupção do ponto de vista, sobretudo, económico. Porque aquilo que nós estamos a falar é na instrumentalização da economia como uma arma. E esta instrumentalização da economia está relacionada com o livre comércio, mas pode estar relacionada com a comercialização de matérias críticas, com instrumento de coerção, coisa que a China, aliás, já utilizou, como pode estar relacionado com a instrumentalização da água, a instrumentalização dos fertilizantes e dos cereais e da agricultura. Nós podemos estar perante a utilização de um conjunto de recursos, designadamente, por exemplo, no caso das infraestruturas críticas e da componente tecnológica e satélite, que nós não conseguimos antecipar, porque antes havia uma previsibilidade, havia uma padronização do comportamento. E isto alterou-se significativamente nos últimos meses. E é uma disrupção que é causada não só pela guerra, pela reação da guerra, mas vejamos, por exemplo, aquilo que foi a reação dos Emirados em relação ao OPEP e que provavelmente pode ter impacto na Organização para a Cooperação no Golfo e a posição dos Estados do Golfo, que também não é uma posição que se consiga ler apenas no curto prazo, mas que vai ter uma componente de médio e longo prazo na organização regional do Médio Oriente. Portanto, quando nós estamos a fazer esta leitura, e falavas há pouco de crise em crise, as tipologias de crise e a forma como as crises podem ser lidas e as consequências dessas crises são neste momento novas, ou seja, nós precisamos de ter alguma antecipação para a qual não temos padronizações para antecipar.
2: Já vamos falar mais adiante dessa relação dos países do Golfo com o Irão e de que forma é que a guerra está a afetar esta relação. O Presidente Trump considera estender o bloqueio ao Irão, segundo divulgou esta semana, ou começou por divulgar o Wall Street Journal. O Presidente dos Estados Unidos terá instruído os assessores a prepararem-se para um bloqueio prolongado ao Irão, com o objetivo de cortar as exportações de petróleo e os canais de sustento económico do país para forçar a concessões nucleares. O Wall Street Journal afirma que Trump decidiu, em reuniões recentes, manter a pressão através do bloqueio marítimo em vez de retomar os bombardeamentos ou retirar-se da região, considerando essas opções mais arriscadas. A estratégia adotada levou à redução do tráfego marítimo pelo Estreito de Hormuz, como sabemos, ao aumento dos custos globais de energia, já que o dissemos, além de poder estar a ter impacto no apoio político interno em vésperas das eleições intercalares nos Estados Unidos da América. Trump, na rede Truth Social, na quarta-feira, disse: o Irão não consegue organizar-se, eles não sabem como assinar um acordo não nuclear, é melhor que acordem rapidamente. Como é que se podem ler as últimas intervenções públicas do Presidente dos Estados Unidos sobre a guerra e sobre esta tensão com o Irão?
3: As intervenções públicas do Presidente norte-americano são sempre factos e fenómenos comunicacionais momentâneos e de conjuntura, ou seja, a reação, olhando para aquilo que é o posicionamento do regime iraniano do ponto de vista negocial, o regime iraniano conseguiu duas coisas. Antes do programa nuclear, antes do programa de mísseis balísticos, antes da relação com movimentos aliados na região, o que se está a discutir hoje em termos negociais é o Estreito de Hormuz. Segunda questão, que não era uma questão antes da intervenção militar. segunda questão que o Irão colocou na agenda e a afirmou, o cessar-fogo no Líbano como parte do processo negocial. E, portanto, há aqui uma leitura por parte da administração norte-americana de, como referias, utilizar o instrumento económico e o estrangulamento da economia no Irão como um elemento de pressão. E eu creio que isso pode ser uma leitura que não terá o resultado esperado, porque o Irão tem sido objeto de sanções consecutivas e o Irão tem, o regime iraniano tem muito pouca consideração por aquilo que é a sobrevivência e aquilo que é o bem-estar, a qualidade de vida, o nível de vida dos seus cidadãos. E, portanto, o que está em causa é a sobrevivência do regime. E a sobrevivência do regime joga-se com a carta mais forte. E a carta mais forte é claramente o Estreito de Hormuz e a capacidade que o Irão tenha de sobreviver do ponto de vista político com este regime. E, portanto, esta dimensão da pressão económica não me parece que tenha o resultado imediato e esperado numa cedência do regime. E aquilo que o processo negocial dirá é qual é o espaço que o Estreito de Hormuz ocupa em função daquilo que me parece ser o mais relevante, que é a questão nuclear, os 400 quilos de urânio enriquecido a 60%, a calendarização deste desenvolvimento ou a paragem completa do programa nuclear e do enriquecimento de urânio.
2: A Rússia voltou a disponibilizar-se para ficar como fiel depositário desses 400 e tal quilos de urânio enriquecido?
3: Bom, eu devo dizer que no contexto atual e dado até o próprio enquadramento do ponto de vista do direito internacional relativo ao nuclear entre a Rússia e os Estados Unidos, que está absolutamente suspenso do ponto de vista dos acordos.
2: Aliás, está a decorrer uma conferência nas Nações Unidas nestas semanas para fazer a revisão do Tratado de Não-Proliferação.
3: Precisamente, neste contexto, enquanto cidadã, tenho alguma dificuldade em olhar para a Federação Russa como o fiel depositário de urânio enriquecido a 60%, porque, mais uma vez, o nível de incerteza e de padronização leva a que aquilo a que podíamos confiar há 5 anos ou há 10 anos hoje não é objeto dessa confiança.
2: No entanto, não deixa de ser um país que já tem poder nuclear. Não se trata de deixar com um país que não tem armas nucleares e que pudesse utilizar esse urânio enriquecido para progredir na construção de uma arma nuclear.
3: Com certeza, mas isso implica que nós tenhamos a certeza que esse urânio enriquecido está no Irão, num sítio controlado onde possa ser recuperado. E até agora, essa não é uma evidência, não temos informação factual e validada de que isso possa acontecer. E, portanto, também não esquecer que, no caso da Federação Russa, o papel da Rússia neste processo negocial do Irão está bastante diminuído em função de atores, como é o caso do Paquistão, num grupo com a Arábia Saudita, com o Egito e com a Turquia, e que a China tem tido, embora nos bastidores e não de uma forma assumida com visibilidade pública e diplomática, tem tido um papel bastante mais relevante nesta matéria. E desse ponto de vista eu percebo a necessidade do Presidente Vladimir Putin em aparecer como um interlocutor com os Estados Unidos em relação ao processo negocial com o Irão, porque esse é o momento da agenda, essa é a crise do momento, da qual a Ucrânia é uma nota de rodapé.
2: Vamos ver se ainda vamos ter tempo para falar sobre a Ucrânia, mas se calhar até puxo agora ao assunto e depois voltamos ao Irão. Precisamente sobre a Ucrânia, em telefonema com Donald Trump, Vladimir Putin propôs um cessar-fogo, mas curiosamente faz isso um dia depois de ter publicamente admitido que a Ucrânia está a atacar cada vez mais infraestruturas energéticas na Rússia. Isto foi dito por Vladimir Putin numa reunião com quadros militares e políticos, transmitida pela televisão e reproduzida pelas agências internacionais. Isto quer dizer que o presidente russo está, com esta proposta que agora faz, é para o dia 9 de maio, é para o dia da vitória, é certo, mas estará aqui o presidente russo a tentar ganhar tempo para reordenar forças?
3: claramente que o presidente Vladimir Putin quer ganhar tempo e ganhar tempo para concluir todos os objetivos que tem definidos desde fevereiro de 2022 ou até em momento anterior. Este cessar-fogo é, para mim, um entendimento absolutamente comunicacional de Vladimir Putin, tendo em conta aquilo que é a posição russa na Ucrânia, a forma como tem tratado o processo negocial, os ataques que tem feito à Ucrânia e a posição que tem assumido, que é absolutamente contrária a uma Ucrânia soberana e independente, condicionando aquilo que é a pertença a organizações internacionais, condicionando aquilo que é a dimensão das forças armadas ucranianas. Eu creio que este é um momento de, no dia da vitória, poder anunciar uma vitória, porque é ele que impõe o cessar-fogo. E de uma forma, utilizando uma expressão muito pouco académica, não me parece mais do que aquilo que é um momento de propaganda em relação à posição da Federação Russa em relação à Ucrânia.
2: Falávamos da relação Rússia-Irão. Isto levanta a questão sobre se o Irão está, de facto, isolado regionalmente ou não, Ana. Houve uma cimeira do Conselho de Cooperação do Golfo em Jeddah, que emitiu uma declaração condenando veementemente os ataques iranianos flagrantes contra os Estados do Golfo e contra a Jordânia, instando Teherão a tomar iniciativa para reconstruir a confiança, ao mesmo tempo que expressou rejeição categórica do que chamou de medidas ilegais do Irão para fechar o Estreito de Hormuz. A declaração não faz qualquer menção aos ataques dos Estados Unidos ou de Israel contra o Irão, que deram início ao conflito regional, nem ao bloqueio naval americano em curso contra o Irão. Enfatiza a necessidade dos países do Golfo intensificarem a integração militar, incluindo o desenvolvimento de um sistema de alerta antecipado de mísseis balísticos. Portanto, Irão sozinho face aos vizinhos, mas ainda a contar com o apoio da Rússia e pelo menos um apoio político, embora discreto, da China?
3: Eu creio que é necessário entendermos a partir do Médio Oriente e a partir daquilo que são os Estados que têm uma linguagem fundamentalmente diferente do ponto de vista do médio e do longo prazo para a região. Estados da região. Por um lado, a Arábia Saudita, a Turquia, o Egito e aqui com o Paquistão enquanto mediador, e não esquecer, um poder nuclear, olham para o Irão como ele vai ficar aqui, é um Estado da região e nós vamos ter, de alguma forma, de conter, gerir e possivelmente no médio e longo prazo integrar o Irão, seja com configuração ele venha a ter, na arquitetura, nas estrutura do Médio Oriente. E depois temos um outro grupo que é liderado pelos Emirados, que saiu da OPEP, tal como o Qatar já tinha saído, e que olham para o Médio Oriente com um antagonismo muito vocal em relação ao Irão e tentando e procurando manter uma relação com Israel num sentido de regularidade e de normalização. E estas são duas visões absolutamente diferentes e dois grupos de Estados muito diferentes e que têm no centro aquilo que é a imagem e o futuro da Arábia Saudita enquanto líder ou não do Médio Oriente e da região. Portanto, antes de olharmos para o isolamento do Irão em relação à Rússia, em relação à relação com a China, em relação ao antagonismo e ao conflito e à guerra que tem nesta altura com os Estados Unidos, eu creio que vale a pena começarmos por olhar para o Médio Oriente e perceber que a grande mudança vai estar no Médio Oriente, a grande mudança vai estar no posicionamento dos Estados do Golfo, cuja evolução, desenvolvimento, plano do ponto de vista do desenvolvimento económico foi colocado em causa com esta guerra. E isto não diz respeito apenas à produção e exportação de petróleo. Olhávamos para o Qatar, para os Emirados, Abu Dhabi e Dubai como locais seguros para o comércio, para o turismo, para serem hubs aeronáuticos, financeiros, etc. E hoje a visão é de que a qualquer momento podem ser alvos de um ataque numa guerra que no qual não estão envolvidos diretamente. E isto coloca em causa esse plano de desenvolvimento do ponto de vista económico, embora a integração na economia global seja evidente. E os Emirados, nesta posição que foram tendo, demonstra, e esta guerra só tornou evidente aquilo que já acontecia há mais de um ano, que é uma divisão clara entre os Emirados e a Arábia Saudita, que é reveladora no apoio a facções diferentes no Iémen e no Sudão, mas que é mais do que isso. É, de facto, uma visão muito diferente em relação a como é que o Médio Oriente se vai organizar do ponto de vista futuro e quais as relações que estes Estados do Golfo vão ter com Israel e com o Irão. E depois disso é que vem esta relação com Estados externos, como é o caso da Rússia, como é o caso da China e como é o caso dos Estados Unidos.
2: Porque, aparentemente, mesmo tendo em conta aquilo que está a acontecer, não parece haver um desgaste do relacionamento que se foi notando mais evidente desde a assinatura dos Acordos de Abrão. Não parece haver um desgaste do relacionamento dessas monarquias do Golfo com Israel.
3: Não há um desgaste no caso dos Emirados.
2: Mas há um desgaste no caso da Arábia Saudita, com essa aproximação que estava a ser tentada?
3: Do ponto de vista político, a guerra em Gaza faz com que esse desgaste seja evidente e público, e o posicionamento cada vez mais assertivo e cada vez mais desafiador de Israel, designadamente agora com a questão do Líbano, torna mais difícil esta normalização de relações, sempre pensada a médio e a longo prazo. Isto não é uma coisa que se resolva em 6 meses. Este é um fator estrutural no Médio Oriente e para o qual eu creio que as eleições em Israel, que terão lugar em outubro, onde pela primeira vez vemos uma coligação de partidos contra o atual primeiro-ministro Netanyahu, que é uma coligação que se acharia estranha porque tem partidos de visões políticas, de abordagens políticas muito diferentes,
2: e mais tem ultra-ortodoxos, tem os ministros dos partidos, dos dois partidos de extrema-direita, tem sobretudo isso.
3: E a coligação que se vai colocar a eleições com o Naftali Bennett, que é uma espécie de equivalente do ponto de vista da direita, embora nacionalista, mas com um percurso relativamente próximo àquele que foi o de Netanyahu, já foi primeiro-ministro de Israel, e nessa coligação com Yair Lapid, que é o líder do bloco mais central, digamos assim, também já foi temporariamente, num período curto, primeiro-ministro de Israel, colocar estes dois num governo novamente numa coligação eleitoral é algo que só olhando para as dinâmicas internas em Israel se consegue perceber, e isto significa que o Médio Oriente não é só aquilo que Estados externos, os Estados Unidos, a Rússia, a China, etc., não é só essa presença. O Médio Oriente tem relações muito próprias, tem uma capacidade de transformação e de agência que é própria, e que estes atores externos contribuem com certeza, mas não determinam na totalidade. E eu creio que olhar um bocadinho para aquilo que é, por exemplo, a relação dos Estados do Golfo com a África Oriental, que vai desde o Sudão e passa por todos os portos do Corno da África e segue para a África Subsaariana, a forma como os Emirados e a Turquia têm aí uma competição significativa no que diz respeito aos portos.
2: Ou a China,
3: mas a China já estava, e a China tem uma introdução significativa do ponto de vista continental nas relações que vai estabelecendo com os países africanos. Isto só significa que temos um mundo que tem cada vez mais participantes e cada vez mais participantes com recursos e instrumentos diferentes do ponto de vista político e diplomático, mas sobretudo do ponto de vista económico.
2: Escreve Susana Nossel na Foreign Policy que estamos a viver num novo mundo de estratégias de proteção enquanto prática para evitar a dependência exclusiva num contexto de parceiros instáveis. Diz ela que os choques dos últimos anos, primeiro a Covid-19, depois a guerra da Rússia na Ucrânia, as tarifas do presidente Donald Trump e agora o conflito com o Irão, no Médio Oriente, transformaram a maneira como as nações abordam as relações internacionais, o tranquilo mundo globalizado e baseado em regras deu lugar à incerteza, forçando os Estados a encontrar novos caminhos para o comércio, a diplomacia, a extração de recursos e a cooperação em defesa. Os países já não consideram as parcerias históricas, as alianças baseadas em valores e os blocos regionais suficientes para proteger e promover os seus interesses nacionais. É assim, na tua opinião, faz sentido?
3: Eu creio que nós não devemos olhar apenas com aquilo que é a leitura do momento. Essa citação revela o momento em que estamos hoje. E eu creio que nós, por vezes, temos que parar e distanciar-nos um bocadinho e perceber o impacto do que estamos a dizer. E esse impacto significa que a forma como o mundo se organizou ao longo dos últimos 70 anos, que permitiu a participação de mais atores com lugar à mesa, com uma ideia de cooperação, está posta em causa, e que a ideia do direito internacional está posta em causa. E eu tenho algumas dúvidas que isso seja uma inevitabilidade. E tenho dúvidas por esta razão. Porque fora do eixo euroatlântico, o multilateralismo, a relação com as organizações internacionais, continua a ser o veículo de participação dos Estados. E quem está a colocar este direito internacional em causa são atores, designadamente a Rússia, designadamente os Estados Unidos, naturalmente o Irão. Mas eu não tenho a certeza que isso seja uma inevitabilidade. E, portanto, eu creio que nós temos que dar tempo para conseguirmos fazer uma leitura mais apurada do impacto destas sucessivas crises do ponto de vista estrutural. Porque isso significa que nós, num ano, abdicámos e deixámos de acreditar naquilo que defendemos ao longo dos últimos 70 anos. E eu vejo isso com alguma dificuldade, e não é apenas no caso da Europa, é do ponto de vista global. Portanto, eu creio que precisamos dar algum tempo para perceber como é que as coisas evoluem, e se esta fragilidade será um contínuo, será um padrão, ou se é fruto de um momento em que existe uma enorme alteração, existe uma enorme disrupção, mas nós precisamos ter algum espaço e algum tempo para digerir e perceber a reação de todos os Estados, de todos os movimentos, com aquilo que é uma duração mais longa, para que possamos fazer essa avaliação de uma forma mais sustentada.
2: O Irão disse esta semana nas Nações Unidas que tem o direito de combater aquilo que afirma ser a pirataria patrocinada pelo Estado por parte dos Estados Unidos da América. Estados Unidos que, por sua vez, sancionaram 35 indivíduos e entidades por atividades bancárias paralelas no Irão. O real, a moeda iraniana, caiu para mínimos históricos. Teherão diz que Trump procura fomentar a divisão interna no Irão. No Irão, precisamente, quando se fala de negociações, temos ouvido falar muito recentemente no nome de Mohammad Ghalibaf, o presidente do Parlamento, obviamente o ministro dos Estrangeiros Abbas Araghchi, mas há sinais de que é cada vez mais preponderante o papel do comandante da Guarda Revolucionária Islâmica, Ahmad Vahidi, segundo fontes paquistanesas e iranianas que o identificaram como a figura central do Irão, inclusive na noite em que o cessar-fogo foi anunciado. Isto refletirá a forma como o poder é exercido atualmente dentro do Irão, embora Mostaba Khamenei seja formalmente a autoridade máxima, é mais uma figura de aprovação e não de comando, ou seja, vai endossando resultados conseguidos através de consenso institucional em vez de impor a autoridade e o poder real, passando para uma liderança unificada em tempos de guerra, centrada no

0: é que está a moldar a estratégia, a tomar decisões e permanece a Guarda Revolucionária firmemente no poder, o poder permanece firmemente nas mãos da Guarda Revolucionária. Ana, com o Irão em guerra e Ali Khamenei fora do poder, nenhum ator do sistema tem poder ao alcance para resistir a este comando da Guarda Revolucionária, mesmo que quisesse. Esta mudança pode marcar uma reordenação do sistema político do Irão, uma reordenação do poder, passando de uma primazia clerical para o domínio da segurança?
1: Honestamente, acho que sim. Eu mantenho a leitura que tenho feito ao longo das últimas semanas. O regime está mais radicalizado, mais militarizado, mais fragmentado, porque não temos o líder supremo com uma legitimidade e, portanto, isso favorece quem tem maior peso e maior distribuição do ponto de vista do território e do exercício da violência, e aí é claramente a Guarda Revolucionária iraniana. E, portanto, esta alteração a que nós estamos a assistir é um ajustamento do regime àquilo que foi a decapitação do líder supremo Khamenei, nas circunstâncias da substituição que ocorreu, e a forma como a Guarda Revolucionária iraniana assume essa liderança do regime. E, portanto, as duas uma: ou de facto o líder supremo assume as suas competências e passa a estar muito mais influenciado pela Guarda Revolucionária do que a determinar o comportamento da Guarda Revolucionária, ou porque não sabemos qual é a posição que o líder supremo, quando a vai assumir publicamente, quando a vai assumir, se a vai assumir e em que formato, ou então teremos de facto uma alteração naquilo que é o regime. Mas para já o que temos é exatamente essa leitura: um maior domínio da Guarda Revolucionária iraniana, uma maior radicalização, uma maior militarização e, por consequência, uma maior propensão à opressão da população, e portanto qualquer fator que se coloque em causa do ponto de vista interno rapidamente será objeto de uma violência extrema, porque é assim que a Guarda Revolucionária iraniana sempre foi funcionando, mas sobretudo também do ponto de vista externo, porque quem tem as ligações com os movimentos, seja o Hezbollah, seja os movimentos Houthis, os movimentos no Iraque, os movimentos na Síria, tem sido a Guarda Revolucionária iraniana. E a ideia de que eliminando um comandante se elimina uma estrutura tem demonstrado, em todos os casos, que não é exatamente assim. Não foi pela eliminação do general Soleimani, não é pela eliminação de comandantes de estrutura, tal como foi com Nasrallah no caso do Hezbollah no Líbano. Estes movimentos têm uma hierarquia e uma lógica de substituição e de adaptabilidade bastante mais rápida e bastante mais eficaz do que esse tipo de tentativa de decapitação e resultado possa tentar obter.
0: Vamos falar um pouco das outras frentes em que Israel está envolvida. Os ataques no Líbano continuam. Um deputado do Hezbollah, como a Ana diz mais corretamente, ou do Hezbollah, como é mais corrente dizer-se, afirma que a resistência vai frustrar qualquer tentativa de Israel de estabelecer um cinturão de segurança. É suposto haver um cessar-fogo a entrar em vigor na próxima semana. Há mais de 1 milhão de pessoas no Líbano, 1.240.000, a enfrentar insegurança alimentar. Israel continua a bombardear Gaza, aliás, desde o chamado cessar-fogo em outubro, 824 pessoas foram mortas e mais de 2.300 feridas. Desde o início da guerra em Gaza, em outubro de 2023, mais de 72 mil mortos e mais de 172 mil feridos. Na Cisjordânia, Israel aprovou 126 novas unidades de colonatos na Cisjordânia ocupada. As forças israelitas tiveram, aliás, 140 palestinianos na Cisjordânia numa operação de 2 dias, nos últimos 2 dias. Como é que se pode ler este intensificar das operações israelitas na Cisjordânia, Ana? É legítimo o receio em termos de segurança, uma vez que a influência do Hamas também foi crescendo na Cisjordânia após o atentado do 7 de outubro?
1: Bom, eu,

0: não tenho visto muitas notícias, mas, por exemplo, organizaram-se as primeiras eleições municipais nos territórios palestinianos nesta semana, e isso não foi objeto de atenção internacional, exatamente porque revela aquilo que é a forma como se olha para o Médio Oriente, que é muito mais nesta lógica da conflitualidade. E, de facto, o que se passa do ponto de vista da violência, sobretudo na Cisjordânia, é crítico. E, portanto, não me é surpreendente a posição do governo israelita nessa matéria. Agora, aquilo que eu creio que é necessário observar com alguma atenção é o processo político e este hipotético cessar-fogo e processo de negociação com o Líbano. Porquê? Porque o Líbano, o interlocutor israelita, porque assim o é do ponto de vista estatutário, é o governo, neste caso, o primeiro, o presidente libanês, que tem uma posição diferente e, aliás, uma legitimidade bastante menor do que o primeiro-ministro libanês, e, portanto, até que ponto é que este processo político ou diplomático pode surtir algum efeito, quando, na verdade, aquele que é o ponto central é a presença, a força e a forma que o Hezbollah tem no Líbano, e ele não faz parte destas negociações, nem o Estado libanês tem neste momento, e previsivelmente não o terá num curto e médio prazo, capacidade para responder à presença e àquilo que são, aquilo que é a forma como o Hezbollah está presente no Líbano. E isto resulta num descrédito e numa descrença profunda da população libanesa em relação àquilo que é a sua estrutura institucional de Estado. Há uma crítica muito acentuada ao presidente libanês, há um reconhecimento maior em relação ao primeiro-ministro, mas há sempre a competição interna entre aquilo que é a estrutura formal e legítima do ponto de vista político do Estado.
1: E curiosamente é o presidente que é chamado para negociações em Washington com a parte israelita e não o primeiro-ministro.
0: Precisamente. E esse presidente não tem essa legitimidade, esse apoio, esse reconhecimento, essa base popular. E isto indica que o resultado...
1: Nem tem competências em termos de condução da política externa ou tem poderes muito limitados?
0: Tem poderes bastante limitados do ponto de vista da política externa, mas essa é a opção de Israel na interlocução com o Estado libanês. Porque a noção é, de facto, demonstrar a fragilidade do Estado libanês, fragilidade do ponto de vista do exercício das competências e demonstrar a divisão e a fragmentação que existe no Estado do sentido formal e institucional e demonstrar que é impossível retirar o Hezbollah nos termos em que o Estado libanês o possa fazer. E, portanto, na verdade, o que nós estamos a assistir é um processo político bastante teatral, num cessar-fogo que não é cumprido, e não esquecer que nós temos uma missão das Nações Unidas no terreno, e essa missão das Nações Unidas depende totalmente do mandato que lhe é atribuído, que significa complementaridade com as Forças Armadas Libanesas, não substituição, complementaridade. E quando as Forças Armadas Libanesas não têm capacidade de resposta, não se pode pedir à UNIFIL que complemente algo que não existe. E, portanto, este é um problema muito mais estrutural, num país que está numa absoluta catástrofe do ponto de vista económico, que tem uma população martirizada pelo conflito e pela necessidade de sobrevivência económica através da economia paralela há anos, com uma expectativa e com uma construção daquilo que era uma expectativa política e de organização social que é muito diferente do que têm hoje, e a fazer fronteira com a Síria, que é um Estado que está num processo de transição que também não sabemos exatamente como corre e como se consolida, com esta fronteira complexa entre o sul do Líbano e o norte de Israel em guerra, porque apesar do cessar-fogo, a guerra continua.
1: A relação de Trump, ainda temos dois minutos para isto, a relação de Trump com a Europa continua complicada. O presidente Donald Trump atacou o chanceler alemão Friedrich Merz na terça-feira, depois de Merz ter classificado a campanha militar contra o Irão como impensada e alertado sobre a dificuldade de sair de tais conflitos. Trump escreveu que Merz acha que não há nenhum problema em o Irão ter uma arma nuclear e até gozou com a Alemanha por alegadas dificuldades económicas do país.
0: Bom, é surpreendente, verdade, que o chanceler alemão, que tem uma posição ao longo do seu percurso político próxima dos Estados Unidos, muito defensor desta dimensão transatlântica e que hoje já veio reforçar a importância e o peso da dimensão transatlântica naquilo que são não só as relações entre a Europa e os Estados Unidos, mas sobretudo aquilo que é a organização do ponto de vista da segurança internacional. Essa é uma crítica que é uma crítica significativa. Mas, na verdade, provavelmente o chanceler alemão verbalizou aquilo que boa parte dos líderes europeus e não só estão a pensar, que é uma intervenção militar sem claros objetivos políticos e cuja consequência é muito diferente daquela que se poderia antecipar ou desejar, com um impacto do ponto de vista económico, mas que é um impacto muito para além, como falámos, daquilo que é o ponto de vista económico. Eu creio que na Europa se vai percebendo que esta relação com os Estados Unidos não é, esta alteração não é conjuntural, é estrutural, não é episódica, veio para ficar. E veio para ficar independentemente daquilo que é o exercício da presidência por Donald Trump, porque eu creio que ela será muito mais estrutural, muito mais continuada no tempo. Recordo a intervenção do vice-presidente J.D. Vance em Munique em 2025, e portanto a Europa tem de fazer essa reflexão e sobretudo tem que olhar para as possibilidades e para as opções daquilo que tem por fazer, e daí que a declaração do chanceler alemão Merz tenha algum significado, tenha bastante significado, eu acho.
1: Muito obrigado, Ana Santos Pinto. É um assunto que certamente vai continuar a merecer a reflexão de alguém, e posso dizer, porque é público, o Diário da República acaba de ser nomeada consultora da Casa Civil da Presidência da República. Parabéns pela nomeação. Muito obrigado por esta participação no Mapa Mundo. O Mapa Mundo regressa à TSF na próxima semana.
0: Obrigada.
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1: O restaurante Alma Luz, em Linda Velha, é a casa que se visita diariamente para uma refeição de cozinha portuguesa e muito mais. É a casa que rapidamente adotamos como nossa e, quando damos por nós, logo que aperta a fome que dá sinal ao almoço e ao jantar, estamos a encaminhar-nos como que mecanicamente para a acolhedora sala. Numa certa fase da minha vida fui ali muitas vezes e depois várias outras, com maior intermitência, deliciei-me ali sempre com total satisfação. No domínio das entradas frias, temos várias delícias que nos põem de bem com a vida. O pratinho de linguiça com cogumelos ficou-me sempre na memória e presta-se à exploração petisqueira, com a excelente broa de milho que é posta na mesa. A morcela assada com ananás e mel é petisco fantástico, assim como a alheira com maçã e mel. Nos petiscos quentes, não há como renunciar a um genial croquete de carne com maionese de alho ao lado. Ou muitos. São fabulosos os peixinhos da horta com maionese de alho e salsa, crocantes e muito bem temperados. Não há palavras para a perfeição dos torresmos com flor de sal. E as amêijoas à alma lusa ficam gravadas no coração. Entramos nos pratos de peixe com grande alegria, escolha não falta. São minhas grandes favoritas as pataniscas de bacalhau com arroz de tomate. Agora que o tomate está a atingir o seu zénite, este prato é mesmo imperdível. Não dispenso, contudo, o enorme prazer do fantástico bacalhau alagareiro com batata a murro e grelos salteados que a cozinha produz. Sou fã dos filetes de peixe galo com arroz de barbigão, produto fresquíssimo e técnica culinária irrepreensível. Produz-se nesta casa abençoada o fantástico e pouco usual arroz de sapateira. Tudo no ponto e muito prazer à mesa. Gosto muito também da açorda de gambas. Fantástico trabalho culinário. Os pratos de carne configuram igual tentação. Adoro as iscas de porco de cebolada à lisboeta. Tempero perfeito e processamento divino. As bochechas de porco estufadas com puré de batata doce puxam-nos pela gula com total correspondência de felicidade. O bife à portuguesa é viciante e mecanicamente apetece-nos logo que nos sentamos. E fico sempre a pensar na perfeição da alheira de caça com o estrelado de grelos e de chips de batata. As sobremesas de recorte caseiro apresentam-nos várias tentações doces para terminar a refeição, mas o maior consolo está em deixar mesa marcada para a próxima e em voltar.
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2: Mil nits de brilho máximo e mais de 20 mil zonas de iluminação local. Estas são as características estrela dos novos televisores topo de gama da TCL, os X11L. São um trio e utilizam a tecnologia SQD Mini LED, que, de acordo com a fabricante, é a que melhor faz a ponte entre os pretos profundos dos televisores OLED com a luminosidade elevada dos QLED. Vem em três tamanhos diferentes, 75, 85 e 98 polegadas. Painéis com tamanhos bastante generosos e que atingem uma taxa de atualização de 144 Hz. O sistema de som tem o selo da Bang & Olufsen e, ao nível do sistema operativo, também há boas notícias, uma vez que estes televisores vêm equipados com o Google TV. Ainda não existe data de lançamento ou preços confirmados para o mercado português, mas em Espanha já estão à venda. A mais barata, de 75 polegadas, custa 2.500 euros. A de 98 polegadas fica por mais de 10 mil.

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2: Para fechar esta semana sobre a relação da música com o mundo do trabalho, fui buscar uma das mais corrosivas análises de Bob Dylan sobre a mudança operada quanto à relação entre a economia e o trabalho durante a década de 80 do século passado. Union Sundown foi composta em 1983 e Dylan sugere que a ideia de produzir bens nos Estados Unidos até era boa, mas que a ganância interferiu, levando as empresas norte-americanas a buscar mão de obra mais barata no exterior. Conclusão, esta mudança resultou na perda de empregos e no enfraquecimento dos sindicatos. O Prémio Nobel da Literatura também critica a lógica de que algo só tem valor se puder ser vendido, e que é mais barato produzir noutros lugares do que no próprio país. A música termina com uma reflexão sombria sobre o futuro, em que a democracia é substituída pela violência e pela necessidade de sobrevivência. Ora, levando em linha de conta que passaram mais de 40 anos desde que a canção foi criada, é caso para se dizer que Bob Dylan andou muito mais perto da realidade do que ele próprio imaginava.

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0: Depois dos álbuns Chegou de 2021 e Batedeira de 2024, há um novo EP com 4 temas, editado já em 2026. E vão já para o terceiro baile, o Nosso Baile, que vai acontecer dia 3 na Casa Capitão em Lisboa. Os Bateu Matou são 3 bateristas e muito mais, e estão esta semana ao vivo na TSF. Já vamos falar do EP e do baile, mas antes vamos à música num bloco com 3 temas dos Bateu Matou.

gente anda atrás do Pompeiro desde os 90. O MC Ever era uma cena. E esta canção estava no top nesta altura. Fica só.

0: bolo.
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2: Temos o baile aberto no concerto do Bolso esta semana com Bateu Matou ao vivo na TSF, o Ivo Costa, o Joaquim Albergaria e o Rui Pité, produtores, DJs, três bateristas, e temos mesmo três baterias aqui ao vivo no estúdio da TSF. Depois podem explicar melhor como são estas três baterias, mas até começava pelo início. Como é que nasceu a ideia de juntar três bateristas numa banda?
3: Foi uma péssima ideia. Não foi pensado sequer. Devíamos fazer coisas juntos, mas só tocamos bateria e sabemos mexer em computadores. Portanto, o cozinheiro que faz com o que tem na cozinha, a mais não é obrigado, não é? Uhum. Portanto, começou assim, algures em 2018, 19. Era para ser uma coisa só de clube, só de discoteca. Ou seja, em vez de ser um DJ set simples, pensámos, porque é que a gente não pensa naquilo que o Rui sabe fazer bem, que é fazer uma seleção e misturar ao vivo e juntar percussões, uhum, e juntar o entusiasmo dos tambores ao vivo. E começou por ser isso. E numa residência na altura no Music Box, que fechou há pouco tempo, e acabámos por fazer uma residência onde mensalmente preparávamos uma noite de 3 horas, 4 horas disto. Uhum. E nesse processo de preparar esses sets, mexíamos em música de outras pessoas ou coisas que o Rui tinha, e começámos a produzir juntos pela primeira vez, a pensar em arranjos, a pensar estruturas, e de repente nesse processo percebemos que a gente está a fazer música, uhum, e as músicas estão estranhamente a aparecerem-se canções. Uhum. E portanto, ainda antes do Covid, decidimos lançar o primeiro single, que foi o Lume, na altura. Uhum. E pronto, e hoje estamos aqui na TSF com três baterias.
2: O Joaquim Albergaria, que estamos a ouvir, aqui a falar connosco, que esteve também a cantar, dá voz também depois a estes temas, mas nesta coisa dos três bateristas, são os três, penso eu, de Lisboa, mas em comum têm a bateria, mas imagino também com referências muito diferentes, não? Até por aquilo que nós ouvimos também depois aqui. Yeah.
4: Ah. Sim, eu costumo dizer que Bateu Matou é o resultado, é um mashup de três histórias muito diferentes na música, apesar de termos este instrumento em comum. Eu toquei muitos anos com muitos artistas africanos, entre outros, a Sara Tavares foi a artista com que mais anos toquei, e trago um bocadinho esta matriz mais orgânica e mais antiga, vá, old school, do que é que são as claves de Cabo Verde e de Angola. Uhum. Então eu sou um bocadinho o velhote do grupo aqui. Uhum. O Rui vem dos Buracos.
2: O Rui, né? Com os Buracos, o Riot, conheci também por Riot.
4: Uhum. Uhum. Mais velho. Uhum. O Quinto é um passado de punker, de rock, pesado.
2: E só de duas baterias com os paus.
4: E um presente. E um presente também agora com as mães solteiras. Mas acho que nesse equilíbrio entre os três, que fomos ao longo destes, desde 2019 até agora, aprendendo a fazer música juntos e perceber onde é que não pisamos os calos uns dos outros, apesar, uhum, de tocarmos o mesmo instrumento, e como é que cada característica nossa se pode conjugar neste trio. E Bateu-me-te é muito o resultado disso, afropunk, disco, sei lá.
2: Uhum. E porque há técnicas diferentes que vão também conjugando os três. Técnicas diferentes, estou a dizer, até de bateria. Neste caso, vemos também aqui três conjuntos diferentes, não é?
4: Uhum. Uhum. Eu, neste caso, sou o baterista clássico. O Rui tem aquilo que se chama uma bateria eletrónica. E o Quinto tem um kit de percussão. Eles tocam os dois de pé, para quem está em casa e não está a ver isto. Uhum. Eles tocam os dois de pé e eu sentado.
2: Uhum.
4: Também podia tocar de pé.
2: Mas confortável. O primeiro álbum, 2021, foi o Chegou, que teve a participação de vários nomes. Depois, em 2024, o Batedeira, que já foi um álbum mais do trio Bateu Matou. Yeah.
5: Sim, eu diria que o Batedeira é um álbum com estrada, com Bateu Matou com estrada, e a perceber o que é que queria fazer, como é que queria gravar e o que é que poderíamos fazer. Enquanto que o Quinto costuma dizer, e bem, que o primeiro álbum Chegou é super centrado em receber bem, nós temos convidados, vamos trabalhar aqui com a Irma, vamos fazer este som para ela, vamos fazer este som para os convidados que vinham e gravavam connosco, e nós adaptávamos. Aqui o Batedeira eu sinto que já é mesmo ao contrário, se quiseres entrar, entras, mas isto, a banda é nossa. É um álbum muito mais focado naquilo que nós fizemos ao vivo, em partilhar essa energia, tentar captar essa energia, que não, nem sempre é fácil, de como é que é uma banda como Bateu Matou ao vivo num disco, e acho que foi bem conseguido. Não é um tema, não é um disco muito sobre canções, é mais mesmo sobre dança, apesar de ter algumas canções, mas é mais sobre dança, é mais full on. Feira do Chouriço até à discoteca às 3 da manhã, dá para tudo.
2: E este EP1 é um dos EPs que vão editar este ano, há mais para editar. Nós ouvimos dois temas neste primeiro bloco que tocaram aqui ao vivo, ouvimos dois temas deste EP1, o Dom Bolô e o Pompero, começaram pelo Pompero, pelo meio houve ali o Pressão também do Batedeira, mas portanto a ideia é editar mais EPs para depois fazer um álbum?
3: Isso, é fazer o caminho andando, em vez de estarmos a stressar e a estar demasiado tempo enfiados no estúdio, acabar um disco e para depois esperar e depois meter as fichas todas num momento, mas fazendo conforme está pronto, ou seja, aquela é mais espírito de comer em casa, vai-se comendo enquanto está pronto. Então tínhamos as primeiras canções prontas que tinham um ambiente mais ou menos parecido, lançámos o EP1, com o Vou Para o Baile, com o Pomperó, com o Zuco Zuco e com o Dom Balô, tem mais ou menos umas cores parecidas, sendo diferentes, e porque estavam prontas. E agora, mais junto dos Santos, vamos lançar mais coisas, e para o fim do ano lançamos mais coisas para fechar um disco e fechar este ciclo do nosso baile, que acima de tudo é sobre trabalhar, pensar, viver e antecipar e cuidar para os momentos onde estamos juntos. Ou seja, o nosso baile é o espírito, é o ar que tudo, é o guarda-chuva que cria sombra e agrega, e estas canções estamos todos a fazer porque queremos lançar música nova para tocar nos bailes, para fazer as pessoas sentirem-se bem-vindas, e cuidadas e vistas com estas canções.
2: E há um baile já este domingo.
3: Exato, já dia 3, que é o terceiro baile desta nova residência. Que é isso, que é um sítio seguro para nós estarmos próximos da nossa comunidade e construirmos comunidade e mais laços mais apertados com essas pessoas, para testarmos isto, música nova, testarmos formatos novos, o que é que funciona ao vivo, o que é que não funciona, para fazermos uma coisa que fazemos sempre, mas nunca conseguimos fazer nas nossas produções, que é diminuir o espaço entre comer e dançar, que é fundamental. Ninguém dança bem de barriga vazia. E depois aproximar isso da vida real das pessoas, que é, nem toda a gente tem energia ou a vida para estar às 11 da noite num sítio onde quer que seja, e especialmente pessoas com que nós nos identificamos e que está próxima da nossa experiência, que têm filhos, que têm cães, que têm que trabalhar no dia a seguir. Portanto, um domingo à tarde é um sítio e um momento onde as pessoas conseguem estar mais descontraídas, mais seguras. Porquê? Porque consegue toda a gente estar junta. E porquê? Porque o nosso baile é um sítio onde as crianças podem ir, onde se come antes no sítio, se pode estar, é seguro para os miúdos irem jogar à bola e para se afastarem, esticarem um bocadinho o cordão umbilical, também é preciso. Ou seja, é um baile à antiga nesse sentido, onde as comunidades se libertavam e se aproximavam ao mesmo tempo. E é esse espírito que nós queremos trazer para a volta da nossa banda, porque é isso que nós sempre achámos que
2: era o propósito,
3: era verdade na nossa essência.
2: E deste, já ouvimos aqui dois temas deste novo EP, só não vamos ouvir o Zuc Zuc, mas ainda vamos ouvir mais um tema no final, o Vou Para o Baile, que tem tudo a ver com esta ideia também deste baile que vai acontecer agora neste domingo. Este terceiro baile vai acontecer neste domingo. Sobre estes temas deste EP, daquilo que eu li em relação, por exemplo, ao Pomperó, e daquilo que ouvimos também aqui, porque tu falaste em relação a um tema que estava na altura nos tops, tem mais essa influência também dos anos 90?
3: Sim, fomos um bocadinho mais, não quer dizer biográficos, mas menos filtrados na forma como deixámos a música que nos entusiasma e nos excita ainda,

0: nos projetos que existem paralelos, os Paus vão fazendo o enterro.
1: É isso mesmo. É uma banda. Enquanto nós, aqui os Batom Matou estão a pensar em futuro, os Paus já não conseguem pensar em futuro, então decidiram decidir a morte.
0: Ah.
1: E é uma morte assistida, com uma turnê a acontecer agora, com um disco que saiu e que acaba 18 anos depois, na data onde começou, dia 29 de novembro.
0: E os Buracos São Sistema têm uma nova reunião. Riot. Rui Pité.
2: Os Buracos São Sistema saíram do caixão.
0: Tem nova música.
2: Levantaram-se do caixão. Decidimos, obviamente, vamos comemorar aqui 20 anos. 10 anos desde o último concerto. E vai ser uma noite única e super divertida. Já começamos os ensaios. Portanto, calculo que daqui a 2 semanas eu já não cabo nestas calças. Acho que vou perder uns quilinhos.
0: Essa reunião vai ser no Festival Nós Alive, em julho. Mas antes, há então o baile dos Bateu Matou, que eu reparei também que tem muita marcha. Há pouco falava, o Joaquim Albergaria falava das crianças, que também têm espaço. O Ivo está com uma t-shirt dos Bateu Matou, mas há muita...
3: Eu não tenho vergonha, né? Eles têm vergonha de sair comigo à rua porque eu tenho a t-shirt da banda, mas eu faço de propósito para eles ficarem desconfortáveis.
0: Até para as crianças há muita marcha diferente, não é?
3: Sim, e fizemos a primeira vez no último baile e saiu tipo pastéis de nata quentinhos. É a última, estava aqui a lembrar-me. Tivemos t-shirts para crianças e temos o nosso picante também. Vamos repetir mais um batch de...
4: O picante para crianças também.
3: O picante para crianças também. Sim, mas tem sido bom porque é uma oportunidade também de nós podermos vender o nosso merch e o nosso disco. Uhum. Também tem corrido bem o nosso vinil do Batedeira, que é a única edição que temos até agora.
0: Uhum. Portanto, Bateu Matou, ao vivo este domingo, o nosso baile na Casa Capitão em Lisboa, com a possibilidade de poderem almoçar logo a partir do meio-dia, depois com DJ Set e então o baile dos Bateu Matou, que estiveram aqui ao vivo no Concerto de Bolso, com o Joaquim Albergaria, com o Ivo Costa e com o Rui Pité, e para o final, vou para o baile. Claro. Muito obrigado.

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1: Do terroir ao vinho gastronómico. As histórias, as pessoas, as castas, a vinificação e muita paixão. Histórias de amor e vinho no feminino. Começa assim o Hedonista. Hoje viajamos até o Algarve e vamos conhecer o trabalho da Ana Matias Chaves na herdade Barranco do Val, em plena Serra Algarvia. A Ana é produtora e responsável pelo projeto vitivinícola da herdade Barranco do Val, onde desenvolve um trabalho centrado na relação entre território, práticas agrícolas conscientes e viabilidade a longo prazo. A sua abordagem ao vinho parte da terra e da gestão agrícola, entendida não como cenário, mas como um sistema vivo, e integra decisões sobre castas, condução da vinha e vinificação com uma visão clara de sustentabilidade ambiental, económica e social. O seu trabalho inscreve-se numa geração de produtores que encaram o vinho como resultado de escolhas cotidianas, agrícolas, éticas e também humanas, e não apenas como produto final ou objeto de prestígio. Ana, como é que tu deixaste o trabalho na área do marketing na cidade para colocares as mãos na terra?
2: Olá, muito obrigada por me receberes. Basicamente, eu gostava mesmo muito do que fazia na área do marketing, mas cheguei a uma altura da vida, aos 40 anos, que achei que devia mudar de vida e dedicar-me a algo que fosse da própria família. Vendo esta possibilidade, nem toda a gente tem a possibilidade, como é normal, vi ali uma herdade um pouco ao abandono, não completamente, mas em um pouco ali em velocidade de cruzeiro. E durante 30 anos, desde que o meu avô tinha falecido, em 91, e achei que era uma boa oportunidade de arregaçar as mangas e tentar, com a vinha que lá estava plantada, fazer uma marca de vinhos. E com a ajuda do meu marido e do meu filho e dos meus pais, que era quem tinha herdado no momento, começámos a desenhar o projeto. E com as uvas, as que estavam plantadas, e com outras tantas que depois resolvemos plantar, deitámos mãos à obra. E daí nasce o produto Herdade Barranco do Val, que o nome do vinho é mesmo Herdade Barranco do Val.
1: A Ana trabalhou na Luz ao Mundo e no marketing da Nós nos filmes da Disney. Quando chegou aos 40, mudou a sua forma de pensar a vida e, tendo a oportunidade de se dedicar a algo que estava na família e que não estava a ser cuidado, abraçou o desafio. Hoje dedica-se à terra, à vinha e aos animais. Foi o melhor que me poderia ter acontecido, já disseste. A Ana Matias Chaves conta-nos na primeira pessoa como é este trabalho com a terra, a vinha e os animais. Tu tens uma herdade razoavelmente grande. Como é que se cuida de tanto terreno?
2: Com muita ajuda, não só do meu marido, do meu filho, também temos um colaborador que está lá o tempo inteiro, que põe as ovelhas a pastar de manhã, e depois vai puxá-las ao final do dia para irem para o seu lugar de descanso durante a noite. E durante o dia o que ele faz é trabalhar a terra, para de maneira a plantar comida para as ovelhas comerem durante o verão, ver se as cercas estão todas bem, se não têm buracos, cortar o mato que está a mais, que as ovelhas não comem, porque as ovelhas, neste caso, o que elas fazem é comer não só o que nós plantamos, mas como também a erva daninha que vai crescendo normalmente com chuvas e com isso tudo. E o rapaz ajuda-nos bastante, portanto, está lá o tempo inteiro. Quando vai de férias, e aconteceu há pouco tempo, eu tive 2 meses e tal de férias, foi-se casar e isso tudo, vim ali sozinha.
1: Andaste a cuidar das ovelhas?
2: Sim, foi muito giro.
1: Viraste pastora?
2: Virei um pouco pastora. Ao princípio eu estava tipo, o que é que vai ser da minha vida e isso tudo, mas tenho imensas saudades delas, estar lá o tempo inteiro com elas, porque elas são muito queridas, pequeninas quando nascem, quando são grandes já não vêm perto de nós, até fogem, mas elas já reconhecem o nosso cheiro e a nossa maneira de falar com elas, e porque eu digo bom dia, boa tarde, como digo aos meus cães, e sou um bocado maluca nesse aspecto. E então não comeste tudo, o que é que estava por lá, pronto, faço um bocado de conversa com os animais. E acabou por ser um tempo bom para descansar a cabeça também, porque a vinha estava adormecida, e dedicar-me às ovelhas, e vi que passado 2 meses elas estavam muito melhor, tinham comido imenso, não só a comida.
1: Engordaste as
2: engordei
1: ovelhas.
2: Engordei as ovelhas, a sério, que o veterinário foi lá no início e foi lá no fim, e isso, a Ana fez aqui um excelente trabalho, pô-las a comer imenso. Porque elas comem o que está lá fora, não
1: está
2: é?
1: Disponível,
2: está disponível,
1: não é?
2: Neste caso até foi outubro e novembro, aliás começou em setembro até o final de novembro, foram para as vinhas comer os restos que estavam das vinhas,
1: o que sobrou
2: da vindima,
1: vindima.
2: Não só isso, como também as ervas daninhas, adubaram a terra aí, não é? Porque fazem lá.
1: O que tenho a fazer?
2: Eu tenho a fazer, não vou dizer mesmo.
1: Fertilizante natural.
2: Fertilizante natural, perfeito. E depois, ao final do dia, elas próprias já vão por elas próprias em direção ao curral, que elas já sabem que nós fomos lá a fardos de palha, de feno, porque tem uma melhor qualidade, e também uns tacos. Que é uma comida ensacada que nós compramos aos 25 quilos, mas que não passa de erva prensada, portanto é tudo muito natural. E elas sabem, começam a ouvir aqueles barulhos de tic-tic-tic e já estão ali à espera.
1: Estão à espera. No fundo, tens 100 hectares de terreno, ou seja, isto não é propriamente uma vinha grande, isto é um território, isto é uma gestão de um território, que é uma gestão tão importante como a gestão do vinho. Tu, antes de falar de vinho, como é que poderias descrever a terra onde trabalhas?
2: Antes de descobrir o vinho, era um sítio onde eu não ia. Não acontecia que nós íamos ao Algarve, passávamos lá, e não dedicávamos nenhum tempo sequer ali à herdade. Íamos para a praia e isso tudo. Portanto, eu não via a terra como algo que poderia dedicar-me. Ok? E depois cheguei lá para me dedicar àquilo e pensei, eu se calhar não devia ter desistido para me dedicar a isto, isto é demasiada coisa. Mas basicamente aos poucos acho que as pessoas vão fazendo aos bocadinhos tudo, vão aprendendo, todos os dias estamos a aprender e basicamente interiorizei que tínhamos aquilo para fazer.
1: E aquilo para fazer é o quê?
2: É muita coisa. Então, basicamente, agora, amanhã começa a poda. Portanto, nós estamos desde setembro, que acabamos a vindima, até agora, com a vinha adormecida. Não fazemos nada, só pomos lá as ovelhas a comer e a fertilizar. A partir do momento que se faz a poda, as ovelhas já não podem ir para lá, porque começam a nascer as flores, as folhas e a própria uva, e elas não podem passar, começam a comer isso. Não são tão más como as cabras, mas começam a comê-las. E temos que ir vendo o que é que se passa a nível da produção. Por exemplo, este ano choveu muito, ainda mais que o ano passado. Temos que ter muita atenção aos fungos, a todas as doenças que a videira pode trazer, porque choveu demasiado e agora está a fazer um calor fora do normal. Ou seja, estávamos com 5, 6 graus, 7, lá máximo 10, ao meio-dia, e agora estamos com 24 graus a esta hora. Ou seja, a chuva com o calor vai fazer com que comecem a aparecer os bichinhos que estragam as videiras. Portanto,
1: e o que é que vocês fazem para o evitar?
2: Nós temos que fazer os tratamentos o mais natural possíveis, mas temos sempre que pensar que nem tudo é natural, o mínimo de químicos possíveis. Temos que colocar primeiro nas raízes, depois ao nível das folhagens, portanto, à medida que as vinhas vão floreando, e isso, temos que colocar todos os tipos de produtos para que haja o mínimo de incidentes. Estamos a falar de míldio, oídio, outro traça. Portanto, à medida que o tempo vai passando, vão surgindo vários tipos de infestações, não é? Insetos, coisas assim que podem fazer mal à vinha.
1: Como é que uma menina da cidade, a trabalhar no marketing, de repente está sentada comigo a conversar sobre doença da vinha, ovelhas, intervenção mínima? Que escolhas é que tu fizeste para a tua vinha?
2: Eu até aos 40 anos eu tinha fobia de animais. Fobia mesmo. Eu via um cão e ia para o outro lado do passeio. Portanto, eu não sei, alguma coisa aconteceu. Adotámos uma cadela Serra da Estrela, portanto dá para ver que alguma coisa aconteceu. É a nossa princesa. Entretanto já tivemos outro cão e agora um terceiro. Portanto, é como se fossem família. E basicamente as ovelhas, que são churras algarvias, também uma raça autóctone do Algarve, acho que são seres vivos que eles precisam de nós e nós precisamos deles. Acho que é aqui temos que pensar que eles não só nos trazem benefício para nós, porque trazem-nos uma adubação natural e sustentável, como nós também estamos ali a cuidar delas e de maneira que elas não se extingam, porque se não pegarmos nestas raças autênticas portuguesas, elas extinguem-se. Portanto, temos que... Não são só as ovelhas ou as cabras X ou esta. Esta é uma raça autóctone e temos que ter cuidado com as raças autóctones. E quando eu falo isto, também não é só a nível de as criar, de tê-las, é também de saber alimentá-las, de ter o veterinário ir lá verificar de vez em quando se está tudo bem, vaciná-las contra a língua azul, por exemplo. É tudo uma grande aprendizagem. Eu ainda hoje aprendo todos os dias, porque não sei tudo, nem tento saber tudo, porque sei que é impossível, mas elas precisam mesmo muito de nós, assim como nós precisamos delas, assim como os cães.
3: Mas como é que tomaste a decisão?
2: A decisão basicamente foi, eu gosto mesmo muito do que faço, mas acho que tenho ali uma possibilidade de crescer como pessoa e dedicar-me a uma coisa nossa, e de maneira que também haja alguma coisa para o nosso filho quando ele quiser pegar naquilo mais tarde. E enquanto isso, quando nos reformarmos, eu e o meu marido, podemos dedicar aquilo 100%, e é um projeto de vida.
3: Mas não era essa a decisão que eu ia perguntar. Como é que tu decidiste por uma abordagem tão sustentável e tão integrada na tua exploração?
2: Eu acho que não foi uma decisão, acho que era tão natural que aquilo acontecesse. Existiam as ovelhas e as ovelhas continuaram a ser, toda a parte das ovelhas continuou a ser tomada conta pelos meus pais, e eu estava com vinha. Eu achei aquilo tão natural, era tão, para mim fazia tanto sentido, que foi logo uma incorporação natural. Não fazia sentido umas sem as outras. Vimos o que se era possível. Como eu estava a dizer há pouco, se fossem cabras, as cabras davam conta das vinhas completamente, davam conta de tudo e não havia nada para ninguém. Estas ovelhas sabem o que podem comer e o que não podem comer, portanto faz todo o sentido. E acho que elas devem continuar a fazer o serviço delas e a tentar-nos incorporar o máximo possível. Mesmo quando elas não podem já ir para a vinha, elas fazem os seus serviços junto onde estão a dormir, e pegar no produto com o trator e ir pôr também nas vinhas, nas alfarrobeiras, nos medronheiros, nas oliveiras, em todo o tipo de dados que temos lá.
3: Leva-me pela tua quinta.
2: Isso agora. Portanto, já convido já para tu ires. Tens que ir, tens de ir.
3: Portanto, nós chegamos e encontramos o quê?
2: Encontramos um portão verde muito antigo do meu avô, que automatizámos. Abrimos com o comando. Mas já antes de chegarmos ao portão, já vimos alguma parte das vinhas, porque as vinhas estão, muitas delas estão plantadas à beira da estrada e outras tantas estão para trás. Entramos, vimos uma casa com mais de um século, que foi toda restabelecida, e ainda continuamos a restaurar, porque é um pouco difícil, são pedras grandes, são paredes grandes. E vemos uma parte com alfarrobeiras, uma parte com madronheiros, vemos quatro charcas de água, que o meu avô teve a brilhante ideia de pensar a seca no Algarve. é algo que já existe há muito tempo e é para ficar. E assim, quando chove, vamos aproveitar a água. E assim, colocou depois uma bomba d'água e uma tubagem, de maneira que a água vá matar a sede às ovelhas e também regar as vinhas. Exceto uma, que é a minha vinha preferida, que era do meu avô, que é a Negra Mole, que é uma casta autóctone do Algarve.
3: Para além de ser a casta que herdaste do teu avô, que outra história existe em torno dessa casta?
2: Esta casta, como estava a dizer, é autóctone do Algarve. Nos anos 80 começaram a tirar não ali na herdade, mas no Algarve. As pessoas que tinham essa casta começaram a arrancar a vinha, porque havia subsídios para arrancar, e a construir casas, que era o que trazia
3: mais rentabilidade.
2: E casas em altura, ao pé da praia, porque era aquilo que se vendia e que se arrendavam, eram casas junto à praia. Houve alguns produtores, e não tão produtores, porque o meu avô não podia ser considerado produtor, e era mesmo para fazer vinho para a família e para os amigos, era essa a dedicação, mas outros produtores que decidiram continuar com aquela vinha, que não é regada, no nosso caso, ainda de sequeiro, e esperando, ir fazendo, continuando a fazer, indo aprimorando, vendo o que é que se pode e o que é que não se pode fazer. Durante muito tempo fazia-se vinho tinto apenas, e no nosso caso nós resolvemos fazer um rosé, porque ainda não tínhamos as castas brancas a produzir, porque plantámos em 2017, e então tínhamos que ter um vinho fresco para ir para o mercado, não só com tintos, mas também algo fresco, e resolvemos fazer um rosé de Negra Mole, e foi assim que chegámos ao mercado. E teve bastante sucesso.
3: E que castas é que decidiste plantar?
2: O que já lá estava era Negra Mole, Aragonês e Castelão. E nós decidimos depois plantar. Nós não percebíamos nada e continuamos sem perceber. Atenção, isto é tudo um trabalho de equipe, com o enólogo e isso. Tanto com pessoas que informadas e que diziam o que é que daria para termos, para fazer vinhos. Disseram: ponham brancos, ponham Arinto, Alvarinho, Antão Vaz. Disseram várias castas e nós pusemos esses três destas castas portuguesas e de castas internacionais. Pusemos Sauvignon Blanc, Viognier e Chardonnay. Nós ficámos a pensar, mas por castas de outros países, porquê?
3: Boa
2: castas
3: pergunta.
2: Porque sim, naquele momento o que nós pensámos, e era o que fazia sentido, existem muitos estrangeiros que pedem pela casta, não pedem pela marca do vinho. E dizem, quero um Chardonnay. Exatamente. E não se preocupam com marcas, não sabem, pronto, não... Basicamente foi por isso. Plantámos pouca quantidade de cada uma dessas internacionais, apostámos muito mais nas nacionais, e a verdade é que elas comportam-se de maneira diferente no nosso terreno, no nosso terroir, como gostam de dizer, não é? Porque existe essa palavra, e comportam-se diferentemente, e os vinhos são bastante, bastante bons, e eu acho que foi uma aposta vencedora também.
3: Como é que vocês entraram no mercado?
2: Nós entramos no mercado através de um distribuidor que se tornou um grande amigo. Se posso dizer que a empresa seja uma grande amiga, porque estava representada por uma pessoa, mas todos eles são muito amigos. E basicamente deixou de ser só o nosso distribuidor, mas passa a ser uma parceria. Portanto, o nosso distribuidor no Algarve, que pega neste projeto, não tinham vinhos do Algarve, tem muitos vinhos, são distribuidores da Coca-Cola, distribuidores da Superboc, pronto, é um grande distribuidor, e acreditaram em nós, e sabiam também de onde é que vinha a família. Portanto, o meu avô era concorrente da pessoa que estava à frente dessa empresa na altura do meu avô, portanto eram concorrentes, mas amigos. Concorrentes na parte que eles lideravam, que era a venda de frutos secos, de alfarroba, da farinha de alfarroba, mas acabavam por ser amigos, tanto que trabalhavam juntos em tudo o que era voluntariado, em termos de bombeiros, e tudo o que era bom para a vila, para o desenvolvimento da vila São Bartolomeu de Messines.
3: Essa história é muito engraçada. São sempre as relações humanas que acabam por aproximar, no fundo, que acabam por sustentar os próprios negócios, mesmo quando há concorrência. Tu falaste nas vinhas e as castas que foram plantadas. Há castas que deixem de fazer sentido, mesmo que tenham um papel histórico?
2: Não sei, eu acho que não. Para mim, não. Não deixam de fazer sentido, não. Acho que elas, as castas podem, são tão elásticas, não sei se posso dizer este termo, mas podem ser trabalhadas de tantas maneiras diferentes que deixam de fazer sentido, não. Acho que, então, se estivermos a falar da Negra Mole, não, faz todo o sentido. E nós devíamos apostar no máximo possível nas nossas castas, nas castas portuguesas.
3: Tu sentes que há uma espécie de regresso ao passado em termos das castas e até da própria vinificação, a forma como se produz o vinho?
2: Em termos das castas, acho. E acho que
3: E ainda bem, não é?
2: Ainda bem, sim. E o que se descobriu em termos de Negra Mole, na altura se calhar não havia todos estes estudos e há não sei quantas variedades desta uva. Esta uva vemos, portanto, é uma uva tinta, é considerada tinta, mas há tanto tinta escura, que não é muito escura, existe rosa, clarinho e há brancas. Num mesmo cacho conseguimos encontrar três cores, portanto a variedade é imensa e pode-se tentar fazer vários tipos de vinho. Eu já vi tintos claros, que é o que nós encontramos mais em termos de Negra Mole, rosé Negra Mole, que deu certo, e há vários produtores que fazem isso, é muito bom vermos que apostam nisso. E já vi um branco também, portanto o chamado Blanc de Noir, não é? Estava fantástico.
3: Um branco assim mais escuro?
2: Um branco muito clarinho mesmo. Ficou
3: então,
2: mesmo
3: que lhe chamam de Blanc de Noir?
2: Porque a casta é considerada tinta. A Negra Mole é considerada uma casta tinta. E então, como foi feito um branco a partir de uma casta tinta, chama-se Blanc de Noir. Eu não percebo nada disto, de vinhos. Mas é assim o termo. Basicamente é isso mesmo.
3: Tu quando estás a escolher as castas e no fundo a trabalhar a vinha, tu estás a trabalhar com outras pessoas, obviamente, não é?
2: Sim, eu não sou enóloga, não.
3: Tu emites a tua opinião e aquilo. O que é que tu desejas para os teus vinhos?
2: Eu desejo que os vinhos tenham um perfil autêntico, que transmitam o que a própria terra dá. Estamos a falar de uma terra que tem a serra a ladear, se podemos dizer, a não deixar que passem os ventos do norte, e temos ali a influência do Oceano Atlântico, deve estar bem a 15, 20 km de distância em linha reta, e os vinhos tornam-se muito frutados, muito, posso dizer que é isso que eu quero, é que mostrar a autenticidade. Eles são bastante frutados, têm uma acidez muito vincada e são muito têm uma coisa, têm um perfil próprio, porque ainda por cima o nosso solo é de xisto, é tipo mais pobre possível, não, mais pobre acho que não deve existir. E saem dali vinhos com uma autenticidade enorme, uma frescura maravilhosa. Isto também estar a falar do que é nosso também é um bocado difícil, mas os vinhos são mesmo muito bons.
3: E para beber, qual é a tua casta preferida?
2: A minha casta favorita é a Negra Mole. E já ouvi dizer, ou se gosta ou não se gosta, eu não acredito que seja assim. Eu acho que há vinhos Negra Mole bem feitos. Outros se calhar não tão bem feitos.
3: Mas isso é em todos os vinhos, todos. Não é? Há vinhos bem feitos e vinhos
2: exatamente
3: não tão bem feitos.
2: Mas eu acho que o nosso enólogo tem uma mãozinha também de ouro, e o nosso solo e toda a nossa envolvência transmite-nos ali um vinho, traz-nos um vinho ali com uma frescura fantástica, uma acidez bastante vincada. Agora, se me perguntares qual é o vinho que eu prefiro de todos eles, é impossível, são todos os nossos filhos.
3: Eu ia perguntar isso, como sabes.
2: Sim, mas eles são como se fossem os nossos filhos, não é? E é impensável dizer, ah, eu gosto mais disto, eu gosto mais daquilo. O que eu posso dizer é que os brancos no Algarve são predominantes e devemos, se calhar, apostar mais nos brancos. E há um branco que eu gosto muito, fica muito bem feito, que é o blend de três castas, que é então Vaz, Arinte e Alvarinho. Normalmente vemos blends de 2 a 2.
3: Às vezes até mais.
2: Os tintos vemos de 6 castas, isso assim. Mas um blend, este blend branco, o nosso enólogo acertou à primeira. A primeira vez que nós produzimos este vinho foi em 2018, portanto, nós plantámos em 17, em 18 já deu qualquer coisa, 1000 garrafas, acho que foram 1000 garrafas, e venceu logo um dos prémios de vinho do Algarve. Portanto, estávamos a fazer alguma coisa como deve ser. E temos vindo sempre a apostar nesta junção destas três castas, um terço, e tem sido o vinho que mais me delicia. E à medida que o tempo passa, do vinho em garrafa, ele vai ficando com aquela cor mais amarela que há muita gente não gosta.
3: Envelhece bem.
2: Eu adoro, acho que envelhece lindamente na garrafa e é um néctar, aquilo parece-me... Desculpa, mas já estou a salivar. Mas parece mel.
3: Afinal, tens um vinho preferido.
2: Sim, mas o Rosé Negramonte também. E o tinto também. Os tintos são maravilhosos.
3: Mas afinal tens um preferido.
2: Isto é uma chatice. São castas portuguesas.
3: Tu falaste aí num bom vinho. O que é que para ti define um bom vinho?
2: Um bom vinho para mim é um vinho que eu gosto. É muito difícil não gostar de um vinho. Não gostar de não
3: então
2: dizer
3: assim. Então gostas de tudo?
2: Não. É difícil não dizer assim, ah, este vinho é mau. Não, isso não é. Para mim é difícil. Agora, eu posso gostar ou posso não gostar. Mas no, eu consigo verificar, tipo, eu não é a casta que eu gosto. Por exemplo, eu não gosto de Origa Nacional. Pronto, toda a gente vai me cair em cima. Eu sei. Eu
3: não gosto de cancelado.
2: Exatamente. Eu não gosto de Origa Nacional.
3: Porquê?
2: Acho que é um vinho muito... Pesado.
3: Intenso.
2: Intenso, não é, não é o meu vinho, não é. Agora, num blend...
3: Mas a Touriga Nacional é uma das castas, ou a casta que mais se planta em Portugal.
2: Exatamente.
3: E que está presente em quase
2: Exatamente.
3: Todos os blends de vinho tinto.
2: Exatamente. No blend até passa mais
3: No blend
2: ou menos.
3: Passa, não? Mas és daquelas pessoas que... cheira e diz, este vinho tem Touriga Nacional.
2: Infelizmente, acho que já cheguei a esse ponto.
3: Infelizmente ou felizmente?
2: Não, mas
3: isso é um bom sinal.
2: E não é, porque às vezes surpreende. Por exemplo, eu vou explicar. Nós, em termos de tintos, o que nós temos é castelão e aragonês. Às vezes é um estigma. E o castelão é uma... Também acho que é daqueles, ou se gosta ou não se gosta. E...
3: Também depende da forma como ele é feito.
2: É verdade. E a zona do país, ou a zona, o tipo de solo. E então, porquê? Porque eu tinha bebido castelão, e o castelão era muito áspero, custava muito a passar na garganta, era de um terreno arenoso. E não queria, dizia ao nosso enólogo, não quero castelão, faça só blend, faça um blend e faça um aragonês. Um blend de castelão com aragonês, não quero. E nós vinificamos tudo à parte, cada casta por si só, e depois é que se faz,
3: depois é que se faz a mistura, não é?
2: E o João disse, está bem Ana, deixa lá isso, está bem, olha, agora veja lá se isto está apetecível, se isto
3: gosta
2: se deste bem, exato, gosta deste. Eu, João, está muito suave, está mesmo
3: que
2: muito
3: bom,
2: suave. Isto é muito bom, mas não consigo identificar isto, qual é a casta, isto é de outro, trouxe de outro sítio.
3: É castelão.
2: Pronto.
3: Acontece a todos.
2: Acontece, mas a Touriga Nacional ainda não me aconteceu. Se calhar uma Touriga Nacional ali no Xisto é capaz, se calhar, de ser diferente, não sei.
3: Vais experimentar, que eu sei.
2: Não sei.
3: Conta-nos, quando e como bebes vinho?
2: Eu bebo vinho nas provas porque eu não sei cuspir. Então...
3: Fica aqui o segredo.
2: Eu gosto sempre de provar. E...
3: provar ou beber? Afinal,
2: provar,
3: em que é que ficamos?
2: Atenção, gosto muito de provar e tenho que engolir. Pronto, não é a beber mesmo. Isso são provas, mas não cuspo, ok? E gosto de.
3: Esclarecimento.
2: Gosto muito de beber à noite, quando. Para relaxar. À sexta-feira à noite, sábado, com o meu marido, com os amigos. Gosto bastante. Muito. Tanto de verão como de inverno, acho que só a conversar, num bom jantar.
3: É um bom momento.
2: É, bons momentos.
3: Com castelão?
2: Com castelão também.
3: Vamos falar de negócios. Como é que se constrói a continuidade, não apenas da marca, mas também das pessoas que nela trabalham? Porque é impossível falar de sustentabilidade ambiental e tu dás o teu contributo, mas também temos de falar de pessoas e temos de falar de dinheiro, não é?
2: Sim, basicamente nós trabalhamos em família, portanto é um negócio familiar e é um negócio muito por amor à terra e a tudo aquilo que o meu avô deixou. E se estivermos aqui a falar de dinheiro, a vinha não dá, pelo menos uma vinha assim deste também, onde nós produzimos 40 a 50 mil garrafas por ano, não é isto que nos vai tornar mais ricos. Agora, paga as contas, dá-nos lucros e nós investimos novamente. Acho que há sempre aqui uma preocupação em investir em algo, em fazer algo melhor, em comprar a máquina para cortar o entrecepas, para fazer outras coisas. Há sempre qualquer coisa para onde vamos investir o dinheiro. Portanto, basicamente, é o que nós fazemos. Nós não estamos aqui para ganhar dinheiro.
3: O que é um projeto economicamente justo no vinho, hoje em dia?
2: Para já, seria pensar na cadeia de valor, no final quase da cadeia de valor, e quando vemos que um restaurante, se calhar, não devia pedir tanto por uma garrafa ao seu cliente, ao seu consumidor final, ok? A partir daí, andar para trás e todos poderíamos ganhar o valor justo. Porque eu não vendo... Os vinhos no Algarve, dizem que os vinhos do Algarve são muito mais caros, porque nós não temos não temos grande produção, portanto tornam os vinhos mais caros, sim, mas não é assim. Os vinhos acabam por chegar a um preço razoável, justo ao distribuidor, o distribuidor ao restaurante, e chega ali ao restaurante e muitos deles põem X% em cima e nem sequer falam sobre o vinho, sobre a herdade, a quinta. Muitos restaurantes abrem a rolha e já está, e eu não acho que isso não nos ajuda.
3: Achas que essa questão da história associada ao vinho, ao produtor, neste caso a herdade, contribui para aumentar a cultura vínica de quem bebe?
2: Sim, por exemplo, nós tentamos transmitir toda a história que está por detrás. Eu, por exemplo, as visitas no Enoturismo, quando nós recebemos as pessoas lá na herdade, eu começo por contar toda a história do meu avô e a dedicação e da adega antiga do meu avô, onde fazemos as provas. Mostro e leio as cartas que escrevo eu em conjunto com o meu marido e com o meu filho. Escrevemos todos os anos uma carta ao meu avô que colocamos num contrarrótulo, a contar como é que foi o ano, em termos vínicos, em termos de como é que está a herdade. A minha avó, que entretanto acabou por falecer, portanto a próxima carta será já para os dois. Os bisnetos, que não chegou a conhecer, portanto é tudo uma história, é tudo que é contada às pessoas. E quando vamos fazer provas a um restaurante, a uma garrafeira, isso tudo isto pesa. Portanto, toda a história que está para trás, que começou no avô e que agora chega a mim e chega ao meu filho, tudo isto é importante quando estamos a dar a provar os nossos vinhos. E tudo isto também mexe com a sensação vínica e com os sabores que encontramos nos vinhos.
3: Aqui depois uma outra questão que está associada e na qual tu estás muito mais à vontade, que é o marketing. O que é que falta fazer para levar de facto o vinho às pessoas?
2: Falta fazer tudo ou
3: quase
2: tudo.
3: Fazer tudo.
2: É verdade, cada vez são mais as marcas.
3: Cada vez mais marcas.
2: Cada vez há mais marcas.
3: Isto é todo um processo muito complexo, porque plantar, cuidar, vinificar, isto aqui já tem um grau de dificuldade razoável, vamos dizer, e tem um investimento necessário. E depois, às vezes o vinho morre na praia, se me faço entender. Não chega efetivamente ao consumidor, seja pela cadeia de distribuição, seja pela promoção, seja pelo preço que lhe é atribuído nos locais onde o consumidor mais facilmente encontra o vinho, nomeadamente restaurantes ou espaços onde se pode beber vinho. O que é que precisamos de mudar?
2: Eu acho que é o estigma, por exemplo, a primeira feira que nós fizemos foi uma feira para pequenos produtores, que na altura era no Campo Pequeno. Isto foi em 2017, 2018, e a primeira coisa que ocorreu foi: há vinhas no Algarve? Quanto mais vinho, não é? Portanto, todo o estigma que há à volta do vinho do Algarve, que já houve em outras regiões, por exemplo, do Dão, à volta disto, isto tem que ser tudo muito mudado. E também provar as marcas que são pequenas marcas, que não estão nas mãos dos grandes produtores de vinhos
3: e dos grandes distribuidores,
2: E dar a oportunidade para provar estes vinhos que são autênticos e que são completamente diferentes. Os pequenos produtores também dão tudo a vida deles para estes vinhos. E se a pessoa tiver a oportunidade de provar o vinho, todos eles gostam muito dos vinhos, adoram os vinhos, depois procuram e depois querem encomendar. E depois cria-se aqui uma relação do produtor com o cliente, ou com o restaurante, ou com o distribuidor, com todos eles. E é dar a mesma oportunidade às marcas pequenas.
3: O vinho autêntico é diferente?
2: Para mim é, porque conta uma história. Para mim é um vinho mais autêntico, porque é feito com muito amor, desde que plantamos, desde que tratamos da terra, até chegar ao copo do consumidor final. Portanto, sim, para mim é muito mais autêntico.
3: O vinho é amor.
2: O vinho é amor, sem dúvida. E é uma paixão.
3: Além de tudo isto, tu és mulher, és líder, és produtora. És promotora, és um bocadinho multifunções na tua herdade, no fundo, na tua empresa. Enquanto líder, e em termos de liderança, quais é que têm sido, ao longo do tempo, os teus maiores desafios?
2: É assim, há um desafio grande quando chegamos a um determinado local, e, por exemplo, na vila, e atiram-nos aos leões, entre aspas, que é, tipo, agora vais aqui com estes rapazes e vais apresentar o teu vinho. E, tipo, só vês homens. Então, só vês homens na equipa de vendas. Agora já não é assim, mas só na equipa de vendas. Só vês homens na restauração, nas garrafeiras, isso tudo. Também já está a mudar. Mas a maior parte das vezes só vemos homens do outro lado. E torna-se assim um bocadinho difícil de... está aqui esta com a equipa aqui, vender mais um vinho ou coisa assim. Não, a pessoa tem mesmo que, com todos os cuidados e isso tudo.
3: E falar da sua paixão por aquele vinho.
2: E falar da paixão. Não há nada, eu não vou inventar. E basicamente não vou andar com coisas atrás. Ah, tenho que dizer isto. Não, é isto. O produto é este. Prove. E conta a história toda. E lá está. O problema é que depois eu começo a contar a história, é muito grande a história, eu falo imenso e às tantas estou a chorar a ler a carta.
3: E já estão todos na sala a chorar e a beber o vinho e apaixonados pelo teu vinho,
2: exatamente.
3: É isso?
2: Exatamente, é verdade.
3: É essa a tua estratégia?
2: É, eu acho que é. Sim, ser mulher é isto, é ir pelas emoções também.
3: Tu sentes que ainda há uma grande... discrepância, para não dizer discriminação, pelo facto de...
2: Discriminação, eu não acho que haja discriminação, atenção, acho que não podemos ir por aí, mas há uma discrepância, sim, mas isso também vemos muito em termos dos enólogos. Então, no Algarve, eu acho que há uma enóloga, se não estou em erro, acho que é uma. Então, a falar de enólogos residentes e tudo, não é? Não há... Não vejo
3: mas
2: muito
3: há muitas mulheres.
2: Ah, sem dúvida. Né?
3: Então, não estão é no Algarve.
2: Exatamente, é isso mesmo.
3: Isso porquê?
2: Não sei. Basicamente, acho que se calhar as terras das famílias delas estão distribuídas pelo país. Sim, no Algarve, não.
3: É vamos mais descobrir a enóloga do Algarve.
2: Não sei, há muitas produtoras. Há produtoras do Algarve, não há enólogas. Mas também é algo que tem que ter estudado, a pessoa tem que estudar químicas e essas coisas todas, não é? É uma coisa, se calhar, que não há paixão para isso, não faço a mínima ideia. Assim como há um paixão pelo marketing, tem que haver, a pessoa tem que se dedicar não é só enologia, não é? Não é só provar vinhos, não é só saber estas coisas de...
3: O nome da casta, por assim dizer.
2: O nome da casta é fácil.
3: O que tu gostas mais? Gostas mais desta tua vida atual que mistura um bocadinho de tudo ou do tempo em que eras profissional do marketing?
2: Muito mais disto. A liberdade é outra. Poder estar até a trabalhar no computador em frente às vinhas é completamente diferente. Há uma liberdade muito grande. Em termos não só de horários, como também onde estamos e o que é que podemos fazer em determinado momento do tempo. É uma liberdade, podemos visitar as vinhas, podemos fazer queremos estar com os animais. Pronto, tirando a parte...
3: É a vida do campo.
2: Tirando a parte da vindima, que está ali a 45 graus logo às 11 da manhã, essa parte aqui não é tão...
3: Escolheste o Algarve.
2: O Algarve é que me escolheu.
3: Ana Matias Chaves trabalhou na Lusomundo e no marketing da Nós nos filmes da Disney. Vive agora uma outra vida de sonho, no campo. Quando chegou aos 40, mudou a sua forma de pensar a vida e, tendo a oportunidade de se dedicar a algo que estava na família e que não estava a ser cuidado, abraçou o desafio e hoje dedica-se à terra, à vinha e aos animais. Ana Matias Chaves contou-nos também na primeira pessoa como é este trabalho com a terra, a vinha e os animais na Herdade Barranco do Val.
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1: Peace Orchestra, projeto a solo do austríaco Peter Kruder, metade do conhecido duo Kruder and Dorfmeister. É mais um daqueles projetos que me foi dado conhecer nas minhas buscas por coisas novas para dançar. Shining é um bom exemplo de música para improvisar. Tem dinâmicas muito diferentes e é requintada na sua composição. Inspira-me.

Gosto de alguma música eletrónica ou que se mistura com eletrónica. Gosto quando estas tecnologias acrescentam, não quando estragam ou pretendem substituir. A música que se segue é, para mim, um bom exemplo deste casamento entre clássico e eletrónico. Vanessa May junta ao som do seu violino elétrico muitos outros sons, desde trovões a tiros, enquanto interpreta Storm, nada mais do que o terceiro andamento do verão das quatro estações. Vivaldi, pois.

música que se segue é das mais belas coisas escritas para dançar. Prélude à l'après-midi d'un faune, de Claude Debussy, composta entre 1882 e 1884, estreada enquanto bailada em 1912, em Paris, no Théâtre du Châtelet, a primeira coreografia de Vaclav Nijinsky. O que vou fazer é quase um sacrilégio. Vamos ouvir apenas um excerto. É obrigatório conhecer esta obra na sua totalidade. Em Portugal, assisti pelo saudoso Ballet Gulbenkian, onde tive o privilégio de estudar, a versão de Vasco Valenkamp, de uma enorme sensualidade, superlativamente interpretada pelo Bem-vindo Fonseca ou pelo Francisco Rousseau. Ouçamos então o acordar do fauno da sua sesta.

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1: O realizador Federico Fellini e o compositor Nino Rota. Um casamento artístico perfeito. A música que se segue, tema principal de Amarcord, é de uma beleza triste quase insuperável. A mim, lembra-me uma saída de cena, créditos finais de um filme ou espetáculo. Tanto assim é que em No Meio, espetáculo de dança-teatro de Filipa Francisco e meu, é esta a música que se pode ouvir para conduzir o público à saída ou a outra sala onde tem lugar um baile. No nosso caso, interpretada ao acordeão pelo Donatello Brida. Aqui e agora, a versão orquestral.

No dia 6 de outubro de 1999, partiu a voz de todos nós, Amália Rodrigues. Parece que não fazia sentido chegar ao século XXI. Quis ficar lá como referência maior do século XX, do fado, mas também de Portugal e do que significa ser português no estrangeiro. Quem nunca ouviu num português com várias melodias diferentes? Português, batata frita, Amália Rodrigues? Assim que a sua morte foi notícia, uma amiga que me sabia amaliano ligou-me e perguntou-me qual o meu fado de Amália preferido, que queriam homenageá-la nessa mesma noite num espetáculo no então Pavilhão Atlântico. Tarefa difícil para um amaliano, certo? Ouvi então as palavras sábias de outro amaliano, António Variações. Todos nós temos Amália na voz. E que voz? E com que voz ficaríamos agora? Com a de Amália, com certeza. E com as palavras de Camões, outro gigante de Portugal. Com que voz? Ao primeiro acorde, já sabemos que vem aí algo especial. Sou só eu que acho que a guitarra portuguesa soa melhor quando é para a Amália? Aqui com uma voz já mais madura, a fase que mais me toca.

Ainda e sempre Cabo Verde. Desta feita, a diva dos pés descalços, como não podia deixar de ser. Mas não vem sozinha. Devo admitir que gosto de misturas musicais. Muitas vezes aprecio o requinte e a desconstrução e reconstrução de um tema, que não pretende ser melhor do que o original, apenas diferente. Ouvi esta música pela primeira vez no rádio do carro. Encostei à berma e perguntei às aplicações de que mix se tratava. Depois disso, já a incluí na banda sonora de duas apresentações minhas. Em Lisboa, no Teatro Maria Matos, e em São Vicente, no Centro Cultural do Mindelo. Bondade e Maldade. A voz quente de Cesária Évora, aqui numa mistura de Ossum Lade, para ouvir bem alto e deixar o ritmo percorrer o corpo todo.

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1: A próxima música agrada-me por todas as razões possíveis. Porque vem da ilha do meu coração, São Vicente, Cabo Verde, mais concretamente da cidade do Mindelo. Porque inspirou Pina Bausch, em 1998, quando compôs uma peça sobre Lisboa, Mazurca Fogo, tendo encontrado uma Lisboa mestiça, que é afinal a sua maior riqueza. E porque inspirou também Pedro Almodóvar, que no filme Habla Con Ella traz a cena do espetáculo para o filme. Raquel, por Rufino Almeida, mais conhecido por Bau.

Mais uma banda sonora, mais um filme obrigatório. Para quem gosta de cinema, para quem gosta de música e quem gosta de dança. A ação, que atravessa décadas de uma história que lá se vai percebendo, passa-se num salão de baile. As personagens, e que personagens, não falam, não precisam, dançam. Dançam apenas. E através da sua dança e expressão contam-nos tudo. Daqueles filmes obrigatórios. Para rir, para chorar, para nos deliciarmos. Quem não viu O Baile, do italiano Ettore Scola, não sabe o que perde. E o solo de trompete nesta música em concreto, ora, atentai, é de facto o instrumento mais parecido com a voz humana.

Se há música que me leva imediatamente para a infância e para um lugar feliz, é esta que se segue. Ela é o tema de um dos filmes mais importantes da minha vida, Mon Oncle, o meu tio do gigante Jacques Tati. Ele é, além de um maravilhoso ator, argumentista e realizador, também, para mim, um dos maiores coreógrafos do mundo. Cada gesto, cada movimento é desenhado, nada é por acaso. Há personagens inesquecíveis nos seus filmes que passam por eles apenas uns segundos. Um cinema para ver sem legendas, mesmo que não se entenda francês. Os corpos dizem tudo. Um filme que todas as crianças, mesmo as crianças adultas, adoram.

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1: Numa daquelas noites, lá nos inícios dos 2000, em que corria às capelinhas do Bairro Alto, ouvi uma música que me chamou a atenção. Era longa, uma daquelas faixas de 7 ou 8 minutos que nos prende do princípio ao fim. Como era meu hábito, fui perguntar ao DJ Paulo Lupi de quem se tratava. Disse-me que era uma coisa nova de uns tipos franceses que tinha encontrado apenas esta faixa numa coletânea. Coletânea essa que comprei de imediato e que, entre outras maravilhas, lá estava esta. Tríptico, pelos Gotham Project.

A música que se segue mudou a história da música e a história da dança para sempre. Existe para mim um antes de Stravinsky e um depois, assim como um antes de Nijinsky e um depois. Enquanto a música sabemos que é assim, está escrita, a dança não. Reconstrói-se a partir de experiências de bailarinos passadas de geração em geração e a partir de imagens, pintura e alguma fotografia. De vez em quando, a Companhia Nacional de Bailado leva esta peça à cena e com orquestra ao vivo. Da próxima vez não perca. Sai-se de lá com a sensação de ter assistido a história ao vivo. Muitos coreógrafos revisitam esta peça, transformando-a ao seu jeito. A minha preferida, a de Pina Bausch, que vi na Lisboa 94, capital europeia da cultura, e que voltei a ver em Londres em 2022, desta feita dançada por bailarinos de 14 países africanos. Senhoras e senhores, a sagração da primavera.

0: música que se segue tem na minha vida uma história curiosa. Não sei o seu nome, nem a sua autoria, mesmo com recurso a aplicações que supostamente identificam as músicas. Num encontro de coreógrafos de seu nome Reperrage, que teve lugar no Rio de Janeiro em 2006, entre coreógrafos brasileiros e de vários países da Europa, trocámos experiências, apresentámos os respectivos trabalhos e demos aulas uns aos outros. No final de cada sessão, foi prática comum partilharmos as respectivas bandas sonoras usadas nessa sessão. A música que se segue, então, foi-me oferecida por um colega belga, de quem sei apenas o primeiro nome, Paul. Já a usei em duas ocasiões, em dois espetáculos diferentes, e não sei ainda o seu nome. Se alguém... Não,
1: desculpa.
0: Se algum ou alguma dos ouvintes por acaso conseguir identificá-la, agradeço que me informe. Pelas redes sociais, por exemplo.

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1: Na discoteca da Escola Superior de Dança, lá pelo início da década de 90 do século passado, tive a oportunidade de conhecer obras que de outra forma não teria tido a sorte. Lembremos que não havia ainda internet e, portanto, nada de motores de busca. Um CD duplo chamou-me a atenção, tanto que o comprei à primeira oportunidade, o que na época significava uma viagem nas férias ou, com muito jeitinho, pedir a alguém que nos mandasse pelo correio. Até encomendar era toda uma outra dinâmica. A tal caixa, como dizia, tinha uma foto de capa muito sugestiva, onde o autor aparecia meio despido, numa pose altamente performativa que sugeria tratar-se de um bailarino. Descobri depois um pouco melhor o seu trabalho e a sua arte. Descobri também que já não está entre nós desde 2014. Valse Montana, pelo francês Hugues Le Bar, do seu disco que me acompanha diariamente até hoje nas aulas e no palco. J'en ai marre.
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A música que se segue não é para todos os gostos, porque combina, a meu ver, na perfeição, dois monstros sagrados, Rolling Stones e Mozart. I Can Get No Satisfaction e a área da Rainha da Noite. Gosto, obviamente, de ambas e muito desta mistura e de tudo o que ela representa. Porque a voz aguda é de um homem e a grave de uma mulher que, infelizmente, já nos deixou. Gosto tanto, ao ponto de já ter feito parte da banda sonora de uma apresentação do LAP, Laboratório de Artes Performativas para Crianças e Jovens, projeto que dirijo desde 2015, atualmente no Teatro Maria Matos, em Lisboa. Se for ao volante, não se assuste. Os primeiros acordes são de Mozart, mas ao estilo dos Stones. Senhoras e senhores, convosco, Edson Cordeiro e Cássia Heller.

0: as instituições. Song to the Siren, inspirada na mitologia grega e suas sereias, é, originalmente, de 1967, de Tim Buckley. No entanto, a versão que aqui apresento é de This Mortal Coil, lançada em 1983 e que incluí na banda sonora da minha peça Carpe Diem, dança para crianças, apresentada no Teatro Camões em 2006 e 2007. Uma sonoridade que, se nos deixarmos levar, nos transporta para paragens longínquas e imaginárias. Boa viagem!
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1: Costumo chamar à canção que se segue a canção mais bonita do mundo. Conheci primeiro esta versão e só depois fui saber de que se tratava. Fiquei a saber que foi composta em 1937 para o musical da Broadway Babes in Arms, aí interpretada pelos atores Ray Heatherton e Mitzi Green, que desconhecia completamente. De lá para cá, já foi cantada por toda a gente, como se costuma dizer. Peggy Lee, Carly Simon, Frank Sinatra, Ella Fitzgerald. Ainda assim, como não há amor como o primeiro, cá vai a que me roubou o coração. Where or When, pela voz quente de Brian Ferry. A orquestra que o acompanha é também qualquer coisa de extraordinário.

Enquanto alguém que dedica a sua vida à dança, à música e ao ensino destas, encontrei aí a maior escola de música e dança a céu aberto. Lá tenho amigos, muitos, e família daquela que se escolhe. Coisas do coração. É precisamente esse o título da canção que se segue, Cousas de Corazón, pelo gigantesco Il do Lobo, para dançar agarrado ou para cantar a alguém olhos nos olhos. Para mim, das mais belas mornas de sempre.

Aos 22 anos, depois de concluir o curso superior de dança, rumei de armas e bagagens para Madrid para dançar na Companhia Provisional Danza da coreógrafa Carmen Berner. Encontrei uma cidade mais leve do que Lisboa, muita movida, muitos amigos novos e a minha primeira casa, a meias, claro. A canção que se segue é-me muito querida e fez parte da banda sonora de uma peça que criei, já de volta a Lisboa, em 1994, se a memória não me trai. Si tu no vuelves, do ator e cantor Miguel Bosé. Quem, como eu, for apreciador ou apreciadora das partes instrumentais, atente bem à parte do violoncelo, instrumento que eu, em sonhos ou na próxima encarnação, tocarei e com quem dançarei.

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0: Bom dia, 6:58, menos uma hora nos Açores.
1: Com uma nova greve geral marcada, o Primeiro-Ministro avisa que o Governo não vai abandonar as convicções que tem em relação ao pacote laboral. A UGT e o Executivo de Luís Montenegro vão voltar a reunir-se para negociações ainda na próxima semana. O Presidente dos Estados Unidos está sob pressão. Há dúvidas legais sobre o fim da guerra no Irão. Ao mesmo tempo, aumenta também a tensão entre os Estados Unidos e a Alemanha. As críticas do chanceler alemão levaram à decisão da retirada de militares norte-americanos no país germânico. Pode ser uma noite decisiva para o Porto e para o campeonato de futebol. Os Dragões podem ser campeões já esta noite em casa. Uma vitória frente ao Alverca garante o título, mas tudo também depende do resultado do Benfica em Famalicão.
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0: Manhã de sábado, bom dia, estão 13 graus nesta altura no Porto, 14 em Ponta Delgada, 15 em Lisboa, 16 em Faro e no Funchal. Edição das 7 na TSF, Inês Cortês.
1: O Primeiro-Ministro quer mais um esforço para chegar a um entendimento com o UGT sobre o pacote laboral. Ontem a CGTP convocou uma nova greve geral para dia 3 de junho, mas o Governo ainda tem uma reunião marcada com o UGT, com a nova data marcada para a greve geral, mas com o encontro com a Central Sindical de Mário Mourão à vista. Luís Montenegro considera que com esforço é possível chegar a um acordo.
3: Eu acho que toda a gente percebe que com um esforço adicional de todos é possível chegar a esse entendimento. É possível não desperdiçar aquilo que já foi feito até agora e projetar o trabalho em Portugal para ele ser mais bem retribuído. É isso que nós queremos. E isto é um objetivo do Governo e também creio que é um objetivo dos trabalhadores.
1: A UGT prometeu não ceder em alguns pontos-chave, aos quais chama traves mestras, mas o Primeiro-Ministro assegura que já cedeu nessas matérias.
3: As traves mestras a que a UGT se refere têm a ver com os contratos a termo, têm a ver com o regime de reintegração em caso de despedimento, têm a ver com o banco de horas por acordo, tem a ver com o chamado outsourcing. Eu quero aqui dizer-vos, em todas estas matérias, o Governo já cedeu. Em todas. Numas mais do que noutras. Eu não quero estar a dar pormenores em excesso da negociação, mas há destas propostas algumas em que o Governo cedeu praticamente, integralmente, e outras em que cedeu parcialmente.
1: Luís Montenegro garante que o Governo não vai abandonar as convicções que tem e que, à mesa das negociações, é o UGT que tem sido mais intransigente.
3: O parceiro social que tem menos cedência neste momento é claramente o UGT. É sim, queremos dar também aos parceiros sociais sindicais uma última oportunidade para poder também manifestar cedência. E, sinceramente, há condições para isso. Se não houver esse entendimento na contestação social, a última palavra será sempre do Parlamento. O Governo há uma coisa que não faz, é abandonar as suas convicções. Isto não é teimosia.
1: A greve geral foi convocada pela CGTP para dia 3 de junho, a primeira quarta-feira de junho e véspera de um feriado, o Corpo de Deus. A Central Sindical não tem sido incluída nas negociações do pacote laboral. Ontem, num discurso no Dia do Trabalhador em Lisboa, o secretário-geral, Tiago Oliveira, apela à adesão ao protesto.
4: Vamos afirmar a nossa indignação e protesto. A exigência de uma vida melhor, da derrota do pacote laboral. Vamos afirmar a poderosa força dos trabalhadores. Todos juntos, camaradas, vamos realizar uma grande greve geral no próximo dia 3 de junho. E aqui, hoje, perante milhares de trabalhadores. A CGTP Intersindical Nacional apela aos trabalhadores para a luta. Apela à convergência de todas as estruturas de trabalhadores. Vamos construir dia a dia essa grande jornada de unidade, força e dignidade dos trabalhadores. Pelos direitos, pelos salários, por um país mais justo e solidário, por um país mais envolvido, contra o pacote laboral, camaradas.
1: E mesmo com expectativas para dia 7, quando se reúne com o governo para negociar o pacote laboral, Mário Mourão, líder da UGT, admite que a Central Sindical pode aderir, tal como fez na greve geral de 11 de dezembro.
5: Neste momento, para a UGT ainda é o espaço da negociação e do diálogo. Naturalmente que há uma reunião no dia 7, vamos ver do que é que resulta desta reunião, mas a UGT não exclui nenhuma hipótese de luta e, portanto, se o Governo insistir com as linhas mestras, naturalmente que aos trabalhadores não resta outra medida que adotar formas de luta. Não sei se será a greve geral, essa terá que ser ainda preparada pelos nossos sindicatos. Uma greve geral tem que ser preparada como os nossos sindicatos para ter o êxito que teve dia 11 de dezembro.
1: Declarações de Mário Mourão, registadas pelos microfones da CNN Portugal. O metro de Lisboa vai estar encerrado entre o Rossio e o Cais do Sodré até à próxima terça-feira. Em causa estão as obras que dão continuidade aos trabalhos para construir a linha circular que vai ligar o Rato ao Cais do Sodré e criar duas estações novas em Santos e na Estrela. Entre as linhas do Rossio e do Cais do Sodré existe a paragem Baixa Chiado, que tem ligação com a linha Azul, ouvida pela TSF. Sofia Formosinho, porta-voz da empresa de transportes, explica as alterações para os próximos dias.
6: A linha verde vai circular apenas entre Telheiras e Martim Moniz em ambos os sentidos. Todas as outras linhas do metro vão funcionar normalmente. A Baixa Chiado, a linha azul, também se mantém aberta. Portanto, as alternativas da Carris para quem chega ao Cais do Sodré é o 208 e o 760. Quem vem da Praça da Figueira para o Cais do Sodré, há alternativas também, que é o 774, o 15E e o 25E. E do Rossio Cais do Sodré é o 732 e 736. Ou seja, a Carris vai ser a alternativa nestes dias para suprir, no fundo, esta obra que nós vamos fazer.
1: A linha verde em Lisboa vai de Cais do Sodré até Telheiras. Até dia 5, a linha vai circular de Martim Moniz até Telheiras, com ligação à linha vermelha e à linha amarela. A tensão entre os Estados Unidos e a Alemanha está a aumentar. Depois do líder alemão ter criticado a atuação dos Estados Unidos no Irão, Washington decidiu retirar cerca de 5 mil militares do território alemão. Ao todo, eram 35 mil. A Alemanha é o país europeu com mais tropas norte-americanas. Ainda assim, o Pentágono garante que esta decisão não significa um afastamento dos Estados Unidos da NATO. Ainda assim, Donald Trump enfrenta novas polémicas internas e externas. O prazo para pedir autorização ao Congresso para continuar com a guerra no Irão terminou, mas a Casa Branca diz que o conflito já cessou. Mesmo assim, há dúvidas legais.
7: Nenhum outro país o fez. Muita gente acha que é totalmente inconstitucional. Mas também temos um cessar-fogo que nos dá mais tempo. O nosso país perdeu o rumo nas questões militares. Estamos a caminho de uma nova grande vitória e não acho que seja constitucional o que eles pedem. Essas pessoas não são patriotas.
1: Ao mesmo tempo, o presidente norte-americano considera insuficiente uma nova proposta do Irão para chegar a um acordo. O Japão voltou a comprar petróleo russo pela primeira vez desde o encerramento do Estreito de Hormuz. Um carregamento deverá chegar em breve ao país, uma operação pontual para garantir o abastecimento de energia. A decisão surge depois de um alívio temporário das sanções dos Estados Unidos ao petróleo da Rússia. A guerra no Médio Oriente e as restrições no transporte marítimo têm afetado o fornecimento global, sobretudo na Ásia, levando Tóquio a procurar alternativas e a usar reservas estratégicas. O Futebol Clube do Porto pode sagrar-se já campeão hoje. Os Dragões recebem o Alverca às 8h30 da noite no Estádio do Dragão, em jogo a contar para a jornada 32 da Primeira Liga. Caso vença, o Porto antecipa a festa e conquista já esta noite mais um título de campeão a duas jornadas do fim do campeonato. Os azuis e brancos estão com 7 pontos pontos de vantagem sobre o Benfica, o segundo classificado da Liga. Os encarnados também jogam hoje às 18h em Famalicão. Se as Águias perderem diante do Famalicão, a Festa dos Dragões pode ser antecipada por umas horas. Ambos os jogos têm relato aqui na TSF.
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1: Bom dia, 7 horas, 10 minutos, manhã de sábado, 2 de maio. Para hoje, conto com períodos de céu muito nublado, ocorrência de aguaceiros, em especial no norte e centro, durante a tarde. Conto ainda com vento fraco e descida da temperatura máxima. Porto com máxima prevista de 18 graus, 19 para Ponta Delgada, 21 é a máxima prevista para Lisboa, 22 para o Funchal, 23 graus a máxima para Faro. Daqui a pouco atualizamos as notícias na TSF, para já a música Ben Howard, Blur e Guy Ellie.

Colocar gel na TSF, arqueologia de armário, 7h25 às 7h30. Atualizamos as notícias na TSF. Até lá, os irlandeses, U2 in the Life. Bom dia, bom fim de semana.

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0: Bom dia, 7:30, menos uma hora nos Açores, temperaturas atualizadas, 13 graus no Porto, 14 em Ponta Delgada, 15 em Lisboa e no Funchal, 16 em Faro. Voltamos a olhar para a atualidade. Inês Cortes, o Primeiro-Ministro, assegura que o Governo não vai abandonar as convicções que tem sobre o pacote laboral.
1: É uma garantia deixada depois da CGTP ter convocado ontem uma nova greve geral para dia 3 de junho. A central sindical liderada por Tiago Oliveira não tem participado nas negociações sobre o pacote laboral, mas a UGT e o executivo de Luís Montenegro vão voltar a sentar-se à mesa na quinta-feira, dia 7. A UGT prometeu não ceder em alguns pontos-chave, chaves aos quais chama traves mestras, mas o primeiro-ministro assegura que já cedeu nessas matérias. Luís Montenegro afirma que é a UGT quem tem sido mais intransigente.
2: O parceiro social que tem menos cedência neste momento é claramente a UGT. É sim, queremos dar também aos parceiros sociais sindicais uma última oportunidade para poder também manifestar cedência. E sinceramente há condições para isso. Se não houver esse entendimento na contestação social, a última palavra será sempre do Parlamento. O Governo há uma coisa que não faz, é abandonar as suas convicções. Isto não é teimosia.
1: E o líder da UGT, Mário Mourão, não exclui a possibilidade da central sindical aderir à nova greve geral, tal como fez na de 11 de dezembro.
3: Neste momento, para a UGT, ainda é o espaço da negociação e do diálogo. Naturalmente que há uma reunião no dia 7, vamos ver o que é que resulta desta reunião, mas a UGT não exclui nenhuma hipótese de luta e, portanto, se o Governo insistir com as linhas mestras, naturalmente que aos trabalhadores não resta outra medida que adotar formas de luta. Não sei se será a greve geral, essa terá que ser ainda preparada pelos nossos sindicatos. Uma greve geral tem que ser preparada como os nossos sindicatos para ter o êxito que teve dia 11 de dezembro.
1: Declarações de Mário Mourão registadas pelos microfones da CNN Portugal. A partir de hoje, o metro de Lisboa vai estar encerrado entre o Rossio e o Queixo de Sodré até terça-feira, dia 5. Em causa estão as obras que dão continuidade aos trabalhos para construir a linha circular que vai ligar o Rato ao Queixo de Sodré e criar duas novas estações em Santos e na Estrela. Até dia 5, a linha vai circular de Martim Moniz até Telheiras, com ligação à linha vermelha e amarela. Entre as estações do Rossio e do Queixo de Sodré existe a paragem Baixa Chiado, que tem ligação com a linha azul, a estação esta que não é possível aceder até terça-feira. Pela primeira vez desde o encerramento do Estreito de Hormuz, o Japão comprou petróleo russo, um carregamento que deverá chegar em breve ao país, numa operação pontual para garantir o abastecimento de energia. A decisão surge depois de um alívio temporário das sanções dos Estados Unidos ao petróleo da Rússia. A guerra no Médio Oriente e as restrições no transporte marítimo têm afetado, aliás, o fornecimento global, sobretudo na Ásia, levando Tóquio a procurar alternativas e a usar reservas estratégicas. O Futebol Clube do Porto pode sagrar-se já hoje campeão nacional. Os Dragões recebem o Alverca às 8:30 da noite no Estádio do Dragão, em jogo a contar para a jornada 32 da Primeira Liga. Caso vença, o Porto antecipa a festa e conquista já hoje mais um título de campeão a duas jornadas do fim do campeonato. Os azuis e brancos estão com 7 pontos de vantagem sobre o Benfica, o segundo classificado da Liga. Os encarnados também jogam hoje, às 6 da tarde, em Famalicão. Se as águias perderem diante do Famalicão, a festa dos Dragões pode ser antecipada umas horas. Ambos os jogos têm relato aqui na TSF.
0: São temas para acompanhar e desenvolver mais daqui a pouco no Jornal das 8 na TSF. Recordo as máximas para este sábado: 18 graus para o Porto, 19 para Ponta Delgada, 21 para Lisboa, 22 para o Funchal, 23 é a máxima para Faro.
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1: Israel atacou nas últimas horas o Irão, um ataque com mísseis confirmado pelo ministro israelita da Defesa.
9: O ataque ocorreu pelas 6 da manhã, hora de Lisboa. Entretanto, há pouco, Donald Trump anunciou que começou...
10: The United States military began major combat operations in Iran.
11: A decisão estava tomada, era necessário destruir o Irão e era necessário, como aliás foi sendo apelado e agora praticado e também outra vez anunciado, derrubar o regime.
12: Vamos ver o impacto que isto tem, vamos ver de que forma o Irão reage e se isto vai comprometer ou não, é provável que sim, as negociações entre o Irão e os Estados Unidos na próxima semana em Viena da Áustria.
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0: Estamos a 23 minutos das 8. Música com Bruno Mars, música nova.

Wolf Alice na TSF com esta Just Two Girls. Daqui a pouco há notícias na TSF. Agora celebramos 14 anos que esta música foi editada. Sky Full of Stars dos Coldplay foi lançada no dia 2 de maio de 2014. É o segundo single do disco Ghost Stories.

0: Hinos dos Coldplay, a banda de Chris Martin, A Sky Full of Stars, foi editada no dia 2 de maio de 2014, canção que contou com a ajuda de Avicii, do produtor e DJ Avicii. Vamos para as notícias das 8 na TSF. Bom dia.
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1: Bom dia, 7h58, menos uma hora nos Açores.
2: Com uma nova greve geral marcada, o Primeiro-Ministro avisa que o Governo não vai abandonar as convicções que tem em relação ao pacote laboral. O GT e o Executivo de Luís Montenegro vão voltar a reunir-se para negociações. O Presidente dos Estados Unidos está sob pressão. Há dúvidas legais sobre o fim da guerra no Irão. Ao mesmo tempo, aumenta a tensão entre os Estados Unidos e a Alemanha. As críticas do chanceler alemão levaram à decisão da retirada de militares norte-americanos na Alemanha. Pode ser uma noite decisiva para o Porto e para o campeonato. Os Dragões podem ser campeões já esta noite, em casa. Uma vitória frente ao Alverca garante o título. E nesta edição vamos também a Nova Iorque conhecer possivelmente a primeira livraria do mundo sem livros.
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1: Nesta altura, 14 graus no Porto, 15 em Ponta Delgada, em Lisboa, também no Funchal, 16 graus em Faro. Vamos às notícias, edição às 8 na TSF, Inês Cortês.
2: O Primeiro-Ministro assegura que o Governo não vai abandonar as convicções que tem sobre o pacote laboral. Ontem, a CGTP convocou uma nova greve geral para dia 3 de junho. A central sindical liderada por Tiago Oliveira não tem participado nas negociações sobre o pacote laboral, mas a UGT e o executivo de Luís Montenegro vão voltar a sentar-se à mesa já na quinta-feira, dia 7. O líder do Governo considera que, com esforço, é possível chegar a um acordo.
5: Eu acho que toda a gente percebe que, com um esforço adicional de todos, é possível chegar a esse entendimento. É possível não desperdiçar aquilo que já foi feito até agora e projetar o trabalho em Portugal para ele ser mais bem retribuído. É isso que nós queremos. E isto um objetivo do Governo e também creio que é um objetivo dos trabalhadores.
2: A UGT prometeu não ceder em alguns pontos-chave aos quais chama traves mestras, mas o Primeiro-Ministro assegura que já cedeu nestas matérias.
5: As traves mestras a que a UGT se refere têm a ver com os contratos a termo, têm a ver com o regime de reintegração em caso de despedimento, têm a ver com o banco de horas por acordo, tem a ver com o chamado outsourcing. Eu quero aqui dizer-vos, em todas estas matérias, o Governo já cedeu. Em todas. Numas mais do que noutras. Eu não quero estar a dar pormenores em excesso da negociação, mas há destas propostas algumas em que o Governo cedeu praticamente, enfim, integralmente, e outras em que cedeu parcialmente.
2: Luís Montenegro garante que o Governo não vai abandonar as convicções que tem em relação ao pacote laboral e que, à mesa da negociação, é o UGT que tem sido mais intransigente.
5: O parceiro social que tem menos cedência neste momento é claramente o UGT. É sim, queremos dar também aos parceiros sociais sindicais uma última oportunidade para poder também manifestar cedência. E, sinceramente, há condições para isso. Se não houver esse entendimento na concertação social, a última palavra será sempre do Parlamento. O Governo, há uma coisa que não faz, é abandonar as suas convicções. Isto não é teimosia.
2: A greve geral foi convocada pela CGTP para a primeira quarta-feira de junho e véspera de um feriado, o Corpo de Deus. A central sindical não tem sido incluída nas negociações do pacote laboral. Ontem, num discurso no Dia do Trabalhador em Lisboa, o secretário-geral Tiago Oliveira deixou um apelo à adesão a esta nova greve.
6: Vamos afirmar a nossa indignação e protesto. a exigência de uma vida melhor, da derrota do pacote laboral. Vamos afirmar a poderosa força dos trabalhadores. Todos juntos, camaradas, vamos realizar uma grande greve geral no próximo dia 3 de junho. E aqui, hoje, perante milhares de trabalhadores, a CGTP Intersindical Nacional apela aos trabalhadores para a luta. Apela à convergência de todas as estruturas de trabalhadores. Vamos construir dia a dia essa grande jornada de unidade, força e dignidade dos trabalhadores. Pelos direitos, pelos salários, por um país mais justo e solidário, por um país mais envolvido, contra o pacote laboral, camaradas.
2: E o líder da UGT, Mário Mourão, não exclui a possibilidade da Central Sindical aderir à nova greve geral, tal como fez na de 11 de dezembro.
7: Neste momento, para a UGT, ainda é o espaço da negociação e do diálogo. Naturalmente que há uma reunião no dia 7, vamos ver o que é que resulta desta reunião, mas a UGT não exclui nenhuma hipótese de luta. E, portanto, se o Governo insistir com as linhas mestras, naturalmente que aos trabalhadores não resta outra medida que adotar formas de luta. Não sei se será a greve geral, essa terá que ser ainda preparada pelos nossos sindicatos. Uma greve geral tem que ser preparada, como os nossos sindicatos, para ter o êxito que teve dia 11 de dezembro.
2: Declarações de Mário Mourão registadas pelos microfones da CNN Portugal. A partir de hoje, o metro de Lisboa vai estar encerrado entre o Rossio e o Cais de Sodré até terça-feira, dia 5. Em causa estão as obras que vão dar continuidade aos trabalhos para construir a linha circular que vai ligar o Rato ao Cais de Sodré e criar duas novas estações, em Santos e na Estrela. Até dia 5, a linha vai circular de Martim Moniz até Telheiras, com ligação à linha vermelha e amarela. Entre as estações do Rossio e do Cais de Sodré existe a paragem da Baixa Chiado, que tem ligação com a linha azul. E até terça-feira não vai ser possível então aceder a esta estação. Ouvida pela TSF, Sofia Formosinho, porta-voz da empresa de transportes, explica as alterações para os próximos dias.
8: A linha verde vai circular apenas entre Telheiras e Martim Moniz em ambos os sentidos. Todas as outras linhas do metro vão funcionar normalmente. A Baixa Chiado, a linha azul, também se mantém aberta. Portanto, as alternativas da Carris para quem chega ao Cais de Sodré é o 208 e o 760. Quem vem da Praça da Figueira para o Cais de Sodré, há alternativas também, que é o 774, o 15E e o 25E. E do Rossio ao Cais de Sodré é o 207, 732 e 736, ou seja, a Carris vai ser a alternativa nestes dias para suprir esta obra que nós vamos fazer.
2: Até dia 5, a linha vai circular de Martim Moniz até Telheiras com ligação à linha vermelha e amarela. Abriu ontem em Nova Iorque aquela que será, possivelmente, a primeira livraria sem livros do mundo. Chama-se Audible Story House, a casa de histórias da Audible, em tradução livre do inglês. Trata-se de uma loja inteiramente dedicada aos livros em formato auditivo, os chamados audiolivros, Duarte Rosa.
9: E quem entrar na Audible Story House vai ver prateleiras e mesas com dezenas de cartuchos de áudio que podem ser inseridos num leitor para se ouvir certos de alguns títulos através de auscultadores. Para depois ter acesso à versão completa dos audiolivros, aí é preciso usar a aplicação móvel da Audible, uma plataforma da Amazon que oferece assinaturas pagas, compras individuais e acesso gratuito a inúmeros títulos. A livraria, a Audible Story House, tem também um bar no andar de cima e uma sala de audição, onde é possível ouvir audiolivros sem auscultadores, através de um sistema de som imersivo. O espaço vai também acolher dezenas de eventos durante este primeiro mês, incluindo mesas redondas e encontros de autores com o público.
2: A Audible Story House está localizada no bairro de Lower East Side, no sul de Manhattan, um espaço cheio de livros, só que sem o cheiro a papel. A tensão entre os Estados Unidos e a Alemanha está a aumentar, depois de o líder alemão ter criticado a atuação dos Estados Unidos no Irão. Washington decidiu retirar cerca de 5 mil militares do território alemão, ao todo são 35 mil que estão na Alemanha. A Alemanha é o país europeu com mais tropas norte-americanas. Ainda assim, o Pentágono garante que esta decisão não significa um afastamento dos Estados Unidos da NATO. O presidente dos Estados Unidos referiu a possibilidade do país assumir o controle de Cuba num futuro próximo, sugerindo uma possível intervenção militar depois de terminar o trabalho que tem no Irão. Donald Trump enfrenta também novas polémicas internas. O prazo para pedir autorização ao Congresso para continuar a guerra no Irão terminou, mas a Casa Branca diz que o conflito já cessou. Mesmo assim, Donald Trump levanta dúvidas legais.
10: Nenhum outro país o fez. Muita gente acha que é totalmente inconstitucional. Mas também temos um cessar-fogo que nos dá mais tempo. O nosso país perdeu o rumo nas questões militares. Estamos a caminho de uma nova grande vitória e não acho que seja constitucional o que eles pedem. Essas pessoas não são patriotas.
2: Ao mesmo tempo, o líder norte-americano considera insuficiente uma nova proposta do Irão para um acordo. Pela primeira vez desde o encerramento do Estreito de Hormuz, o Japão comprou petróleo russo, um carregamento que deverá chegar em breve ao país, numa operação pontual para garantir o abastecimento de energia. A decisão surge depois de um alívio temporário das sanções dos Estados Unidos ao petróleo da Rússia. A guerra no Médio Oriente e as restrições no transporte marítimo têm afetado o fornecimento global e, sobretudo, na Ásia, levando Tóquio a procurar alternativas. O Futebol Clube do Porto pode sagrar-se já hoje campeão nacional. Os Dragões recebem o Alverca às 8h30 da noite, em casa, num jogo a contar para a jornada 32 da Primeira Liga. Caso vença, o Porto antecipa a festa e conquista já hoje mais um título de campeão, a duas jornadas do fim do campeonato. Os azuis e brancos estão com 7 pontos de vantagem sobre o Benfica, o segundo classificado da Liga. Os encarnados jogam também hoje às 6 da tarde em Famalicão. Se as Águias perderem diante do Famalicão, a festa dos Dragões pode ser antecipada umas horas. Ambos os jogos têm relato aqui na TSF.
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1: Amanhã de sábado, bom dia, passam 11 minutos das 8, vamos ao bichinho na rádio. Dora Pires.
2: Ainda com pétalas de cravos por aí, propomos hoje olhar um pouco para a história mais recente da nossa vida com os animais, nomeadamente, se possível, no período da ditadura. Convidámos por isso a historiadora Isabel Drummond Braga, coautora, por exemplo, do livro Animais e Companhia na Nossa História. Bem-vinda, professora. Primeiro, de onde é que lhe veio este interesse por este lado da história?
3: Interessei-me em primeiro lugar porque gosto de animais e, como gosto de animais, achei que, na verdade, encontrei-me ao estudar diferentes tipologias de fontes para outro tipo de trabalhos, naturalmente que os animais acabavam por estar bastante presentes e, nesse sentido, acabei por achar que valia a pena estudar de forma mais aprofundada a relação entre os animais e as pessoas ao longo dos séculos. Foi esse o início do encanto pelo assunto.
2: E se calhar é aqui apertar um bocadinho demais a teia, mas ia aproveitar os seus conhecimentos para lhe pedir se é possível traçarmos assim um retrato global da nossa relação com os animais durante o período da ditadura.
3: Sim, embora remontando muito mais do que o período da ditadura. A relação entre os homens e os animais foi sempre muito desigual e sempre com, ao longo dos séculos, muito pautada por uma pouca relevância dada aos animais, salvo algumas exceções. Um período muito largo de séculos, a ideia é o animal como útil, é algo utilitário, para consumo, a carne e os derivados e para trabalho. Não obstante, houve gente que possuía animais ditos de companhia, animais que partilhavam o espaço doméstico, mas não com intuitos utilitários. Portanto, refiro-me sobretudo a cães e gatos e muito particularmente a cães. E temos informações dessas de várias índole, e nomeadamente até na própria pintura, quando nós vemos figuras da Casa Real, figuras da nobreza, que estão retratadas com os seus bichinhos de predileção, não é? Portanto, nesse caso, claramente sinais de afeto entre as pessoas e os animais. Também nos espaços conventuais há situações muito afins.
2: Conventuais?
3: Sim, dentro dos conventos, por exemplo, dentro dos conventos femininos na época moderna, e eu estou a falar séculos XVI, XVII e XVIII, aí por vezes as freiras e monjas tinham consigo uma pleia de animais, que os visitadores, ao verificarem isso, lhes mandavam dar um destino pouco simpático. No caso de eles serem comestíveis, como galinhas e afins, eram destinados à cozinha. No caso de serem cães e gatos, eram postos fora do convento. E, portanto, este, quer na pintura, quer este tipo de informações, mostram-nos que mesmo em épocas mais recuadas, há o animal, sobretudo utilitário, mas há também relações de afeto entre pessoas e bichos, claramente, não é? No período mais próximo de nós, e nomeadamente antes de 1974, fomos de facto herdeiros de toda esta tradição. Tem sido nos últimos anos que se tem avançado no sentido de reconhecer direitos aos animais, de lhes dar, enfim, a devida atenção que eles próprios merecem, não é? Com tradução também na lei, digamos, não é?
2: Em relação aqui ao período da ditadura, será muito difícil, naturalmente, associar um regime à relação com os animais, porque também éramos um país muitíssimo mais rural, não é?
3: Isso sim, mas isso corresponde a uma longa tradição, não é? A ruralidade europeia e, mormente, a portuguesa, voltava sempre àquela questão do animal utilitário, não é? Muito pouco valorizado, se tivermos em linha de conta, aquilo que acontece hoje em dia. De qualquer maneira, o próprio século XIX, por toda a Europa, também já mostrou algumas preocupações, nomeadamente com a criação das sociedades protetoras dos animais, por exemplo, não é?
2: A nossa sociedade protetora dos animais é dessa altura, salvo erro, não é? 1800 e alguma coisa.
3: 1875.
2: Sim, sim, sim.
3: É 1875. E nós não fomos pioneiros de maneira nenhuma, não é? Porque as primeiras medidas nesse sentido datam do princípio do século XIX, nomeadamente com a Inglaterra. Por todo o lado, a Europa, inclusivamente Estados Unidos, vão sendo criadas sociedades protetoras dos animais, vai aparecendo a legislação com alguma proteção dos animais, inclusivamente para os próprios animais que vão ser abatidos, para não serem, digamos, maltratados antes do abate, por exemplo, não é? Tudo isso são situações que, no fundo, remontam e que não há propriamente uma distinção,
2: uma fronteira
3: tão clara. Exato, é por aí mesmo.
2: Mas do seu ponto de vista, esta evolução do relacionamento entre humanos e animais tem mais a ver com a melhoria das condições de vida ou com a cultura, digamos?
3: Na verdade, as duas coisas, porque a cultura, ela desenvolve-se mais se estivermos perante uma situação económica mais favorável, não é? E de tal maneira que, quando há problemas económicos sérios, a cultura é sempre a primeira a ser atingida, não é? As duas coisas estão perfeitamente interligadas. Agora, há também alterações ao nível da sensibilidade humana, e também há uma outra questão ligada a isto, a questão dos próprios vegetarianos, não é? Porque no passado, os vegetarianos eram, sobretudo, por questões de saúde, mas hoje em dia há uma ênfase grande no poupar os animais, coisa que nos inícios do vegetarianismo isso não acontecia tanto, não é?
2: Ou
3: não
2: acontecia. É uma questão
3: tudo,
2: ética
3: não
2: também, não é?
3: Tanto. Exatamente, exatamente.
2: Os animais passaram a ter um lugar na nossa ética de seres humanos e na nossa ética social. Neste seu esforço de perceber a evolução deste relacionamento, o que é que impressionou mais no que estudou?
3: Por exemplo, a Rainha Dona Amélia, quando estava fora da sua casa, escrevia, perguntava como ia a bicharia, ou seja, referia-se aos cães. Como é que estavam os animais? Por norma, são atitudes que não estão presentes na correspondência, por exemplo, não é? Nomeadamente de pessoas da Casa Real. Portanto, coisas mais assim fora do comum, coisas assim um pouco mais.
2: Entre o povo não era bem assim, não é? Os animais, a comida já era insuficiente para as famílias, os animais entravam mais nesse lado alimentar, não é?
3: Isso do ponto de vista dos grupos não privilegiados, tinham que ter sempre esse caráter utilitário. Por exemplo, uma das coisas que é visível é nos ex-votos pintados, quando nos aparecem animais, são sempre animais, obviamente, com valor económico. Estamos a falar de cavalos, burros, mulas, vacas, para celebrar, agradecer uma graça qualquer supostamente recebida. Chega a haver situações, ao longo dos séculos XVIII e XIX, estão amplamente documentadas, em que as pessoas, numa aflição, num receio de perderem esse seu animal valioso, invocam a proteção do santo ou da virgem e fazem uma promessa, não é? Se o animal for poupado, se for reencontrado no caso de se ter perdido, ou se caiu ao rio e não se vai afogar, etc. Eu prometo ir visitar a sua santa casa e oferecer um ex-voto, portanto, e nesses ex-votos aparecem-nos os motivos, as pessoas, as datas, e aqueles ex-votos que representam animais são sempre e invariavelmente animais de valor e não animais cão e gato. De qualquer maneira, o gato tinha interesse por causa de caçar ratos, não era para se comer nem tinha qualquer valor do ponto de vista...
2: Ainda hoje?
3: Do mercado, não é? Exato, ainda hoje, portanto o gato tinha essa utilidade. E o cão, claro que era uma utilidade mais vasta, não só guardar a casa, mas também no pastoreio, não é? no fundo, algumas das práticas que se mantêm até hoje, não é? As pessoas que não têm meios não podem, não têm disponibilidade para ter um conjunto de animais que sejam, no fundo, mais bocas a alimentar. De qualquer maneira, também, muitas vezes se entendia que esses animais comiam restos e comiam o que eles próprios caçavam. Não?
2: Portanto, diria isso. Que esta revolução dos direitos do animal é um processo muitíssimo mais longo do que há algumas décadas e já agora aproveitava para concluir para lhe perguntar se acha que já assistimos à revolução ao 25 de Abril dos animais ou é ainda um processo em curso que fala muitas etapas?
3: Eu acho que é um processo em curso, não é? Muitas alterações foram feitas, que há que saudar muito positivamente, claro que sim, ao nível da legislação, mas a prática das pessoas, de algumas pessoas, naturalmente, deixa muito a desejar. Portanto, essa revolução para os animais, eu acho que é um processo em curso e que está longe de estar concluído, infelizmente, para todos, a começar pelos bichinhos, não é?
1: O Bichinho na Rádio, edição de Dora Pires, trabalho sonoro de André Trente.
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1: E foi neste dia 2 de maio, mas em 1989, que os Stone Roses editaram um daqueles discos que fica na memória. The Stone Roses, a equipa de a banda de Manchester, a editar um álbum homónimo, uma das canções que faz parte desse grande disco, este Waterfall.

Waterfall é um dos temas que faz parte do disco lançado a 2 de maio de 89, a música dos ingleses de Manchester, The Stone Roses, com um dos discos que marcou a história da música. Em português, até à síntese das 8h30.

0: Cristina Branco na TSF.
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0: Manhã de sábado, bom dia, 8h30, menos uma hora nos Açores. Temperaturas máximas previstas para hoje, 18 graus no Porto, 19 em Ponta Delgada, 21 graus de máxima em Lisboa, 22 no Funchal, 23 em Faro. Vamos a à atualização das notícias. Inês Cortês, começamos por aquela que é possivelmente a primeira livraria sem livros do mundo.
3: Chama-se Audible Story House, a casa de histórias da Audible, em tradução livre do inglês, e abriu ontem em Nova York. Trata-se de uma loja inteiramente dedicada aos livros em formato auditivo, chamados audiolivros. Para quem vai entrar na loja, vai ver prateleiras e mesas com dezenas de cartuchos de áudio que podem ser inseridos num leitor para se ouvir excertos de alguns títulos através de auscultadores. Para ter acesso à versão completa dos audiolivros, é preciso depois fazer a utilização da aplicação móvel da Audible. A loja foi aberta pela Audible, uma plataforma da Amazon que oferece assinaturas pagas, compras individuais ou acesso gratuito a inúmeros títulos para quem tem conta na Amazon. A loja fica localizada no bairro de Lower East Side, no sul da ilha de Manhattan, em Nova York, nos Estados Unidos. A partir de hoje, o metro de Lisboa vai estar encerrado entre o Rossio e o Cais do Sodré. Em causa estão as obras que dão continuidade aos trabalhos para construir a linha circular que vai ligar o Rato ao Cais do Sodré e criar duas novas estações, entre uma em Santos e outra na Estrela. Entre o Rossio e o Cais do Sodré fica a estação de Baixa Chiado. Ouvida pela TSF, Sofia Formosinho, a porta-voz da empresa, garante que esta paragem vai continuar aberta.
4: A linha verde vai circular apenas entre Telheiras e Martim Moniz, em ambos os sentidos. Todas as outras linhas do metro vão funcionar normalmente. A Baixa Chiado, a linha azul, também se mantém aberta.
3: Sofia Formosinha adianta que até dia 5 a Carris vai ser a alternativa para minimizar os efeitos desta obra. O presidente dos Estados Unidos admitiu que o país poderá assumir o controle de Cuba num futuro próximo. A declaração foi feita em tom descontraído durante um evento na Flórida, onde Donald Trump associou essa hipótese ao fim do conflito com o Irão. Washington reforçou sanções contra a Havana, alegando ameaças à segurança nacional. O governo cubano reagiu, classificando estas medidas como ilegais e abusivas. O prazo para pedir autorização ao Congresso para continuar com esta guerra no Irão terminou, mas a Casa Branca diz que o conflito já cessou. Mesmo assim, Donald Trump levanta algumas dúvidas legais.
5: Nenhum outro país o fez. Muita gente acha que é totalmente inconstitucional. Mas também temos um cessar-fogo que nos dá mais tempo. O nosso país perdeu o rumo nas questões militares. Estamos a caminho de uma nova grande vitória e não acho que seja constitucional o que eles pedem. Essas pessoas não são patriotas.
3: Ao mesmo tempo, o líder norte-americano considera insuficiente uma nova proposta do Irão para o acordo. O Futebol Clube do Porto pode sagrar-se hoje campeão. Os Dragões recebem o Alverca às 8h30 da noite no Estádio do Dragão, em jogo a contar para a jornada 32 da Primeira Liga. Caso vença, o Porto antecipa a festa e conquista já hoje mais um título de campeão a duas jornadas do fim do campeonato. Os azuis e brancos estão com 7 pontos de vantagem sobre o Benfica, o segundo classificado da Liga. Os encarnados também jogam hoje às 6 da tarde em Famalicão e se as Águias perderem diante desta equipa, a festa dos Dragões pode ser antecipada por umas horas. Ambos os jogos têm relato aqui na TSF.
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0: Bom dia, estamos a 23 minutos das 9. Voltamos a escutar na TSF a crónica do escritor Afonso Reis Cabral, Ansiedade Crónica.

roupa suja transborda do cesto numa fuga desesperada, braços e pernas, pendurando-se às bordas, quais naufragados na balsa da Medusa. Antes que me esqueça, preciso de pôr a roupa a lavar na máquina. Antes que me esqueça, tenho de pagar a segurança social e o IVA. Tenho de comprar sapatos novos, porque um dia o meu avô disse ao meu pai que os sapatos cuidados são a prova do caráter de um homem. Tenho de andar com mais caráter nos pés antes que me esqueça. Antes que me esqueça, quero saber quantas pessoas sobreviveram à tragédia da Medusa. Isso foram mais do que as peças de roupa que resgatei. Também gostava, antes que me esqueça, de descobrir por que motivo os fecheiros artesianos são mais eficazes.

0: responder aos e-mails em atraso, encher o depósito de limpa-parabrisas, aspirar as migalhas de bolacha, bens e outras obsessões da minha filha. Antes que me esqueça, preciso de telefonar ao amigo cujo desânimo ignorei por causa das migalhas, do para-brisas e dos e-mails. Antes que me esqueça, tenho de lhe dizer que, para mim, ele vale mais do que o aspirador, mas que é menos útil. Antes que me esqueça, convém saber das negociações do Código do Trabalho e telefonar a uma prima que está internada no hospital, onde lida com outro tipo de difíceis negociações. Antes que me esqueça, tenho de lhe dizer que não se preocupe, porque ninguém negocia tão bem como ela. Antes que me esqueça, tenho de perguntar à minha mulher se a inscrição da nossa filha para o próximo ano letivo na creche está confirmada e vê-las às duas, quando saem de manhã, como partindo para as pequenas jornadas mais saudosas do quotidiano. E esperar que voltem hoje, desejar que voltem sempre, para que todas as jornadas sejam a alegria do regresso. Mas, sobretudo, sem lirismos, agora que os naufragados da Medusa foram à máquina e estão lavados e a salvo, embora traumatizados pela centrifugação, tenho mazé de os pôr a secar. Sim, antes que me esqueçam.
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1: Daqui a pouco mais uma aventura na TSF com Marta Bernardo, no Limite. Para já, a música com os Kings of Leon, também Sam Fender e Elton John.

0: dupla Sam Fender e Elton John, este Talk to You. É um dos temas que está incluído no álbum de Sam Fender, People Watching. Estamos a 12 minutos das 9. Conte com um sábado com períodos de céu muito nublado, ocorrência de aguaceiros, em especial no norte e centro, durante a tarde. Conte também com vento fraco, descida da temperatura máxima, que pode chegar aos 18 graus no Porto, 19 em Ponta Delgada, 21 graus é a máxima prevista pelo Instituto Português do Mar e da Atmosfera para Lisboa, 22 para o Funchal e 23 para Faro. Agora, na TSF, vamos até ao limite com Marta Bernardo.
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1: TSF, vamos a Castro Daire, à Serra de Montemuro, subir escarpas a ferros e aos abanões. É a Pombeira Via Ferrata, organizada pela Naturimonte. Na Serra de Montemuro, em Castro Daire, a pouca distância do Porto, fica o Desfiladeiro da Pombeira. É um caminho de escarpas cortado pelo Rio Pombeiro. E hoje, vamos até lá, andar em ferros e aço, guiados por Alberto Castro, da Naturimonte. A aventura começa com uma caminhada pela serra até ao início do percurso. Uma parede de rocha com alças de ferro. Aqui começa a Via Ferrata.
3: Por norma, as vias ferratas são montadas em escarpas ou locais de difícil acesso.
1: É uma caminhada a subir rochas e escarpas apoiados em ferros e cabos de aço.
3: Eu tenho os ferrinhos espetados na parede, um cabozinho que acompanha sempre a Via Ferrata, que é onde a gente vai estar conectado.
1: E assim, lá vão subindo, sempre presos ao cabo de aço, a linha de vida.
3: Sempre conectados, não pode haver ali pontos onde um dos mosquetões não esteja agarrado à linha de vida. Temos dois mosquetões, um tem que estar sempre conectado. Quando temos que fazer uma transição de ancoragens ou de pontos, aí sim, tiramos um, colocamos à frente, tiramos o outro e colocamos. É para se divertir e não é para se magoar.
1: Com prática, lá se faz com mais ou menos facilidade.
3: Temos um guia à frente, que vai explicando, e então exemplifica, e eles fazem igual, e a partir dali o sistema é sempre igual e as pessoas já começam a fazer mecanicamente.
1: É um percurso de 700 metros, mas não é sempre a trepar. Há momentos em que é preciso passar de uma escarpa para a outra por pontes suspensas, ou seja, pontes instáveis.
3: São todas pontes com três pontos, para as mãos e para os pés. Uma delas tem apenas um cabo de aço onde a gente caminha e duas coisinhas para as mãos, por isso é extremamente estreito. As outras têm umas ripas de madeira e vai andando.
1: E é nestas pontes que a adrenalina pode abanar mais, porque é preciso equilíbrio e não olhar para baixo.
3: Quem tiver um bocadinho de vertigens pode ser mais complicado. Há pontos lá com 10, 15 metros de altura e então pode assustar um bocadinho.
1: De ferrinho em ferrinho, mosquetão em mosquetão e ponte a ponte, lá chegam ao final. E a 200 metros acima da base de partida, a perspectiva é outra.
3: Toda a gente, mesmo os mais aventureiros, entram e saem com mais respeito, digamos assim. Temos que respeitar a natureza.
1: É uma subida exigente, mas não é o Everest.
3: Não é difícil. Tem bastantes apoios, a passagem dos pontos para os outros é fácil, mas é tudo bastante simples. Elas são feitas para toda a gente conseguir fazer. Eu não tenho flexibilidade nenhuma e consigo fazer tudo.

0: ser consultadas na página da Naturimonte. 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
3: Até às notícias das 9 na TSF, a música de Samuel Uria, com o Muro.
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1: Bom dia, 8:58, menos uma hora nos Açores.
2: O presidente dos Estados Unidos está sob pressão. Há dúvidas legais sobre o fim da guerra no Irão. Ao mesmo tempo, aumenta a tensão entre os Estados Unidos e a Alemanha. As críticas do chanceler alemão levaram à decisão da retirada de militares norte-americanos do país. Pode ser uma noite decisiva para o Porto e para o campeonato. Os Dragões podem ser campeões já esta noite em casa. Uma vitória frente ao Alverca garante o título. Nesta edição, vamos também a Nova Iorque conhecer, possivelmente, aquela que é a primeira livraria do mundo sem livros.
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1: São 14 graus no Porto, 15 em Ponta Delgada, 16 em Lisboa, 17 em Faro, 18 graus nesta altura no Funchal. Vamos às notícias, edição das 9 na TSF com Inês Cortês.
2: O presidente da Fundação da Associação Empresarial de Portugal pede bom senso em concertação social nas negociações sobre a lei laboral. É o apelo deixado por Luís Miguel Ribeiro quando estamos a 4 dias da próxima reunião, quando estamos a alguns dias da próxima reunião, que está marcada para dia 7 de maio, do Conselho Económico e Social.
5: Eu espero que haja bom senso na concertação social. Espero que para além das questões de algum taticismo ou algum interesse, posicionamento de alguns parceiros, que se escutam claramente as propostas, que se escuta claramente o que é melhor para os trabalhadores, que se escuta o que é melhor para as empresas e para o país. E se nós pusermos acima desses interesses estas questões, eu acho que os parceiros estão a cumprir o seu papel e acho que certamente iremos encontrar soluções.
2: Luís Miguel Ribeiro, presidente da Fundação AEP, Associação Empresarial de Portugal, é o entrevistado desta semana do programa Negócios em Português e vai poder ouvi-lo na rádio, depois do noticiário da 1 da tarde, ou na página da internet em tsf.pt. A partir de hoje, o metro de Lisboa vai estar encerrado entre o Rossio e o Cais de Sodré até terça-feira, dia 5. Em causa estão as obras que dão continuidade aos trabalhos para construir a linha circular que vai ligar o Rato ao Cais de Sodré e criar duas novas estações em Santos e na Estrela. Entre as estações do Rossio e do Cais de Sodré existe a paragem Baixa Chiado. Ouvida pela TSF, Sofia Formosinho, porta-voz da empresa, adianta que a Carris vai ser a principal alternativa para mitigar os efeitos da obra e que a estação da Baixa Chiado continuará aberta.
6: A linha verde vai circular apenas entre Telheiras e Martim Moniz em ambos os sentidos. Todas as outras linhas do metro vão funcionar normalmente. A Baixa Chiado, a linha azul, também se mantém aberta. Portanto, as alternativas da Carris para quem chega ao Cais de Sodré é o 208 e o 760. Quem vem da Praça da Figueira para o Cais de Sodré, há alternativas também, que é o 764, o 15E e o 25E. E do Rossio Cais de Sodré é o 207, 732 e 736, ou seja, a Carris vai ser a alternativa nestes dias para suprir, no fundo, esta obra que nós vamos fazer.
2: A linha vai circular de Martim Moniz até Telheiras, com ligação à linha vermelha e amarela, até terça-feira. Abriu ontem em Nova Iorque aquela que será possivelmente a primeira livraria sem livros do mundo. Chama-se Audible Story House, a casa das histórias da Audible, em tradução livre do inglês. Trata-se de uma loja inteiramente dedicada aos livros em formato áudio, os chamados audiolivros, Duarte Rosa.
7: Quem entrar na Audible Story House vai ver prateleiras e mesas com dezenas de cartuchos de áudio que podem ser inseridos num leitor para se ouvir certos de alguns títulos através de auscultadores. Para ter acesso à versão completa dos audiolivros, para isso é preciso depois utilizar a aplicação móvel da Audible, uma plataforma da Amazon que oferece assinaturas pagas, compras individuais ou acesso gratuito a vários livros. A livraria tem também um bar no andar de cima e uma sala de audição, onde é possível ouvir os audiolivros, sem auscultadores, através de um sistema de som imersivo. O espaço vai também acolher dezenas de eventos durante este primeiro mês, incluindo mesas redondas e encontros de autores com o público.
2: A Audible Story House está localizada no bairro de Lower East Side, no sul de Manhattan. Um espaço cheio de livros, mas sem o cheirinho a papel. O governo do Reino Unido admite proibir algumas manifestações pró-Palestina. A hipótese foi deixada ontem em aberto pelo primeiro-ministro britânico numa entrevista à BBC. Keir Starmer admite proibir protestos em que sejam entonados slogans a apelar à intifada, uma palavra árabe que se refere à revolta popular palestiniana contra a ocupação israelita na Faixa de Gaza e na Cisjordânia. Keir Starmer entende que este slogan é considerado extremamente perigoso pela comunidade judaica. O aviso do chefe do governo britânico surge na sequência de um ataque antissemita em Londres, que deixou duas pessoas feridas na quarta-feira. No dia seguinte, o Reino Unido elevou para grave o nível de ameaça terrorista. O presidente dos Estados Unidos admitiu que o país poderá assumir o controle de Cuba num futuro próximo. A declaração foi feita em tom descontraído durante um evento na Flórida, onde Donald Trump associou essa hipótese ao fim do conflito com o Irão. Washington reforçou, entretanto, sanções contra Havana, alegando ameaças à segurança nacional. O governo cubano já reagiu, classificando estas medidas como ilegais e abusivas. O prazo para pedir autorização ao Congresso para continuar a guerra no Irão terminou, mas a Casa Branca diz que o conflito já cessou. Mesmo assim, Donald Trump levanta algumas dúvidas legais.
8: Nenhum outro país o fez. Muita gente acha que é totalmente inconstitucional. Mas também temos um cessar-fogo que nos dá mais tempo. O nosso país perdeu o rumo nas questões militares. Estamos a caminho de uma nova grande vitória e não acho que seja constitucional o que eles pedem. Essas pessoas não são patriotas.
2: E a tensão entre os Estados Unidos e a Alemanha está a aumentar depois de o líder alemão criticar a atuação dos Estados Unidos no Irão. Washington decidiu retirar cerca de 5 mil dos 35 mil militares do território alemão. A Alemanha é o país europeu com mais tropas norte-americanas. Ainda assim, o Pentágono garante que esta decisão não significa um afastamento dos Estados Unidos da NATO. Pela primeira vez, depois do encerramento do Estreito de Hormuz, o Japão comprou petróleo russo. Um carregamento deverá chegar em breve ao país numa operação pontual para garantir o abastecimento de energia. A decisão surge depois de um alívio temporário das sanções dos Estados Unidos ao petróleo da Rússia. A guerra no Médio Oriente e as restrições no transporte marítimo têm afetado o fornecimento global, sobretudo na Ásia, levando Tóquio a procurar por alternativas. O Futebol Clube do Porto pode sagrar-se hoje campeão nacional. Os Dragões recebem o Alverca às 8:30 da noite no Estádio do Dragão, em jogo a contar para a jornada 32 da Primeira Liga. Caso vença, o Porto antecipa a festa e conquista já hoje mais um título de campeão, a duas jornadas do fim do campeonato. Os azuis e brancos estão com 7 pontos de vantagem sobre o Benfica, o segundo classificado da Liga. Os encarnados também jogam hoje, às 6 da tarde em Famalicão. Se as Águias perderem diante do Famalicão, a festa dos Dragões pode ser antecipada umas horas. Recordo que se o Futebol Clube do Porto for campeão, a festa do título, que costuma acontecer na Avenida dos Aliados, pode coincidir com a serenata, que começa à meia-noite e marca o arranque da queima das fitas. A Câmara do Porto garantiu que vai separar os dois eventos e a serenata, que vai realizar-se nos Aliados, e os eventuais festejos do Porto vão estar concentrados na envolvente do Estádio do Dragão. Tanto o Benfica Famalicão como o Porto Alverca são dois jogos que têm relato aqui na TSF.
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1: Bom dia, 9 horas 11 minutos. Camões são outros 500. Na TSF, pequenas histórias com professores e personalidades da vida pública portuguesa sobre a sua relação com Camões, quem lecionou e a relação de diversas personalidades com o que aprenderam na escola e como vêem Camões nos dias de hoje. Nuno Artur Silva conversa com Delfim Correia da Silva.
2: Hoje o nosso convidado é o professor Delfim Correia da Silva, 61 anos, 35 anos de ensino, estudou em Aveiro, começou a lecionar no ensino secundário e atualmente está em Goa desde 2008, onde leciona na Universidade de Goa e neste momento tem a cadeira de estudos camonianos. Qual é o desafio de ensinar Camões em Goa? Qual é o grande desafio que isso implica?
3: De facto, em Goa, na universidade em particular, é um desafio, como disse, e é também uma redescoberta para mim e para os alunos, porque, de facto, marcas da presença de Camões, há uma enorme estátua, embora cativa no Museu Arqueológico em Velha Goa, mas há, na literatura goesa, várias referências a Camões e, obviamente, a obra de Camões também refere-se muito à Índia, ao Oriente e, em alguns casos, mesmo especificamente a Goa. Portanto, o desafio na Universidade de Goa tem a ver com isso, tem a ver com tentar retirar um pouco a carga colonial do poeta-soldado e mostrar um Camões que se transformou na Índia, se transformou graças ao Oriente, e através da leitura dos textos, das rimas, das cartas, das peças de teatro, vamos descobrindo, porque isso é uma aventura conjunta, minha e dos meus alunos, porque eles próprios também acrescentam sempre algo mais com as perguntas, com as dúvidas que apresentam, e tem sido de facto uma experiência muito, muito enriquecedora para mim, muito diferente daquela que foi há 25 anos, quando comecei a ensinar no ensino secundário em Portugal, os Lusíadas e os sonetos e a lírica de Camões. A reação é um pouco de surpresa, a partir do momento que nós começamos a revelar esta faceta do Camões oriental, do Camões que foi construindo a sua obra a partir também da experiência no local, com as dificuldades, com os mistérios, as dúvidas, e procurar sempre contextualizar os textos o melhor possível com as referências que são dadas na poesia, nos textos de Camões, aos locais específicos, aos eventos específicos que têm a ver com a Índia, que têm a ver com o Oriente. E os alunos, a partir de um certo momento, começam a adquirir um certo interesse, um certo entusiasmo, e isso levou, por exemplo, um aluno a escolher como tema de dissertação, do mestrado, um tópico que é um fundo de estudo comparativo entre o Mahabharata, que é um poema épico indiano, e os Lusíadas. E, portanto, é um trabalho que eu acho particularmente interessante e, de facto, demonstra o interesse real que os alunos têm hoje em dia por Camões, pelos estudos camonianos. Os temas de Camões, sobretudo a partir do momento que ele vem para o Oriente, em 1553, é, de facto, a grande transformação em Camões e na sua obra, o que significa que Camões de facto não seria o Camões que hoje conhecemos, provavelmente não teria concluído os Lusíadas e não teria esta visão humanista e de facto global que a sua obra hoje em dia representa.
1: Camões são outros 500, pequenas histórias na TSF com professores e personalidades da vida pública portuguesa sobre a sua relação com Camões, uma rubrica de Nuno Artur Silva. Nuno Artur Silva, que volta mais logo à antena da TSF com a escuta do mundo.
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1: Para ouvir depois das 11, a escuta do mundo, convidados esta semana de Nuno Artur Silva, Mara e também Carlão, depois das 11, para voltar a ouvir na TSF, também em permanência em tsf.pt e nas plataformas de podcast.
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1: Taboas está este fim de semana em prova. O município promove até amanhã, domingo, a primeira edição do Taboas em Prova. É um evento que junta vinhos, azeite, produtos locais, gastronomia e animação no pavilhão municipal Fábio Cecílio. Esta iniciativa nasceu da vontade dos produtores do concelho e quer mostrar aquilo que de melhor se faz no território. Eduardo Pinto.
8: No total participam no Taboaço em Prova 22 produtores de vinho, 8 ligados a produtos locais e 4 produtores de pão, mel e compotas. O presidente da Câmara de Taboaço, José João Patrício, diz que o município quis criar as condições para dar palco aos produtores do concelho.
9: Esta montra surge basicamente da vontade, da dinâmica e que tiveram os produtores. Ao fim e ao cabo foi dar voz à vontade que eles tinham e a Câmara, ao fim e ao cabo, aqui é o promotor, criar as condições para que eles venham mostrar o que de melhor se faz em Taboas.
8: O evento funciona também como uma oportunidade de venda direta. Os visitantes podem provar, comprar produtos e acompanhar as refeições com vinhos adquiridos aos próprios produtores.
9: Houve esse cuidado também de criar receita, rendimento, para quem aqui aparece a vender os seus produtos. Por outro lado, também depois que for jantar ou almoçar, que no domingo é almoço, neste evento também ter a oportunidade de comprar, por exemplo, a garrafa ao produtor e consumi-la no espaço, digamos assim, adicionada ao almoço, que vai desfrutar. Cerca de 5 restaurantes também temos aqui que vão participar neste evento.
8: Mas o Taboaço em Prova acontece num momento difícil para o setor vitivinícola duriense. O presidente da Câmara reconhece a preocupação dos produtores, sobretudo dos mais pequenos, e lembra que são eles que mantêm viva a paisagem classificada pela Unesco.
9: Pois é, sim, o Douro atravessa uma situação muito difícil, de grande, digamos, uma incógnita muito grande sobre o futuro. Vejo os produtores muito preocupados, sobretudo os pequenos produtores. Vejo que há uma grande, digamos assim, dúvida sobre o futuro, vejo que há uma apreensão muito grande e sem dúvidas que são pessoas que ao fim e ao cabo são grandes cuidadores de todo este património mundial da humanidade. Se estes homens, estas mulheres, de hoje para amanhã deixarem de trabalhar, deixarem de cuidar dos seus espaços, este todo o território fantástico que é o Douro deixa de ter esta beleza ímpar e, portanto, são eles os grandes construtores e, sobretudo, como eu dizia há bocado no discurso, os grandes cuidadores desta beleza natural que é o Douro.
8: José João Patrício defende por isso que o governo deve olhar com atenção para o Douro e para quem trabalha diariamente a vinha. O autarca considera essenciais os apoios públicos e os fundos comunitários para garantir a continuidade da produção e a valorização dos vinhos e azeites da região. Além dos produtos locais, o fim de semana é também um convite a descobrir o concelho. O Taboaço em Prova decorre até amanhã no pavilhão municipal Fábio Cecílio e quer afirmar-se como uma montra da identidade dos produtos e dos produtores do concelho.
1: E daqui a pouco, depois das 11, vamos estar, depois das 10 vamos estar em direto a partir de Tabuaço com Eduardo Pinto para acompanhar este Tabuaço em prova. 20 minutos depois das 9, temperaturas atualizadas, 14 graus no Porto, 15 em Ponta Delgada, 17 em Faro e em Lisboa, estão 18 graus nesta altura no Funchal.
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1: Dose dupla na TSF esta tarde, dois jogos para acompanhar, jogos que podem dar o título de campeão já nesta jornada da Primeira Liga. Vamos acompanhar primeiro o Famalicão Benfica, depois Futebol Clube do Porto Alverca. Estamos a 8 minutos das 9:30, daqui a pouco atualizamos as notícias. Esta manhã de sábado, 2 de maio, Cara de Espelho, bem-vindo e Toto, a recordação de África, um dos hinos, um dos clássicos da música.

0: clássico do Toto, é de 1982, África. Vamos para a síntese das notícias na TSF.
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0: Nove e meia, bom dia, menos uma hora nos Açores. Voltamos a olhar para os temas que marcam a atualidade. O governo do Reino Unido pode vir a proibir algumas manifestações pró-Palestina. Inês Cortes.
4: A hipótese foi deixada em aberto pelo primeiro-ministro britânico numa entrevista à BBC. Keir Starmer admite proibir protestos em que sejam entonados palavras de ordem ou cânticos a apelar à intifada, uma palavra árabe que se refere à revolta popular palestiniana contra a ocupação israelita na faixa de Gaza e na Cisjordânia. Keir Starmer entende que este slogan é considerado extremamente perigoso pela comunidade judaica.
5: Sou um grande defensor da liberdade de expressão e de protestos pacíficos, mas quando se ouvem cânticos tais como globalizem a intifada, isto está completamente fora dos limites, deveria ser processado. É um cântico muito perigoso para a comunidade judaica.
4: O aviso do chefe do governo britânico surge na sequência de um ataque antissemita em Londres que deixou duas pessoas feridas na quarta-feira. No dia seguinte, o Reino Unido elevou para grave o nível de ameaça terrorista. O presidente dos Estados Unidos admitiu que o país poderá assumir o controle de Cuba num futuro próximo. A declaração foi feita em tom descontraído durante um evento na Flórida, onde Donald Trump associou essa hipótese ao fim do conflito com o Irão. Washington reforçou sanções contra a Havana, alegando ameaças à segurança nacional. O governo cubano já reagiu e classificou as medidas como ilegais e abusivas. Abriu aquela que é possivelmente a primeira livraria sem livros do mundo. Chama-se Audible Story House, a casa de histórias da Audible, em tradução livre do inglês, e foi inaugurada ontem em Nova York. É uma loja inteiramente dedicada aos livros em formato auditivo. Foi aberta pela Audible, uma plataforma da Amazon que oferece assinaturas pagas, compras individuais ou acesso gratuito em inúmeros títulos para quem tem uma conta Amazon. Quem entrar na loja pode ouvir excertos de alguns títulos através de auscultadores. Para ter acesso à versão completa dos livros, é preciso depois utilizar a aplicação móvel da Audible. A loja está localizada no bairro de Lower East Side, no sul da ilha de Manhattan. A partir de hoje, o metro de Lisboa vai estar encerrado entre o Rossio e o Cais do Sodré, até terça-feira, dia 5. Em causa estão as obras que dão continuidade aos trabalhos para construir a linha circular que vai ligar o Rato ao Cais de Sodré e criar duas novas estações em Santos e na Estrela. Entre o Rossio e o Cais de Sodré fica a estação de Baixo Seado. Ouvida pela TSF, Sofia Formosinho, porta-voz da empresa, garante que esta paragem vai continuar aberta.
6: A linha verde vai circular apenas entre Telheiras e Martim Moniz em ambos os sentidos. Todas as outras linhas do metro vão funcionar normalmente. A Baixa Chiado, a linha azul, também se mantém aberta.
4: Sofia Formosinha adianta que até dia 5 a Carris vai ser a alternativa para minimizar os efeitos desta obra. O Futebol Clube do Porto pode sagrar-se já hoje campeão nacional. Os Dragões recebem o Alverca às 8:30 da noite, em casa, em jogo que a contar para a jornada 32 da Primeira Liga. Caso vença, o Porto antecipa a festa e conquista já hoje mais um título de campeão, a duas jornadas do fim do campeonato. Se o Porto vencer a festa do título, que costuma acontecer na Avenida dos Aliados, vai estar centrada na envolvente do Estádio do Dragão, isto porque a serenata académica está marcada esta noite para a Avenida dos Aliados, onde as festas costumam decorrer. Os azuis e brancos estão a 7 pontos de vantagem sobre o Benfica, o segundo classificado da Liga. Os encarnados jogam também hoje às 6 da tarde em Famalicão. Se as águias perderem diante da equipa da casa, a festa dos Dragões pode ser antecipada por algumas horas. Ambos os encontros têm relato aqui na TSF.
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0: Estamos a 23 minutos das 10 na TSF. Já a seguir, vamos aos factos com edição de Fátima Valente.
1: Declarações falsas, imagens manipuladas e publicações sem fundamento. É sobre tudo isto que vamos falar no Vamos aos Factos, um programa da TSF e do Polígrafo. Eu sou Fátima Valente, comigo tenho como sempre a jornalista do Polígrafo, Sara Beatriz Monteiro. Olá Beatriz, hoje começamos com uma declaração do Presidente da Câmara de Lisboa.
2: Olá Fátima, exatamente, Carlos Moedas disse que no primeiro mandato à frente da autarquia aumentou a rede ciclável de Lisboa em 90 quilómetros, vamos ver se foi mesmo assim. Depois vamos confirmar se é verdade que António José Seguro nomeou menos mulheres para o Conselho de Estado do que Marcelo Rebelo de Sousa. Vamos ter tempo ainda para outros temas, por exemplo, vamos analisar se uma imagem de um míssil iraniano cor-de-rosa supostamente lançado contra Israel é ou não autêntica.
1: E a figura da semana desta vez é uma deputada do Chega.
2: Sim, Rita Matias partilhou um vídeo com uma alegação falsa sobre um suposto casamento entre um adulto e uma menor de idade na Índia. Por isso, a deputada do Chega é a figura da semana.
1: Começamos então com o Presidente da Câmara de Lisboa. Carlos Moedas afirmou que, durante o primeiro mandato, a autarquia fez mais de 90 quilómetros de vias cicláveis. Estes números estão corretos?
2: Não, esses 90 quilómetros não batem certo com os dados oficiais. De acordo com o portal Lisboa Aberta, entre 2022 e 2025 foram feitos cerca de 72 quilómetros de rede ciclável em Lisboa, ou seja, menos 18 do que os 90 que Carlos Moedas mencionou. Nós no Polígrafo contactámos a Câmara de Lisboa, que corrigiu os dados e afirmou que o valor total será de cerca de 80 quilómetros. A autarquia explicou ainda que há troços em atualização e informação que

0: tradicionais, grande parte destes quilómetros incluem zonas onde bicicletas e carros circulam na mesma via, sem separação física. De qualquer forma, a declaração de Carlos Moedas sobre os 90 quilómetros de rede ciclável é falsa.
1: Passamos agora para a composição do novo Conselho de Estado. Nas redes sociais, há quem defenda que o novo Presidente da República devia ter nomeado mais mulheres para o Conselho de Estado, precisamente. É verdade que, apesar de apelar à presença de mulheres em cargos de poder, António José Seguro terá nomeado ainda menos mulheres do que Marcelo Rebelo de Sousa para este órgão?
0: Sim, é verdade. No último Conselho de Estado presidido por Marcelo Rebelo de Sousa, o Presidente da República nomeou 3 mulheres e 2 homens. As mulheres nomeadas eram Joana Carneiro, Leonor Beleza e Lídia Jorge. Agora, António José Seguro tinha direito a 5 vagas de nomeações diretas e apenas 2 foram atribuídas a mulheres. Falamos de Maria do Carmo Fonseca e Isabel Capeloa Gil. Ou seja, a ideia de que Seguro nomeou menos mulheres para o Conselho de Estado do que Marcelo é verdadeira.
1: Falamos também de política internacional, num contexto de tensão no seio da NATO. Começou a circular nas redes sociais uma alegada capa da revista Time, onde vários dirigentes da NATO aparecem a fazer um gesto provocatório dirigido a Donald Trump. Esta capa foi mesmo publicada?
0: Não, não foi publicada. Essa capa não existe no arquivo oficial da revista Time e também não há qualquer registro de uma edição com esse conteúdo. Aliás, vários órgãos de fact-checking internacionais já desmontaram esta desinformação. Se olharmos para a imagem com atenção, encontramos vários sinais típicos de que foi manipulada digitalmente. Por exemplo, há defeitos nas mãos e algumas partes da imagem também estão desfocadas. Conclusão, esta capa não é autêntica, a imagem e a publicação são falsas.
1: Seguimos agora para outra publicação que também está a gerar dúvidas nas redes sociais. Falo de uma imagem de um suposto míssil cor-de-rosa que teria sido lançado pelo Irão contra Israel. Isto aconteceu mesmo?
0: Não, não aconteceu. Estamos perante mais uma imagem manipulada. Em primeiro lugar, não há qualquer tipo de notícia fidedigna sobre um míssil cor-de-rosa lançado pelo Irão contra Israel. Além disso, várias ferramentas indicam uma elevada probabilidade de a imagem ter sido gerada por inteligência artificial. Aliás, a AFP falou com um analista militar que também identificou várias incoerências técnicas na imagem. Por exemplo, a estrutura do míssil e os componentes não correspondem a qualquer modelo iraniano conhecido. Tudo isto significa que o conteúdo desta publicação é falso.
1: Todas as semanas no Vamos aos Factos destacamos uma personalidade que esteve envolvida num caso de desinformação e hoje a figura da semana é a deputada do Chega, Rita Matias. E tudo por causa de uma publicação que esta deputada partilhou, mais concretamente um vídeo. Que publicação é esta?
0: Estamos a falar de um vídeo que supostamente mostraria um casamento entre um adulto e uma menor de idade na Índia, mas essa alegação é falsa. A menor de idade que aparece nas imagens do vídeo é, na verdade, a sobrinha do noivo. Tal como já vários órgãos de fact-checking verificaram, a verdadeira noiva é maior de idade e importa lembrar que este vídeo, com esta alegação falsa, tem sido partilhado em vários países, nomeadamente por Rita Matias.
1: E foi exatamente sobre isso que falaste com o Luís António, ele que é professor na Universidade do Minho, também diretor adjunto do Centro de Estudos de Comunicação e Sociedade. O que é que te disse este especialista?
0: Em primeiro lugar, afirmou que a replicação internacional desta mentira é explicada por uma combinação de fatores.
2: Por um lado, percebe-se que há uma espécie de uma transferência muito rápida de conhecimento e de conteúdos entre entidades que não são apenas forças políticas, mas entidades que partilham as mesmas ideias, e isto é permitido pela rapidez de circulação da informação na internet. Depois, parece-me que para a produção destes conteúdos há, de facto, um acesso relativamente fácil a financiamento. Importa dizer que a produção destes conteúdos envolve baixo custo, portanto, com muito pouco dinheiro é possível produzir um número muito significativo de conteúdos desta natureza. E depois, o outro fator que é determinante é que nós, os seres humanos, continuamos a prender a nossa atenção em coisas que nos chocam, coisas que nos impressionam. E isso é, digamos, o gatilho depois para a propagação destes conteúdos.

0: António Santos considera que quem partilha este tipo de desinformação acredita que tem um motivo válido para o fazer.
1: E essas pessoas entendem-se como estando a agir em nome de um bem maior. É óbvio que é duvidoso o bem maior que defendem, mas estando a agir em nome de um bem maior, tudo o que fazem é aceitável, incluindo a disseminação de falsidades, de propostas que reforçam preconceitos, do que quer que seja. Tudo isso vale em nome de um bem maior. E o que nós percebemos na última década, sobretudo se quisermos, tanto no contexto europeu, como sul-americano, como norte-americano, foi que chegaram a posições de poder ou a posições de proximidade ao poder forças políticas que defendem esta leitura de que vale absolutamente tudo em nome de um bem maior. Que será, naturalmente, a sua ideia de nação, a sua ideia de Estado, a sua ideia de comunidade, a sua ideia de comunidade política.
0: Para o professor da Universidade do Minho, a constante tradução e a disseminação destas mentiras pelo mundo todo traz grandes desafios a quem quer travar a desinformação.
1: É uma luta absolutamente desigual. Por um lado, por causa do caráter mais viral das mensagens, não é? Porque chocam, porque impressionam. Por outro lado, porque a comunidade internacional permitiu, com o beneplácito de inúmeros governos e no nosso contexto da União Europeia, o crescimento de mega impérios de comunicação, cujos principais acionistas, donos, têm uma leitura do mundo que é muito próxima da leitura destas pessoas. Ou seja, gente como o Peter Thiel, o Elon Musk, o Jeff Bezos ou o Mark Zuckerberg também acham, à sua maneira e nos seus contextos, que em nome de um qualquer bem maior, alguns atropelos à verdade, à legitimidade, aos direitos de terceiros são aceitáveis.
2: A fechar, temos como sempre o Pimenta na Língua. Em vários canais do YouTube, diz-se que a Presidente da Comissão Europeia, Ursula von der Leyen, demitiu a Eurodeputada espanhola Irene Montero, do Podemos, durante uma sessão plenária. Mas isto nunca aconteceu.
0: Não, nunca aconteceu. O discurso que circula no YouTube e que supostamente mostraria este momento em que von der Leyen demite esta eurodeputada não é verdadeiro. Não há qualquer registo oficial no Parlamento Europeu de uma intervenção deste tipo. O que existe é um vídeo montado com narração e imagens misturadas que junta certos fora do contexto e uma fala completamente inventada. Além disso, do ponto de vista institucional, a Presidente da Comissão Europeia não tem sequer poder para expulsar ou demitir eurodeputados. Ou seja, esta publicação merece um pimenta na língua.
2: Hoje ficamos por aqui, voltamos na próxima sexta-feira. Até lá pode ouvir o Vamos aos Factos em tsf.pt e em poligrafo.sab.pt e, claro, nas plataformas de podcast. Até para a semana.
0: Até para a semana.
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Os Pearl Jam na TSF com este Last Kiss. Daqui a pouco vamos estar em direto de Tabuaço, onde hoje e amanhã decorre Tabuaço em prova. Para já a música na TSF, Rita Rocha, depois Aurora. Aurora Pinto, daqui a pouco há notícias. Fins.

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1: Nove e 58, bom dia, menos uma hora nos Açores.

0: A Alemanha não ficou surpreendida com o anúncio dos Estados Unidos de que cerca de 5 mil soldados vão sair do país. O metro de Lisboa vai estar encerrado a partir de hoje e até dia 5, entre o Rossio e o Cais do Sodré. E abriu ontem, em Nova Iorque, aquela que será, possivelmente, a primeira livraria sem livros do mundo.
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3: Nesta altura, 15 graus em Ponta Delgada e no Porto, 17 em Lisboa, 18 graus em Faro, 19 no Funchal. Daqui a pouco vamos em direto para Tabuaço, onde este fim de semana se realiza o Tabuaço em Prova. Para já vamos à edição das 10 na TSF com Duarte Rosa.
0: O governo da Alemanha garante que não está surpreendido com a saída do país de tropas dos Estados Unidos. Cerca de 5 mil soldados norte-americanos receberam ordem para abandonar a Alemanha no próximo ano, uma decisão anunciada hoje por Washington, dias depois do chanceler alemão ter afirmado que os Estados Unidos estão a ser humilhados pelo Irão nas negociações em torno da guerra no Médio Oriente. Numa nota escrita enviada à agência de notícias France Presse, o ministro da Defesa da Alemanha assegura que o país já estava à espera desta decisão dos Estados Unidos de retirar tropas do país. O governo do Reino Unido admite proibir algumas manifestações pró-Palestina. A hipótese foi deixada ontem em aberto pelo primeiro-ministro britânico numa entrevista ao canal BBC. Keir Starmer admite proibir protestos em que sejam entoados slogans a apelar à intifada, uma palavra árabe que se refere à revolta popular palestiniana contra a ocupação israelita na faixa de Gaza e na Cisjordânia. Foi o aviso deixado então por Keir Starmer, primeiro-ministro do Reino Unido, ao canal BBC.
4: Sou um grande defensor da liberdade de expressão e de protestos pacíficos, mas quando se ouvem cânticos tais como globalizem a intifada, isto está completamente fora dos limites. Deveria ser processado. É um cântico muito perigoso para a comunidade judaica.
0: É o aviso deixado pelo chefe do governo britânico, um aviso que surge na sequência de um ataque antissemita em Londres, que deixou duas pessoas feridas nesta passada quarta-feira. Ora, no dia seguinte, quinta-feira, o Reino Unido elevou para grave o nível de ameaça terrorista. A partir de hoje, o metro de Lisboa vai estar encerrado entre o Rossio e o Cais de Sodré. E é um encerramento que dura até terça-feira, dia 5 de maio. Em causa estão as obras que dão continuidade aos trabalhos para construir a linha circular que vai ligar o Rato ao Cais de Sodré, criando duas estações novas no meio, em Santos e na Estrela. Entre as estações do Rossio e do Cais de Sodré existe a paragem na Baixa Chiado, que faz ligação com a linha azul, mas que vai então estar encerrada esta estação nestes próximos dias. E ouvida pela TSF, Sofia Formosinho, a porta-voz do Metro de Lisboa, explica que com este encerramento a Carris, a empresa responsável pelos transportes públicos de superfície de Lisboa, vai ser ela, a Carris, a ser a principal alternativa ao metro para mitigar os efeitos da obra. E adianta também, Sofia Formosinho, que a estação da Baixa Chiado, na verdade, vai continuar aberta.
5: A linha verde vai circular apenas entre Telheiras e Martim Moniz, em ambos os sentidos. Todas as outras linhas do metro vão funcionar normalmente. A Baixa Chiado, a linha azul, também se mantém aberta. Portanto, as alternativas da Carris para quem chega ao Cais de Sodré é o 208 e o 760. Quem vem da Praça da Figueira para o Cais de Sodré, há alternativas também, que é o 774, o 15E e o 25E. E do Rossio ao Cais de Sodré é o 207, 732 e 736, ou seja, a Carris vai ser a alternativa nestes dias para suprir, no fundo, esta obra que nós vamos fazer.
0: São os alertas e as explicações deixadas por Sofia Fornozinho, a porta-voz do Metro de Lisboa. O presidente da Fundação, da Associação Empresarial de Portugal, pede apoios a vários setores da economia portuguesa. Luís Miguel Ribeiro entende que este ano, 2026, vai ser um ano complicado, tanto por causa das tempestades de janeiro em Portugal, mas também por causa da guerra no Médio Oriente.
6: 2026 vai ser muito desafiante, vai ser preciso haver aqui, de facto, medidas de apoio ao setor empresarial, a alguns setores em particular.
7: Refere-se que à Zona Centro, que foi afetada mais pelo comboio das tempestades?
6: Sim, à Zona Centro em termos geográficos, mas também há alguns setores de atividade que, fruto da mão de obra mais intensiva, da sua dependência de combustíveis fósseis e desta volatilidade dos mercados daquilo que tem sido o aumento de custos que têm sido confrontadas, lhe provoca alguns danos e alguns impactos que temos que estar atentos.
0: Luís Miguel Ribeiro, presidente da Fundação AEP, Associação Empresarial de Portugal, é um entrevistado esta semana do programa Negócios em Português, um programa da jornalista da TSF Ana Maria Ramos. Vai poder ouvi-lo na rádio depois das notícias da 1 da tarde ou na página da internet da TSF, em tsf.pt. O Futebol Clube do Porto pode sagrar-se já hoje campeão nacional de futebol. Os Dragões recebem o Alverca às 8:30 da noite no Estádio do Dragão, em jogo a contar para a jornada 32 da Primeira Liga. Caso vença, o Porto antecipa a festa e conquista já hoje mais um título de campeão ainda antes do final do campeonato. Os azuis e brancos estão com 7 pontos de vantagem sobre o Benfica, o segundo classificado da Liga. Os encarnados também jogam hoje, às 6 da tarde, em Famalicão, pelo que a festa dos Dragões pode ainda ser antecipada por umas horas, caso os lisboetas percam diante dos famalicenses. Para poder continuar a sonhar com o primeiro lugar, ainda assim, o Benfica precisa de somar mais pontos que o Futebol Clube do Porto nesta jornada. O Futebol Clube do Porto Alverca e o Famalicão Benfica vão ter relato aqui na TSF. Ora, e se o Futebol Clube do Porto for campeão, a festa do título, que costuma acontecer na Avenida dos Aliados, pode coincidir com a monumental serenata, que começa à meia-noite e marca o arranque da queima das fitas da cidade. A Câmara do Porto garantiu ontem que vai separar os dois eventos. A serenata vai então realizar-se normalmente nos Aliados. Os eventuais festejos do Porto, esses vão ser concentrados na envolvente do Estádio do Dragão. Abriu ontem, em Nova Iorque, nos Estados Unidos, aquela que será, possivelmente, a primeira livraria sem livros no mundo. Chama-se Audible Story House, a casa de histórias da Audible, em tradução livre do inglês. Trata-se de uma loja inteiramente dedicada aos livros em formato auditivo, os chamados audiolivros. Inês Cortês.
8: Quem entra na Audible Story House vai ver prateleiras e mesas com dezenas de cartuchos de áudio que podem ser inseridos num leitor para se ouvir excertos de alguns títulos através de auscultadores. Para ter acesso à versão completa dos audiolivros, é preciso depois utilizar a aplicação móvel da Audible, uma plataforma da Amazon que oferece assinaturas pagas, compras individuais ou acesso gratuito a vários títulos. A livraria tem também um bar no andar de cima e uma sala de audição, onde é possível ouvir os audiolivros sem auscultadores através de um sistema de som imersivo. O espaço vai também acolher dezenas de eventos durante este primeiro mês, incluindo mesas redondas e encontros de autores com o público.
0: Ora, este espaço é Audible Story House, está localizado no bairro de Lower East Side, no sul de Manhattan. Um espaço cheio de livros, só que sem o habitual cheiro a papel.
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0: 10 horas 11 minutos, seguimos em direto para Tabuaço, onde está a decorrer este fim de semana Tabuaço em prova. Equipa da TSF, Eduardo Pinto e José António Barbosa a acompanharem esta edição de Tabuaço em prova. Bom dia.
1: Viva, bom dia. Estamos em Tabuaço, onde decorre este fim de semana o Tabuaço em Prova. É um evento organizado pelo município. Começou ontem à tarde e vai até amanhã ao fim da tarde. Este evento tem lugar no pavilhão municipal Fábio Cecílio e pretende valorizar os produtos locais, os produtores e a identidade do território. Durante 3 dias, o evento reúne gastronomia, vinhos, azeite e cultura num programa que inclui provas comentadas, show cookings, momentos de animação musical e iniciativas de contacto direto com os produtores locais, promovendo a autenticidade e a excelência do Conselho de Tabuaço. Comigo, nesta mesa redonda, chamemos-lhe assim, o Presidente do Município de Tabuaço, José João Patrício, António Lara, que foi Presidente da Junta de Freguesia de Longa durante 4 mandatos e ainda Secretário durante 2 mandatos, de 3 anos na altura, ao todo quase 3 décadas ligadas ao poder local. Ora, o poder local é o tema em destaque neste Terra a Terra, mas vamos começar pela feira. Apresento ainda Thomas Egger, é um empresário, chefe de cozinha e produtor também de azeite e vinho aqui no concelho, e um outro produtor da Quinta das Herédias, Paulo Mota, é enólogo e também está aqui connosco. Obrigado a todos, vamos avançar então. Sr. Presidente, bom dia, obrigado. Temos o Tabuaço em Prova, é a primeira edição. Como é que surgiu este evento e o que é que pretende?
2: Muito bom dia, antes de mais agradecer à TSF esta oportunidade de dar voz a Tabuaço. Dizer-lhe que este evento surgiu sobretudo do desafio que foi lançado aos produtores, empresários, promotores turísticos, e que, sem dúvidas, o mérito ao fim e ao cabo também é fortemente deles, porque sem a vontade deles, sem entusiasmo, sem esta vontade de efetivamente concretizar uma iniciativa destas, isso não acontecia. E acho que a Câmara fez essa parte, que é reunir esta força toda e criar este evento na primeira edição do Tabuaço em Prova.
1: Já comentámos aqui, ou ouvimos comentar durante os minutos prévios a este direto, que ontem correu muito bem. Também tem essa percepção?
2: Sim, o feedback que chegou durante a própria noite foi muito bom. E depois também as próprias imagens que tive a oportunidade de ver, porque às vezes nós estamos lá dentro e nem temos a percepção do que é que se passa à nossa volta, não é? Mas acho que, sinceramente, foi um momento marcante em Tabuaço. Acho que houve um entusiasmo muito grande, mesmo quem participou. Falei com todos os expositores que estão lá na feira, desde os vinhos, todos os outros produtos, e o pessoal está todo muito satisfeito, muito motivado. Acho que hoje, sábado, será um dia ainda mais forte. Acho que, efetivamente, foi. Acho que está a ser uma aposta muito interessante no concelho.
1: O Paulo Mota é produtor de vinhos. Já vou a si, Sr. António Lara, mas deixe-me só contextualizar ainda pela feira. A percepção que tem também é de que as coisas estão a correr bem. Paulo Mota.
3: Então, muito bom dia, muito obrigado pelo convite e pela TSF, de facto, vir a Tabuaço, vir a um concelho do interior, um concelho do Douro, que muitas vezes é esquecido e são esquecidos os concelhos do interior e os concelhos do mais afastados dos meios urbanos. Portanto, muito obrigado à TSF por dar a oportunidade de se falar em Tabuaço. Acima de tudo, e em primeiro lugar, queria de facto fazer esse agradecimento, o agradecimento à Câmara Municipal, na pessoa do seu Presidente, José João Patrício, pela organização deste evento, pela iniciativa de juntar os produtores de vinho do nosso concelho, de azeite e de outros produtos locais, que é muito importante, de facto, mostrar o que de bom se produz no nosso concelho. Tabuaço é um concelho que produz vinhos de excelência, está situado no Cimacorgo, numa região fantástica para a produção de vinhos, desde espumantes, brancos e excelentes vinhos do Porto. Aliás, somos reconhecidos, de facto, por ser um dos concelhos onde a produção de vinho do Porto de facto se destaca mais, e portanto o Tabuaço tem tudo de bom para mostrar. O evento ontem começou de uma forma muito interessante, com muita gente a visitar, muita gente de fora de Tabuaço. De facto, notei que foi um primeiro dia em que se nota que Taboaço está a ser visitado, que está a ser divulgado.
1: O facto de ser feriado também ajudou?
3: Ajudou, faz com que pessoas venham visitar Taboaço, pessoas com interesse no vinho. Acima de tudo, tivemos pessoas que têm interesse em conhecer os nossos vinhos, em conhecer Taboaço, em conhecer o território. Aliás, dizia há pouco aqui, de uma forma até curiosa, que apareceram algumas pessoas que até investiram já em Taboaço, na reconstrução de algumas casas, que depois possibilita passarem tempo, passarem os seus fins de semana, libertarem-se um pouco do centro urbano e dessa azáfama que é estar na cidade, e poder vir a um território onde se vive bem, com qualidade de vida e conviver aqui com os taboacenses e ajudar a economia local. E, portanto, o evento ontem começou de uma forma muito interessante, com muitas visitas, e penso que vai ser um sucesso.
1: O Thomas Egger tem um espaço de restauração na feira e comentava há pouco que, de facto, superou as expectativas.
4: Muito bom dia, muito obrigado pelo convite, muito obrigado ao Sr. Presidente. Muito, muito obrigado ao TSF. E a ideia ontem... Nós tivemos produtos, mas não estivemos à espera de tanta gente logo no primeiro dia. E o facto foi mesmo, andámos a correr muito, porque isto mesmo o pessoal fora, o engenheiro Paulo já disse, muita gente fora, eu tinha o nosso turismo rural cheio também, a gente foi tudo para lá. O nosso restaurante, a parte da feira, estava cheio também.
1: O Taboaço
4: estava cheio também. Então, pá, nós ontem não tivemos mãos a medir mesmo.
1: Então, não estava a contar com tanta gente?
4: Não, eu tinha produto e tinha tudo, mas de facto foi mesmo surpreendido. Ficamos surpreendidos mesmo e a animação foi muito bom. As ideias, pá, está lá o produto, tudo que Taboaço que temos. E aqui temos tudo de bom em Taboaço, seja os vinhos, seja o azeite, seja a restauração. E eu acho que se fala em nome dos meus colegas também da restauração, acho que foi uma noite muito bom, muito bom.
1: Um dos objetivos da feira é que as pessoas, além de provarem, também comprem, e quando vão ao espaço de restauração comer, também possam comprar ao produtor diretamente e depois levar a garrafa para o restaurante. Aconteceu isso ontem?
4: Sim, a ideia foi esta. Nós não tivemos vinhos, nós não tivemos só águas e sumos. Também não há cerveja, porque isto é uma região de vinho, claro. A ideia foi esta, não vamos ter cerveja. E as pessoas chegaram lá... Pediram o menu, a comida, e depois perguntaram, então, e o vinho? Dizia, olha, o vinho é para baixo. E toda a gente fez, toda a gente cumpriu, e foram lá e compraram os vinhos mesmo nos produtores, eles escolheram. Né? Eu acho, pronto, é bom para todos, né? Para a nossa comida e para os vinhos, né?
1: Claro. António Lara foi presidente da junta e secretário, portanto esteve na junta de freguesia durante quase 3 décadas. Na altura não havia eventos com esta dimensão como há agora. Quando tomou posse a primeira vez, em 82?
5: Não havia nada destes eventos. Aquilo, nós... praticamente não havia nada. Ele não havia saneamentos, ele não havia águas, não havia nada.
1: Ser presidente da junta na altura era muito difícil.
5: Era um bocadinho
1: também.
5: Porque em princípio nem sequer havia um subsídio, era tudo por carolice. Nós tínhamos que lutar, tínhamos que vir aqui mendigar à Câmara, que também não tinha muitas verbas para essas alturas, mas foi-se fazendo. Portanto, eu no tempo em que estive na junta foi quando se começou a fazer o saneamento, a água, porque 95% da população não tinha águas, não tinha nada. Portanto, era uma altura que nos deu muito gozo ao ver a evolução da população, que não tinha nada.
1: Alguns nem estradas asfaltadas tinham.
5: Nada, não tinham. Eu, por exemplo, quando fui presidente de junta de Longa, portanto, havia estradas, portanto, o acesso ao Santuário da Senhora da Saúde, aquilo por um lado, que era por a rua mesmo Nossa Senhora da Saúde, era tudo feito com aquela calçada à portuguesa, muito incerta, e tenho um gosto muito grande que pusemos tudo depois da água e do saneamento, foi tudo feito com paralelos. A parte de portanto, quem vai ali junto ao café e vai ao santuário, teve que ser tudo alargado, tudo asfaltado. Portanto, não há dúvida nenhuma que as freguesias, na altura, evoluíram bastante, não é?
1: E tudo isto graças ao poder local, que comemora este ano 50 anos da sua instituição, das primeiras eleições livres em democracia em Portugal. Nessa altura, porque é que foi para a Junta? Era a pessoa na aldeia que o povo queria lá, ou foi iniciativa sua? Como é que foi?
5: Em princípio julgo que sim, porque eu sou António Lara de Sousa, mas as pessoas lá tratam-me com o carinho, que é o Toninho, portanto, várias vezes me pediram e eu ia fazendo aquele esforço, e ao mesmo tempo gostava, porque começava a ver nascer ali um evoluir das pessoas, porque antigamente havia aqueles regos, andavam as galinhas cá fora, apanhavam a ervazinha e não sei quantos, e depois disso tudo aquilo mudou. Portanto, eu na altura pedi à Câmara Municipal, houve um concurso que por acaso depois ganhamos, metemos o regadio tradicional, e portanto as águas agora praticamente passam todas dentro do tubo, não se vê as águas a correr nas freguesias. Há mais limpeza, exige é agora a Junta de Freguesia, ou com o auxílio da Câmara, lá vão fazendo as limpezas para aquelas ervas, porque na altura as galinhas davam cabo daquelas ervas todas, não é?
1: Sem o apoio da Câmara, a Junta também, tal como hoje, não é? As juntas de freguesia têm um orçamento muito limitado, portanto, na altura devia ser bem pior. Conseguimos fazer alguma coisa.
5: Sim, sim, tínhamos que vir aqui mendigar e ter amizade, de facto, do Presidente da Câmara, porque senão era um problema. Era um problema e, inclusive, às vezes havia alturas em que, porque eu os primeiros anos fiz parte da Junta, mas concorri pelo CDS. E portanto aqui...
1: Isso nos primeiros dois mandatos, em que eram de 3 anos na altura.
5: Sim, sim,
1: e
5: sim.
1: Fez portanto 2 mandatos como secretário,
5: como
1: nessa
5: secretário
1: altura.
5: Exatamente.
1: Só depois é que passou a presidente.
5: Exato, mas muitas vezes até mesmo como secretário, o presidente tal, o Toninho, vê lá vais, e não sei quantos, que ele até nem tinha carro, e muitas vezes eu vinha e tínhamos às vezes uma certa dificuldade, porque às vezes havia um presidente da Câmara que nos dizia que sim, mas nós estávamos a ver que em princípio havia aqueles que tinham sido, concorreram pura parte
1: por
5: poder, onde eles também eram do mesmo partido,
1: que era do PSD.
5: Exatamente, e tínhamos um bocadinho mais dificuldade. Eu não posso queixar muito, porque felizmente em cada presidente de Câmara que aqui esteve tive um amigo. Foram sempre pessoas impecáveis.
1: Ou seja, o partido pouco importava depois nas relações interpessoais.
5: Para mim sim, mas muitos queixavam-se. Agora, eu não tive esse problema, porque felizmente tive em cada presidente de Câmara que aqui esteve um amigo.
1: Sr. Presidente da Câmara, José João Patrício, hoje em dia tem que se... está no seu primeiro mandato, não é? Ganhou as eleições em outubro, portanto ainda está... entre aspas, a conhecer os cantos à casa. Hoje em dia, as relações com as juntas de freguesia também têm que ser assim? Ou seja, os partidos pouco importam, ou é inevitável que de vez em quando o partido é diferente, haja alguns engulhos, digamos?
2: Eu acho que as coisas têm mudado muito ao longo dos tempos. Sabe que eu também fui presidente da Junta. De 2001 a 2005 fui presidente da Junta, e na altura para um partido diferente da Câmara de então, em Taboas.
1: Qual era a freguesia?
2: Era Sindim, que era a minha freguesia. Eu fui o primeiro presidente da Junta a ser eleito pelo PS na altura. Fiz um mandato por opção própria. E a Câmara era PSD, mas também sou-lhe sincero, fez um bom trabalho. Eu acho que as coisas mudaram muito com os tempos. Acho que, sobretudo, as pessoas têm que perceber que quem nos elege é a nossa terra, não é? Portanto, o Presidente da Junta foi eleito lá pelo Partido A, sobretudo ele é eleito pela pessoa, pelo projeto que ele traz. Acho que cada vez mais o poder autárquico não é eleito pela cor partidária. Acho que isso cada vez mais é notório. Efetivamente, o projeto é eleito em função das pessoas que aparecem, também de alguma forma o perfil que têm, a sua personalidade que têm, e depois a equipa também e o projeto que trazem para a freguesia ou para o concelho. Mas sem dúvida que hoje vejo a relação é muito mais próxima dos próprios presidentes de junta. Antes as coisas eram um bocadinho, apesar de tudo, um bocadinho mais, não eram tão próximas. Pronto, hoje em dia, sem dúvidas que a proximidade que existe, e eu falo até agora neste mandato com os presidentes de junta, e não faço essa distinção qual é o partido, há uma proximidade muito grande, uma abertura muito grande de comunicarmos, de respondermos às solicitações com uma brevidade muito grande, até uma certa informalidade de podermos encontrar depois do horário de trabalho para irmos à freguesia A ou B ver um assunto, porque durante o dia no horário normal é mais complicado, mas acho que estou à vontade para falar pelos três presidentes de junta, que eu acho que, não sei, podem se queixar, mas acho que não têm motivos de realmente de se queixar. Em sentido da proximidade, é evidente que não resolvemos tudo à velocidade que é pretendida, mas isso é normal, não é? Estamos aqui há quase seis meses, portanto, hoje é dia 2, faz amanhã 6 meses que tomamos posse. É muito pouco, 6 meses para conhecer uma estrutura, uma câmara, uma organização muito complexa, mas acho que, pronto, gradualmente, mas sem dúvidas que esta proximidade que existe também com as pessoas, mas com os presidentes de junta, com o executivo da Câmara, é muito grande, é muito próximo.
1: Como antigo presidente da junta, percebe melhor quando lhe vêm bater à porta: Sr. Presidente, tenho aquele caminho, caiu ali uma parede, preciso de uma máquina. Percebe melhor essa reivindicação e a urgência dessa reivindicação?
2: Sim, percebo, e às vezes também lhes faço ver a própria, digamos assim, calma que também tem que ter, porque eu percebo, o presidente da junta ainda está mais próximo das pessoas que o próprio presidente da Câmara, não é? E como tal, nós sempre somos a primeira linha da reclamação, sobretudo quando algo está mal, o presidente da junta, o presidente da Câmara, apanha logo por tabela, digamos assim, é a proximidade, não é? Sabe onde é que a gente mora, tem o nosso número de telefone, portanto, vão à nossa procura, portanto, é fácil de encontrar. Acontece-me, estou a sair de casa e já tenho pessoas à minha espera, portanto, ou estou a sair da Câmara, tenho pessoas à minha espera ao pé do carro para falarem comigo, não é? Mas eu compreendo, sobretudo também temos presidentes de juntas jovens, cheios de energia, querem chegar aqui fazer e acontecer, nós também temos muita vontade, mas temos que perceber que também há condicionantes, não é? A ordem financeira, a burocrática também, que é uma grande, a estrutura administrativa pública é muito burocrática, isso complica muito, não é? E é preciso tempo. Há coisas que só o tempo também permite realizar.
1: Antes de passar ao Paulo Mota e ao Thomas Egger, vou também colocar uma pergunta a cada um dos autarcas, e no caso do Sr. António Lara, antigo autarca. Se tivessem que eleger, naquilo que a vossa lembrança alcança, uma grande transformação do Conselho de Taboaço graças ao poder local, às autarquias locais. António Lara, o que é que elegeria, o que é que lhe fica assim na memória da grande transformação que o Conselho teve desde que vivemos em democracia?
5: Ora bem, eu para mim julgo que seria precisamente o desenvolvimento na parte de terem água, saneamentos, e elegeria isso. Porque, ao fim e ao cabo, agora já se vê aquelas ruas lá para cima, para a Sede da Saúde, tudo asfaltado, em volta do santuário de Nossa Senhora da Saúde, aquilo estava tudo, foi erguido por um avô meu, que é mestre de obras, tudo em pedra, em prepienho, não é? Foi ele que construiu aquele santuário, e aquilo estava tudo cheio de pedras, umas mais altas, umas mais baixas, e com o apoio da Câmara, na altura, aquilo está tudo com aquele paralelo pequenino, muito bonito, quem passa por ali vê, gosta, mas não faz ideia do que de facto antigamente ali existia, não é? Portanto, vejo uma aldeia bonita, por exemplo, em cima no Santuário da Senhora da Saúde, olha-se e vê-se 90% da freguesia, que dá a impressão que está aos pés da Nossa Senhora a orar, não é? Ou ela a abençoar a freguesia de Longa. Portanto, eu acho que foi isso o que eu notei mais. As pessoas evoluíram um bocadinho mais, é próprio dos tempos, não é? Fizeram-se muitas obras, graças à Câmara Municipal, ou às câmaras municipais, não é? Porque, ou à Câmara, só que foram vários os presidentes, não é? Todos eles foram trabalhando, ajudando. Por exemplo, no meu tempo, como eu, por exemplo, eu fiz parte de uma associação que fundei, que está a trabalhar, que é o Centro Social de Longa. Se não fosse, na altura, o Dr. Pinto dos Santos, aquela obra era impossível. E neste momento, se calhar, o Sr. Presidente, se fosse para iniciar de raiz, era capaz de me dizer...
1: O Dr. Pinto dos Santos, que, que foi Presidente da
5: foi
1: Câmara...
5: Foi Presidente, foi na altura, ajudou muito a fazer aquilo. Que neste momento, as câmaras, se calhar, não tinham possibilidades. Porque praticamente só nos deram, portanto, os serviços sociais, só nos deram, salvo erro, 60 mil euros para toda a obra.
1: Que custou?
5: Que custou 200 e muitos mil.
1: Uhum.
5: Porque tem lá, por exemplo, salões que podem ter 30 pessoas. Portanto, só falta ali, era aquilo que necessitaria, era de ser passado também para lar. Que é o que se nota mais, porque nós temos o apoio domiciliário, não é? E há muita gente, as reformas são pequeninas.
1: O que quero dizer é que as câmaras, além de, e as juntas, além de serem importantes na construção de obra física de autoestradas, de estradas municipais, de saneamento básico, de abastecimento de água, também foram importantes no aspecto social, de financiar obras sociais para o bem-estar da população.
5: É verdade, e nessa altura, mesmo estando doente, é uma pessoa que eu tenho muita estima, que é o Dr. Pinto Santos. Ele está já num lar também em Sindim, e é uma pessoa que eu, enquanto for viva, tenho que agradecer àquele homem o benefício que ele fez para a minha terra. Não foi para mim, mas foi para Longa. Portanto, foi um presidente excepcional.
1: Sr. Presidente da Câmara, pergunto-lhe o mesmo, portanto, a sua memória alcança que tipo de transformação em Taboaço graças aos investimentos da Câmara?
2: Sabe, quando está o 25 de Abril, eu já tinha 7 anos e, portanto, tenho memória do Conselho de Taboaço desde essa idade, portanto, e sem dúvida... O poder local fez uma revolução tremenda. Se olhássemos, se agora tivéssemos a oportunidade de viajar no tempo, irmos 50 anos atrás, não tem noção de que eram as nossas aldeias.
1: Nasceu em que aldeia?
2: Nasci em Sindim.
1: Em Sindim.
2: É a freguesia, uma das mais freguesias do concelho.
1: Na altura tinha uma escola cheia de crianças.
2: Por exemplo.
1: E hoje não há escola sequer.
2: Exatamente.
1: Quer dizer, haver escola e há, não funciona.
2: Mas sem dúvidas que era por todo lado. Qualquer aldeia tinha muita gente. Que abrisse, que é uma aldeia minúscula, íamos lá jogar futebol 11 contra 11, numa coisa que hoje em dia é impensável, não é? E portanto...
1: Hoje se calhar nem o concelho tem os jogadores suficientes para uma equipa sem ter que importar alguns de outros concelhos à volta.
2: Não é? Mas realmente... realidade, falou na questão das infraestruturas, as ruas eram miseráveis, aquilo eram caminhos autênticos de cabras, cheios de lama e tudo muito sujas, não é? Não havia água canalizada, não havia saneamento, não havia recolha de lixo, portanto, parece que não, fizeram bastante conquistas, a iluminação das ruas de hoje, não tinha nada a ver com as ruas de antigamente, poucas ruas, havia um trabalhozinho qualquer, havia um bendito, pagávamos as ruas, ficávamos sem energia em casa, não tem noção. Quer dizer, não tem noção do que era a realidade há 50 anos atrás, quando às vezes começa para aí com entradas de demagogias, de saudosismo, não sei de quê. É impressionante. E, portanto, depois, além disto, veio também a área social, que ganha uma força tremenda, a educação, que há um dia a escola, há 50 anos atrás, o poder local não existia, o Estado era muito longe também. As escolas viviam por autopatrocínio, os pais que davam para a escola. Hoje há uma área social, a Câmara está envolvida com a área social, com a saúde, com a educação, quer dizer, com a cultura. O que é que seria a banda de música que foi formada? Quem é que... Banda de Sindim, eu fui músico fundador em 1980. Quem é que foi o grande patrocinador? A Câmara Municipal, na altura, na figura do engenheiro Boaventura de Freitas, que foi o primeiro autarca eleito pós 25 de Abril. Eu sou o sexto autarca, portanto, nesses 50 anos, sou o sexto autarca. E, portanto, mais uma vez, como os reis folclóricos temos, todos os grupos que existem, não é? Foram grandes e continuam a ser, e bem... não é, patrocinados, a terem como na Câmara Municipal, a grande alavanca, porque também, por outro lado, também são eles que nos dão esta força, esta alegria, este também orgulho de termos grupos culturais que também promovem o teatro, que existe, mas também é um bom grupo de teatro em Taboaço, o Teatraço, e, portanto, todas estas estruturas que existem, o Reis Folclórico da Igreja do Tedo, de Chavães, o Grupo Cantar de Barcos, as Concertinas de Tabra, os Rabelos de Valença do Douro, todas estas estruturas culturais, o próprio Ajab, que é uma associação desportiva, sobretudo ligada à parte juvenil, de futsal, que tem trazido pessoas à ribalta, o Carlos de Fábio Cecílio, que foi campeão do mundo, não é? Que deu nome ao
1: Fábio
2: pavilhão.
1: Fábio Cecílio, que foi campeão do mundo em futsal e que exatamente. Agora está no pavilhão onde exatamente. Decorre a feira este ano.
2: Exatamente, e portanto, a Câmara é, sem dúvidas, o grande, de alguma forma, sustento no sentido construtivo de manter toda esta via, de alguma forma tudo que de bom existe nos concelhos a funcionar, funciona graças às câmaras, não tínhamos qualquer ilusão. Há um problema qualquer, onde é que se bate a porta? À Câmara. É importante que o Poder Central não se esqueça disto, as câmaras são a primeira linha sempre na resolução dos problemas. Mesmo quando as coisas correm mal, e também essa é a parte, digamos assim, menos boa do Presidente da Câmara, que é está tudo bem, está tudo bem, quando corre mal, ele é o primeiro a levar na cabeça, portanto. E temos aqui um caso concreto de uma estrada nacional cortada, não é? Com uma dificuldade tremenda em Santo Aleixo, que não é fácil de resolução. As infraestruturas, juntamente com o município, estão a tentar superar aquilo, mas sem dúvida que assim, as pessoas batem à porta de quem todos os dias e massacram quem? Primeiramente o Presidente da Câmara, não é?
1: E hoje em dia é tão fácil encontrá-lo.
2: Exatamente, também.
1: Já lhe vou perguntar sobre essa proximidade, mas para já o Thomas Eger é austríaco, sim, que já veio há muitos anos para Portugal e veio fixar-se a Taboaço. Que diferenças é que poderia elencar do que encontrou quando chegou e aquilo que existe hoje nesta ótica do desenvolvimento provocado ou facilitado pelos investimentos dos municípios?
4: Pronto, já estou aqui, vai fazer 23 anos este ano e sou da Áustria, sou do Tirol e na altura eu disse para a minha mulher, pá, vamos para Portugal. Gostei disto aqui de férias, gostei e eu tinha as ideias. Pronto. As minhas ideias antigamente toda a gente disse, fogo, este é maluco. Porque eu disse, olha, quero vender o meu aceite para a Áustria, quero, pronto, o restaurante, tinha semanas temáticas que toda a gente disse, fogo, o que é isto? Mas na altura não foi tão fácil e... Mas eu acreditei sempre nestes eventos porque sei, estudei isto numa escola muito bom na Áustria e eu tinha esta ideia de uma feira, na altura, chamava-se Feira da Casa, e tratei esta feira 3 anos e estava à volta do restaurante, convidei só o pessoal daqui também e estava cheio. Esta feira estava cheia, mas com pessoas normais daqui que venderam a fruta, venderam o azeite. Um foi com as batatas, outro foi com as acetonas e pronto. E eu acho também esta feira, em dia hoje, é uma das ideias que eu tinha na altura, mas na altura não foi ajuda, não foi nada, porque...
1: Pronto, não teve acolhimento.
4: Pá, não paguei nada porque toda a gente levou as coisas e estacionámos lá no nosso pacto restaurante e sim, correu bem. De hotelaria e de restauração, envolvi muito. E mais, o Taboaço tem um privilégio neste momento, porque nós estamos aqui no Douro. Mas nós estamos aqui um bocadinho em cima do Douro. Isto permite a nós a fazer a publicidade para português. Porque lá para baixo é tudo bonito, mas paga-se, né? E aqui em Taboaço nós estamos normal. Temos preços normais e espero bem isto vai continuar assim.
1: Porque... Quando diz que lá embaixo paga-se, quer dizer que os estabelecimentos que estão mais próximos do rio são normalmente mais caros.
4: Sim.
1: E um desvio de 10 minutos até à Vila de Taboaço permite usufruir, por vezes, da mesma qualidade a um preço mais baixo.
4: Mesma qualidade.
1: Isto é como quando estamos no mar, na praia, e na primeira linha tem um preço, na segunda tem outro e a terceira ainda é mais barato.
4: É isso. E eu acho que se os turistas se aperceberam, pronto, em 10 minutos estás lá para baixo, por isso não há problema nenhum, ficamos em Taboaço, está lindo aqui, nós temos jardins e tudo, bons restaurantes, as pessoas aqui não falta nada e estão no Douro. Mas... O preço é diferente.

0: rir, isto é importante também. E as quintas também, para abrir as quintas, porque eu acho um conceito, nós temos na Áustria, as quintas estão sempre abertas, as pessoas vêm lá e já falámos nos portugueses, eles vêm com carro, então eles têm potencial para comprar, né? Porque tem espaço. Por isso, é uma coisa que eu achei muito bem, eles vêm abrir também e dizer, pronto, temos aqui, podes comprar vinho diretamente, né? Pronto, mas o resto, o turismo está a funcionar, os restaurantes acho que estão a funcionar bem. E o produto aqui também é diferente, porque é tudo da terra, né? No meu restaurante só tenho vinhos mesmo de Tabuaço, não tenho vinhos de fora, porque eu acho não precisa. Temos aqui vinho chega para isto, e vinhos bons, né? E no turismo é igual, temos bons hotéis, as quintas muito bons, e casas do turismo. E mesmo a infraestrutura com os táxis, com os transportes, temos aqui umas firmas de turismo mesmo para mostrar aos turistas a região.
1: São guias
0: Sim,
1: turísticos.
0: são guias e pronto, eu acho a estrutura mudou muito, mas ainda falta. Ainda não estamos bem, ainda falta, ainda temos algum trabalho.
1: O que é que falta, por exemplo? E está é possível para uma Câmara Municipal concretizar ou depende do
0: Não, não
1: Estado
0: é só a
1: Central?
0: Câmara é responsável disto. É responsável de que falta, somos nós, empresários, a juntamos mais.
1: Mais
0: Juntamos,
1: união.
0: sentamos e falamos sobre o que vamos fazer, né? E não custa muito, é só sentar e falar.
1: Paulo Mota, da Quinta das Herédias, enólogo, do que depende do município de Tabuaço, quem trabalha na vinha, as quintas, os empresários agrícolas, a Câmara tem tido uma atenção especial à agricultura, que é a base da economia do concelho, ou falta fazer alguma coisa?
2: Muito bem, mas o Sr. Presidente da Câmara disse há pouco, de facto, os Presidentes de Câmara são cada vez mais a primeira instância onde qualquer setor nestes concelhos, de facto, recorre. São a cara do poder local que depois pode transmitir ao poder central as manifestações de preocupação que cada setor tem. Nós, na viticultura, no Douro, falando um pouco de uma forma genérica sobre este setor, que é um setor que neste momento passa por alguma instabilidade, acima de tudo uma instabilidade de organização, uma instabilidade que vem de muitos anos, de algum, diria isto sem querer atacar quem quer que seja, mas de algum desleixo do poder central em relação à região do Douro. A região do Douro neste momento passa por uma fase em que necessitava de facto que existisse um Instituto do Vinho do Porto que organizasse e que regulasse o setor, tal como em tempos a Casa do Douro assim fez, que era uma instituição de defesa da viticultura e que era, de facto, a primeira instituição que era a cara dos viticultores do Douro. E isto faz toda a diferença. Os presidentes de Câmara e as câmaras municipais têm, no fundo, essa obrigação de defender os viticultores dos seus concelhos, da sua região, porque neste momento há essa necessidade urgente de organizar, acima de tudo, o setor, de legislar para o setor da viticultura no Douro. E legislar com coragem, e legislar não a pensar em alguns interesses instalados ao longo de anos, mas a pensar na manutenção das explorações agrícolas, das pequenas, médias e também das grandes explorações agrícolas do Douro, porque são essas pequenas e médias explorações que fazem e que mantêm todo este património que é possível visitar. E o turismo funciona no Douro, alavancado por essa paisagem que existe e que foi construída ao longo de anos. Não podemos deixar de pensar que se os pequenos e médios viticultores abandonarem as suas propriedades, abandonarem as suas vinhas, o turismo no Douro termina no dia a seguir. E, portanto, são dois setores da economia que estão ligados diretamente. E, portanto, tem que haver uma preocupação central, para que estes viticultores, para que estes pequenos produtores de vinha que compõem a paisagem do Douro se mantenham. Mas para isso temos que legislar, de forma a permitir que isto assim continue.
1: E o que é que uma Câmara Municipal, por exemplo, pode fazer para ajudar essa reivindicação, sendo que não pode intervir

0: uma única Câmara pode fazer força, mas não pode intervir no setor. Até que ponto é que uma Câmara pode também ser uma força de pressão junto de Lisboa?
1: Uma Câmara Municipal tem essa possibilidade, através de uma primeira instância, que são as CIMES. A CIM Douro tem que ter esse papel e o Presidente da Câmara, através da CIM Douro, manifestar nessa instituição quais são os pedidos e quais são as necessidades deste setor, deste e dos outros, mas estamos a falar da viticultura no Douro. E, portanto, através da CIM Douro, eu acho que é por aí o caminho, e a CIM Douro, todos os municípios do Douro, fazer essa intervenção e esses pedidos, de facto, junto do poder central. Depois, a nível de promoção, temos este evento, por exemplo, que é, de facto, um exemplo que a Câmara Municipal dá de apoio, de facto, direto para a promoção daquilo que de bom se produz. É, de facto, muito importante que os produtores tenham esta oportunidade. É muito importante não só para quem nos visita e promover a quem nos visita, mas também trazer, como é o caso de hoje, uma rádio com impacto nacional e transmitir isto hoje através das redes sociais, o evento dá alguma visibilidade aos produtores locais e, portanto, a Câmara Municipal tem esse papel também e que está de facto a desempenhar de uma forma bastante afincada e, portanto, a Câmara Municipal tem essa intervenção importante de promoção, mas também na luta e defesa dos viticultores deste concelho. Portanto, deixo esse desafio no ar ao Sr. Presidente da Câmara. Eu sei que ele é preocupado com esse tema, já falamos algumas vezes e a nível pessoal já falamos algumas vezes sobre isto. De facto, é muito importante que o Sr. Presidente da Câmara tenha essa intervenção de defesa da viticultura, do Conselho de Taboaço, dos pequenos, dos médios e dos maiores viticultores.
0: E essa preocupação tem estado também nas reuniões da CIM Douro. Sei que, nomeadamente quando esta crise recente de anos consecutivos com perda de benefício para a produção de vinho do Porto, quebra de produção de uvas, etc., a CIM Douro tem-se, pelo menos tem sido debatida esta questão, porque na verdade um município só por si, numa questão tão abrangente e tão delicada, não consegue fazer nada.
2: Pois, sem dúvida, até porque é uma questão que abrange vários municípios, não é? E assim, sem dúvidas, que é uma força que agrega muito mais capacidade também de reivindicativa.
0: E nem assim consegue muito.
2: Pois, enfim, nós temos uma CIM que é uma CIM do interior, ao fim e ao cabo, não é? Portanto, grosso modo, a maior parte dos municípios são municípios pequenos. Portanto, também têm problemas de despovoamento e, portanto, do interior. É evidente, temos um município como Vila Real, que faz parte, ou como uma Régua Lamego, que pronto, tem um bocadinho maior de dimensão. Mas, de qualquer forma, em termos de CIM, há uma coesão muito grande dentro da CIM, nota-se isso, estou ali há pouco tempo, mas dá para notar que há uma luta tremenda sobre o território. Estamos totalmente, digamos assim, focados e também em sintonia, que é uma coisa importante naquele organismo, porque representa um território ainda bastante grande, não é? Agora, é claro que é uma questão complexa, porque eu também vou percebendo sobre esta questão dos vinhos, já se arrasta há algum tempo, tanto quando sei há comissões de trabalho que estão a ser, digamos, estão a trabalhar, estão a fazer, digamos, uma auscultação envolvendo várias intervenientes deste setor, desde que isto é uma temática complexa aqui, não tem só com vitivinicultores, produtores, enfim, toda uma série de situações. Enfim, não está fácil, porque parece a mim, porque há aqui também interesses instalados, há várias dimensões de interesse também, produtores pequenos, produtores de maior dimensão. Agora, sei que também o Sr. Ministro da Agricultura recentemente também teve connosco um encontro e também é uma questão que ele está envolvido também de alguma forma e querer transformar e mexer com esta questão, mas acredito também que não é uma questão muito fácil, parece-me a mim, de encontrar uma solução, porque dizia que há dias alguém que às vezes quando parece que as coisas estão a ser entendidas por um sítio, aparece alguém que depois também quer ir para outro caminho. Mas queremos acreditar que temos que chegar a um encontro, até porque é a região de mercado das mais antigas do mundo, não é? E temos, ao fim e ao cabo, também esta grande responsabilidade de dar uma solução a isto para o futuro. Temos que pensar no futuro.
0: E como dizia o Paulo Mota, é preciso que as pessoas gostem de estar cá e tenham rentabilidade para conseguirem viver, porque senão vão-se embora. E depois, não havendo agricultura, também não há turismo, não há património mundial. A perda de população continua a ser um problema de todo o país, da Europa, claro, também, mas nestes concelhos do interior é ainda mais aguda. O poder local, a Câmara Municipal particularmente, tem conseguido estancar a sangria em Tabuaço ou não?
2: Eu acho que é um dos grandes desafios que todo o interior tem, municípios pequenos, porque efetivamente é assim, não é... É uma questão complexa, o continuar a atrair, por um lado, atrair pessoas e, por outro lado, manter as que estão cá. Isto está muito interligado com o fator emprego, também com o fator habitação. Nós temos hoje mesmo no centro de Tabuaço, um concelho pequeno, temos problemas de habitação. Há pessoas que vinham viver para Tabuaço se houvesse mais oferta, por exemplo. Se neste momento houvesse aqui um bloco de apartamentos com 10, 15 apartamentos para alugar, provavelmente no espaço de um mês estaria ocupado. E, portanto... Agora, o desafio de atrair pessoas, enfim, o município tem feito ao longo do tempo também tomado medidas, desde promover o cheque bebê para quem tem filhos neste território. Digamos, há uma série de benefícios e realmente viver nestes territórios tem coisas muito boas, tem a segurança, tem um ar puro, portanto, tem um produto de qualidade, tem um custo de vida, apesar de tudo, um bocadinho mais acessível. Agora, reter pessoas, atrair pessoas, acho que passa muito por investimentos. E há alguns que estão a acontecer no concelho, que vão trazer mais gente para viver aqui, mas passa muito por aí, por atrair investimento, haver a oferta também de habitação, porque se calhar vendo aqui habitação, mesmo que até a pessoa possa trabalhar num município próximo, pode vir a viver no seu dia aqui, ter os seus filhos aqui nas escolas, não é? Agora, é realmente o grande desafio dos municípios, e que não é fácil, porque temos uma população muito envelhecida, não é? E, portanto, não é fácil agora, em espaço de meio dos anos, conseguir inverter todo este ciclo que vem, sobretudo uma trajetória, talvez mais ou menos 15 anos para cá, muito acentuada, não é?
0: Mas também há um problema demográfico, porque antigamente, e o Sr. António Lara lembra-se mais certamente, as pessoas tinham 7 ou 8 filhos, alguns hoje têm 1 ou 2 e já ficam por aí, porque também as despesas são completamente diferentes. A descentralização de competências do governo para as autarquias locais, um processo que começou há poucos anos, tem sido satisfatória para a Câmara de Tabuaço ou há muitas competências para um envelope financeiro curto?
2: É, grosso modo, nós falamos a nível da CIM, mas também falamos a nível de outros encontros, nomeadamente a nível da Associação Nacional de Municípios, que ainda agora foi até referido a um estudo feito pela Universidade do Minho, que diz que efetivamente a delegação de competências para as pessoas no território fica mais bem servidas, porque realmente o município tem mais proximidade, resolve os problemas com mais rapidez. Por outro lado, é um encargo acrescido que não corresponde ao envelope financeiro que recebe, e sem dúvidas, vê-se pela educação, vê-se pela área da ação social, vê-se pela saúde, e efetivamente há aqui uma descompensação. Eu fui um bocado crítico dessa delegação de competências, porque, isto é um exemplo, ainda agora temos esta situação até de alguns municípios com o PRR, estão a construir uma escola. Construir uma escola até uns anos atrás era a responsabilidade do Estado. Agora os municípios envolveram-se nisto com a delegação de competências. E neste momento, não cumprindo prazos, há municípios que correm o risco de ficarem com um déficit financeiro bastante abultado, estamos a falar de 1 milhão ou mais de euros, porque estão a executar uma obra que seria competência do Estado, não é? Do Poder Central, que ao ser delegado no município é ele que lança o concurso, é ele que é envolvido nisto e depois não correndo bem por questões externas, como o caso do mau tempo que houve, enfim, a dificuldade de resposta célere dos empreiteiros, também se debatem com muita falta de mão de obra, e quem é que sofre de alguma forma a penalização? O município. Inclusive há municípios que já falaram destes dias numa reunião que tivemos, até com a própria CCRN, que ameaça entregar as chaves da escola. Porque, efetivamente, ou seja, é muito fácil nós aqui baterem à porta os diretores da escola, com todo o respeito que eles têm, como é lógico, e, claro, e têm que fazer. Mas delegado de saúde, o diretor, qualquer outra pessoa, bem bater à porta da Câmara, reivindicar mais pessoal, mais isto ou mais aquilo. A Câmara, porque está aqui próxima, também se preocupa com isto, tenta dar resposta, mas no final do mês vamos ver o acréscimo de recursos humanos, por exemplo. Hoje em dia, muita gente diz, como é que a Câmara tem tanta gente a trabalhar para a Câmara? Mas, efetivamente, vamos ver, com estas competências, onde é que podemos cortar? É quase impossível. Agora, se aquilo estivesse do lado do Estado... Imagina, uma escola tem 50, o Estado se lá funcionava com 25 ou 30, porquê? É muito longe de Lisboa para irem bater à porta e o pessoal aguentava aqui. Aqui é que a Câmara, esta proximidade, tem este efeito perverso, que efetivamente, em termos financeiros, a delegação de competências sobrecarregou-nos imenso.
0: Temos já há pouco tempo, neste dia do município, na TSF, sobre Tabuaço. Vou fazer uma pergunta para uma resposta muito breve a todos. Começo por si, Sr. Presidente. Que conselho gostava de ter dentro de 25 anos?
2: Olha, um conselho com melhor...
0: Muito rápido.
2: Sim, um conselho com melhores vias de acesso, demos uma requalificação das vias, vias rodoviárias, ter investidores que realmente tragam emprego, também criem emprego, que haja mais gente aqui a fixar-se, até porque as novas tecnologias também permitem trabalhar à distância. Enfim, um emprego com mais vida, um município com mais vida, com esta dinâmica também que eventualmente de eventos que se possam criar, que é um desafio muito complicado de fazer.
0: António Lara, que gostava de dentro de alguns anos ver no seu concelho?
3: Mais desenvolvido. Que eu, praticamente está de tudo, e o Sr. Presidente da Câmara já deu as dificuldades que está a sentir, mas eu gostava de ver o meu concelho mais desenvolvido.
0: Paulo Mota, a mesma pergunta.
1: Bom, o importante para o futuro era que fosse possível, de facto, que a economia local, que a viticultura, que o turismo, que toda esta economia à volta do concelho permita que os jovens, que os casais jovens fiquem em Taboaço, se fixem cá, façam família, constituam família, construam cá as suas casas, vivam no interior, não fujam para as grandes cidades, e só assim é que é possível que Taboaço e os concelhos limítrofes do interior do Douro continuem a ter sucesso, continuem a ter prosperidade, continuem a ser desenvolvidos, seja possível de facto continuar este trabalho que após o 25 de Abril foi feito por todos os autarcas e que têm contribuído desde os seus presidentes de junta aos presidentes de câmara que ocuparam o lugar. Só assim é que é possível ter um concelho melhor, com melhores condições de vida, mas para isso é preciso, e volto a referir, que o poder local faça de facto uma bandeira de defesa desta economia local que, no que me toca mais diretamente, é a viticultura no Douro, que passa de facto por uma crise grande e que precisa da ajuda dos autarcas nessa defesa dos viticultores e dessa viticultura. Muito obrigado.
0: Thomas Egar, também o que é que gostaria de ver em Taboaço daqui a 25 anos?
4: Já disseram muito eles, por isso eu vou também dizer, muito importante, as jovens vão ficar. Criação de novas firmas pequenas, familiares. Temos a abrir aqui casas novas, mas familiares. E pronto, eu acho mais importante isto. E pronto, está feito.
0: Obrigado a todos. José João Patrício, presidente do município de Taboaço. António Lara, antigo presidente da Junta de Loura, se não estou em erro. Paulo Mota, que é enólogo da Quinta das Herédias, e também Thomas Egar, que tem vários empreendimentos, nomeadamente o restaurante já muito conhecido, o Tábua d'Aço. Terminamos este Terra a Terra, dia do município de Taboaço, onde decorre até amanhã o Taboaço em Prova. É uma iniciativa da Câmara para valorizar os produtos locais, os produtores e também a identidade deste concelho douriense. José António Barbosa, na técnica, eu, Eduardo Pinto, despeço-me também desde Taboaço. Bom dia.
5: Até amanhã em Taboaço, continua o Taboaço em Prova. Estivemos em direto de Taboaço, equipa da TSF, Eduardo Pinto, com os cuidados técnicos de José António Barbosa. Já a seguir, notícias na TSF.

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1: 10h59, menos uma hora nos Açores. Bom dia.

0: Irão enviou uma proposta de paz aos Estados Unidos para acabar com a guerra no Médio Oriente, mas Donald Trump não ficou convencido. A linha verde do metro de Lisboa está encerrada a partir de hoje e até terça-feira, entre o Rossio e o Cais do Sodré. E ontem abriu em Nova Iorque aquela que será, possivelmente, a primeira livraria sem livros do mundo.
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3: 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Para já, notícias, edição às 11, Duarte Rosa.
0: O presidente dos Estados Unidos afirma que não ficou convencido com a mais recente proposta de paz do Irão para a guerra no Médio Oriente. A proposta foi anunciada por um órgão de comunicação social do regime iraniano, contendo termos para retomar as negociações e pôr fim a 2 meses de guerra. Ouvido esta madrugada pelos jornalistas à porta da Casa Branca, Donald Trump confirmou que o Irão chegou-se à frente para negociar, mas diz que não ficou convencido com as propostas.
4: Iran wants to make a deal because they have no military left, essentially, and they want to make a deal, but I'm not satisfied with it.
0: Donald Trump aqui a dizer, então, que não está convencido com a proposta de paz do Irão e a afirmar também que os iranianos só terão apresentado a proposta por já não terem exército. Foram estas mesmas palavras de Trump. Esta é uma declaração do presidente dos Estados Unidos que foi captada pela agência de notícias France Presse. O governo da Alemanha garante que não está surpreendido com a saída do país de tropas dos Estados Unidos. Cerca de 5 mil soldados norte-americanos receberam ordem para abandonar a Alemanha no próximo ano. É uma decisão anunciada hoje por Washington, dias depois do chanceler alemão ter afirmado que os Estados Unidos estão a ser humilhados pelo Irão nas negociações em torno da guerra no Médio Oriente. Numa nota escrita enviada à agência de notícias France Presse, o ministro da Defesa da Alemanha assegura que o país já estava à espera desta decisão dos Estados Unidos de retirar tropas do país. A NATO confirma, entretanto, que já questionou os Estados Unidos sobre esta medida. O governo do Reino Unido admite proibir algumas manifestações pró-Palestina. A hipótese foi deixada ontem em aberto pelo primeiro-ministro britânico, numa entrevista ao canal BBC. Keir Starmer admite proibir protestos em que sejam entoados slogans a apelar à intifada, uma palavra árabe que se refere à revolta popular palestiniana contra a ocupação israelita na faixa de Gaza e na Cisjordânia.
5: Sou um grande defensor da liberdade de expressão e de protestos pacíficos, mas quando se ouvem cânticos tais como globalizem a intifada, isto está completamente fora dos limites. Deveria ser processado. É um cântico muito perigoso para a comunidade judaica.
0: O aviso do chefe do governo britânico surge na sequência de um ataque antissemita em Londres, que deixou 2 pessoas feridas na quarta-feira. No dia seguinte, quinta-feira, o Reino Unido elevou para grave o nível de ameaça terrorista. A partir de hoje e até terça-feira, a linha verde do metro de Lisboa vai estar encerrada entre o Rossio e o Cais do Sodré. Em causa estão as obras para construir a linha circular, que vai ligar o Rato ao Cais do Sodré, criando 2 novas estações pelo meio, em Santos e na Estrela. Apesar do encerramento da linha verde entre o Rossio e o Cais do Sodré, a estação da Baixa Chiado continua a estar aberta para quem circular na linha azul. E o Metro de Lisboa explica que a alternativa às paragens que vão estar encerradas na linha verde são as carreiras da Carris, a empresa responsável pelos transportes de superfície de Lisboa. O Banco Português de Fomento vai criar uma nova linha de apoio ao importador. O anúncio foi feito pelo presidente deste banco. Gonçalo Regalado garante ainda que está a negociar com companhias para que o controle dos seguros de crédito às exportações voltem para as mãos do Estado português.
6: Teremos uma grande novidade em 2026 para apoiar as exportações portuguesas. Pela primeira vez voltamos a ter novamente soberania, autonomia e liberdade na gestão das exportações portuguesas e da sua ligação com o mundo global. Deixaremos ter na mão de privados e de estrangeiros a toda a dimensão dos seguros de crédito. Estamos hoje a escalar com as grandes seguradoras de crédito em Portugal e com as empresas de seguros toda a dimensão da oferta para nós podermos fazer seguros diretamente às exportações portuguesas. Estamos a multiplicar parcerias com a banca comercial para podermos, nos instrumentos trade finance e em toda a dimensão de internacionalização, podermos apoiar com garantias públicas a expansão dos portugueses e teremos novos produtos de crédito, em particular aquilo que nós chamamos o crédito ao importador, que permitirá que as nossas exportações tenham a exportação do bem e do serviço e também tenham a exportação do próprio financiamento e que permitam assim financiar empresas estrangeiras no mundo inteiro para comprar produtos portugueses de produtores que estejam sediados e radicados em Portugal.
0: Gonçalo Regalado, o presidente do Banco Português de Fomento, é uma das pessoas que vai poder ouvir na edição desta semana do programa Negócios em Português, um programa da jornalista da TSF, Ana Maria Ramos. Vai poder ouvi-lo na rádio, depois das notícias da 1 da tarde, ou na página da internet da TSF, em tsf.pt. O Futebol Clube do Porto pode sagrar-se já hoje campeão nacional. Os Dragões recebem o Alverca às 8h30 da noite, no Estádio do Dragão, em jogo a contar para a jornada 32 da Primeira Liga. Caso vença, o Porto antecipa a festa, conquista já hoje mais um título de campeão nacional. Os azuis e brancos estão com 7 pontos de vantagem sobre o Benfica, o segundo classificado da Liga. Os encarnados também jogam hoje, às 6 da tarde, em Famalicão, pelo que a festa dos Dragões pode ainda ser antecipada por umas horas, caso os lisboetas percam diante dos famalicenses. Para poder continuar a sonhar com o primeiro lugar, o Benfica precisa de somar mais pontos que o Futebol Clube do Porto nesta jornada. O Futebol Clube do Porto Alverca e o Famalicão Benfica são dois jogos que vão ter relato aqui na TSF. E se de facto o Porto for campeão já hoje, a festa do título, que costuma acontecer na Avenida dos Aliados, pode coincidir com a monumental serenata, que começa à meia-noite e marca o arranque da queima das fitas da cidade. A Câmara do Porto garantiu ontem que vai separar os dois eventos. A serenata vai realizar-se normalmente nos Aliados. Os eventuais festejos do Porto serão concentrados na envolvente do Estádio do Dragão. E abriu ontem, em Nova Iorque, aquela que será, possivelmente, a primeira livraria sem livros do mundo. Chama-se Audible Storyhouse, a Casa de Histórias da Audible, em tradução livre do inglês. Trata-se de uma loja inteiramente dedicada aos livros em formato auditivo, os chamados audiolivros. Inês Cortês.
7: Quem entra na Audible Storyhouse vai ver prateleiras e mesas com dezenas de cartuchos de áudio que podem ser inseridos num leitor para se ouvir excertos de alguns títulos através de auscultadores. Para ter acesso à versão completa dos audiolivros, é preciso depois utilizar a aplicação móvel da Audible, uma plataforma da Amazon que oferece assinaturas pagas, compras individuais ou acesso gratuito a vários títulos. A livraria tem também um bar no andar de cima e uma sala de audição, onde é possível ouvir os audiolivros sem auscultadores através de um sistema de som imersivo. O espaço vai também acolher dezenas de eventos durante este primeiro mês, incluindo mesas redondas e encontros de autores com o público.
0: É Audible Storyhouse, o nome deste novo sítio. Está localizado no bairro de Lower East Side, no sul da ilha de Manhattan, em Nova Iorque, nos Estados Unidos. É um espaço cheio de livros, só que sem o cheiro a papel.
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3: 11h12, já a seguir na TSF, a escuta do mundo. Desta feita, Nuno Artur Silva, a conversa com Maru e Carlão. Depois das notícias do meio-dia, chega Ricardo Alexandre para mais uma edição do Estado do Sítio, para ouvir também na TSF. Bom dia, bom fim de semana.
4: 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Bem-vindos à Escuta do Mundo. Hoje são nossos convidados a Filipa Martins, escritora, e o Rui Coceiro, escritor, editor, e agora o comissário da Babel, que é um festival literário, não é, Rui? Um grande festival literário.
5: Olá, Nuno, obrigado pelo convite. Se calhar é mais do que isso. Nós chamamos-lhe evento literário e cultural justamente porque ele se cruza, porque nele a literatura se cruza com outras formas de expressão artística e essas manifestações são também muito fortes no contexto da programação. Uhum. Vamos ter grandes concertos na Avenida dos Aliados, vamos ter colóquios, vamos ter uma performance que eu acho que vai ser incrível sobre o Rio Douro, de um artista chamado Kai Guoqiang, que é aquele artista que fez agora o encerramento do Centro Pompidou, um dos maiores artistas do mundo.
4: Portanto, ou será já, tu dizes, o evento, mas é um evento que parte de um conceito de festival literário.
5: Sim.
4: E que só tem uma dimensão que é maior do que habitualmente têm sido aquilo que habitualmente têm sido os festivais literários. É preciso dizer que o nome Babel é com dois L's e o segundo L remete para Lelo, que é a livraria Lelo, que é, digamos,
5: a casa-mãe
4: do evento.
5: Sim, estamos a promover este evento a partir da Fundação Livraria Lelo, em coprodução com a Câmara Municipal do Porto, por duas razões. Por um lado, porque faz este ano 25 anos que se deu a Capital Europeia da Cultura, um evento que aconteceu nas ruas e transformou a cidade. Portanto, o Babel vai acontecer nas ruas e praças da cidade do Porto. E por outro lado, faz 30 anos que o Centro Histórico do Porto foi distinguido como Património da Humanidade pela Unesco e, portanto, nós vamos fazer este evento no centro da cidade. E já que o Porto foi também Capital Europeia da Cultura, não referi isso, é um evento de matriz internacional que parte da palavra, como tu dizias. Uhum. Digamos, o convite a escritores internacionais é a grande matriz do evento.
4: E vão ter muitos escritores internacionais, já estão confirmados nomes, Nobel, prémios Nobel, queres dizer só os nomes mais fortes que estão já confirmados?
5: Eu diria que o Babel tem em 2026 o melhor cartaz de um evento literário a nível internacional, porque ao contrário do que costuma acontecer, não temos dois ou três cabeças de cartaz. Nós temos vários, 10 talvez. Posso falar de Margaret Atwood, Salman Rushdie, Olga Tokarczuk, prémio Nobel como referiste, Laszlo Krausz-Naor, que é o prémio Nobel do ano passado, Julian Barnes, Javier Cercas, Héctor Abad Faciolince, Conceição Evaristo, Milton Aton. E os grandes escritores portugueses estão também no Babel, a Lídia Jorge, Walter Ugumem, Gonçalo M. Tavares, a Filipa Martins.
6: Eu já marquei férias para essa semana.
4: Ah, é preciso dizer, então, que tudo isto vai começar precisamente no 24 de junho,
5: dia
4: de São João, e vai até 29 de junho. O que é que faz a diferença? Estamos a falar aqui, há mais dinheiro do que habitualmente há para os festivais, há mais envolvimento das entidades, não só, digamos, da casa-mãe, como tu chamaste, mas também da cidade do Porto. O que é que faz aqui este aumento de escala em relação aos festivais normais em Portugal?
5: É a visão e a ambição da família Pedro Pinto, que detém a Livraria Lelo, e que quer fazer um grande evento. Isto acontece também no ano dos 120 anos da Livraria Lelo, e, sobretudo, o Pedro Pinto, Presidente do Conselho de Administração da Fundação Livraria Lelo, quis fazer um evento que transformasse o território. E, por isso, o que distingue mais do que qualquer outro aspecto que eu tenha aqui referido, o Babel, é a forma de acesso às sessões. Uma das grandes dificuldades é, normalmente, mensurar os efeitos dos eventos literários. Aqui nós vamos conseguir, porque a forma de conseguir um bilhete para as sessões passa pela compra de livros numa rede de livrarias que nós formamos na cidade. O Porto tem cerca de 70, um pouco mais de 70 livrarias, 50 e tal fazem parte da rede Babel. Ou seja, se eu quiser assistir a uma sessão, a única coisa que eu tenho de fazer é ir a uma dessas livrarias, comprar um livro, independentemente do preço. Uhum. Pode ser um livro comprado num alfarrabista por 1 euro, e isso dá-me acesso a um bilhete à sessão. O que significa que no final do Babel o que vai acontecer é que se terão vendido dezenas de milhares de livros nas livrarias da cidade à conta do evento.
4: Portanto, o livro é, digamos, o ingresso garantido. O livro comprado numa rede de livrarias que aceitaram fazer parte, digamos, desta iniciativa.
5: E que à data de hoje estão já muito contentes porque viram acontecer um incremento que nós prometíamos, porque achávamos que isso iria acontecer, um incremento de frequência nos seus espaços. Isso é muito bonito. Há pessoas a dizerem-me: Rui, esta semana entraram aqui 100 clientes que eu não conhecia. Isto dito por uma pequena alfarrabista.
4: E que já são clientes que vão comprar com a ideia de irem...
5: Vão lá de propósito, sim, para comprar.
4: E não há limite depois de lugares?
5: Ah.
4: Porque nós... o que vamos assistir são conversas,
5: São conversas com escritores nas principais praças da cidade. Por exemplo, a Filipa Martins vai conversar com o Rafael Galo, no Largo de Santo Ildefonso, Praça da Batalha, em frente ao Teatro São João e ao Cinema Batalha, mesmo ali ao lado. Aí numa plateia para 900 pessoas. E depois temos uma outra praça importante, que é a praça que está instalada na Praça dos Leões, Praça Gomes Teixeira, em frente à Reitoria da Universidade do Porto e junto à Livraria Lelo e ao Café Pio Olho, aí com 1.600 lugares.
4: Portanto, eventos ao ar livre, sim, confiando na meteorologia.
5: Há um evento que vai acontecer debaixo de telha, digamos assim, que é a sessão do Salman Rushdie, por razões de segurança acontecerá no Coliseu do Porto. Temos 3 mil lugares para encher, acho que vai esgotar. Aliás, a sessão da Margaret Atwood já esgotou. Eu pedi agora para abrirmos mais alguns lugares. A sessão do Byung Chulan já esgotou também e acredito que muito em breve estará praticamente tudo esgotado.
4: Filipa, o teu último livro, No Meu Fim Está o Meu Começo, acabou de sair. Imagino que será também sobre ele que vais falar, à feira, à feira, enfim, ao evento Babel. É sobre ele que vais falar? Qual é o mote da tua conversa com o Rafael Gal?
6: Bem, antes de mais, muito obrigada por me receberes aqui. É uma enorme honra estar aqui na companhia do Rui. Nós já tínhamos partilhado antes um programa na rádio.
4: É verdade.
6: E tu foste nosso entrevistado e agora nós estamos do lado das respostas
4: do lado
6: e tu estás do lado das perguntas. Sim, eu acho
4: o programa
6: que
4: chamava-se Na Biblioteca
6: de. Exatamente.
5: Sugeriste o que diz Mulero.
4: Exato. Como é sempre o meu livro do coração.
6: Uma ótima escolha. Foi muito bom entrar na tua biblioteca.
4: E agora estamos aqui do outro lado do microfone.
6: Sim, o Rui e a equipa da Babel tiveram o privilégio, e eu aliás tive o privilégio de aceitar o convite deles de participar nessa grande festa do livro, da literatura e da palavra que vai tomar conta do Porto. Vou conversar com o Rafael. Acabei de lançar No Meu Fim Está o Meu Começo, naturalmente por norma nós costumamos falar sempre dos últimos lançamentos, são aqueles que ainda nos estão no organismo, não é? De alguma maneira.
4: Já é
6: os livros contaminam-nos.
4: Livro.
6: Sim, já é. Já passei por vários formatos. Antes deste No Meu Fim Está o Meu Começo, tinha publicado a biografia da Natália Correia.
4: Que é, aliás, outra coisa que vos une. Porque
6: é verdade.
4: Esta coleção de biografias é uma coleção que o Rui
6: lançou na Contraponto,
4: exatamente. Mas já vamos falar.
6: E que me convidou para escrever. Exatamente.
4: Já vamos falar disso. Vamos então concentrar-nos agora. Eu tinha-te perguntado: o que é que vais falar com o Rafael Galo? Já há um tema?
6: Eu acho que não há propriamente um tema. Acho que há muitas coisas que nos unem, certamente, não é? Uma reflexão sobre os nossos dias. Fazemos parte da mesma geração. acredito que haja temas que de alguma maneira neste livro conversem com temas que o preocupam. O Rafael foi muito simpático e esteve na apresentação do meu livro no El Corte Inglês.
4: Rafael é o prémio Saramago. Saramago. Não é deste, o último?
5: Não, é o penúltimo vencedor.
4: O penúltimo
5: vencedor. Foi Francisco Mota Saraiva.
4: Exato, ok, é o penúltimo vencedor.
6: Acho que ambos, de alguma maneira, tratamos o tema do trauma, da memória, de como é que o passado te condiciona. No caso específico deste livro, no meu fim está o meu começo, eu acompanho uma enfermeira que está a cuidar da mãe, quem foi diagnosticada de demência, e ela ao mesmo tempo está a tentar reconstruir a sua própria história, o seu passado. É uma luta contra o tempo, não é? É a primeira vez que eu estou, de alguma maneira, a dialogar com a minha biografia, depois de ter escrito a biografia da Natália. E acho que uma das coisas que aprendi com a biografia da Natália foi esta capacidade que nós temos de cozer a grande história à pequena história, à pequena história íntima, não é? Perceber que a intimidade, mas também os grandes ciclos da história, de alguma maneira respiram pelas mesmas brechas, pelas mesmas feridas.
4: Este tema desta história, que é logo à partida muito interessante, esta ideia de alguém que quer reconstruir qualquer coisa que a pessoa que pode reconstruir está a perder dia
6: Exatamente.
4: A dia.
6: Quem tem a chave do mistério, neste momento, está a perder faculdades, não é?
4: Isso foi um conceito que te surgiu como conceito ou foi uma coisa que descobriste quando estavas a escrever?
6: Não, é uma história profundamente próxima. Eu não acredito em... pelo menos esses termos não me servem, autoficção ou em romance biográfico, porque acho que o escritor é uma matéria tão densa que qualquer coisa que o atravesse de facto fica com sedimentos, portanto seria quase um pleonasmo falar de autoficção. Mas a verdade é que a minha mãe é filha de pai incógnito, como esta protagonista deste romance. Nunca soube quem era o seu verdadeiro pai, era algo que existia no Estado Novo, não é? Na verdade até vinha escrito para vergonha da própria criança e para vergonha da mãe, nunca para vergonha do pai, no bilhete de identidade, esta expressão, pai incógnito. E a minha avó materna morreu com Alzheimer. Portanto, esta luta eu assisti a esta luta, esta espécie de puzzle de peças truncadas que não encaixavam numa fase final da vida da minha avó, e percebi a ansiedade enorme que a minha mãe teve naquela altura de tentar recuperar um fio de uma história que sabia, que sabia que para sempre ia ficar cortado, não é?
4: E é uma corrida contra o tempo, de certa maneira, não é? Tentar a recuperar essas memórias já sem ter a certeza se elas são verdadeiras ou não, não?
6: Sim, na verdade eu acho que é aí que está a beleza, não só a beleza como a esperança do livro. É a ideia de que deste conceito grandioso, que é o conceito de história de vida, e percebermos que não há uma história única, não é? Que a vida, na verdade, humana é uma grande tapeçaria da qual nós podemos puxar muitos fios. E
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3: Passam 24 minutos das 11, aqui um problema técnico com o programa A Escuta do Mundo com Nuno Artur Silva. Vamos ouvir então o programa que passou na quarta-feira e que passa hoje também na TSF e que tem como convidados Mara e Cardão.
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4: Se puderes ouvir, escuta. Se puderes escutar, atenta. Bem-vindos à Escuta do Mundo. Hoje são nossos convidados, a Maro e o Carlão. Bem-vindos.
8: Obrigada.
4: Maro e Carlão, nomes artísticos, vamos. Maro, a tua carreira internacional está, digamos, se isto fosse futebol, no pico da forma, ou não, vamos a ver, se calhar estás só no princípio. Os números são absolutamente extraordinários. Tens, só para dar aqui alguns números recolhidos recentemente, 9,45 milhões de ouvintes nas plataformas. 1.7 milhões de ouvintes mensais no Spotify. E um dado muito curioso, estás no top 10 das artistas mais ouvidas por outros artistas do Spotify. Como é que isto te faz sentir? Como é que te vês no meio desta popularidade especial, que é uma popularidade internacional?
8: Sim. É isso, tem sido incrível. Eu sinto que, claro, o foco acaba sempre por ser qual é o próximo projeto, e porque acaba sempre por ser o objetivo, não é? Poder fazer o que eu gosto e não me preocupar com se isso financia o resto da vida ou não, e portanto isso tem sido possível. E também neste momento trabalho com os meus irmãos, e a equipa toda é feita com os meus melhores amigos, e portanto tem sido um
4: A tua equipa
8: um
4: base de músicos é família, literalmente?
8: A equipa de management,
4: management
8: é família neste momento,
4: irmãos.
8: Sim. Mas de músicos são, neste momento, a turnê que estamos a fazer são com quatro dos meus melhores amigos, tipo irmãos mesmo, sim, que partilham o palco comigo.
4: Tu estudaste na escola de música, no Berklee College of Music.
8: Exato.
4: Na célebre escola de Boston, não é? E logo fizeste uns álbuns iniciais, mas talvez tenhas ficado sobretudo conhecida no início por causa de uma coisa que fazias muito divertida, que era, enfim, uma citação do Super Mario, que era quando tu ligavas para músicos conhecidos e dizias "It's me, Mario", não é?
8: Exato.
4: "It's a me, Mario".
8: Exatamente.
4: E propunhas duetos no tempo da pandemia. Como é que isso foi? Como é que lembraste disso?
8: Foi, eu acho que a nível de ideia, assim, ideia base, não é uma ideia muito original. Eu acho que o que aconteceu foi, ali no início do Covid, todos os músicos, artistas, começaram a sentir esta necessidade, esta vontade de conseguir, mesmo assim, não parar e fazer alguma coisa à distância, até se calhar para inspirar um bocadinho as pessoas que estavam em casa fechadas.
4: Estávamos em 2020, em plena pandemia.
8: Exatamente.
4: E podemos ver esses vídeos ainda hoje no YouTube, não é?
8: Sim, sim, sim.
4: De repente vemos a Mar, ok, com o Rui Veloso, com o Salvador Sobral, mas depois vemos a Mar com o Eric Clapton.
8: Sim, sim.
4: Ou com Ivan Lins, ou... E uma série, são 100, não é?
8: Exatamente, 100 vídeos.
4: Como é que era a reação? Porque tu propunhas e era fácil? Às vezes esperavas um tempo, é isso?
8: Não, foi relativamente fácil. Assim, no início o que aconteceu foi, portanto, não pensei logo em 100. Eu comecei a fazer uma lista quando pensei exatamente, ok, é este o conceito, mas queria fazer qualquer coisa que pudesse funcionar mesmo com toda a gente em casa. Portanto, que acabou por ser isto de duetos à distância, e juntava dois vídeos, não é? e dava certo musicalmente. E quando comecei a pensar neste conceito, fiz uma lista de todos os meus amigos e músicos que conhecia pessoalmente, e portanto era fácil de os desafiar, não é? Ao qual, porque as pessoas foram dizer que sim.
4: Quando uns começam a dizer que sim, os outros começam a ver.
8: Exato, o que aconteceu foi isso, foi de repente, quando já haviam uns vídeos fora e ou seja, já havia uma estética também, depois outras pessoas que foram aparecendo também já era mais fácil dizerem que sim, sim.
4: E também não é estranho, é isso, o teu talento musical e as pessoas perceberem que a tua voz de facto era uma voz especial e a tua maneira de interpretar era uma coisa de que as pessoas gostariam de fazer um dueto contigo, do ponto de vista artístico, absolutamente,
8: sim.
4: Não é?
8: Sim, talvez aí, pronto, realmente eu não pensei muito, foi mais entre estar parada em casa ou poder brincar com música, eu senti que isso seria o natural, não é?
4: E temos então 100 duetos.
8: Exatamente.
4: Muito bem. Depois disso, então, começas, digamos, uma carreira realmente mais profissional, ganhas em 2023 o Prémio José Afonso com o teu álbum Hortelã. Não é? E depois a carreira, sim, internacional vai cada vez mais descolando. Entretanto, pelo meio, vais ao Festival da Canção e ganhas.
8: Exato.
4: Com o tema Saudade, Saudade, que se torna fica nos 10 primeiros, creio.
8: Sim, da Eurovisão. Sim,
4: da Eurovisão,
8: sim, sim.
4: Não é? E que também contribui muito para a divulgação mundial do teu nome, não é?
8: Sim, completamente. Eu na realidade, eu na altura em que eu fiz quer dizer, que acabei por dizer que sim ao convite do Festival da Canção, foi por sentir nessa altura que o meu trabalho começava a ser conhecido fora de Portugal mais do que aqui em Portugal. Portanto, sentia que já me conheciam, começavam a conhecer um bocadinho lá fora e que aqui não tanto. Mas claro, depois, quando eu participei no festival, a pensar, mesmo que fique em último, assim, as pessoas aqui começam a saber mais sobre o meu trabalho. A verdade é que correu super bem. E depois a Eurovisão, sim, aí foi, por mais que começassem a conhecer lá fora, foi uma grande porta para muita gente lá fora conhecer o trabalho.
4: Agora, tens um último disco a circular, não é?
8: Sim.
4: Que é So Much Has Changed, que é um belo título também para, provavelmente, para aquilo que tu sentes, não só pessoalmente, se calhar, mas profissionalmente, muita coisa tem mudado. E desse disco, para as pessoas que nos estão a ouvir perceberem o que estás a fazer agora ultimamente, vamos então ouvir um tema. Qual é o tema que propões?
8: Proponho I Know You Know, que, enfim, é uma canção que eu acho que mostra também algumas das minhas raízes, assim, mais do que eu ouvia, se calhar, mais na adolescência e que acaba por sair neste disco.
4: I Know You Know.

0: Era o tema I Know You Know do último disco. Ainda podemos falar em discos, não é? Apesar das faixas agora serem libertadas, eu gosto até da ideia de release, de libertar. Uma a uma era do último disco, So Much Has Changed, da Maru. E estamos aqui também com o Carlão. Carlão, tens um disco chamado Quinta Essência.
1: Certo.
0: 75-25.
1: Uhum.
0: A quinta essência de ter 50 anos, não é?
1: Certo, certo.
0: Um belo disco, balanço. Lance quase desta fase. Sim. Da tua vida, com uma extraordinária capa.
1: Obrigado. O Tó Trips.
0: O Tó Trips, na sua versão artista gráfico. Não é?
1: Certo, certo, certo.
0: Neste disco estás acompanhado de parceiros habituais,
1: uhum.
0: O teu irmão, João Nobre. Não é?
1: Certo.
0: Também Fred Ferreira.
1: Fred Ferreira, Branco.
0: E o Branco.
1: Depois Stereossauro e Ride, que são pessoas com quem eu tenho trabalhado também. E pronto, e os músicos que me acompanham ao vivo finalmente entraram num disco. Todos tocaram, apesar de não terem, só um deles é que fez arranjo, mas toda a gente tocou no disco, porque eles têm sido uma parte muito importante também deste meu percurso nos últimos anos, a acompanharem-me ao vivo e pronto.
0: Nesta bela edição em vinil, tem é uma capa que se abre, estamos na rádio, mas eu estou a tentar aguçar o apetite, porque os discos também, nós acho eu, temos todos saudades do tempo em que,
1: sim,
0: se pega nos discos,
1: sim,
0: se vê a ficha técnica e os discos serem objetos táteis que podemos, sim, mexer e cheirar. E o disco tem uma bela capa que se abre e que se vê a tua vida.
1: É, um bocado.
0: A tua vida profissional.
1: Muitos pedaços,
0: é profissional. Está aqui.
1: Sim.
0: É uma vida de colagens. E o disco, musicalmente, sim, é isto. É um disco,
1: sim,
0: denso, com muitas camadas.
1: É, sabes que eu nos últimos anos, já há bastante tempo que não editava um disco e fui lançando temas, mas eu não tive propriamente parado, por uma razão ou por outra, acabei por não avançar com nenhum dos projetos, mas eu tive três projetos, na verdade, que eram três EPs distintos, um que era com os Beat Bombers, o outro que era, que se chamava Formas do Verbo Amar, com montes de convidados e gente diferente a produzir, e um terceiro que se chamaria Detox. Por uma razão ou por outra, nenhum deles viu a luz do dia. E eu chego ali a 2024, pronto, a incontornável evidência dos 50, a bater à porta, e eu assim, olha, se calhar vou fazer um disco balanço, uhum, deste caminho todo até aqui. Então espremi, vá lá, o melhor de cada um desses EPs, e fui chamar malta, por exemplo, dos Beat Bombers não chamei porque já um dos EPs eram temas deles, portanto já ficou aí logo decidido, mas fui chamar o meu irmão, o Branco, e o Fred, que foram pessoas muito importantes,
0: uhum,
1: no meu caminho para comporem para este disco e fazer de certa forma um balanço, sim.
0: E é um disco onde encontramos muitas fases musicais da tua,
1: sim,
0: vida, que vai desde o punk,
1: exatamente,
0: até ao hip hop e circulando aqui por vários géneros também.
1: Sim,
0: não é?
1: Sendo que no outro dia numa entrevista fizeram uma pergunta interessante, que era tipo, por exemplo, nomeadamente a faixa hardcore, punk rock, não é punk rock, é mais punk hardcore, e que é o Corticola, ele dizia, mas isto é tipo um retrato também do passado ou é alguma coisa que hoje em dia faz sentido? E na verdade faz, ou seja, há muitas coisas que eu passei, eu fui gótico até, e gótico não está nada no disco, tudo o que está aí, por muito diferente que seja, são coisas que ainda fazem sentido,
0: sim,
1: hoje, portanto,
0: sim,
1: eu tocá-las e fazê-las, não foi aquela são fases, é certo, mas são fases que de alguma forma permaneceram,
0: sim,
1: sabes? Então, e acho que só fazia sentido dessa forma mesmo.
0: Eu olho para ti, estamos aqui na rádio, eu olho para ti, vejo aqui a fotografia da capa, que putz, aqui,
1: putz,
0: completamente.
1: Já,
0: mas na verdade eu não te vejo com 50 anos.
1: Obrigado.
0: Porque tens a energia,
1: sim,
0: e a cara de quem continua a ser, digamos, aquele miúdo da capa do disco, não é?
1: Sim.
0: Parece-me. E há essa irreverência também que faz as faixas. Tu, aliás, tens introduções entre cada faixa.
1: Sim, uns interlúdios.
0: Comentários.
1: Sim, sim, sim, sim, sim.
0: Em que quase estás a comentar o próprio trabalho.
1: É. Na verdade, depois foi assim um exercício de quase de puzzle, porque eu tinha as peças e estão aí nos interlúdios, estão textos, um deles que eu falo sobre a naquele dia em que eu percebi que a minha mãe ia morrer.
0: Sim.
1: Quando percebi da morte, né?
0: Tu dizes antes que fosse eu.
1: Exato, para Deus me levar no lugar dela, porque eu tive assim uma educação cristã.
0: O que faz parte do teu puzzle e é muito. Dá-te uma riqueza, que é de repente no meio do punk, ao miúdo católico, ou pelo menos de educação católica, que diz: mãe, em vez de ti devia ir eu.
1: Exatamente. Opa, e isso foi escrito antes sequer de bandas, quase. Uhum. Portanto, e depois o que é engraçado e acaba por tudo fazer sentido no fim do dia é tipo ter essas peças todas e perceber que quase 40 e tal anos depois eu fiz um tema para a minha mãe e que este interlúdio podia caber precisamente antes de começar a música,
0: certo,
1: no intervalo entre uma música e a música para a minha mãe, sabe?
0: Que era então, tema...
1: Não foi propositado, foi encaixar as coisas dessa forma depois.
0: Tudo fazia sentido ligar.
1: Sim.
0: Que era o tal tema que tu gravaste um belo videoclipe onde regressaste a Santo Antão, a única ilha luxuriante de Cabo Verde, não é?
1: Sim, lá está. É? Cabo Verde é um erro o nome, não é?
0: Sim.
1: Não é Cabo nem é Verde. É um arquipélago e
0: ilha...
1: é muito árido, mas ali realmente é super verde.

0: da Wandering, que eu adoro absolutamente a faixa que vocês gravaram. Enfim, também aquele trio que vocês fizeram uma versão da canção do Harry Styles.
1: Sim,
0: com a Charlotte Cardin e a November Ultra, que é ótima essa versão.
1: Obrigada. Elas são incríveis, portanto, também.
0: Portanto, há muitas complicidades artísticas que se vão estabelecendo, não é?
1: Sim. Sim, eu sinto que é um bocadinho, ainda há pouco tempo. Estava a falar com alguém de perceber que isto, que eu sempre tive um bocadinho um sonho quase de poder viver muito mais do que uma quase carreira a solo, não é? De conseguir ir construindo uma espécie de um coletivo, assim, um Marrow Collective, assim, uma coisa, porque realmente eu sempre fui muito, muito fã de. Aí é o meu sítio preferido de estar, é colaborar e poder.
0: Mas isso nota-se até nos vídeos e na maneira como tu te disponibilizas para ouvir o outro e tocar com o outro.
1: Sim,
0: não é?
1: Sim.
0: Eu acho que isso vê-se muito. A faixa do Patrick Watson, The Wanderer, é um exemplo extraordinário disso, porque a faixa é dele, não é?
1: Sim, sim.
0: Mas é quase impossível dizer que tu não és coautora daquela faixa, porque a maneira como entras na canção.
1: Sim, mas na realidade a parte em português foi escrita. Né? Exato, na realidade eu escrevi essa parte do verso, mas foi um lugar de adaptar ao.
0: Sim, depois tem um belo vídeo com uma coreografia também. Vocês nunca trabalharam juntos, pois não?
1: Não, ainda não.
2: Então, não sei cantar, pá.
1: Eu também não sei
0: chamar. Isso que tu dizes é engraçado. Não sei cantar, não,
2: certo.
0: Mas a verdade é que tu tens uma forma musical de dizer, yeah. Não é?
2: Sim.
0: Isso...
2: Não, e não é por isso que eu também não faço colaborações. Não é? Aliás, o facto de fazer este registro assim meio dito, quase, né? Ou mais rapado, menos ou mais ritmado, presta-se a colaborar com. É uma das partes boas, dá para fazer quase com meio mundo.
0: Sim. E tu foste encontrando o teu lugar. É engraçado ver de onde tu vens, da Weasel, este miúdo, como é que este miúdo foi se misturando na música, e tu encontraste de facto uma marca muito própria na música portuguesa, na música cantada em português. 3 segundos depois de começares a cantar ou a falar, a gente sabe que é o Carlão.
2: Sim, epá, é de facto uma coisa
0: uma
2: boa ver essa identificação,
0: não é?
2: sim, espero que sim, que se mantenha, acho que é, sei lá, é porra.
0: Mas é muito incrível, de facto, que a tua música é muito dançável e tu não és o cantor, tu és o diz.
2: Não.
0: Mas no entanto a maneira como, bom, enfim, o hip-hop é um pouco
2: certo,
0: isso,
2: certo,
0: é?
2: É um bocado essa escola, sim.
0: E como é que é... A ideia de se repente ir para um sítio onde não falam português, um país como tu tens ido inúmeras vezes, e de repente vês as salas cheias a cantar a tua música.
1: Ai,
0: como é que é essa sensação?
1: Acho que vai sempre ser. Eu acho que eu realmente eu penso muito nisso de não sei se alguma vez eu não. Ou seja, eu acharei normal. Eu acho que vai sempre ser meio surpreendente e meio louco.
0: Porque as pessoas cantam as tuas letras, tentam cantar em português.
1: Sim, cantam ainda lá bem, com sotaque fofo, várias vezes, mas é isso, é impressionante. E eu acho que há um lugar de uma sensação de sentir-me acarinhada e, não sei, meio, ok, estou no caminho certo e de alguma forma o que eu faço tem um, não sei, algum impacto positivo, não é? Porque às vezes pode ser isto de, mas é só música, mas a verdade é que depois em cada sala se percebe que não é só música, tal como eu senti isso com outros artistas, não é?
0: E este circuito internacional, que está cada vez maior,
1: sim.
0: Isto como é, tu és agenciada pela agência Quincy Jones, já foi no início? É.
1: Exato, agora eu estou com os meus irmãos, portanto eu saí da Quincy Jones em 2022...
0: Mas a Quincy Jones foi importante para te colocar no circuito internacional?
1: Não, na realidade eu assinei com a agência da Quincy Jones porque eu já estava já tinha lançado os meus primeiros 5 discos e comecei a tocar com o Jacob e eles trabalhavam com o Jacob.
0: Pois,
1: e
0: o Jacob Collier, que é um teu amigo regular e parceiro.
1: Exatamente, e portanto quando eu comecei a tocar com o Jacob e eles de repente perceberam, ou seja, vai incrível, uma pessoa da banda, e de repente, calma, mas ela já tem 5 discos, e começaram a ver as coisas que eu já andava a fazer nessa altura e portanto aí sim, depois acabámos de trabalhar 2 anos juntos, sim.
0: E agora portanto tens agência familiar.
1: Agora trabalho com os meus irmãos, é isso.
0: Sim, mas há esta coisa, de facto, de estares no top 10 dos artistas mais ouvidos por outros artistas do Spotify. Sim. Quer dizer, e tem aqui um momento especial que é quando a Billie Eilish diz que te está a ouvir, não é?
1: Sim,
0: isso deve ter sido

0: um momento que contribuiu para a tua enorme expansão neste território das
1: redes.
0: Sim,
1: eu acho que quando foi... É engraçado, porque ela realmente, um ano antes disto, dela dizer isso publicamente, naquela entrevista onde disse isso, ela já me tinha mandado uma mensagem. Mas havia esse lugar de eu já ter essa informação e saber, e que realmente é incrível, porque eu sou muito fã, eu acho-a incrível, e portanto é sempre bom haver este retorno de pessoas que admiramos.
0: Foi ela que
1: te
0: procurou e tentou...
1: Sim, foi clássico, mensagem no Instagram, assim, tem acontecido muito assim, que é giro.
0: Sim.
1: Só que a verdade é que realmente foi uma surpresa ver quando depois, um ano mais tarde, sai...
0: Foste confirmar,
1: ela diz isso.
0: É mesmo a Billie Eilish.
1: Exato. Não, aí já havia essa confirmação. Mas não, mas vê-la dizer de repente num... Acho que foi numa palestra qualquer que ela deu numa universidade e que ela disse isto publicamente, eu acabei por postar, e isso de repente ganhou um tamanho grande.
2: Ainda por cima ela não disse tipo, eu estou a ouvir Amaro.
0: Pois.
2: Ela disse que a música coisa de... Bem, tu saberás dizer melhor do que eu, mas as palavras que eu ouvi ela a dizer era tipo, ou que não conseguia deixar de ouvir a música,
0: ou das músicas que mais lhe
2: tinha afetado emocionalmente nos últimos tempos. Portanto, foi assim um elogio incrível daquela pessoa, né?
1: Foi, que eu achei até tipo, super generoso também, não é? Porque ela sabe, claro, que na posição dela, tudo o que ela disser vai ter impacto.
0: Sim.
1: E portanto, na altura eu achei hiper generoso ela ter dito tão efusivamente aquilo sobre o
0: material. Então não estás excluída a hipótese de um dia se cruzarem e...
1: Ah, sim. Eu sinto que a indústria é muito mais pequena do que nós achamos. Ou seja, eu continuo a fazer o que eu gosto e pelas razões certas, e eu sinto que essas coisas... Bem, claro que com ela será um privilégio e uma sorte, mas não
0: quais
1: seria...
0: Quais são os teus ídolos musicais? As pessoas que musicalmente tu
1: sim.
0: olhas e dizes, uau, este sim.
1: Sim, vai desde quer dizer, Beatles e Johnny Mitchell e Nick Drake, ou seja, pessoas que estão e que não estão. Neste momento adoro, por exemplo, Coldplay, o Justin Vernon dos Bon Iver. Tem imensa gente, mesmo agora eu ouvo no Coachella, o Justin Bieber, que foi... um artista que eu ouvi a vida toda, não é? Desde que ali, quando eu tinha 12, 13 anos, ele era da minha idade e começou a postar vídeos no YouTube. Eu lembro de mostrar à minha mãe, tipo, uau, incrível. Há muitos artistas de muitos estilos diferentes que eu... Que eu a minha lista de sonhos, de colaboração, não acaba.
0: Não acaba. E tu, Carlão, quais são os teus...
2: Já estou a ir todos. já estou a brincar. Não, tenho alguns. Acho que Chico Buarque é assim uma referência daquelas, não é? Muito pela escrita também. Depois há uns nomes mais ou menos conhecidos. Eu costumo dizer a brincar que aquele que eu gosto mais e que até mais admiro já está despachado, que é o Manel Cruz. Porque o Manel Cruz, de facto, é alguém que eu admiro bastante.
1: Sim.
2: A sensibilidade artística e humana.
0: Está despachado no sentido em que já tocaste.
2: Está despachado, já fizemos algumas coisas.
0: Check.
2: Mas assim, há muita gente.
0: E nos últimos tempos, o que é que têm estado a escutar? O que é que têm?
2: Olha, eu tenho ouvido Bob Villain são aqueles dois ingleses que fazem uma mistura de punk com hip hop e que também ficaram assim meio conhecidos por causa de se associarem à defesa da Palestina e eu vi-os num concerto aqui em Lisboa, no Love, e ainda fiquei mais fã deles, porque eu acho que era aquilo, tanto pela parte do hip-hop como pela parte do punk, ou do hardcore, mas punk, vá, é uma evolução boa de ambos os géneros, que infelizmente não foi assim tanta gente a fazê-la. E eles são... acho que esse é um pacote bom. Ritmicamente é muito forte, as letras são incríveis também. Eles não são feios também. Não, mas estou a brincar.
0: Bob Villain.
2: Tem uma garpinta. É. Bob Villain.
0: E tu ainda vais aos concertos e ainda participas como espectador, dançando, indo para o...
2: Eu não gosto assim de concertos muito busy, não gosto. Mas concertos assim onde eu consigo
0: mais
2: ver
0: intimistas,
2: bem o palco, não sei o quê, gosto muito. Yeah.
0: Tu começaste a fazer concertos intimistas e agora já estás em salas cada vez maiores. No entanto, a tua música permanece uma música de cumplicidade e de audiência. Edição íntima, não é?
1: Sim.
0: Como se consegues manter esse equilíbrio?
1: O sonho é isso, é continuar a conseguir chegar a mais gente, mas sem perder essa. esse ambiente, não é?
0: Sim, e tens conseguido manter isso mesmo salas maiores. O que é que tens estado a escutar?
1: Bem, agora um álbum que tenho ouvido on repeat e que na realidade das últimas colaborações que vivi, por ser na realidade uma amiga de Barcelona, mas que é incrível, chama-se Marichelle Nederman. E, enfim, que é irmã da Judith Nederman, são duas artistas incríveis da Catalunha. E pronto, este último disco da Mary, e portanto que ela está agora a trabalhar para o próximo disco dela, e é brutal.
0: Como é que se chama mesmo?
1: Marichelle Nederman.
0: Marichelle Nederman.
1: Exatamente.
0: E fazes muito, passas a maior parte do tempo agora fora de Portugal, não é?
1: Sim. Agora, supostamente voltei a viver em Lisboa, mas realmente não consigo nunca uma semana aqui direto. Mas sim, eu hei sempre de voltar aqui onde está a família.
0: E como é que criativamente compões? É nos intervalos das digressões? Precisas de te retirar?
1: Depende, mas não. Muitas vezes acontece, ou seja, se de repente tenho a guitarra, por exemplo, nesta turnê acabei por escrever bastante. Mas
0: compões
1: às
0: normalmente
1: vezes...
0: em guitarra ou em piano?
1: Sim, depende do que eu tiver. Às vezes sem nada já aconteceu escrever músicas num avião, porque de repente vem qualquer coisa à cabeça e começo a escrever letra e fazer.
0: Esse qualquer coisa é a melodia, é a letra,
1: sim,
0: e melodia
1: já. Normalmente juntos, e claro, quando é melodia, na realidade tem a harmonia na cabeça, não é? Não, ou seja, já.
0: Harmonia, isso é interessante, porque as tuas canções são muito feitas dessas subtilezas harmónicas e das variações.
1: Sim.
0: É uma coisa que para ti é o centro da canção, não é?
1: Sim, bem, depende, mas sim, eu adoro brincar. Às vezes, eu acho que música é isso, há tanto para brincar, mas eu gosto que seja possível, por exemplo, fazer uma coisa que tem um acorde e a melodia não para de viajar e em contraste, poder também fazer uma música em que, por exemplo, o One Note, o samba de uma nota só,
0: claro.
1: Temos uma nota e que em baixo vai mexendo.
0: Mas para ser atrapalhar.
1: Sim, claro, depois pronto. Mas haver música que realmente dá para pegar numa nota e brincar em baixo e por mim é sempre, eu acabo sempre por seguir o feeling.
0: E gravas no telemóvel as coisas.
1: Que... Exatamente, tem que ser.
0: Também fazes isso, Carlão, também.
3: Sim, algumas ideias.
0: Como é que tu.
1: É
0: pela letra, pela música, pelo.
3: Eu hoje em dia acabo por fazer mais em cima de música, já que. Com música que vou pedindo a amigos e colaboradores e tudo mais. De vez em quando, tipo, isso não acontece, então faço eu a música. E depois. Cada vez é mais raro a letra aparecer sozinha. Mas às vezes há coisas que não encaixaram bem num sítio ou noutro, ou então que surgiram mesmo escritas sem música nenhuma, e depois adapto, que é sempre, eu acho que é sempre mais difícil isso, porque tens que fazer ali um jogo de adaptação e meter a coisa metricamente certa, às vezes não cola tão bem.
1: Sim.
3: Portanto, quase sempre é por cima já de uma...
0: Numa base. Uma das coisas que é transversal, não só neste disco, mas na tua obra toda, que é também, digamos, a preocupação social e as letras que falam dos temas que nós ouvimos nas notícias e que hoje em dia são particularmente complexos, não é? Continuas a ter essa necessidade de tomar uma posição musical, não é?
3: Sim, é um bocado
0: uma posição política,
3: não é?
0: Através da música.
3: Sim, é um bocado inseparável. Há um músico que é o Michael Franti, que eu gostava muito de um projeto que ele tinha, que infelizmente já desapareceu, que ele dizia, tipo, porque é que tudo na vida tem que ter políticas, ramificações políticas? Até levar os miúdos de férias ou ter uma simples operação. Sendo que nos Estados Unidos uma operação realmente tem tudo a ver com 50 política.
1: 50 mil dólares.
3: E eu acho que é um bocado isso, não é? Eu acabo por falar de assuntos que para mim são incontornáveis, mas acho que a minha música, pronto, acaba por ser... Eu não conseguiria fazer um disco inteiro, porque eu também fujo das coisas às vezes, não é? Também me apetece alienar um bocado.
0: Claro.
3: Mas há sempre essa parte. Há essa parte, não a consigo fazer, não é tipo a minha missão, não sou ativista, nunca serei, mas é algo que faz parte de mim. Portanto, está lá um bocado disso, sim, e é incontornável, sim.
0: No teu caso, Mário, isso não é tão evidente.
1: Sim.
0: A tua música não vai... Quer dizer, os temas são normalmente temas que têm a ver com relações, com as pessoas, pessoas, com as distâncias e as proximidades, não é? Mas é uma coisa que nunca te, digamos, inspirou a fazer qualquer coisa noutro território?
1: Sim, sim, e há canções, é isso, eu tenho muita coisa que eu escrevo e que acabo por não lançar, não por não querer, mas realmente porque há outras que vão saindo e que vai acontecendo, mas sim, sim, inevitavelmente há... É isso que o Carlão estava a dizer, eu acho que é impossível não... Quer dizer, é no dia-a-dia, não é? Somos confrontados com muita coisa que acontece e que realmente há muita coisa que não é ok e que dá sempre vontade de falar sobre isso. Por agora, ainda não lancei assim, é isso, nada em relação a isso. E eu acho que a verdade é que eu sinto que há um lugar de o que eu tenho feito e lançado e é sempre tão pela música e isso acaba por ser um veículo positivo e onde as pessoas... Que eu tenho deixado de ser assim naturalmente... É isso, não...
0: A tua energia musical e a tua energia de palco é uma energia de serenidade e de,
1: sim.
0: E de uma onda de... Está tudo bem.
1: Sim, sim. Mas eu sinto isso, sinto que é...
0: Feel good music, no sentido
1: exato.
0: De... é isso que é, digamos, a tua contribuição para a desordem
1: sim.
0: mundial.
1: Mas é um bocadinho, eu sinto muito isso com aquela coisa de... Antes de dizeres, mostra, não é? Eu sou muito, muito a favor disso e, portanto, se calhar aqui é isso, eu... continuar a tratar bem com quem eu trabalho, a tratar bem as pessoas com quem eu me cruzo ao longo do dia, quer dizer, tudo na vida, se for feito não é, com cuidado, com amor, com, ou seja, sempre com esta coisa que eu acho que é o que às vezes falta no mundo de termos noção de que partilhamos este planeta, não é, com tantas outras pessoas e que há que ter cuidado. Eu acho que se eu for fazendo isso ativamente no dia-a-dia, isso na verdade já é um passo para um caminho melhor, não é?
3: Deixa-me só dar aqui uma chega, que é isto na sequência daquilo que a Marta está a dizer. Só dizer-te que uma das melhores críticas que eu tive com The Weasel foi há muitos anos, nós ficámos, e antes de nós tocar uma banda muito, muito efusiva politicamente e com uma série de chavões, uma série de coisas, e depois a crítica que saiu foi que nós, tocando a seguir e sem ter tido um registro tão panfletário, mas só o simples facto de estarmos aquelas seis pessoas da maneira que estavam, era em si, se calhar, um statement mais político até do que a banda anterior. Portanto, às vezes há várias maneiras de...
0: O prazer é revolucionário.
1: Mas é exatamente isso que eu sinto. Na verdade, há muita gente que anda com bandeira e que vamos a ver que são os mais hipócritas, que são os que tomam mais ação e que depois, no dia-a-dia, são os que tratam as outras pessoas mal e que fazem um monte de coisas que não são muito ok, não é? Portanto, eu acho que é exatamente isso. Eu acho que a postura que nós temos ao longo do dia acaba por ser, não é? Ao longo da vida acaba por ser o melhor ativismo que nós podemos ter, não é? Antes de qualquer outra coisa.
0: Claro. Como habitualmente, as sugestões do âmbito cultural do El Corte Inglês, sugestão para 4 de maio às 18h30 no âmbito cultural do El Corte Inglês de Lisboa, na sessão Conhecer os Clássicos, Tito Andrónico de William Shakespeare, apresentado por Miguel Romeira, uma conferência. Também no El Corte Inglês de Lisboa, a sessão ciclo Artistas Improváveis. A primeira sessão vai ser no dia 6 de maio. As sessões são por Joaquim Oliveira e Caetano. E a primeira sessão é dedicada a Josefa Dóbidos, que foi a primeira mulher artista famosa em Portugal. Enquanto isso, no âmbito cultural, em Gaia, vamos ter no dia 5 de maio o início do ciclo Identidade do Porto, por Joel Cleto, precisamente sobre o Porto, uma cidade que não poderia ter nascido noutro sítio, a especificidade da geografia e da geomorfologia do Porto, âmbito cultural ao Corte Inglês de Gaia. E então agora, onde é que vos podemos encontrar? Para além das plataformas, disco que é muito recomendável, o vinil Quinta Essência 7525, digamos, a tua inscrição de vida, nascida em 75.
3: Sim. Sim.
0: E agora com 50 anos,
3: certo.
0: Alive and Kicking.
3: Alive and Kicking. Sim, olha, 25 de Abril no Porto, provavelmente já terá passado, não é?
0: Pois, né? Já foi.
3: Mas pronto, há de haver aí muitas datas.
0: Muitos concertos, não é?
3: Sim.
0: E Maru, agora, digressão, continua internacional?
1: Continua, mas no verão.
0: Mais
1: voltamos
0: no verão,
1: exatamente.
0: Muito bem. E para te ouvir, nas plataformas.
1: Exatamente.
0: Basicamente.
1: Sim.
0: Nas plataformas. Muito bem. Como habitualmente, este programa esteve a sonoplastia de João Félix Pereira, José Guerreiro, Alexandre Lima e Abel Paiva. O vídeo é da Ana António e vamos terminar, se começarmos com uma canção da Amaro, vamos terminar com uma canção do Carlão. Apresenta esta canção, Carlão.
3: Então, 10 Palcos. 10 Palcos é uma sátira a um tipo de festival. Eu faço muitos festivais, inclusive eu vou fazer este ano, vou tocar no Rock in Rio, por exemplo, aí vou tocar noutro com o Weasel, que é o Marés.
0: Há palcos não, e palcos, não é?
3: Há palcos e palcos. E o 10 Palcos eu acho que não acontece em nenhum destes festivais, por exemplo. É esta situação. O 10 Palcos, se calhar acontece em outras, mas pronto, tem a ver com. Eu acho que já há muito tempo que uma série de festivais deixaram de ter como principal assunto ou importância a música, não é? E sei lá, a Marta estava a falar do Coachella, que é um festival que toda a gente do mundo quer ir lá, não é? Porque é um festival incrível. Sim. Mas pronto, há aquele lado também sempre das pessoas que vão para fazer vídeos e a história toda. Eu acho que não há exceção. Todos os festivais acabam, é como tudo na vida, tem um seu lado menos bom. O 10 Palcos fala de uma situação que eu acho que é assim um bocado desrespeitosa, não só dessa situação, mas o título, e depois vai por aí fora, que é quando estás a tocar ou estás a ver alguém, e já me aconteceu em alguns festivais, estar a ver um artista que está num palco secundário e quando acaba de tocar a música e até quer comunicar com o público, mas está um barulho gigante a ver outro palco. E esta sátira é um bocado essa, 10 palcos ao mesmo tempo, tanto faz, a esta hora não interessa o cartaz, só mais um brinco para compor o cabaz.
0: É entretenimento industrial.
3: E, sim.
0: Que perde um pouco a essência.
3: Certo. Pá, daí eu também preferir consumir música, se calhar. Não. Eu gosto de ir a festivais. Olha, vi a Mar no outro dia num festival. Ela estava lá e eu estava a viver a George Smith. E gosto de festivais e vou continuar a tocar e a ir a festivais. Agora, só acho que há coisas que se pode apontar, porque não quer dizer que seja anti, não é, não é isso. É tipo apontar aqui alguns defeitos. Que usa, e bastantes, e principalmente enquanto músico, eu sinto muito isso, e enquanto melómano também, não é? Para lá de ser músico.
0: Mas hoje, de facto, a vida de um músico é adaptar-se às mil variações que existem de tocar ao vivo, porque hoje é sobretudo, há um momento da composição, não é? Mas perdeu-se um pouco esta coisa do disco, não é? O ritual do disco, e portanto, digamos que a emoção agora passa muito pelo encontro com as pessoas ao vivo.
1: Exatamente.
0: Também sentes isso?
1: Sinto. Eu acho que é um. E na verdade é isso, eu acho que é um privilégio depois, então, quando temos fãs que vêm e que se mostram interessados e que conseguem um bocadinho combater esta. Que realmente é verdade e acaba sempre por ser, quer dizer, o capitalismo ganha, não é? Já se sabe isso. Sim.
0: Vamos ver. A história não acabou até ter acabado. Muito bem, então, muito obrigado aos dois, Mário, Carlão. Foi um prazer e vamos terminar então de última maneira ouvindo a canção 10 Palcos do último álbum de Carlão, Quinta Essência, 75-25. 10 Palcos.
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6: Ao final deste escuta do mundo, vamos para as notícias na TSF.

0: cada vez mais países interessados em investir em Portugal na área dos centros de processamento de dados. O Conselho da Diáspora Portuguesa quer aproveitar a maré e deixa por isso um conselho ao Secretário de Estado das Comunidades Portuguesas. O Irão enviou uma proposta de paz aos Estados Unidos para acabar com a guerra no Médio Oriente, mas Donald Trump não ficou convencido. A linha verde do metro de Lisboa está encerrada a partir de hoje e até terça-feira, entre o Rossio e o Cais do Sodré.
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0: O Conselho da Diáspora Portuguesa entende que Portugal deve investir no fabrico de materiais para centros de processamento de dados. Quem o diz é o conselheiro da área de tecnologia deste Conselho, Ricardo Marvão, garante que há cada vez mais países interessados em investir em Portugal nesta área e deixa por isso uma sugestão ao conselheiro, ao secretário de Estado das Comunidades Portuguesas.
4: Estas infraestruturas necessitam de muito mais capacidade de computação e aumentam calor imenso. Significa que podíamos criar aqui talvez um projeto interessante de criar novas infraestruturas que depois pudessem ser expandidas para o resto do mundo.
5: De arrefecimento,
4: novos materiais, pudessem ser montados como um piloto em Portugal e depois pudessem ser expandidos para o resto da Europa e do mundo.
5: Essa sugestão foi feita já ao Secretário de Estado das Comunidades?
4: Não sei, que eu saiba ainda não, mas acho que era uma ótima hipótese.
0: E fica aqui então a sugestão em tom informal, a sugestão de Ricardo Marvão, que é conselheiro da área de tecnologia do Conselho da Diáspora Portuguesa. Ele foi um dos entrevistados desta semana pela jornalista Ana Maria Ramos, no programa Negócios em Português. É um programa que vai poder ouvir na rádio, depois das notícias da 1 da tarde, ou na página da internet da TSF, em tsf.pt. Lembramos que a partir de hoje e até terça-feira, a linha verde do metro de Lisboa vai estar encerrada entre o Rossio e o Cais do Sodré. Em causa estão as obras para construir a linha circular, que vai ligar o Rato ao Cais do Sodré, criando duas novas estações pelo meio, em Sanos e na Estrela. O metro de Lisboa explica que a alternativa a estas paragens na linha verde, nestes dias, são as Carreiras da Carris, a empresa responsável pelos transportes de superfície de Lisboa. E também hoje, o Futebol Clube do Porto pode sagrar-se já campeão nacional. Os Dragões recebem o Alverca às 8:30 da noite no Estádio do Dragão, em jogo a contar para a jornada 32 da Primeira Liga. Caso vença, o Porto antecipa a festa e conquista já hoje mais um título de campeão, a 2 jornadas do fim do campeonato. Se o Futebol Clube do Porto for de facto campeão, a festa do título, que costuma acontecer na Avenida dos Aliados, pode por isso coincidir com a monumental serenata, que começa à meia-noite e marca o arranque da queima das fitas da cidade. A Câmara do Porto garantiu ontem que vai por isso separar os dois eventos. A serenata vai realizar-se como normalmente, nos Aliados. Os eventuais festejos do Porto, esses vão ser concentrados na envolvente do Estádio do Dragão. O trânsito vai por isso estar condicionado nestes dois locais a partir das 7:30 da tarde. O presidente dos Estados Unidos afirma que não ficou satisfeito com a mais recente proposta de paz do Irão para o Médio Oriente. A proposta foi anunciada por um órgão de comunicação social do regime iraniano, contendo termos para retomar as negociações e pôr fim a 2 meses de guerra. Ouvido ontem pelos jornalistas à saída da Casa Branca, Donald Trump confirmou que o Irão chegou-se à frente para negociar, mas diz que não ficou convencido com as propostas.
6: Iran wants to make a deal. Because they have no military left, essentially, and they want to make a deal, but I'm not satisfied with it.
0: Donald Trump a dizer então que não está satisfeito com a proposta de paz do Irão e a afirmar também que os iranianos só terão apresentado a proposta por já não terem exército. Foram estas as palavras de Trump. Esta declaração do presidente dos Estados Unidos foi captada pela agência de notícias France Presse. E o governo da Alemanha garante que não está surpreendido com a saída do país de tropas dos Estados Unidos. Cerca de 5 mil soldados norte-americanos receberam ordem para abandonar a Alemanha no próximo ano. Uma decisão anunciada hoje por Washington, dias depois do chanceler alemão ter afirmado que os Estados Unidos estão a ser humilhados pelo Irão nas negociações em torno da guerra no Médio Oriente. Numa nota escrita enviada à agência de notícias France Presse, o ministro da Defesa da Alemanha assegura que o país já estava à espera desta decisão dos Estados Unidos de retirar tropas do país. A NATO confirma, entretanto, que já questionou os Estados Unidos sobre esta decisão. O governo do Reino Unido admite proibir algumas manifestações pró-Palestina. A hipótese foi deixada ontem em aberto pelo primeiro-ministro britânico numa entrevista ao canal BBC. Keir Starmer admite proibir protestos em que sejam entoados slogans a apelar à intifada, uma palavra árabe que se refere à revolta popular palestiniana contra a ocupação israelita na faixa de Gaza e na Cisjordânia. Foi então uma hipótese deixada em aberto ontem à BBC pelo primeiro-ministro britânico Keir Starmer.
7: Sou um grande defensor da liberdade de expressão e de protestos pacíficos, mas quando se ouvem cânticos tais como globalizem a intifada, isto está completamente fora dos limites. Deveria ser processado. É um cântico muito perigoso para a comunidade judaica.
0: O aviso do chefe do governo britânico surge na sequência de um ataque antissemita em Londres, que deixou duas pessoas feridas na quarta-feira. No dia seguinte, quinta-feira, o Reino Unido elevou para grave o nível de ameaça terrorista. Abriu ontem em Nova Iorque aquela que será, possivelmente, a primeira livraria sem livros do mundo. Chama-se Audible Storyhouse, a casa de histórias da Audible, em tradução livre do inglês. Trata-se de uma loja inteiramente dedicada aos livros em formato auditivo, os chamados audiolivros. Inês Cortes.
8: Quem entra na Audible Storyhouse vai ver prateleiras e mesas com dezenas de cartuchos de áudio que podem ser inseridos num leitor para se ouvir excertos de alguns títulos através de auscultadores. Para ter acesso à versão completa dos audiolivros, é preciso depois utilizar a aplicação móvel da Audible, uma plataforma da Amazon que oferece assinaturas pagas, compras individuais ou acesso gratuito a vários títulos. A livraria tem também um bar no andar de cima e uma sala de audição, onde é possível ouvir os audiolivros sem auscultadores através de um sistema de som imersivo. O espaço vai também acolher dezenas de eventos durante este primeiro mês, incluindo mesas redondas e encontros de autores com o público.
0: A Audible Storyhouse está localizada no bairro de Lower Street, Lower East Side, aliás, no sul de Manhattan. É um espaço cheio de livros, mas sem o habitual cheiro a papel.
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2: As guerras e as negociações, a história concisa dos Estados Unidos e, no Irão, a futilidade da guerra, os sucessos táticos e as derrotas estratégicas e também Lúcia Hernagas, um olhar perfurado sobre a violência na América Latina. Trump dividido entre o ataque militar violento e rápido, negociações e bloqueio prolongado do Estreito de Hormuz. Resolver a questão de Hormuz parece mesmo crucial. O fecho e bloqueio do Estreito apresenta-se como uma bomba-relógio para a economia global. O preço do petróleo atingiu na madrugada de quinta-feira o valor mais alto desde 2022, chegando aos 122 dólares por barril. Antes da guerra, os analistas previam que o preço de referência pudesse chegar aos 150 ou até mesmo aos 200 dólares, caso o Estreito de Hormuz fechasse ou venha a fechar durante vários meses. O Banco Mundial projeta um aumento de 24% no preço da energia. A União Europeia afirma que o conflito do Médio Oriente custa à Europa 500 milhões de euros por dia. O Fundo Monetário Internacional já reduziu a previsão de crescimento global para este ano de 3,4% para 3,1%. Se o fluxo de petróleo bruto e gás natural não for restabelecido até ao próximo ano, o FMI prevê que o crescimento caia para 2%, com a inflação a subir para 6%. Vamos ouvir mais adiante o comentário de Ana Santos Pinto, que esteve no Mapa Mundo da TSF, e conversamos sobre a guerra com dois entrevistados deste programa. Don Watson, nascido em 1949, é autor, guionista, antigo conselheiro político e redator de discursos australiano. Escreveu 3 livros sobre história australiana antes de se dedicar à televisão e ao teatro. Durante vários anos conciliou a escrita de sátiras políticas para o autor Max Gillis com discursos políticos. Em 1992 tornou-se redator de discurso e conselheiro do então primeiro-ministro australiano Paul Keating. Agora surge com o livro História Concisa dos Estados Unidos da América, da Declaração de Independência ao MAGA, 250 anos de convulsões, conquistas e recuos. Entrevista em versão reduzida no Estado do Sítio, na rádio mais adiante, versão integral na edição online em tsf.pt e nas plataformas podcast. Outro convidado para tratar aqui o problema do Médio Oriente é Shlomo Ben-Ami. Shlomo Ben-Ami é um antigo diplomata, político e historiador israelita que participou no processo de paz israelo-palestiniano, incluindo a Cimeira de Camp David em 2000. Nasceu em Tanger, Marrocos, filho de pais judeus marroquinos. Emigrou para Israel em 1955. Estudou na Universidade de Tel Aviv no St. Anthony's College, em Oxford, onde obteve o doutoramento em História. Antes de entrar para a política, foi embaixador de Israel em Espanha de 1987 a 1991. Foi eleito para o Knesset, para o Parlamento, pela lista do Partido Trabalhista. Quando o governo liderado por Ehud Barak, da aliança One Israel, assumiu o poder em julho de 1999, Ben-Ami tornou-se Ministro da Segurança Interna, Ministro da Administração Interna. Em agosto de 2000, quando David Levy renunciou ao cargo de Ministro dos Estrangeiros durante negociações com os líderes palestinianos nos Estados Unidos, Ehud Barak nomeou Shlomo Ben-Ami como Ministro dos Estrangeiros interino, sendo oficialmente nomeado para o cargo em novembro de 2000. Ficou até março de 2021. Em agosto de 2022, recusou-se a servir no governo de Ariel Sharon e renunciou ao Knesset, o Parlamento israelita. Ben-Ami é autor de Scars of War, Wounds of Peace, Cicatriz da Guerra, Feridas da Paz, A Tragédia, Israel ao Ar, publicado em 2006, obra que questiona muito os mitos fundadores da história moderna de Israel, especialmente aqueles relacionados com a Guerra da Independência. O livro mais recente é de 2022, Prophets Without Honor, The 2000 Camp David Summit and the End of Two State Solutions, Profetas Sem Honra, os acordos, a Cimeira de Camp David em 2000 e o fim da solução de dois Estados, publicado, como já disse, em 2022. Entrevista com Shlomo Ben-Ami já daqui a pouco, em versão mais reduzida, na íntegra, passa este domingo, depois do meio-dia, e nas plataformas podcast e na edição online e na madrugada no Estado do Sítio. E ainda, Lúcia Hernagas, de Yael Martínez. Lúcia Hernagas é, em muitos sentidos, Um ritual, uma tentativa de exorcizar traumas por resolver na região de Guerrero, terra natal do fotógrafo mexicano, com quem fomos falar e percorrer a exposição na Narrativa. Inaugurou esta sexta-feira o ciclo Narrativa 2026, Festival de Fotografia em Lisboa. O Pentágono anunciou esta sexta-feira que os Estados Unidos vão retirar 5 mil soldados da Alemanha, com o objetivo de os redistribuir para o próprio território dos Estados Unidos e para outros postos no exterior. O Departamento de Defesa também está a cancelar um plano desenvolvido durante a administração Biden para instalar uma unidade de artilharia equipada com mísseis na Europa. Estas medidas fazem com que as forças americanas no território europeu regressem ao nível de 2022, antes do início da guerra da Rússia na Ucrânia. Já no ano passado, o Pentágono retirou uma brigada na Roménia e não enviou tropas para reposição. Sean Parnell, porta-voz do Pentágono, afirmou em comunicado que a retirada será concluída nos próximos 6 a 12 meses. Portanto, a leitura da administração Trump vai no sentido de que a alegada falta de contribuição da Alemanha para o esforço de guerra americano no Irão, na guerra contra o Irão, como que desagradou aos Estados Unidos. As críticas à Alemanha feitas por Donald Trump no início da semana representam uma mudança do Pentágono, que ainda recentemente elogiou os esforços alemães para aumentar os gastos militares e assumir uma parcela maior de apoio à Ucrânia. Claro que, mesmo que o Pentágono retire 5 mil soldados da Alemanha, o país ainda tem em solo germânico, os Estados Unidos ainda têm em solo germânico a segunda maior presença militar americana no mundo, com mais de 30 mil soldados, atrás apenas da presença americana no Japão. Mas isto, de algum modo, tem efeitos mais globais. Os Estados Unidos dependem das bases na Alemanha para realizar muitas das operações no Médio Oriente, na Europa e em África. O preço do petróleo atingiu na madrugada de quinta-feira o valor mais alto desde 2022, chegando aos 122 dólares por barril. Antes da guerra, os analistas previam um preço de referência entre os 150 e os 200 dólares, caso o Estreito de Hormuz fechasse ou vier a fechar durante vários meses. O Banco Mundial projeta um aumento de 24% no preço da energia. A União Europeia afirma que o conflito no Médio Oriente custa à Europa 500 milhões de euros por dia. O Fundo Monetário Internacional, o FMI, já reduziu a previsão de crescimento global para este ano de 3,4% para 3,1%. Se o fluxo de petróleo e gás natural não for restabelecido até ao próximo ano, o FMI prevê que o crescimento caia para 2%, com a inflação a subir para 6%. Ana Santos Pinto, professora na Faculdade de Ciências Sociais Humanas da Universidade Nova de Lisboa, investigadora do IPRI, do Instituto Português de Relações Internacionais, e este momento internacional que estamos a viver.
3: São várias crises a ocorrer ao mesmo tempo, com um impacto que não é de curto prazo. É um impacto de médio e longo prazo. Nós estamos a centrar a questão do fechamento do Estreito de Hormuz, ou se quisermos, do duplo bloqueio do Estreito de Hormuz.
2: Duplo porque é feito pelo Irão e feito pelos Estados Unidos.
3: Exatamente, e eu creio que é importante explicar este duplo bloqueio, porque este é um precedente histórico que se cria no encerramento de um estreito com um impacto naquilo que é a livre circulação do comércio marítimo. Ou seja, nós não estamos só a falar de fechar o Estreito de Hormuz por uma razão de um conflito pontual, nós estamos a abrir um precedente de um bloqueio colocado, por um lado, pelo Irão, à passagem de navios comerciais e, para simplificar, a cobrar portagem por essa passagem. E, por outro lado, um bloqueio colocado aos Estados Unidos, aos portos do Irão, para evitar a saída dos navios a partir dos portos do Irão e, desta forma, estrangular a economia iraniana. Mas, na verdade, ao acontecer isto, significa que dois Estados, neste caso o Irão e os Estados Unidos, têm a noção de que podem fechar um estreito. E isto pode aplicar-se, a partir de agora, a qualquer estreito. Ou seja, um Estado que entenda que por uma razão de conflito, por uma razão de tensão com outro Estado num contexto geográfico, a noção do encerramento do Estreito e do bloqueio do Estreito tem um precedente criado. E isto pode acontecer no Estreito de Bab el-Mandab, no caso do Mar Vermelho, pode acontecer no caso do Canal do Panamá, pode acontecer no caso do Estreito de Malaca, com Singapura, com a Malásia, com a Indonésia, e pode não ser obrigatoriamente com os Estados envolvidos geograficamente naquele estreito. Porque neste momento os Estados Unidos, que não têm uma presença geográfica, ou seja, não fazem parte da zona geográfica do Estreito de Hormuz, respondem a um conflito impondo um bloqueio aos portos iranianos.
2: Agradeço à professora Ana Santos Pinto, que pode ouvir na íntegra em tsf.pt e em podcast no Mapa Mundo. O diplomata israelita Shlomo Ben-Ami esteve esta semana no Fora La Torre, Vínculo Atlântico, na Fundação Carlos Gulbenkian, em Lisboa, e numa longa entrevista à TSF, o antigo ministro dos Negócios Estrangeiros de Israel diz que Benjamin Netanyahu e os Estados Unidos foram derrotados estrategicamente no Irão e que esta guerra prova a futilidade da própria guerra.
4: Bueno, porque dos potencias militares impresionantes, la americana más que nada, desde luego, pero también la israelí, han llevado una campaña...
5: Porque duas potências militares impressionantes, a americana mais que tudo, desde logo, mas também a israelita, levaram a cabo uma campanha extensiva e intensiva, onde se destruiu praticamente todas as instalações militares imagináveis. Foi decapitada toda a cúpula política e militar do Irão, foi castigado o Irão de uma forma muito severa, e isso não levou à vitória, não levou ao fim da guerra. Não levou a que o Irão aceitasse as condições de Trump e muito menos de Israel. Porque as condições de Trump são muito mais modestas que as condições de Israel. Pois Israel queria colocar o fim do regime, eliminar o projeto dos mísseis, eliminar a ajuda que o Irão deu aos próximos, às milícias, esse anel de fogo que rodeia Israel. Essas são as exigências de Israel. E os Estados Unidos estão focados mais do que nada na questão nuclear. E nada disso foi alcançado. E ainda entrou um elemento que não existia antes da guerra, que é Hormuz. Isso não era um problema antes, e agora é um problema que está até no centro das negociações. Por isso, taticamente, muitos sucessos. Estrategicamente,
4: por tanto,
5: nada.
4: Tácticamente, ha habido muchísimos éxitos. Estrategicamente, ninguno.
2: É por isso que diz que os Estados Unidos foram derrotados estrategicamente pelo Irão?
4: Claro. Claro, han mobilizado todo o seu arsenal, seu extraordinário arsenal.
5: Claro, Trump mobilizou todo o seu arsenal, o seu extraordinário arsenal. Mandou para as águas do Golfo Pérsico 3 porta-aviões dos mais impressionantes que há e com Israel, conjuntamente, fez uma campanha que, militarmente, foi muito bem sucedida, mas não teve os frutos políticos. As guerras não se ganham simplesmente destruindo as capacidades do inimigo. As guerras ganham-se se lhes impões algum tipo de acordo que muda o comportamento desse inimigo. Ora, o comportamento desse inimigo não mudou nada. Continua a ter os próximos como o Hezbollah, o Hamas, as milícias úteis, hoje controla o Estreito de Hormuz e de Bab el-Mandeb, o estreito que se liga com o Mar Vermelho, e mantém a economia mundial em xeque. Por isso, está claro que aqui, para os Estados Unidos, foi uma derrota estratégica.
4: E todavía mantém a economia mundial em xeque. Por lo tanto, está claro que aqui ha sido uma derrota estratégica.
2: E se os Estados Unidos foram derrotados desde o ponto de vista estratégico, Israel também foi derrotado?
4: Definitivamente, porque os objetivos de Israel eram conseguir coisas que não se han conseguido. Não han conseguido.
5: Definitivamente, porque os objetivos de Israel foram alcançar coisas que não foram alcançadas. Não foi alcançado o desarme do Hezbollah, não foi alcançada a queda do regime iraniano, não foi alcançado que abandonasse o plano nuclear e não foi alcançado, que é o mais importante para Israel, reduzir a capacidade balística do Irão, que causa danos a Israel e aos seus aliados no Golfo, como os Emirados Árabes Unidos ou a Arábia Saudita. Aquilo que mais lhes causou danos foram os mísseis.
4: Emirados Árabes Unidos, Arábia Saudita, o que mais ha hecho daño ha sido os mísseis.
2: E é possível uma arquitetura de segurança regional sem considerar os interesses de ambos os lados, ou seja, os interesses de Israel por um lado e os interesses do Irão pelo outro?
4: El Medio Oriente es una zona francamente disfuncional.
5: O Médio Oriente é, francamente, uma região disfuncional. Falta-lhe um sistema regional de paz e segurança. E o ideal seria chegar a um sistema em que todas as partes se sintam satisfeitas e onde exista um certo grau de estabilidade. Conseguimos isso na prática com o mundo árabe, porque podemos afirmar claramente, e este é um dos feitos de Trump, é preciso reconhecê-lo, que o conflito israelo-árabe está praticamente encerrado. Não existe mais conflito. O que resta é o conflito israelo-palestiniano. Mas é uma realidade que o Egito, a Jordânia e nenhum outro país árabe estão em pé de guerra com o Estado de Israel. Isso foi alcançado. É uma conquista histórica.
4: Isso se ha conseguido, é um logro histórico.
2: Mesmo depois de tudo o que aconteceu em Gaza?
4: Sim, apesar de lo de Gaza. Bueno, porque todos apoiavam a guerra de Israel em Gaza.
5: Sim, apesar do que aconteceu em Gaza. Bem, porque todos apoiaram a guerra de Israel em Gaza, porque todos querem ver o Hamas eliminado, porque a Irmandade Muçulmana, que é o Hamas, é inimiga de todos os regimes da região. Portanto, há uma reconciliação entre Israel e o mundo árabe. A ferida palestiniana permanece aberta e a questão do Irão continua sem solução. Sinceramente, acho muito difícil com este regime, com este governo israelita e com a mentalidade coletiva da classe política israelita, acho difícil pensar em algo

0: revolucionário, como por exemplo uma abordagem histórica, diplomática e dramática com o Irão. Porque, se analisar bem, porque é que Israel e o Irão estão em guerra? Não há conflito. Que conflito existe? Não partilhamos fronteira com eles, não lhes demos nada, não nos deram nada, não há nada. Então qual é a razão? A razão para o conflito parece ser, por um lado, uma visão teológica que os ayatolas têm do judaísmo.
1: Uma visão teológica que têm os ayatolas sobre o judaísmo.
2: Mas houve repetidas, reiteradas ameaças de destruição mútua de ambos os lados.
1: Sim, sí, isso lo sabemos, pero nadie puede dar una respuesta.
0: Sim, sabemos disso, mas ninguém consegue responder qual é o motivo, qual é o conflito. O conflito tem um aspecto teológico. Sabe que na Praça Central de Teherão há um grande relógio que faz a contagem regressiva para a data da destruição de Israel. Ainda faltam 4 anos, agora faltam 4 anos, menos 1 dia, 2 dias. Isso fica na Praça da Palestina. Então, nesse sentido, há uma batalha ideológica. E, se quiser, também uma batalha pela hegemonia regional, algo assim. Mas será que o desarmamento pode ser alcançado, por exemplo, resolvendo a questão palestiniana? Se Israel conseguisse resolver a questão palestiniana, isso seria uma péssima notícia para o Irão. O Irão não tem interesse em resolver a questão palestiniana, não importa o que digam. E o Hezbollah também não tem interesse, porque resolver a questão palestiniana só consolidaria a aliança entre Israel e o mundo árabe e deixaria o Irão isolado. Portanto, a influência do Irão precisa de ser reduzida, ou o Irão precisa de ser forçado, de alguma forma, a chegar a algum tipo de reconciliação. É possível que, em algum momento, o Médio Oriente, desnuclearizado, também se torne necessário, porque o Irão tem um argumento, que não é exatamente um argumento absurdo. Eu não gosto do argumento, mas não é absurdo. Eles dizem que Israel, aparentemente, tem capacidade nuclear. Então, porquê é que nós, Irão, não poderíamos ter? Quer dizer, o Irão é uma nação histórica e antiga, com capacidades científicas. O Irão é um país sério, apesar desse regime absurdo que eles têm. Mas eles dizem, nós também queremos, não é? E é possível que, se eles tiverem sucesso, o que teremos no Médio Oriente seja uma proliferação nuclear descontrolada e, portanto, o melhor a fazer é alcançar a desnuclearização de todos. Mas, resumindo, para isso também é necessário um governo americano que saiba trabalhar com diplomacia inteligente, e esse não parece ser o caso do governo Trump.
1: Uma administração norte-americana que sepa trabalhar em diplomacia inteligente, e isso não parece ser o caso da administração Trump.
0: Não sei se conhece Amos Oz, o escritor israelita. Eu era muito amigo do Amos Oz e também fui professor da filha dele. Fizemos algumas viagens juntos pelo mundo árabe, etc. Ele sempre dizia: olha, um dia faremos as pazes com os árabes, mas com o mundo cristão parece que nunca faremos isso. Porque existe sempre a memória complexa de 2000 anos de história judaica na Europa. Essa facilidade de reverter as coisas. Veja, na guerra atual com o Irão, um bombardeamento americano a uma escola matou 200 crianças. Onde estão os protestos? Onde estão? Porque não dizem que também houve um holocausto. Não estou a tentar justificar. Acredito que Israel está a cometer crimes de guerra em Gaza. Tenho a certeza de que está a cometer crimes de guerra em Gaza.
1: Não estou tentando justificar. Eu creio que Israel está cometendo crimes de guerra em Gaza. Eu estou seguro que está cometendo crimes de guerra em Gaza.
2: Mas não acha que seja genocídio?
1: Creio que não seja um genocídio. Eu não creio que se prepara um genocídio, nem se preparou. O governo israelí, entre outras...
0: Não acredito que seja genocídio. Não acredito que um genocídio esteja a ser ou tenha sido planeado. O governo israelita, entre outras virtudes, entre aspas, é muito caótico. Israel é uma grande nação com uma política terrível. Uma política muito má. Uma política predatória, onde o ministro da Saúde fala sobre assuntos de defesa e o ministro do meio ambiente fala sobre política externa. Eles dizem o que muito bem entendem, mas não têm influência nenhuma sobre as políticas do governo.
1: Dizem o que lhes dá a gana, mas não têm nenhuma influência sobre as políticas do governo.
2: O Shlomo Ben-Ami disse que o Hezbollah ainda existe, com tudo o que está a acontecer no Líbano e a intenção das forças de defesa de Israel de permanecerem lá, de ocuparem uma área do território libanês.
1: Mira, Israel não está ocupando nada.
0: Veja bem, Israel não está a ocupar nada. Israel não está a ocupar para o Líbano. O que Israel está a tentar fazer é criar uma zona de segurança onde não haja Hezbollah. O Hezbollah ataca as localidades israelitas de duas maneiras. Primeiro, com mísseis anti-tanque, que têm um alcance de 10 quilómetros, visando a população civil, os agricultores, também dentro de um raio de 10 quilómetros. E depois, à distância, com mísseis. A tentativa é deslocar os mísseis anti-tanque que atingem a população civil para mais longe. Eu estava no governo quando tomámos a decisão de nos retirarmos do Líbano. Retirámos do Líbano em 2000 e fizemos isso com orientação de observadores da ONU até ao último milímetro. E o que é que recebemos em troca? Recebemos o Hezbollah. Sharon retirou-se de Gaza em 2005. E o que é que recebemos em troca? Nada. Se alguém quiser entender porque é que a população israelita se deslocou para a direita, porque é que se radicalizou, precisa de considerar três elementos. Primeiro, a rejeição de Arafat às propostas de paz do governo do qual eu fazia parte e do presidente Clinton, rejeição total. Hoje, um Estado palestiniano poderia existir com uma Jerusalém dividida, com soberania palestiniana sobre o Monte do Templo, com 100% de Gaza em mãos palestinianas, 97% da Cisjordânia em mãos palestinianas e 3% do território do Estado de Israel para os palestinianos como compensação.
1: E com 3% dentro do território do Estado de Israel para os palestinos para compensar.
2: Arafat foi culpado.
1: E Arafat o rechazou.
0: E Arafat rejeitou.
2: Shlomo Ben Ami, que pode ouvir em versão completa este domingo na TSF depois do meio-dia. História concisa dos Estados Unidos da América, da Declaração de Independência ao MAGA, 250 anos de convulsões, conquistas e recuos. O autor é o historiador australiano Don Watson e falei com ele recentemente. Comecei por lhe perguntar o que pretendeu com este livro.
3: To survive an impossible task of telling the history of something like the United States.
4: Sobreviver à tarefa impossível de contar a história de algo como os Estados Unidos em 40 mil palavras. Não consegui. São 60 mil palavras, mas ainda é muito curto. Eu queria, suponho, encontrar os fios condutores da história dos Estados Unidos que são surpreendentemente consistentes e presentes ao longo de todos esses anos. Cheguei à conclusão de que é um país estranho, imensamente diverso, mas ancorado em ideias, em palavras. Inicialmente, na Bíblia do rei Jaime e nas ideias do iluminismo. E as instituições que os fundadores estabeleceram também se basearam nas ideias dos chamados direitos naturais do homem.
2: E essas ideias persistem?
4: Elas persistiram, mas estabeleceram um padrão muito alto e raramente os americanos conseguiram ultrapassá-lo, eu acho. Então, fizeram muitos compromissos. Quer dizer, desde o início, quando a Declaração de Independência foi escrita por um homem que possuía 600 escravos, está-se a fazer um grande compromisso com a verdade. A história é assim mesmo, não é? Sabe, a fabulosa era dos descobrimentos que precedeu a Guerra da Independência, o tempo dos espanhóis, portugueses, ingleses e holandeses, foi uma época extraordinária de descobertas, mas também foi uma época terrível para os povos cujas terras estavam a ser descobertas. É, na verdade, a história dos Estados Unidos da América e é por isso que eles estabeleceram um padrão tão alto para falar de uma república construída sobre as ideias de igualdade, de direitos naturais, quando na realidade havia centenas de milhares de pessoas sem direito algum. Então, o país consegue manter essa imagem, ao que me parece quase que por meio de ilusões e palavras maravilhosas, como na Declaração, no preâmbulo da Constituição, em Gettysburg, em Franklin Roosevelt, em 1933, em Martin Luther King, JFK e assim por diante até Obama. E agora acho que, de alguma forma, tudo isso se desmoronou. O que Trump fez foi profanar todos esses textos sagrados, todos esses atos de caráter de como os americanos se deveriam comportar. Trump disse: vejam, a verdadeira história da América é sobre ganância. A verdadeira história da América é sobre poder. E é exatamente nisso que ele se tem concentrado.
3: The real story of America is about power. And that's what he's really played to.
2: O que pensa que vai acontecer com estas negociações com o Irão?
3: Ask me tomorrow, or the next day, and the next day.
4: Bem, pergunte-me amanhã, depois de amanhã e depois de amanhã. Ele está a negociar com o Irão. Nós nem sabemos disso. Mas, de novo, acho que isso é um exemplo. Ele alimenta-se do caos. Acho que Trump percebeu há muito tempo que na era moderna, com a tecnologia e a vida modernas, não é o que você diz, mas sim o facto de ser visto. Humberto Eco disse isso por volta do ano 2000. Ele disse que, no fim de contas, a política democrática ou qualquer tipo de política resume-se a ser visto, não ao que se diz ou ao que você defende, mas sim a ser visto, simplesmente ser visto. Eu voto na pessoa que eu vejo o tempo todo. Acho que há muita verdade nisso e acho que Trump entendeu isso. Embora eu duvide que ele tenha lido algo sobre Humberto Eco. Sabe, ele aprendeu isso quando era o grande empresário do wrestling, quando comandava o World Championship Wrestling. E quando chegou ao mundo mundo do wrestling foi apresentado à Convenção Republicana pelo homem que dirige o UFC. Ele aprendeu

0: De alguma forma, ele chegou a essa revelação fulminante de que podia ser tão falso quanto quisesse. Podia mentir, podia dizer uma coisa num dia e contradizer-se no outro, e assim por diante. As pessoas não se importam. É emocionante. É televisão. Sabe, é como um presidente Tarantino. E ele sempre foi assim. Ele é fascinado por televisão e imagem. Surpreendeu todos os académicos, todos os teóricos do direito, todos os políticos com o seu sucesso.
1: Every academic, every legal theorist, every politician with his success.
2: Mas diria que a democracia americana está em risco neste momento?
1: Yeah, I think it is.
0: Sim, eu acho que está. Acho que sim. Um republicano disse-me isso há muito tempo nos Estados Unidos, quando eu estava a falar sobre a democracia americana. Ele disse: olha, esquece essa história de democracia. Os Estados Unidos são uma república. É isso que são. É o mais importante. Eles não lutaram na guerra civil pela democracia. Lutaram na guerra civil para preservar a república, para mantê-la unida, a união. A democracia é apenas um complemento. Eu concordo. Com todas essas pessoas que o cercam agora, Trump fez coisas basicamente autoritárias. Ele colocou os seus próprios aliados no comando de departamentos, no comando de muitas partes importantes da vida americana. Ele minou a democracia de diversas maneiras. Ignorou o Congresso, manipulou eleições, invadiu o Capitólio. Agora, não sei se os Estados Unidos podem retroceder e recomeçar. Parece-me bastante possível que não consigam. E certamente tantas convenções foram quebradas que é difícil imaginar como serão reconstruídas. Talvez seja uma visão demasiado pessimista, mas acho que o país está, em termos estatísticos, em declínio em relação à China. Sabe, com Trump vindo a público e dizer: ah, fizemos o que queríamos, agora podemos ir embora. Acho que está gravemente enfraquecido. Aliás, muito enfraquecido. Não dá para afirmar nada com certeza sobre os Estados Unidos nos próximos 10 anos, eu acho. Mas certamente parece que sairá de lá um país muito diferente quando Trump se for embora. A menos que os democratas encontrem algum líder de capacidade realmente notável. Não vejo nem como eles vão ganhar a próxima eleição presidencial. Como vão ganhar? Como um democrata vai derrotar um candidato trumpista duro? Quer dizer, de quem estamos à espera para salvar? George Clooney? Acho que não. Não sei quem será. Não há sinal dele no momento.
1: George Clooney? I don't think so. I don't know who it's going to be. There's no sign of him at the moment.
2: Gavin Newsom?
0: Talvez, talvez. Quem? Gavin?
2: Gavin Newsom, o governador da Califórnia.
1: Oh, Gavin Newsom, yeah. Well, that would be interesting.
0: Bem, isso seria interessante. Ele é interessante, vou dizer isto, porque, quer dizer, você pode achar que Newsom é muito polido. Ele é californiano. O resto do país não vai gostar dele. Mas você poderia dizer isso de qualquer um? Poderia dizer isso dos brilhantes que o salvaram no passado? Poderia dizer Lincoln? Ele era negro, sabe? Ele era linhador. Roosevelt era um membro da elite do Nordeste. Quem o iria ouvir? E, no entanto, ele torna-se o grande homem que une a classe trabalhadora, os sindicatos e tudo mais. Bem, talvez seja Gavin Newsom. Ele é o único político que sabe como irritar Trump. Então, há algo a dizer sobre ele. Você agora deu-me confiança.
2: Don Watson pode também ouvir na íntegra e ler em tsf.pt. Já a seguir, fotografia, luz, conflitos, violência, América Latina perfurada e pelo olhar de Yael Martínez. Fotógrafo da Magnum, um mexicano da região de Guerreiro, Yael Martínez, começou em 2013 com este trabalho após três membros da família terem desaparecido. Essa tragédia desencadeou uma investigação sobre a violência disseminada do crime organizado na região onde vive, sobre a forma como infiltra a vida cotidiana e transforma o espírito do lugar. Mais tarde, Martínez acompanhou outras famílias com gente desaparecida. Através desses encontros, estabeleceram-se ligações que ultrapassam a família imediata do artista e se estendem para além das fronteiras do México, até às Honduras, até ao Brasil, até aos Estados Unidos, formando uma constelação marcada pela experiência partilhada de violência endémica. Entre 2019 e 2023, Martínez iniciou uma série de intervenções nas suas próprias fotografias, perfurando as provas e assim retroiluminando-as. Feixes de luz atravessam as imagens, projetando claridade sobre um fundo escuro. Neste processo, a luz transforma-se com as cenas representadas e evoca uma espécie de alquimia.

0: dia em que algo de reparador, cautelosamente otimista e resiliente vai ganhando forma. Assim é apresentada a exposição, que pode ser vista no Espaço Narrativa, na rua Gama Barros, em Lisboa. Fui lá ver a exposição com o autor e comecei por lhe perguntar a razão para o título, Lúcia Hernagas.
1: O título é parte de um poema de um poeta maia.
2: Bem, o título faz parte de um poema de um poeta maia, um amigo meu chamado Isaac Carrillo, que fala precisamente sobre a capacidade de transformação da humanidade e como as pessoas podem, de alguma forma, resistir a um território, digamos, preso entre essa batalha de luz e as trevas.
1: Pode resistir, digamos, entre esta batalha da luz e da escuridão.
0: Pode explicar-nos como é o seu trabalho? O que é que tem de único também enquanto processo?
1: Este processo habla de alrededor de 10 anos de trabalho. Mi trabalho está situado em Latinoamérica.
2: Bem, este projeto representa cerca de 10 anos de trabalho. O meu trabalho concentra-se na América Latina, especialmente no México, na América Central e nos Estados Unidos. E tenho documentado comunidades devastadas pela violência, comunidades que sofreram desaparecimentos forçados, onde muitos dos seus habitantes foram obrigados a deixar as suas terras, e como essas comunidades, de alguma forma, se tornaram resilientes diante dessa violência. Assim, as imagens têm uma qualidade metafórica. São imagens feitas num estilo documental tradicional, retratando essas questões. Depois, eu intervenho nessas imagens numa segunda etapa, perfurando-as. A imagem torna-se uma metáfora de como a violência penetra os espaços físicos e espirituais dessas pessoas e comunidades, mas ao mesmo tempo de como elas conseguiram transformar esses eventos para resistir e se tornarem pilares da sua comunidade.
1: Han logrado transformar, digamos, estos acontecimientos para poder resistir e convertir-se como em pilares de sua comunidade.
0: Em termos puramente artísticos ou fotográficos, por assim dizer, essa perfuração das imagens cria uma luz diferente, certo?
1: Sim, digamos, na mesma perforação habla como de.
2: Sim, a própria perfuração remete à metáfora da violência, no sentido de que para essa luz emergir, houve tanta violência que de alguma forma ela altera o espaço e a imagem torna-se isso.
1: Se cambia el espacio y la imagen se convierte en eso.
0: Decidiu abordar esse tema por causa da sua própria experiência em Guerrero, no México, porque a violência também o afetou pessoalmente?
1: Em 2013, dentro de la familia perdimos 3 miembros. Desaparecieron, ¿no? En México es una problemática muy, muy seria. La desaparición forzada.
2: Bem, em 2013, 3 membros da minha família desapareceram. No México, o desaparecimento forçado é um problema muito sério. E desde então comecei a documentar pessoas desaparecidas e como as suas famílias foram afetadas. Então foi através dessa experiência que comecei a comentar sobre a vida de muitas dessas famílias que enfrentavam esse problema. E ao longo dos anos vi como essa mudança também transformou o próprio espaço dessas famílias, percebe? Como muitas dessas pessoas se tornaram, digo eu, pilares, formando grupos de busca, criando de alguma forma grupos de resistência contra o crime organizado. E para mim é precisamente aí que o processo muda, se transforma, e as imagens começam a transmitir essa ideia de transformação.
1: E para mim justo aí é quando o processo cambia, muta, e as imagens começam a ter esta ideia da transformação.
0: É uma violência que não se restringe ao México, ela transcende todo o continente, atravessa todo o continente. Há gangues na América Central, as maras, há narcotráfico por todo o continente latino-americano. O Yael Martínez também trabalha com a realidade mais geral?
1: Aqui, aí, bueno.
2: Bem, no processo há imagens do México, da América Central, das Honduras, da Guatemala, dos Estados Unidos. Há também imagens feitas no Brasil. Então, sim, tenho documentado muitos desses problemas ou dessa violência sistémica em diferentes países da América Latina.
1: Sim, he venido como documentando muitas destas problemáticas ou desta violência sistémica em distintos países da Latinoamérica.
0: Falando sobre o México, como vê tudo o que aconteceu recentemente com a reação do Estado à prisão de um famoso traficante de drogas, a resposta militar do Estado e as políticas que a Presidente Cláudia Sheinbaum está a desenvolver nessa resposta ao crime organizado? Como é que vê tudo isso?
1: Creo que el país en un momento decisivo, en el sentido de cómo...
2: Acho que o país está num momento crucial em termos de como a violência permeou ou se infiltrou no próprio sistema político mexicano e como, de certa forma, Cláudia Sheinbaum tomou a decisão de começar a lutar contra o narcotráfico no México.
0: Isso é um efeito da pressão de Donald Trump?
1: Eu acho que há uma parte certa no sentido de como há esta pressão.
2: Penso que há alguma verdade nisso em relação à pressão de Donald Trump, embora muitos dos problemas que temos tenham sido gerados pelos Estados Unidos de forma sistémica. No México, a papoila, por exemplo, não é nativa da América Central ou do Sul. É uma flor que foi trazida do Oriente Médio há mais de 60 anos. E existem estudos que mostram quem a introduziu no continente. Assim, de forma semelhante, as armas utilizadas pelos narcotraficantes são, na sua maioria, armas importadas ou fabricadas nos Estados Unidos. Portanto, existe, nesse sentido, uma situação geopolítica super complexa em torno da natureza e da origem desse fenómeno do narcotráfico. Falamos do narco-estado no México, mas não estamos a falar do narco-estado dos Estados Unidos, onde a capital está sempre a fluir, onde o dinheiro ou permanece ou é confiscado pelos Estados Unidos. Portanto, é incrivelmente complexo, porque, de certa forma, o perpetrador também se torna invisível. Não sabemos mais onde a violência se origina, como ela é disseminada ou quem é responsável pela sua propagação pelo território.
1: Quem faz que esta violência se esparça no território?
0: Pode explicar-me três ou quatro fotografias que aqui temos na exposição? Por exemplo, esta aqui de uma mulher.
1: Ela é uma mulher, Carla, se chama? El título y es una mujer originaria de Acapulco.
2: É uma mulher, o nome dela é Carla, segundo o título, é originária de Acapulco, que é a região costeira onde eu moro, Guerrero, e digamos, ela teve familiares que desapareceram. Eu estava a trabalhar durante algum tempo nessa região, documentando pessoas com parentes desaparecidos. Esta é uma foto que tirei no lugar onde Carla morava e trabalhava. Esta aqui é uma imagem chamada O Homem na Montanha, e é um ritual realizado por uma comunidade indígena chamada Nazavi, num morro chamado Morro da Graça. Eles sobem este morro para fazer ofrendas, mas o que me interessou foi a conotação do espaço, porque este é um território em conflito, percebe? Para a comunidade indígena é sagrado, mas ao mesmo tempo os campos de papoila mantêm esse território em constante conflito. Há muita violência, há desaparecimentos forçados. Por exemplo, esta outra imagem chama-se Caminho Incerto.
1: Que este território sempre se encontra em conflito, não? Há muita violência, há desaparição forçada. Por exemplo, esta outra imagem é uma imagem que se chama Caminho Incerto.
0: Vê-se uma família a caminhar de costas para a câmara.
1: É uma família que está de espaldas caminhando em um parque em Queens, el 4 de julho.
2: É uma família caminhando de costas para a câmara num parque em Queens, em Nova York, no dia 4 de julho. Nesse sentido, eu estava a trabalhar com comunidades indígenas que já viviam nos Estados Unidos e essas famílias tinham se tornado os pilares das suas famílias no México ou na América Central. E, de certa forma, elas também estavam a enfrentar toda essa crise migratória, essas deportações, confrontando as complexidades do sistema de deportação dos Estados Unidos.
1: A estas complejidades del sistema estadounidense, ¿no? De deportación.
0: E esta que destacou aqui na exposição?
1: Bueno, esta imagem se chama Vuelo Estrella.
2: Bem, esta imagem chama-se Voo das Estrelas. É semelhante à outra, é um apelo. Este homem é um agricultor de papoila e estava aqui mesmo, nesta colina, em Cochoapa, um dos lugares onde se cultivam mais papoilas no México. E, como eu disse, eles estavam a realizar este ritual de fim de século, como eles chamam, onde sobem até aqui todos os anos e trazem comida, velas e fazem ofrendas à terra para pedir abundância no ciclo agrícola.
1: Ofrendas à terra para pedir abundância no ciclo agrícola, não?
0: Yael Martínez ganhou o prestigiado prémio do World Press Photo em 2019 e é o primeiro vencedor do Edelman Impact Award in Photography este ano, pelo reconhecimento do trabalho em assuntos sociais, prémio no valor de 50 mil euros, exposição nesta altura na capital portuguesa. É o fim do Estado do Sítio desta semana, trabalho técnico de José Guerreiro, Joaquim Pedro e Abel Paiva, versão longa nas plataformas podcast, no meu Buzzsprout, nas minhas redes sociais e nas redes sociais da TSF e, claro, em tsf.pt. Até para a semana.

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0: Portugal precisa de mais subvenções diretas da União Europeia para incentivar o investimento em tecnologia é o apelo deixado por um conselheiro da diáspora portuguesa. O Irão enviou uma proposta de paz aos Estados Unidos para acabar com a guerra no Médio Oriente, mas Donald Trump não ficou convencido. Já chegaram a Israel os dois ativistas que não regressaram com os restantes a bordo da flotilha humanitária que seguia em direção à faixa de Gaza.
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5: Depois das notícias da UMA, temos a edição de fim de semana de negócios em português de Ana Maria Ramos. Agora o estado do tempo para este sábado, dia 2 de maio. Vamos ter períodos de céu muito nublado, com ocorrência de aguaceiros, em especial no norte e centro do país, com uma descida dos valores da temperatura. Descida da temperatura que se vai sentir também na Ilha da Madeira, com chuva fraca nas terras altas e nos Açores, conto com céu muito cinzento, com algumas abertas e aguaceiros. Passamos agora com as notícias à UMA. A edição é de Duarte Rosa.
0: O conselheiro da diáspora portuguesa para a área da tecnologia entende que Portugal deve investir no fabrico de materiais para centros de processamento de dados. Ricardo Marvão garante que há cada vez mais países interessados em investir em Portugal nesta área. E deixa por isso uma sugestão ao secretário de Estado das Comunidades Portuguesas.
6: Estas infraestruturas necessitam de muito mais capacidade de computação e aumentam calor imenso. Significa que podíamos criar aqui talvez um projeto interessante de criar novas infraestruturas que depois pudessem ser expandidas para o resto do mundo.
7: De arrefecimento,
6: novos materiais, pudessem ser montados como um piloto em Portugal e depois pudessem ser expandidos para o resto da Europa e do mundo.
7: Essa sugestão foi feita já ao secretário de Estado das Comunidades?
6: Não sei, que eu saiba ainda não, mas acho que era uma ótima hipótese.
0: E fica por isso aqui a sugestão em tom informal. Ricardo Marvão entende ainda que são precisos mais incentivos a novos projetos portugueses de tecnologia através de subvenções diretas da União Europeia.
6: Mas estou a falar de as grants e as calls diretas da União Europeia, onde há imenso investimento em áreas que são importantes para Portugal, seja em energia, infraestrutura, tecnologias várias, e que haja mais empresas a concorrerem. Não pensem que é um bicho de sete cabeças e que depois é muito difícil, porque é muito mais fácil, é preciso apostar a longo prazo e conseguir receber. E há imensas empresas que demonstraram que a Europa pode ser uma boa forma de começar o negócio e depois expandir.
0: Ricardo Marvão é conselheiro da área de tecnologia do Conselho da Diáspora Portuguesa e foi um dos entrevistados desta semana pela jornalista Ana Maria Ramos, no programa Negócios em Português. Vai poder ouvi-lo na rádio depois deste noticiário ou na página da internet da TSF, em tsf.pt. Já chegaram a Israel os dois ativistas que não regressaram com os restantes a bordo da flotilha humanitária que seguia em direção à faixa de Gaza. Trata-se de um ativista brasileiro e de outro com dupla nacionalidade, espanhola e palestiniana. A organização da flotilha confirma que estes dois ativistas estão a ser transferidos da Grécia para Israel para serem interrogados. Israel considera os suspeitos de atividades ilegais e de ligações a uma organização terrorista. Os governos de Espanha e do Brasil exigem, por seu lado, o regresso imediato dos ativistas e apontam para uma violação do direito internacional com estas detenções. Entretanto, é esperado que pelo menos 2 dos 3 portugueses que seguiam nesta viagem cheguem hoje ao aeroporto Sá Carneiro, no Porto, por volta das 11h40 da noite. O anúncio foi feito pela mulher de um dos ativistas nas redes sociais, sendo que ainda não se sabe quando chegará o terceiro ativista. O presidente dos Estados Unidos afirma que não ficou satisfeito com a mais recente proposta de paz do Irão para o Médio Oriente. A proposta foi anunciada por um órgão de comunicação social do regime iraniano, contendo termos para retomar as negociações e pôr fim a 2 meses de guerra. Ouvido ontem pelos jornalistas à saída da Casa Branca, Donald Trump confirma que o Irão chegou-se à frente para negociar, mas afirma também que não ficou convencido com as propostas.
8: Iran wants to make a deal. Because they have no military left, essentially, and they want to make a deal, but I'm not satisfied with it.
0: Donald Trump a dizer então que não está satisfeito com a proposta de paz do Irão e a afirmar também que os iranianos só terão apresentado a proposta por já não terem exército. Foram estas as palavras de Donald Trump nestas declarações aos jornalistas, declarações captadas pela agência de notícias France Presse. O governo da Alemanha garante que não está surpreendido com a saída do país de tropas dos Estados Unidos. Cerca de 5 mil soldados norte-americanos receberam ordem para abandonar a Alemanha no próximo ano, uma decisão anunciada hoje por Washington dias depois do chanceler alemão ter afirmado que os Estados Unidos estão a ser humilhados pelo Irão nas negociações em torno da guerra no Médio Oriente. Numa nota escrita, enviada à agência de notícias France Presse, o ministro da Defesa da Alemanha assegura que o país já estava à espera desta decisão dos Estados Unidos de retirar tropas do país. A NATO confirma, entretanto, que já questionou os Estados Unidos sobre esta decisão. E o Reino Unido admite proibir algumas manifestações pró-Palestina. A hipótese foi deixada ontem em aberto pelo primeiro-ministro britânico numa entrevista ao canal BBC. Keir Starmer admite proibir protestos em que sejam entoados slogans a apelar à intifada. Esta que é uma palavra árabe que se refere à revolta popular palestiniana contra a ocupação israelita na faixa de Gaza e na Cisjordânia. Keir Starmer deixou, portanto, esta ideia em aberto em entrevista ontem à BBC.
9: Sou um grande defensor da liberdade de expressão e de protestos pacíficos, mas quando se ouvem cânticos tais como globalizem a intifada, isto está completamente fora dos limites. Deveria ser processado. É um cântico muito perigoso para a comunidade judaica.
0: O aviso do chefe do governo britânico surge na sequência de um ataque antissemita em Londres, que deixou 2 pessoas feridas na quarta-feira. No dia seguinte, quinta-feira, o Reino Unido elevou para grave o nível de ameaça terrorista. Foram libertadas esta manhã as mais de 570 pessoas que ficaram detidas ontem na Turquia durante as celebrações do 1 de maio. Estas pessoas foram detidas pela polícia em Istambul, a capital do país, durante uma manifestação na Praça Taksim. A libertação dos detidos foi avançada pela Associação de Advogados que os representa numa mensagem na rede social X. O governo da Turquia, que tinha proibido as celebrações do 1º de maio, alegando motivos de segurança pública. Os ajuntamentos na Praça Taksim estão de resto proibidos há já 13 anos. Abriu ontem, em Nova Iorque, aquela que será, possivelmente, a primeira livraria sem livros do mundo. Chama-se Audible Storyhouse, a casa de histórias da Audible, em tradução livre do inglês. Trata-se de uma loja inteiramente dedicada aos livros em formato auditivo, os chamados audiolivros, e nas cortês.
10: Quem entra na Audible Storyhouse vai ver prateleiras e mesas com dezenas de cartuchos de áudio que podem ser inseridos num leitor para se ouvir excertos de alguns títulos através de auscultadores. Para ter acesso à versão completa dos audiolivros, é preciso depois utilizar a aplicação móvel da Audible, uma plataforma da Amazon que oferece assinaturas pagas, compras individuais ou acesso gratuito a vários títulos. A livraria tem também um bar no andar de cima e uma sala de audição, onde é possível ouvir os audiolivros sem auscultadores através de um sistema de som imersivo. O espaço vai também acolher dezenas de eventos durante este primeiro mês, incluindo mesas redondas e encontros de autores com o público.
0: A Audible Story House está localizada no bairro de Lower East Side, no sul da ilha de Manhattan, em Nova York. Um espaço cheio de livros, só que sem o cheiro a papel. E a partir de hoje, relembramos, e até terça-feira, a linha verde do metro de Lisboa vai estar encerrada entre o Rossio e o Cais do Sodré. Em causa estão as obras para construir a linha circular, que vai ligar o Rato ao Cais, criando duas novas estações pelo meio, em Sanos e na Estrela. O Metro de Lisboa explica que a alternativa a estas paragens na linha verde são as carreiras da Carris, a empresa responsável pelos transportes de superfície de Lisboa. E a fechar, lembramos também que o Futebol Clube do Porto pode sagrar-se já hoje campeão nacional e, por isso, caso isso aconteça, a festa do título pode acontecer. A festa do título, que costuma acontecer na Avenida dos Aliados, pode coincidir com a monumental serenata, que começa à meia-noite e marca o arranque da queima das fitas da cidade. A Câmara Municipal do Porto garantiu ontem que vai, por isso, separar os dois eventos. A serenata vai realizar-se normalmente nos Aliados e os eventuais festejos do Porto, se sagrar campeão, esses vão ser concentrados na envolvente do Estádio do Dragão. O trânsito no Porto vai, por isso, estar condicionado nestes dois locais a partir das 7:30 da tarde.
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0: Muito boa tarde, um bom fim de semana, 1 hora, 12 minutos.
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1: A não perder depois das notícias das duas. Agora, as temperaturas a esta hora, estamos com 18 graus no Porto e em Lisboa, estão 20 em Faro e no Funchal, a esta hora 17 em Ponta Delgada.
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1: E agora está na hora da edição de fim de semana de negócios em português de Ana Maria Ramos.

0: então, ao som da canção, desta vez subiu ao palco não a banda do Exército, embalada pela banda sonora do Cinema Paraíso, mas com o embalo da voz da jovem Inês, o arranque do encontro entre quem está no país e quem está longe, mas deseja voltar à terra.
1: 264 instituições representadas. Estes são números que, quando começámos com este projeto, eu nunca imaginei que fôssemos atingir estes números. Mas eles estão aqui. São números absolutamente fantásticos.
0: Emílio Sousa, secretário de Estado das Comunidades, concretizou o primeiro de muitos desejados Fórum Portugal-Nação Global. Dois dias no CCB a pensar nos mais de 5 milhões de portugueses espalhados pelo mundo, também nos mais de 300 milhões de falantes de língua portuguesa e a juntar cara a cara cerca de 180 empresários da diáspora com mais de 150 portugueses. Ainda 1000 decisores entre autarcas, câmaras de comércio ou investidores.
1: Este evento é um evento de negócios. Mas é um pontapé de saída, porque o que nós queremos fazer com esta plataforma Portugal-Nação Global, que é uma plataforma permanente, que pretende alargar-se, não será apenas um fórum de negócios. Nós queremos que ela venha a acolher a educação, a cultura, o meio científico, todos os portugueses, estejam eles onde estiverem, em qualquer parte do mundo.
0: Mais de 200 reuniões entre quarta e quinta-feira, apoiadas pela AICEP, que põe ao dispor as 50 representações espalhadas pelo mundo, os instrumentos financeiros de incentivo à atração de investimento do Banco Português de Fomento, que este ano tem o objetivo de chegar aos 6 mil milhões em garantias. Mas o presidente Gonçalo Galado também anunciou uma nova linha de crédito ao importador e o regresso da linha de exportação às mãos do Estado.
2: O banco mobilizou só em sistemas de garantias 5,7 mil milhões de euros, praticamente 2% do PIB, e quando somamos os instrumentos de capital já superamos os 2,2 pontos percentuais do PIB. Executámos, somos hoje o maior instrumento de capital das próprias empresas, sendo acionistas e sócios de muitas das empresas portuguesas em plena expansão. Mobilizámos para investimento em Portugal de portugueses e de estrangeiros mais de 3.400 milhões de euros no ano 2025. Simplificámos processos, reduzimos burocracias de 49 dias para 5 dias e estamos a trabalhar para conseguir ter em menos de uma semana respostas positivas às empresas. E conseguimos colocar já Portugal no top 5 europeu da performance daquilo que são os nossos bancos soberanos parceiros. A mobilização que está a ser feita nos instrumentos de apoio ao investimento, sejam eles de financiamento, de crédito, de investimento direto em capital, de seguros de crédito, agora da nova dimensão de mobilização de investimento estrangeiro, mobilizou para Portugal 5.700 milhões de garantias em 2025, apoiou mais de 16 mil empresas, apoiou estas empresas com quase 300 mil postos de trabalho. Temos 38 mil milhões de euros de ativos, 40 mil milhões de euros de volume de negócios, 4 mil milhões de euros de EBITDA e foram pagos por estas empresas mais de 400 milhões de euros de IRC e de impostos adicionais. Conseguimos, num ano, colocar Portugal daquilo que nós chamávamos a cauda da Europa, em países como perto da Irlanda, ou da Turquia, ou de Malta, para o top 5 europeu, multiplicando a nossa performance por 11 vezes. Portanto, quando dizem que não é possível e que os portugueses têm um conjunto de contextos e de enquadramentos que dificultam a performance, a nossa resposta é com resultados. Temos hoje um impacto que é já mais do dobro do impacto do CDP, que é o Banco Soberano Italiano, com mais de 300 bilhões de euros de ativos, ou dos nossos vizinhos do ICO, que é o Banco Soberano de Espanha, onde temos um impacto que é quase 4 vezes o impacto dos nossos vizinhos, que tem um balanço que é praticamente 30 vezes o balanço do Banco Português de Fomento. E já queremos ambicionar, superar a performance, porque é na performance que nós medimos o impacto, do KfW na Alemanha, que é o maior banco soberano da Europa, com 550 mil milhões de euros de ativos, praticamente uma vez e meia o PIB de Portugal, e também do nosso vizinho francês, que basicamente é o BPI França e tem 350 mil milhões de ativos. Não descansaremos enquanto não colocarmos Portugal no topo da Europa e queremos disputar já em 2026 o pódio europeu. Teremos uma grande novidade em 2026 para apoiar as exportações portuguesas. Pela primeira vez voltamos a ter novamente soberania. Deixaremos ter na mão de privados e de estrangeiros a toda a dimensão dos seguros de crédito. Estamos hoje a escalar com as grandes seguradoras de crédito em Portugal e com as empresas de seguros toda a dimensão da oferta para nós podermos fazer seguros diretamente às exportações portuguesas. Estamos a multiplicar parcerias com a banca comercial para podermos, nos instrumentos trade finance e em toda a dimensão de internacionalização, podermos apoiar com garantias públicas a expansão dos portugueses, e teremos novos produtos de crédito, em particular aquilo que nós chamamos o crédito ao importador, que permitirá que as nossas exportações tenham a exportação do bem e do serviço e também tenham a exportação do próprio financiamento, e que permitam assim financiar empresas estrangeiras no mundo inteiro para comprar produtos portugueses de produtores que estejam sediados e radicados em Portugal. Criámos ano passado, logo no início do programa das tarifas da administração americana, uma linha de apoio à exportação que teve uma enorme mobilização da economia portuguesa. Foi criada esta linha com 1.500 milhões de euros já aplicados até à data, temos cerca de outros 1.500 milhões de euros disponíveis, e foram criadas as linhas para permitir que os empresários portugueses tivessem uma resposta positiva, não só para o investimento em novos mercados, novas geografias, novos clientes, mas como sobretudo para o investimento interno, que permitisse mobilizar a nossa cadeia de valor e toda a nossa capacidade produtiva nacional. Estas linhas têm sido um sucesso porque têm uma dimensão de financiamento e uma dimensão de subvenção e de fundo perdido condicionada à performance das empresas na exportação, no emprego e no volume de negócios. E temos praticamente hoje metade das linhas disponíveis. Mas aquilo que hoje o Banco Português de Fomento faz em grande parceria com o Ministério de Estado e dos Negócios Estrangeiros, com a ICEP, com o Corpo Diplomático, que é do melhor que o país tem, é criar aquilo que nós chamamos a anémona das relações. Criar a anémona das relações com os países prioritários que nós definimos que são países que têm grandes bancos e grandes fundos soberanos sob gestão, em geografias não tão comuns nas nossas atividades nacionais, europeias ou lusófonas. É nunca esquecer que as grandes multilaterais, e dar exemplos como o Banco Europeu de Investimento, ou o Banco de Reconstrução e Desenvolvimento, ou o próprio Fundo Europeu de Investimento, ou toda a ligação que existe hoje com a CAF, ou com o país, ou com o continente da América, tem que ser estabilizado e tem que ser ampliado. É o nosso trabalho ligar financeiramente para o país com todas as multilaterais. Mas também é nosso trabalho garantir que todo o espaço europeu, nos grandes bancos soberanos de desenvolvimento e de promoção europeus, tem no Banco Português de Fomento e em Portugal um ponto focal. E dizer-vos, com muito orgulho, que já no próximo mês de maio, de 20 a 22 de maio, organizamos em Portugal, aqui em Lisboa, o Congresso Europeu das Garantias, e receberemos aqui todos os bancos soberanos europeus, com mais 400 representantes e líderes soberanos europeus aqui em Portugal, e somos nós o host do principal Congresso Europeu, nem toda a dimensão do financiamento de garantias e de capital. Mas também não esquecer, e na palavra portuguesa está a nossa língua, o nosso património, o nosso legado, aquilo que nos une, somos o Banco da Lusofonia, com os nossos parceiros, países irmãos, como Angola, Brasil, Moçambique, toda a dimensão da Cplp, Cabo Verde e todas as nossas geografias que connosco falam. Nós temos que ser o ponto central do globo que fala a língua portuguesa e que mobiliza os quase 300 milhões de cidadãos mundiais que falam a nossa língua, e também liga com os quase 500 milhões de europeus que têm o espaço comum da nossa Europa. Dizer-vos que já assinámos 7 memorandos de entendimento naquilo que é o nosso espaço global, 3 grandes convenções, temos 2 linhas de financiamento diretas, 12 novos memorandos em negociação e 10 parcerias estratégicas de investimento entre Estados. Só descansaremos quando conseguirmos ter um mundo global com todas as cores mapeados a partir de Portugal, porque Portugal está no centro da relação transatlântica, no centro da relação africana, no centro da relação europeia, no centro da relação global. Portugal é hoje o ponto geodésico central do globo, daquilo que são as relações multilaterais no mundo global.
0: E na chamada anémona dos países prioritários, além dos Estados Unidos, da China, estão destinos do Médio Oriente, também Singapura, Escandinávia, Suíça e elementos da Cplp, como Angola, Brasil ou Moçambique. É para eles e todos os outros que Ricardo Marvão, o conselheiro da diáspora para a área da tecnologia, deixa ideias e também para o governo. Não tivesse o país, 7 unicórnios e cerca de 4.700 startups.
3: Portugal é muito atrativo, porque investir no país, porque vir para cá, mesmo em termos de segurança, é onde acho que Portugal está em top 5 há muitos anos em termos dos países mais seguros. Vivemos num mundo que está cada vez mais incerto, portanto Portugal muitas vezes, nem que seja por essa razão, há muita gente que vem para Portugal. O setor tecnológico em Portugal tem crescido muito, não só já temos 7, 8 unicórnios, mas temos muitas scale-ups que têm crescido, não só cá, mas depois internacionalmente, e também temos cada vez mais investidores internacionais que querem investir na tecnologia que nasce aqui em Portugal e que depois a querem expandir para o mundo. Portanto, em termos tecnológicos, estamos muito bem encaminhados. E depois a outra coisa é que tem havido um push muito forte por parte do Governo de conseguir eliminar muitas das barreiras que acontecem agora em termos de burocracias, que estão a ajudar muito a facilitar o investimento. Há realmente um interesse, Portugal está numa posição estratégica e geográfica muito, muito interessante, e portanto há muito interesse. O UK e vários países europeus estão interessados em investir cada vez mais. Agora o que acho que é importante é como é que Portugal consegue aproveitar melhor esses investimentos, não só para aquele projeto em si, mas depois como é que transborda para outras áreas que Portugal também possa ser líder.
4: Como por exemplo,
3: estas infraestruturas necessitam de muito mais capacidade de computação e aumentam calor imenso. Significa que as estruturas de um data center normal é uma coisa, mas estes que estão a ser construídos hoje em dia são centros de inteligência artificial, que necessitam de muito mais computação e as infraestruturas sofrem muito mais por causa do calor. Significa que podíamos criar aqui talvez um projeto interessante de criar novas infraestruturas que depois pudessem ser expandidas para o resto do mundo, de arrefecimento, novos materiais, que pudessem ser montados como um piloto em Portugal e depois pudessem ser expandidos para o resto da Europa e do mundo.
4: Essa sugestão foi feita já ao Secretário de Estado das Comunidades?
3: Que eu saiba ainda não, mas acho que era uma ótima hipótese.
4: Outras características do ecossistema português que possam ser atrativos para, inclusive, para os tais 5 milhões que estão espalhados?
3: Eu acho que Portugal tem muito para dar, mas há imensos negócios espalhados pelo mundo que são super interessantes de ou trazer ou fazer parcerias, e este é um evento espetacular para fazer isso. É um primeiro passo.
4: Temos muitas startups portuguesas em destinos como os Estados Unidos. Esse acompanhamento é feito junto deles ou não? Ou eles estão um bocadinho por sua sorte?
3: Não, há muito acompanhamento, não só do governo e depois da ICEP, mas também há muitos programas que ajudam, porque depois, como Portugal tem esta parceria, por exemplo, com o Web Summit tem muitos eventos espalhados pelo mundo. E cada vez que há um desses eventos, há um conjunto de startups que estão a levantar dinheiro ou que estão a tentar fechar uma parceria para a entrada no novo mercado e que acabam por ir também nesses eventos, e muitas vezes é aí que fazem uma primeira parceria para a entrada no mercado ou para fechar um primeiro cliente. E portanto, nesse aspecto, acho que tem resultado muito bem aquilo que tem sido feito, não só por diferentes entidades públicas, mas também privadas.
4: Há incentivos suficientes para as startups?
3: Acho que pode haver muito mais, e por exemplo, eu acho que há uma coisa que Portugal podia fazer muito melhor, que é os incentivos. Não estou a falar dos PRRs e dos Portugal 2020 e 2030, mas estou a falar de as grants e as calls diretas da União Europeia, onde há imenso investimento em áreas que são importantes para Portugal, seja em energia, infraestrutura, tecnologias várias, e que haja mais empresas a concorrerem. Não pensem que é um bicho de sete cabeças e que depois é muito difícil, porque é muito mais fácil, é preciso é apostar a longo prazo e conseguir receber. E há imensas empresas que demonstraram que a Europa pode ser uma boa forma de começar o negócio e depois expandir.
0: A rede global da diáspora já hoje conecta cerca de 10 mil portugueses, registra mais de 31 mil empresas em mais de 156 destinos do mundo. Em nome destes e de muitos mais, incluindo todos os que assinalam o Dia do Trabalhador, em plena polémica com a reforma laboral, e todos os que estão a sofrer os impactos da guerra no Médio Oriente ou ainda a recuperar do comboio de tempestades. Luís Miguel Ribeiro, presidente da Fundação AEP, justifica o convite para a realização deste primeiro fórum.
5: A Fundação AEP trabalha já há uns anos, a Rede Global da Diáspora, e trabalha, tem uma plataforma que permanente, em que já temos pessoas de 150 países do mundo registadas, dezenas de milhares de empresas registadas, organizações, etc, etc. E depois temos na AEP também, a nossa área internacional, que ajuda a promover missões empresariais a vários países. Esta Rede Global da Diáspora, nós entendemos, e este projeto Portugal Nação Global, que são, de facto, uma forma de valorizar um ativo que o país não tem valorizado da forma que deve valorizar, que são os portugueses espalhados pelo mundo. Esses portugueses, nós temos feito várias ações junto com comunidades portuguesas. Esses portugueses são portugueses de enorme qualidade, com grande talento, com grande conhecimento, com grande experiência, que são não só nossos embaixadores nas comunidades onde estão, porque os portugueses têm uma característica muito própria, que se integram e hoje são pessoas muito influentes nas comunidades onde estão, mas também naquilo que é a nossa capacidade de captarmos investimento para o país. Há muitos desses portugueses que têm sucesso nos países onde estão, têm capacidade financeira. Se nós formos capazes de lhe mostrar o que Portugal temos hoje, que condições temos hoje para instalar e para atrair o investimento que eles possam ter, que eles possam querer fazer, nós de facto temos aqui uma oportunidade muito, muito boa de aumentarmos e captarmos mais investimento e de abrirmos e aumentarmos as nossas exportações pelo mundo. Estes portugueses são de facto um ativo que o país deve potenciar. Este programa, este fórum Portugal Nação Global, é uma forma de cooperação entre entidades públicas e privadas, no sentido de potenciarmos e de darmos ainda mais força a este ativo estratégico que são estes portugueses.
4: 200 reuniões, já falou dessa articulação entre público e privado. Tem havido muitos contactos, já tem alguma, digamos, algum mapeamento de investidores ou potenciais investidores que queiram fixar-se e que possam ter ajuda desta rede?
5: Sim, temos. Aliás, estávamos agora aqui a conversar com um investidor do Brasil que está a fazer um grande investimento cá. Mas temos tido vários investidores de portugueses, vários portugueses estão pelo mundo. Temos tido uma situação também que eu até acho muito interessante particularizar, que empresários portugueses que estão, no caso, no Canadá, que precisava de comprar em Portugal pedra mármore para obras que faz no Canadá, e entrou no capital social de uma empresa cá, está a potenciar também o crescimento dessa empresa e está a ser um grande consumidor e importador disso. Isto nasceu e foi potenciado por as nossas ações junto das comunidades portuguesas, neste caso no Canadá, temos tido vários, muitos, muitos exemplos desses, mas não é só a nível de setores tradicionais, também a nível de setores tecnológicos, mas a nível de outros setores de produtos tradicionais que nós hoje produzimos com qualidade, com design, com valor acrescentado. Por isso, nós temos aqui um potencial enorme. Agora, isto é um caminho que tem que se continuar a fazer, e naturalmente com o envolvimento do Governo de Portugal, ganhamos aqui mais capacidade de podermos criar melhores condições e potenciar este investimento. Da parte da AEP, da Fundação AEP, continuaremos a dar o nosso contributo através da nossa rede, daqueles que representamos, a criar relações e, sobretudo, a criar oportunidades para não só exportar mais, mas também investirmos mais e captarmos mais investimento para o nosso país.
4: O Sr. Primeiro-Ministro falou de várias, digamos que, capacidades do país de atrair investimento, nomeadamente a nível de fiscalidade. Estamos com as melhores condições para as empresas fixarem-se?
5: Não, compreendo, nós nunca estamos satisfeitos e queremos melhores condições, mas sobretudo queremos menos burocracia, queremos maior simplificação. Há projetos de investimento que por vezes não são feitos porque demora-se demasiado tempo nos licenciamentos. Nós não podemos estar a perder investimento por questões burocráticas. O país tem que ultrapassar essa fase. Eu acho que há hoje uma consciência cada vez maior, quer do governo, quer das entidades públicas que têm que tem que despachar esses licenciamentos, que estamos a prejudicar o país ao ter este tipo de atitude, comportamento e ao complicar coisas que por vezes podiam ser simplificadas, e aqui não estamos a falar em sermos menos rigorosos, estamos a falar em sermos mais ágeis, em termos maior capacidade de resposta no tempo oportuno, porque no mundo dos negócios o tempo é fundamental para o investimento ter ou não sucesso, se decidirmos ou não investir, porque investir fora do tempo normalmente não dá bom resultado.
4: E de que forma é que estão a acompanhar, mesmo com esta nova parceria, as comunidades, por exemplo, que estão no Médio Oriente, que tem sido também um ponto de passagem de muitas missões da EP, esta situação geopolítica que o mundo está a ver?
5: A situação geopolítica não ajuda, não favorece, mas também não esmorece aquilo que é a nossa vontade de estarmos, quando estamos a fazer negócio, porque nós sabemos que estas coisas estão a acontecer agora, mas vão-se resolver, e quando se resolver nós cá estamos novamente para continuarmos a potenciar a nossa presença e aquilo que representa o Médio Oriente para as empresas portuguesas, que têm tido um crescimento muito, muito interessante e são também um mercado de oportunidades, mas também de captação de investimento para o nosso país. E por isso, um empresário sabe que tem que ser resiliente, que há momentos difíceis, mas o acreditar e ter esta capacidade de aguentar estes momentos mais difíceis, normalmente tem resultados, e esses resultados são estar depois no momento certo, para fazer o investimento certo e trazer o retorno desse investimento.
4: E Mercosul também entra aqui nesta rede?
5: Claramente, aliás, estava a falar aqui com um português que está no Brasil, e vou estar hoje com alguns portugueses no Brasil, alguns com uma grande capacidade de investir no nosso país, mas também de abrir portas no Brasil em concreto, mas todo o Mercosul, eu diria que é uma grande oportunidade para a Europa e para Portugal em particular. Mais uma vez, nós temos que ter a capacidade e a inteligência de perceber qual é a nossa vantagem competitiva, e essa vantagem competitiva chamam-se portugueses que estão lá, portugueses que estão em várias partes do mercado do Mercosul, de vários países, e que nos pode dar uma vantagem competitiva e termos aí, de facto, grandes oportunidades, quer para estarmos lá de uma forma mais robusta, mais intensa, e é um mercado de grande dimensão, como sabemos, quer no sentido inverso, de trazermos investirem no nosso país, e muitos deles investem não só com a racionalidade que o investidor faz, mas também a parte afetiva e a parte emocional também conta, muitas vezes, nessa decisão de investimento.
4: E estamos a celebrar o 1º de Maio, aqui em relação à reforma laboral, qual é a sua visão?
5: A reforma laboral, eu diria que estamos numa fase que é um bocadinho estranha, sob o ponto de vista daquilo que é a atuação de alguns dos parceiros sociais. Sendo certo que há uma coisa que eu acho que é indiscutível, nós estamos numa mudança enorme. As empresas sofrem diariamente com novos desafios. As empresas têm que evoluir e têm que se adaptar tecnologicamente. As empresas têm que fazer a sua transição em diferentes momentos. E por isso nós precisamos de maior flexibilidade. E temos que, de uma vez por todas, desmistificar que flexibilização não significa e não é sinal de precariedade. As empresas, nunca como hoje, precisaram tanto de contratar. As empresas precisam de recursos humanos. Agora, precisamos de ter esta capacidade de podermos ajustar os recursos humanos nas empresas às necessidades que temos. As empresas, se não forem competitivas, se não forem capazes de estar nos mercados de forma competitiva, não conseguem manter os seus empregos, não conseguem pagar os seus salários, não conseguem pagar melhores salários, porque, de facto, nós temos que gerir recursos. Uma empresa é um ecossistema que tem recursos humanos e recursos financeiros. É nesta conjugação que a empresa desenvolve a sua atividade e se torna mais ou menos competitiva, e se torna mais ou menos produtiva, e se torna, de facto, uma empresa que é capaz de remunerar melhor. Não tínhamos dúvidas que nós precisamos remunerar melhor. Nenhum empresário tem dúvidas disso. Agora, isso tem de se fazer com esta capacidade que as empresas têm de gerir recursos e de poder gerar melhor produtividade e de serem mais competitivas, e dessa forma, naturalmente, o maior ativo e o melhor ativo que as empresas têm são as pessoas. E por isso valorizar as pessoas hoje nem é uma opção, é uma inevitabilidade e é uma necessidade que as empresas têm. E por isso eu espero que haja bom senso na concertação social, espero que, para além das questões de algum taticismo ou algum interesse, posicionamento de alguns parceiros que se escutam claramente as propostas, que se escuta claramente o que é melhor para os trabalhadores, que se escuta o que é melhor para as empresas e para o país. E se nós pusermos acima desses interesses estas questões, eu acho que os parceiros estão a cumprir o seu papel e acho que certamente iremos encontrar soluções, porque os portugueses são normalmente pessoas de criar consensos razoáveis nas discussões. Naturalmente que temos divergências, há pensamentos diferentes, mas se assim não fosse é que não seria normal, e por isso esperemos, sinceramente espero, que venhamos a encontrar uma solução o quanto antes.
4: Consenso ou divergência, por exemplo, com o otimismo do Primeiro-Ministro em relação ao crescimento este ano do país?
5: Dados são dados, esperamos. Agora, há uma coisa que, para além dos dados, eu costumo referir, é o nós sentirmos o pulsar da economia, o estarmos com os empresários, o estarmos com as empresas. E aí devo dizer, com toda a frontalidade, com toda a seriedade, que há setores e há empresários a passar situações muito complicadas e que 2026 vai ser muito desafiante. Vai ser preciso haver aqui, de facto, medidas de apoio ao setor empresarial, a alguns setores em particular, e termos uma visão daquilo que é a competitividade entre os países, e há países que tomaram já medidas mais fortes, pacotes mais robustos, quer na Europa, quer fora da Europa, e precisamos de ter um governo que tome medidas a tempo e horas, de forma mais robusta, porque esse custo eventual dessas medidas no momento presente é à frente, vai se refletir no melhor desempenho da economia. E por isso esta agilidade, esta capacidade de resposta...
4: Mas há um pacote aprovado recentemente agora, ou anunciado agora, pelo Primeiro-Ministro.
5: Exatamente, o pacote está aprovado, é um pacote com ambição. Nós compreendemos e concordamos com as medidas que estão propostas. O que faz a diferença depois é a capacidade de executar. E é aí que nós esperamos que, de facto, a desburocratização e a agilização dos processos, dos procedimentos, que seja muito mais rápida para que, de facto, o pacote produza os efeitos que se espera.
4: Só mesmo para terminar, em relação a dificuldades de alguns setores que já falou, refere-se aqui à Zona Centro, que foi afetada mais pelo comboio das tempestades?
5: Sim, à Zona Centro em termos geográficos, mas também há alguns setores de atividade que, fruto da mão de obra mais intensiva, da sua dependência de combustíveis fósseis e desta volatilidade dos mercados e daquilo que tem sido o aumento de custos que têm sido confrontadas, lhe provoca alguns danos e alguns impactos que temos que estar atentos.
0: Para já, num país em que as exportações representam cerca de 50% do PIB e cerca de 80% de eletricidade de fonte renovável, o Primeiro-Ministro foi ao CCB colocar na montra dos investidores os atributos da nação. Luís Montenegro voltou a erguer a bandeira da competitividade.
6: Somos um país que junta vários fatores de competitividade.

0: já somos na Europa um país que apresenta os custos de energia mais baixos. E eu creio que é preciso começarmos todos não só a ter consciência, como a podermos tirar o retorno do grande investimento que fizemos nos últimos anos neste domínio. Portugal é hoje altamente competitivo do ponto de vista energético, e eu sei que é perigoso dizer isto numa altura onde temos sobre nós tanta instabilidade proveniente precisamente da área energética, e estamos a sofrer também com o aumento do preço dos combustíveis, com o aumento que por via dele há em várias cadeias de abastecimento. Mas eu quero aqui também dizer-vos, olhos nos olhos, que é também por causa disso que a nossa autonomia estratégica é não só um fator de maior soberania, de maior autonomia, mas um fator de competitividade. É que quanto menos dependentes estivermos e quanto mais competitivos formos no preço da energia, terreno mais fértil temos para atrair e fixar novos investimentos. E temos uma política fiscal amiga das empresas e que está para durar, porque apesar da luta política, democrática, normal, creio que ninguém ousará nos próximos anos colocar em crise a estratégia fiscal que faz de Portugal um país que cobra menos impostos sobre os rendimentos do trabalho e, portanto, é mais atrativo para o capital humano, e também cobra menos impostos sobre a atividade das empresas e, portanto, é mais atrativo para fixar investimentos, para que as empresas possam evoluir inovando, evoluir investigando, evoluir comprando equipamento, evoluir comprando mais matéria-prima, evoluindo, transformando mais e criando mais valor. E temos instrumentos do ponto de vista financeiro e do ponto de vista da internacionalização da nossa economia, que também queremos que possam ser ainda mais ágeis, e estamos a diligenciar nesse sentido.
1: Por enquanto, um país com 9 séculos, à procura de atrair investimento no mundo da lusofonia.
2: A edição de fim de semana de Negócios em Português de Ana Maria Ramos fica disponível para voltar a ouvir em tsf.pt. Ficamos a 17 minutos das 2 e temos mais propostas para esta tarde de sábado.
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2: Para ouvir daqui a pouco na TSF. Boa tarde, um bom fim de semana. O regresso a Portugal já está marcado para o verão. Jamiroquai no Cool Jazz atuou no dia 18 de julho em Cascais. Na TSF vamos escutar agora Cosmic Girl, depois juntamos R.E.M. e também Lauryn Hill.

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0: Muito boa tarde, 1h58, é meio-dia e 58 nos Açores. O PS quer ouvir o Ministro da Economia e Coesão no Parlamento, mas antes de Castro Almeida, Pedro Dominguinhos vai falar porque a execução do PRR está baixa. A CGTP admite desconvocar a greve geral, marcada para 3 de junho, se o Governo desistir do pacote da reforma laboral. O Irão executou 2 curdos por alegada espionagem para Israel e a NATO já pediu esclarecimentos à administração Trump sobre o anúncio da saída de cerca de 5 mil dos 35 mil soldados norte-americanos estacionados em território alemão.
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0: Lá então à previsão do estado do tempo para este sábado 2 de maio, está previsto céu muito cinzento, isto no continente com a ocorrência de aguaceiros, em especial no norte e centro do país, também uma ligeira descida dos valores da temperatura. Conto com aguaceiros também nos Açores e na Madeira, sobretudo nas terras altas, descida da temperatura também está garantida para este sábado. Avançamos agora com as notícias às 2, a edição é de Ana Maria Ramos.
3: O PS vai chamar o Ministro da Economia e Coesão ao Parlamento, mas antes de ouvir Manuel Castro Almeida, quer ouvir Pedro Dominguinhos. Os socialistas querem saber porque a execução do PRR está baixa. O deputado Nuno Fazenda considera que o relatório apresentado na última quinta-feira demonstra que o atraso da execução da bazuca é cada vez maior.
4: Quando o governo Dadi entrou em funções, herdou um PRR de acordo com a Comissão Europeia, que estava acima da média da União Europeia e que Portugal não era um motivo de preocupação. 2 anos depois, o que nós temos é um agravamento do PRR. E deixe-me dar-lhe 2 ou 3 exemplos. No campo da análise, nós temos avisos lançados por atual governo que demoram mais de 1 ano a tomar uma decisão sobre os projetos candidatados. Nós temos entidades promotoras que aguardam há vários meses pedidos de pagamento, portanto há atrasos nos pagamentos. Aliás, o próprio relatório dá conta disso, de um agravamento dos pagamentos aos promotores. E há mesmo projetos concluídos pelos promotores, que em alguns casos é só mesmo abrir.
3: Motivos que levam o Partido Socialista a querer mais explicações do Coordenador Nacional do Plano de Recuperação e Resiliência.
4: Nós temos um relatório que foi tornado público e achamos que agora devemos ouvir, ainda para que os grupos parlamentares estejam mais munidos de informação, para que aquilo que se venha a questionar o Sr. Ministro seja com base em informação mais apurada. Parece-me que isso é mais correto que assim seja, para uma maior credibilidade e transparência, porque também os senhores deputados e as senhoras deputadas devem fazer as perguntas com base em informação mais apurada possível. O relatório existe, mas a nossa opinião é que ouvimos agora o Presidente da Comissão Nacional de Acompanhamento e, de seguida, o Senhor Ministro da Economia para explicar estes atrasos.
3: Após esta audição, o PS quer ouvir então o próprio Ministro da Economia e Coesão, Manuel Castro Almeida, na Assembleia da República.
4: Nós temos isso já em agenda para que o Ministro da Economia possa vir ao Parlamento prestar explicações perante um relatório independente, factual e que retrata um cenário muito preocupante de agravamento da execução do PRR. E, portanto, é a nossa intenção chamar também o Ministro da Economia para prestar esclarecimentos após esta audição da Comissão Nacional de Acompanhamento.
3: E a data apontada é o dia 13 de maio para essa audição. O deputado Nuno Fazenda, ouvido há pouco pela jornalista da TSF, Guilhermina Sousa. O presidente da Associação e da Fundação AEP considera que é preciso mais atenção e apoios para alguns setores que estão a ser mais afetados pelos impactos da guerra e das tempestades. Luís Miguel Ribeiro disse à TSF, durante o Fórum Português Nação Global, no CCB, que é preciso atenção para atividades que mais dependem de combustíveis, gás e energia, pela subida de custos na operação que estão a ter. Face ao otimismo de crescimento do governo, pede mesmo que se passe dos anúncios à ação.
5: Há setores e há empresários a passar por situações muito complicadas e que 2026 vai ser muito desafiante. Vai ser preciso haver aqui, de facto, medidas de apoio ao setor empresarial, a alguns setores em particular.
0: Refere-se que à Zona Centro, que foi afetada mais pelo comboio das tempestades?
5: Sim, à Zona Centro em termos geográficos, mas também há alguns setores de atividade que, fruto da mão de obra mais intensiva, da sua dependência de combustíveis fósseis e desta volatilidade dos mercados daquilo que tem sido o aumento de custos que têm sido com que têm sido confrontadas, lhe provoca alguns danos e alguns impactos que temos que estar atentos.
0: Já sobre o pacote laboral, Luís Miguel Ribeiro ainda espera uma solução, um consenso, na próxima reunião de concertação, marcada para a próxima quinta-feira.
5: O pacote está aprovado, é um pacote com ambição, nós compreendemos e concordamos com as medidas que estão propostas. O que faz a diferença depois é a capacidade de executar. E é aí que nós esperamos que, de facto, a desburocratização e a agilização dos processos, dos procedimentos, que seja muito mais rápida para que, de facto, o pacote produza os efeitos que se esperam. E termos uma visão daquilo que é a competitividade entre os países, e há países que tomaram já medidas mais fortes, pacotes mais robustos, quer na Europa, quer fora da Europa, e precisamos de ter um governo que tome medidas a tempo e horas, de forma mais robusta, porque esse custo eventual dessas medidas no momento presente é à frente, vai se refletir no melhor desempenho da economia.
0: Não são estas as declarações de Luís Miguel Ribeiro sobre a concertação social, vamos tentar recuperá-las.
5: O maior ativo e o melhor ativo que as empresas têm são as pessoas. E por isso valorizar as pessoas hoje nem é uma opção, é uma inevitabilidade e é uma necessidade que as empresas têm. E por isso eu espero que haja bom senso na concertação social, espero que para além das questões de algum taticismo ou algum interesse, posicionamento de alguns parceiros, que se escutam claramente as propostas, que se escuta claramente o que é melhor para os trabalhadores, que se escuta o que é melhor para as empresas e para o país. E se nós pusermos acima desses interesses estas questões, eu acho que os parceiros estão a cumprir o seu papel e acho que certamente iremos encontrar soluções, porque os portugueses são normalmente pessoas de criar consensos razoáveis nas discussões. Naturalmente que temos divergências, há pensamentos diferentes, mas se assim não fosse é que não seria normal, e por isso esperemos, sinceramente espero, que venhamos a encontrar uma solução o quanto antes.
0: Já a CGTP admite desconvocar a greve geral, anunciada ainda ontem, durante o feriado do 1º de maio, se o Governo desistir do pacote laboral. Assim admite em declarações à RTP, Tiago Oliveira, o secretário-geral da CGTP.
6: O Governo que retira o pacote laboral.
7: Se ele cair, cai a greve geral.
6: O Governo que retira o pacote laboral. É este o objeto da greve geral. Tem sido este o objeto da luta dos trabalhadores.
7: Se ele cair, cai a greve geral.
6: Cai a greve geral.
0: Tiago Oliveira, secretário-geral da CGTP, em declarações à televisão pública portuguesa. A NATO fez saber que está a trabalhar com os Estados Unidos para compreender melhor a decisão tomada pela administração norte-americana de retirar cerca de 5 mil soldados americanos da Alemanha. A notícia é dada pelo porta-voz da Aliança Atlântica através da conta da rede social X, após o anúncio do Pentágono sobre uma ordem do secretário norte-americano da Guerra para retirar em 6 a 12 meses 5 mil dos 35 mil soldados que estão estacionados em território alemão. Na passada quarta-feira, Donald Trump voltou a manifestar descontentamento com a NATO por falta de cooperação com os Estados Unidos no conflito contra o Irão, anunciando que Washington estava a estudar e a analisar a possível redução de tropas na Alemanha. Ora, um dia depois, o presidente norte-americano admitia alargar essa redução a outros países, como Espanha ou Itália. Dois curdos foram executados hoje no Irão por alegado envolvimento com a Mossad. As autoridades judiciais iranianas executaram dois homens condenados por colaborar com os serviços secretos externos de Israel. O anúncio é feito pela própria rádio-televisão de Estado iraniana. Yaoub Karimbo e Nasser Bekerzadeh foram enforcados pelo crime de cooperação em matéria de informações e espionagem a favor do regime sionista lista de palavras do comunicado. Um destes homens executado, Bekerzadeh, foi condenado à pena de morte por fornecer informações sobre importantes figuras do governo, outras religiosas e também provinciais, bem como centros importantes na região de Natanz, onde se situa uma instalação nuclear atacada já por Israel e pelos Estados Unidos. A jogar para o título, hoje, além da equipa principal do Futebol Clube do Porto, estão também os sub-19, a equipa orientada por Sérgio Ferreira, carimba a conquista no campeonato em caso de vitória, na visita à União de Leiria, um troféu que escapa ao Porto desde a época 2018-19. É um jogo que arranca às 15h30, mas não vai ter transmissão televisiva. Também à entrada para a penúltima jornada, os Jovens Dragões lideram com 27 pontos, mais 9 do que o Sporting, mas com o Benfica a 10 de distância e a ter um jogo ainda em atraso. A segurança, essa foi reforçada na Invicta, para mais logo à noite. A cidade prepara um dispositivo reforçado por causa da coincidência da serenata monumental da Câmara das Fitas com as possíveis celebrações do título do Futebol Clube do Porto.
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0: Muito boa tarde, 2 horas 12 minutos. Aqui está mais uma proposta para a sua tarde de sábado.
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0: E agora, um dia no município, na TSF, hoje em Taboaço, que recebe, durante este fim de semana, a primeira edição do Taboaço em Prova. É um evento dedicado aos vinhos, ao azeite, à gastronomia e aos produtos locais do concelho. A iniciativa decorre no Pavilhão Municipal Fábio Cecílio e junta produtores, restaurantes, provas comentadas, show cookings e também animação. Mas, para além de promover os produtos do território, o certame está também a mostrar uma nova geração ligada ao vinho no Douro. Entre marcas recentes, primeiras colheitas e projetos familiares, há jovens como Gonçalo Pereira e Solange Ferreira a tentar afirmar-se num setor difícil, marcado pela concorrência, pela quebra do preço da uva e também pelos desafios de chegar ao mercado. Vamos ouvir agora a reportagem de Eduardo Pinto.
2: No Pavilhão Municipal Fábio Cecílio, em Taboaço, o vinho é o grande protagonista, mas nesta primeira edição do Taboaço em Prova, há também sinais de renovação no setor. Gonçalo Pereira tem 23 anos, estuda Engenharia Agronómica na Universidade de Trás-os-Montes e Alto Douro e criou a própria marca de vinhos há 2 anos. Cresceu no Douro, entre vinhas, mas foi ele quem decidiu avançar para a produção.
3: Cresci nesta área, cresci no Douro, o vinho e vinha sempre tiveram no meu presente e no meu dia-a-dia, então sempre tive amor por esta área e decidi... Não foi continuar porque já não havia, os meus pais não produziam, só tinham vinha, mas não faziam produção de vinho, não faziam nada. Eu é que arranquei com a marca de vinhos e estamos agora no segundo ano.
2: As uvas são de produção própria, em cerca de 7 hectares de vinha. Gonçalo quer fazer diferente, desde o rótulo ao preço, e aproximar o vinho, com a marca Rir à Toa, dos consumidores mais jovens. Reconhece, no entanto, que entrar no mercado não é fácil.
3: Colocar um produto de mercado é de sequer o que é o mais complicado, porque existem vinhos e muitas marcas mesmo imensas, tanto Alentejo, de todo o lado do país. Existem muitas marcas, muitos vinhos. E as pessoas já conhecem vários nomes de marcas e só compram muitas das vezes pelo nome, porque estão habituados a beber X, a beber Y e vão continuar. E às vezes na oportunidade é vinhos mais diferentes, que não os conhecem, que muitas das vezes é muito equivalente ou até às vezes superior e com preço reduzido.
2: Também a Quinta do Filoco está presente no certame. Raquel Sousa representa a marca e sublinha que o evento permite mostrar os vinhos a visitantes de várias regiões, mas também vender diretamente ao consumidor.
4: Que acaba por vir muita gente de todas as regiões e também é uma forma de demonstrarmos às pessoas que não são tanto desta zona que este vinho existe. E também é uma forma de podermos vender, porque além de estarmos a promover, também é possível as pessoas comprarem.
5: Esta é uma boa oportunidade para as pessoas comprarem vinho a preço de produtor.
4: Exatamente, e também é uma oportunidade, se estiverem indecisos entre uma base ou uma reserva, ou entre um vinho tinto ou um vinho branco, podem provar, ou rosé, por exemplo, podem provar e assim podem escolher e levar o produto porque provaram.
2: Outro dos projetos jovens presentes em Taboaço é o da Quinta da Benção. Solange Ferreira, de 26 anos, está à frente da empresa familiar e lançou a primeira colheita há poucos dias, com vinho branco e rosé. O tinto também deverá chegar em breve. A jovem produtora diz que decidiu ficar, investir e criar uma marca própria, porque acredita no potencial do Douro.
6: Acho que o nosso país tem muito potencial. O Douro... tem muita coisa boa, além de beleza, não é? Temos vinhos maravilhosos e devido à queda que tem tido também o preço da uva e como nós já tínhamos alguns hectares de vinha, decidimos apostar numa nova marca, tanto de vinho como de azeite, que tem corrido bastante bem.
2: Solange Ferreira reconhece que o mercado é difícil e fechado, mas diz que este projeto é também uma forma de permanecer no território e construir futuro.
6: Não podemos todos emigrar, nem podemos sair todos do nosso país, porque tenho muito orgulho de estar a construir algo para os meus filhos, para os meus sobrinhos, para os meus netos. Estou mesmo muito contente.
2: Entre quem começa agora e quem representa marcas já conhecidas, o Taboaço em Prova mostra que o futuro do vinho no Douro também passa por jovens produtores, novas ideias e pela vontade de ficar no território. O evento decorre até amanhã em Taboaço, com vinhos, azeite, produtos locais, gastronomia e animação.
0: E já lá voltaremos a Taboaço para um dia no município, com o repórter Eduardo Pinto.
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0: Muito boa tarde, passam 17 minutos das duas e comemorou-se, foi na passada quarta-feira, dia 29 de abril, o Dia Internacional da Dança. Por isso mesmo temos um coreógrafo e bailarino a escolher música na TSF. Bruno Cochá é professor de expressão dramática no Conservatório Nacional e orienta um laboratório de artes performativas no Teatro Maria Matos, em Lisboa. Compacto a playlist de Bruno Cochá.

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1: De vez em quando, em festas de família e amigos, calha-me, à falta de melhor, o papel de DJ de serviço. Se a minha mãe estiver presente, a música que se segue não pode faltar. É vê-la saltar para a pista, não resistindo ao som deste forró desconstruído, chamemos assim, de Homem com H, pelo inesquecível e de quem também

sempre Cabo Verde. Desta feita, a diva dos pés descalços, como não podia deixar de ser. Mas não vem sozinha. Devo admitir que gosto de misturas musicais. Muitas vezes aprecio o requinte e a desconstrução e reconstrução de um tema, que não pretende ser melhor do que o original, apenas diferente. Ouvi esta música pela primeira vez no rádio do carro. Encostei à berma e perguntei às aplicações de que mix se tratava. Depois disso, já a incluí na banda sonora de duas apresentações minhas, em Lisboa, no Teatro Maria Matos, e em São Vicente, no Centro Cultural do Mindelo. Bondade e Maldade. A voz quente de Cesária Évora, aqui numa mistura de Osun Lade, para ouvir bem alto e deixar o ritmo percorrer o corpo todo.

A música que se segue denuncia-me completamente. A minha idade, muitos dos meus gostos e por onde andei nos loucos anos 90. Uma das que não pode faltar nas minhas playlists de DJ improvisado e normalmente a abrir as hostes. Always, da dupla britânica Erasure.

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1: No dia 6 de outubro de 1999, partiu a voz de todos nós, Amália Rodrigues. Parece que não fazia sentido chegar ao século XXI. Quis ficar lá como referência maior do século XX, do fado, mas também de Portugal e do que significa ser português no estrangeiro. Quem nunca ouviu num português com várias melodias diferentes? Português, batata frita, Amália Rodrigues? Assim que a sua morte foi notícia, uma amiga que me sabia amaliano ligou-me e perguntou-me qual o meu fado de Amália preferido, que queriam homenageá-la nessa mesma noite num espetáculo no então Pavilhão Atlântico. Tarefa difícil para um amaliano, certo? Ouvi então as palavras sábias de outro amaliano, António Variações. Todos nós temos Amália na voz. E que voz? E com que voz ficaríamos agora? Com a de Amália, com certeza. E com as palavras de Camões, outro gigante de Portugal. Com que voz? Ao primeiro acorde, já sabemos que vem aí algo especial. Sou só eu que acho que a guitarra portuguesa soa melhor quando é para Amália? Aqui com uma voz já mais madura, a fase que mais me toca.

Costumo chamar à canção que se segue a canção mais bonita do mundo. Conheci primeiro esta versão e só depois fui saber de que se tratava. Fiquei a saber que foi composta em 1937 para o musical da Broadway Babes in Arms, aí interpretada pelos atores Ray Heatherton e Mitzi Green, que desconhecia completamente. De lá para cá, já foi cantada por toda a gente, como se costuma dizer. Peggy Lee, Carly Simon, Frank Sinatra, Ella Fitzgerald. Ainda assim, como não há amor como o primeiro, cá vai a que me roubou o coração. Where or When, pela voz quente de Brian Ferry. A orquestra que o acompanha é também qualquer coisa de extraordinário.

Sou um confesso apreciador de bandas sonoras de cinema, chegando muitas vezes a gostar mais da música do que do próprio filme. Nem é o caso aqui, gosto igualmente de uma e de outro. As Horas, filme de Stephen Daldry, lançado em 2003 em Portugal, cruza três histórias que a princípio parecem não ter a ver umas com as outras, mas afinal... A banda sonora é do majestoso Philip Glass e que me acompanha tantas vezes nas minhas aulas, mas também nas viagens de carro, principalmente à noite. Recomendo ouvir, quando possível, a obra completa, desde que é agora um compositor maldito lá para as bandas dos Estados Unidos da América.

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1: A música que se segue é das mais belas coisas escritas para dançar. Prélude à l'après-midi d'un faune, de Claude Debussy. Composta entre 1882 e 1884, estreada enquanto bailada em 1912, em Paris, no Théâtre du Châtelet, a primeira coreografia de Vaclav Nijinsky. O que vou fazer é quase um sacrilégio. Vamos ouvir apenas um excerto. É obrigatório conhecer esta obra na sua totalidade. Em Portugal, assisti pelo saudoso Ballet Gulbenkian, onde tive o privilégio de estudar, a versão de Vasco Valenkamp, de uma enorme sensualidade superlativamente interpretada pelo Bem-vindo Fonseca ou pelo Francisco Rousseau. Ouçamos então o acordar do fauno da sua sesta.

Numa daquelas noites, lá nos inícios dos 2000, em que corria às capelinhas do Bairro Alto, ouvi uma música que me chamou a atenção. Era longa, uma daquelas faixas de 7 ou 8 minutos que nos prende do princípio ao fim. Como era meu hábito, fui perguntar ao DJ Paulo Lupi de quem se tratava. Disse-me que era uma coisa nova de uns tipos franceses que tinha encontrado apenas esta faixa numa coletânea. Coletânea essa que comprei de imediato e que, entre outras maravilhas, lá estava esta: Tríptico, pelos Gotham Project.

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2: Muito boa tarde, 2h58, menos uma hora nos Açores. O PS quer ouvir o Ministro da Coesão no Parlamento antes de Castro Almeida, também Pedro Dominguinhos, para saber porque a execução do PRR está baixa. CGTP admite desconvocar greve geral, marcada para 3 de junho, se o Governo desistir do pacote da reforma laboral. O Irão executou 2 curdos por alegada espionagem para Israel e a NATO já pediu esclarecimentos a Trump sobre o anúncio da saída de 5 mil soldados norte-americanos de território da Alemanha.
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2: É um sábado com céu bastante cinzento, probabilidade de chuva fraca no norte e centro do país, com uma descida dos valores da temperatura, descida essa que também se faz sentir na Madeira, com chuva fraca nas terras altas e nos Açores, conto com céu muito nublado, com algumas abertas e probabilidade de aguaceiros. Avançamos com as notícias às 3, a edição é de Ana Maria Ramos.
8: O PS vai chamar o Ministro da Economia e Coesão ao Parlamento. Antes, quer ouvir Pedro Dominguinhos. Os socialistas querem saber porque a execução do PRR está baixa. O deputado Nuno Fazenda considera que o relatório, apresentado na última quinta-feira, demonstra que o atraso da execução da bazuca é cada vez maior.
9: Quando o governo entrou em funções, herdou um PRR de acordo com a Comissão Europeia, que estava acima da média da União Europeia e que Portugal não era um motivo de preocupação. 2 anos depois, o que nós temos é um agravamento do PRR. E deixe-me dar-lhe 2 ou 3 exemplos. No campo da análise, nós temos avisos lançados por atual governo que demoram mais de 1 ano a tomar uma decisão sobre os projetos candidatados. Nós temos entidades promotoras que aguardam há vários meses pedidos de pagamento, portanto há atrasos nos pagamentos. Aliás, o próprio relatório dá conta disso, de um agravamento dos pagamentos aos promotores. E há mesmo projetos concluídos pelos promotores, que em alguns casos é só mesmo abrir.
8: O PS quer assim mais explicações do Coordenador Nacional do Plano de Recuperação e Resiliência.
9: Nós temos um relatório que foi tornado público e achamos que agora devemos ouvir ainda para que os grupos parlamentares estejam mais munidos de informação para que aquilo que se venha a questionar o Sr. Ministro seja com base em informação mais apurada. Parece-me que isso é mais correto que assim seja, para uma maior credibilidade e transparência, porque também os senhores deputados e as senhoras deputadas devem fazer as perguntas com base em informação mais apurada possível. O relatório existe, mas a nossa opinião é que ouvimos agora o Presidente da Comissão Nacional de Acompanhamento e, de seguida, o Sr. Ministro da Economia para explicar estes atrasos.
8: Assim, após esta audição, o PS quer então ouvir o próprio Ministro da Economia e Coesão, Manuel Castro Almeida, na Assembleia da República.
9: Nós temos isso já em agenda, para que o Ministro da Economia possa vir ao Parlamento prestar explicações perante um relatório independente, factual e que retrata um cenário muito preocupante de agravamento da execução do PRR. E, portanto, é a nossa intenção chamar também o Ministro da Economia para prestar esclarecimentos após esta audição da Comissão Nacional de Acompanhamento.
8: Dia 13 de maio é a data provável para esta audição de Pedro Dominguinhos, de acordo com o deputado Nuno Fazenda, ouvido há pouco pela jornalista da TSF, Guilhermina Sousa. O presidente da Associação e da Fundação AEP considera que é preciso atenção e apoio aos setores em dificuldade, mais afetados pelos impactos da guerra e das tempestades. Luís Miguel Ribeiro disse à TSF, durante o Fórum Portugal-Nação Global, no CCB, que é preciso apoios para atividades que mais dependem dos combustíveis, do gás e da energia, pela subida dos custos de produção, e face ao otimismo de crescimento do governo, pede que se passe dos anúncios à ação.
10: Há setores e há empresários a passar situações muito complicadas e que 2026 vai ser muito desafiante. Vai ser preciso haver aqui, de facto, medidas de apoio ao setor empresarial, a alguns setores em particular.
8: Refere-se que à Zona Centro, que foi afetada mais pelo comboio das tempestades?
10: Sim, à Zona Centro em termos geográficos, mas também há alguns setores de atividade que, fruto da mão de obra mais intensiva, da sua dependência de combustíveis fósseis e desta volatilidade dos mercados daquilo que tem sido o aumento de custos que têm sido confrontadas, lhe provoca alguns danos e alguns impactos que temos que estar atentos.
8: Já sobre o pacote laboral, Luís Miguel Ribeiro ainda espera uma solução de consenso, saída da próxima reunião de concertação marcada para a próxima quinta-feira.
10: O maior ativo e o melhor ativo que as empresas têm são as pessoas. E por isso valorizar as pessoas hoje nem é uma opção, é uma inevitabilidade e é uma necessidade que as empresas têm. E por isso eu espero que haja bom senso na concertação social, espero que para além das questões de algum taticismo ou algum interesse, posicionamento de alguns parceiros, que se escutam claramente as propostas, que se escuta claramente o que é melhor para os trabalhadores, que se escuta o que é melhor para as empresas e para o país. E se nós pusermos acima desses interesses estas questões, eu acho que os parceiros estão a cumprir o seu papel e acho que certamente iremos encontrar soluções, porque os portugueses são normalmente pessoas de criar consensos razoáveis nas discussões. Naturalmente que temos divergências, há pensamentos diferentes, mas se assim não fosse é que não seria normal, e por isso esperamos, sinceramente espero, que venhamos a encontrar uma solução o quanto antes.
8: Já a CGTP admite desconvocar a greve geral, anunciada ainda ontem, durante o feriado de 1 de maio, se o Governo desistir do pacote laboral. Assim admite, em declarações à RTP, Tiago Oliveira, o secretário-geral da CGTP.
11: O Governo que retira o pacote laboral.
12: Se ele cair, cai a greve geral.
11: O Governo que retira o pacote laboral. É este o objeto da greve geral. Tem sido este o objeto da luta dos trabalhadores.
12: Se ele cair, cai a greve geral.
11: Cai a greve geral.
8: Tiago Oliveira, o secretário-geral da CGTP, em declarações à Rádio Televisão Pública. A NATO fez saber que está a trabalhar com os Estados Unidos para compreender melhor a decisão tomada pela administração norte-americana de retirar cerca de 5 mil soldados da Alemanha. A notícia é dada pelo porta-voz da Aliança Atlântica através da rede social X. E após o anúncio do Pentágono sobre uma ordem do secretário norte-americano da Guerra para a retirada em 6 a 12 meses de 5 mil dos 35 mil soldados que estão estacionados na Alemanha. Na passada quarta-feira, Donald Trump voltou a manifestar descontentamento com a NATO por falta de cooperação com os Estados Unidos no conflito contra o Irão, anunciando que Washington estava a estudar e a analisar a possível redução de tropas em solo alemão. Um dia depois, o presidente dos Estados Unidos admitia alargar essa redução a outros países da Aliança Atlântica, como Espanha ou Itália. No Médio Oriente, a esta hora, Israel continua a bombardear o sul do Líbano. Há notícia de pelo menos 10 mortos.
2: No Irão, dois curdos foram executados por alegado envolvimento com a Mossad. As autoridades judiciais iranianas terão executado estes dois homens de origem curda, condenados por colaborar com os serviços secretos externos de Israel. O anúncio é feito pela rádio-televisão estatal iraniana. Yaqub Karimpour e Nasser Bekersadeh foram enforcados pelo crime de cooperação em matéria de informações e espionagem a favor do regime sionista. São palavras do comunicado. Um destes homens executados, Bekersadeh, foi condenado à pena de morte por fornecer informações consideradas importantes sobre figuras governamentais, religiosas e provinciais, bem como sobre centros importantes na região de Natanz, onde se situa a instalação nuclear atacada por Israel e pelos Estados Unidos. A jogar para o título, a equipa principal do Futebol Clube do Porto estão também os Sub-19, a equipa orientada por Sérgio Ferreira, carimba a conquista no campeonato em caso de vitória, na visita à União de Leiria. É um troféu que escapa ao Porto desde 2019. O jogo arranca dentro de minutos, às 3:30. Não vai ter transmissão televisiva, aliás. Também à entrada para a antepenúltima jornada, estes jovens dragões lideram com 27 pontos, mais 9 do que o Sporting, mas com o Benfica a 10 de distância, a ter ainda um jogo em atraso. Mais logo, na Invicta, a segurança é reforçada, a cidade preparou um dispositivo de segurança por causa da coincidência da serenata monumental da queima das fitas com as possíveis celebrações do título do Futebol Clube do Porto.
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0: São 13:11 e temos emissão especial de esporto na TSF depois da síntese das 5:30.
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0: E antes da música muito cá de casa, vamos só confirmar as temperaturas a esta hora. 18 graus em Ponta Delgada e no Porto, 20 em Faro e em Lisboa e também no Funchal a esta hora.
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0: Hoje vamos ouvir Polenque, Paredes, Beatles, Buarque e aquela peça disruptiva de Stravinsky que mudou o mundo para sempre em 1913. Música muito cá de casa é o programa do JN e da TSF para a Casa da Música. O protagonista de hoje é Jorge Prendas, diretor do Serviço Educativo da Casa, e este é o seu planetário. Sou José Miguel Gaspar. Sejam bem-vindos.
1: Ah, porque é que eu não posso viver sem música? Eu não faço a mínima ideia. A minha mãe diz que até aos 3 meses eu fui um bebê insuportável. Chorava todas as horas, dormia, diz ela, contando tudo, chegavas a dormir. Minha mãe, discurso direto, chegavas a dormir menos de 7 horas por dia, não é? Numa altura em que os bebés dormem. Pronto, aquelas dedicações habituais, isto tudo foi interrompido no dia que meu pai comprou um giradiscos. Tinha eu 3 para 4 meses. E ele punha um disco e eu adormecia na hora.

Eu assumo claramente como um Beatle maníaco e portanto conheço a obra toda dos Beatles, e seja a oficial, seja mesmo até bootlegs que tenho, estavam aí no mercado negro há muitos anos. Mas, no entanto, há uma que eu acho que marca uma viragem naquilo que é o formato canção. E eu sou um apaixonado pelo formato canção. Formato esse que existe já em Mozart, que existe em Schumann, em Schubert, existe nesses compositores todos. A canção pop não é mais do que esse seguimento lógico da canção que Mozart escreveu ou harmonizou, usando às vezes até canções populares. Mas estou aqui às voltas para te dizer que a música que eu escolhi dos Beatles se chama A Day in the Life. E o A Day in the Life é uma canção de estrutura muito complexa em relação a tudo que tinha sido feito até aí. E eu acho que é de facto um turning point na história do próprio rock and roll. A partir daí abrimos as portas para coisas bem diferentes, com estruturas mais complexas, para aquilo que depois até viria a ser mais tarde o rock progressivo e o rock sinfónico dos anos 70. E eu acho que está tudo aqui. Está a utilização da orquestra, está a utilização de uma estrutura musical que passa por ambientes muito diferentes. Curiosamente, uma parte Paul McCartney, outra parte John Lennon. E pronto, essa é a minha primeira escolha. Queres ouvir um bocadinho?

talvez a melhor das 338 canções dos Beatles, A Day in the Life, estão todas no coração de Jorge Prenda. Isto é música muito cá de casa, emissão semanal na antena da rádio e sempre em podcast em tsf.pt. Esta é a setlist do diretor do Serviço Educativo da Casa da Música.

Bom, este tema também é um daqueles que eu acho que em qualquer lista entraria. Eu lembro perfeitamente, mais uma memória de infância, eu lembro perfeitamente, aí já com os meus 5 anos, talvez, 4, 5 anos, o meu tio chamou-me, Joca, anda aqui a ouvir isto. Pai, eu tinha 5 anos, eu sei. E o que é que era? Era a construção do Chico Buarque.

0: tráfego.
1: Esta canção é uma lição para quem quer escrever canções, não é? Acho que é uma daqueles jogos de palavras, um exercício brutal. Esta questão das rimas, a questão da métrica, das imagens que ele usa, é algo extraordinário e acompanha-me desde os meus 5 anos. Eu tenho essa cassete ainda, porque depois o meu tio também me fez uma cassete com uma pequena ilustração dele.

0: música muito cá de casa de Jorge Prendas, a cabeça do Serviço Educativo da Casa da Música. Ele está a alimentar-nos com as melhores canções do seu mundo. E agora, vai dar-nos praticamente heavy metal.
1: Isto podia ser perfeitamente com guitarras. Esta música continua a mexer mesmo com as minhas entranhas. Continua a mexer com as minhas entranhas enquanto melómano, indivíduo que gosta da música, mas também com as entranhas do tipo que estudou composição e que escreve, e também com as entranhas do amador que ama a história. É engraçado, o Eric Hobsbawm escreveu várias eras em que ele dividia, no fundo, ele dividia por momentos históricos, e ele dividiu a era dos extremos exatamente por esta altura, na altura em que há um prenúncio, isto é de 1913, mas há de facto um prenúncio daquilo que viria a ser a Primeira Guerra Mundial.

0: continua a ser única. Quer dizer, isto pode ser um bailado, pode ser uma peça em que podemos consumir apenas e só a música, pode ser um bom concerto de heavy metal, eu acho. É uma música que se impregna, ou como diria o Chico, como ele diz na canção, quer ser tatuagem, não é? Esta música é uma tatuagem que fica aqui.
1: Sacração da Primavera, Igor Stravinsky, viciante, intenso, é a certidão de nascimento da música contemporânea em 1913.

0: Esta é extremamente orgânica, esta mexe com as vísceras, aliás ela está impregnada de temas populares russos, portanto ele utiliza como ingredientes aquilo que há de mais natural, não é? Ele vai ao campo buscar os ingredientes para depois fazer este prato, que é um prato exótico, épico.
1: É brutal.

futuro da música foi escrito há 113 anos por Igor Stravinsky. Estamos a ouvir música muito cá de casa com Jorge Prendas. Ele partilha connosco as canções que traz no coração.

Porquê que esta música está tão cá dentro, também tão impregnada? Porque eu, uma altura, em 1996, fui operado e lembro perfeitamente de acordar no meu quarto com esta música. Portanto, ponto 1. Eu levei uma coleção de CDs para o quarto. Ponto 2. A família sabia que eu tinha que os ouvir. Então eles puseram a tocar quando eu cheguei ao quarto, eles já lá estavam. E quando eu cheguei ao quarto, comecei a ouvir exatamente. Comecei a ouvir isto.

Isto é o concerto número 1 para piano do Polanc. E eu acho que eu acabei por ficar mais marcado em mim, exatamente porque tenho esse episódio de estar a regressar de uma anestesia, estar a acordar no quarto ao som de Polanc. Lembro-me perfeitamente desse momento de começar a ouvir esta música, e esta música preencheu-me. Deu-me outra vez a oportunidade de abrir os olhos e ver pessoas.

também escolhi esta música porque eu, efetivamente, naquilo que são as muitas correntes do século XX, ou sobretudo as correntes que aparecem ali no início do século XX, é com esta com que eu me identifico mais, com uma escola francesa, que é uma escola neoclassicista, onde, de resto, também o próprio Stravinsky passou, mas muito mais do que com uma escola vienense, ou uma escola germânica do Schoenberg, Hohenberg e de Veron, de quem gosto de algumas coisas, mas, na realidade, este neoclassicismo do Poulenc, do Martinu, por exemplo, que nem sequer era francês, mas do Millau, do Honegger, que era suíço, desta gente, é uma música que eu gosto imenso.

movimentos perpétuos de Francis Poulenc. Ele é o abridor do neoclassicismo francês. É um enfant terrible e é espiritual. Música muito cá de casa é um programa da TSF e do JN para a Casa da Música. Estamos semanalmente na rádio e também em podcast. Estas são as melhores músicas do mundo, de Jorge Prendas.

Eu não tive a sorte de conhecer o Carlos Paredes, mas tive a sorte de já ter falado com pessoas que trabalharam com o Carlos Paredes, não é? Um deles, o Rui Veloso, que chegou a fazer concertos com o Carlos Paredes ainda na antiga RDA, na antiga República Democrática Alemã, e também o Tosé Brito, que o gravou. As últimas gravações ainda são feitas com o Tosé Brito enquanto responsável por uma editora, e que contou histórias fantásticas, nomeadamente que o Carlos Paredes nunca estava preparado para gravar. E então o truque era dizer-lhe: ó mestre, vá tocando, que nós estamos aqui ainda a acertar o som. E ele ficava 2-3 horas a tocar e eles a gravarem tudo. E portanto, quando lhe diziam: bom, já estamos preparados para gravar, ele dizia logo que ainda não estava bem, então eles aí já tinham o material todo.

Ele efetivamente era um perfeccionista, era um indivíduo extraordinário, um criador extraordinário. Tocava guitarra portuguesa como ninguém. E depois é engraçado que ouço estas histórias e relaciono-o também com alguém que também, pelos vistos, era assim, que era o João Gilberto, não é? Que é alguém que, no seu histórico, tem mais concertos cancelados por achar que não estava preparado para os fazer do que realmente feitos. Ele fez muitos concertos, mas cancelava-os muitas vezes por causa destas inseguranças e por causa desta busca constante da perfeição. E ambos guitarristas, um com guitarra portuguesa, o outro com o seu violão. Mas é muito interessante, são duas personagens para mim também fascinantes da música, e quer um quer outro me acompanham bastante.

cordas que ligaram João Gilberto e Carlos Paredes. Maravilhoso Carlos Paredes, o compositor de verdes anos. Ele forjou a saudade universal com 12 cordas de metal. Música muito cá de casa. Este é o planeta de Jorge Prendas, o diretor do Serviço Educativo da Casa da Música. E agora, já no fim, ele volta ao princípio de tudo.

Esta tem a ver com uma ligação que para mim é umbilical e que é, está relacionada com o Brasil. Os meus pais nasceram no Brasil, os meus avós nasceram em Portugal, mas grande parte da família ficou lá. Os meus pais já casaram cá, eu sou tripeiro de gema, como se pode ver pelo próprio sotaque, mas não deixo de pensar que fui criado num ambiente muito mais, do ponto de vista musical, muito mais brasileiro do que português. Ou seja, eu se calhar, antes de ouvir Amália, ouvi Dolores Duran, Adalva de Oliveira, cantoras brasileiras. Antes de ouvir o Tony de Matos, ouvi o Nelson Gonçalves, o Orlando Silva. Antes de ouvir o Zeca Afonso, ouvi o Chico Buarque. E ouvi a Elis, ouvi a Maria Bethânia, por exemplo. Eram os tais discos que me adormeciam nos anos, final dos anos 60 e nos anos 70, eram discos brasileiros.

este é um grupo que eu adoro, que tem este som bossa nova, este som início dos anos 60, que foi de resto o tempo em que meu pai viveu intensamente também no Rio de Janeiro, e meu pai hoje com quase 90 anos, as melhores recordações que tem de vida são exatamente destes anos do Rio de Janeiro, onde conheceu o Ari Barroso, tirou uma fotografia com o Pelé, onde se cruzou com o Tom Jobim, onde viu o Garrincha jogar. É algo que está aqui na minha cabeça.

Esta é a música que fica na cabeça e no coração de Jorge Prendas. Ele é o senhor Serviço Educativo da Casa da Música, o senhor Vozes da Rádio, o protagonista da terceira emissão de Música Muito Cá de Casa. Eu sou José Miguel Gaspar. Estamos sempre em podcast, todos os sábados no FM da Rádio. Voltamos para a semana.

0: É a música Muito Cá de Casa, o podcast do JN para a Casa da Música com emissão na TSF, assinado por José Miguel Gaspar.
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0: E temos o ponto da mente para ouvir depois das notícias das 4 e depois da síntese das 5:30. Entramos em emissão especial de esporte para seguir dois jogos. Famalicão Benfica, depois Futebol Clube do Porto Alverca na TSF. David Bowie.

É Stevie Wonder a rodar nesta tarde de sábado na TSF. Estamos a recordar este incrível Sir Duke. Ficamos a 8 minutos das 4. Depois das notícias das 4, voltamos a repor o programa O Ponto da Mente, onde se fala de FOMO, o tal Fear of...

Missing Out. E agora, para nos levar até bem perto das notícias às 4, os Talking Heads de David.

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2: Muito boa tarde, 13h58, são 2h58 nos Açores.
3: O PS quer ouvir o Ministro da Economia e Coesão no Parlamento, antes de Castro Almeida. Vai chamar Pedro Dominguinhos para saber por que a execução do PRR está baixa. A NATO já pediu esclarecimentos à administração Trump sobre o anúncio da saída de cerca de 5 mil soldados norte-americanos do território alemão. E Donald Trump volta a falar na tomada de Cuba a seguir ao Irão.
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2: É um sábado onde se vai registar uma ligeira descida dos valores da temperatura, de resto céu bastante cinzento com ocorrência de aguaceiros, em especial no norte e centro. Temperaturas a esta hora 17 graus em Ponta Delgada, estão 18 no Porto, 19 no Funchal e 20 em Lisboa e em Faro. As notícias às 4, a edição é de Ana Maria Ramos.
3: O Sindicato dos Técnicos de Migração defendeu hoje um apuramento rigoroso da situação que levou a buscas da PJ na delegação da AIMA nos Açores e alertou para a pressão sobre os trabalhadores resultante da exposição negativa da instituição. É uma notícia que está a ser avançada pela agência Lusa. Os técnicos de migração alertam para essa pressão que resulta da exposição negativa da AIMA. O PS vai chamar o Ministro da Economia e Coesão ao Parlamento, mas antes quero ouvir Pedro Dominguinhos. Os socialistas querem saber porque a execução do PRR está baixa. O deputado Nuno Fazenda considera que o relatório apresentado na última quinta-feira demonstra que o atraso da execução da bazuca é cada vez maior.
9: Quando o governo Dadi entrou em funções, herdou um PRR de acordo com a Comissão Europeia, que estava acima da média da União Europeia e que Portugal não era um motivo de preocupação. Dois anos depois, o que nós temos é um agravamento do PRR. E deixe-me dar-lhe dois ou três exemplos. No campo da análise, nós temos avisos lançados por atual governo que demoram mais de um ano a tomar uma decisão sobre os projetos candidatados. Nós temos entidades promotoras que aguardam há vários meses pedidos de pagamento, portanto há atrasos nos pagamentos. Aliás, o próprio relatório dá conta disso, de um agravamento dos pagamentos aos promotores. E há mesmo projetos concluídos pelos promotores, que em alguns casos é só mesmo abrir.
3: Penso que era assim mais explicações do Coordenador Nacional do Plano de Recuperação e Resiliência.
9: Nós temos um relatório que foi tornado público e achamos que agora devemos ouvir, ainda para termos, para os grupos parlamentares estejam mais munidos de informação, para que aquilo que se venha a questionar o Sr. Ministro seja com base em informação mais apurada. Parece-me que isso é mais correto que assim seja, para uma maior credibilidade e transparência, porque... também os senhores deputados e senhoras deputadas devem fazer as perguntas com base em informação mais apurada possível. O relatório existe, mas a nossa opinião é que ouvimos agora o Presidente da Comissão Nacional de Acompanhamento e, de seguida, o Senhor Ministro da Economia para explicar estes atrasos.
3: E o dia 13 de maio é a data provável de audição. Após esta auscultação, o PS quer ouvir o próprio Ministro da Economia, Manuel Castro Almeida, na Assembleia da República.
9: Nós temos isso já em agenda, para que o Ministro da Economia possa vir ao Parlamento prestar explicações perante um relatório independente, factual e que retrata um cenário muito preocupante de agravamento da execução do PRR. E, portanto, é a nossa intenção chamar também o Ministro da Economia para prestar esclarecimentos após esta audição da Comissão Nacional de Acompanhamento.
3: O Presidente da Associação e da Fundação EP considera que é preciso mais atenção e apoios aos setores que já estão em dificuldades pelos impactos da guerra. Luís Miguel Ribeiro disse à TSF, durante o Fórum Portugal-Nação Global, no CCB, que é preciso apoios para as atividades mais dependentes de mão de obra intensiva, dos combustíveis, gás e energia.
10: Há setores e há empresários a passar por situações muito complicadas e que 2026 vai ser muito desafiante. Vai ser preciso haver aqui, de facto, medidas de apoio ao setor empresarial, a alguns setores em particular.
3: Refere-se que à Zona Centro, que foi afetada mais pelo comboio das tempestades?
10: Sim, à Zona Centro em termos geográficos, mas também há alguns setores de atividade que, fruto da mão de obra mais intensiva, da sua dependência de combustíveis fósseis e desta volatilidade dos mercados daquilo que tem sido o aumento de custos que têm sido com que têm sido confrontadas, lhe provoca alguns danos e alguns impactos que temos que estar atentos.
3: Já sobre o pacote laboral, Luís Miguel Ribeiro, presidente da IP, ainda espera uma solução, um consenso, na próxima reunião da concertação que está marcada para a próxima quinta-feira.
10: O maior ativo e o melhor ativo que as empresas têm são as pessoas. E por isso valorizar as pessoas hoje nem é uma opção, é uma inevitabilidade e é uma necessidade que as empresas têm. E por isso eu espero que haja bom senso na concertação social, espero que para além das questões de algum taticismo ou algum interesse, posicionamento de alguns parceiros, que se escutam claramente as propostas, que se escuta claramente o que é melhor para os trabalhadores, que se escuta o que é melhor para as empresas e para o país. E se nós pusermos acima desses interesses estas questões, eu acho que os parceiros estão a cumprir o seu papel e acho que certamente iremos encontrar soluções, porque os portugueses são normalmente pessoas de criar consensos razoáveis nas discussões. Naturalmente que temos divergências, há pensamentos diferentes, mas se assim não fosse é que não seria normal, e por isso esperamos, sinceramente espero, que venhamos a encontrar uma solução o quanto antes.
3: Já a CGTP admite desconvocar a greve geral, anunciada ainda ontem, durante o feriado de 1º de maio, se o Governo desistir do pacote laboral. Assim admite, em declarações à RTP, Tiago Oliveira, o secretário-geral da Central Sindical.
11: O Governo que retira o pacote laboral.
12: Se ele cair, cai a greve geral.
11: O Governo que retira o pacote laboral. É este o objeto da greve geral. Tem sido este o objeto da luta dos trabalhadores.
12: Se ele cair, cai a greve geral.
11: Cai a greve geral.
3: São declarações de Tiago Oliveira, o secretário-geral da CGTP, à televisão pública, à RTP. O ministro dos Negócios Estrangeiros do Irão, Abbas Araghchi, conversou hoje por telefone com o homólogo russo, Sergei Lavrov, sobre os esforços para o cessar-fogo completo das hostilidades entre o Irão e os Estados Unidos e também Israel. Há outra informação sobre a flotilha. O ativista Saif Abu Keshek, detido, iniciou uma greve de fome. Este ativista foi detido na quinta-feira por Israel, integrava e liderava a flotilha Global Smooth em águas internacionais. Iniciou então uma greve de fome, de acordo com declarações da mulher, Sally, à Agência Espanhola de Notícias. A NATO fez saber que está a trabalhar com os Estados Unidos para compreender melhor a decisão tomada pela administração norte-americana de retirar cerca de 5 mil soldados da Alemanha. A notícia é avançada pelo porta-voz da Aliança Atlântica através da rede social X, após o anúncio do Pentágono sobre uma ordem do secretário norte-americano da Guerra para retirar em 6 a 12 meses 5 dos 35 mil soldados que estão estacionados na Alemanha. Na passada quarta-feira, Donald Trump voltou a manifestar descontentamento com a NATO por falta de cooperação com os Estados Unidos no conflito com o Irão. Anunciou que Washington estava a estudar e a analisar a possível redução do efetivo militar na Alemanha. Um dia depois, o presidente dos Estados Unidos admitia alargar essa redução de soldados a outros países da Aliança, como Espanha ou Itália. Este sábado, dois curdos foram executados no Irão por alegado envolvimento com a Mossad. As autoridades judiciais de Teherão executaram estes dois homens de origem curda, condenados por colaborar com os serviços secretos externos de Israel. O anúncio foi feito pela rádio televisão estatal iraniana e Aoukb Karimbur e Nasser Bekerzadeh foram enforcados pelo crime de cooperação em matéria de informação, espionagem a favor do regime sionista. Um destes homens, Bekerzadeh, foi condenado à pena de morte por fornecer informações sobre importantes figuras do governo, também figuras religiosas e governadores provinciais, bem como sobre centros importantes, como a região de Natanz, onde se situa a instalação nuclear atacada por Israel e pelos Estados Unidos.
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2: Muito boa tarde, um bom fim de semana, 4 horas, praticamente 11 minutos.
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2: E hoje repetimos o programa em que Marco António Ribeiro traz o tema FOMO, Fear of Missing Out, para ser discutido com os psicólogos Bruno Filipe Silva, Ana Isabel Teixeira e Violeta Maria Oliveira. É o ponto da mente.

0: Olá e sejam bem-vindos ao Ponto da Mente. Eu sou o Marco António Ribeiro. Hoje vamos falar de um fenómeno cada vez mais presente na era digital. O FOMO, sigla de Fear of Missing Out, ou medo de ficar de fora. Vivemos rodeados de estímulos constantes, eventos, experiências, redes sociais. E isso pode gerar a sensação de que estamos sempre a aprender algo ou a melhorar alguma coisa na nossa vida, para além daquilo que já sabemos, que já conhecemos. Mais do que uma tendência comportamental, o FOMO pode ter impacto direto na ansiedade, na autoestima e na capacidade de estar presente no momento. Para esta conversa estão comigo os psicólogos clínicos e da saúde, Violeta Maria Oliveira, Ana Isabel Teixeira e Bruno Filipe Silva.
1: Pararam,
0: eu hoje disse de outra forma.
2: Pois foi.
1: Nós estamos
0: era só para vos apanhar desprevenidos, para ver se estavam presentes no momento.
2: Para não ser por ordem alfabética, ia ser sempre a última, né?
3: Eu hoje só vim porque não queria mesmo perder isto, estava com medo de perder a oportunidade.
0: Estavas
3: de
0: estar com medo de ficar de fora, não é?
3: Exatamente.
0: Vamos então falar deste tópico, FOMO, portanto falamos aqui de F-O-M-O, FOMO, portanto esta sigla em inglês. Bruno, o que é isto?
3: Ah, bem, acima de tudo, isto é o medo de perdermos oportunidades, de sentirmos que neste mundo cada vez mais de corrida, de preocupação constante, este mundo frenético, que vamos perder oportunidades, que não vamos viver a nossa vida no seu pleno. Isto é muito alimentado por aquilo que é uma sociedade que nos faz sentir que estamos sempre a perder. Nós estamos sempre a perder. Nós temos falado aqui, quando falamos das redes sociais, quando falamos aqui um bocadinho sobre este fenómeno, ou os fenómenos psicológicos que advêm da utilização das redes sociais. E quando falamos sobre isto, de certa forma estamos a explicar, já de forma indireta, o que é este FOMO, não é? Isto explicado em inglês, este medo de perder coisas, de perder oportunidades, não é? Se tivermos que traduzir assim de uma forma um bocadinho mais direta.
2: Ficar à parte.
3: Ficar à parte, exatamente. Portanto, de certa forma, toda a internet ou toda a nossa vivência cibernética nos faz sentir que estamos constantemente a perder. E como é que nós lidamos com o facto de podermos perder coisas das quais potencialmente gostaríamos, não é?
0: Uhum.
3: Até que ponto é que eu me permito a estar nesse lugar de perder essas coisas?
0: Estava aqui a pensar como é que esta sigla funcionaria em português. Era qualquer coisa como MEF. MFF. Acho que não resulta muito bem. Ana, vamos então olhar aqui para uma outra dimensão que tem que ver com a relação que existe entre FOMO, comparação social e a percepção de felicidade dos outros.
4: Toda a relação e até consequência de... Eu acredito que, de alguma forma, este FOMO teve as suas causas e raízes muito estabelecidas naquilo que são as redes sociais, que são atualmente o palco privilegiado para se observar, para se comparar e também para nos questionarmos o quanto eu estou à frente ou atrás nesta maratona de vida. Uhum. Portanto, há aqui uma interligação clara,
3: uhum,
4: e não é por acaso que cada vez mais se fala também do scrolling compulsivo, esta coisa de estar ali permanentemente e de quase de X em X minutos a consultar as redes sociais.
0: Já
4: como
0: está
4: também
0: previsto para o próximo programa.
4: Ah, spoiler. Portanto, não percam, não queiram perder este tema. Este é um FOMO saudável, não perder o próximo episódio do Ponto da Mente. Mas regressando aqui ao meu raciocínio,
0: uhum,
4: o facto deste scrolling cada vez também estar mais marcado, isto também é um indicador ou um sintoma clássico desta experiência de FOMO, porque precisamente aqui as redes sociais vieram de uma forma tão inequívoca,
3: intensa,
4: intensa, colocar-nos numa competição onde ninguém pediu para estar, onde
3: exatamente,
4: não fomos ninguém aqui buscar um dorsal para...
2: Não houve consentimento.
4: Exatamente. Ninguém foi buscar aqui um dorsal para esta corrida, mas o quanto estamos mergulhados nesta competição e nesta comparação constante. E, portanto, o sermos aqui diariamente bombardeados com estes estímulos, com este ruído também a nível informativo, coloca-nos num lugar de hipervigilância, de espera. E como isso também ativa aqui dentro esta necessidade de não posso perder nada, não posso estar aquém de. E como isto depois também vai ativar aquilo que na verdade já são sentimentos e esquemas precoces de inadequação e de eu já desde muito cedo me sentir que estou colocada à margem.
3: Exato.
4: Portanto, as redes sociais só vieram aqui para alguns casos exacerbar sentimentos de inadequação muitas vezes prévios.
3: Certo.
0: E isto leva-nos a uma tensão fragmentada que acabamos por ter todos nós entre o que estamos a viver e o que imaginamos poder estar a perder.
3: Uhum.
0: Nesta regulação emocional, que impacto é que isso tem, Violeta?
2: Então, grande, tem um impacto grande. E há aqui uma questão que eu também acho que é importante falarmos, que é esta ideia de eu nunca pude estar em todo lado ao mesmo tempo, não é? Ou seja, eu nunca tive o dom da omnipresença. Eu, ser humano, não eu, Violeta, não é? Que eu também não tenho. Mas é a ideia de nós estarmos todos ligados, não é? Porque, reparemos, sim, em as redes sociais, o que é que nós tínhamos? Nós não sabíamos o que é que estava a acontecer no outro lado do planeta, mas nós agora sabemos. Então, é quase como se a nossa janela de casa tivesse expandido. Uhum. E de repente eu já não vi só aquela vista, mas tivesse uma vista alargada de tudo aquilo que eu, onde é que eu poderia estar. De repente eu não tenho só uma vista mar, mas tenho da montanha e tenho do rio e tenho da cidade. Sim. E de repente eu tenho que escolher. E tenho que escolher dentre imensas opções. Uhum. E este movimento de escolha é um movimento que necessariamente está ligado à perda. Ou seja, se eu escolho A, eu estou necessariamente a não escolher B e C. E esta ansiedade da não escolha de B e C é que se pode traduzir neste FOMO e que leva muitas vezes a esta desregulação emocional, porque eu fico ansiosa exatamente pelo que eu não tenho. E em vez de estar a olhar para realmente o que é que eu quero, o que é que eu preciso e o que é que faz sentido na minha vida. Sim. Porque há muitas janelas que nós podemos olhar, mas não me faz sentido absolutamente nenhum. Uhum. Ou seja, que para mim, para aquilo que eu quero da minha vida, para o meu sentido identitário, não me faz sentido. E eu acho que aqui há muitas questões.
0: Tornamo-nos todos um pouco pequenos deuses que estão à janela. Deuses misturados com a vizinha do quinto esquerdo que está sempre à janela. Tornamo-nos, de certa forma, assim, um ser híbrido.
2: Mas é um bocadinho isto, não é? A vizinha do quinto esquerdo, não é? Que vê a vida dos outros também. Sim. As redes ficam só aqui um bocadinho nesta ideia do espreitar pelo buraco da fechadura, não é? Ver o que é que... Mas lá está, é todo um lado, muitas vezes, muito embelezado.
3: Claro,
0: exatamente. E este embelezar torna, de certa forma, maquilhado o impacto que pode ter o FOMO nas relações pessoais, quando a presença física é substituída pela constante atenção ao digital.
3: Sim, sim, sim, de certa forma, novamente, vivemos sob esta expectativa, não é, de que é que poderia ser, e estamos sempre à procura de alcançar o inalcançável. Eu gostei muito desta metáfora que a Violeta nos trouxe, não é, da janela, e faz muito sentido esta leitura de que estamos constantemente a ver tudo aquilo que poderíamos ser e que poderíamos ter e que não temos na realidade. Faz-nos sentir que poderíamos ter tudo e na realidade não temos nada, que existe uma distância tão grande, não é?
2: E precisamos.
3: E que precisamos, exatamente, não é só o que podemos, é o que nós precisamos ter, porque também nos é vendida esta ideia de que precisamos ter.
2: Sim, exatamente.
3: E do ponto de vista do marketing, não é? É muito apetecível, aliás, o marketing vive, de certa forma, do criar necessidade.
2: Exatamente.
3: Portanto, temos um conjunto de pessoas que nos vendem a ideia de que nós precisamos de fazer determinadas coisas, que precisamos de sentir determinadas coisas, que precisamos de ter determinadas coisas que não temos. E que nos faz sentir que estamos constantemente a falhar. Voltamos a esta ideia de que nada do que eu tenho é suficiente, como também já foi aqui dito. Tudo aquilo que eu não tenho é aquilo que na realidade eu preciso, e quando eu tenho aquilo que realmente queria...
2: Há melhor.
3: Há melhor, exatamente.
2: Ou há mais.
3: É uma escada interminável. Vamos sempre sentir que em nenhum degrau desta escada nós estamos bem e nos podemos sentar na realidade. Vamos imaginar exemplos muito concretos. Tenho um telemóvel, vejo que saiu um telemóvel muito melhor e ok, este é que é fixe, este é que vai, até vai tirar cafés. Compro esse telemóvel e depois tenho e penso, ok, muito interessante, mas para que é que eu queria isto mesmo? Já não é sobre isto. Já volto a olhar para a janela em vez de me virar para dentro de casa e ver aquilo que eu tenho dentro de casa, continuando a metáfora que a Violeta nos trouxe,
4: sim,
3: não é?
4: E de uma sociedade que ainda hoje vende aquele chavão extremamente poético de enquanto os outros dormem, trabalha.
3: Sim, sim, sim.
4: Portanto, claro. Esta corporatividade e este empurrar para o se fazer sempre mais, maior e melhor. E como também o FOMO fica muito ancorado a isto.
2: Se eu não fizer, alguém vai fazer.
4: É estas narrativas que vendem e romantizam esta ideia de produtividade, de eficácia e de melhorar o teu dia-a-dia. Não é por acaso cada vez mais me chega em consulta angústias e ansiedades em torno de mas porquê que eu não consigo acordar às 7 da manhã?
3: Sim, muito.
2: Mas precisa?
4: Pois, eu muitas vezes só devolvo, mas porquê que eu tenho que o fazer? Porquê que tem que ser às 7 da manhã? São as suas 7 da manhã ou são as 7 da manhã que a sociedade de alguma forma nos vende que tem que ser assim? Ou porquê é que eu não consigo ir ao ginásio às 6 da manhã?
2: Sim.
4: Depois, olha, nem consegue você, nem eu, Deus me livre de alguma vez acordar para ir ao ginásio às 6 da manhã.
2: E quem consegue, está tudo bem.
4: Exatamente.
2: Bem. Mas nós não temos é todos que conseguirem ter os mesmos horários.
4: E o FOMO está muito relacionado com esta tal ideia de que se há uma vida que está a ser vivida desta forma, como é que também a minha deveria ser vivida daquela forma? E o que é que eu estou aqui a perder? O que é que eu estou aqui a escapar? Bom, eu acho que do ponto de vista existencial, e que para mim, pelo menos pessoal e profissionalmente, é aquela que me interessa mais, acho que o FOMO nada mais nada menos está relacionado com a dificuldade do ser humano em lidar com a falta. A falta estrutural na
2: escolha.
4: Vida. Esta ideia de que há algo que vai sempre faltar, porque não só, e como a Violeta disse muito bem, eu não vou conseguir estar em todo o lado e ao mesmo tempo, como eu não vou conseguir abarcar e viver todas as opções e escolhas na minha vida.
2: Exatamente. Estávamos a falar aqui nesta questão das rotinas e de... Eu não só não preciso, como há toda uma narrativa que agora também se tem criado à volta do que é o saudável.
1: Pois é isso.
2: E a minha questão está, mas é saudável para quem?
4: Pois.
2: Porque quem trabalha por turnos não vai certamente estar a sair às 8 da manhã e não vai certamente ao ginásio às 6 porque está a trabalhar. Ou se eu trabalho até às 10 da noite, eu não me vou levantar às 7 da manhã. Ou não deveria. Ou seja, há uma série de adequações e de regulações e que quem tem horários mais flexíveis ou quem consegue, não é, criar o próprio horário pode ter. Há uma narrativa, uma base de saudável que eu pergunto sempre, mas é saudável para quem?
1: Pois.
2: Não é? Porque nós não temos todos as mesmas necessidades.
0: E porquê que eu e os meus amigos só gostamos de comer sanduíches de fast food e comemos às 4 da manhã, se for preciso? Toda esta comparação, não só com os grupos de amigos contrários, mas também com outras pessoas que poderiam ser nosso parceiro, nossa parceira, acabam por trazer alguma dificuldade para esta dinâmica relacional.
4: Trazem, Marco. E estavas aqui a partilhar isso, eu estava-me a lembrar, inevitavelmente, aqui de alguns processos atuais. Acompanho pessoas comigo em consulta e o quanto cada vez mais nos vamos debatendo sobre estes temas e, como eu costumo dizer, quebrar aqui pedra nesse, nesse sentido. Para aquelas pessoas com as quais eu já tenho mais alguma confiança nos processos, eu muitas vezes só devolvo a seguinte questão, que é, não me diga que tropeçou e caiu nessa. Esta ideia de que aquilo que eu vejo do outro lado está sempre muito melhor. E tem vidas perfeitas e está a viajar muito. E tem
0: que não é nada encenado, não é? Aquilo é tudo natural.
4: Pois, eu pergunto-me como é que às vezes nos escapa o pormenor de que nós publicamos coisas que ativamente selecionamos e que controlamos. E, portanto, acho que faz sentido que vamos revelar o melhor lado da nossa vida, significa isso o que significar. Mas acho que é fundamental nós percebermos aqui a diferença de que eu ter informação é bastante diferente de eu ter acesso. Eu vejo um conjunto de coisas nas redes sociais ou sei de um conjunto de coisas como, ah sim, eu tenho aqueles hábitos de vida às X horas do dia, vou ao ginásio e viajo e com o meu grupo de amigos incrível e todos os sábados vamos jantar essa tal alimenta que partilhaste, Marco. Mas isto é ter informação. Não é ter acesso, não é estar lá e ver exatamente como é que aquelas dinâmicas funcionam.
1: Exato.
4: Para o bem e para o mal, porque nós, nesta questão aqui do FOMO, tendemos sempre a julgar mais para o lado de a vida do outro é sempre mais maravilhosa, a relva do vizinho é sempre mais verde que a minha, mas também pode haver aqui julgamentos e considerações de, ah, mas aquilo assim não funciona, como é? Aquilo é estranho, parece-me que aquilo não está assim tão bem.
1: Pois.
4: Mas como é que nós sabemos verdadeiramente isso? Há uma diferença clara entre ter informação e ter acesso, ou seja, perceber claramente como é que aquelas dinâmicas funcionam e que podem funcionar perfeitamente para o outro lado e pode não funcionar para mim. E está tudo bem. A capacidade de aceitarmos a diferença e a variabilidade no funcionamento humano e também do dia-a-dia.
2: Sim, e aqui há uma questão importante que é, nós já não estamos só a falar daquilo que é o saudável ou não saudável, não é? Toda a gente sabe que fazer exercício físico ou ter uma alimentação equilibrada e tudo isto é saudável,
1: claro.
2: Ok. Mas o que é que isto significa para cada um? É que é importante. Não é por acaso que, por exemplo, os nutricionistas tentam adaptar, não é, os programas, por exemplo, aos gostos da pessoa.
1: Claro.
2: Porque ninguém vai fazer uma mudança radical, não é, sem haver aqui uma base que seja... E esta questão de, eu vejo, ai, as viagens, ai, que incrível, é... E já me chegou também a consulta, pessoas dizendo-me, eu não gosto muito de viajar.
4: É, então porquê que tem que fazer?
2: Exatamente. E a questão aqui é, venham com um sentimento de vergonha enorme de poderem dizer, eu não gosto disto. Lá está, porque em todo o lado o que se vê é que isto é que é, não é? Uma vida saudável, umas férias ideais, é eu tenho que viajar. Não, não tem. Cada um tem a sua forma de estar. Claro, e não está a perder nada só por não estar, lá está, porque nunca estamos a vivenciar o que o outro está a vivenciar, mas por não estar em contacto com aquela realidade, principalmente se nem é muito do seu agrado. Sim. Por outro lado, deixa-me só fazer aqui uma nota muito rápida. Até pode ser do meu agrado. Mas nós estamos a perder a capacidade de ficar felizes com o outro.
1: Sim.
2: Ficar feliz porque o outro foi. Que bom! Eu não fui, eu fiquei, eu não tive essa oportunidade, não quis, não deu, não, o que seja. Mas é o outro, é a experiência do outro. Porque é que nós olhamos e temos sempre a tendência a autorreferenciar as coisas? Uhum. Porque é que nós não podemos olhar para o outro como que é isso. O outro, é a vida do outro, isso, ele queria tanto, ele tinha esta expectativa.
0: Fazer uma projeção positiva, não é? Exatamente. Se assim podemos dizer. Olha, ainda continuando contigo e assim de uma forma muito sintética, de que forma é que o FOMO interfere na capacidade de estar presente e de construir experiências significativas no momento?
2: Lá está, porque muitas vezes o que acontece é que eu estou num momento, se eu estou a pensar em tudo aquilo que eu não estou a fazer, eu não estou focado naquilo que eu realmente estou a fazer e com as pessoas com quem estou. Vamos supor, eu estou num momento de convívio. Se eu estou a pensar em que estou a perder, ah não, porque agora ia haver aquele concerto, ou porque agora ia haver aquela sessão, ou porque agora está a passar um filme que eu gostava muito de ver. Eu não estou a ouvir a conversa, eu não estou ali. Ou se eu estou no telemóvel a ver quantas viagens é que esta pessoa fez. Ah, coisa tão engraçada. Eu estou completamente alheada da vivência, da experiência. E na realidade, e aquilo que a Ana falava, eu subscrevo totalmente, e acho que é muito importante nós refletirmos um bocadinho sobre isto, que é, nós vivemos na vida, nós vivemos na ação, nós vivemos na experiência, nós não vivemos no e se eu estivesse ou eu deveria estar. Nós não vivemos aqui.
0: Vamos então para o equilíbrio e a consciência emocional. Bruno, que sinais podem indicar que o FOMO está a deixar de ser pontual e a tornar-se um padrão com impacto clínico?
3: Quando começamos a perceber que muito do nosso funcionamento está a ser comprometido, que dedicamos muito tempo a pensar sobre as oportunidades que estamos a perder, que, como já disseram aqui os nossos colegas e muito bem, quando, lá está, o nosso dia gira em torno disto, do olhar para as outras pessoas e eu deveria estar a fazer isto, eu deveria estar a fazer aquilo, porque é que eu não consigo criar rotinas X no meu funcionamento de forma sistemática, não é? E é importante perceber que, claro, há rotinas que são importantes que nós podemos criar e implementar no nosso funcionamento, mas se falham de forma sistemática, talvez seja porque há muitas outras coisas na minha vida que não permitem esta mudança, não é? Mudar só por mudar. Nós não vamos mudar só por mudar, nós temos que sustentar as mudanças. Já falamos aqui também várias vezes neste programa, noutros episódios, sobre isto, não é? Sobre as mudanças serem sustentadas. E, portanto, acima de tudo, é revermos quanto tempo é que nós dedicamos a pensar ou a sentir que a minha vida não é boa o suficiente. Quanta angústia me traz isto. E perceber muitas vezes como é que esta angústia está ancorada neste sentimento de que a vida das outras é tão melhor do que a minha, que existem aqui distorções cognitivas que nós muitas vezes fazemos e que podem depois ser desconstruídas no contexto clínico, porque muitas vezes estas distorções cognitivas não são conscientes. Às vezes elas são plenamente inconscientes e é através da ajuda do outro, não é, que conseguimos dar-nos conta delas, conseguimos desfazer estes nós, por assim dizer, se quisermos aplicar aqui esta metáfora, não é? Portanto, é perceber que muitas das vezes, e resumindo também muitas das coisas que foram ditas, muitas das vezes somos sempre colocados no lugar de falha. Eu acredito que este do FOMO vem muito no lugar de uma exigência externa contínua à qual nós somos sujeitos e sujeitas constantemente.
0: Ana, e como é que se pode desenvolver uma relação mais saudável com o digital sem cair nesta comparação constante?
4: Em primeiro lugar, esclarecer que a presença no digital, obviamente, será sempre importante, sobretudo numa sociedade onde as redes e o digital também nos podem acrescentar e trazer coisas importantes para a nossa vida. Portanto, eu acho que aqui o caminho não passa tanto por um conjunto de estratégias mais práticas, como limitar o acesso ao telefone, se calhar bloquear aqui um bocadinho o tempo que se passa em determinada aplicação. Isso tem o seu fundamento, mas acho que é paliativo. Eu acho que estes temas vão tocar aqui a questões mais estruturais do eu, que é como é que cada um de nós lida com a falta, lida com o não ter que corresponder E como é que lidamos todos com estas crenças associadas à presença, associadas ao dar, associadas ao desempenho? Portanto, eu acho que o como eu posso lidar melhor com isto vai inevitavelmente tocar aqui a questões um bocadinho mais profundas. Até porque é inevitável que o ser humano, e até uma necessidade básica, universal e humana, de nos sentirmos pertencidos. Portanto, uhum, é também normal e legítimo ter medo da exclusão, ter medo de ficar de fora. Portanto, normalizar isto como também um trabalho central, mas percebermos, como o Bruno estava a dizer, e bem, quando é que este medo de ficar de fora já passa a ser aqui comprometedor. Quando eu já coloco coisas que me dizem respeito a mim e à minha vida e que me fazem sentido para tentar saber o que é que está a acontecer e o que é que está a ficar de lado. Aí, este comprometimento merece aqui uma análise e intervenção da nossa parte. Agora, acho que mais do que estas estratégias de reduzir o tempo, de se calhar definirmos um conjunto de metas e de atividades que para nós, sim, são prazerosas e fazem sentido, eu acho que isto vai tocar em raízes mais profundas, que é como é que eu me relaciono com a ausência. E como a ausência é algo inevitável e transversal no nosso ciclo de vida, e mais do que lutar contra ela, é perceber como é que eu aprendo a incorporar esta ausência no meu dia-a-dia.
0: E vamos olhar, Violeta, para a importância que tem a construção de um sentido interno de valor pessoal para reduzir a dependência da validação externa que tantas vezes acontece, não é? Ou seja, o que é que as pessoas acham de mim? Será que tenho poucos likes, muitos likes?
2: Precisar disto, não é? Para existir no mundo, quase. Precisar desta validação constante dos outros. Sim, sim. E ter consciência disto. Nós todos precisamos de uma certa validação, não é? No episódio anterior também falávamos disto. Precisamos, porque é bom, não é? Quando os outros nos reconhecem, quando olham para nós, quando nos veem. Isto é importante. Agora, até que ponto é que eu estou a tentar existir de uma determinada forma para ter esta validação também? E que não é uma forma que me é confortável de um ponto de vista identitário, ou seja, que eu não me sinto eu. Eu estou a ser quase aqui um personagem para ter esta validação. E aí, sim, a construção, o questionamento e o perguntar-nos, ok, quem sou eu, o que é que eu quero, quais são as minhas necessidades, o que é que eu gosto de fazer, de ter, o que é que eu gostava que fosse a minha vida. E este questionamento e esta autorreflexão ajuda-nos muito a ter uma certa verticalidade e um sentido aqui para a vida, que nos ajuda a lidar, se calhar, quando a validação não é tanta do exterior ou destas formas de validação, mais assim.
0: E porque todos os que nos escutam gostavam provavelmente de saber o que é que poderemos fazer para nos afastarmos um pouco deste FOMO, não é? Deste medo de não fazer parte, de não estarmos no momento a viver isto ou aquilo. Existe algum tipo de sugestão que queiras deixar, Bruno?
3: Sim, acima de tudo, o conseguirmos rever aquilo que são os nossos valores, o conseguirmos perceber quem é que eu sou no mundo, o que é que eu tenho, porque é que isto é importante, mais do que olhar para fora, ou conseguirmos valorizar mais aquilo que temos e aquilo que conquistamos. Perceber porque é que eu preciso que as outras pessoas validem as minhas conquistas, porque é que as minhas conquistas e os meus pertences e os meus valores não têm que ser válidos por eles próprios. Até que ponto é que eu consigo abraçar-me e acolher-me, trabalhar aqui um bocadinho esta autoestima, este autoconceito, esta autoeficácia, não é? Muitas vezes que são coisas que podem ser trabalhadas num contexto clínico, também podem ser trabalhadas individualmente em psicoterapia, mas perceber, não é, se realmente temos esta dificuldade, como é que nós podemos fazer para colmatar esta dificuldade.
0: Ana, desligar pode ser uma opção, uma sugestão válida?
4: Pode ser aqui uma boa estratégia comportamental, mas novamente, na minha perspectiva, paliativa. Eu agora vou ser assim um bocadinho contracorrente e desculpem-me os meus colegas de profissão. Às vezes não é preciso fazer a tal lista de valores e a tal lista de atividades e coisas que eu gosto de fazer, porque a pessoa já sabe. Em alguns casos, não. Mas na maioria, a pessoa já sabe o que é que valoriza, o que é que gosta, o que é que não gosta de fazer. Portanto, o trabalho central, a meu ver, não é por aí. Mas é como é que eu trago aquilo que eu já sei e sustento isso perante o mundo e perante os outros. Como é que eu sustento o meu desejo perante o desejo do outro.
2: E desejo desconforto também, não é?
4: Exatamente. E o desejo no conceito lato, que é necessidades, valores, desejos mesmo de vida. Como é que eu sustento isso? Até porque, e isto eu digo a muitos dos meus pacientes, não há forma de viver a determinada altura uma vida tranquila e congruente comigo próprio, sem a determinada altura colidir com algo, ou com alguém.
2: Sim, claro.
0: Voltar a hábitos mais simples, mais em espelho quase com aquilo que os nossos pais, os nossos avós tinham, pode ser uma solução?
2: Pode ser uma hipótese. Eu perceber aqui, por exemplo, em termos de redes e tudo mais, o que é que isto me leva da minha vida, do meu tempo e da minha vida, ou da forma como eu estou a experienciar, por exemplo, estava a falar dos convívios. Mas eu estou muito de acordo com a Ana. Eu, quando falo até desta questão do eu pensar o que é que eu gosto, o que é que eu quero, é muitas vezes eu conectar-me com isso. Não necessário, porque eu já sei, de facto, o que é que eu gosto. Agora, se calhar não é exatamente aquilo que os outros estão a mostrar que é o ideal, ou o bom, o positivo. Não é? E aí eu conectar-me com isto. E às vezes pode ajudar eu não estar tanto tempo conectado com os outros.
0: E atenção, porque os pais e avós também tinham as revistas, claro, de sociedade, também, claro, andavam ali a olhar para os vestidos e coisas do género.
2: E repara, a questão da comunidade, não é? Dos vizinhos, sim, o que é que os vizinhos vão pensar, o que é que os vizinhos vão dizer. Isto sempre existiu, este tipo de fenómenos sempre existiram.
3: Estão ampliados.
2: Exatamente, porque esta questão da congruência que a Ana falava, nós vivermos de acordo com aquilo que é o nosso ser, o nosso eu, é das coisas mais difíceis que nós temos, porque de facto há uma influência muito grande de toda a sociedade em nós, e que é importante que nós tenhamos noção e consciência dela.
0: A vizinha plantou batatas e nós não plantamos, por isso há que voltar a essa realidade. Vamos agora para Freud Explica, nem Freud, certo, Explica, e começo por ti, Bruno, esta semana como é que estamos?
3: Esta semana Freud Explica, e vou recuar aqui umas semanas atrás, ao início do mês de Abril, neste caso, ao início, vamos dizer, dia 11 de Abril, portanto não bem o início, mas já na segunda semana do mês de Abril, uma notícia de que nos dava conta de que Leiria disponibilizaria teleconsultas de psicologia para jovens, ainda no seguimento das intempéries e das tempestades que atacaram o nosso país, em particular na região centro. O município de Leiria acabou por optar por disponibilizar este serviço, este apoio específico para jovens dos 13 aos 18 anos. Estamos a falar aqui de faixas da população que foram tão assoladas por este fenómeno como muitas outras, e que muitas vezes não têm facilidade de acesso a este tipo de resposta. E, portanto, esta aposta na saúde mental, no sentido mais comunitário, acho que é de facto fundamental, e espero que estes jovens possam usufruir deste apoio, e que depois até esta iniciativa possa ser largada a outras pessoas que terão também sofrido infelizmente estas tempestades.
0: Ana, Freud Explica ou nem Freud Explica esta semana?
4: Nem Freud Explica. Um relatório oficial revela que em 2025 40% dos portugueses com mais de 16 anos apresentavam sintomas de ansiedade, e a doença afeta especialmente as mulheres. Do ponto de vista psicológico, este dado reflete aqui um contexto marcado por incerteza, pressão constante, sobrecarga emocional, e o facto de afetar mais mulheres mostra-nos novamente as desigualdades que ainda existem e que são importantes ser consideradas na forma como o sofrimento é vivido. Mais do que tratar, torna-se essencial investirmos em prevenção, literacia emocional e condições de vida que promovam a segurança e a estabilidade.
0: Nada como escutarem o programa dedicado à ansiedade do Ponto da Mente. Violeta, esta semana, como é que estamos?
2: Esta semana, Freud não explica que as violações tenham atingido um máximo histórico cá em Portugal no ano passado, sendo o número o maior da última década, portanto preocupante, e que cerca de 70% das vítimas de violência sexual conhecem o agressor. Mas apenas um terço destas vítimas consegue denunciar. E eu acho que há muito trabalho a fazer a este nível, nomeadamente na parte da prevenção. E quando falamos, por exemplo, de crianças, e que temos muito aquela tendência de mas vai dar um beijinho, mas dá um abraço, mas respeitarmos e percebermos e estarmos alerta para isto, porque isto não é uma realidade lá longe, é uma realidade aqui, que nos toca a todos e que está a atingir máximos. Portanto, acho que é preocupante e acho que é de estarmos alerta.
0: Ana, Violeta, Bruno, obrigado pela vossa presença. Obrigado. No Ponto da Mente. Voltamos a ver-nos na próxima semana, com exceção da Violeta, que vai até outras paragens.
2: É verdade.
0: Boa viagem.
2: Obrigada.
0: Diverte.
2: Sem
0: Olha,
2: fomo.
0: Vamos estar atentos. O FOMO é um reflexo da forma como vivemos hoje, ligados, mas muitas vezes dispersos. Aprender a lidar com este fenómeno passa por recentrar a atenção no que é vivido, ao invés do que é imaginado. Estar presente pode ser, talvez, o antídoto mais simples e mais difícil do nosso tempo. Este foi o Ponto da Mente dedicado ao FOMO. Dados técnicos de José António Barbosa, sonoplastia de Joaquim Dias. Esperamos que fique sempre ligado ao seu programa em tsf.pt e nas plataformas de podcast.

0: É o ponto da mente de Marco António Ribeiro.
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2: Israel atacou nas últimas horas o Irã, um ataque com mísseis confirmado pelo ministro israelita da Defesa.
3: O ataque ocorreu pelas 6 da manhã, hora de Lisboa. Entretanto, há pouco, Donald Trump anunciou que começou...
4: The United States military began major combat operations in Iran.
5: A decisão estava tomada, era necessário destruir o Irã e era necessário, como aliás foi sendo apelado e agora praticado e também outra vez anunciado, derrubar o regime.
6: Vamos ver o impacto que isto tem, vamos ver de que forma o Irão reage e se isto vai comprometer ou não, é provável que sim, as negociações entre o Irão e os Estados Unidos na próxima semana.

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2: Estamos a comemorar um dia no município, na TSF. Depois das notícias das 5, voltamos a Taboaço. Agora temos Capicua com Meia Romã. Depois juntamos The Weasel e também os Spin Doctors.

0: até ao início dos anos 90 para recuperar este Two Princes, o Spin Doctors, retirado do álbum A Pocket Full of Kryptonite. Lá atrás tivemos os The Weasel com toda a gente. Faltam praticamente 4 minutos para as 5 e não se esqueça que depois das 5:30 entramos em emissão especial de esporto na TSF.
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0: Vamos a caminho das notícias na TSF.

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1: São 4h58. Muito boa tarde. Menos uma hora nos Açores.
2: O PS quer que o Ministro da Economia explique porque está o PRR mais atrasado e por isso vai chamar Castro Almeida ao Parlamento. É uma ameaça direta que não intimida. Cuba responde a Donald Trump, que falou em tomar o país depois da guerra com o Irão.
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1: É hora de olharmos para a previsão do estado do tempo para amanhã, domingo, dia 3 de maio. Ora, mantém-se a tendência de descida da temperatura e prevêem-se aguaceiros fracos no norte e centro do país. Vamos às notícias às 5, edição de Guilhermina Sousa.
2: O Benfica prepara-se para enfrentar o Famalicão. O jogo é daqui a uma hora, às 6 da tarde. Se os encarnados perderem, o Porto pode ser campeão ainda antes de entrar em campo ou em casa, mais logo frente ao Alverca. Nesta altura, em Famalicão, já há 11, o Miguel Taveira.
8: Já 11 titulares das duas equipas, com do lado do Famalicão apenas uma mexida em relação à última partida para o campeonato, a vitória por 1-0 na casa do Estoril. O técnico Hugo Oliveira retira Ibrahim Abá da equipa titular, não está sequer na ficha de jogo. Relembro que foi o defesa do mês da Liga Portugal no mês passado, mas não consta para já, sem justificação, na ficha de jogo. Por isso, o Famalicão a jogar com Lazar Karevic na baliza, na defesa Léo Realpe, na posição de Ibrahim Abá, ao lado de Justin de Haas, na direita Rodrigo Pinheiro e à esquerda Rafa Soares. No meio campo, Tom Vandeloy faz parelha com Matias de Amorim. Gustavo Sá, o capitão da equipa, é o médio mais adiantado. No ataque, três homens: Sorriso à esquerda, Gil Dias à direita e Simone Elizor como ponta de lança. Já no Benfica, José Mourinho promove várias alterações na equipa titular em relação ao último jogo, a vitória por 4-1 na Luz frente ao Moreirense. Saem do 11 inicial Alexander Bá, Luca Bacchio, Rafa e Vangelis Pavlidis, o segundo melhor marcador do campeonato. Joga por isso o Benfica com Anatoly Trubin na baliza, na defesa Amar Tadic à direita e Samuel Dalla à esquerda. Os centrais são Nico Otamendi, o capitão de equipa, e António Silva. No meio campo, Richard Rios, Frederic Kostnes e Leandro Barreiro, na posição que tinha sido de Rafa no jogo passado. No ataque, André Acheldo para o extremo esquerdo. À direita joga Gianluca Prestiani e o ponta de lança, talvez a principal surpresa, é Franjo Ivanovic. Aí está o avançado croata a ser uma vez mais um homem de confiança para José Mourinho nesta reta final de temporada, para um jogo importantíssimo nas contas do segundo lugar. O Benfica pode ficar mais próximo de garantir pela 16ª época consecutiva a qualificação para a Liga dos Campeões. Aqui no Municipal de Famalicão o ambiente é crescente, já há muita gente nas bancadas, nas imediações do estádio. 2 horas antes do apito inicial eram várias as pessoas que estavam espalhadas pelas ruas à espera dos autocarros com muito entusiasmo de parte a parte, isto porque o Famalicão está também próximo de garantir pela primeira vez a qualificação para as competições europeias em 95 anos de história. É um jogo que vai contar com lotação esgotada aqui no Municipal de Famalicão e que tem início daqui a uma hora, às 6 da tarde.
2: O Miguel Taveira, que vai seguir este Famalicão-Benfica, depois joga-se o Porto-Alverca. Ambos os jogos têm relato garantido na TSF, especial de Esportes, já daqui a pouco, depois das 5h30. O PS quer que o Ministro da Economia explique aquilo que os socialistas entendem como um maior atraso na execução do PRR. É isso que o PS lê no mais recente relatório da Comissão de Acompanhamento do Plano de Recuperação e Resiliência, que foi apresentado na quinta-feira. O deputado Nuno Fazenda considera que a situação é preocupante.
9: Quando o governo Dadi entrou em funções, herdou um PRR de acordo com a Comissão Europeia, que estava acima da média da União Europeia e que Portugal não era um motivo de preocupação. 2 anos depois, o que nós temos é um agravamento do PRR. E deixe-me dar-lhe 2 ou 3 exemplos. No campo da análise, nós temos avisos lançados por atual governo que demoram mais de 1 ano a tomar uma decisão sobre os projetos candidatados. Nós temos entidades promotoras que aguardam há vários meses pedidos de pagamento, portanto há atrasos nos pagamentos. Aliás, o próprio relatório dá conta disso, de um agravamento dos pagamentos aos promotores. E há mesmo projetos concluídos pelos promotores, que em alguns casos é só mesmo abrir.
2: Depois de ler o primeiro relatório deste ano da comissão que acompanha a execução do PRR, o PS quer mais explicações da parte do coordenador, Pedro Dominguinhos. O objetivo é depois confrontar o ministro da tutela, Castro Almeida.
9: Nós temos isso já em agenda para que o ministro da Economia possa vir ao Parlamento prestar explicações perante um relatório independente, factual e que retrata um cenário muito preocupante de agravamento da execução do PRR. E, portanto, é a nossa intenção chamar também o Ministro da Economia para prestar esclarecimentos após esta audição da Comissão Nacional de Acompanhamento.
2: Essa audição a Pedro Dominguinhos deve acontecer a 13 de maio, afirma o socialista Nuno Fazenda. Depois, o PS quer ouvir o Ministro da Economia, Castro Almeida, sobre aquilo que consideram um maior atraso na execução do PRR. Contactado pela TSF, Pedro Dominguinhos não quer fazer comentários. O primeiro-ministro da Polónia considera que a NATO está a desintegrar-se e essa é a maior ameaça que os aliados enfrentam. Numa publicação na rede social X, Donald Tusk escreve que o grande perigo para a NATO está dentro de portas. O grande perigo não são os inimigos externos, mas sim a fragmentação que está em curso dentro da própria aliança. Tusk apela a que tudo seja feito para travar aquilo que chama de uma tendência desastrosa. Hoje, os Estados Unidos anunciaram que 5 mil tropas americanas vão ser retiradas da Alemanha. É a resposta ao chanceler alemão Friedrich Merz, defendeu nesta semana que o Irão está a humilhar a América. Depois do anúncio da retirada, a NATO fez saber que está a trabalhar com Washington para perceber melhor os motivos desta decisão. Cuba garante que não se deixa intimidar com as novas ameaças de Donald Trump. O presidente dos Estados Unidos afirmou ontem que depois do Irão vai tomar Cuba, mas primeiro quer acabar o trabalho da guerra no Médio Oriente. Nas redes sociais, o ministro dos Negócios Estrangeiros cubano escreve que as ameaças de Trump são uma ameaça clara e direta da agressão militar e pressionam Cuba a níveis perigosos, mas mesmo assim o país não se deixa intimidar. Bruno Rodrigues acrescenta que a resposta do povo e o apoio à revolução foram demonstrados de forma massiva ontem, no 1 de maio. Na Turquia já foram libertados os últimos detidos de ontem, durante as manifestações do 1 de maio. Milhares de pessoas participaram em protestos em Ankara e em Istambul para assinalar o Dia do Trabalhador. A polícia chegou a utilizar gás pimenta para dispersar a multidão e fez 576 detenções. A maioria destas pessoas foi libertada ainda ontem, mas hoje uma sociedade de advogados que costuma seguir este tipo de situações garante que os últimos 46 que ainda estavam sob custódia da polícia já foram libertados. Na Alemanha está de volta à liberdade uma baleia que encalhou na costa noroeste, no Mar do Norte, no final de março. A baleia, que ficou conhecida por Timi, ficou presa num banco de areia e as autoridades abandonaram o resgate porque foi considerado que o animal estava muito fragilizado e não iria sobreviver. O resgate bem-sucedido de hoje aconteceu por iniciativa de dois empresários que financiaram as operações e Timi acabou por se soltar. Nesta altura, a baleia com 12 metros de comprimento já nada de forma autónoma. A equipa que está a segui-la explica que vai na direção certa, ou seja, pela costa da Noruega, a caminho do Ártico.
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1: Muito boa tarde. Eu relembro que depois da síntese, das 5h30, entramos em emissão especial de esporto na TSF.
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1: Muito boa tarde, são 5h10 e regressamos a um dia no município, na TSF, hoje em Taboaço. O Taboaço em prova não vive apenas de vinho e azeite. Nesta primeira edição do certame, que decorre até amanhã no pavilhão municipal Fábio Cecílio, há também espaço para compotas, mel, pão, produtos da horta, cosmética natural e artesanato, feito a partir de cera de abelha. São pequenos produtores que levam à feira aquilo que fazem em casa, nas hortas, nos apiários e também nas explorações agrícolas do território. Quem nos conta tudo é o repórter Eduardo Pinto.
19: Entre copos de vinho, provas comentadas e restaurantes, o Taboaço em Prova também abriu espaço aos sabores mais caseiros do concelho. Teresa Silva levou à feira doces tradicionais feitos com produtos da própria horta. Doce de abóbora com amêndoa, doce de tomate, marmelada e geleia fazem parte da mesa.
20: Como tenho as coisas na horta, vou fazendo, vou vendendo, conforme vou tendo na horta, vou fazendo. Porque há certos meses do ano que nós não temos os produtos e então não faço. Mas quando tenho, vou aproveitando e vou tendo sempre.
21: Mas não vivo disto?
20: Não.
21: Se vivesse?
20: Sim. Não, mas não dá. É só mesmo um passatempo.
19: Na feira em Taboaço, diz que o objetivo é fazer negócio, mas também mostrar o valor dos produtos caseiros. Ainda assim, reconhece que nem todos os consumidores olham para estes artigos da mesma forma.
20: Há uns que se acham caro, há outros que dão o mesmo valor e a gente diz o preço e eles não reclamam. Depois há os outros que também reclamam e acabam por não levar. Tem tudo.
19: Também Bárbara Cardoso participa no certame. É sócia-gerente da Biart, uma das marcas da empresa agrícola Soeiro e Macedo, dedicada sobretudo à apicultura. Além de mel, levou para Tabuaço outros produtos relacionados com a atividade.
7: Para além dos produtos apícolas, que são diversos, portanto mel, pólen, pão de abelha, extrato de própolis, temos também outros produtos, nomeadamente de decoração, com a cera de abelha e cosmética natural. Também com os produtos da colmeia, fazemos velas de massagem, sabonetes. E temos também as experiências apícolas. Nós dizemos sempre que o nosso trabalho é uma expressão da natureza.
19: Bárbara Cardoso diz que a apicultura exige trabalho, rigor e dedicação, mas também tem um papel essencial no equilíbrio dos ecossistemas.
7: Se temos este trabalho e se eu deixei a minha atividade principal para me dedicar à apicultura, é porque vale a pena, desde que seja feito com muita dedicação, com muito trabalho, com muito critério, com muito rigor, como acho que em qualquer outra área de atividade.
19: No Tabuaço em Prova, estes produtores ajudam a mostrar que a identidade do concelho também se faz de compotas, mel, produtos da horta, saber artesanal e contacto direto com quem produz. O evento decorre até amanhã em Tabuaço, com vinhos, azeite, gastronomia, produtos locais e animação.
1: A reportagem de Eduardo Pinto, um dia no município, na TSF, este fim de semana em Tabuaço.
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1: Muito boa tarde, são 5:15, é hora de irmos ao cinema. TSF Cinema, com Rui Pedro Tendinha.
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25: Neste TSF Cinema começamos com uma estreia iraniana. Chama-se Divina Comédia e é uma variação meta-referencial ao estado do cinema no Irão. Ali Asghari inventa o drama de um cineasta que é impedido pelo regime de mostrar o seu filme. Uma sátira sobre um sistema de sufoco, uma comédia magoada. Asghari está neste momento no Festival da Maia e foi lá que se encontrou comigo.
26: More than everything, I think nowadays,
27: acima de tudo, hoje em dia, penso que o que as pessoas querem verdadeiramente é viver uma vida sossegada. É a coisa mais importante que as pessoas procuram hoje em dia. Muitas outras coisas, não só o cinema, mas muitas outras coisas deixaram de ter valor, porque enquanto muitas pessoas são mortas, enquanto muitos jovens e por vezes mesmo alguns adultos são mortos, então instalou-se uma espécie de sombra de desapontamento na sociedade.
25: Alguns por aqui surge uma brisa de Nanni Moretti, mas também não vem mal ao mundo pensar-se no humor de Elia Suleiman. Divina Comédia é uma comédia de resistência.
27: Os iranianos têm uma tradição no cinema, em particular nos metafilmes. Gostam de jogar com as regras, com a forma do cinema. Foi por isso que tentei imprimir a minha própria personalidade neste filme, mas ao mesmo tempo também fui buscar inspiração aos mestres.
25: Aliás, Gary, depois da Maia, parte para Cannes, jurado da secção das curtas. O realizador que nos contou que é difícil agora sair e entrar no Irão, continua a falar desta sátira que em Portugal terá um lançamento limitado.
27: Fala sobre a censura, o absurdo das regras e da burocracia que marca a vida das pessoas. Acima de tudo, é um filme sobre encontrar salvação através da recusa do sistema.
26: finding salvation.
27: O personagem do filme tenta exibir o seu trabalho, mas ao mesmo tempo recusa entrar no sistema, fazer parte dele. Ele tem outras formas de exibir o seu filme.
26: Ele tem outras formas de exibir os seus filmes.
25: Uma curiosidade, as personagens principais são interpretadas por outros cineastas marginais do Irão. Está aí o Indie Lisboa, é a edição número 23. O Indie está impecavelmente índice, sem concessões, a mostrar o cinema mais independente. De novo, todos os holofotes estão no cinema português. Por aqui, remendamos a longa de João Botelho. Está na secção Rizoma, O Velho Salazar, mistura de ficção e documentário. Mas também há 18 Buracos para o Paraíso, de João Nuno Pinto, uma história de luta de classes no Alentejo dos nossos dias. Não esquecer ainda no Indie Music, Quem Tem Medo, de Zurita de Oliveira, de Francisco Alarcão. Fora da competição, é bom estar atento ao cinema de Mark Jenkins. Traz Rose of Nevada, filme já com muita expectativa, e tem Callum Turner para agradar aos fãs. Da Berlinale desembarcam em Lisboa filmes bem fortes, em especial Rose, um conto de identidade feminina com Sandra Hüller, ela que venceu o Urso de Melhor Interpretação, ou The Countess, de Ulrich Oettinger, com Isabelle Huppert como vampira. Neste indie, continua a ser exaltante o papel da descoberta e pode ser na competição das curtas que se descubra o melhor do cinema do amanhã. Entre o Ideal e a Cultura Gesto, Fernando Lopes e, claro, o cinema São Jorge.
2: Vous êtes prête? Vous êtes né le 12 mars 1989.
25: Nas despedidas deste TSF Cinema rola os créditos sobre outra das estreias, O Acidente com o Piano, de Quentin Dupieux, distribuído em Portugal pelo Festival Motel X. Adele Exarchopoulos é uma vedeta das redes sociais que vive da fama de ser radical com acidentes filmados. Uma sátira aos tempos em que vivemos, filmada com um humor negríssimo. Diria que é um filme só mesmo para fãs acérrimos de Dupieux, que este ano volta ao Festival de Cannes em dose dupla. Sim, com dois filmes. Para a semana estou de volta. Que o cinema esteja convosco.
1: São as propostas de Rui Pedro Tendinha no TSF Cinema, que pode voltar a ouvir em tsf.pt. São 5h19, muito boa tarde, um bom fim de semana. Ora, dois jogos para seguir nesta tarde de sábado. Primeiro, Famalicão-Benfica, depois Futebol Clube do Porto Alverca. Antes disso, temos síntese de notícias. Quem nos leva até lá? Os Parcels com Sorry.

0: Don't Stand So Close To Me, a recordação para os Police, lá atrás ficou do segundo e último álbum de 2006 de Amy Winehouse, Back to Black, Rehab.
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0: Boa tarde, 5:30, são 4:30 nos Açores. Vamos à síntese de notícias com Guilhermina Sousa.
3: Miguel Oliveira voltou ao pódio no Mundial de Superbikes. O piloto português ficou em terceiro lugar na primeira das duas provas na Hungria este fim de semana. Esta é a quarta vez que Miguel Oliveira sobe ao pódio neste campeonato do mundo de Superbikes. As outras três vezes foram em Portimão. A corrida de hoje foi ganha pelo italiano Nicolò Bulega. O PS pede responsabilidade ao Ministro da Economia sobre o andamento do PRR. Em declarações à TSF, o deputado Nuno Fazenda revela que os socialistas querem ouvir Castro Almeida porque consideram que o mais recente relatório mostra que o PRR está cada vez mais atrasado. E Nuno Fazenda dá exemplos.
4: Nós temos avisos lançados por atual governo que demoram mais de um ano a tomar uma decisão sobre os projetos candidatados. Nós temos entidades promotoras que aguardam há vários meses pedidos de pagamento, portanto há atrasos nos pagamentos. Aliás, o próprio relatório dá conta disso, de um agravamento dos pagamentos aos promotores. E há mesmo projetos concluídos pelos promotores que, em alguns casos, é só mesmo abrir.
3: Antes do ministro, o PS quer ainda ouvir Pedro Dominguinhos, que lidera a comissão que acompanha a execução do plano de resiliência, de recuperação e resiliência. Essa audição deve acontecer a 13 de maio. Já a seguir na TSF, antena aberta ao futebol, primeiro Famalicão-Benfica, depois Porto-Alverca e na Invicta já se prepara a festa do campeonato que pode acontecer ainda hoje.
0: Guilhermina Sousa com os temas que marcam este sábado, dia 2 de maio. Máximas previstas para amanhã, domingo. Ora, o Porto está à espera de 18 graus, vamos ter 21 em Lisboa e em Faro prevêem-se 23.
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0: Muito boa tarde, ficamos a 25 minutos das 6 da tarde. Vamos lá então à emissão especial de Desporto a partir de agora na TSF com Mário Fernando.
10: Boa tarde. Jornada 32 da Liga Portuguesa, a tal em que poderemos ter novo campeão. Logo à noite, no Dragão, a partir das 8h30, o Futebol Clube do Porto recebe o Alverca e, se vencer, sagra-se já campeão nacional. Mas antes há um Famalicão-Benfica, que é importante nas contas do segundo lugar, que pretende ser ocupado por Benfica ou Sporting, sendo que nesta altura as Águias estão em vantagem sobre os Leões. Mas para trás ficam 3 jogos deste sábado, resultados finais. Destaque para o Moreirense, em casa bateu o Estrela da Amadora por 3-2, virou o resultado. O AVS, já despromovido, foi à Chopana ganhar o Nacional por 2-1 e Arouca e Santa Clara terminaram empatados a 2 golos. Este é o cenário até agora neste sábado de futebol. Lembro que amanhã há mais um jogo para ouvir na TSF, é o Braga-Estoril, que fica entre o Casa Pia Tondela e o Rio Ave Gil Vicente. Fecho da ronda também para ouvir aqui em Alvalade na segunda-feira no jogo entre o Sporting e o Vitória. Quadro completo da ronda 32, vamos por ordem de entrada em cena. Daqui a pouco, às 6, pontapé de saída do Famalicão Benfica, Hugo Miguel Taveira, José Pedro Gomes, com os comentários de Sofia Oliveira. Hugo, boa tarde.
11: Boa tarde, Mário, e a todos os que nos escutam na TSF desde o Municipal de Famalicão. O ambiente é de jogo grande entre o 5º classificado do campeonato, a equipa famalicense, e o Benfica, que ocupa nesta altura o 2º lugar depois da ultrapassagem nas últimas semanas ao rival da 2ª circular, ao Sporting, que ainda é bicampeão nacional, mas que pode deixar de ser já hoje, caso o Futebol Clube do Porto vença o Alverca, ou caso o Benfica perca frente ao Famalicão, tendo em conta que a equipa encarnada, em caso de derrota, irá entregar o título ao rival Futebol Clube do Porto, ainda antes da equipa de Francesco Farioli entrar em campo. É por isso um jogo de muitas decisões este entre Famalicão e Benfica, que vai contar com a lotação esgotada e já há 11 iniciais apresentados pelos dois treinadores. Do lado do Famalicão, apenas uma alteração na equipa titular, que venceu os na última jornada do campeonato por 1-0 na Amoreira, a saída do lesionado Ibrahim Abá para a entrada de Léo Realpe. Do lado do Benfica, José Mourinho faz várias alterações, são 4 mudanças em relação ao triunfo em casa frente ao Moreirense por 4-1. Alexander Bá está lesionado e portanto não conta para esta partida. Luca Bacchio, Rafa e Pavlidis também não são titulares para este encontro, mas nesse caso estão no banco de suplentes. Alexander Bá também vai estar no banco de suplentes, mas esteve com uma lesão e à partida não estará 100%, e daí essa chamada de José Mourinho de Amar Dedites para a equipa titular, para ser o lateral direito da equipa do Benfica nesta tarde. Vamos então conhecer os 11 iniciais das duas formações. José Pedro Gomes, começando pela equipa da casa, o Famalicão.
12: Muito boa tarde, as equipas já estão, esses 11 iniciais já a fazer os exercícios de aquecimento aqui no Real Pá do Municipal de Famalicão. A equipa da casa, com o goleiro, o treinador, a escolher Karadžić para a baliza, depois quarteto defensivo com Rodrigo Pinheiro, Léo Realpe, Justin Deas e Rafa Soares, meio campo com Tom Van Deloy, Matias Tamorim e Gustavo Sá, e mais à frente Gil Dias, Sorriso, no apoio ao ponta de lança francês Simon Elisson. Já o Benfica vai alinhar com Trubin na baliza, depois defesa com Dedic, António Silva, Otamendi e Samuel Pedal, mais à frente Orsenes e Richard Rios, depois Sheldrup, Leandro Barreiro e Prestiani, no apoio a Ivanovic.
11: Equipa do Famalicão conta no banco de suplentes com o guarda-redes Ivan Zlobin, depois os jogadores de campo Gustavo Garcia, Mateus Matara, Pedro Bondo, Marcos Penha, Pedro Santos, Omar Abubakar, Romeu Benei e Antoine Juju. Do lado do Benfica, José Mourinho terá ao seu lado o guarda-redes suplente Samuel Soares, depois Alex Alexander Bá, Manu Silva, Enzo Barrenetxe, Jorge Sudakov, Dodi Lukebakio, Vangelis Pavlidis, Bruma e Rafa Silva. Dizer que o lado do Famalicão, além de Ibrahim Bá, que está a contas com uma entorse do joelho direito, Oscar Aranda também não está na ficha de jogo devido a uma mialgia, um jogador que esta época tem sido muito castigado por lesões, de resto ainda só fez uma partida frente ao Moreirense na jornada 29. Do lado do Benfica, as ausências prendem-se apenas com Tomás Araújo e com João Veloso. Como disse há pouco, o Alexander Bá também tinha uma entorse no joelho direito, mas recuperou, pelo menos ao ponto de poder estar na ficha de jogo, no banco de suplentes do Benfica para esta partida. Como disse, é um jogo importantíssimo para as Águias, no sentido de conseguir garantir esse segundo lugar, que dá aburamento para a Liga dos Campeões, pelo menos para as pré-eliminatórias de acesso a essa competição, mas enfrenta uma equipa do Famalicão que não perde há 9 jogos, tem estado em grande forma, vem, como disse, de um triunfo por 1-0 frente ao Estoril. Nas últimas jornadas conseguiu empatar, por exemplo, com Braga e Futebol Clube do Porto fora de portas, e a partir daqui, também introduzindo o comentário da Sofia Oliveira para esta partida. Sofia, boa tarde. Dá para notar desde logo que este não é um jogo absolutamente nada fácil para o Benfica, porque o Famalicão tem provas dadas frente aos grandes de causar muitas dificuldades. Ainda creio que não temos a Sofia Oliveira, de qualquer forma.
10: Eu posso garantir-te que temos o microfone é que resolve embirrar com
11: pois.
10: Ela. Espera aí, só um segundo já.
11: Claro,
10: já
11: claro.
10: Vai ter falar com ela.
11: Muito bem, vamos por agora conferindo o ambiente, aproveitando também que as pessoas já vão entrando aqui no Municipal de Famalicão. Disse há pouco que vai ter lotação esgotada, isso já se começa a notar, José Pedro Gomes.
10: Exatamente. Se quiserem, porque... já podem avançar.
11: Mas já conclui, lá vamos, conclui. Já lá vamos.
12: Muito bem, como estava a dizer, isso nota-se o entusiasmo aqui dos adeptos do Famalicão com esta carreira da equipa ainda a lutar pela Europa. Portanto, já muito bem compostas estas bancadas com os adeptos da casa, e também já uma mancha considerável de adeptos do Benfica. Nesta altura, cerca de 1000 adeptos encarnados já ali num dos topos do estádio. Para já, a maioria é famalicense, e o estádio certamente com previsão de lotação esgotada, porque já estão bem compostas, ainda muita gente lá fora para entrar. Dizer ainda que este relvado está em excelentes condições também para o início da partida.
11: Espera-se então um grande jogo, e agora sim, Sofia, olhando para o que tem feito esta equipa do Famalicão, é certo que o Benfica também chega a esta fase num dos melhores períodos da sua temporada, pelo menos a nível de resultados, e num período em que consegue essa grande vitória em Alvalade frente ao Sporting, mas poderia ser o Famalicão uma das piores equipas para o Benfica encontrar nesta fase decisiva do campeonato.
13: Boa tarde, uma das equipas mais exigentes para o Benfica, não há nenhuma dúvida disso. Agora, também quero dizer que talvez seja assim na teoria, mas na prática, se olharmos para a temporada do Benfica, José Mourinho tem-se dado melhor quanto mais difíceis têm sido os jogos. Claro que isto não se aplica a todos os jogos, mas na generalidade eu diria que as melhores virtudes de José Mourinho por esta altura da sua carreira são virtudes que se percebem e que são identificáveis mais facilmente contra adversários com outro tipo de categoria. Porquê? Na minha opinião, porque o Benfica não é propriamente um coletivo que se sinta particularmente confortável com a bola, em ataque organizado, a fazer durar a sua posse. Portanto, olhando para tudo isto e até para a forma de jogar do Famalicão, que é uma equipa proativa, é uma equipa que gosta de contornar a pressão do adversário com critério, eu creio que o jogo dependerá muito também da capacidade que o Famalicão tiver de contornar uma pressão que se espera bem montada por parte da equipa técnica de José Mourinho, e, por outro lado, da pressão provavelmente bem montada por parte da equipa técnica de José Mourinho de

0: Famalicão cada vez mais rico na forma como sabe contornar esse tipo de pressões, e frente ao Estoril foi uma boa demonstração da variabilidade que o Oliveira tem dado nesse sentido, para depois acelerar o jogo através dos seus médios e também através dos seus extremos.
1: Vamos ver então se o Benfica tem a capacidade para enfrentar esta equipa do Famalicão, para conseguir ultrapassar o conjunto de Hugo Oliveira, um técnico que tem um passado ligado às Águias, foi durante 5 anos treinador de guarda-redes do Benfica, entre 2011-2012 até 2015-2016, as primeiras 4 épocas fê-las com Jorge Jesus, a última já com Rui Vitória, ele que depois recebeu um convite de Marco Silva para ir para a Inglaterra, onde esteve com o treinador português no Hull City, também no Watford, no Everton, no Fulham, antes de se lançar como treinador principal no Famalicão a meio da temporada passada, e tem feito um trabalho absolutamente extraordinário, não só ao nível de resultados, mas Sofia, creio que aqui concordamos, também ao nível das exibições, daquilo que tem conseguido valorizar jovens jogadores. É um projeto este do Famalicão muito interessante dentro do contexto do futebol português. Falo, por exemplo, de jogadores como Gustavo Sá, como Matias de Amorim, o próprio Rodrigo Pinheiro, vários outros não tão jovens, mas como o Sorriso e Justin de Haas, que têm valorizado e muito, e agora por fim os resultados começam também a aparecer lado a lado com essa valorização que falava, que o Famalicão já vem fazendo há várias épocas esta parte.
0: Sem dúvida, eu acho que ninguém tem dúvidas, passa redundância, sobre a coerência do projeto do Famalicão, mas esta temporada adicionou-lhe um outro ingrediente que me parece crucial para o sucesso que tem tido, que é a valorização do treinador, porque a verdade é que o Famalicão, época após época, vem conseguindo potenciar jogadores, vem conseguindo fazer boas vendas, tem um scouting bastante virado para... lá está, para a tentativa de encontrar jogadores numa correlação qualidade-idade bastante interessante. Já agora há pouco não mencionaste o Karevic, que eu acho que tem sido um dos melhores guarda-redes da Liga, não só na defesa dos postos, mas também na forma como sai e bem a jogar. Aliás, esta equipa do Famalicão é a equipa mais parecida da Liga ao Futebol Clube do Porto, a meu ver, claro. E portanto, a chegada de Hugo Oliveira, o facto de já ter renovado, percebe-se que há uma confiança grande em torno deste treinador, e não seria esperar outra coisa, na minha opinião, porque o Hugo Oliveira tem sido não só um treinador que tem crescido, como também tem melhorado aspectos fundamentais do jogo do Famalicão. Não é uma equipa que espere somente o adversário, não é uma equipa dada ao seu bloco defensivo, não, é uma equipa que tenta ser muito equilibrada, que tenta estar cada vez mais presente também no meio campo do adversário. É uma equipa que procura ser o mais completa possível, e eu creio que nesta segunda metade do campeonato, do ponto de vista ofensivo, a equipa melhorou substancialmente. Portanto, entende-se esta procura de Hugo Oliveira por aprender, por evoluir, de relembrar que ele está aqui numa experiência nova enquanto treinador. Portanto, tudo isto acaba por motivar, acredito eu também, esta renovação, esta prova de confiança, e se calhar já estava no tempo realmente de o Famalicão não ser apenas um clube de projeto para tudo, menos para um treinador conseguir consolidar uma carreira e conseguir passar de um ano para o outro com o apoio real da direção do clube, e parece que isso está a mudar, pelo menos com o Hugo Oliveira isso mudou de facto.
1: Para contextualizar, a equipa do Famalicão está nesta altura no 5º lugar, com 2 pontos de vantagem sobre o 6º classificado, o Gil Vicente. Recordo que só o 5º classificado se vai apurar para as competições europeias, para a Liga Conferência neste caso, isto se o Sporting for o vencedor da Taça de Portugal, se o Torriense não vencer essa final no Jamor. Nesse caso, então as contas são diferentes, mas contando com esse favoritismo do Sporting na final da Taça de Portugal, abrirá uma vaga no 5º lugar do campeonato para mais uma equipa ir para as competições europeias. O Famalicão, para além desta partida em casa frente ao Benfica, jogará ainda frente ao Estrela da Amadora na Reboleira, e termina o campeonato em casa contra o Alverca. Será este claramente o jogo mais complicado até ao fim da época para a equipa de Hugo Oliveira. Já o Benfica tem mais 2 pontos que o Sporting, também curiosamente com a mesma vantagem do que o rival direto, neste caso na luta pelo segundo lugar. Um Benfica que ainda vai jogar frente ao Braga dentro de portas.

0: seja no Estádio da Luz na próxima jornada, com a atenuante do Braga estar a meio de uma eliminatória europeia muito importante e ter apostado, pelo menos nas últimas semanas, todas as fichas nessa Liga Europa, o que pode retirar um pouco de força, um pouco de poder à equipa de Carlos Vicens para o jogo contra o Benfica. Além desse encontro frente ao Sporting Braga no Estádio da Luz, o Benfica vai acabar o campeonato na Amoreira, a jogar frente ao Estoril Praia, também um jogo de elevada dificuldade para a equipa de José Mourinho. A Sofia tem dado muitas voltas este campeonato ao longo das últimas semanas, é certo. Talvez há algum tempo atrás ninguém imaginasse que o Benfica fosse ainda ter capacidade para ultrapassar o Sporting. Eu pergunto se consegues fazer este exercício, claro, já sei que é uma pergunta difícil, mas consegues atribuir mais mérito ao Benfica por esta ultrapassagem já na reta final ao Sporting, ou mais demérito ao Sporting por ter-se deixado adormecer de certa parte com empates frente às duas últimas equipas do campeonato?
1: Não consigo sinceramente dissociar um do outro, e tudo começou, a meu ver, no derby, porque o derby permitiria ao Sporting manter-se na luta pelo título e permitiria ao Benfica manter-se na luta pelo segundo lugar. E o que o derby ditou foi que o Sporting se despediu do título e o Benfica se aproximou então nessa luta pelo segundo lugar, estando até numa posição privilegiada em caso de empate, ou seja, os mesmos pontos dão o Benfica no segundo lugar. Portanto, a meu ver, não querendo cingir obviamente tudo a esse jogo, porque houve todo um campeonato para trás e também já houve jogos para a frente, mas esse jogo teve um impacto forte e negativo, a meu ver, na equipa do Sporting. Há mérito no Benfica em algo que José Mourinho já referiu em conferência de imprensa, que foi na capacidade de manter os jogadores ligados em alguns momentos em que se percebia que a luta estava muito renhida entre Sporting e Futebol Clube do Porto. A verdade é que o Benfica deixou pontos em vários lugares, também não tinha propriamente uma equipa a persegui-lo pelo terceiro lugar, não tinha, porque o campeonato português é o que é, mas ainda assim, não ter perdido mais pontos, não ter claudicado em situações mais específicas, ou ainda em mais situações específicas, eu acho que aí houve algum mérito também em motivar estes jogadores e em mantê-los ativos e com a esperança de que no derby as coisas pudessem ter um volto de face. Acabaram por ter, foi um jogo extremamente renhido, a meu ver, com duas equipas com estratégias bem distintas, mas foi um jogo extremamente renhido, caiu para o Benfica por alguns centímetros de diferença. Isso também acaba por ser metafórico na forma como o jogo foi tão renhido, e a partir daí o Sporting tornou-se uma equipa desconfiada de si própria, uma equipa com muitos problemas ao nível da confiança individual dos jogadores e uma equipa que parece ter gastado os seus últimos pozinhos na tentativa de chegar ao Jamor. Acabou por conseguir esse objetivo, mas de resto, sinceramente, não me parece uma equipa mais capaz de voltar a um valor e a um nível que já lhe reconhecemos esta temporada. Posto isto, ainda faltam jogos e este é um jogo decisivo. Olhando para o calendário, percebe-se que o Benfica tem um calendário mais complicado em teoria, mas também ninguém esperava que o Sporting empatasse com Tondela e a AFS. Por esta altura, o principal adversário do Sporting é a própria equipa, são os próprios jogadores e os principais adversários do Benfica são as equipas que têm pela frente, porque emocionalmente a equipa está mais estável do que o seu adversário direto para o segundo lugar.
0: Olhando para o cenário nesta altura no Estádio Municipal de Famalicão, já dá para perceber, pelo menos a bancada à nossa frente está quase toda completa, e já dá para entender também, José Pedro Gomes, que teremos coreografia preparada por parte dos adeptos da casa.
2: E já começou a ser instalada uma tarja enorme ali junto dos adeptos da casa, alusiva então a essa ambição europeia, um destino Europa. É isso que pedem também estes adeptos do Famalicão, que pela primeira vez querem atingir esse sonho. Estão ali a encher essa bancada nascente do estádio. Este recinto leva 5 mil pessoas, portanto será muito perto disso a lotação desta tarde. O relvado, como disse, em excelentes condições, está a ser regado, a temperatura está agradável aqui no Minho, estão 17 graus, há alguma previsão de chuva, vemos algumas nuvens, mas para já continua tempo seco, portanto todas as condições reunidas para ser uma grande partida, começando logo pelas bancadas, onde já se faz a festa tanto dos adeptos do Famalicão como também dos adeptos do Benfica, que entraram em maior número e estão ali também bem representados num dos topos do estádio.
0: É curioso, porque nessa tarja que está a ser exibida já pelos adeptos do Famalicão, há uma referência que diz Distrital de Braga como ponto de partida, e depois a reta da meta, vamos chamar-lhe assim, diz Europa. Essa referência à Distrital de Braga também traz aqui um pouco daquilo que é a história recente do Famalicão, um clube que não está há tantos anos assim nos campeonatos profissionais. De resto, este século passou a grande parte das primeiras duas décadas na terceira divisão nacional, na altura chamava-se a segunda B, esteve portanto longe das duas principais divisões do futebol português, só chegou à segunda liga, por exemplo, em 2015-2016, há exatamente 10 épocas o Famalicão chegou à segunda liga, a partir daí teve um trajeto ascendente e agora está perto de se qualificar pela primeira vez para as competições europeias, uma equipa, um clube que tem 95 anos de história.
2: Exatamente. E agora também com um investimento de um empresário israelita, Dinal Yadanoffer, que meteu aqui muito dinheiro também para rentabilizar esta SAD, e os frutos são visíveis.
3: Deixa-me só aproveitar para recordar os resultados desta tarde. O AVS ganhou na Chopana 2-1 ao Nacional. Moreirense bateu o Estrela da Amadora por 3-2 e depois o empate. Arouca Santa Clara 2-2.
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3: Lembro que então às 8h30 no Dragão temos esse Futebol Clube do Porto, Alverca, que pode carimbar já o título dos Dragões. Entretanto, Hugo, falta este Famalicão Benfica.
0: É difícil não comentar essa vitória do AVS, uma equipa que está despromovida há 3 semanas e continua a... diria atrasar a vida de outros clubes da Primeira Liga, no caso por exemplo do Sporting, com esse empate dificultou e muito a corrida pelo segundo lugar e até mesmo pelo título, ainda nessa altura para a equipa de Rui Borges. Agora vence o Nacional na Madeira, uma equipa que ainda está na luta pela manutenção e que poderia ficar com essa manutenção praticamente assegurada, se não mesmo matematicamente assegurada já esta jornada, e neste caso vai ter que aguardar um pouco mais, vai ter que aguardar pelos resultados dos rivais. De qualquer forma, vamos focar nesta partida entre o Famalicão e o Benfica. E Sofia Oliveira, olhando aqui mais concretamente para as escolhas de José Mourinho, isto porque o Hugo Oliveira não mexe muito, o resto como é habitual, tem um 11 base muito bem definido já há algum tempo a esta parte e não abdica muito dele. Do lado do Benfica, Mourinho faz 4 alterações, Alexander Bá esteve com problemas físicos e portanto seria expectável que saísse da equipa titular, embora tenha recuperado a ponto de estar no banco de suplentes. Na frente de ataque, destaco a presença de Ivanovic neste 11 inicial. Sim. Não foi titular no último jogo, mas entra e marca 2 golos. Está por fim a conseguir justificar um pouco daquele valor que o Benfica investiu quando o contratou por mais de 20 milhões de euros à União de Santos Iloase. E agora, nesta reta final do campeonato, ganha uma nova vida.
1: Sim, este é o 11 que defrontou o Sporting em Alvalade, sem contar com António Silva. Tomás Araújo não podia estar no 11 de hoje porque está lesionado também, é outro dos jogadores lesionados do Sport Lisboa e Benfica, e nesse sentido não me surpreende a titularidade de Ivanovic, pelo que disse há pouco, pelo facto de eu achar que José Mourinho tentará recuperar o encaixe tático que encontrou e que proporcionou em Alvalade. Portanto, Ivanovic não tem, na minha opinião, as valências técnicas de entendimento do jogo e até de capacidade para jogar de costas para a baliza, de se associar com os seus colegas, como tem o Pavlidis, que na minha opinião é o segundo melhor avançado do campeonato, coloco o Luís Soares em primeiro, mas tem uma capacidade para pressionar muito forte, é um jogador que corre para todas as bolas, que vai tentar, a meu ver, bloquear ali a saída de bola do Deaz, que é o melhor central com bola da equipa do Famalicão, um bocadinho à imagem do que fez com Gonçalo Inácio, e depois ser a ligação mais direta direta que o Benfica poderá ter em Famalicão, bolas mais longas, tendo também alguma liberdade para cair nos corredores, fazer incursões muito típicas do seu perfil. É realmente a grande novidade do jogo de hoje, olhando para os dois 11 iniciais, mas não acho que seja propriamente uma surpresa.
0: É, e não falta festa aqui no Municipal de Famalicão, numa altura em que estamos próximos do apito inicial. As equipas já entraram em campo e com direito ali a algum espetáculo pirotécnico.
2: Assim, essa entrada bem ruidosa por parte dos adeptos a saudar Benfica e também Famalicão, protagonistas no relvado, já pousaram para as fotografias, fazem agora os ajustes finais. Curiosa também os jovens da formação do Famalicão, que normalmente entra com as duas equipas, depois de se perfilarem à frente dos jogadores, foram todos a correr para junto de José Mourinho para também cumprimentar o treinador do Benfica, que com muito desportivismo, muita disponibilidade, cumprimentou um a um dos pequenos jovens famalicenses. Tudo pronto para o início da partida aqui em Famalicão. Agora sim, as bancadas praticamente cheias.
0: Está praticamente tudo a postos para o apito inicial. Será dado pelo árbitro Gustavo Correia, ele que hoje tem como assistentes André Dias e Fábio Silva. O quarto árbitro é Diogo Araújo e no vídeo árbitro estará Rui Oliveira, com assistência de Fábio Monteiro, a partir da cidade do futebol. Já dá para perceber que o Famalicão vai jogar com o equipamento principal, todo de branco, o Benfica também, mas com uma nuance de alteração no calção, que não é branco como habitual e sim vermelho. Equipa, portanto, toda de vermelho, a equipa do Benfica, para este encontro, para a antepenúltima jornada do Campeonato Nacional, neste dia 2 de maio, que pode decidir o campeão nacional em caso ou de derrota do Benfica frente ao Famalicão, ou de vitória frente ao Futebol Clube do Porto, ou melhor, vitória do Futebol Clube do Porto frente ao Alverca, mais logo às 20h30 da noite, com relato claro e toda uma emissão especial na TSF. Vai arrancar a bola do lado do Benfica, Leandro Barreiro, é o homem quem está no círculo central, pronto para dar o pontapé de saída. Falta apenas o apito de Gustavo Correia, que se faz ouvir nesta altura no Municipal. Joga-se o Famalicão Benfica. Bola com Anatoly Trubin. Aí está o guarda-redes do Benfica a bater na frente, é para a cabeça de Sheldrup. Deu um ligeiro desvio, pois lutar-se pela bola naquele corredor central. Ganha Sheldrup mais uma vez, vai tentar rodar sobre o adversário norueguês, cai no relvado. Há falta desde já de Rodrigo Pinheiro sobre André Sheldrup.
2: Foi a primeira intervenção do árbitro da partida a assinalar essa falta. Nesse momento ofensivo do Benfica, Sheldrup tentava passar, Pinheiro conseguiu travá-lo, mas em falta.
0: E atenção que é um livre perigoso para a equipa do Benfica abrir este encontro. Estamos ainda no primeiro minuto, vai bater a qualquer instante Frederico Costes ou Samuel Dal. Estão os dois homens junto à bola, Samuel Dal previsivelmente de pé esquerdo, Costes pela forma como se está a posicionar com o pé direito, apesar de ser um homem que tem a facilidade de jogar também com os dois pés. Atenção a Dal, vai levantar ele próprio, é para o segundo posto, olha o cabeceamento, carta, sorriso, bem em missão defensiva o brasileiro. O Benfica insiste pela meia direita, aí está Gianluca Prastiani, tenta passar pelo meio de dois, não conseguiu, recuperação de sorriso, sai para o contra, ataca a formação da casa. Atenção ao brasileiro, arrancou em velocidade, vai lá Otamendi, faz falta sobre o camisola 7 do Famalicão, livre para a formação da casa.
2: É experiente o Otamendi ali a perceber essa corrida de sorriso, tentava armar o contra-ataque, fez ali a falta à entrada do meio campo do Benfica.
0: Livre para Tom Vandeloy executar, aí está o camisola 6, tem ao seu lado o Rafa Soares à esquerda, do lado direito bem aberto aparece Rodrigo Pinheiro, que foi autor daquele golo já aos 90 mais 9 frente ao Futebol Clube do Porto, foi um empate a 2 no estádio do Dragão, na altura chegou a assustar a equipa de Francesco Farioli nessa luta pelo título. Agora, ao que parece, o título não vai mesmo fugir à formação presidida por André Villas-Boas. Bola com o Famalicão, é o guarda-redes Karevich quem a tem dentro da sua própria grande área, vai utilizando o Tom Vandeloy como pivô. Este a tocar de primeira para Justin de Haas, o seu compatriota. Bola chega até à esquerda. Matias de Amorim, a ser altamente condicionado por parte de António Silva, consegue sair daquela zona de pressão e depois é derrubado por Franjo Ivanovic. O árbitro ainda ameaçou dar a lei da vantagem, mas depois interrompe mesmo a partida porque Matias de Amorim está em muitas dificuldades.
2: É porque a entrada foi dura ali de Ivanovic. Matias de Amorim que controla e a posse da bola. Chegou lá o croata, deu um chega para lá e derrubou com veemência o jogador do Famalicão. Levantaram-se que nenhuma mola, todos os elementos do banco Minhoto.
0: É, e o Oliveira já estava ali a deixar as orelhas quentes ao quarto árbitro, a pedir um cartão amarelo já neste, que é um dos primeiros lances de falta da partida. A entrada de facto é dura, talvez se fosse numa altura mais adiantada do encontro, o cartão teria mesmo saído do bolso de Gustavo Correia. Bola com o Famalicão, Karavits vai esticar na frente, procura a referência, Elizor penteou de cabeça, não estava ninguém nas suas costas, ainda assim é Otamendi quem recolhe a bola, joga o Benfica para a direita para Amar Dedits, atrás está António Silva, tem Richard Rios e Frederico Costas a mostrarem-se no meio campo, aguarda ainda assim António Silva, a solução é Nico Otamendi, deu para a esquerda, mas à esquerda ainda está Samuel Dal, vai jogando pela linha com a André Sheldrop, agora a tabelar com a Frederico Costas, não conseguiu sair da pressão de Elizor, bem agora no comprometimento defensivo a pressionar o ponta de lança do Famalicão e a colocar a bola para fora, lançamento para Samuel Dal. Aí está o lateral esquerdo, procura Ivanovic, recebe de costas para a baliza, deixa para Sheldrop, está apertado, não tem espaço para sair daquela zona, ainda André Sheldrop vai ganhar o ressalto, o lançamento pertence de novo ao Benfica, ainda Samuel Dal para o executar. Vai aproximando-se Ivanovic, bola para o número 9, deu para Dal, já rompeu por entre o bloco do Famalicão, atenção à bola para a direita, para onde há espaço, Dedic, deu para Prestiani, fecha na porta, Justin de Haas, muito bem a escoltá-la, até que o guarda-redes agarrasse.
2: Leitura perfeita do neerlandês, a perceber bem este lance, a perceber que a bola ia para Prestiani, colocou o corpo entre o jogador e a bola e conseguiu com que a bola chegasse tranquilamente a Karavic. Dizer-te que o Oliveira é o único treinador que está de pé, José Mourinho está serenamente este início da partida sentado no banco.
0: Bola agora tocada pelo guarda-redes montenegrino Lazar Karavic para a esquerda, ele que hoje chega a uma marca redonda no campeonato português, 50 jogos na liga para este guardião de 27 anos, a fazer uma temporada fantástica ao serviço do Famalicão. Bola para Rafa Soares, lançamento para o Fama no lado esquerdo do seu campo defensivo, tentava tocar para Elizor, corte para fora, o último toque ainda de um jogador do Famalicão e portanto o árbitro a decidir dar lançamento a pertencer ao Benfica, é para Amar Dedic executar, aí está o internacional pela Bósnia e Herzegovina, vai procurando uma solução, está Ivanovic mais à frente, mais um dos Balcãs, é croata, não chegou até ao ponto de lança ainda assim, Tom Vandeloy aparece pelo meio, antecipa-se, recupera a bola para o Famalicão, dá para trás agora para Léo Realpe, este traz ainda mais até Karavic, não está fácil o Famalicão sair daquela primeira zona de construção, o Benfica pressiona alto, aí está a recuperação agora, bem Ivanovic a deixar para Prestiani, tem espaço, vai para a baliza, atenção ao pontapé, tenta encontrar espaço, não consegue, procurou o ângulo para rematar de pé esquerdo, mas apareceu à frente uma muralha dos jogadores do Famalicão. Prestiani acaba mesmo por chocar com Gustavo Sá, que fica no relva.
2: É, foi também Gustavo Sá decisivo, porque Prestiani ia bem embalado, conseguiu passar por um adversário, mas depois chocou ali com o capitão do Famalicão e já não conseguiu fazer essa incursão. Foi assinalada também ali falta neste lance.
0: 5 minutos iniciais já cumpridos no Municipal de Famalicão. Sofia Oliveira, como é que tens visto este início de partida?
1: Tem sido um início de partida marcado pela pressão das duas equipas, ora pela do Famalicão, ora pela do Benfica. Tem sido difícil jogar e até ao momento ainda nenhuma das equipas conseguiu contornar as respectivas pressões contrárias. Tem-se optado mais por um jogo mais direto e, portanto, nesse sentido, poucas jogadas com princípio, meio e fim. Houve há pouco aquela incursão do Dal da esquerda para o meio, que permitiu ao Dedic ter algum espaço. Também esta recuperação de Ivanovic sobre Justin de Haas, que levou que Prestiani tivesse campo aberto para quiçá tomar outro tipo de decisão, mas pouca continuidade, tanto do lado do Benfica como do lado do Famalicão. Um jogo muito marcado por faltas, por duelos, perspectivava-se, assim é que é isto.
0: Bola agora para o Famalicão, depois de mais uma falta, claro está, bola para a esquerda para Rafa Soares, deu para o meio para Matias de Amorim, tentava rolar sobre o Prestiani e não conseguiu, ainda luta pela bola a equipa da casa, atenção a Sorriso, vai ganhar a dividida com Dedic e ganha inclusive um pontapé de canto, apesar dos protestos do Bósnio.
2: É, não queria nada essa decisão, Dedic a dizer que foi Sorriso o último a tocar na bola, assim não entendeu o árbitro da partida, Gustavo Correia, o primeiro canto para o Famalicão e está lá para cobrar Rafa Soares.
0: É um canhoto à esquerda, o cruzamento sairá por isso na direção contrária da baliza, previsivelmente está outra bola em campo e portanto é o próprio árbitro, o Gustavo Correia, quem vai lá retirá-la para que a bola parada possa ser batida. É a primeira aproximação do Famalicão à baliza de Anatoly Trubin. Veremos o que faz Rafa Soares, lateral esquerdo de 30 anos, formado no Futebol Clube do Porto. Vai levantar a qualquer instante, cruzamento tirado ao primeiro posto, a bola passa por toda a gente, ninguém consegue cabecear, corta o Benfica, sai para o contra-ataque, Sheldrup deu para para Ivanovic, tem uma passadeira vermelha estendida à direita, arrancou em velocidade o número 9, aí está Ivanovic, vai para cima de Rodrigo Pinheiro, tenta passar no drible, atrapalhou-se, não conseguiu passar, mas guarda a bola ainda assim. Dá agora para Richard Rios, já depois do Famalicão se ter reposicionado, passa o efeito surpresa deste contra-ataque do Benfica, joga pela esquerda, Samuel Dal, vai avançando, vai deixando agora para Prestiani, atenção ao argentino, encara Real no 1 para 1, dá para o meio, Sheldru, Prestiani, cruzamento, olha o cabeceamento, golo! Mas está levantada a bandeirola, não vai contar, não conta o golo de Franjo Ivanovic, fora de jogo, tirado ao ataque do Benfica, falta perceber se é o homem que faz a assistência ou se é mesmo ao ponta de lança croata.
2: Pois fica essa dúvida, pareceu-me que Ivanovic estava ligeiramente adiantado, mas também algumas dúvidas ali naquela combinação entre Sheldrup e Prestieri. A verdade é que o golo foi anulado.
0: Agora a caírem no mesmo lado Sheldrup e Prestiani, Sofia Oliveira, com o árbitro neste momento, e apenas dar esta ressalva, a dizer que estão a ser colocadas as linhas na cidade do futebol. Os homens do Benfica não protestaram muito e, portanto, a partir daí também fiquei com a sensação que o fora de jogo seria claro, caso contrário estariam a reclamar com Gustavo Correia, não é o caso, mas Sofia, enquanto aguardamos por essa decisão, Sheldrup e Prestiani, como dizia, a aparecerem do mesmo lado e a combinarem de forma fantástica para criar espaço na defesa do Famalicão.
1: É, relativamente ao fora de jogo, a ideia que
0: está
1: passa...
0: Está confirmada a decisão, apenas
1: exato,
0: para dizer isso.
1: Exato, é de que está muito fora de jogo, no caso o Ivanovic. Mas o teu apontamento é o mais importante da jogada, a meu ver, porque o Prestiani tem e necessita de ter esta liberdade para se juntar várias vezes ao lado da bola. O Prestiani não é um extremo, é um avançado interior, vou chamar-lhe assim. E, portanto, olhando para a capacidade que tem até para se associar com o próprio Sheldrup, uma naturalidade... bastante acentuada, é importante que vá aparecendo próximo do Sheldrup, é importante que vá aparecendo por zonas interiores também e não tão amarrado ao corredor direito.
0: É, e agora ali um lance em que há muitos protestos do lado do Benfica numa eventual falta sobre Franjo Ivanovic. O lance seguiu e Sheldrup ainda conseguiu um remate com pouco ângulo para uma defesa com os pés de Lazar Karevic. Agora os homens encarnados vão rodeando Gustavo Correia.
2: É pedir então essa falta e está Ivanovic sentado no relvado, está queixoso, já se levantou, mas entretanto perante esta...
1: A falta é clara sobre o Ivanovic.
0: Também pareceu, claramente, mas não sei se é dentro ou fora da área, porque o Ivanovic pelo menos estava sentado fora da grande área. Não sei se a falta terá sido feita já dentro. As queixas dos jogadores do Benfica são veementes, estão ali a rodear Gustavo Correia, que vai agora afastando-se daquela multidão e conversando com os dois capitães de equipa.
2: E também vários elementos do banco do Benfica a fazerem, a gesticularem para o árbitro para ir ver as imagens do VAR.
1: É penalti.
0: Pois. Ah, é dentro, portanto.
1: Sim, se for marcado é penalti.
0: Pois.
1: Mas é claro o lance.
0: É, então muito provavelmente teremos mesmo grande penalidade. Para a equipa do Benfica, a maior dúvida era essa, se teria sido dentro ou fora da área, mas sendo dentro da área, então não deverá haver muitas reservas para Gustavo Correia. Foi chamado por parte do VAR Rui Oliveira e lá está ele, junto ao ecrã aqui, mesmo à nossa frente da bancada de imprensa, a verificar as repetições para confirmar se há mesmo penalti ou não para o Benfica. Os jogadores das Águias já se vão aproximando da área como se a decisão estivesse tomada. Prestiani tem ali a bola na mão, não sei se será ele a bater, mas é pelo menos ele quem vai assumindo para já essa posse de bola. Gustavo Correia não demora muito tempo, viu as imagens durante alguns segundos, já tomou a sua decisão, vai agora aproximar-se do círculo central para dar a conhecer esse seu parecer aos adeptos aqui no estádio e vamos tentar ouvir. E aí está, penalti para o Benfica, está confirmado, falta de Léo Realpe sobre Franjo Ivanovic, este central equatoriano que foi a única mudança no 11 inicial do Famalicão desde a última partida para esta, de forma forçada, devido à lesão de Ibrahima Ba, agora a ficar ligado a este lance que pode dar a vantagem à equipa encarnada e é Andreas Sheldrup quem se perfila para bater este penalti, já está na marca dos 11 metros, atenção ao internacional norueguês. Momento de muita tensão, soando ali os tambores junto à bancada visitante, os adeptos do Benfica entusiasmados com a possibilidade da equipa chegar à frente do marcador numa altura ainda muito prematura da partida. Sheldrup respira fundo, vai partir para cima, atenção, remate, golo! Está feito o primeiro!

0: bola, mas o remate é fulminante e nada poderia fazer o Montenegrino. A bola foi mesmo parar ao fundo da rede do Famalicão e aos 13 minutos de jogo é número de azar para a equipa da casa. Marca o Benfica, marca Schelderup. José Pedro Gomes com uma execução irrepreensível.
1: Irrepreensível, cheio de confiança, Schelderup, remate seco, mérito para Karavits, que ainda conseguiu adivinhar o lado, mas nada podia fazer, inaugurar para galo dos adeptos do Benfica. Schelderup foi lá festejar esse décimo gol da temporada, junto dos cerca de 1500 adeptos que festejaram muito esta vantagem do Benfica.
0: 10 golos na época, 7 no campeonato para André Schelderup, o extremo de apenas 21 anos. Tem-nos habituado a grandes exibições esta época, André Schelderup, principalmente nesta segunda metade, Sofia Oliveira, e agora a ter também aqui a capacidade técnica para executar o penalti. Karavits não é propriamente um senhor baixinho, adivinhou o lado e mesmo assim não conseguiu parar o remate.
2: Ele que já havia marcado o penalti em Alvalade, o André Schelderup, portanto é aqui novamente o batedor de penaltis do Sport Lisboa e Benfica em Famalicão. Na minha opinião, o penalti não foi propriamente bem marcado e o Karavits toca na bola, passa-lhe por baixo das mãos e não consegue defender aquela grande penalidade, mas é um bom timing e é também um bom feeling por parte do guarda-redes do Famalicão. De resto, apenas dizer que o penalti é ganho pela tal capacidade que o Ivanovic tem de pressionar e ir a todas as bolas, porque o Real tinha a bola à sua mercê e é o facto do Ivanovic chegar primeiro que faz com que o Real tenha aquele típico penalti de o jogador chega primeiro e depois ele, em vez de dar na bola, dá no jogador. E isso também é a tal prova de que o Ivanovic para estes jogos pode e deveria ter sido já mais vezes utilizado por parte de José Mourinho.
0: Sai na frente o Benfica quando estamos praticamente com um quarto de hora cumprido no Municipal de Famalicão, atualizando o resultado nesta grande emissão de desporto da TSF aos 15 minutos. 0 para o Fama, 1 para o Benfica, marca Schelderup.
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0: 15 minutos e meio, 0 para o Famalicão, 1 para o Benfica. A equipa encarnada está em boa posição para manter este segundo lugar que ocupa no campeonato. Sai na frente, tem sido melhor nestes primeiros minutos do encontro. Bola para a esquerda, vai o Benfica no ataque. Schelderup, frente a frente com o Rodrigo Pinheiro, já passou, que maravilha de Schelderup. Vem para dentro, fletindo, pica a bola para Prestiani no corredor central. Não conseguiu depois entregar para o companheiro da equipa. Antecipou-se Sorriso a conseguir recuperar a bola para o Famalicão. Não vai muito longe. A equipa de Hugo Oliveira está com dificuldade em manter a posse do seu lado. Agora sim, Matias Amorim a conseguir ficar com a bola. Deixou no pé de Tom Vandeloy e este a encontrar espaço para Gustavo Sá. Aí vai o capitão da equipa. Abriu tudo para a direita. É para Gil Dias. Gil Dias a procurar a velocidade de Rodrigo Pinheiro. Vai para cima de Otamendi. Cai no relvado. Não há falta, diz o árbitro Gustavo Correia. E diz também o árbitro auxiliar que estava mesmo em frente ao lance.
1: É, Rodrigo Pinheiro ainda esboçou ali algum protesto com o árbitro assistente que estava muito perto e não considerou faltosa esta disputa de bola com Otamendi experiente ali a perceber esse movimento de Rodrigo Pinheiro.
0: Mais uma tentativa falhada do Famalicão de se aproximar da baliza de Anatoly Trubin. Sai a jogar agora o guarda-redes ucraniano a deixar curto no pé de Nico Otamendi. E vai o central experientíssimo a tocar para a esquerda e atenção agora à entrada de Rodrigo Pinheiro sobre André Schelderup. Creio que chega atrasado claramente ao lance e derruba com alguma agressividade o extremo norueguês.
1: E agora também não tem motivos para protestar com esta falta, porque foi evidente. Entrada bem, bem durinha de sobre Schelderup, que já valeu ali um aviso por parte do árbitro da partida.
0: Jogo interrompido, haverá livre para a equipa do Benfica, vai ser batido a qualquer momento ainda no meio campo defensivo, embora já próximo da linha central. Vamos lá ver quem é que irá executar o Famalicão para já. Sofia Oliveira, não sei se já seria expectável, na tua opinião, estas dificuldades, mas é uma equipa ainda distante, pelo menos com bola, daquilo que nos habituou esta época.
2: Sim, está com dificuldades em ligar, também devido à agressividade da pressão do Benfica. Claramente que o jogador que pode trazer uma maior capacidade de ligação entre a construção e a criação é o Matias de Amorim. Ele tem tentado, mas também está a ser bem vigiado por parte dos jogadores do Benfica, e os extremos praticamente não têm tido jogo até agora do lado do Famalicão. Houve uma arrancada do Sorriso pela esquerda que depois não resultou em nenhuma situação de finalização para o Famalicão, mas até aqui é o Benfica que está mais confortável na partida. Já agora, com bola, também tem conseguido preservar mais do que propriamente o Famalicão, com o Sheldrup em claro ascendente na partida. Tem sido um Benfica inclinado para o lado de André Sheldrup.
0: Lançamento para o Famalicão e para Rodrigo Pinheiro, agora perto da sua grande área defensiva. Lá direito, aí está o lateral de 23 anos, à espera de um companheiro da equipa. Vai lançar para a referência Simone Elizor, ganhou de cabeça Otamendi. Depois vai lá Orsnes a ficar com a segunda bola, ainda Richard Rios, joga sempre pelo ar naquele meio campo. Aí vai o Benfica a tentar manter a posse, não consegue. Muita luta, muitos ressaltos, é o Famalicão quem ganha a terceira, mas depois o Benfica novamente a recuperar a bola. Orsnes dá para Ivanovic, agora sim, renta a relva como deve ser para Prestiani. Atenção à meia esquerda, aí vai o argentino, livre em movimentos, deixou para Sheldrup. Vão combinando os dois criativos do Benfica. Atenção para Prestiani, de novo para Orsnes. Sheldrup a jogar ao meio com o lado direito da defensiva do Famalicão. Ainda Sheldrup vem para dentro, já passou, está na área, dá para Rios, vai armar o pontapé, golo! Benfica!

0: única jogada coletiva fantástica da equipa encarnada, com o espaço a ser aberto para Rios aparecer a rematar para o fundo da rede, ainda com um desvio de um homem do Famalicão, confirma o excelente momento de forma. É o terceiro gol nos últimos 5 jogos para o ex-médio do Palmeiras, que começa por fim a despertar ao serviço do Sport Lisboa e Benfica, e agora coloca a equipa encarnada muito bem posicionada no marcador.
1: Tão simples como eficaz esta jogada, endiabrado Sheldrup e Prestiano, são eles que inventaram ali o espaço, a jogada, e ofereceram de bandeja para Richard Rios, que em posição frontal não teve dificuldades para bater Karavich e fazer o segundo golo do Benfica, o segundo golo do jogo, quando estamos com 21 minutos aqui no Municipal de Famalicão.
0: E Sofia, mais uma vez,
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0: E atenção que o Benfica esteve pertíssimo de chegar ao terceiro imediatamente a seguir de ter marcado o segundo. Ivanovic saiu pela meia direita do ataque com muito espaço isolado na cara de Karavic, pica a bola de forma perfeita por cima do guarda-redes, mas é Justin de Haas quem faz um sprint monumental para cortar a bola quase na linha de golo quando Karavic já estava batido. Há ainda pontapé de canto para o Benfica. Já lá vamos ao comentário da Sofia sobre o segundo golo da partida. Atenção, Horstens cruzou o cabeceamento de Rios, sai por cima, passa ao perigo, e agora sim, Sofia Oliveira, de novo o golo do Benfica a surgir, daquela liberdade posicional que Prestiani tem, a juntar-se a Sheldrup na esquerda, a combinarem muito bem com Horstens na jogada, e é uma liberdade posicional que está a dar frutos.
4: É verdade, quase que comentava não um, mas dois golos do Benfica, porque Ivanovic esteve muito perto do terceiro. Disseste tudo sobre a forma como Sheldrup e Prestiani se entenderam no corredor esquerdo e depois o jogador que é Sheldrup. Enfim, sou muito fã desde o início e felizmente ele agora tem tido, na minha opinião, o destaque que merece na equipa do Benfica, a forma como consegue passar pelos adversários, mas não só, a forma como depois de passar pelos adversários compreende que com apenas um toque deixava Rios em ótima posição para rematar, teve esse discernimento, esse brilhantismo no final da jogada, e isso às vezes é o que define os bons dos muito bons. E depois o Rios, além do remate, tem ainda a sorte de a bola desviar no Rialp, e isso engana totalmente o Karavic. Relativamente ao quase terceiro gol do Benfica, recuperação alta por parte do Benfica, ali na meia esquerda da construção, neste caso do ataque do Benfica, meia direita do ataque da construção do Famalicão, e depois o Ivanovic está em caminho livre para levar a bola para a frente, tentou a picadinha que não lhe saiu tecnicamente perfeita, a bola subiu muito, deu tempo a que Justin de Haas chegasse para cortar em cima da linha de golo, mas 23 minutos e é um Benfica muito confortável, portanto vai um bocado ao encontro daquela ideia de que o jogo teoricamente era difícil, e isso não retira o mérito ao Benfica, atenção, mas que é nestes jogos que o Benfica de José Mourinho tem conseguido arrancar as suas melhores versões.
0: É eficiente, quase ao nível máximo, estes primeiros 20 minutos do Benfica na partida, já a vencer confortavelmente por 2-0, e lá vão eles para o terceiro, bola para ataque, não chega agora até Andreas Sheldrup, era um passe primeira de Richard Rios, poderia ficar em boa posição o norueguês uma vez mais, bola com o Famalicão, joga Rafa Soares pela esquerda, pica na frente, procura Simone Elisor, falha a recepção, estava também apartado por parte de António Silva e Richard Rios.
1: É desesperado o francês, ainda não conseguiu aparecer no jogo, o gol e o treinador insatisfeito certamente com esta prestação inicial da equipa, já pôs 4 elementos a fazer exercícios de aquecimento.
0: Não tem sido um início fácil para a equipa do Famalicão. Joga agora o Benfica com Rios a atrasar para António Silva. Com toda a tranquilidade, a equipa encarnada vai trocando a bola no seu meio campo mais recuado. Bola para Otamendi, vai devolver para outro central. Ainda António Silva tem Dedic junto à lateral do lado direito. Bola entra no camisola 17. Aí está Amar Dedic. O olhar atento de sorriso tenta passar pelo brasileiro. Cai no relvado sem falta. Segundo o árbitro, reclama o banco do Benfica, inclusive a José Mourinho à conversa com o quarto árbitro. A bola segue do lado do Famalicão. Aí vai Tom Vandeloy a deixar no pé de Justin de Haas. À esquerda, Rafa Soares. Sai para Estiani numa pressão muito forte. Consegue tocar ainda assim Rafa Soares para Matias de Mourinho. Devolve para o lateral. Atenção à subida. Aí vai o Famalicão. Rafa Soares deixa para Sorriso. Frente a frente com Dedit. Sorriso bailou. Faz ali uma pedalada sobre a bola. Tira o cruzamento. É para o segundo poste. Olha o remate. Não consegue direcionar para a baliza, Gil Dias.
1: Ainda assim foi o primeiro momento de Famalicão criar algum perigo junto à baliza do Benfica. Bom cruzamento do Sorriso para o poste mais distante. Apareceu Gil Dias, que não foi feliz na finalização.
0: Sai a jogar o Benfica agora pela esquerda com Samuel Dal. Bola picada na frente, era para Ivanovic, com o primeiro Léo Real na antecipação. Sobrou depois para outro sul-americano, Richard Rios. Abriu para a direita, António Silva a subir ao próprio pela meia direita com a bola controlada, vai conduzindo durante alguns metros, deixa depois para Richard Rios. Aí está ele a organizar o jogo do Benfica na zona central. Dá para Otamendi a levantar a cabeça, procura uma linha de passe viável, não tem muitas nesta altura, é obrigado a tocar curto para António Silva. Benfica agora a libertar para a direita para Amar Dedic, mais uma com António Silva. Famalicão a tentar estabilizar também nesta partida. Estamos agora com 25 minutos nesta primeira parte na região do Minho e o resultado é já de vantagem confortável para a equipa visitante. 0 para o Famalicão, 2 para o Benfica.
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0: 26 minutos no relógio. Benfica vence por 2-0 em Famalicão nesta antepenúltima jornada do campeonato. Justin de Haas a bater na frente para Simone Elizora. Aí está a ponta de lança, vamos ver se é desta, se fica com a bola, fica com ela junto à linha de fundo. Atenção é Elizora, mas depois a deixa escapar. Haverá pontapé de baliza para o Benfica, mas não está fácil para Elizora, José Pedro.
1: É a recepção desastrada mais uma vez agora do francês, podia fazer bem melhor, tinha apenas a oposição de António Silva, não conseguiu segurar a bola dentro das quatro linhas.
0: Também é difícil para o Famalicão se não conseguir segurar a bola na frente, permitir que a equipa suba, a Sofia.
4: Sim, este é um, lá está, tal jogo mais direto do Famalicão, também a equipa algo desconfiada devido ao facto de perder a bola com facilidade perante a pressão do Benfica, vai optando por este jogo mais direto, mas tal como disse ao início, eu não creio que esta equipa do Famalicão tenha recursos para tal. O Elizor é um ponta-de-lança muito elegante, é um ponta-de-lança que consegue até tecnicamente amortecer bolas difíceis, mas não tem propriamente capacidade para andar a lutar com os centrais do Benfica. E isso faz com que o seu melhor jogo fique um pouco mais longe, portanto eu acho que o Famalicão, para aparecer no jogo, terá de aparecer sempre com jogadas mais ligadas e não tanto com este jogo mais direto.
0: E agora era o Famalicão a tentar causar perigo através de Gustavo Sá, uma iniciativa individual do capitão da equipa, recupera a bola em meio campo ofensivo, ficam a queixar-se de falta os homens do Benfica. Gustavo Sá não quis saber, foi para cima e à entrada da área, quando armava o remate, alguém lhe tirou o pão da boca, valia um corte decisivo.
1: Foi o Richard Rios que fez esse corte decisivo. Entretanto, numa primeira instância, Gustavo Sá ganhou a bola a Otamendi e terá ficado lesionado o argentino. É ele que está agora deitado no relvado, bem queixoso. Já entrou a equipa médica do Benfica para perceber o que se passa com o argentino.
0: É jogo interrompido nesta altura. O Famalicão vai aproveitando também para se reorganizar. O Oliveira chama ali alguns jogadores para lhes dar indicações depois deste início falhado de jogo por parte da equipa da casa, que já está numa posição altamente desfavorável no que toca ao resultado. Continua a ser assistido altamente do lado do Benfica, mas agora com mais tempo, Sofia Oliveira, Hugo Oliveira precisa dizer exatamente o que é aos seus jogadores, porque estamos a ver que o Famalicão é uma equipa confortável a jogar com bola, num jogo mais associativo, este jogo direto dificilmente vai resultar, mas também com uma pressão tão alta como a do Benfica,
4: é mais
0: parece
4: difícil.
0: Que é natural, lá está, é difícil.
4: Sim, é mais difícil, a forma como o Benfica está a pressionar dificulta a missão do portador da bola e o Famalicão tem de elevar os seus níveis para conseguir ligar ataques. Faz parte, o Sporting inclusive também sentiu essas dificuldades perante uma pressão tão adiantada por parte do Benfica, e isso não é só Ou seja, como é que eu hei de dizer? O Oliveira não tem só de mudar alguma coisa taticamente, porque a equipa é reconhecível taticamente. São questões também mentais. Os jogadores tentam uma, duas, três, quatro vezes. À quinta já não tentam com a mesma confiança e já, se calhar, em vez de tentarem, batem na frente, como vimos há pouco. Isso faz parte. É necessário que o Famalicão consiga duas, três vezes ligar, seja pela esquerda, seja pela direita, seja pelo corredor central, para os jogadores voltarem a acreditar que conseguem lá chegar com alguma coerência e com algum discernimento. Isso não tem acontecido. Ainda agora, mais uma recuperação do Benfica, que está bastante competente nesse aspecto do jogo.
0: Entretanto, é o Famalicão quem tem a bola. Atenção ao Gustavo Sabatia na frente. Era uma jogada em ruptura de Sorriso. Aparecia entre os centrais do Benfica a tentar pedir bola. A bola não chegou ainda assim ao camisola 7. Joga a formação encarnada. Aí está António Silva pela zona do lado direito da defesa. Vai olhando para os companheiros. Tem Prestiani a mostrar-se ao centro. Bem tabelado agora com Amar Davids. Avança pelo corredor o Bósnio. Depois é obrigado a fazer um atraso. Ainda assim para uma zona muito distante de onde estava António Silva, que tem que dar ali um pequeno sprint para ir recolher a bola. Depois a entregar com segurança para Anatoly Trubin. A bola já fez a viagem toda até ao lado contrário para Samuel Dalla. Arrancou o lateral esquerdo. Aí está ele. Deixa no pé de Sheldrup, de primeira a resolver para Otamendi. Aparece Richard Rios a pedir ao meio. Aí está o meio campo do Benfica a trabalhar com Frederic Kostnes encaixado entre os centrais. Vai dar para António Silva. Mais à direita, Amar Dedits. Tabela com Prestiani. Recebe mais à frente Dedits. Vai tentando fletir para dentro. Passa agora de Hortes. Que maravilha de bola para o compatriota Sheldrup. Que recepção perfeita. Atenção ao Benfica. Sheldrup vai rematar. Acerta no adversário ainda. Sheldrup tenta ultrapassar o guarda-redes. Karevits com uma palmada a tirar a bola do controlo do norueguês. Mas é um trabalho absolutamente brilhante dos dois homens da Noruega. Curiosamente, Orsnes naquele passe e a Sheldrup na quase finalização.
1: Conexão nórdica perfeita entre os dois jogadores do Benfica, com o trabalho mais visível do Sheldrup, que ainda existiu. Valeu ali Karevits ao Famalicão a evitar mal maior para a equipa minhota.
0: A Sofia, aquele passo do Orsnes e a recepção do Sheldrup são em pé e moldurar e guardar por muitos anos.
4: Eu não sei, vocês estão aí mais perto, não sei se foi o Orsnes ou foi o Toni Kroos, porque poderia perfeitamente ter sido. Este passo é muito bem metido para o Sheldrup, pois a recepção é perfeita, não esteve tão frio e tão certeiro na finalização, mas deixem-me dizer-vos que o primeiro remate do Sheldrup bate no braço do Rodrigo Pinheiro. A minha sensação é de que o Rodrigo Pinheiro não faz qualquer movimento para que os braços possam ter volumetria comparativamente com o corpo, mas de facto a bola bate-lhe ali e é até a própria batida da bola que faz com que o braço do Rodrigo Pinheiro levante, porque ele inicialmente tem os braços ali normais em torno do corpo. Veremos qual é que é a interpretação do VAR e já agora também do árbitro.
0: É, porque o Gustavo Correia diz que está a ouvir a indicação do vídeo-árbitro.
1: Do braço levantado está claramente José Mourinho a pedir grande penalidade, ou pelo menos a pedir que veja as imagens. E agora uma recepção enorme, reação enorme de desagrado por parte do técnico do Benfica, já que Gustavo Correia, depois de ouvir a opinião também do VAR, decidiu que não há qualquer infração na área do Famalicão.
0: É, muito chateado os elementos do banco de suplentes do Benfica com esta decisão de Gustavo Correia, que neste caso é mais uma decisão do VAR, que disse a Gustavo Correia que não havia motivos para ir ver sequer as imagens e, portanto, passa tudo desta mesma forma naquela jogada. Agora é o lançamento para o Famalicão e Simone Elisor, creio que sem querer, acerta em cheio na cara de Richard Rios.
1: Assim foi na disputa de bola, sem maldade, mas a verdade é que atingiu ali o médio colombiano do Benfica.
0: Já passamos a meia hora de jogo nesta primeira parte, são agora 33 minutos, é a grande emissão especial de desporto da TSF que acompanha este que pode ser muito bem o dia D que decide o campeonato. Campeonato Nacional com o Futebol Clube do Porto às portas do título, para já nesta partida 0 para o Famalicão, 2 para o Benfica.
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0: Vai continuando a lutar pela vida o Famalicão, com muita dificuldade em manter a bola. Agora era Simone Elisor quem se aproximava do meio campo defensivo para participar na saída de jogo. Foi derrubado pelo adversário à livre, a pertencer à equipa da casa. Prestiani não quer dar espaço a Rafa Soares para bater o livre e agora vai receber um sermão do Gustavo Correia.
1: É um raspanete e com razão, porque estava ali em cima do jogador do Famalicão. Muitos protestos por parte do banco dos minhotos.
0: Joga Justin de Haas. Aí está o central neerlandês a abrir para a direita. Procura Gustavo Sá. Também não tem conseguido conseguido aparecer tanto no jogo o capitão da equipa, um dos elementos mais importantes deste esquema de Hugo Oliveira. Está o passo para trás para Léo Realpa, utiliza o guarda-redes Karevich para fazer a bola chegar até outro companheiro da equipa. É Tom Vandeloy que aparece ao meio, ali junto ao semicírculo da grande área do Famalicão. Dá para Rafa Soares, na esquerda tem muita pressão, dá para Sorriso, tenta sair daquela zona entre Amar Dedic e a linha lateral, não consegue, diz que é agarrado Sorriso e o árbitro vai dar uma falta, precisamente, não, um lançamento a favor do Famalicão. Bola para Rafa Soares, aí está ele a esticar de novo para Elisor, mas não ganha uma com António Silva, antecipa-se o central, dá para Rios, Rios depois a disputar com vários adversários, não conseguiu ser mais forte, a bola recuperada pelo Famalicão. Gustavo Sá abriu para a direita, passe longo, boa recepção de Gil Dias, vai dando ali uma rotunda sobre o adversário, vem para dentro Gustavo Sá de novo, mas a ser rodeado por jogadores do Benfica, sai para o contra-ataque a equipa de Mourinho, há muito espaço sobre a ala esquerda, atenção à autoestrada que é oferecida à Sheldrup, vai arrancar com bola o norueguês, André Sheldrup frente a frente com o Rodrigo Pinheiro, vem para dentro Sheldrup, já entrou na área, picou para Ivanovic, recebe de costas para a baliza, não tem ângulo para rematar, dá de frente por isso para Orsnes, vai por isso estacionar a equipa do Benfica à entrada da grande área. Famalicão reorganizado, Benfica com mais paciência, troca a bola de forma horizontal de um lado ao outro, chega de António Silva para Amar Dedic, está já nas imediações da área, pode tirar o cruzamento, não, arrepende-se, dá de volta para António Silva, aparece Richard Rios no meio, também Leandro Barreiro, a bola é tocada de forma mais conservadora para Nico Otamendi, ainda Samuel Dal para Orsnes, de novo com Otamendi, o Benfica joga a seu belo prazer e será previsivelmente desta maneira que a equipa de José Mourinho quererá gerir a partida, Sofia.
4: Sim, não é propriamente um Benfica muito preocupado em arriscar em demasia quando tem bola e percebe-se que não tem sido esse o ponto principal deste jogo do Benfica, ou seja, estar ali em ataque posicional, a prolongar muito as suas posses e a partir daí a chegar à baliza contrária, mas aqui e acolá tem tentado sim preservá-la, ou seja, mesmo não arriscando propriamente e arriscando só nos timings certos, ora com passos mais longos, ora com alguma iniciativa, sobretudo de André Sheldrup, percebe-se que o Benfica não arrisca em todos os momentos com a bola, mas obriga a que o Famalicão não a tenha-se a preservar, e o Benfica tem feito isso bem.
0: Joga o Famalicão numa das raras aparições com a equipa montada no meio campo ofensivo, aí está Tom Vandeloy a entregar para Léo Real, à esquerda Justin de Haas, os centrais já para lá da linha do meio campo, ainda de Haas, pica para a área, procura Elisor, aparece de novo António Silva a cortar de cabeça, a bola vai curiosamente ter de volta a Justin de Haas, este a deixar para Sorriso, tabela com Rafa Soares, pica na frente, Matias de Mourinho, grande toque de peito para Sorriso, bem jogado pelo Famalicão, cruzamento, intercepta Otamendi, aponta pé de canto para os famalicenses.
1: É Sorriso, é o agitador de serviço por parte da equipa famalicense, mais uma vez, bom trabalho individual, cruzamento, atento Otamendi, a tirar pela linha de fundo de cabeça, canto novamente no lado esquerdo, novamente Rafa Soares para o cobrar.
0: Por fim, uma jogada com cabeça, tronco e membros desta equipa do Oliveira na primeira parte. Vai bater Rafa Soares essa bola parada sobre o lado esquerdo. Já lá está o canhoto, pronto para levantar a qualquer instante. Aí está o cruzamento de Rafa Soares ao primeiro posto. Desvio. Atenção ao remate. Não consegue ir para a baliza. Gustavo Sá queixava-se que havia pontapé de canto, mas o árbitro dá pontapé de baliza para o Benfica.
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0: 38 minutos cumpridos nesta primeira parte. O Benfica continua a vencer por 2-0 em Famalicão. Bola para Richard Rios, o autor do segundo golo. O primeiro tinha sido apontado de penalti por André Sheldrup. Bola para Dedits. Dedits com o Prestiani. Agora do lado direito. Pode tirar o cruzamento. Ameaçou. Voltou para trás. Arrependeu-se. Dá no pé de António Silva. Tem ao lado esquerdo Nico Otamendi. Bola a entrar no campeão do mundo pela Argentina. Vai defender o troféu este verão nos Estados Unidos da América, no México e no Canadá, ao serviço da Seleção Celeste. Ainda Sheldrup joga ao Benfica. Samuel Dal agora para Frederico Costas a romper pelo meio campo do Famalicão e depois numa notícia que é notícia mesmo, Alstnes falha o passe e entrega a bola diretamente para fora.
1: Exatamente, tendo acertadíssimo o Sheldrup até este momento que fez o passe disparatado para a linha lateral, devolvendo então a bola ao Famalicão, dizendo que a apatia da equipa da casa parece que tem contagiado também os adeptos que depois daquele entusiasmo inicial estão bem mais serenos a assistir a esta prestação
10: manutenção da sua equipa.
11: Sem dúvida, o ruído vem maioritariamente da bancada visitante, com adeptos do Benfica. Bola para Samuel Dalla, dar para António Silva. Na direita, Amar Dedic recebe orientado para a frente, depois tem a pressão de Sorriso, é obrigado a deixar para trás de novo. Ainda António Silva vai construindo com toda a paciência do mundo. A equipa de José Mourinho, confortável neste resultado, confortável também na tabela classificativa, depois da outra passagem ao Sporting. Leandro Barreiro vai ali chocar contra um adversário, fica no relvado. Com queixas, o homem do Famalicão, Rodrigo Pinheiro.
10: É ali muito queixoso, o toque foi acidental, nenhuma maldade de Leandro Barreiro, a verdade é que chocou ali com a defesa do Famalicão, queixoso, mas pronto para continuar, já se levantou.
11: E o Famalicão há pouco, a Sofia Oliveira teve ali uma jogada interessante, talvez a mais interessante desta primeira parte pela esquerda, quando ganha aquele pontapé de canto que Gustavo Sá finaliza para fora, mas consegues identificar aqui o que é que pode ter feito essa jogada resultar e o que não faz resultar as restantes que o Famalicão está a tentar?
4: Foram execuções feitas no timing certo, os movimentos estão lá, como dizia, ou seja, o Famalicão é uma equipa muito padronizada, que sabe exatamente o que é que tem de fazer, como é que gosta de enquadrar os seus extremos, envolver os interiores de cada um dos lados. A insistência até tem surgido mais pelo lado esquerdo, lá está o lado de Matias de Amorim, e é um médio que não só consegue enquadrar bem os extremos, neste caso o médio, o extremo que está no seu lado é o Sorriso, como pode aparecer na área para finalizar. O Famalicão tem tudo muito bem treinado, agora depois dependerá também da competência do adversário e da execução, da capacidade de execução.
11: Olha, atenção ao Famalicão, pode ir para a baliza, Rodrigo Pinheiro agora a falhar o remate, creio que ainda há corte do homem do Benfica através de uma bola picada para as costas da defesa. O Famalicão a ficar mais próximo que nunca de chegar ao gol.
10: É sim, é boa jogada, leu a real divisão do jogo, a lançar Rodrigo Pinheiro, é boa posição, rematou o controle, o jogador do Benfica ganhou ainda assim canto no lado direito.
11: Vamos ver se através da bola parada a equipa de Hugo Oliveira consegue causar perigo, vai bater a qualquer instante sobre o lado direito o homem famalicense. Já está Gil Dias, vai levantar, é para o primeiro poste, sai o gigante Trubina, punhos a afastar a bola, ainda sobra para Gil Dias, pode ir para o take 2, aí está ele a armar o pontapé, encaixa Trubin sem dificuldade.
10: É, Gil Dias também não está nos seus melhores dias, já vimos fazer bem melhor desta vez, conseguiu recuperar a bola depois precipitado no remate, muito denunciado para Trubin segurar com facilidade.
11: E as dizendo há pouco, Sofia, quando interrompi.
4: Sim, que os processos do Famalicão estão bem treinados, depois depende da própria execução e nas jogadas em que o Famalicão se tem conseguido chegar um pouco mais à frente, as execuções têm sido superiores e, claro, depois os timings da pressão dos jogadores do Benfica nessas zonas do terreno também não têm estado tão apurados. É sobre isto o futebol, no fundo, porque o Famalicão, não, das vezes que chegou à frente, não fez nada de diferente. Fê-las foi melhor do que das outras em que não conseguiu.
11: Bola agora para a equipa do Benfica, há um livre para ser batido por Richard Rios, ainda no meio campo defensivo, estamos a qualquer coisa como 3 minutos dos 45, faltará saber quanto tempo adicional Gustavo Correia irá dar a esta primeira parte. Bola para o Benfica, aí está Nico Otamendi para António Silva, tem na direita Amar Dedic, a bola entrou no camisola 17, vai ser encarado por Sorriso, Dedic bate na frente imediatamente, procura Ivanovic, não se conseguir entender com Gianluca Prestiani, a bola ficou a meio caminho, recupera o Famalicão, vai sair para o contra-ataque, mas depois há falta na zona central sobre Matias de Amorim, livre para a equipa da casa.
10: Ainda no meio campo do Famalicão, a falta feita por Leandro Barreiro na perseguição, Matias de Amorim acabou por derrubar o luso-francês.
11: Bola para Léo Realp nesta altura, está o equatoriano a deixar para Justin de Haas, tem ao seu lado Rafa Soares, dá um toque curto para o lateral esquerdo, muita pressão de Prestiani, Rafa Soares consegue sair do caminho do argentino, deu de volta para trás para de Haas, ainda Lazar Karevets muito fora da sua grande área, vai participando nesta saída, é mais um homem para tentar quebrar pelo menos aquela primeira linha de pressão do Benfica. Atenção à bola batida para a esquerda na diagonal, olha o ataque do Famalicão, corta, Amar Dedic estava Sorriso já perto da bola.
10: É mais uma vez ali no lado esquerdo, era ele, e mais um passe de Léo Real para rasgar toda a equipa do Benfica, valeu essa atenção de Dedic a cortar o lance.
11: Atenção a Matias de Amorim, vai procurar a bola, tabela com Sorriso, faz o túnel sobre Dedic, vai receber mais à frente, a corte de Amar Dedic, ainda a recuperar posição em esforço, consegue ficar com ela. Atenção ao Famalicão, recupera depois Sorriso, cruzamento, que a geneira do brasileiro estava à porta da pequena área, não da grande, da pequena área de Anatoly Trubin, e tira um cruzamento com uma altura.

0: Lançamento para o Benfica do lado contrário. Estamos em cima do intervalo. 43 minutos, 0 para o Famalicão, 2 para os encarnados.
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0: Aí vai o Famalicão a insistir pelo lado esquerdo do ataque, lado preferencial, pelo menos neste primeiro tempo, da equipa de Hugo Oliveira. Sorriso a não conseguir passar desta feita por Amar Dedic, mas há pouco, Sofia, num jogo em que tem sido tão complicado para a equipa da casa arranjar espaço no último terço, quando Sorriso consegue entrar na área daquela maneira e com tanto espaço, tem que decidir melhor.
2: Sim, ali uma péssima execução por parte do Sorriso, porque eu sinceramente nem sequer percebi o que é que ele queria fazer. Aquele cruzamento com toda aquela força não poderia ser para ninguém, como tu referiste, mas as melhores ligações do Famalicão continuam a ser quando Matias de Amorim consegue tocar na bola, e Matias de Amorim descaído aqui para o lado esquerdo faz com que o Sorriso esteja mais em jogo, o próprio Rafa Soares, só que depois, mesmo com o Famalicão tendo mais bola e estando mais confortável nesse momento do que estava aqui há 10, 12 minutos, falta ou tem faltado qualquer coisa ao último terço da equipa de Hugo Oliveira, mas tem-se percebido que nos últimos, repito, 10, 12 minutos, a equipa vai roubando mais vezes a bola ao Benfica.
0: Sim, é um jogo ligeiramente mais equilibrado nos últimos minutos, numa altura em que chegamos aos 45 e já temos tempo adicional.
3: São mais 4 minutos que se vão jogar nesta primeira parte.
0: Um deles está praticamente cumprido, vai jogando o Benfica nesta altura, faltam 3 até ao apito final de Gustavo Correia para mandar toda a gente para o balneário. Bola com o Frederico Costas a romper pela meia esquerda, deu para Ivanovic, vai encarar Léo Real, é muito perigoso, Ivanovic puxou para o pé direito, rematou, lado! Mas que grande pontapé do avançado croata Ivanovic a fazer estremecer a baliza de Karevec.
3: Confiança total de Ivanovic, mais uma vez bom trabalho ali no lado esquerdo, confiança para rematar em arco, a bola a sair muito perto da baliza de Karevec.
0: Sai a jogar agora o Famalicão depois desta ameaça do Benfica, que já não ia à zona de ataque há algum tempo esta parte, mas que continua a deixar em alerta a equipa de Hugo Oliveira. Bola para a direita, Rodrigo Pinheiro recebe sob pressão de Sheldrup, à falta inclusive do norueguês sobre o lateral direito do Famalicão. Mais um livre para a equipa da casa. Está esta formação de Hugo Oliveira, que está aqui em muito maus lençóis em termos de resultado e a ponto de perder esta série invicta, que já leva 9 jogos sem perder. A última derrota foi precisamente contra outro grande do futebol português, contra o Sporting em Alvalade, na jornada 22 do campeonato. Estamos na jogada 32, perdeu na altura com um golo ao minuto 82 de Daniel Bragança, e portanto também foi um jogo onde esteve perto de roubar pontos ao bicampeão nacional. Desde aí não somou mais de nenhuma derrota. Aí está o Benfica agora com Otamendi a tentar sair de uma zona muito condicionada junto à sua área e para o relvado, queixa-se de uma falta. Fico com a sensação que sim há toque, mas que o teatro de Otamendi também é digno de filme.
3: É, exatamente, pelo menos a experiência do argentino aqui a render mais alguns segundos, levando que a partida se encaminhe para o intervalo. Ainda está ali no relvado o queixoso, mas parece-me que já pronto para continuar.
2: Ninguém tocou em Otamendi, pois. Há ali uma entrada por parte do jogador do Famalicão, mas o toque nem sequer existe.
0: É, mas Otamendi tem muitos anos disto, como costuma dizer-se, 38 anos, mais de 20 como jogador de futebol, e portanto também já conhece todos os atalhos do jogo. Livre para a equipa do Benfica, Anatoly Trubin vai bater longo na frente, aí está a bola despachada para a referência, Ivanovic ganhou de cabeça, está com confiança Ivanovic, não conseguiu ainda assim direcionar para Prestiani, recupera Rafa Soares, dá pela linha do lado esquerdo para Sorriso, este a ser rodeado por 3 adversários, consegue ainda assim bater contra Ivanovic e ganhar lançamento. É ele próprio quem executa o arremesso com pressa ao Famalicão. Bola para Tom Vandeloy, está a ser condicionado por Barreiro, toca de novo para Justin de Haas, agora atrás Lazar Karevic a dar linha de passe, bola para a direita para Leo Realpe, avança no terreno, vai conduzindo, ganha alguns metros o equatoriano, sai na pressão Leandro Barreiro, Realpe a jogar para o seu companheiro do centro da defesa, Justin de Haas, ainda Rafa Soares, tem a aproximação de Matias de Amorim, ainda assim não há espaço para os médios ficarem no jogo, tanto Tom Vandeloy como Gustavo Sá, também a Matias de Amorim com dificuldades para receber entre linhas. Aí está Matias de Amorim a ter que recuar vários metros para conseguir pegar na bola, já recebeu, rodou, está a olhar para o jogo de frente, vai lançar para Elisor, atenção, não consegue chegar à bola, está

0: passa por toda a gente e perde-se para a linha de fundo.
1: Muita dificuldade para o Famalicão fazer estas conexões. Matias da Mourinho ainda tentou, conseguiu um passo longo para Elisor. Estava bem escoltado o francês e acabou por a bola sair pela linha de fundo.
0: É, mas dá a sensação, Sofia, que se não for assim, se não for como fez Matias de Amorim agora, a baixar vários metros, quase encaixar nos centrais para pegar no jogo, dificilmente a bola vai entrar em boas condições para os médios.
2: Ali reparei que quando ele recebe a bola entre linhas, leva um aperto descomunal do Richard Rios, e é por isso que ele tem de sair do bloco do Famalicão para olhar o jogo de frente e tenta o tal passo mais longo. São estes os condicionamentos que o Benfica também tem feito, e especialmente ao motor, na minha opinião, da equipa do Famalicão, Matias de Amorim.
0: Termina a primeira parte nesta hora municipal de Famalicão e as equipas já recolhem aos balneários, José Pedro Gomes.
1: E a ritmo mais apressado, o Famalicão, percebendo as coisas que tem certamente de falar no balneário, recolheram com mais velocidade, quando os jogadores do Benfica mais lentamente. Ali ainda o Gil Dias ficou para trás, a deixar alguns protestos com o árbitro da partida, que está agora também a falar com o Sheldrup, e dá assim uma saída tranquilíssima por parte de todos os protagonistas.
0: Uma primeira parte marcada por um início muito forte do Benfica, que marcou dois golos nos primeiros 20 minutos. Sheldrup de penalti aos 12 e Richard Rios depois aos 19. Sofia Oliveira, de uma forma mais global, olhando para este primeiro tempo, dá para perceber esse tal início forte que falava do Benfica, e depois uma acalmia maior na partida, a partir do momento em que o Famalicão começou a equilibrar.
2: Sim, e o 2-0 também deixou o Benfica mais estável. Estável no sentido de, se calhar, não com a energia no topo como estava antes de o resultado estar assim mais favorável. Portanto, o Famalicão começou a encontrar-se melhor com a bola, com o jogo, com a forma como quer chegar à frente, a partir ali dos 32 minutos, mais coisa, menos coisa. E aí viu-se um Famalicão mais insistente, a ter mais bola, a tentar pensar melhor as suas jogadas, com dificuldades na mesma, no último terço, mas pelo menos já a roubar a bola mais vezes ao Benfica e a insistir, lá está, uma, duas, três, quatro vezes, sem que perdesse a bola com tamanha facilidade ao ponto de não conseguir trocar três, quatro passos seguidos, que foi isso que aconteceu basicamente até aí. Portanto, repito, o encaixe de jogo que tem deixado o Benfica globalmente confortável, e foi sobre isso que conseguiu montar este 2-0 ao intervalo.
0: Muito bem, vantagem do Benfica, conforto é a palavra-chave para definir este resultado em relação à equipa de José Mourinho, que está em boas condições para manter, pelo menos nesta jornada, o segundo lugar e para pressionar, de alguma forma, o Futebol Clube do Porto nessa partida que os Dragões terão frente ao Alverca às 8:30 da noite. Para já, o intervalo 0 para o Famalicão, 2 para o Benfica.
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4: Ora bem, antes de regressarmos a Famalicão, mais daqui a pouco, aproveito para dar um salto até ao Dragão, porque Rita da Silva Vieira está a chegar ao autocarro da equipa do Futebol Clube do Porto. Pode dizer-se que recebido em apoteose.
5: Está mesmo por minutos a chegada do autocarro do Futebol Clube do Porto e tem já preparada uma festa para esse momento. São milhares de adeptos que estão ao redor do estádio do Dragão, um percurso do autocarro do Futebol Clube do Porto hoje um bocadinho diferente daquilo que é o habitual, precisamente para passar por esses adeptos que já esperam essa chegada ainda bem antes do início da partida. O autocarro vem pela zona da Alameda e vai passar pela zona do Coreto, onde está prevista a festa dos jogadores do Futebol Clube do Porto caso consome essa conquista do título esta noite. São só precisos esses 3 pontos frente ao Alverca, e os adeptos que estão aqui já a fazer a festa acreditam que vai mesmo acontecer esta noite. Já se grita pelo Futebol Clube do Porto campeão, muitas bandeiras, muitos cascóis, já também muitas tochas, e os cânticos são o que mais faz ouvir. Esperam os adeptos que o autocarro chegue, já não vai demorar muito. Mário Fernandes está a poucos minutos de aqui chegar e vai ser recebido em apoteose nessa preparação para aquilo que se espera ser a confirmação da conquista do título do Futebol Clube do Porto.
4: O Porto Alverca, que está marcado para as 8:30 da noite, mas digamos que pode definir-se como uma contagem decrescente para a festa do título que os Dragões aguardam que se confirme. esta noite. Já voltaremos ao futebol, Guilhermina Sousa, para espreitarmos também os outros dados que vão marcando esta tarde de sábado.
6: O bispo de Pemba, em Moçambique, denuncia um ataque que destruiu por completo a paróquia de São Luís de Monforte, na província de Cabo Delgado, na quinta-feira. O relato do bispo à agência Lusa dá conta de que foram totalmente arrasados um hospital, uma escola, algumas casas e várias outras infraestruturas. Foi tudo queimado por supostos terroristas, descreve António Juliasse. O bispo de Pemba afirma ainda que mais de 20 pessoas foram raptadas e obrigadas a participar na destruição. Juliasse fala de um ato bárbaro que obrigou boa parte dos habitantes a deixar a aldeia e a fugir. O Irão desafia os Estados Unidos a dizer se querem dar prioridade à democracia, à diplomacia, aliás, ou se pretendem retomar a guerra. Num encontro com embaixadores e chefes de missões diplomáticas em Teherão, o ministro dos Negócios Estrangeiros do Irão trata também de sublinhar que o país está preparado para ambos os cenários, a paz ou a guerra, em nome da segurança e dos interesses iranianos. O governante afirma que a bola está no campo americano, destacando que o Irão apresentou na quinta-feira uma nova proposta para retomar as negociações. Maria Corina Machado, Prémio Nobel da Paz e considerada líder da oposição da Venezuela, convocou manifestações amanhã em mais de 120 cidades de todo o mundo onde vivem venezuelanos. Num vídeo nas redes sociais, Corina Machado explica que se trata de levantar a voz em defesa dos mais de 500 presos políticos que ainda existem no país.
7: São mais de 500 presos políticos, civiles e militares que estão tras las rejas en esta hora. Ellos y sus familias necesitan de nuestra voz, necesitan de nuestra fuerza. Por eso alzaremos nuestra voz este domingo 3 de mayo para que el mundo entero escuche el clamor por la libertad, por la justicia y por la democracia que hoy elevamos desde Venezuela.
6: O apelo de Maria Corina Machado dirige-se aos venezuelanos espalhados por mais de 120 cidades em vários países, incluindo Portugal. As manifestações devem acontecer ao meio-dia, hora de Caracas, 5 da tarde, em Lisboa. O PS pede responsabilidades ao ministro da Economia sobre o andamento do PRR. Em declarações à TSF, o deputado Nuno Fazenda revela que os socialistas querem ouvir Castro Almeida porque consideram que o mais recente relatório, divulgado na quinta-feira, mostra que o plano de recuperação e resiliência está cada vez mais atrasado.
8: Quando o governo Dadi entrou em funções, herdou um PRR de acordo com a Comissão Europeia que estava acima da média da União Europeia e que Portugal não era um motivo de preocupação. Dois anos depois, o que nós temos é um agravamento do PRR. E deixe-me dar-lhe dois ou três exemplos. No campo da análise, nós temos avisos lançados por atual governo que demoram mais de um ano a tomar uma decisão sobre os projetos candidatados. Nós temos entidades promotoras que aguardam há vários meses pedidos de pagamento, portanto há atrasos nos pagamentos. Aliás, o próprio relatório dá conta disto, de um agravamento dos pagamentos aos promotores. E há mesmo projetos concluídos pelos promotores que em alguns casos é só mesmo abrir.
6: Antes, no ministro da Economia, que tutela o PRR, o PS quer ainda ouvir Pedro Dominguinhos, que lidera a Comissão de Acompanhamento. Essa audição deve acontecer a 13 de maio.
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4: Já aqui demos conta da forma apoteótica como o autocarro dos Dragões foi recebido no estádio no dia em que se espera que o Futebol Clube do Porto confirme o título nacional. Lembro que neste sábado de futebol para trás já há três desafios concluídos. O triunfo do despromovido AVS na Choupana sobre o Nacional, 2-1. Vitória também do Moreirense sobre o Estrela da Amadora, mas por 3-2. E ainda o empate a 2 entre Arouca e Santa Clara. Sendo que o Miguel Taveira, nesta altura estamos a meio caminho do Famalicão Benfica e a balança pende para o lado da Águia.
0: Precisamente, é uma primeira parte dominada maioritariamente pelo Benfica, marcou cedo, colocou-se numa posição confortável no marcador, foi gerindo no que resta do tempo até ao intervalo. Sofia Oliveira, olhando para a segunda parte, o que achas que pode ser a abordagem, tanto de um como de outro treinador, ao tempo que falta?
2: Sinceramente, eu acho que o Benfica está tranquilo, ou seja, não precisará de uma reformulação de nada por parte de José Mourinho para se manter bem na partida. E repito, este é um encaixe que José Mourinho gosta de proporcionar, até em certos momentos em excesso, porque uma das coisas que eu acho que não pode acontecer é o Benfica entregar a bola em demasia ao Famalicão e começar em demasia a remeter-se às suas tarefas defensivas. É o, digamos, a red line para a segunda parte que eu traço do lado do Benfica. E do lado do Famalicão será sempre tentar melhorar os timings do passe, os timings das incursões, a execução também, para, lá está, chegar à área de Trubin com outro tipo de vantagens, algo que não tem acontecido com facilidade. Mas os últimos minutos da primeira parte já iniciaram essa possível ou esse possível baixar de linhas do Benfica, e nesse sentido acho que essa deve ser uma preocupação de Mourinho. Ok, está 2-0, é muito difícil para qualquer equipa do nosso campeonato, sem contar com Sporting e Benfica, e vá, vou colocar aqui Braga, Sporting e Benfica, não, Futebol Clube do Porto e Sporting, marcar 3 golos ao Benfica, ou até 2, mas eu acho que se discute mais do que isso, também se discute uma ideia, um ideal, e eu acho que o Benfica não deve ser um clube que, por estar a vencer 2-0, deve entregar por completo o domínio do jogo e da bola ao adversário, pelo menos a meu ver. Portanto, estou expectante para perceber qual é que será a reação da equipa no segundo tempo.
0: Para já ainda não há protagonistas no relvado e José Pedro Gomes também não há perspectivas de substituições.
1: Não, durante este tempo de intervalo não houve nenhum jogador das duas equipas a fazer esses exercícios, nem sequer aqueles momentos de se recriarem com a bola. Está tudo remetido ao balneário, incluindo os árbitros da partida, que também ainda não regressaram. Está atrasado este reatar do jogo aqui em Famalicão.
0: Benfica em boa posição para manter a invencibilidade no campeonato. Estamos a 3 jornadas, 2 jornadas e meia, porque este jogo está no intervalo do final e ainda não tem uma única derrota. De resto, não perde há 46 jogos, a contar para a Liga Portuguesa. A última derrota foi a 25 de janeiro de 2025, há mais de um ano, uma derrota por 3-1 na altura em Rio Maior, frente ao Casa Pia, na jornada 19 da época passada. Foi uma época marcada por muitos empates, isso sim, e é isso que traz o Benfica para uma posição que não de favorito na conquista do título. Ainda está matematicamente na luta, mas o Futebol Clube do Porto poderá acabar com essas contas já hoje, em caso de triunfo, frente ao Alverca. É um Benfica que, para além deste caminho, para além da invencibilidade que pode manter neste encontro, pode chegar ainda àquela que é a melhor sequência de vitórias de toda a temporada, 4 consecutivas, caso confirme o triunfo frente ao Famalicão. Já aconteceu por 2 outras vezes, ou seja, igualará um registro que começou logo no início da temporada. Conseguiu vencer o primeiro jogo oficial na Supertaça frente ao Sporting ao conquistar esse troféu, depois vence os 2 jogos da terceira pré-eliminatória da Liga dos Campeões contra os franceses, o Nice, e vence o primeiro jogo no campeonato contra o Estrela da Amadora. Teve depois uma outra sequência de 4 vitórias consecutivas mais a meio da época, quando bateu de forma seguida Nápoles, Moreirense, Farense, aqui para os oitavos de final da Taça de Portugal, e curiosamente o Famalicão por 1-0 em casa no jogo da primeira volta. volta. Na altura, nesse jogo, marcou Pavlidis de penalti ao minuto 36, mas não deixa de ser curioso que o Benfica pode acabar aqui com uma malapata nas últimas visitas a Famalicão, porque de resto perdeu os dois últimos jogos neste estádio, os dois por 2-0, o resultado que agora tem, mas a seu favor, em 2023-2024 e em 24-25, Famalicão venceu então o Benfica por 2-0 a jogar aqui. Algumas curiosidades em relação a esse registro histórico entre as duas equipas, vale o que vale, mas por vezes ajuda a decifrar o que é que podem ser os jogos, no momento em que, agora sim, José Pedro Gomes, já há alguns jogadores no relevado, mas apenas suplentes.
1: É, regressaram agora alguns jogadores suplentes do Benfica, neste momento ali a trocarem a bola no relevado, à espera também que os restantes companheiros regressem alguns exercícios para também reativarem os músculos. Ainda ninguém do Famalicão regressou para esta segunda parte, nem sequer o trio da arbitragem.
0: E agora, Sofia, dando também a oportunidade para comentar aquilo que eu ia dizendo há pouco, essa possibilidade do Benfica chegar à melhor sequência de vitórias do campeonato, ou melhor, da época, igualando aquelas outras duas de que falei, isto coincide talvez com os melhores jogos ao nível de qualidade exibicional do Benfica, ou crees que em termos de resultado as coisas estão a correr bem, mas as exibições não têm sido tão boas como noutras fases da época?
2: As coisas hoje estão a correr particularmente bem. O Benfica coloca-se em vantagem aos 11 minutos sem ter propriamente feito algo transcendente para isso. Não estava por cima do jogo de forma clara e óbvia quando houve aquele erro de Rialp. Mas, a partir daí, aproveitou o momento e passou a estar claramente por cima do Famalicão. Mas esses são os momentos que as equipas têm ou não competência também para aproveitar. E eu acho que o Benfica hoje está a ter competência para conseguir colocar em prática o que trouxe do treino desta semana limpa e fez aqui, se calhar, um dos melhores períodos exibicionais da época frente ao Famalicão na primeira parte. Quiçá isso diga mais da época do Benfica do que propriamente deste período. Sem querer descurar algumas boas exibições por parte do Benfica, continuo a achar que esta tem de ser uma equipa muito melhor preparada, trabalhada e competente quando os adversários não assumem a postura que o Famalicão tem. E há muitos adversários da Liga Portuguesa que não assumem a postura do Famalicão, que são equipas mais receosas, que são muito menos proativas, menos ambiciosas, e uma equipa que luta pelo título, a meu ver, tem de ser capaz de engolir a maior parte destes adversários durante o maior tempo possível. E este é um Benfica estratégico, muito delineado para jogos até em que o adversário assume mais. Um bocadinho à imagem do que acontecia, por exemplo, com Bruno Lage. Isso aconteceu em vários jogos com Bruno Lage, e Bruno Lage venceu muitos jogos assim, mas isso deriva, lá está, da identidade do clube, da grandeza, da dimensão não só histórica, mas da dimensão dentro deste contexto, não é? Da Liga Portuguesa, do dinheiro que tu acabas por gastar. Portanto, sinceramente, com José Mourinho, acho que ninguém perspectivava que viesse uma equipa super rica em ataque posicional, mas a equipa que veio deixou se calhar os pontos mais não sei, estranhos, embaraçados contra, lá está, esses adversários que não se dão tanto ao jogo. Eu acho que fica curto, a meu ver fica curto. Há aqui algumas ressalvas, como José Mourinho não ter escolhido o seu plantel e tudo isso, mas sim, confirmo que, a meu ver, as melhores exibições do Benfica, ou os momentos dos jogos em que o Benfica melhor se sentiu, foram sempre momentos em que o adversário também se propõe a jogar e também se propõe a olhar o Benfica olhos nos olhos.
0: Agora sim, as equipas já no relevado, inicia-se a segunda parte e confirma-se sem alterações.
1: Exatamente, os mesmos 11 dos dois lados, tudo sem alterações para esta segunda parte. Já está a rolar a bola aqui no Municipal de Famalicão.
0: E é o Famalicão com um passo longo, quem tentava lançar-se já no ataque, a bola passou por toda a gente, feita a linha de fundo, ponta, pé de baliza para o Benfica, vai bater Anatoly Trubin, tem ao seu lado os centrais António Silva e Otamendi, dá para o argentino, este recebe, levanta a cabeça, olhou na frente, dá um passo curto, ainda assim para a esquerda para Samuel Dal, ligação direta para Ivanovic no ataque, pivota para Osnes, grande bola de Osnes a rasgar a defesa do Famalicão para Sheldrup, grande interseção de carrinho de Rodrigo Pinheiro a recuperar posição e evitar que Sheldrup fosse para a baliza.
1: Mais uma vez a audácia do norueguês a tentar escapar ali pelo corredor esquerdo, valeu essa atenção de Rodrigo Pinheiro que deslizou pelo relvado para cortar esta bola. Lançamento para o Benfica, é Dal que vai executar.
0: E é já bem perto da grande área, Dal a ganhar metros, deu para Barreiro. primeiro toque de cabeça, Osnos mais uma bola cabeceada, mas à corta de Justin Dahaz, ainda sobra para os homens vestidos de encarnado, é o Benfica que tem a bola mais atrás com Otamendi, deu para António Silva, pode sair o passe para o corredor contrário, aí está a diagonal para Sheldrup, recepção perfeita uma vez mais, ainda André Sheldrup para abrir o livro, vai para cima de Gil Dias, tem à sua frente também Rodrigo Pinheiro, procura ganhar a linha de fundo, não consegue dar um toque a mais e a bola perde-se para a equipa da Famalicão.
1: Segundo duelo entre Rodrigo Pinheiro e Sheldrup, e novamente Rodrigo Pinheiro a levar a melhor, desta vez ali na linha de fundo, conseguiu que a bola saísse e então pontapé de baliza para o Famalicão.
0: Joga Lazar Karavec.
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0: 2 minutos da segunda parte no Minho, 0 para o Famalicão, 2 para o Benfica, joga Tom Vandeloy no meio campo da equipa famalicense, a deixa para Léo Real, presta a esticar na direita, procura a velocidade de Gil Dias, vai tentar ainda captar a bola dentro das 4 linhas, mas não consegue, passou a linha final.
1: É, bem correu a Gil Dias a tentar captar este passe mais uma vez de Léo Real, para ele que estica muitas vezes o jogo do Famalicão, Gil Dias conseguiu ainda dominar a bola, mas já fora das 4 linhas.
0: Joga Otamendi, dá para Samuel Dahl, está o sueco, também vai estar no Mundial, previsivelmente ao serviço dessa seleção nórdica, Suécia, que garantiu nos playoffs da UEFA esse apuramento para o Campeonato do Mundo. Ainda Samuel Dahl, mais um lançamento agora para o jovem de 23 anos, é junto à linha do meio campo, entre os bancos de suplentes, deu para Ivanovic, vai lá a Real na antecipação, ainda se luta pela bola na zona central, chega primeiro o André Sheldrup, consegue entregar para onde há espaço, António Silva abriu na direita, Amar Dedic pode evoluir no terreno com a bola controlada, deu de volta para trás, António Silva tem Otamendi ao seu lado, vai demorando algum tempo com a bola nos pés, a defesa central internacional portuguesa, ainda António Silva, agora sim a soltar para Otamendi, Samuel Dahl dá pela linha para Sheldrup, tentava o passe de calcanhar, não correu, sai o Famalicão para o contra-golpe, mas Samuel Dahl a reagir à perda rapidamente e a ficar de novo com a posse para o lado da equipa forasteira, joga o Benfica, António Silva orienta-se para o ataque, deixa no pé de Amar Dedic, este controlar sobre a pressão de Rafa Soares. De volta para António Silva, tem Richard Rios no meio, continua a jogar apenas pelas laterais, a equipa do Benfica, aí está Dedic a bater contra Rafa Soares, novo lançamento para a equipa encarnada e já dá para perceber um ritmo mais baixo, Sofia, estamos apenas com 4 minutos neste segundo tempo, mas o Benfica igual àquilo que ias dizendo, uma equipa a procurar gerir a partida.
2: Sim, por aqui o Benfica, quanto mais próximo estiver de fazer em alguns momentos o que fez na primeira fase da primeira parte, quanto mais vezes o fizer, mais próximo estará de controlar o jogo, e eu não digo com isto que terá de mandar no jogo a tempo inteiro, mas tem de ter esses momentos, não se poderá subjugar à forma como o Famalicão quer atacar a sua baliza. Aquilo que se tem visto é um bocadinho o que se viu noutros momentos da primeira parte, em que o Benfica, mesmo não sendo uma equipa propriamente agressiva quando tem a bola, vem congelando um pouco o jogo. Isso agrada a qualquer conjunto que esteja a vencer por 2-0. A iniciativa não tem de depender sempre do Benfica, mas o Benfica tem de ter bola. Uma equipa como o Benfica tem de ter bola, mesmo a vencer por 2-0. Isto é o que eu defendo e é o que o Benfica está a tentar fazer, pelo menos neste início de segunda parte.
0: Joga o Benfica, Otamendi, passa a linha do meio campo, bola controlada, deu para Sheldrup, já pegou na zona onde é mais perigoso, aí está ele da esquerda para dentro, ainda André Sheldrup, vai devolver para Otamendi, viu que não havia espaço para progredir com bola, privilegiou manter a posse, ainda António Silva, volta para o lado direito, vem agora na rotação para Dedic, mas o passe de primeira até Prestiani não sai bem, bola para fora, lançamento para o Famalicão, já lá está Rafa Soares, pronto para o executar a qualquer instante, tem Matias de Amorim a tentar posicionar-se, a ponto de receber bola, é isso mesmo que faz, aí está o Internacional Sub-21, vai devolver para Rafa Soares, mas este com uma má recepção a deixar a bola à mercê de Prestiani, já joga Richard Rios, dá para trás para Otamendi, sai numa pressão muito alta, Gustavo Sá não conseguiu ainda assim roubar a bola ao adversário, mais uma para Ivanovic, ainda longe da baliza o ponta de lança croata, bem a libertar para a esquerda, Samuel Dahl vai combinando com o Sheldrup, aventura-se no ataque o sueco, atenção a Sheldrup, poderia dar para Dahl de novo, vem para dentro, atenção ao passe, era entre linhas, Matias de Amorim fecha o espaço.
1: Muito bem, o luto francês em tarefa defensiva, entender bem esta jogada de Sheldrup, que tentava ali fletir pelo meio. Esteve bem o jogador do Famalicão.
0: Lançamento para Samuel Dal. É já bem perto da área de Karevits. Continua o Benfica com a maior parte da posse da bola neste início de segundo tempo. Bola para Sheldrup. Sofre ali um encontrão de Rodrigo Pinheiro. Foi o suficiente para destabilizar o extremo norueguês, que deixa a bola escapar pela linha. Lançamento para o Famalicão. Já lá está o próprio Rodrigo Pinheiro pronto para o executar. Tem poucas opções. Vai aguardando durante alguns segundos pela aproximação de Elisor. É a grande referência. Bola esticada. Era para a zona de ataque. Ninguém conseguiu captar. Joga o Benfica de novo. André Sheldrup a receber de Frederico Costas. Vem para dentro. Sheldrup flete de novo para a zona central. Depois a ter que atrasar com Otamendi. Ainda em meio campo ofensivo. A equipa encarnada. José Mourinho ainda calmo no banco de suplentes. Certamente agradado com a exibição que o Benfica vai fazendo em Famalicão. Agora é António Silva a esticar o jogo com um passo mais direto para Ivanovic. A bola sobra para Barreiro. Abriu na esquerda. Sheldrup entrou na área. Vai no 1 para 1. Cruzamento perigoso. Não desvia. Ivanovic. A bola vai passar por toda a gente e dá pontapé de baliza para o Famalicão.
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0: 8 minutos no segundo tempo deste Famalicão 0 Benfica 2 e atenção agora à entrada de Otamendi sobre Matias de Amorim, é duríssima e sai cartão amarelo para o central argentino.
1: O primeiro cartão amarelo da partida, protesta o argentino, diz que não é falta para ver esse cartão amarelo, ainda assim não teve dúvidas Gustavo Gurreia a assinalar essa falta sobre Matias de Amorim, que está no chão a contorcer.
0: Não sei se não terá pisado o Matias de Amorim ao chegar tarde àquele lance, vai agora mostrando felizmente sinais de recuperação, camisola 14 do Famalicão, um dos jogadores com capacidade para voos muito altos nesta equipa. Matias de Amorim, já o disse, é internacional sub-21 por Portugal, tem sido uma das revelações deste campeonato provavelmente. Bola para Tom Vandeloy, vai bater o livre para o lado do Famalicão, mas antes disso o Gustavo Correia ainda vai demorando algum tempo para dar autorização. Ele caminha em direção ao meio campo defensivo do Benfica e está a aguardar, creio eu, por uma possível indicação de cartão vermelho.
1: Foi essa a indicação que ele deu, que está a ouvir indicações por parte da sociedade de futebol. Foi essa a explicação que está a dar aos jogadores do Benfica.
2: É muito dura, mas como há uma disputa de bola, enfim, fica ao critério.
0: Vamos ver se o vídeo-árbitro Rui Oliveira terá uma opinião contrária a Gustavo Correia, num lance corrido, o árbitro decidiu dar apenas cartão amarelo a Otamendi, mas agora
1: vai ver
0: as imagens.
1: Gustavo Correia vai ver as imagens do vídeo-árbitro.
0: E atenção, porque é um possível caso de cartão vermelho para o Otamendi, o que deixaria o Benfica numa posição muito menos confortável para o que resta do encontro. Estamos ainda nem com 10 minutos nesta segunda parte, teria que jogar 35 minutos no mínimo, com 10 apenas em campo. A equipa de José Mourinho está em vantagem por 2-0, mas não deixa de ser algo que pode facilitar a vida ao Famalicão. Já viu Gustavo Correia, não demora muito tempo, vê uma repetição e vem embora e agora vai anunciar a decisão. Vamos aguardar e vamos tentar ouvir. E vai para a rua também.
1: Expulsão para o argentino, mãos na cintura, sorriso irónico para o árbitro, mas ainda assim não vai continuar mais na partida, sai serenamente Otamendi da partida, entrega a braçadeira de capitão a António Silva.
0: Otamendi falha o resto do encontro, falha também a penúltima jornada do campeonato, o jogo do Benfica em casa frente ao Sporting de Braga, e é um grande revés na estratégia de José Mourinho para o que resta deste encontro. Agora o próprio Hugo Oliveira vai ali conversar com o Otamendi, que não parece estar para muitas palavras. Sofia, isto agora muda completamente de cara, porque um Famalicão com 11 contra 10 terá muito mais probabilidades de conseguir ter algum sucesso.
2: Dar nota apenas de que Turbino está no chão, sem querer aqui levantar suspeições, mas levantando-as na
0: pois,
2: mesma.
0: Aí vem o time-out.
2: Em princípio, terá de haver aqui um time-out, porque Enzo Barrenetxea já se prepara para entrar na partida. Quiçá seja Richard Rios a passar para a central. Já vimos isso noutras circunstâncias e também já vimos o próprio Enzo Barrenetxea a fazer essa posição. Vimos Rios quando o Benfica estava atrás do resultado, vimos Enzo numa fase inicial do jogo e depois a permanecer com essa função. Portanto, Porto. Eu aposto mais na segunda opção. De resto, o lance é um lance em que realmente se percebe que há uma sola levantada por parte de Otamendi, mas antes disso é uma disputa de bola. O Otamendi está de cabeça perdida, já foi falar com o árbitro novamente, saiu a apontar para o símbolo do Benfica enquanto estava a ser filmado pelas câmaras. O jogo torna-se diferente, não há outra forma de definir isto, e veremos quem sai também do lado do Benfica para entrar o Enzo.
1: É Prestiani, é ele que vai sair, o argentino sai, já está pronto para entrar Barra Nascer.
0: Abdica, portanto, que um dos homens da frente, um dos criativos, Gianluca Prestiani, talvez com Ivanovic agora mais sozinho na zona de ataque, se vir.
2: Sim, acredito que sim, até porque o Ivanovic, pela forma como o Benfica estava a jogar, vinha fazendo muitas incursões para a direita e para a esquerda, descaía para os dois lados do campo, e aqui havia a necessidade de repor o eixo defensivo. Já se confirma então que Enzo fica mesmo ao lado de António Silva, certo?
0: Sim, okay. Está ao lado de António Silva. Muito bem, vai seguindo o jogo, bola para a equipa do Famalicão, agora a jogar contra 10 jogadores devido à expulsão por vermelho, direto de Nicolás Otamendi, numa entrada dura sobre Matias de Amorim. O Famalicão a acreditar, os adeptos vão se galvanizando também nas bancadas, entendem que a equipa pode ganhar confiança, pode ganhar um ascendente nesta partida para ir atrás do resultado. Bola para Rodrigo Pinheiro, pela direita, dá para o meio para Tom Vandeloy. Estão os 11 jogadores do Famalicão, os 10 jogadores de campo do Famalicão, o meio campo ofensivo, estacionados à porta da área do Benfica. Atenção a Justin de Haas, dá para a esquerda, é para o Sorriso, é perigoso o Sorriso, no 1 para 1 com a Amar Dedic, tem nas costas a aparecer Rafa Soares, prefere tirar o cruzamento, olha o cabeceamento ao lado, muito, muito perigo com Gustavo Sá a aparecer sozinho ao segundo posto, a bola ainda assim não vai para a baliza.
1: Mete as mãos na cabeça Gustavo Sá, ainda a perceber como é que não conseguiu desviar para golo esta bola, cruzamento exímio do Sorriso. Gustavo Sá em boa posição, atirou ao lado, está desgostoso o jogador do Famalicão, ainda assim recebe aplausos das bancadas, sobretudo os adeptos do Famalicão, que estão, como disseste, galvanizados com esta possibilidade da equipa reentrar na partida.
0: Pontapé de baliza já cobrado por Anatoly Trubin, lá para a frente com muita força, a bola vai ter com o guarda-redes contrário, Lazar Karevic, que recebe com o pé e toca desde já para Tom Vandeloy, sempre ele a tentar organizar o jogo a partir de trás, dá para a direita para Rodrigo Pinheiro, bate na frente, procura Elisor, há corte de Enzo Barrenechea e falta inclusive sobre o central argentino.
1: É, está ali, agora entrou Barrenechea, decisão favorável para o Benfica, essa falta de apontada por Gustavo Correia ali à entrada da área do Zicardas.
0: Livre para ser cobrado por Anatoly Trubin, já há pouco recebeu um aviso de Gustavo Correia porque estava a demorar muito tempo a bater o pontapé de baliza, agora vai bater este livre e previsivelmente também vai deixar correr alguns segundos, agora sim, bola batida para a zona de ataque, procura Ivanovic, ganha o Famalicão com a facilidade, bola de Léo Real para o guarda-redes, Karevic já deu para Justin de Haas, avança pela meia esquerda, tem Matias de Amorim no meio, tinha espaço para colocar no médio português, preferiu jogar com mais segurança para Tom Vandeloy, na direita está Rodrigo Pinheiro, ultrapassa a linha do meio campo, dá para Léo Real, com a Justin de Haas, na esquerda está Rafa Soares, avança o neerlandês, olha o passo para o meio, entre linhas, Matias de Amorim a receber entre dois adversários, tenta sair daquela cabine telefónica, mais uma falta, não, o árbitro entende que não, há apenas corte para fora e por isso lançamento para o Famalicão, já executado, Rafa Soares para Justin de Haas, agora sim, ouvem-se os adeptos do Famalicão com maior vigor.
1: É a despertarem finalmente nesta partida, quando estamos com 60 minutos, a equipa corresponder a esse esforço da equipa em casa.
0: Atenção ao cruzamento perigoso, soca Trubin na área do Benfica, a bola vai sobrar para Ivanovic, está muito próximo da sua grande área, em missão defensiva, tem que defender com todos. A equipa encarnada nesta altura delicada do encontro. Bola para Soares, encontra Vandeloy, vai tentar arranjar espaço para o pontapé, está ainda longe da baliza, dá depois para Rodrigo Pinheiro, este a deixar no pé esquerdo da Gil Dias, pode tirar o cruzamento, sai muito baixo e depois Simone Elisor não tem capacidade para rodar e rematar a baliza. A bola ainda sobra para um homem do Famalicão, vai insistindo Justin de Haas, tira o cruzamento, muito atrasado, bola para Elisor, não, há um cabeceamento, mas é de Rodrigo Pinheiro que aparecia vindo da lateral direita já na zona da área, mas para as mãos de Trubin.
1: É, o cabeceamento fraco, ainda assim o posicionamento foi bom, a fugir ali à marcação, a conseguir surgir isolado, mas a execução não foi boa de Rodrigo Pinheiro.
0: Sai o Benfica, Samuel Dal, mais uma bola esticada para Ivanovic. Blitz, mas vai controlar o Léo Realp, pelo menos à primeira, depois faz uma asneira e dá um pontapé de canto grátis ao Benfica na tentativa de atrasar a bola para Karavets.
1: É canto embrulhado com laço vermelho para o Benfica. Léo Realp podia fazer bem melhor ali, pressionar, tentou atrasar, não conseguiu perceber o espaço e atirou pela linha de fundo, canto para o Benfica no lado esquerdo, para onde atacam os encarnados.
0: E o António Silva, que agora tem a abraçadeira de capitão depois da expulsão de Otamendi, foi ali ao banco de suplentes reclamar com José Mourinho em relação a algo que tem a ver, imagino eu, com o esquema tático do Benfica, com algo que não esteja bem dentro do relvado. Mourinho não me pareceu dar muita importância às reclamações de António Silva, mandou-o voltar para dentro de campo quase que imediatamente, acatando, claro, aquilo que disse o central, mas sem dar grandes explicações, isto numa altura em que entra a equipa médica do Famalicão em campo
1: para assistir o árbitro assistente.
0: Ah, pois.
1: Está em dificuldades, terá ali alguma dificuldade muscular e por isso entrou a equipa médica da casa para assistir ali um dos árbitros assistentes da partida.
0: Eu estava a vê-los a correr com tanta vontade ali para a linha de fundo, estava a ver que jogador do Famalicão é que estaria por ali que eu não estivesse a ver, mas era mesmo o árbitro assistente. Jogo interrompido agora por este, diria, infortúnio do árbitro auxiliar da partida. Olha, então, sim, Mário.
4: Então vamos aproveitar justamente para voltar ao estádio do Dragão, porque Tiago Barquinha Gonçalves, eu penso que nesta altura já podemos até espreitar os 11 para mais daqui a bocado.
17: Acabam de ser anunciados os 11 do Futebol Clube Porto e do Alverca, e do lado dos Dragões há apenas uma troca em relação à vitória por 2-1 na Amadora frente ao Estrela, com a entrada de Zaidu para o lugar de Tiago Silva, que começa o jogo no banco de suplentes. Francesco Farioli aposta em Diogo Costa, Alberto, Bednarek, Kivior e Zaidu, Pablo Rosário, Froholt e Gabriel Veiga, PP, Oscar Pietuszewski e Denis Gol. Já do lado do Alverca, Custódio Castro repete o 11 que bateu o Arouca na última jornada por 2-1 em casa, com Mateus Mendes, Naves, Sérgio Gomes e Bastien Mepiu, Nabil Tuazi, Lincoln, Haldney e Isaac James, Figueiredo, Chiquinho e Sandro Lima. São estes os 11 de Porto e Alverca num jogo que pode ditar o título de campeão para a formação portista.
4: E começa dentro de pouco mais de uma hora. Já lá iremos, entretanto, o Miguel Taveira, falta o resto do Famalicão Benfica.
0: Eu creio que agora sim o árbitro auxiliar já está não recuperado, mas pelo menos já recebeu a assistência da equipa médica do Famalicão.
1: Sim, mas não, parece-me que não vai continuar, não está em condições de continuar, até pelo quarto árbitro, Diogo Araújo, está ali a fazer exercícios de aquecimento. Creio que teremos uma substituição na equipa de arbitragem.
0: Aquece e vai entrar o quarto árbitro. É uma situação muito pouco comum, mas que também acontece. Os árbitros também são humanos e, portanto, terá que haver aqui uma substituição na equipa de arbitragem a meio do encontro. Estamos no minuto 64, ainda há pontapé de canto para ser batido para o Benfica, e Frederico Costa está ali junto à bandeirola há largos minutos. Agradecem os fotógrafos que estão a tirar umas belíssimas fotografias ali de um plano mais próximo ao norueguês, e tudo parado, Sofia Oliveira, mas é um Famalicão que já conseguiu, de alguma forma, recutos desta vantagem numérica em campo, porque nos últimos minutos tem estado muito mais no meio campo ofensivo.
2: E parece que houve ordem de cruzamentos para a área desde a expulsão de Otamendi, porque já foram 3 ou 4 do lado esquerdo desde que Otamendi foi expulso, sendo que um deles deu aquele lance de perigo iminente por parte de Gustavo Sá. Foi, como se costuma dizer, um penalti de cabeça para Gustavo Sá, mas conseguiu inclusive é falhar a baliza. Portanto, sem Otamendi também é normal que o Benfica fique mais frágil nesse tipo de lances. Acredito que o Famalicão possa carregar por aí, sobretudo a partir da esquerda, algo que já se vem notando desde a primeira parte, e com os médios a aparecer em zona de finalização, os médios e os extremos do lado contrário. Até nisto o Famalicão é parecido ao Futebol Clube do Porto.
0: Ainda canto para ser batido para o Benfica, numa altura em que agora sim entra em campo o árbitro auxiliar substituto.
1: Exatamente, é Diogo Araújo que vai tomar o lugar de Fábio Silva. Foi ele que se lesionou. Vai ficar agora Fábio Silva nessa missão de quarto árbitro. O processo demorou um pouco porque foi preciso transferir o sistema de comunicação para o árbitro, o quarto árbitro, neste caso agora árbitro assistente, e por isso demorado, mas já tudo a postos para que a partida recomece.
0: Aí está, pontapé de canto para o Benfica, agora sim a autorização dada a Frederico Costa, tirou o cruzamento para o segundo posto, não chegou, Richard Rios intercepta Gustavo Sá para fora, lançamento para a equipa do Benfica ainda. Corte foi limpo de Gustavo Sá, lançamento para ser executado, ao que tudo indica, por Amar Dedic, que vai a passo até à linha lateral, agora sim, a dar ali um trote. Muitos assobios da bancada da casa, os adeptos do Famalicão descontentes com a demora de Amar Dedic para executar aquele lançamento, ainda vai aguardando, agora sim, bola esticada para Ivanovic, recebe perto da linha de fundo, vai tentar sair daquela zona, está muito apertado, Ivanovic tenta lutar, mas já não consegue, deixa o ar à ponta, pé de baliza para o Famalicão.
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2: Olha como o Malicão e agora!

0: vantagem do Benfica, com o Famalicão a aproveitar o facto de estar a jogar contra 10. Matias de Amorim, por fim a ter espaço e a conseguir um remate para o fundo da rede de Trobin.
1: E a inflamar de alegria as bancadas do Municipal de Famalicão, muito festejado este gol do Lusso Francês, numa jogada simples, mas muito eficaz. Léo Real por fazer uma abertura excepcional para Matias Amorim, que confirmou todos os elogios que já tivemos dado aqui durante a emissão. Um remate seco, cruzado, sem hipóteses para Trubin.
0: E temos jogo, Sofia Oliveira.
2: Temos, foi de facto do sítio ou do lado do qual se esperava, o lado esquerdo, depois de uma variação longa para Matias de Amorim, há um remate que eu acho sinceramente que só entra pela forma porque bate em Dedic antes de entrar. Há ali um ressalto que engana por completo o Anatoly Trubin, porque a bola até entra entre o guarda-redes e o poste, e o espaço que havia entre o guarda-redes e o poste era mesmo muito curto. Agora,
0: e atenção, Sofia, atenção, porque há um possível penalti para o Famalicão. Fica a queixar-se no relevado o Sorriso, os jogadores do Famalicão a rodearem o árbitro Gustavo Correia, que vai agora saindo daquela zona e pedindo alguma calma, mas Sorriso, na altura em que ia rematar, parece ser travado por alguma coisa. Não sei se o jogador do Benfica chega mesmo a tocar ou não. O lance é duvidoso. Gustavo Correia diz que não é nada.
1: Já deu essa sinalética a dizer que não há motivo para grande penalidade. A verdade é que Sorriso ficou ali queixoso à espera dessa decisão. Gustavo Correia também ouviu as indicações da cidade de futebol e mandou jogar.
0: É, e portanto, nada a dizer, podes concluir, Sofia.
2: Também não me parece nada, sinceramente, não há ali nada por parte do Leandro Barreiro, mas como dizia, a bola bate ali no Dedic e engana por completo o Trubin, mas este é um golo que faz o Famalicão sonhar, até porque por esta altura o Benfica já está muito remetido à sua grande área.
0: E atenção que há mais um pontapé de canto para a equipa do Famalicão. Daqui a pouco vem uma substituição no Benfica. Alexander Bá já está a receber as indicações dos adjuntos de José Mourinho para entrar dentro de instantes. E no Famalicão também vêm alterações. Portanto, daqui a pouco vamos ter muitas mudanças. Para já o canto, bola cruzada, Rafa Soares é para a zona do penalti. Encabeçamento de Realp, encaixa Trubin, mas foi ao segundo andar o central equatoriano.
1: É, teve ali de se aplicar também em Trubin, porque o cabeceamento de Realp foi ali bem intencional, a conseguir elevar-se, a ganhar a oposição e a fazer esse remate. Segurou o Trubin com alguma proeza e dificuldade.
0: É, e parece-me que é atingido na altura em que segura a bola o Trubin e portanto está ali no chão com queixas físicas. Alexander Bá agora a falar com José Mourinho. Do lado do Famalicão, eu creio que um dos homens que vai entrar é o Omar Abubakar e o outro é o Romeu Beneia.
1: Assim é, já estão prontos os dois jogadores para entrar. A substituição ia ser feita antes do golo do Famalicão, depois a equipa da casa marcou, o Oliveira mandou esperar um pouco para ver qual seria a estratégia que ele vai.
0: E agora cai outro homem do Benfica no relevado e o jogo, assim dificilmente, vai terminar com mínima rapidez, mínima celeridade. É Richard Rios quem está com queixas musculares.
1: É, mas a substituição parece-me que vai ser feita é a saída de Sheldrup. Pareceu-me essa a indicação que foi dada por parte da placa mostrada pelo árbitro.
0: É, sai André Sheldrup, o próprio Gustavo Correia agora vai ter que ir lá buscar quase o extremo norueguês a indicar que é ele a sair. Entre o dinamarquês, outro nórdico, Alexander Bá para a posição. José Mourinho retira talvez o seu elemento mais criativo no ataque, Sofia.
2: Sim, para mim o melhor jogador do Benfica esta tarde, o jogador que inventou mais jogadas de perigo para o Benfica, também várias vezes com a ajuda de Prestiani metendo-se por aquele lado, mas de facto tudo o que vem com um requinte diferente vem de André Sheldrup para o Benfica e esteve também intimamente ligado ao gol de Richard Rios, mas é aqui uma marcha atrás por parte de José Mourinho. Vamos ver como é que a equipa responde, mas estes sinais do treinador levam a que a equipa perceba que o melhor será juntar atrás, pelo menos é assim que eu leio.
0: É, e nesta altura também uma dupla alteração no Famalicão, já temos os homens que vão sair, José Pedro.
1: Gil Dias e Simone Elisor para as entradas, como dissemos, de Abubakar e do suíço Romeo Benet.
0: A refrescar o ataque, a equipa do Famalicão. Famalicão. Omar Abubakar no lugar de Elis Jorge Dias a sair para dar esse lugar a Romeu Benei. Sofia, encontra as características diferentes nestes jogadores?
2: Sem dúvida, o Abubakar é bastante diferente do Elis Jorge. É um jogador que responde muito melhor aos cruzamentos, ao jogo aéreo. Não tem depois a qualidade técnica, a meu ver, do Elis Jorge. Não é um jogador para ligar, é um jogador para finalizar. E relativamente ao Benei, é um extremo do qual eu gosto bastante. Adorna com outra qualidade os ataques do Famalicão, não será tão vertical e não terá uma relação com a baliza tão declarada como a Gil Dias, mas o Famalicão agora está a necessitar de outras coisas, porque quando ataca tem muito menos espaço, e eu acho que o Benei se dá melhor com isso do que propriamente o Gil Dias.
0: Vamos ver o que é que poderá dar esta alteração promovida por Hugo Oliveira. Para já, novamente interrompido o jogo, mais um jogador do Benfica no relvado.
1: É, creio que ali Richard Rios está novamente em dificuldade. Leandro Barreira, era ele que estava ali em dificuldades, está pronto para continuar. Ainda assim, não gostaram os homens do Famalicão desta paragem. Gustavo Sá, capitão de equipa, foi lá protestar com o árbitro Gustavo Correia, que lhe deu um cartão amarelo.
0: Estamos com 73 minutos neste encontro. O Benfica ainda em vantagem, mas o Famalicão a jogar com 11 contra 10 devido à expulsão de Otamendi. Foi já nessa condição que a equipa famalicense fez o golo que reduziu uma desvantagem que chegou a ser de 2 a 0. No resultado nesta altura, nesta emissão da TSF, 1 para o Fama, 2 para o Benfica.
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0: 74 minutos e adivinhem, jogo parado novamente, mais um homem do Benfica que está no relvado e é de novo Richard Rios.
1: É agora sim, Richard Rios, ali a sentir alguma dor, a ir ao relvado para desespero dos adeptos da casa e também dos jogadores de Famalicão a lançarem assim grandes protestos. Ainda assim, Gustavo Correia mostrou para o relógio a dizer que todas estas paragens vão ser contabilizadas no final.
0: É, esse tempo de descontos, até tenho curiosidade para saber quanto é que será, porque só naquela paragem do árbitro auxiliar que teve que ser substituído pelo quarto árbitro, perderam-se largos minutos, será por isso um tempo adicional, quase como um prolongamento. Bola pela esquerda do ataque do Famalicão, Tom Vandeloy a dar para Matias de Amorim, que depois falha o passe e faz uma falta sobre o homem do Benfica.
1: É, está novamente no chão, novamente partida interrompida para que recupere o jogador do Benfica.
0: É Alexander Bá, creio eu, desta feita. Não, não é Alexander Bá, é assim um dos...
2: É Dedic,
0: é o lateral direito do Benfica. O Bá, já agora, Sofia, entra precisamente para a posição de Shell Drup, embora seja um jogador com características completamente distintas.
2: Sim, completamente distintas. Será na ótica de uma recuperação mais baixa e depois ter um jogador que consiga cavalgar metros para chegar à baliza contrária. O Prestini também já algo desgastado, mas de resto não é esse jogador. Aliás, nós falávamos que no melhor momento do Benfica o Prestini andava por zonas interiores e até do lado da bola. Não tem tanta facilidade para percorrer metros com destreza e até, se quiseres, com discernimento para depois, quando chega lá, definir com relativa facilidade e critério.
0: Lançamento agora para a equipa do Famalicão. Rafa Soares do lado esquerdo tem-se jogado muito pouco nos últimos minutos. Famalicão com isto a ver também esse ímpeto travado, um ímpeto que trazia desde a expulsão de Otamendi e que foi acentuado com o golo apontado por Matias de Amorim. Bola para a direita agora para Rodrigo Pinheiro, tem na pressão Barreiro, consegue tabular com o Romeu Benei, vai receber o suíço, vem agora para dentro, abre para o lado contrário para Justin Haas. Há muito espaço para a subida no terreno da equipa de Hugo Oliveira. Aí está o Famalicão a entusiasmar-se. Rafa Soares vai-se aventurando no ataque, deixa no pé do extremo, atenção a Sorriso, tira o cruzamento, é perigoso ao primeiro poste, corta António Silva, ainda vai sobrar para Justin de Haas, fica com a segunda bola, deixa redondinha no pé de Tom Vandeloy, este de primeira a solucionar com simplicidade, até Rodrigo Pinheiro, vai-se envolvendo com Romeu Banei, atenção ao extremo, pode ludibriar Samuel Dal, tira o cruzamento, mais uma interseção dos centrais do Benfica, agora foi Enzo Barrenetxea a fazer o corte, vai recolher Karavic quase na linha do meio campo, veja-se ondeando o guarda-redes do Famalicão, bola batida para a direita. Olha a diagonal à procura do Gustavo Sá, vai lá Leandro Barreiro, não chega primeiro ainda. Gustavo Sá tira o cruzamento, acerta no adversário. Ainda Barreiro a lutar pela bola, vai agora afastar daquela zona mais perigosa. Consegue recolher ainda o Famalicão e lá vai para mais um ataque. Tom Vandeloy no corredor central, bate para a esquerda. Rafa Soares ameaça o cruzamento, dá mais curto para Sorriso, vai-lhe passar nas costas. Sorriso à espera do movimento de Rafa Soares, vem depois para dentro. Vandeloy armou o pontapé de longe, sai ao lado. Há pontapé de canto para o Famalicão ainda.
1: É, não valia um toque a desviar esse remate de Tom Vandeloy, que ali à entrada da área desferiu um remate forte, rasteiro, ainda assim a ser desviado. Mais um canto para o Famalicão, mais uma vez do lado esquerdo.
0: Vai bater Sorriso desta feita e não Rafa Soares. Uma mudança de estratégia por parte de Hugo Oliveira, a querer um destro e não um canhoto naquele lado esquerdo. Provavelmente o cruzamento sairá mais na direção da baliza, mas não, vai ser canto curto. Jogada estudada, bola para o pé de Matias de Amorim. Levantou ao primeiro posto, olha o golo!

0: Matias de Amorim, sempre ele com uma qualidade técnica invejável, a colocar a bola direitinha para a finalização do ponta de lança. Entrou, marcou, consegue o Oliveira causar impacto na partida.
1: Agora sim, o Municipal de Famalicão a fervilhar com este golo do empate, entusiasmo os seus adeptos depois deste golo de crença do Famalicão. Tudo começou nesse canto de sorriso. Matias de Amorim consegue recuperar, leva a bola, faz esse cruzamento e o banco do Famalicão a render juros. Abubacar com desvio decisivo a marcar para o 2-2 quando estamos com 80 minutos.
0: 80 minutos de jogo e o Benfica em maus lençóis. Eu recordo que se o Famalicão marcar mais um golo e vencer o Benfica, o Futebol Clube do Porto vai ser campeão nacional no apito final desta partida, ou seja, ainda antes de entrar em campo. Para já, vamos aguardar, até porque Gustavo Correia está a falar com António Silva e com Tom Vandaloy a dizer que ainda está a ser analisado o lance, portanto pode ser que o golo do Famalicão não conte. O vídeo-árbitro deverá ter encontrado um possível lance de dúvida para pelo menos estar a analisar durante tanto tempo.
2: Tem que ver
0: esse
2: com as linhas
0: golo
2: de fora de jogo.
1: Pareceu-me exatamente isso, que ele estava a dar essa indicação aos dois jogadores do Benfica e do Famalicão, que estão a ser colocadas as linhas.
2: Sinceramente, vendo a repetição, não parece, mas às vezes nós somos traídos pela repetição, portanto, a aguardar para ver o que diz o VAR.
0: Ainda Gustavo Correia à espera da indicação de Rui Oliveira. Tem sido um jogo de muito trabalho para o vídeo-árbitro na Cidade do Futebol, ele que é assistido por Fábio Monteiro. E agora ali uma mini-conferência à volta do Gustavo Correia, toda a gente quer saber informações sobre aquilo que está a ser dito naquele auricular. Diria que o jogador que pagaria um bom dinheiro para saber o que é que o Rui Oliveira está a dizer a Gustavo Correia. Nesta altura, muita tensão no Municipal de Famalicão, com a possibilidade da equipa da casa recuperar de uma desvantagem que chegou a ser de 2-0. Era assim ao
1: intervalo? Está confirmado, está confirmado. O golo, empate e Famalicão confirmado.
0: Tudo empatado, desde já, e para as contas do campeonato, importa dizer que se o jogo terminar assim, o Futebol Clube do Porto também só precisa de empatar frente ao Alverca para ser campeão. No caso do Famalicão conseguir a reviravolta total e vencer a partida, então o Futebol Clube do Porto vai festejar daqui a 15 minutos, mais coisa, menos coisa, 20 talvez, com o tempo de descontos, o título de campeão nacional. Mas Sofia, é um Fama que dá a sensação que não precisou de produzir assim tanto para chegar a estes dois golos até.
2: Eu tenho batido aqui muito nesta tecla, mas até nas bolas paradas o Famalicão é uma equipa que fere, tal como o Futebol Clube do Porto. Lance estudado, e o ataque do Abubacar não é um espaço qualquer, é um espaço de indefinição até para o próprio guarda-redes, porque há ali um cruzamento, enfim, sublime do Matias de Amorim, a confirmar o facto de estar a ser o MVP do lado do Famalicão, e depois o Abubacar consegue atacar ali um espaço de ninguém, porque ninguém aparece naquela zona poderia eventualmente ser do Trubino, mas há uma antecipação perfeita.

0: Foi o segundo golo de Umar Abubakar, ponta de lança nigeriano no campeonato, um jovem de apenas 20 anos que saltou do banco de suplentes para ser decisivo nesta altura. Estamos com 82 minutos de jogo no Minho e tudo empatado, 2 para o Famalicão, 2 para o Benfica.
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0: E agora, jogo mais quesilento, ali uma entrada sobre Leandro Barreiro que vai valer cartão amarelo a Rodrigo Pinheiro.
4: É, já está com o cartão na mão e agora a mostrar Rodrigo Pinheiro que vai então falhar o próximo jogo do Famalicão frente à Estrela da Amadora.
0: Fica também sem um homem importante, Hugo Oliveira, para essa partida, o Famalicão, e também, claro, hoje as atenções são um pouco roubadas pela luta pelo título, pelo Futebol Clube do Porto estar na iminência de ser campeão nacional, mas há que olhar para a luta pelo quinto lugar que dá à partida, apuramento para a Liga Conferência, e o Famalicão com este empate poderá, não digo que assegurar, porque ainda está longe disso, só tem 2 pontos de vantagem sobre o Gil Vicente, mas conquistar pontos num jogo à partida não seria previsível que o fizesse, e portanto é importante também para esta equipa de Hugo Oliveira conseguir pontuar frente ao Benfica, porque o Gil Vicente, se ganhar, por exemplo, frente ao Rio Ave em Vila do Conde amanhã, poderia ultrapassar o Famalicão em caso de derrota da equipa famalicense frente ao Benfica. E, portanto, há aqui ainda várias contas a fazer neste Campeonato Nacional, embora o título esteja praticamente entregue. Nesta altura, estamos a pouco mais de 5 minutos dos 90 no Municipal de Famalicão. Bola de Léo Real, batida para longe, na frente, para ninguém, lançamento para o Benfica.
4: Está pronto para entrar no Benfica, Rafa Silva, que vai ocupar o lugar de Ivanovic.
0: Sai a principal referência ofensiva, passa a ter um homem mais móvel agora, Sofia.
5: Sim, mas é um bom jogo de Ivanovic até o Benfica, lá está, a ter intenções com bola. Foi por ele que começou a construção do 1-0, um lance do nada que foi criado por ele e pela sua capacidade de pressionar o Realp, mas agora já muito desgastado, também com o Benfica com muitas dificuldades em chegar-se à frente com menos um, e o Rafa tem pernas, está fresco e pode também ser aqui um fator importante. Esta capacidade também de o plantel do Benfica ter profundidade, faz mais sentido por esta altura lançares um Rafa do que propriamente um Pavlidis, não é?
0: É, o Benfica ainda em dificuldades com este empate frente ao Famalicão, e agora atacando a equipa encarnada, corta o Fama para fora, falta pouco tempo para o final da partida, 5 minutos para os 90, ainda tudo empatado, 2 para o Famalicão, 2 para o Benfica. Lançamento para a equipa encarnada, é agora para Alexander, vai executar, já lá está o dinamarquês junto à área. Pronto para lançar para o meio da confusão ou não, porque não tem propriamente nenhuma grande referência, mas é isso mesmo que vai fazer. Vai procurar Barreiro, estava no meio de 6 jogadores do Famalicão, era impossível quase aquela bola chegar ao luxemburguês. Ainda assim, com alguma certa mistura, vai avançando pela direita ao Benfica e Alexander vai agora inteligentemente a bater contra o adversário e a conquistar um pontapé de canto.
4: É a bater ali contra o Matias Damorim, foi ele que acabou a ser o último a tocar na bola, canto para o Benfica, novamente no lado direito, por onde atacam os encarnados.
0: É o Benfica quem vai ter ainda uma chance de saltar para a frente do marcador novamente. A equipa está a jogar com 10 desde a expulsão de Otamendi, mas nas bolas paradas é um jogo à parte. E, portanto, aqui o Benfica pode mesmo causar perigo junto à baliza de Lazar Karevich. É Frederic Kostnes quem está pronto para levantar a qualquer instante. Número 8, médio norueguês, bola para a zona do penalti, vai cortar Léo Realpe, ainda o remate de Rafa Silva, acerta em Matias de Amorim e a bola vai sair pela linha de fundo, vai haver pontapé de canto.
4: É remate de insistência de Rafa Silva ali, a entrada da área de forma acrobática a conseguir fazer esse remate, mas a bola a ser desviada pelo jogador de Famalicão, novamente canto para o Benfica, mas desta vez no lado esquerdo.
0: Haverá canto para Orsnes novamente, faz ali o caminho de uma bandeirola para a outra. Ainda com passo de espera, porque Frederic Kostnes também não está com muita pressa. O Benfica, naturalmente, estará mais interessado em manter um empate do que propriamente em perder o jogo. E tendo em conta as circunstâncias, tendo em conta que está a jogar com 10 e o Famalicão está numa altura muito galvanizada do encontro, as previsões não são as melhores para estes últimos minutos das Águias. Terão, por isso, que ser inteligentes nesta gestão. Orsnes a tirar o cruzamento, não passa do primeiro posto, corte para fora, lançamento ainda para o Benfica. É agora para Samuel Dahl. Está o sueco à espera de um companheiro de equipa, também não tem grandes soluções. Leandro Barreiro, Rafa Silva estão juntos.

0: para a área. Os dois a tentarem-se mostrar para receber a bola para Barreiro, mas faz falta. Há ali um empurrão, não. O árbitro vai dizer que o lançamento tem que ser repetido, mas vai avisar o Leandro Barreiro, porque ele de facto empurra o Rodrigo Pinheiro.
1: É, foi evidente, esse empurrão ali, estavam os dois a disputar a bola, Leandro acabou por derrubar Pinheiro, mas o lançamento vai ser repetido novamente. Não.
0: Tem uma nova oportunidade, o camisola 26 tenta lançar para a mesma zona, agora a corta é de Matias de Amorim, mais um lançamento para o Benfica e mais um para Samuel Dalí executar. Aí está o jovem lateral à espera de uma solução. Demora o seu tempo, vão-se perdendo vários segundos, apenas nesta situação, bola para Leandro Barreiro, tenta cabecear, ainda desviou para perto de Amar Dedits, houve ainda assim a interseção do homem do Famalicão, sai a jogar a equipa da casa, Rodrigo Pinheiro bate contra Samuel Dalí, a bola vai ter com Gustavo Sá, tenta rodar, mas sofre falta de Frederico Costa.
1: É pressionado ali pelo norueguês, Gustavo Sá tentava rodar-se, acabou por ser atropelado, livre, já cobrado.
0: Bola para o Famalicão, joga Justin de Haas, para o meio para Tom Vandeloy, pega na bola o número 6, devolve para Justin de Haas, aí estão os dois neerlandeses a entenderem-se, bola de novo com a Vandeloy, ainda o médio mais defensivo do Famalicão, entregar para o lado direito, chega até a Romeu Benay, está fresquinho, veio do banco de suplentes, ainda Romeu Benay, encara Leandro Barreiro, tem à sua frente também o outro homem do Benfica, era Samuel Dal, tabelou para o companheiro de equipa, atenção Rodrigo Pinheiro, tira o cruzamento, Abubakar tenta receber, mas estava muito apertado, não havia espaço para conseguir a rotação para a baliza, a bola é afastada de qualquer forma pela ofensiva do Benfica, o Famalicão vai recolher e vai lançar mais um ataque organizado. Continua a jogar Tom Vandeloy, a seu belo prazer na zona central. Dá para Léo Realpa, agora Gustavo Sá, juntar-se a uma zona mais recuada para pegar no jogo. Dá para Justin de Haas, na esquerda Rafa Soares, de Haas a levantar a cabeça, encontra Vandeloy, vai lá Rafa tentar condicioná-lo, consegue o passo para a direita, Romeu Benay, encara Samuel Dalí, é perigoso, pé esquerdo, vai para a linha de fundo, já ganhou, olha o cruzamento, encaixa Anatoly Trobe.
1: Bom trabalho do suíço Romeu Benay, ali a passar por um adversário, a ir à linha de fundo, cruzar, mas Trubin estava atento e segurou.
0: Bola ainda na mão do guarda-redes ucraniano, manda subir toda a gente e o Benfica não vai arriscar absolutamente nada nestes minutos que faltam. É importante também, na luta pelo segundo lugar para as Águias, garantir pelo menos um empate, porque isso garante que pelo menos se mantém à frente do Sporting, mesmo que os Leões vençam frente ao Vitória nesta jornada, ficarão igualados em pontos e o Benfica tem vantagem no confronto direto, portanto teria sempre essa vantagem sobre o rival da segunda circular. E é por isso que vai jogando a equipa de José Mourinho nestes últimos minutos. Bola para o Famalicão, Justin Haas, bola para a esquerda, era para Sorriso, passa, sai com pouca força, consegue interceptar Alexander Bá e ainda acerta no homem do Fama.
1: É, e por isso vai ser lançamento ainda no meio campo do Benfica e vão ser dados 15 minutos. São 15 minutos de compensação, mais um quarto de hora para se jogar aqui no Municipal, no Famalicão.
0: Esta eu nunca tinha visto, eu esperava um tempo de descontos grande, mas 15 minutos é quase inacreditável. O José Mourinho não larga o quarto árbitro, vai ali reclamando, todo o banco do Benfica levantou-se. Enfim, há muito tempo para se jogar e muito tempo mesmo. É uma parte de um prolongamento, só para termos uma noção.
1: Está irritadíssimo o José Mourinho ali a falar com o quarto árbitro, não aceita este tempo, continua a protestar. Está ali outro elemento da equipa técnica a afastar o treinador do Benfica para que não haja problema disciplinar.
0: Bola com o Famalicão, ainda há muito jogo. Bola para a direita, Romeu Benay vai para cima de Leandro Barreiro. Benay, sempre ele a ser procurado pelos companheiros da equipa, encontrou Matias de Amorim ao meio, olha o remate, vai sair por cima. Carrega o Famalicão.
1: Sempre ele, Matias de Amorim, e ele a dar o toque para a equipa do Famalicão, a desequilibrar, conseguir rematar e a sair ligeiramente ao lado da baliza de Trubin.
0: E José Mourinho não larga o quarto árbitro, ainda não se calou, continua a reclamar. Enfim, tem que haver também aqui algum rigor por parte do árbitro, porque José Mourinho está a exagerar claramente nos protestos, ainda não saiu o único cartão amarelo.
1: É a terceira vez que foi lá, desta vez foi Simão Sobrosa que conseguiu segurar o treinador do Benfica, afastá-lo novamente para o banco de suplentes.
0: Tem aí mais uma alteração na equipa do Fama, Pedro Santos prepara-se para entrar dentro de instantes. Eu percebo a frustração do José Mourinho, apenas para clarificar, agora não pode insistir nestas reclamações com o quarto árbitro constantes, uma vez vá lá, agora três vezes tem que deixar também o quarto árbitro fazer o seu trabalho, mas Fio Oliveira é um Famalicão que agora tem ainda um tempo imenso para ir à procura do gol da vitória.
2: Sim, e o Benfica também por outro lado para tentar pelo menos ameaçar na recuperação e isso não tem acontecido. Ou seja, as próprias substituições de Mourinho deram indicação de que a equipa se deveria resguardar, mas em alturas em que eventualmente recuperou a bola poderia ter esticado mais. Isso não aconteceu. O Benfica deixou praticamente jogar depois da saída de Otamendi, de mérito do Famalicão, mas também acho que em algumas circunstâncias o Benfica poderia ter causado mais perigo. Na altura em que sai, se calhar o melhor jogador da partida, não é?
1: É, Matheus Amorim já saiu da partida, entrou Pedro Santos, essa substituição já efetuada na equipa Pinhoto.
0: Refresca também a zona central, Hugo Oliveira, para estes últimos minutos. Haverá lançamento agora para o Benfica nas imediações da área do Famalicão. Bola lançada para Richard Rios, rodou, rematou, sai ao lado, ponta pé de baliza para a equipa da casa. Aí está Lazar Karevic. Vai bater a qualquer instante, sai curto para Justin da Haas, estava ali com algumas dificuldades físicas o central neerlandês e continua, ele vai meio a mancar a conduzir a bola, mas agora vai aguentar até o final da partida. A bola é entregue para Tom Vandeloy, este a dar para Leo Realpe, de novo com Justin de Haas. Na esquerda está Rafa Soares já à espera dela, ainda não coloca lá a bola Justin de Haas, vai aguentando mais um pouco, agora a preferir jogar para o lado contrário, entrega no pé direito de Rodrigo Pinheiro, este a libertar para a linha, é para Romeu Benay, está a ser altamente condicionado por parte de Samuel Dalla, ainda Romeu Benay a conseguir soltar-se das amarras do sueco, ameaça a fazer um passo na diagonal para Sorriso, demorou muito tempo, a linha de passe fechou-se, Famalicão vai jogando em ataque organizado no meio campo ofensivo. Aí está mais uma vez Justin de Haas a levantar a cabeça, procura encontrar uma linha, não consegue, Pedro Santos está escondido atrás do homem do Benfica, bola para a esquerda para Sorriso, Sorriso vem fletir para o centro, e isto agora parece um jogo de handball, é o Famalicão de um lado ao outro a tentar entrar no bloco do Benfica, não está fácil, bola picada para a área, aí está a diagonal à procura do Gustavo Sá, corta a Mardedic, ainda o Gustavo Sá a ficar com a segunda, dá para trás para Justin de Haas, arranja espaço no corredor no meio, atenção, devolve para a esquerda, cruzamento já tirado, bola para Pedro Santos, não havia espaço para o pontapé, ainda ganha, conserva a posse, Gustavo Sá, cruzamento, olha o remate ao lado, cabeceamento perigosíssimo, mas a bola sai a arrasar o posto esquerdo.
1: É, tudo começou nessa jogada de Gustavo Sá, tentar ali fazer essa rasgar a defesa do Benfica com cruzamento, creio que é Sorriso que ainda se leva para ali fazer o desvio, mas a bola acaba por sair pela linha de fundo, é pontapé de baliza para o Benfica.
0: Aí está Anatoly Trubin, a demorar o seu tempo, manda subir toda a gente, Benfica a tentar aguentar pelo menos esta igualdade num terreno onde já não vence há duas épocas e pelos vistos não vai vencer pela terceira consecutiva. Estava ao intervalo a falar desse registo complicado para as Águias a jogar no Municipal de Famalicão com duas derrotas por 2-0 nas últimas duas edições do campeonato. Agora o resultado não será o mesmo naturalmente, mas não é propriamente o mais positivo até ao momento para a equipa de José Mourinho. Romeu Benay na direita, mais uma vez a perder, agora para Samuel Dalla, atenção à correria do sueco, vai avançando, mas não tinha ninguém para endossar a bola. Rafa Silva, aliás, estava longe do lance e o Famalicão a recuperar por Leo Realpe. Dá para Justin de Haas, avança pela zona central, ainda Justin de Haas, Benfica metido na trincheira, a defender com todos, Famalicão a conseguir rondar aquele bloco defensivo, falta perceber se vai conseguir mesmo penetrar naquela zona do Benfica. Aí está de Haas, de novo para Realpe, ainda de Haas, a avançar pela meia esquerda, vai pisar a bola à entrada da grande área, deu para o lado para Gustavo Sá, este está a abrir tudo para a direita, Romeu Benay encara Samuel Dalla, ainda Benay tira o pontapé, vai acertar em cheia Leandro Barreiro e atenção, é violento o lance, Leandro Barreiro leva com a bola com muita velocidade na zona do tronco.
1: É, e foi imediatamente ao chão o luxemburguês ali em dificuldades, os jogadores do Benfica a pedir ali a entrada da equipa médica, a verdade é que está ali deitado no relado, foi fortíssimo o remate de Benay sobre ali Leandro Barreiro.
0: E ainda faltam sensivelmente 9 minutos para o fim do tempo regulamentar, aliás, do tempo de descontos dado por Gustavo Correia, já depois dos primeiros minutos se terem esgotado, e agora vai devolver a bola ao Famalicão, ao que parece. O Gustavo Correia está a bola ao solo para devolver a posse de bola a Tom Vandeloy, numa altura em que Leandro Barreiro já está em pé e em condições de continuar em campo. Bola para Justin de Haas. Aí está o Famalicão. Isto parece um exercício de treino, sinceramente. É o Famalicão em ataque organizado e o Benfica a defender com toda a gente. Aí está mais uma entrada durinha sobre Justin de Haas. Ainda assim, a bola segue. Atenção ao Gustavo Sá. Vai tirar o cruzamento. É para Abubakar. Não chegou até ao nigeriano. Ainda sobra para Rodrigo Pinheiro. Insiste pela direita. Vai avançando. Deixa no pé de Romeu Benay. Olhou para a área. Benay arrependeu lançou-se à primeira, vamos ver se coloca lá a bola à segunda. Não, vai deixar para trás. Mais um passo com Pedro Santos, tentam chamar os homens do Benfica, vão atraindo os adversários para a direita. Agora sim, cruzamento, é para o segundo poste. Trubin a sair corajoso de entre os postes e a socar com a mão direita.
1: Que grande voo do guarda-redes ucraniano ali a voar para afastar este cruzamento do Pedro Santos.
0: Mais uma bola lá para a área, atenção, a bola bombeada por Justin de Haas, corta o Benfica, ainda Rodrigo Pinheiro, cruzamento para o segundo poste, Gustavo Sá, olha o remate do Pedro Santos, dá o corpo às balas, António Silva, aparece à frente do remate de Pedro Santos e evita o que parecia quase um gol certo da Famalicão.
1: Foi decisivo António Silva a colocar-se ali no caminho da bola e a evitar que este remate de Pedro Santos tivesse ali o fundo da baliza do Trubin como destino, ainda assim levar ali esse remate que acaba por dar ali um pontapé de baliza.
0: Bola para a equipa do... Ah, o árbitro marcou uma infração antes disso. Creio que o fora de jogo não iria contar esse remate do Pedro Santos. Cabe-me a perceber porque o livre vai ser batido à entrada da grande área e não na zona do pontapé de baliza. E agora sai um cartão amarelo para o António Silva, creio que por perder tempo também.
1: É, parece-me também exatamente por esse motivo e foi o António Silva a ver então esse cartão amarelo.
0: Aí está, mais um homem amarelado. O Benfica vai lutando com tudo o que tem para pelo menos aguentar este 2-2 no resultado. Bola batida por Trubin na frente, ganha Rafa, de costas para a baliza, deu para Alexander Bá, tenta passar pelo adversário, é derrubado à falta, livre para o Benfica.
1: É, Justin de Asa, não é permitir que Bá conseguisse penetrar ali na área do Famalicão, a falta assinalada, livre, com algum perigo, ali já perto da grande área famalicense.
0: Vai bater a qualquer instante Frederik Ortsnes, ele quem se perfila para executar esta bola parada. Barreiro agora vai ali à zona do guarda-redes para se hidratar, para beber alguma água, também um esforço tremendo dos homens do Benfica nestes últimos minutos da partida, principalmente desde a expulsão de Nicolás Otamendi, vão aguentando quase toda a segunda parte com 10 em campo. E com isso já sofreram dois golos antes da expulsão de Otamendi. O resultado estava com 2-0 favorável ao Benfica. Bola para Ortsnes, vai bater o livre. Aí está o cruzamento, corta Justin de Haas. Aparecia Enzo Barrenetxe numa zona perigosa, pronto para cabecear para a baliza. Sobra agora para Gustavo Sá. Lança o contragolpe do Famalicão com um passo direto na frente. Pedro Santos não chega, quem chega primeiro é Devitz. Corta de cabeça, bola vai sobrar para Rafa Silva, mas Gustavo Sá mais forte, mais agressivo no duelo, a ficar com ela para o seu lado. Deu para a esquerda para Justin de Haas. Lá vai o Famalicão preparado para mais um chuveirinho na área. Tem chovido muitos cruzamentos para perto da baliza de Anatoly Trubin. Tem dado conta de quase todos eles o ucraniano. Ainda Rodrigo Pinheiro a dar para Justin de Haas. Tem Lealpe ao seu lado. De Haas vai hesitando. Agora sim a soltar. De volta para Rodrigo Pinheiro. Pode armar o pontapé ao lado. A bola bate na trave. Em Trubin e vai para fora.
1: É, está toda a gente de mãos na cabeça no banco do Famalicão a perceber como é que esta bola não entrou. Remate potentíssimo do Rodrigo Pinheiro, a bola acaba por bater nos ferros e sair caprichosamente pela linha de fundo.
0: Era um golaço do Rodrigo Pinheiro, a bola deu a sensação que ia entrar porque bate na trave e parecia que ia para dentro, mas bateu em Trubin e foi para fora, e Trubin estava enquadrado com a baliza. Portanto, veja-se a sorte que o Benfica tem neste lance. Ponta pé de canto, bola cruzada ao primeiro posto, afasta a equipa encarnada. Ainda Rodrigo Pinheiro a receber mais atrás, deu para Pedro Santos, é um sufoco para a equipa de José Mourinho. Cruzamento, corta António Silva, ficou a meio caminho Trubin, atenção à recarga, pode sair. Rafa Soares dá mais curto para Sorriso, olhou para a área, não tem ninguém, dá para trás para Vandeloy, Vandeloy para Léo Realpe, à direita já aparece Rodrigo Pinheiro, aí está ele mais uma vez com espaço agora para o cruzamento, é para o segundo posto, mas muita força, a bola perde-se para a linha final.
1: Agora sim, novamente, essa tentativa do Famalicão, Rodrigo Pinheiro, mas desta vez a decisão não foi a melhor, acabou por ceder a bola para pontapé de baliza. Entretanto, é muito ali no banco do Famalicão, muitos nervos a pedir com que a partida recomece com celeridade. No Benfica, bem mais serenos os elementos do banco.
0: É, e agora sai cartão amarelo também para o Richard Rios por protestos, e Mourinho está fora de si. Eu consegui perceber claramente ali umas palavras saídas da boca de José Mourinho que não posso repetir, mas estamos muito próximos e enfim, isto não pode continuar a passar impune.
1: E atenção, porque Richard Rios, com este cartão amarelo, falha a deslocação, a recepção ao Braga na próxima jornada.
0: Bola batida na frente por Trubin. Rubin, estamos a queimar os últimos cartuchos. Faltam mais ou menos 4 ou 5 minutos para o fim do tempo de descontos. Não se sabendo se Gustavo Correia ainda vai dar descontos para lá desta compensação de 15 minutos que deu depois dos 90. Mas isto agora está muito complicado para o Benfica. Sofia Oliveira, no momento em que o Famalicão vai atacando com tudo, o Benfica talvez tenha baixado em demasia, como tu dizias.
2: Sim, eu creio que sim. Independentemente de o Famalicão estar com mais acho que havia margem para o Benfica não estar tão recolhido e não ter entregado de bandeja o encaixe favorito ao Famalicão, que é, lá está, baixar ao máximo as suas linhas e ficar à espera dentro da sua grande área para cortes, para interceções, e ficas muito à mercê. Todo este domínio territorial por parte do Famalicão não foi só mérito do Famalicão, também foi as próprias alterações de José Mourinho indicaram aos jogadores o que era para fazer, e mesmo sendo uma tarefa hercúlea, repito, acho que aqui e ali podia ter havido espaço para o Benfica não se ter tornado uma equipa unidimensional.
0: Olha o Famalicão, mais um ataque. Romeu Benet pela direita, passou por Samuel Dal, tira o cruzamento, corta Frederico Costas, a bola na sombra para Rodrigo Pinheiro, vai insistir, dá para o meio, passo curto para Tom Vandeloy, tem ao seu lado o Justin de Haas. Famalicão a fazer a bola rodar de um lado ao outro, chega até ao lateral esquerdo Rafa Soares, que depois toma uma má decisão a tentar entregar em Gustavo Sá. Bola recuperada por Richard Rios, sai para o contra-ataque e vai o colombiano agora a travar na frente de Justin de Haas, a perceber o contacto e a deixar-se cair à falta a favorecer o Benfica.
1: É ali falta útil de Justin de Haas. Richard Rios seguia embalado, central neerlandês ali à entrada da sua área a fazer o contacto e a impedir essa investida do Benfica.
0: Pontapé livre para a equipa encarnada e lá vai Anatoly Trubin de novo para o chão. Assim não se vai jogar até ao fim da partida. Continua o ucraniano a pedir assistência médica. Gustavo Correia, creio que vai dar indicação.
1: Já deu para a entrada da equipa médica do Benfica, que também vai...
0: Não parece estar com muita vontade de entrar em campo.
1: Exatamente, com muita calma vai entrando no relvado para assistir o guarda-redes ucraniano.
0: Pois, jogo interrompido de novo. Este jogo nunca mais acaba, a verdade é essa, porque o árbitro dá 15 minutos de descontos e só nestes 15 minutos, ou nestes 13 que até agora foram cumpridos, já se perderam mais 2 ou 3. O Gustavo Correia quis ser rigoroso. Se calhar esta partida vai quase para cima do início do Futebol Clube do Porto Alverca, porque...
1: Tu dizias que isto ia ter um tempo de prolongamento. Pois, não tanto, mas perto disso talvez.
0: E a Trubin continua no chão, assistência médica ao guarda-redes do Benfica, que está fora da sua grande área, já recuperou, já se levantou, enfim, eu não quero duvidar de Trubin, nem de ninguém do lado do Benfica, mas a verdade é que tem sido altamente recorrente ao longo dos últimos 20, 30 minutos que tivemos de jogo, com constantes homens no relvado e constante entrada da equipa médica, que já fizeram também ali um belíssimo treino de cardio, só com estas correrias que têm feito para dentro do relvado. E agora sim, creio que vamos ter a bola a correr. Há livre para o Benfica junto à zona do meio campo, ainda aquela falta sobre Richard Rios, bola para António Silva, aí está ele, a picar na frente, corta Rafa Soares, um chutão para o ar, vai lá disputar de cabeça Leandro Barreiro junto com a Pedro Santos, foi mais forte o luxemburguês, bola para Samuel Dal, joga o Benfica com Dal a livrar-se da bola autenticamente, deu um chutão para o lado contrário, para uma zona onde não estava absolutamente ninguém. E agora pontapé de baliza para a equipa do Famalicão, bola a ser entregue para Justin de Haas. No banco do Benfica dizem que já acabou o tempo e de facto os 15 minutos já lá foram.
1: Exatamente, estão todos os elementos do banco do Benfica, jogadores, staff, treinadores, todos de pé a pedir que o árbitro acabe a partida.
0: Bola para a formação do Famalicão, avançado pelo lado esquerdo, agora não conseguir captar a bola Omar Abubakar, houve uma falta inclusive do avançado nigeriano sobre António Silva. E o banco do Benfica está todo em pé, está toda a gente junto à linha lateral, ninguém se senta. E o Gustavo Correia, sinceramente, falha clamorosamente nesta partida pela falta de controle que teve nos bancos de suplentes. Dos dois, a certa parte, mas na segunda metade da partida, muito mais do banco do Benfica, que teve mais motivos para reclamar. Agora a bola batida e Gustavo Correia acaba com o jogo. Acaba o jogo em Famalicão. Enfim, não compensou o tempo que se perdeu nos descontos, termina aos 15 e aí está, empate entre Benfica e Famalicão, queixas de parte a parte e confusão no relvado agora, José Pedro Gomes.
1: É, se queixou os jogadores do Famalicão a dizer que havia muito mais tempo para compensar os descontos, rodearam o árbitro a perguntar essa decisão. Richard Rios também agora junto do árbitro da partida a tentar explicações para esse cartão amarelo que levou que o Vasco falhar no jogo da próxima jornada. Alguns elementos do Benfica também a tentar separar ali os jogadores do árbitro para que Gustavo Correia saia sem problemas. A verdade é que entre os jogadores, clima de fair play, cumprimentam-se os atletas das duas equipas sem problemas, muitos protestos ali por parte das duas equipas para com a equipa de arbitragem. Ainda assim, clima calmo nesta saída e neste final de jogo.
0: Para o Benfica, do mal, o menos na possibilidade do Famalicão dar a volta ao marcador e conseguir vencer este jogo, entregando desde já o campeonato ao Futebol Clube do Porto e deixando o Benfica em posição de perder o segundo lugar. Isso não aconteceu, não se confirmou, o Famalicão não conseguiu fazer o terceiro golo e, portanto, o Benfica já sabe que vai avançar para a penúltima jornada ainda no segundo lugar do campeonato, mesmo que seja em igualdade pontual com o Sporting. E isto significa também, e aqui o mais importante para o dia de hoje, que o Futebol Clube do Porto está a um ponto. Se sagrar campeão nacional, precisa apenas de empatar frente ao Alverca para celebrar já hoje esse título, quatro épocas depois. Sofia Oliveira, vamos tendo nesta altura a oportunidade ainda de comentar a partida, antes de avançarmos para o Estádio do Dragão. É um empate justo, na tua opinião?
2: Parece-me que o Famalicão fez o suficiente depois da expulsão de Otamendi para chegar ao empate. O jogo estava no bolso do Benfica, depois da primeira parte que fez, mas o início de segunda parte deu a tal expulsão do Otamendi. É uma expulsão que marca claramente este jogo aos 53 minutos e o Famalicão foi colocando jogadores para atacar, o Benfica foi colocando jogadores para defender e acaba o Famalicão em cima do Benfica, inclusive com oportunidades claras para chegar ao 3-2, mas isso também, na minha opinião, seria demasiado castigador perante a primeira parte que o Benfica fez. Há um erro claro individual, não é o primeiro de Otamendi, acho que é um central que tem passado entre os pingos da chuva devido aos erros clamorosos que tem cometido, aponta-se muito mais facilmente ao Tomás, ao António. O Otamendi acaba passando entre os pingos da chuva muitas vezes, para a maturidade que ele tem, para a experiência que ele tem, são muitos erros sem grande sentido, e não falo só destes erros de impetuosidade, falo até mesmo do ponto de vista tático. Enfim, numa altura em que se decide o futuro de Otamendi no Benfica, eu acho que há ciclos que se devem fechar da melhor forma. É só a minha opinião. Depois, relativamente a esta partida, além de permitir ao Futebol Clube Porto empatar apenas com o Alverca para se tornar campeão nacional, dá aqui algum ânimo, se é que é possível, o plantel do Sporting ter ou beber desse ânimo atualmente para ainda acreditar que é obrigatório lutar pelo segundo lugar.
0: Neste momento vão saindo os jogadores do relvado, mas José Pedro Gomes, houve ali um momento de maior tensão.
3: Temos ali o Vandeloy na flash da Sport TV. Vamos ouvi-lo.
4: Conseguiu sair aqui com o empate.
5: Sim, foi um jogo com duas partes muito diferentes. Eu acho que o Benfica foi muito melhor a primeira parte, tivemos muitas dificuldades. Na segunda parte já começamos melhor e depois o cartão vermelho, obviamente, fomos nós a procurar os golos.
4: A equipa esteve algo bloqueada nesse primeiro tempo, sobretudo também o Tom, com pouco espaço para receber bola e para iniciar construção, sentiu isso? Sentiu algum bloqueio?
5: Sim, foi muito difícil. O Benfica foi muito bem a fechar-nos, a ser muito agressivos, talvez mais agressivos do que nós pensámos antes do jogo. E ali tivemos dificuldades, sobretudo nas primeiras 25 minutos, acho.
4: Sentiu que o Benfica acabou por descer muito, afundar muito depois da expulsão, dando espaço ao Famalicão para trabalhar melhor os lances de ataque?
5: Sim, claro, mas é normal. Quando uma equipa está a ganhar como 10, vai baixar mais, vai perder tempo. E isso aconteceu. E nós fomos sempre a procurar do golo. Fomos também perto do terceiro golo, mas é um ponto.
4: Na soma disto tudo, como é que vai adormecer hoje? A pensar que a equipa perdeu aqui dois pontos ou conquistou um?
5: Não sei. Agora a emoção, a sensação é de quase ganhar. Mas antes do jogo falamos de escrever a nossa história. E hoje foi mais um capítulo, foi um espetáculo hoje, acho. e temos ainda dois capítulos para escrever e vamos desfrutar a fazer isso.
4: Obrigado. Tom van der Looy, que quer ficar com...
3: Tom van der Looy, a primeira reação depois deste empate do Famalicão com o Benfica, que deixa então o Porto a um ponto do título nacional. Mais reações daqui a pouco.
0: E José Pedro Gomes, como eu estava a dizer, há pouco houve ali um momento de maior tensão entre os adeptos do Benfica e a equipa.
6: É, houve ali um claro momento de desilusão com o resultado, quando os jogadores do Benfica se aproximaram ali dos seus adeptos, houve ali vários protestos, vários sinais a pedir mais à equipa, depois houve ali uns agradecimentos, ainda assim saíram com aplausos, mas ainda assim o primeiro embate foi de muita insatisfação por parte dos adeptos.
0: E agora, avançando para a eleição do melhor em campo, começando já por ti, José Pedro Gomes, para onde é que vai o voto? É,
6: estava inclinado a Sheldrup, mas depois desta exibição de Matias Domingos, sobretudo na segunda parte, a ser decisivo, vou elegê-lo como, para mim, o melhor em campo.
0: Sofia, qual é a tua opinião?
2: Eu voto em Matias de Amorim, acho que foi sempre o farol do Famalicão, também acaba, enfim, o jogo por correr de feição, no sentido em que o Sheldrup na segunda parte não conseguiu dar continuidade à bela exibição que estava a fazer, portanto, para mim, o Matias de Amorim melhor em campo.
0: É, e o meu voto é também para o camisola 14 do Famalicão, Matias de Amorim, eleito por unanimidade o melhor em campo para a TSF nesta partida, neste empate do Famalicão frente ao Benfica, 2-2, que deixa a equipa famalicense com 3 pontos de vantagem sobre o Gil Vicente no 5º lugar do campeonato. E agora vamos ver o que é que fará o Gil Vicente a jogar amanhã em Vila do Conde frente ao Rio Ave. É uma luta pelo 5º lugar, que está bem acesa e que continuará até ao fim. Do lado do Benfica, como disse, logo após o apito final, a equipa de José Mourinho garante pelo menos o facto de passar esta jornada na segunda posição. O Sporting poderá alcançar o Benfica em caso de triunfo frente ao Vitória Sport Clube, mas daqui a pouco o Futebol Clube do Porto precisará apenas de um empate para sagrar campeão nacional frente ao Alverca.
3: Eu volto já aí.
0: Não, vamos lá,
3: parece-me que isto está um bocadinho atrasado de reações, mas eu volto.
0: Sim.
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3: Olha, pelos vistos não vamos ter nenhum jogador do Benfica na flash.
0: Pois, era o que eu ia dizer, porque não se aproximou ninguém, toda a gente foi para o balneário e não se vê qualquer sinal de que o Benfica estar disposto a enviar um jogador à flash interview. Portanto, dificilmente teremos essa reação.
3: Não vai.
6: Não há essa indicação para já. Falou um de Famalicão, até os repórteres, os colegas do Sport TV foram tentar perceber, e a indicação é que não haverá, pelo menos para já, nenhum jogador do Benfica a falar ao canal que transmitiu a partida.
3: Não vai ninguém à flash. Penso que irá José Mourinho, mas eu proponho então que concluísse.
2: Oh, Mário, deixa-me só porque, às vezes, só para só fazer aqui uma meia-culpa relativamente ao lance de possível penalti quando a bola bate no braço do Rodrigo Pinheiro. Eu tive acesso ao lance da Sport TV, que é um lance que nos dá a imagem com o Rodrigo Pinheiro em plano de costas para esse ângulo. Com o lance pela vista do Sheldrup, ou seja, com o Sheldrup a encarar o Rodrigo Pinheiro, para mim o penalti é claro. Só para fazer essa nota, porque o outro ângulo leva-me a achar que o Rodrigo Pinheiro tem os braços numa posição natural e que a bola, ao bater no braço, o braço levanta. Mas no lance em que se vê o Sheldrup a encarar, o braço do Rodrigo já está muito esticado antes da bola lhe chegar. Portanto, fazer só essa meia-culpa, tive acesso ao lance há 2 minutos, se calhar, e estava agora a vê-lo, e portanto fica um penalti por marcar, na minha opinião, a favor do Benfica.
3: Ora bem, então, posto isto, eu propunha que encerrássemos em Famalicão. Vamos avançando para o Dragão, e entretanto, se parecer em tempo útil mais alguém na flash, estou falando de treinadores, evidentemente, iremos até lá, Hugo.
0: Muito bem, despeço-me apenas com a marcha do marcador neste empate entre Famalicão e Benfica. Sheldro para o minuto 12 de penalti fez 1-0 para a equipa encarnada. Richard Rios, 7 minutos depois, faz o segundo. Famalicão na segunda parte, já depois da expulsão, logo no início do segundo tempo, por vermelho direto de Nicolás Otamendi, consegue reduzir a sua desvantagem. Matias de Amorim marcou aos 67 e o Mara Abubakar aos 78 faz o golo, que dá pelo menos um ponto à equipa de Hugo Oliveira. O Benfica, pela terceira época consecutiva, não falha ou não marca aqui 3 pontos em Famalicão. Depois de 2 derrotas, empata e o Futebol Clube do Porto está com mão e meia no troféu do título de campeão nacional.
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3: Ora bem, vamos então até ao Estádio do Dragão. Como disse, se em tempo útil tivermos reações em Famalicão dos técnicos, iremos até lá. Mas, como dizia, tempo de centrarmos a emissão no Estádio do Dragão, e isto porque, como é sabido, o Porto, se empatar, não precisa mais do que isso, é já campeão esta noite frente ao Alverca. Bruno Cabral para o relato, reportagem de Tiago Barquinha Gonçalves e Rita da Silva Vieira, comentários de Tomás da Cunha, supervisão técnica de Joaquim Pedro Rocha. Bruno, boa noite.
9: Muito boa noite, Mário Fernando. Muito boa noite também, ouvintes TSF. Sejam todos muito bem-vindos ao Estádio do Dragão, na cidade do Porto, para um dia que os portistas esperam que seja de festa, de recuperação do título de campeões nacionais que lhes foge desde 2021-2022. Há 4 anos, portanto, que o Futebol Clube do Porto não vence o campeonato nacional. Entretanto, o Benfica ganhou em 2023, o Sporting em 2024 e em 2025, e agora o Futebol Clube do Porto está a um curtíssimo passo de se sagrar campeão nacional na temporada de 2025-2026. O Futebol Clube do Porto só precisa de um empate hoje aqui diante do Alverca na jornada 32 para confirmar matematicamente a vitória neste campeonato. Mesmo a 2 jornadas do fim, o Futebol Clube do Porto já pode confirmar a conquista do título de campeão nacional, e a confirmar-se, tudo indica que sim, será o 31º título da história do Futebol Clube do Porto. O último em 2022 foi com Sérgio Conceição no comando, e este de 2026 será com Francesco Farioli, o segundo treinador italiano da história do futebol português a sagrar-se campeão nacional, depois do título de Giovanni Trapattoni no Benfica na temporada de 2004-2005. Porto, líder do campeonato, com 82 pontos somados, tem provisoriamente mais 6 pontos do que o segundo, a Benfica. O Porto hoje a jogar em casa diante do tranquilo Alverca. O Alverca, que é 9º classificado com 38 pontos e que, em função da vitória sobre o Arouca na semana passada por 2-1, confirmou matematicamente a permanência entre os grandes do futebol português. O ambiente está fantástico na casa portista. Cerca de 50 mil espectadores preenchem as bancadas do Estádio do Dragão. Um estádio totalmente pintado de azul e branco, com os adeptos do Futebol Clube do Porto em pé, entusiasmados, num clima de festa, a agitarem as bandeiras que o Futebol Clube do Porto colocou nas cadeiras do estádio para criar aqui uma coreografia impactante para o arranque deste Futebol Clube do Porto Alverca. O Porto vem de ganhar na Amadora por 2-1. Em relação a essa partida, Francesco Farioli, treinador do Porto, só fez uma alteração no 11 inicial, o regresso ao 11 por parte de Zaidu para a saída de Tiago Silva. Zaidu vai jogar como lateral esquerdo e os centrais serão naturalmente os polacos Kivior e Pernarak. Portanto, recordamos aqui em direto na TSF o 11 inicial do Futebol Clube do Porto para o jogo, tudo indica, de consagração do Porto como campeão nacional em 2026. Guarda-redes: Diogo Costa. Defesa: Alberto, Pernarak, Kivior e Zaidu. No meio-campo, Gabri Veiga, Paulo Rosário e Vítor Fonte. Ataque com Pepe, Denis Gull e Oscar Pietuszewski. 11 inicial do Alverca, escolhido por Custódio. O 11 habitual, o 11 base da equipa ribatejana. Sempre com 3 centrais, e hoje não será exceção. O guarda-redes será Mateus Mendes. Os 3 centrais: Naves, Sérgio Gomes e Bastien Mapieu. Depois, do lado direito, Nabil Touazi. Do lado esquerdo, Isaac James. No meio-campo, Haldenay e Lincoln. E o ataque do Alverca será naturalmente formado por Lucas Figueiredo, Sandro Lima e também por Chiquinho. Banco do Porto com Cláudio Ramos, Tiago Silva, William Gomes, Borja Sainz, Alain Varela, Terem Mofi, Seco Fofoná, Martim Fernandes e Rodrigo Mora. Banco do Alverca com Mateus, Davi Gui, Maresi, Nuzi, Paseá, Vasco Moreira, Stefan Diarra, Zacaria Kessari e ainda Diogo Spencer. O árbitro da partida é David Rafael Silva, da Associação de Futebol do Porto. Árbitros assistentes, Carlos Campos e Nelson Cunha. Quarto árbitro, Miguel Fonseca. Vídeo-árbitro, Pedro Ferreira. E o avar, Nuno Eira. Repórteres TSF no relvado para esta partida. O Tiago Marquinha Gonçalves, também a Rita da Silva Vieira. Serão eles os olhos da TSF no relvado do Estádio do Dragão para este Porto Alverca. Com o Porto a um curto passo de ser campeão nacional. Com o Porto, perante o empate do Benfica há pouco 2-2 em Famalicão, apenas a precisar de um ponto, de um empate para sagrar campeão nacional na temporada 2025-2026. Tiago Marquinha Gonçalves conta-nos tudo à volta do ambiente deste Porto Alverca, com apoio espetacular ao Porto, os adeptos do Futebol Clube do Porto, com muitas saudades de fecharem o título. Já passaram 4 anos desde a última festa dos Aliados em 2022.
10: E com o estádio completamente cheio, os adeptos agitam as bandeiras com o símbolo do Futebol Clube do Porto, aguardam a entrada da equipa dentro do relvado, algo que vai acontecer também daqui a pouco tempo. Há também uma falange de cerca de 200 adeptos do Alverca que estão num dos topos do Estádio do Dragão, que fizeram uma longa viagem desde o Ribatejo até à cidade do Porto. Um grande ambiente no Dragão, para já não chove na cidade do Porto.
9: Rita Vieira da Silva, aliás, Rita da Silva Vieira, o teu olhar também em termos de ambiente do jogo, atmosfera no Estádio do Dragão, nesta contagem decrescente para o início do Porto Alverca.
11: É um ambiente fantástico que começou, podemos dizer, desde o primeiro golo do Famalicão. Os dois golos foram festejados nas bancadas do Estádio do Dragão e desde então se vai fazendo cada vez mais a festa, o ambiente vai aquecendo com o aproximar da hora de jogo. Os jogadores estiveram há pouco no relvado a fazer esse período de aquecimento, foram saudados fortemente por todos os adeptos na expectativa de, ainda esperavam que durante o aquecimento pudessem já gritar campeões, olhavam para os relógios, olhavam para aquilo que se passava em Famalicão, mas certamente também satisfeitos com o empate, porque o Futebol Clube do Porto está só a precisar de um ponto e é isso também que se vai dizendo nas bancadas. Os adeptos já só esperam pelo fim da partida para poderem cantar campeões.
9: Muito bem, Rita da Silva Vieira aqui a alertar precisamente para esse pormenor. O Porto hoje até tinha a possibilidade de entrar em campo já campeão nacional, caso o Benfica tivesse perdido em Famalicão por 3-2. O Benfica esteve a ganhar por 2-0, permitiu o empate a Famalicão, e o Famalicão, se marcasse no fim, daria a vitória à equipa famalicense para 3-2, e o Porto automaticamente já entraria em campo como campeão nacional, e teria sido seguramente aqui uma festa enorme, seguramente que o estádio teria vindo abaixo aqui no Estádio do Dragão, na casa do Futebol Clube Porto. Sendo assim, o Porto vai jogar ainda não com a confirmação do título de forma matemática, mas a precisar apenas de um ponto para fazer a festa esta noite, duas jornadas do fim, nesta recepção ao Alverca. O Futebol Clube Porto, pertíssimo de sagrar campeão nacional pela 31ª vez ao longo da sua história. O Porto já dominou completamente o futebol português. Mais recentemente, o Futebol Clube do Porto tem sentido mais dificuldades para ser campeão. O Sporting era bicampeão, o Benfica ganhou em 2023 e, portanto, já passaram 4 anos desde que o Porto foi campeão pela última vez. Mário Fernando, estão lançados os dados essenciais do Dragão para este Futebol Clube do Porto Alverca, numa noite em que os portistas esperam abrir o champanhe e festejarem mais um título do Porto.
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3: Ora bem, estamos muito perto do pontapé de saída aí no Dragão e Bruno Cabral, pode ser de facto este o jogo do título.
9: Sem dúvida alguma, apenas um ponto para o Futebol Clube do Porto ser campeão nacional já esta noite. E as três equipas nesta altura, neste preciso momento, sobem ao relvado do estádio do Dragão, um estádio que hoje se veste de gala para este Futebol Clube do Porto Alverca. As três equipas já estão no relvado. Grande espetáculo, Tiago, no estádio do Futebol Clube do Porto.
10: Ao som do hino do clube, eternizado pela voz de Maria Amélia Canossa, as três equipas entram no relvado, agitam-se ainda mais as bandeiras destes adeptos que não veem o Porto ser campeão no estádio desde a época 2008-2009. É certo que o Porto foi campeão em 2019-2020, mas aí sem adeptos na bancada do Dragão devido à pandemia.
9: Os jogadores cumprimentam-se no relvado do estádio do Dragão, comenta o jogo na TSF o Tomás da Cunha. Tomás, muito boa noite, bem-vindo também a esta emissão especial da TSF, que se pode prolongar até muito tarde, caso o Futebol Clube do Porto se sagre campeão nacional. Vamos acompanhar tudo em torno da possível festa e provável festa do Futebol Clube do Porto esta noite, uma festa que ficou ainda mais provável em função do empate do Benfica em Famalicão. O Porto já era favorito, mas precisava de ganhar e agora só precisa de empatar.
12: Boa noite, e a verdade é que o Alverca teria de fazer algo que ninguém fez no futebol português, que é vencer no estádio do Dragão nesta temporada para impedir esse título do Futebol Clube do Porto. Portanto, está tudo reunido para que de facto isso venha a acontecer. Em relação aos outros, não há grandes surpresas, nem de um lado nem do outro. Volta Zaidu à titularidade, tinha jogado Tiago Silva na partida na Amadora em dupla com o Bednarek. De resto, os dois laterais que Farioli tem valorizado, Alberto Costa e Zaidu, também para ter mais disponibilidade ofensiva. Gabriel Veiga e Frohold como interiores. Kietuszewski, que pode ser uma arma muito importante para desequilibrar a defesa do Alverca, mas atenção, porque este Alverca, ainda mais com a manutenção garantida, não é uma equipa que apenas venha defender ao Dragão, muito menos nestas circunstâncias. É uma equipa de ataques muito rápidos, sobretudo com Chiquinha, é a grande arma da equipa ribatejana, com um belíssimo trabalho também de custódio. É obviamente um objetivo que o Alverca já concretizou, vai tentar ser o empate a festas, mas está tudo a favor do Futebol Clube do Porto para fechar 4 anos depois.
9: No estádio do Dragão, Rita, e já houve a cerimónia de campo e bola para o início do jogo.
11: Estão já reunidas as condições para começar o jogo numa altura em que se começam a sentir alguns chuviscos na cidade do Porto e também a sentir-se isso no relvado, mas nada disso faz de arrefecer o ambiente que se sente nas bancadas. Não há um adepto sentado, todos agitam as bandeiras com o símbolo do Futebol Clube do Porto e esperam pelo início da partida.
9: Na primeira parte, o Alverca vai atacar no sentido do centro comercial. O Futebol Clube do Porto vai atacar no sentido da bancada, onde se coloca sempre nos jogos aqui em casa do Porto a claque oficial do Futebol Clube do Porto, os Super Dragões. E nesta altura as duas equipas, Tiago, reunidas em círculo no relvado do estádio do Dragão.
10: É o grito de guerra antes do início do encontro, tanto do lado do Futebol Clube do Porto como também do Alverca, enquanto se ouve esta música bem conhecida do Futebol Clube do Porto, Filhos do Dragão, que tem uma frase a dizer que quer o Porto campeão. E é esse o objetivo de quase toda a gente que está aqui no estádio, que espera que esse título volte para as mãos do Futebol Clube do Porto.
9: Futebol Clube do Porto com o equipamento principal a jogar de azul e branco às riscas, o Alverca do Ribatejo a jogar de equipamento alternativo, a jogar de preto, o Alverca com alguns pormenores a amarelo no equipamento da equipa treinada por Custódio Castro, antigo internacional português, antigo médio defensivo, antigo treinador do Sporting Braga em vários escalões e que esta temporada teve o mérito de conduzir o Alverca à permanência. O Alverca que já não estava no escalão principal do futebol português há mais de 20 anos. E hoje o Alverca, só com uma vitória, só fazer história, pode adiar a festa do Futebol Clube do Porto, que, conforme dizia o comentador da TSF presta a partida há pouco, Tomás da Cunha, neste campeonato só somou uma derrota. Foi em Rio Maior, derrota na altura diante do Casa Pia, atualmente orientado por Álvaro Pacheco. Começou o jogo no Estádio do Dragão, pontapé de saída para o Alverca. O Porto já enviou a bola para o outro lado e a bola chega ao guarda-redes do Alverca. O guarda-redes brasileiro Mateus Mendes, mais uma vez titular, uma vez que o guarda-redes do Alverca quase sempre titular esta temporada, emprestado pelo Benfica, André Gomes, guarda-redes também dos sub-21 de Portugal, está lesionado desde março e, portanto, Mateus Mendes continua a ser o guarda-redes titular do Alverca nesta fase final da temporada. Mateus Mendes pontapeou a bola diretamente para fora e por isso é lançamento para o Futebol Clube do Porto. À direita para Alberto, lançou para Pietuszewski, cortou de cabeça, no entanto, Sérgio Gomes, o experiente central espanhol do Alverca. A bola saiu outra vez pela linha lateral. O lançamento já foi efetuado por Alberto. O Alverca não consegue aproveitar por intermédio do Lucas Figueiredo. Depois tenta resgatar a posse de bola, cai para o relvado. Há falta de PP sobre Lucas Figueiredo.
11: É um toque do avançado do Futebol Clube do Porto. É o suficiente para cair Figueiredo e para o árbitro assinalar livre para o Alverca.
9: É pontapé livre para a equipa do Alverca no meio campo defensivo da equipa ribatejana, com o Mapio a tocar para Lincoln. O experiente médio brasileiro escardino do Alverca novamente para Mapio. E o jovem central francês do Alverca atrasou para a grande área do Alverca, para o guarda-redes Matheus Mendes. Pontapeou para o grande círculo. Petarek corta de cabeça perante Chiquinho. A bola sobrou para Sandro Lima. Atrasou para Lucas Figueiredo. Agora para Raldenei. Beneficiou da escorregadela por parte de Gabriel Veiga. Ataca o Alverca. E Nabil Loazi vai à linha de fundo. Divide com Zaidu. Embrulham-se os dois jogadores. E o árbitro da partida, David Rafael Silva, entende que há falta de Nabil Loazi sobre Zaidu junto à linha de fundo.
10: O lateral esquerdo do Futebol Clube do Porto estava a proteger a saída de bola e foi rasteirado pelo atleta do Alverca, ganhando assim livre a favor dos Dragões.
9: Do ponto de vista dos sistemas táticos, Tomás da Cunha, tudo dentro das expectativas.
12: Sim, têm sido duas equipas muito fiéis desde o início da temporada. O Alverca num sistema defensivo em 5-4-1 quando defende, e esse será obviamente o cenário de predominância neste jogo, mas tentando soltar sobretudo os dois alas, principalmente o Isaac, que tem sido uma das revelações, eu diria, deste campeonato, que já tentava a primeira investida no corredor direito. Vamos ver se consegue soltar-se da pressão do Porto para depois acelerar o jogo. Em relação aos Dragões, 4-3-3, mantém-se Pablo Rosário como primeiro médio, pode ser importante nas ligações do jogo portista, e depois com os movimentos de Froholt na meia-direita e de Gabriel Veiga na meia-esquerda, as combinações com Pietuszewski que têm sido muito boas nos últimos tempos, e vamos ver como é que o polaco se solta. Tem tido algumas oscilações, normal, é um jogador muito jovem, mas vem de uma belíssima exibição na Amadora, foi decisivo nesse jogo vencido pelo Porto.
9: Minuto 3 da primeira parte, 0-0, ainda não houve situações de perigo, ainda não houve remates. É posse de bola para a equipa do Porto, Denis Gula, impecável para Alberto. Ataque perigoso do Porto, à direita Alberto, vai entrar na área, um remate, sai já em queda e muito por cima da baliza por parte de Alberto.
11: Estava a ser pressionado por Figueiredo, lutas de camisola 20, e Alberto depois faz já o remate em desequilíbrio, sai por cima da baliza do Alverca.
9: E por isso é pontapé de baliza para o guarda-redes Mateus Mendes.
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9: A TSF em direto desde a cidade do Porto, mais concretamente desde o Estádio do Dragão, lutação esgotada. Noite, tudo indica, de festa para o Futebol Clube do Porto, mas é preciso pelo menos pontuar, é preciso pelo menos empatar. Diante do Alverca, para o Futebol Clube do Porto, matematicamente já a confirmar esta noite o título de campeão nacional. Joga o Porto, 0-0, 4 minutos da primeira parte. Denis Gol dentro da área à esquerda, faz o batimento para a área. Na pequena área, está lá Mateus Mendes para agarrar a bola.
11: Intervenção importantíssima de Mateus Mendes, porque já aparecia PP ao segundo posto, pronto a finalizar.
9: Denis Gol está motivado pelo facto de ter marcado os dois golos da vitória do Futebol Clube do Porto na semana passada na Reboleira. Vitória por 2-1, com dois golos marcados precisamente pelo avançado internacional pela Turquia, Denis Gol, que agora trabalhou bem na área e acabou por cruzar para a pequena área, onde acabou à vontade o guarda-redes do Alverca, Mateus Mendes. O Porto já pegou no jogo, está claramente a dominar. Em si, cima do minuto 5 da primeira parte. Joga Vítor Frault, lado direito, conforme ataca o Porto. A entrada do meio campo contrário. Frault para Bednarek, este para Pablo Rosário. À direita para Pepe, domina mal, a bola sai junto a Francesco Farioli. E por isso é reposição de linha lateral para o Overca. É lançamento para a equipa ribatejana, vai lançar a bola Isaac James, o defesa esquerdo nigeriano da equipa orientada por Custódio. Lançou para perto da área para Mapiou, atrasou para a pequena área para Mateus Mendes. Pontapeou de qualquer maneira para a linha divisória. Corta Pablo Rosário de cabeça. A bola voltou a sair junto ao banco do Porto, onde está o jovem treinador italiano Francesco Farioli a dar indicações à equipa do Porto junto à linha lateral do campo, depois da desilusão na época passada nos Países Baixos, deixando escapar o campeonato ao serviço do Ajax já na reta final. Agora Farioli só precisa de um ponto para ser campeão em Portugal, ao serviço do Futebol Clube do Porto, numa temporada em termos de campeonato muito regular por parte dos azuis e brancos, líderes do campeonato praticamente desde a primeira jornada. Um campeonato muito bom por parte do Futebol Clube do Porto, sobretudo com o registro defensivo que mostra muita consistência por parte do Futebol Clube do Porto. Apenas 15 golos sofridos, é de longe a defesa menos batida do campeonato em 2025-2026. Estamos agora com 6 minutos da primeira parte, 0 para o Futebol Clube do Porto, 0 para o Overca. Joga o Overca, mapeou na frente para Sandro Lima, com o peito amorteceu para Lucas Figueiredo, que depois não conseguiu dar sequência à chegada. Pablo Rosário ganha a bola, é empurrado por Figueiredo, pontapé livre para o Porto. Pontapé livre na zona defensiva para a equipa do Porto, que conseguiu rodar o jogo até ao lado direito. A bola foi para Zaidu, acelerou, entrou no meio campo contrário, deu para Gabri Veiga, devolveu à esquerda, bola para o jovem polaco Oscar Piatuzewski, vai da esquerda para o meio. Pablo Rosário recolhe mal, uma distração por parte de Pablo Rosário, é contra-ataque para a equipa do Alverca, 3 para 2. Chiquinho trabalha muito bem, faz duas fintas, atenção a Chiquinho, pode rematar, aí está um tiro de muito longe, enquadrado com a baliza, mas está lá Diogo Costa para agarrar.
10: É o primeiro lance de relativo perigo, protagonizado pelo Alverca, depois da perda de bola de Pablo Rosário. Chiquinho fez uma incursão através de uma jogada individual, rematou ainda assim sem grande força. Diogo Costa foi ao relvado para agarrar sem problemas.
14: Há pouco, no início da partida, disse que o Alverca iria apresentar-se em 5-4-1, mas até está mais em 5-3-2 para robustecer o meio campo, ter três médios e deixando Chiquinho junto a Sandro Lima, precisamente para isto, para após a recuperação, ter um jogador rápido que possa acelerar o jogo e, neste caso, ameaçar a baliza do Porto.
9: E dos três homens da frente, é o Lucas Figueiredo que baixa mais, não é?
14: Sim, trabalha como interior esquerdo, é um avançado de origem, mas pode perfeitamente fazer este papel, até porque é mais um avançado de ligação do que propriamente um ponta de lança. Esse papel é do Sandro Lima, que tem sido a principal aposta de Custódio como referência ofensiva.
9: 0-0 no marcador aos 8 minutos da primeira parte. Atenção que, se o jogo terminar assim empatado, o Porto já será campeão, mas seguramente que o Futebol Clube do Porto quer marcar, quer dar uma alegria, quer provocar explosões de festa esta noite no Estádio do Dragão. E o Futebol Clube do Porto quer naturalmente fechar o título com uma vitória. 0-0 na fase inicial do jogo, tudo em aberto. O Alverca para já vai procurando equilibrar o jogo. E há pouco fez um remate longe por parte de Chiquinho, mas fácil para as mãos de Diogo Costa. Agora o Futebol Clube do Porto regressa ao meio campo contrário e conquista um pontapé livre já a meio do meio campo defensivo do Alverca.
11: Falta cometida sobre Victor Prohold, levantou-se já o dinamarquês do Futebol Clube do Porto, que ganha esse canto no enfiamento da área. É Gabri Veiga quem vai bater.
9: É pontapé livre para o Futebol Clube do Porto, é do lado direito, corredor direito do ataque do Futebol Clube do Porto, é precisamente a meio do meio campo contrário. A barreira do Alverca só tem um jogador, é Chiquinho, e o pontapé livre será batido por Gabri Veiga, um dos reforços mais importantes do Porto para esta temporada. Bate muito bem na bola. Foram vários os golos que o Porto marcou ao longo do campeonato na sequência de bolas paradas batidas pelo número 10, Gabri Veiga. Pablo Rosário subiu e cabeceou muito por cima.
11: Conseguiu chegar à bola Pablo Rosário, mesmo a ser pressionado pela defesa do Alverca, mas a bola sai muito, muito por cima da baliza.
9: E chove cada vez mais no Estádio do Dragão. Festa com chuva na cidade do Porto para os 50 mil portistas que nesta altura preenchem as bancadas do Estádio do Dragão. Há pouco, Pablo Rosário cabeceou por cima e por isso é pontapé de baliza para o Alverca.
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9: TSF em todo o lado. Já hoje estivemos no Famalicão 2, Benfica 2. E agora também estamos no Futebol Clube Porto Alverca, com 10 minutos da primeira parte. Tudo empatado no estádio do Dragão na cidade do Porto. 0 para o Futebol Clube Porto, 0 também para o Alverca. Ainda nesta jornada 32, a não perder na TSF. Amanhã o Braga Estoril e segunda-feira o Sporting Vitória de Guimarães. O Sporting que já está completamente arredado da corrida pelo título. Também do ponto de vista matemático, já arredado o Sporting, que ainda assim pode ainda chegar ao segundo lugar em acesso à Liga dos Campeões, capitalizando o empate de hoje do Benfica em Famalicão a 2 golos. Mas por agora, destaque total para a possibilidade do Porto ser campeão já hoje, na antepenúltima jornada do Campeonato Nacional de Futebol. Ataca o Porto à direita por PP, corta Isaac James, a bola sai, a reposição, ataca à direita para o Porto.
2: Lançamento para Alberto Costa, depois de um toque de James a colocar a bola fora.
9: Alberto Costa lançou para Pablo Rosário, agora Vítor Frauolt, perto do vértice da área do Alverca, o cruzamento de Frauolt, tira Nabil, vai chegar Zaidu, pode marcar, o remate contra Naves, e desta forma, o árbitro da partida, apesar de ter hesitado, David Rafael Silva, diz que é pontapé de canto para o Porto.
2: Ficam a queixar-se os jogadores do Alverca, garantem que o último a tocar foi Pablo Rosário, mas dá a impressão que há um toque ainda de uma defesa do Alverca, e por isso canto para o Futebol Clube do Porto.
9: É pontapé de canto para o Futebol Clube do Porto, à esquerda do ataque da equipa orientada pelo italiano Francesco Farioli. É canto para o Porto, à esquerda do ataque, em cima do minuto 12 da primeira parte. 0 para o Futebol Clube do Porto, 0 para o Alverca. Há um jogador do Alverca que está a apertar os atacadores da

0: agora sim vai bater.
1: Agora sim, condições reunidas para o canto. Sandro Lima já se foi colocar na pequena área do Alverca para defender este canto do Porto à esquerda. Gabri Veiga bate segundo poste. Não chegou Denis Gu. Por muito pouco, o Porto, na sequência do canto de Gabri Veiga, não inaugurou o marcador.
0: Estava bem posicionado Denis Gu ao segundo poste, mas chega primeiro o guarda-redes do Alverca. Ainda toca a Denis Gu, mas a bola vai para fora.
1: Será pontapé de baliza para a equipa do Alverca. Vai bater o guarda-redes Mateus Mendes, guarda-redes brasileiro vestido totalmente de amarelo esta noite no estádio do Futebol Clube Porto. O Alverca, que seguramente vai tentar chegar com o cronómetro. É verdade que o empate será suficiente para o Futebol Clube Porto ser campeão, mas por outro lado, um empate para uma equipa da dimensão do Alverca no estádio do Dragão também seria sempre positivo. Atenção, Alverca pode marcar. Chiquinho entra na área do Futebol Clube Porto, faz a finta, ainda Chiquinho, baixa o Porto, cruzamento, não chega Raldinei, mas Chiquinho voltou a criar ruído na defesa do Porto.
2: Mais uma vez Chiquinho a conseguir causar perigo, agora a conseguir tirar de caminho um adversário, a tirar o cruzamento para Raldinei, que por pouco não conseguiu chegar à bola e desviar de cabeça.
1: E esta será a ideia, Tomás da Cunha, por parte do Alverca.
3: E estamos a ter um jogo dividido, como se previa. O Alverca não só não defende com linhas muito baixas, tenta ter um 5-3-2 capaz de fechar linhas de passo por dentro, tanto que o Porto não tem conseguido encontrar muito os criativos, sobretudo os dois médios, Frohold e Gabri Veiga, nesta fase inicial. Depois o Alverca, com um processo simples, utiliza Sandro Lima como referência para pentear, para tentar atrair os centrais do Porto e libertando espaço nas costas para as acelerações de Chiquinho. Joga como avançado, muito em corredor central, muito à procura do espaço nas costas, por isso o Alverca já teve duas situações perigosas na grande área portista. O Porto tem uma iniciativa de Denis Gu a fugir do lado esquerdo da grande área e algumas situações de bola parada, mas não tem sido uma equipa dominadora e a causar muito perigo nesta fase inicial.
1: Entretanto, o Futebol Clube Porto volta a conquistar um pontapé livre já perto do vértice superior esquerdo da grande área do Alverca. O lance dividido no ar entre Isaac James e também Denis Gu, caiu no relvado Denis Gu, tocado na cabeça por Isaac James, e por isso é pontapé livre para o Futebol Clube Porto, mais ou menos no sítio de há pouco. Novamente Gabri Veiga para movimentar a barreira do Alverca, só tem um jogador, é Chiquinho. Gabri Veiga bate para a zona de conflito, meia altura, tira Sandro Lima, Alberto de fora da área, remata para o corte de Lincoln. Meio campo defensivo do Futebol Clube Porto é um autêntico deserto. E Zaidu do grande círculo atrás a bola, rasteira, segura para perto da meia área do Futebol Clube Porto para Diogo Costa, a pontapiar de qualquer maneira para o lado esquerdo do ataque do Porto. Piatuzewski com o peito deixa para Kivior, a bola ressalta para Kivior, há um jogador do Alverca que fica queixoso, é Raldinei no relvado. David Rafael Silva, o árbitro da partida, manda jogar, ataca o Porto. Alberto à direita vai entrar na área, mas recupera Lucas Figueiredo para a equipa do Alverca. O Alverca agora tenta saltar a pressão do Futebol Clube do Porto, passa no decorrer da linha lateral por parte de Isaac James para Sandro Lima, dá no meio para Lincoln, cai para o relvado, impecável Lincoln tecnicamente na forma como guarda a bola, mas é empurrado para o relvado por Gabri Veiga e por isso é pontapé livre desta vez para o Alverca.
0: Cumprimento entre Gabri Veiga e Lincoln, vem a toda a velocidade o camisola deves do Futebol Clube do Porto e acaba por rasteirar o jogador do Alverca.
3: Lembrando que o Alverca vendeu o Alex Amorim a meio da temporada, estava a ser uma das sensações da equipa, o médio mais pensador, e a partir daí utilizou muito mais o Lincoln como médio centro e não naquelas três posições ofensivas.
1: Até houve uma fase em que o Alverca sentiu muitas dificuldades para ganhar jogos depois da saída do Alex Amorim, e depois o Custódio até falou sobre isso, exatamente quando a equipa voltou a estabilizar e a conquistar vitórias.
3: Não tinha nenhum jogador semelhante. Acabou
1: exatamente
3: por ser esta adaptação do Lincoln, que era idealmente um jogador mais ofensivo.
1: Contratou o Vasco Moreira ao Felgueiras, mas a dupla meio-campo estabilizou com Lincoln e Raldinei. É pontapé livre mais à frente, outra vez para o Alverca, já aos 16 minutos da primeira parte no estádio do Dragão. Mantém-se o 1-0 para o Futebol Clube Porto, 0 também para o Alverca. Jogo da 32ª jornada do campeonato, antepenúltima jornada da Liga Portuguesa 2025-2026. Um jogo que pode confirmar o Futebol Clube Porto em caso, pelo menos de empate, como campeão nacional em 2026. A confirmar-se, claro, será o 31º título do Futebol Clube Porto, mesmo que o Porto não seja campeão hoje, mesmo em caso derrota, o título, tudo indica, será uma questão de tempo. Depois, na penúltima jornada, o Futebol Clube Porto vai visitar o último classificado, o Aves, que hoje ganhou na Madeira por 2-1 diante do Nacional da Madeira, e depois, na última jornada, o Futebol Clube Porto vai fechar o campeonato aqui no estádio do Dragão diante do Santa Clara, e será nesse dia que o Futebol Clube Porto vai levantar a taça, o troféu de campeão nacional do futebol português em 2025-2026.

0: Hoje o Porto não vai erguer a taça aqui no Dragão, mesmo que seja campeão, o Porto vai sim fazer uma grande festa, mas também não será ainda hoje que o Futebol Clube do Porto vai aos aliados, à sala de visitas da cidade de Porto, festejar, uma vez que o dia de hoje coincide também com o início da queima das fitas, ou seja, com a realização da monumental serenata. É lançamento de linha lateral ou falta? Fico na dúvida. Vamos ver o que é que vai dizer o árbitro. Será pontapé livre para a equipa do Alverca, com Sandro Lima deitado fora do relvado, perto do banco do Porto.
1: Um choque entre Alberto Costa e Sandro Lima está a ser assistido dentro da área técnica do Futebol Clube do Porto e vai-se recuperando o avançado do Alverca.
0: Frente ponta-lança do Alverca, brasileiro Sandro Lima, já jogou em vários clubes do futebol português. Começou a Portugal esta temporada para jogar ao serviço do Alverca. Sandro Lima foi dividindo ao longo da temporada o lugar de ponta-lança no Alverca com o sérvio Maresi. Marko Milovanovic, que hoje está sentado no banco dos suplentes. Está recuperado Sandro Lima, está reatado o jogo. O próprio Sandro Lima para a bola na coxa, no grande círculo, não consegue dar sequência à jogada. O Porto recupera, perna areca cruzou para Diogo Costa, tapeou longo na linha divisória, controla Isaac James, a bola sai, é lançamento para o Alverca. Tomás da Cunha, em jeito de balanço, o que há a dizer do jogo nos primeiros 18 minutos da primeira parte?
2: Alverca com muita oportunidade, está para já a conseguir adiar ao máximo o domínio do Futebol Clube do Porto, alternando entre saídas curtas ou saídas mais longas, mas sobretudo não cedendo muito à pressão do Futebol Clube do Porto, e isso retira sempre a capacidade de dominar, superiorizar-se ao adversário. Os Dragões dependem muito dessa capacidade defensiva em zonas altas, e para já o Alverca não vai permitindo isso. Quando o Porto tem a bola, é em zonas mais recuadas, sem acesso aos médios, também deixou de encontrar o Denis Bull, aconteceu ali nos primeiros 5, 6 minutos, mas entretanto já não vai acontecendo, portanto um jogo morto, pelo menos na perspectiva portista, esperava certamente entrar com outra superioridade.
0: Vem o Alverca personalizado a dividir o jogo, e o Futebol Clube do Porto quase sem criar oportunidades de verdadeiro perigo ao cabo de 19 minutos. Nesta primeira parte, mais uma interrupção no jogo, falta no corredor central, falta precisamente dentro do grande círculo sobre Chiquinho, e por isso é outra vez pontapé livre para a equipa do Alverca. Indicações de custódio para Lucas Figueiredo, ele que acaba por ser fundamental neste modelo, neste sistema de jogo hoje adotado pelo Alverca aqui no estádio do Dragão, habitualmente extremo, mas está a jogar mais por dentro no Alverca em 5-3-2. Chiquinho mais no ataque com Sandro Lima, mais no corredor central, por vezes quase sempre joga mais esquerdo para uma ala, e depois é Lucas Figueiredo que joga aqui mais como médio interior esquerdo, a acompanhar Lincoln, mais no meio, meio campo do Alverca, e Raldenei como médio interior direito. E depois o Alverca com uma defesa larga a 5, dois laterais, Isaac James à esquerda e Nabil Tuazi à direita com os três centrais. Posse de bola para o Futebol Clube do Porto, em organização ofensiva à equipa da casa, a equipa que lidera o campeonato nacional. PP na meia direita do ataque do Porto, perto da linha lateral do campo, toca no meio, bola para Frault, atrasou para Petareca. O Alverca todo atrás, a defender agora em cima da sua grande área. O Porto rolou o jogo até à esquerda, Zaidu para Piatuzewski, dança sobre Nabil, faz o cruzamento muito largo, do outro lado PP enche o pé, um remate prensado contra Isaac James, e agarra Matheus Mendes.
1: PP a tentar fazer o cruzamento para a área, mas aparece James no sítio certo, a bola ainda toca e depois é muito rápido o guarda-redes do Alverca a impedir o canto.
2: E esta é uma nota muito relevante sobre o jogo que estamos a ter. Piatuzewski, para lá dos 20 minutos, tem a primeira iniciativa individual, e isto não é normal no jogo do Porto.
0: Costuma ser mais ativo, mais participativo no jogo o jovem polaco que o Futebol do Porto contratou em janeiro, apenas 17 anos, já chegou à seleção principal da Polónia, Oscar Piatuzewski, um reforço importantíssimo do Futebol Clube do Porto em janeiro, à semelhança de outros jogadores que vieram em janeiro, como Terem Mofi, Seco Fofoné e Tiago Silva, mas Piatuzewski, até por ser o mais desconhecido dos quatro, terá sido um reforço naturalmente mais impactante na manobra da equipa. Zaidu faz o lançamento direto para a área do Alverca, tira Naves, o Futebol Clube do Porto na segunda bola tenta insistir, Chiquinho recupera, depois complica numa zona de perigo, atenção ao Porto, Piatuzewski à esquerda, parece fora de jogo, ataque do motor por parte do Futebol Clube do Porto. Piatuzewski é pressionado por Raldenei e, sem surpresa, Rita, o árbitro assistente puxa a fita atrás para assinalar a posição de fora de jogo de Oscar Piatuzewski.
1: Estava claramente adiantado em relação à defesa do Alverca quando recebeu a bola, ainda assim tentou avançar de placo, dar seguimento à jogada, depois assinalado pelo árbitro assistente.
0: Primeira parte morna no estádio do Dragão, 0 para o Futebol Clube do Porto, 0 também para o Alverca. Fora de jogo por parte de Oscar Piatuzewski à esquerda do ataque do Futebol Clube do Porto. e por isso é pontapé livre para a equipa do Alverca, com o central brasileiro Naves a pontapear para a esquerda para Isaac James, atrasa para Mathieu, este para Lucas Figueiredo, forte Pablo Rosário, a desarmar o adversário Vitor Froolte, depois Pablo Rosário, calcanhar de Alberto, bola para PP, acelera dentro da área, Gabriel Veiga chuta contra Sérgio Gomes, a bola sai pela linha lateral junto à bandeira do canto, posição para o Porto.
1: Mas há uma bela combinação entre Alberto Costa e PP, parece depois vindo de trás Gabri Veiga, que não consegue fazer o cruzamento para a área.
0: É lançamento da linha lateral para o Futebol Clube do Porto, o árbitro da partida David Ravel Silva diz a Alberto Costa para esperar antes de repor a bola em jogo no lançamento de linha lateral. Ouviu o vídeo-árbitro Pedro Ferreira em função de alguma possibilidade de penalti na área do Alberto. Não houve nada, ataca o Porto, linha de fundo à direita, Froolte, cruza para o corte de Lincoln, um corte de Lincoln que acontece ainda dentro do campo e por isso Rita é novamente pontapé de canto para o Porto.
1: Tentou por tudo, Lincoln ainda cortar esta bola dentro das quatro linhas, mas acontece mesmo já fora, é o último a tocar na bola e por isso o canto para o Futebol Clube do Porto.
0: Estamos a meio da primeira parte no estádio do Dragão na cidade do Porto. Relato TSF deste jogo da jornada 32 da Primeira Liga, o jogo que pode dar o título de campeão nacional ao Futebol Clube do Porto. Este resultado, a verdade é essa, é suficiente, 0-0, a meio da primeira parte, minuto 23, canto curto do Porto, Gabriel Veiga a trabalhar com Pietuszewski, outra vez Gabriel Veiga, agora a linha lateral da área, lado direito ataque do Porto, PP pisou a bola, Gabriel Veiga bate contra Lincoln, mais um corte do médio esquerdino do Alverca.
1: E irritadíssimo com a defesa, Lincoln a pedir apoio dos colegas, tem estado sozinho nesta tarefa defensiva e para já tem parado todas as bolas.
0: A tomar balanço Alberto para efetuar a reposição da linha lateral, é já no enfiamento da grande área do Alverca, Alberto Costa a lançar para a zona do primeiro posto para Bednarek, antecipa-se, Isaac James corta, a bola sai, é outra vez pontapé de canto para a porta à direita do ataque.
1: Consegue colocar o corpo à frente de Bednarek, James, e depois corta a bola para fora. Os colegas ficaram a pedir que da próxima vez tentasse estar para fundo para não dar novo canto para o Futebol Clube do Porto.
0: Gabriel Veiga, desta vez tudo indica, vai bater diretamente a bola para a grande área do Alverca. Aí está, zona de conflito, tira Sérgio Gomes, Froolte, o remate na barra, Kivior na recarga, golo! Mas é anulado, é anulado por mão na bola de Kivior.
1: É o central pacto do Futebol Clube do Porto, recebe a bola com um toque na mão, o árbitro da partida viu logo esse momento, deixou o lance correr e depois a bola acaba por entrar na baliza, mas é imediatamente a dar conta de que o golo estava anulado. Fica chateado o guarda-redes do Alverca, Mateus Mendes, pelo árbitro ter deixado seguir a jogada, mas as indicações são mesmo essas e portanto o golo está anulado.
0: É a primeira situação flagrante para o Futebol Clube do Porto marcar no remate para o Olte à barra. Depois as regras estão claras, não se pode beneficiar diretamente para finalizar de um toque na bola com o braço ou com a mão, Tomás da Cunha, portanto o Kivior tocou claramente com o braço esquerdo na bola, foi assim que depois conseguiu a recarga para o fundo da baliza, mas bem anulado o golo a Kivior.
2: Sim, dois momentos de Froolte. Primeiro, na sequência de um lançamento lateral, consegue soltar-se da marcação e ganhar um pontapé de canto, boa jogada individual, e depois a ele, que também na grande área e na sequência do canto, consegue um remate fortíssimo à trave e deixando o Kivior em boa posição, mas como se percebeu, não vai contar este golo.
0: Respira o Alverca, 25 minutos, mantém-se o empate, golo bem anulado ao Futebol Clube do Porto por mão na bola por parte de Kivior, mas conta para, pelo menos, efeitos estatísticos, o remate à barra por parte de Vítor Froolte. O Alverca agora vai subindo coletivamente com bola, meio que ao contrário, aproxima-se da área do Porto, à direita, Raldanei, Nabil Tuazi, o cruzamento e Sandro Lima, de cabeça, quase marcava para o Alverca.
3: É uma grande oportunidade para o ponta-de-lança do Alverca a fazer golo após o cruzamento de Tuaizi. Pablo Rosário tenta chegar à bola, não consegue, e depois ao segundo posto Sandro Lima antecipa-se, Alberto cabeceia e a bola sai muito perto da baliza de Diogo Costa,
0: e por isso é ponta, pé de baliza para o Futebol Clube do Porto.
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0: O Porto enviou aquela bola à barra por Froholt, em que logo a seguir o golo foi anulado na recarga de Kiwior, que dominou a bola com o braço, mas entretanto, e atenção, o Alverca reagiu e mais uma vez Tomás da Cunha podia ter marcado no cabeçamento de Sandro Lima, a mostrar mais uma vez o Alverca que não veio ao Dragão apenas para defender. Atenção ao Alverca, perda de risco de Naves. Aproveita o Porto, Denis Gould dentro da área, não dá sequência. Corta Sérgio Gomes. Contra-ataque para o Alverca, já anulado por Gabri Veiga, mas com falta sobre Lucas Figueiredo.
1: Tem sido um encontro habitual nesta partida entre Gabri Veiga e Lucas Figueiredo. Agora derrubou novamente o camisola 10, o jogador do Alverca, e por isso o árbitro a dar livre para a equipa de Lisboa.
0: Quando há pouco lançava Tomás da Cunha nesse sentido, o Alverca não ter vindo aqui apenas com uma estratégia defensiva. É verdade que está mais atrás, faz parte, como é evidente, está a chegar na casa de uma equipa muito mais forte, mas o Alverca também com qualidade na saída para o ataque.
2: Diga-se que mesmo quando ainda estava a lutar por objetivos, o Alverca já era uma equipa com níveis de ambição interessante. E lá vai outra vez.
0: Agora o corte de Kiwior e a bola é agarrada por Diogo Costa.
2: Agora, obviamente, está com uma postura bastante descomplexada, já cumpriu o que tinha a cumprir nesta temporada. Estrategicamente, o jogo foi bem planeado por Custódio e está a ser bem interpretado pela equipa há pouco. É ralo de Neio, interior direito, quem recebe por dentro e consegue combinar com o Tuaizi. Defensivamente, está a bloquear por completo o corredor central ao Futebol Clube do Porto, obriga os Dragões a jogar por fora, e nem o Alberto Costa nem o Zaidu são propriamente laterais muito, muito criativos do ponto de vista ofensivo. São jogadores mais de carregar o jogo, não tanto de descobrir soluções, e para já o Porto está bloqueado por esta estratégia defensiva do Alverca com o 5-3-2 bem arrumado e que controla também a largura dos extremos, para já anulado.
0: Bednarek, central polaco para Alberto, dá curto para a primeira fase de construção para Pablo Rosário. Outra vez o Futebol Clube do Porto com bola a instalar-se no meio campo defensivo do Alverca. Vai subindo na meia esquerda Kiwior, empurra mais para a esquerda para Zaidu, adianta para Oscar Piatuszewski, lentamente da esquerda para o meio, atrasa para o compatriota Kiwior, o central da esquerda, outra vez mais para a esquerda para Zaidu, não quis cruzar, preferiu o passo conservador para Gabri Veiga, o número 10 do Futebol Clube do Porto. Atrasou para Kiwior, vai subindo Bednarek, dava uma solução de passe a Kiwior. Este preferiu entregar à esquerda para Zaidu, de primeira atrás para Gabri Veiga, de cabeça levantada, deixa para o corredor central, meio campo contrário para Ian Bednarek. Joga os centrais do Porto, Kiwior deixa rasteiro para a esquerda, outra vez para Zaidu, adianta para o enfiamento da área para Oscar Piatuszewski, todo atrás o Alverca, estável, seguro defensivamente, fica difícil para o Futebol Clube do Porto entrar no bloco defensivo da equipa ribatejana. Não deu à esquerda, o Porto variou à direita, PP cruzamento, segundo posto, Nabil corta de calcanhar, e ainda vai atrás da bola, Nabil Tuazi, o lateral direito marroquino do Alverca, que depois Rita foi inteligente, é verdade que arriscou, mas levou melhor, tocou a bola contra Piatuszewski para ganhar pontapé de baliza, não é?
1: E valeu-lhe uma troca de palavras mais acesas com Piatuszewski, não gostou da ousadia do defesa do Alverca, mas a estratégia resultou e o Alverca acaba mesmo por ganhar pontapé de baliza.
0: O marcador não ata nem desata no estádio do Dragão na cidade do Porto, joga-se para a ante, penúltima jornada de campeonato, 32ª ronda da Liga Portuguesa 25-26, um campeonato que tudo indica vai ser ganho pelo Futebol Clube do Porto. Os 50 mil portistas hoje presentes no estádio do Dragão têm essa expectativa de festejarem já esta noite a conquista do título em função do empate do Benfica ao final da tarde, 2-2 em Famalicão. O Porto só precisa de um empate, mas o Porto naturalmente quer ganhar o jogo para ser ainda mais espetacular a noite. A verdade é que já estamos com meia hora da primeira parte e o marcador ainda não sofreu alterações. 0 para o Futebol Clube do Porto, 0 para o Alverca. Sérgio Gomes atrasou para Mateus Mendes, o guarda-redes ponta pio longo para Sandro Lima, corta de cabeça Bednarek, PP saltou mas não deu sequência à chegada, a bola agora ressalta novamente para o Porto, grande luta pela posse de bola, Alberto cai, é empurrado por Lucas Figueiredo e por isso é pontapé livre para a equipa da casa. É pontapé livre para o Futebol Clube do Porto, já a entrada do último quarto de hora da primeira parte. O livre já foi batido rapidamente. Joga o Porto na meia direita do seu ataque. PP atrasou para Pablo Rosário. Este para o grande círculo para Ian Bednarek. Faz a bola girar até à meia esquerda do ataque do Porto. Até Zaidu colocou para perto da linha lateral do campo. Piatuszewski acelera. Dança perante Nabil Tuazi. Piatuszewski devolve a Zaidu. Mas o passe sai à queima. E Zaidu acabou por deixar a bola sair pela linha lateral. A verdade é que também não era fácil a recepção para Zaidu.
1: Desequilibrou-se. O jogador do Futebol Clube do Porto não consegue dominar a bola e por isso oferece lançamento para a equipa do Alverca.
2: E está a ser essencial a forma como o Alverca não permite situações de um contra um por fora ao Futebol Clube do Porto, porque além do ala, que bate de frente com o extremo, está por perto do interior desse lado, seja o Raldanei, seja o Figueiredo, e ainda o central. Portanto, o Porto não consegue, a partir das zonas exteriores, criar vantagens. Isso está a dificultar bastante o acesso às zonas de finalização.
0: Muito bem o Alverca de Custódio, uma equipa muito bem orientada, uma equipa já com o objetivo concretizado de permanência. O Alverca ganhou ao Arouca por 2-1 na semana passada e confirmou matematicamente a permanência na Primeira Liga do Futebol Português. Nono lugar o Alverca, a partida para esta 32ª jornada, com 38 pontos. Tranquilo o Alverca, um bom campeonato, uma equipa bem trabalhada coletivamente e também com muita qualidade individual. Lincoln para Lucas Figueiredo, dar primeira para o ataque, bola para Sandro Lima, já não tem a velocidade e outros tempos, mas é forte a segurar. Sandro Lima à ponta de lança, atrasou para Raldanei, abriu para a direita do ataque do Alverca para Nabil Tuazi, atrasou para Raldanei, agora é o Porto que está a defender, o Alverca a circular perto da grande área do Futebol Clube Porto. Nabil Tuazi, o lateral direito marroquino, atrasou para Raldanei, este coloca mais atrás em Bastien Mapieux, o central francês escordino, deixou para a esquerda do ataque do Alverca, bola para Lucas Figueiredo, o extremo brasileiro do Alverca, trava perante PP, dá no meio para Lincoln, cabeça levantada, qualidade de passe, pé esquerdo para a esquerda para Isaac James, já devolveu a Lincoln, atrasou para Bastien Mapieux, dá na frente para Lucas Figueiredo, recebe a bola tipo futsal, foge a Pablo Rosário, dá na frente para Chiquinho, atrasa de primeira para Raldanei, tem a pedir à direita a Abil Tuazi e a bola entra precisamente no defesa direito do Alverca, já perto da área do Porto, agora Chiquinho tenta rodar sobre Kivior, corta Kivior, Chiquinho cai, Zaidu estava distraído, a bola seria do Alverca, Zaidu acreditou que seria ao contrário, o árbitro assistente bem colocado diz que é lançamento para o Alverca. Lançamento já efetuado por Nabil Tuazi, lançou para Navas, o central brasileiro deixou para Lincoln, muito forte, o antigo médio do Santa Clara, Lincoln para a direita para Chiquinho, tem dificuldades para dominar, perde para Vitor Fonte, há falta do médio dinamarquês do Porto, com muitos protestos dos adeptos do Porto e do próprio Vítor Frolte.
3: Terá havido um pisão de Frolte em Chiquinho quando os dois procuravam chegar à bola em primeiro lugar, e entendo David Rafael Silva que o infrator neste lance foi mesmo o médio dinamarquês.
0: Cheira a título na cidade do Porto, uma espécie de São João antecipado, o Futebol Clube do Porto, muito, muito, muito perto de se sagrar campeão nacional pela 31ª vez. O Porto foi campeão nacional pela última vez em 2021-2022, claro, ainda sob o comando técnico de Sérgio Conceição, que depois ainda ficou mais duas temporadas no Futebol Clube do Porto, mas não voltou a ser campeão. O Benfica com Roger Schmidt foi campeão em 2023, o Sporting foi campeão com Rubén Amorim em 2024 e também campeão em 2025 com Rui Borges, depois da saída, claro, de Rubén Amorim. É pontapé livre para o Alverca, aos 34 minutos, meia-direita do ataque à direita, Patiquinho desvio de cabeça de Nabil, ao lado da baliza de Diogo Costa, mas Nabil Tuazi surgiu completamente à vontade, solto de marcação na grande área do Porto para cabecear o livre batido por Chiquinho.
3: Estava em excelente posição ao primeiro poste Nabil Tuazi, e ele creio que não acerta nas melhores condições na bola com a cabeça, não conseguiu fazer o gesto técnico que se pretendia, caso contrário o desfecho desta jogada podia ser diferente.
0: Tenta reagir já ao Futebol Clube do Porto, bola com Ian Bednarek, joga os dois centrais do Futebol Clube do Porto, é a construção segura habitual do jogo por parte da equipa orientada por Francesco Farioli, com os dois centrais a trocarem a bola entre si, estão de frente com Sandro Lima e também com Chiquinho, os dois avançados do Alverca, entretanto Bednarek enviou para a direita a bola para Vítor Frolte, atrasou de primeira para a linha divisória, lado direito conforme ataca o Porto, Alberto lentamente para Bednarek, Bednarek para Frolte a pedir a dar largura à direita, Alberto agora por dentro, o Alverca estável, tudo atrás, o Porto não consegue entrar outra vez no bloco defensivo da equipa ribatejana, orientada pelo antigo internacional português Custódio Castro, o Porto agora a rodar o jogo, tenta uma via alternativa pela esquerda com Zaidu, Zaidu para Kivior, à frente para Gabri Veiga, Gabri Veiga para Kivior, Kivior para Zaidu, a pegar no jogo, na meia esquerda, do ataque do Porto, rodou sobre o próprio, deu para Gabri Veiga, passa mal a bola, recupera o Alverca, Lincoln com recepção orientada, a atrasar a bola para a meia lua da área do Alverca, passa em MAPU, bate para o ataque, arrisca o Alverca, está exposto ao Alverca, o jogo partiu, Pepe, de muito longe, rematou contra Lincoln, insiste Alberto, o cruzamento muito largo, é para Oscar Piatoszewski, nem de skate chegava esta bola.
1: Tenta chegar a esta bola, mas a bola vai com muita força, por isso é difícil para o avançado polaco chegar, fica lançamento para o Alver.
0: O marcador continua em branco no Estádio do Dragão, recordo, 36 minutos jogados na primeira parte, e o marcador assinala, Porto 0, Alverca também 0.
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0: 0-0 no estádio do Dragão. Tomás da Cunha, qual é a tendência do jogo já nesta fase adiantada da primeira parte? 37 minutos com 0-0 no marcador.
2: Mantém-se os problemas ofensivos do Futebol Clube do Porto. Está neste momento à procura de soluções, por exemplo, com os laterais muito metidos por dentro, e Froholt, uma vez que não consegue ter recepções no corredor central, a abrir bastante na direita, quase como um extremo, obviamente não sendo esse jogador, mas para conseguir receber enquadrado, ou seja, de frente para a baliza. Mas o Porto neste momento, o corredor central completamente controlado pelo Alverca, e quando a bola vai fora diretamente também não há vantagem, porque o Alverca tem a linha de 5 construída, sem grande exposição, e na verdade o Porto está a revelar alguma ansiedade quando recupera algumas bolas, fruto de mau espaço do Alverca. O último lance com o PP foi flagrante, tinha 5, 6 jogadores à frente e mesmo assim rematou de muito longe, obviamente sem qualquer vantagem nessa tentativa.
0: E agora, 2 cartões amarelos, um para cada lado.
3: É, o amarelo a ser mostrado ao jogador do Futebol Clube Porto parece-me ter sido o Kivior.
0: Exatamente.
3: E do lado do Alverca foi Chiquinho.
0: É, o Kivior faz uma falta sobre o Chiquinho, para amarelo, é indiscutível, bem exibido o amarelo por David Rafael Silva a Kivior, porque já tinha sido batido por Chiquinho na linha divisória e o Porto estava exposto e o Alverca podia sair para um ataque de motor, e o Chiquinho, até antes do Kivior, viu amarelo por protesto, porque ficou imediatamente a pedir amarelo para o adversário, e naturalmente que o Chiquinho também viu o cartão amarelo devido a esse comportamento junto ao árbitro. Portanto, amarelo para Chiquinho pelos protestos, pelo pedido de amarelo, amarelo para Kivior, naturalmente pela circunstância da jogada, na circunstância da falta. 39 minutos, joga o Porto, à procura do primeiro golo. Lincoln, corta! A bola vai para Lucas Figueiredo, contra-ataque para o Alverca, que perigo! Um para um, Chiquinho, vai para a área, atenção a Chiquinho, vai marcar! Ainda Chiquinho a travar, corta! Bendarek, insiste o Alverca, Lucas Figueiredo, dentro da área, à esquerda, Lucas Figueiredo variou o jogo, está lá Zaidu para cortar! Contra-ataque para o Porto, Oscar Piatoszewski, vai pela esquerda, fecha Naves, a bola sai, é lançamento para a equipa portista.
3: Mas há pouco o Chiquinho perdeu completamente a hipótese de fazer o remate, abriu-se essa oportunidade, mas depois surgiu o apoio de Kivior em relação a Bednarek, que estava no encalço do adversário, e depois não conseguiu finalizar Chiquinho, ele que com o amarelo que viu há pouco já sabe que vai falhar a próxima jornada à recepção ao Estoril, porque chegou ao 5º cartão amarelo no campeonato.
1: E David Silva, o árbitro da partida, se chama Froholt, Pablo Rosário e também Sandro Lima, porque o ambiente há pouco aqueceu entre os três e David Silva, o árbitro da partida, não quer mais problemas, conversou com os três jogadores.
0: Minuto 40 da primeira parte, 0-0, relato TSF do Futebol Clube do Porto Alverca, o jogo que pode consagrar o Porto como novo campeão nacional. Ataca o Porto, linha de fundo, Alberto bate para o corte de Lincoln, a bola dispara para lá da linha final e por isso é novamente pontapé de canto para Porto.
1: E novamente com a ação de Lincoln, tem estado em todo o lado na defesa do Alverca, agora a cortar essa bola de Alberto Costa, novo canto para a equipa do Futebol Clube do Porto.
0: Canto para Gabri, vem a bater à direita do ataque do Porto. 5 minutos para o intervalo, mais coisa menos coisa. No estádio do Dragão, o ambiente é fantástico, mas os adeptos do Futebol Clube do Porto querem gritar golo. E para já, 0-0 no marcador. Gabri Veiga bate, zona de conflito, Bednarek, cabeça, golo! Sua história!

0: Nacional. Penderek aos 40 minutos. Abre o ativo ao marcar de cabeça na sequência de um pontapé de canto.
1: E é o salto do central placa que coloca o Porto cada vez mais perto do 31. Canto batido na perfeição por Gabri Veiga e depois Matheus Mendes ficou colado ao relevado. O guarda-redes do Alverca nem se lançou para ver a bola de Bednarek entrar nas redes da baliza do Alverca e tornar o Estádio do Dragão num autêntico caldeirão de festa. Já só se pensa na taça.
0: Sem dúvida alguma, o Porto só precisava de empatar e agora está a ganhar por 1-0, portanto só sofrendo 2 gols. Só permitindo a reviravolta total no jogo, no marcador ao Alverca, é que o Porto já não será campeão hoje, a 2 jornadas do fim. Tomás da Cunha, num jogo em que o Alverca tem estado muito bem e em que tem impedido o Futebol Clube do Porto de criar grandes situações de perigo em lances de bola corrida, a bola parada a ganhar aqui preponderância.
2: É a segunda oportunidade que o Porto cria na sequência de um pontapé de canto exatamente daquele lado. Gabriel Veiga tem uma precisão muito acima da média e o Bednarek pode marcar aqui o golo do título, veremos. Mas de facto o Alverca é penalizado pela dificuldade nesta defesa do pontapé de canto. Agora talvez este gol sirva como quebra-gelo, quebra ansiedade, porque são sempre momentos de grande ansiedade, por mais que o título esteja ali à beirinha. Este golo é importante para acalmar a equipa, acalmar os adeptos e lançar o início de uma festa que a partir de agora, se já era difícil à partida, mais fica agora difícil de imaginar que o Porto não seja campeão. Lá vai Pietuszewski.
0: Vai atrás do segundo, jogada de Pietuszewski dentro da área à esquerda, o cruzamento, agarra Matheus Mendes e depois larga a bola. E depois penso que o Pietuszewski ainda atinge um jogador do Alverca que fica deitado no relvado, muito queixoso, é o Lincoln.
1: É, ficou agarrado ao pé, foi pisado por Pietuszewski, mas o árbitro mandou seguir. Pietuszewski que tentou esse remate, a bola ainda escapou das mãos de Matheus Mendes e depois foi Lincoln a travar o avançado colado.
0: Mais à frente, uma falta, penso que de Kivior, sobre Chiquinho, a deixar outra vez Chiquinho deitado e queixoso no relvado. Kivior terá de ser prudente, mais prudente, já viu um amarelo nesta primeira parte. Lincoln, com a companhia do árbitro na grande área do Alverca, já se levantou, está recuperado o médio da equipa ribatejana. Mais difícil a situação para Chiquinho.
1: É, e há um sinal do próprio Gabri Veiga para o banco do Alverca de que tem de entrar a equipa médica porque não está em condições. Chiquinho está muito queixoso depois desse contacto com o Kivior.
0: E entra em campo a equipa médica do Alverca para assistir Chiquinho, jogo parado. Alguns jogadores do Alverca aproveitam a pausa para se aproximarem do banco de suplentes, para beberem água e também para receberem indicações do treinador Custódio Castro. E do lado de Futebol do Porto também foi junto do banco Vítor Frouto beber água. Entretanto também se aproxima do banco PP e ainda Alberto Costa. Estamos com 45 minutos jogados da primeira parte. Estamos precisamente nos últimos segundos do período regulamentar no primeiro tempo aqui no Estádio do Dragão. Expectativa para o período de descontos que o árbitro da partida vai dar, David Rafael Silva. Quarto árbitro, Miguel Fonseca, já daqui a pouco vai levantar a placa, precisamente com o período de compensação. Chiquinho sai pelo próprio pé, acompanhado pela equipa médica do Alverca, mas aparentemente, Rita, Chiquinho está em condições de continuar.
1: Foi assistido no relvado, mas deu essa indicação de que estava pronto para continuar o jogo numa altura em que sabemos que se vão jogar mais 2 minutos nesta primeira parte.
0: 2 minutos para o fim do primeiro tempo. Kivior colocou-se a jeito há pouco, fez aquela falta sobre Chiquinho. Já tinha visto um cartão amarelo, alguns protestos por parte do Alverca. A verdade é que David Rafael Silva assinalou a falta, mas não mostrou o segundo cartão amarelo a Kivior. O árbitro David Rafael Silva, que entretanto já autorizou o reatamento do jogo e entretanto também está próximo de autorizar o regresso ao relvado do jogador que foi assistido na equipa do Alverca, Chiquinho. Está na zona do quarto árbitro. Estamos em período de compensação. O Alverca perde no Estádio do Dragão por 1-0 diante do Futebol Clube do Porto. O gol foi marcado por Bednarek aos 40 minutos. Lucas Figueiredo, sem pressão, no corredor central, rematou a baliza, agarrou de forma absolutamente segura Diogo Costa.
3: Gabriel Veiga estava atrasado em relação ao adversário mais direto nesta jogada. No entanto, o remate saiu com pouca pouca força por parte de Figueiredo.
0: Joga o Futebol Clube Porto, avançamos para o último minuto da primeira parte. O árbitro deu 2 minutos de descontos, já estamos com 46, falta 1 para o fim final da primeira parte. David Rafael Silva rasga Pietro Zéfico, corredor central, Lincoln faz um corte na hora certa, na perspectiva do Alverca.
1: É limpo, toca apenas na bola, Lincoln é um grande corte do jogador do Alverca.
0: Tenta ir para o ataque o Alverca, tenta ainda empatar antes do intervalo, missão difícil. O Alverca troca a bola atrás no seu meio campo mais defensivo. Lincoln, sempre com critério, dá no meio para Raldanei, rodou-se o gol próprio e tocou para o central da direita, é o central brasileiro Naves, mais para a direita, meia direita do ataque ao Alverca, Nabil cruza para a área, estava lá Sandro Lima, corta Bedara com sentido posicional
3: a fazer o corte no momento certo. O autor do único golo da partida até o momento chegou ao quarto golo esta temporada.
0: Lançamento da linha lateral para Nabil Tuazi, lançou para Naves, este para Lincoln, está quase a terminar na primeira parte. Toda a gente aos saltos, Diago, no Dragão.
3: É uma grande festa que se faz no Estádio Dragão, numa altura em que chega ao fim a primeira parte, mas não há ninguém que fique sentado na cadeira, porque toda a gente espera que os próximos 45 minutos cheguem depressa para que depois os portistas possam festejar o título de campeão.
0: Ouvintes, TSF, amantes do futebol, é este o ambiente sonoro no Estádio do Dragão, no fecho da primeira parte. Só queremos o Porto campeão, é o que cantam os adeptos do Futebol Clube Porto. Lotação esgotada, noite de gala no anfiteatro portista. O Porto recolhe aos balneários com uma mão e meia na taça de campeão. O Porto, ao intervalo, bate o Alverca por 1-0, vantagem do Futebol Clube Porto, que coloca a equipa de Francesco Farioli cada vez mais próxima de já esta noite festejar a conquista do 31, o 31º título de campeão nacional por parte do Futebol Clube Porto, clube fundado em 1893 e que não é campeão desde 2022. Já passaram 4 anos desde a última conquista. O Porto só precisa de um empate, mas está a ganhar em tempo de descanso diante do Alverca, então por 1-0, vale o golo marcado por Ian Bedarek aos 40 minutos do primeiro tempo, um golo de cabeça por parte do experiente central polaco do Futebol Clube Porto, a fazer toda a diferença no marcador, um golo que surgiu na sequência de um pontapé de canto batido à direita do ataque portista por Gabriel Veiga. Tomás da Cunha, avançamos para o comentário final. Aos primeiros 45 minutos, naturalmente o Porto mais forte, mas muito mérito para o Alverca na forma como complicou e muito a tarefa ao Futebol Clube do Porto.
2: Sim, esse mérito é inegável e, na verdade, não há muitas oportunidades do Futebol Clube do Porto. Até foi um jogo muito mais equilibrado do que a favor do Futebol Clube do Porto, embora tenha tido, claro, um ascendente na posse de bola, em termos de presença no meio-campo ofensivo, mas ainda assim com muita dificuldade para furar o 5-3-2 do Alverca, protegendo bem as linhas de passe por dentro, obrigando o Porto até a reinventar-se dentro do próprio jogo, com o Froholt a alargar a posição à direita para receber, sem deixar que Pietuszewski pudesse encarar o adversário sem coberturas próximas. E ofensivamente, a verdade é que o Alverca também soube não só superar aquela pressão alta do Porto, e isso é essencial para a equipa de Farioli estar confortável, mas também utilizar a parceria Sandro Lima em apoio e Chiquinha em velocidade para esticar e chegar algumas vezes à área do Futebol Clube do Porto. Agora, neste momento, tudo isso interessa pouco. Ao Porto interessava marcar primeiro, colocar-se em vantagem e descomplicar o jogo do ponto de vista mental. E Bednarek, sem sombra de dúvida, era um dos que merecia, por tudo o que representou ao longo da temporada, marcar um golo, o golo que abre caminho, veremos se é o golo final ou não, mas o golo que abre caminho para o título do Futebol Clube do Porto. Portanto, nestas circunstâncias, 1-0, a equipa mais leve mentalmente, o estádio também já noutro patamar de tranquilidade, era o mais importante. Não é a melhor das exibições, mas parece-me completamente secundário nesta fase do campeonato.
0: É, sem dúvida alguma, o Futebol Clube do Porto já jogou muito melhor hoje, de facto, com dificuldades para criar situações verdadeiramente perigosas. Foi na bola parada em que o Futebol Clube do Porto se revelou mais perigoso, mais produtivo, por uma vez enviou uma bola à barra, numa jogada em que depois o golo foi anulado na recarga por uma bola de Kivior, e depois foi precisamente na sequência de um canto que o Porto chegou ao golo da vantagem. Hoje o Porto quer é ser campeão, quer é pontuar e fechar em definitivo as contas do título e toda esta gente que preenche as bancadas do Estádio do Dragão, de facto está com essa expectativa, com essa ansiedade de fazer já a festa na noite de hoje. E como dizia o comentador da TSF nesta partida, o Tomás da Cunha, a qualidade exibicional no fundo hoje passa para segundo plano. E a verdade é que o Futebol Clube Porto hoje está a defrontar um Alverca confiante, solto, sem a pressão dos objetivos finais da temporada. O Alverca é nono com 38 pontos, uma equipa de qualidade, conforme já vimos ao longo do primeiro tempo esta noite aqui no Estádio do Dragão. O Alverca, que na semana passada, com a vitória sobre o Arouca, já confirmou matematicamente, portanto em definitivo, a permanência na primeira liga do futebol português. Intervalo, Mário Fernando no Estádio do Dragão. Em tempo de descanso, vantagem para o Porto, 1-0 diante do Alverca. Vale o golo marcado por Bednarek aos 40 minutos do primeiro tempo.
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5: E já voltaremos ao Dragão, agora Dora Pires, para conferirmos também os outros dados que marcam esta noite de sábado.
6: Estão em greve de fome um brasileiro e um palestiniano, ativistas que seguiam na última flotilha rumo à faixa de Gaza. O brasileiro Tiago Ávila está detido em Israel, foi interceptado na quinta-feira no mar Mediterrâneo. Ávila está numa cadeia em Ashkelon, é acusado de ligações a uma organização considerada terrorista por Israel e pelos Estados Unidos. O brasileiro contou aos advogados que o visitaram na cadeia que a detenção foi violenta, arrastaram-no com o rosto no chão, espancaram-no com tanta força que desmaiou duas vezes. Ávila e o outro detido, o espanhol-palestiniano Saif Abu Keshek, estão em greve de fome. O Brasil e a Espanha já protestaram, Madrid foi mais longe, classificou esta detenção como ilegal por ter ocorrido em águas internacionais e exigiu a libertação imediata de Abu Keshek. Israel garante que os dois suspeitos vão receber visitas consulares dos respectivos países. Os restantes ativistas, mais de 170 pessoas de várias nacionalidades, entre eles três portugueses, foram entregues às autoridades gregas e estão a ser recambiados para os países de origem. Israel está com falta de mísseis de defesa. O Parlamento israelita vai reunir de emergência. O país pode não ter mísseis suficientes para se defender de ataques balísticos. Mais de um terço dos deputados do Parlamento de Israel assinaram uma carta onde acusam o governo de ter ignorado durante meses a necessidade de reforçar a produção do sistema Arrow 3, o mais avançado de Israel, capaz de abater mísseis balísticos ainda fora da atmosfera terrestre. O problema ganhou contornos mais sérios depois de dois grandes ataques com mísseis balísticos por parte do Irão. Mesmo assim, o governo de Netanyahu terá recusado aumentar o financiamento para produzir mais mísseis defensivos. Por cá, o país político continua a arrumar a ovibeja, como é da tradição. O Presidente da República usou a visita para destacar o papel da agricultura no país, por exemplo, como salvaguarda contra os incêndios. António José Seguro também vê nesta atividade uma arma contra a desertificação.
7: Fixa a população, fixa as gerações mais novas. A agricultura é um dos setores mais dinâmicos do nosso país, mas também ele representa identidade. Identidade cultural, identidade regional, identidade no sentido de manter tradições, de manter tantas das vezes campos e atividades que vêm dos pais, dos avós, dos bisavós e que vão passando de geração em geração.
6: O Presidente da República e a sua costela de agricultura aqui em destaque na visita à Ovibeja. O secretário-geral do PCP também não podia faltar. Paulo Raimundo virou-se para os aumentos dos produtos alimentares e anunciou que o partido vai pedir no Parlamento um aumento intercalar das pensões, mais 50 euros para todos os pensionistas que recebem menos.
8: Não é a resposta toda necessária, mas dar um contributo para uma resposta que milhares e milhares e milhares de reformados que estão a enfrentar uma situação muito difícil. Já estavam. E agora, perante este brutal aumento do custo de vida, que afeta todos, e em particular de forma mais significativa os mais velhos, onde o custo da alimentação tem um peso muito acima da média, uma medida concreta, a partir de 1 de julho, 50 euros de aumento para todas as reformas e pensões, numa medida que se exige de forma intercalada, para enfrentar o aumento do custo de vida.
6: Na última quarta-feira, no debate no Parlamento, o Primeiro-Ministro considerou que ainda é cedo para um aumento permanente das pensões mais baixas, mas admitiu avançar com um novo suplemento extraordinário, como tem vindo a ser hábito, isto se as finanças públicas o permitirem.
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5: Estamos no intervalo do jogo do Dragão. O Futebol Clube do Porto ganha por 1-0 ao Alverca, está a 45 minutos de se consagrar campeão nacional. Antes, o Benfica empatou em Famalicão a 2 golos e, no final, o presidente encarnado, Rui Costa, desferiu um ataque contundente à arbitragem desta partida.
15: Dependemos, continuamos a depender só de nós. Esta é a mensagem que eu também quero passar aos benfiquistas. O que se passou hoje aqui foi tentar atrasar-nos esse percurso. Chegámos a este lugar, não ao primeiro, mas chegámos a este lugar com o mérito de ter recuperado os pontos que tínhamos para poder chegar a segundo lugar. Chegámos aqui com o nosso mérito. Quiseram-nos hoje tirar dessa competição, dessa próxima competição no próximo ano, e nós iremos fazer de tudo o que está ao nosso alcance, e estou convencidíssimo, dou a garantia que estes jogadores irão fazer tudo para que o Benfica no próximo ano esteja na Liga dos Campeões, mesmo com os episódios que se passaram hoje aqui.
16: Como é que sentiu a equipa?
15: A equipa sente-se injustiçada como sendo qualquer benfiquista neste momento, porque vocês, eu digo sempre isto cada vez que venho aqui à imprensa, porque vocês não estão habituados a que eu venha à imprensa lamentar-me de árbitros ou lamentar-me de jogos, quando venho discutir lances ou temas que sejam de discussão, que eu tenha a minha opinião e que outras pessoas tenham outra opinião. Aquilo que eu venho discutir, quando venho falar com vocês, quando acontece isto, são lances que são claros, inequívocos, e isto foi aquilo que se passou hoje aqui. Portanto, não há nada que mostre, não há ninguém que me possa dizer que não há um penalti claríssimo a favor do Benfica aos 30 minutos que pode dar os 3-0, ninguém me vai poder dizer que o canto do segundo golo é canto, ninguém me vai conseguir explicar que 15 minutos de desconto, mesmo com a substituição do fiscal de linha, tenha tido alguma justificação clara. Não há justificação sem ser que era um tempo suficiente para que o Benfica pudesse não sair daqui pelo menos empatado.
5: As declarações de Rui Costa no final da partida entre o Famalicão e o Benfica, aqui no registro da RTP, o presidente do Clube da Luz contundente, particularmente contundente, em relação à arbitragem da partida desta noite. Mas, Bruno Cabral, no Dragão e à margem disto, temos o Futebol Clube do Porto cada vez mais perto de confirmar hoje o título nacional.
0: E como tu dizias há pouco, Mário, o Futebol Clube do Porto, então, à partida estará a apenas 45 minutos de sagrar campeão nacional em 2025-2026. O Futebol Clube do Porto só precisa de um empate em função do empate do Benfica há pouco em Vila Nova de Famalicão 2-2. E o Porto está na frente, o Futebol Clube do Porto está cada vez mais próximo de confirmar o 31º título de campeão nacional. O Futebol Clube do Porto, ao intervalo, bate aqui no estádio do Dragão, o Alverca, por 1-0, com um golo marcado já muito perto do fim da primeira parte. Golo marcado de cabeça aos 40 minutos por Bednarek, na sequência de um pontapé de canto batido por Gabri Veiga. Entretanto, os jogadores do Futebol Clube do Porto estão a regressar ao relvado para a segunda parte. No grande círculo também já está a equipa de arbitragem liderada por David Rafael Silva. E no Futebol Clube do Porto, Tiago Marquinha Gonçalves, após o intervalo, Francesco Farioli vai fazer já duas substituições no Porto.
3: Martim Fernandes e Alan Varela estiveram a aquecer ainda durante a primeira parte, em tempo de intervalo foram para o centro do relvado fazer também exercícios de aquecimento e vão entrar daqui a pouco na equipa do Futebol Clube do Porto. Zaidu é um dos jogadores que não regressa para a segunda parte e o outro parece-me ser
0: Kivior, não é?
3: Kivior, exatamente.
0: Exatamente.
3: Porque
0: Kivior,
3: o Rosário já está numa posição mais adequada, exatamente.
0: Exatamente. Kivior a sair, Zaidu também. Portanto, Martim Fernandes deve ter o defesa esquerdo na vez de Zaidu na segunda parte. Pablo Rosário baixa de trinco para central para o lugar de Kivior. Vai fazer dupla com o Petarek e Alan Varela entra naturalmente para a sua posição de médio defensivo. Será isto, lá na Cunha, que vai acontecer no Futebol Clube do Porto? Não sei se sai eventualmente algum problema físico. E, no caso do Kivior, penso que o amarelo tem um peso decisivo para esta substituição na perspectiva do Farioli.
2: Claramente, até porque o Chiquinho deu problemas. Não só o Chiquinho, também o Sandro Lima, mas sobretudo o Chiquinho em velocidade podia sempre motivar a necessidade de uma falta do Kivior. E, nesse sentido, Farioli, como sempre, aliás, é muito cauteloso na gestão dos cartões amarelos. Depois a troca de Zaidu por Martim Fernandes, assumindo que não há lesão envolvida e no final do jogo, se houver oportunidade, seguramente Farioli irá confirmar isso, mas parece que é uma demonstração de que não ficou assim tão satisfeito com a exibição na primeira parte e vai procurar um lateral mais capaz de momento ofensivo a nível de construção, porque o Zaidu aí limita bastante a equipa e o Martim Fernandes como lateral interior pode acrescentar variabilidade e critério para que o Porto possa jogar melhor, entrar melhor no meio campo ofensivo. Essa foi a grande dificuldade ao longo da primeira parte e Farioli, como quase sempre, tenta adaptar a equipa estrategicamente para aquilo que está a encontrar.
0: A leitura do comentador da TSF neste Futebol Clube do Porto ao Perca, o Tomás da Cunha, da dupla substituição efetuada por Francesco Farioli no Futebol Clube do Porto, repito, saídas de Kivior, que já tinha amarelo, e também de Zaidu para as entradas de Martim Fernandes e também de Alan Varela no Futebol Clube do Porto. 1-0 para o Porto ao intervalo, pontapé de saída para o Futebol Clube do Porto, Gabri Veiga atrasou para Diogo Costa e o guarda-redes ponta feia, logo para perto da área do Alverca. Corta Lincoln de cabeça, o Porto insiste, PP de calcanhar para Fraúde, a cortar no entanto surgir então o corte de Bastien Mapieu, central esquerdino francês do Alverca, a pontapear longo entretanto para a grande roda do meio campo, recolhe Chiquinho, o Alverca foi atrevido em contra-ataque na primeira parte, ataca o Alverca, cruzamento de Sandro Lima para o corte de Jan Bednarek. O Futebol Clube do Porto tenta a transição ofensiva, Fraolte é desarmado por Lincoln, dá para Lucas Figueiredo, Sandro Lima de fora da área, o remate ao lado! É do Alverca! primeira situação do golo no início da segunda parte. Sandro Lima, perto da meia lua da grande área do Porto, remata forte e a bola passa perto do poste esquerdo da baliza do Diogo Costa.
1: Esticou-se bem o guarda-redes do Futebol Clube do Porto para chegar a esta bola, não foi necessário porque a bola sai ao lado do poste esquerdo da baliza do Futebol Clube do Porto, mas bom remate de Sandro Lima a aproveitar a situação na zona central.
0: Outra vez o Alverca a mostrar o que vem na segunda parte. O Alverca não se vai resignar a este 1-0, vai tentar lutar pelos pontos. O Alverca e Sandro Lima ameaçou o golo do empate. Estamos no início da segunda parte e no intervalo, Tiago Marquinha Gonçalves, destaque para a homenagem no relvado do Futebol Clube do Porto, no relvado do Estádio do Dragão, à equipa feminina dos Dragões, que fez história nesta temporada.
3: Porque conseguiu a subida à primeira divisão pela primeira vez na história, neste projeto que começou precisamente há 2 anos e com 2 subidas diretas, da terceira para a segunda e da segunda para a primeira. Subiu divisão, sagrou-se também campeão com uma vitória por 4-0 sobre o Futebol Benfica na semana passada e poderá ainda conquistar outro título porque vai defrontar o Benfica, o campeão da Primeira Liga Feminina, na final da Taça de Portugal no Estádio do Jamor.
0: E as jogadoras do Futebol Clube do Porto, assim como a respectiva equipa técnica, estiveram aqui no relvado do Estádio do Dragão a darem uma volta ao relvado para viverem um momento de proximidade e motivo de comunhão com os adeptos do Futebol Clube do Porto. 50 mil nas bancadas, portanto este também era um jogo ideal para que as jogadoras da equipa feminina do Futebol Clube do Porto, campeãs da segunda divisão com subida inédita ao escalão principal, fossem homenageadas. Estamos agora no arranque da segunda parte. Porto 1, Alverca 0. O Porto marcou o único gol do jogo até agora aos 40 minutos do primeiro tempo, num canto, golo de Pernareca. Mas o Alverca já podia ter empatado. Livre de Gabriel Veiga para o corte de Lincoln. A segunda vaga do jogo ofensivo do Porto, com Pepe a guardar a bola, a rodar sobre o próprio, a dar para a meia direita do ataque do Porto para Alberto. 2 opções na área. Alberto acelera, não passou pelo adversário à primeira, passa à segunda, depois cruza. Prensado contra Bastien Mapieux. É canto para o Porto.
3: E acabam por se animar ainda mais os adeptos do Futebol Clube Porto. Depois desta ação ofensiva, faz com que o Porto ganhe um novo canto. Gabriel Veiga já está preparado. Ele que neste jogo fez a 12ª assistência da época para o golo, neste caso de Bednarek.
0: É pontapé de canto para o Futebol Clube Porto, lado direito do ataque dos Dragões. Pontapé de canto para o número 10, Gabriel Veiga. O Porto com 5 jogadores na área. Gabriel Veiga parte do primeiro posto, tira de cabeça Lucas Figueiredo. A bola sobra para o corredor central. Bola com o Martim Fernandes. Entrou em intervalo para o lugar de Zaidu. Martim para o lado direito do ataque. Já regressou do canto Gabriel Veiga com o peito. Atrasou para Pietuszewski. PP faz o cruzamento. Denis Gol cai na área. Mas sozinho, seja como for, ainda fica ali a queixar-se da cara. O ponta-lança turco do Porto.
3: O lance é com Naves. Queixa-se de um toque na cara do defesa central brasileiro quando tentava ganhar posição para finalizar. O árbitro manda-o seguir numa primeira instância. Agora para o encontro para perceber o estado de Denis Gol.
1: Senta-se Francesco Farioli no banco de suplentes a olhar para as imagens através do tablet. Não encontra nada com que reclamar o treinador do Futebol Clube do Porto.
0: E de resto, o Denis Gol já se levantou. Não há nada na grande área do Alverca. Não há motivo para o árbitro assinalar grande penalidade. Também não há motivo para o vídeo-árbitro deste jogo que está na cidade de Paulo Pedro Ferreira intervir. E portanto, bola ao solo para o Alverca com o árbitro da partida, David Rafael Silva, a colocar a bola já no chão à disposição de Naves, central brasileiro do Alverca, que joga mais esquerdo sobre o lado direito. Ele bateu já junto ao vértice superior direito, a grande área do Futebol Clube Porto para o ataque. E, aliás, do Alverca para o ataque. E recuperou o Porto. Atrás por Pablo Rosário. Está a jogar como central à esquerda na segunda parte. Depois da saída de Kivior, no período de descanso do jogo. Já não regressou para a segunda parte Kivior. Francesco Farioli, como habitualmente, a tirar um jogador com um cartão amarelo, a jogar pelo seguro. Francesco Farioli a não correr riscos. Kivior viu um amarelo na primeira parte e depois até se colocou a jeito para o segundo, quando voltou a fazer uma falta sobre o Chiquinho. Ataca o Porto, atrás do golo da tranquilidade. À direita, perto da área, Vitor Frouta a rodar sobre Lincoln e depois a desconstruir no atraso para a Lavarela. A Lavarela para o autor do golo do Porto, Ian Bednarek. Devolveu ao médio argentino a Lavarela. Outra vez, Ian Bednarek. Cabeça levantada, deixa seguro para o grande círculo para Pablo Rosário. Estica o jogo para a esquerda do ataque do Futebol Clube do Porto para Oscar Pietuszewski, um jovem jogador polaco do Porto. Rodou sobre Raul Deney, vai-se embora Pietuszewski, e a bola cai. O árbitro David Rafael Silva diz que não há penalti. Pietuszewski cai na grande área do Alverca, mas sem penalti.
3: Ele estava a tentar passar pelo meio dos adversários, Ralney e também Naves, caiu no relevado. O árbitro para já manda esperar Mateus para não bater já o pontapé de baliza, porque está a receber indicações, mas está confirmado que não há nada. O jogo vai prosseguir sem falta sobre Pietuszewski.
0: E por isso é pontapé de baliza para o Alverca.
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0: Regresso ao estádio do Dragão na noite de festa do Futebol Clube do Porto com um cartão amarelo para Sérgio Gomes.
3: Depois desta falta sobre Oscar Pietuszewski, é um chega para lá do defesa central do Alverca e o árbitro sem contemplações a mostrar amarelo.
0: Rola a bola no relvado do estádio do Dragão. Que disparate de Martim! Bola para Sandro Lima, a tentativa de chapéu! Sai ao lado da baliza do Diogo Costa.
1: Foi surpreendido. O guarda-redes do Futebol Clube do Porto estava fora da grande área. Deu um sprint para trás para conseguir posicionar-se entre os postos, mas não foi necessário porque a bola de Sandro Lima sai bastante ao lado.

0: trações, e claro, depois disto vem à memória o gol que marcou na própria baliza na Liga Europa diante do Nottingham Forest.
1: Aí até a jogar como lateral direito, mas arrisca demais em determinadas circunstâncias, sendo um dos últimos homens da equipa, foi o que aqui aconteceu. Jogando à esquerda, com o pé direito, faz um passo interior que é interceptado pelo Sandro Lima, depois o ponta-de-lança do Alverca também não toma a melhor opção. O Diogo Costa estava adiantado, é verdade, mas dificilmente marcaria dali. O Alverca também já tinha tentado de meia distância, aí sim uma bola perigosa, logo a abrir a segunda parte, e o jogo não está assim tão diferente. Parece-me que o Porto agora tenta guardar mais a bola, sem grande pressa na forma como avança para o meio campo ofensivo, com o Pablo Rosário a jogar no centro-esquerda, também a meter passos de qualidade. E essa é uma nota da segunda parte, que os dois homens do lado esquerdo da defesa do Porto são destros. Não há Kivior, não há Zaidu, também não há Francisco Moura, que tem perdido espaço na manobra de Farioli. De qualquer forma, o Porto não cria muito mais oportunidades, a não ser em determinados lances de bola parada, e o Alverca mantém-se vivo no jogo.
0: É isso mesmo, estamos com 54 minutos, o Futebol Clube do Porto ganha, é verdade, mas apenas por 1-0. Prossegue o jogo, corta Naves, que há pouco também viu... Não, quem viu o amarelo foi o Sérgio Gomes, agora quem faz a falta é o Naves, que ainda não tem amarelo, mas foi por dentro, Tiago Naves, agora nesta abordagem sobre o jogador do Porto.
2: É, mas há pouco, e foi feita de facto essa... Fui confirmar no site da Liga, o amarelo foi para Naves e não para Sérgio Gomes.
0: Okay,
2: estavam,
0: os dois jogadores.
2: Estavam os dois jogadores junto ao árbitro, porque o Sérgio Gomes foi também protestar, mas o amarelo foi mostrado a Naves, que assim sendo, com esta falta, arrisca-se naturalmente a ficar numa situação complicada para um eventual segundo amarelo.
0: É, tolerância zero a partir de agora para Naves, e afinal o amarelo foi mesmo para Naves há pouco e não para Sérgio Gomes. Atenção, Alverca, Chiquinho, espetáculo. Bola para Sandro Lima do outro lado, pé da bola, e pode isolar-se Lucas Figueiredo. A bola é segurada pelo extremo brasileiro do Alverca à esquerda do ataque, apoio de Isaac James, ainda Figueiredo, no meio para Chiquinho, domina mal Chiquinho, e a bola passa até o outro lado, até o lado esquerdo do ataque do Porto. Bola com Oscar Piatoszewski, contra-golpe para a equipa portista. Oscar Piatoszewski não se livra toda a bola, má decisão de Piatoszewski, e o Alverca resgatou a posse de bola sem falta. Lincoln, bola para Lucas Figueiredo, o Porto estável, mas o Alverca com posse de bola no meio campo contrário. Lincoln, de frente para o jogo, a descongestionar na abertura para Bastien Mathieu, o central francês promissor ao serviço do Alverca. Tem apenas 20 anos de idade. Lincoln, a tentar trabalhar com Lucas Figueiredo, recupera o Porto. Alberto já na grande área, atrasa para a pequena área para Diogo Costa, a colocar com qualidade para Oscar Piatoszewski. Entre linhas, a surgir entre o meio-campo e a defesa do Alverca. Outra má decisão de Oscar Piatoszewski, recupera o Alverca.
1: É um jogador de jogadas, normalmente, mas costuma ter mais acerto. Hoje está a faltar-lhe o acerto, sobram as más decisões. É verdade, muito rodeado, sempre com dois, três adversários em torno de si, mas não está a ser o Piatoszewski, que já vimos noutras alturas.
0: Atenção, Alverca, Chiquinho, olha o teu cruzamento contra Pablo Rosário. A bola sai junto à banda lateral de canto, mas pela linha lateral, e por isso será a reposição para o Alverca, já numa situação de ataque, já mesmo em cima da banda lateral de canto, lá direito o ataque ao Alverca. O Chiquinho ganhou o duelo perante o jogador do Porto.
3: É Martim
0: falta,
3: Fernandes.
0: Mas Martim Fernandes está deitado e cria falta.
3: Sim, mas não há qualquer falta de Chiquinho nesta ação. Martim Fernandes estava a tentar roubar a bola ao camisola 10 do Alverca, acaba por se embrulhar e cai no relvado. Fica a dizer que foi tocado na cara ali na zona até da traqueia por Chiquinho, mas o árbitro assistente estava bem de frente para o lance, não viu qualquer falta, mandou seguir, e há sim lançamento para o Alverca. Vai sair lançamento longo.
0: Lançamento longo à vista por parte do Alverca, lado direito do ataque. É o lançamento para o médio Lincoln. Esperou que o central Naves chegasse à grande área do Futebol Clube Porto. Lincoln, bate tenso para a zona do primeiro posto, saltou Sandro Lima, corta Bednarek, é canto para o Alverca.
3: Foi mais forte Bednarek nas alturas, chega primeiro à bola, mas agora sim vai sair canto dos pés de Lincoln.
0: Pontapé de canto para o Alverca, à direita do ataque do Alverca, é o primeiro pontapé de canto do Alverca no jogo. É canto à direita para Lincoln bater, é um canto fechado, é para o esquerdino Lincoln a preparar-se para bater. Aí está, primeiro posto, desvio, segundo posto, corta ao Porto. Falta ofensiva do Alverca.
3: Foi a Naves que acaba por empurrar Victor Forrol dentro da área, atento o árbitro David Silva, e a dar falta para o Futebol Clube do Porto.
0: Será pontapé livre para o Futebol Clube do Porto, uma espécie de pontapé de baliza para o Futebol Clube do Porto, uma vez que o pontapé livre é precisamente na pequena área portista. Havia uma bola a mais no terreno de jogo, foi lá Alberto Costa retirar a bola para que entretanto Diogo Costa possa movimentar.

0: este pontapé livre na linha defensiva do Futebol Clube Porto. Já libertou para Bednarek, interseção do Lucas Figueiredo, recupera o Alverca por intermédio de Nabil Tuasi, dá na frente para Chiquinho, vai dividir em velocidade com Pablo Rosário, controla Pablo Rosário e espera pela chegada do guarda-redes Diogo Costa.
1: Tranquilamente, Pablo Rosário coloca o corpo à frente do jogador do Alverca e impede a progressão.
0: A bola está nas mãos do capitão do Futebol Clube Porto, Diogo Costa, guarda-redes vestido totalmente de cor-de-rosa. Esta noite, Gabri Veiga chama ao jogo Denis Gula, apoio frontal, abertura de primeira para o lado direito, o ataque do Porto, acelera PP, atenção, pode isolar Gabri Veiga, está na cara do segundo, corta Naves e agarra Mateus Mendes.
2: Grande recuperação do defesa central do Alverca, porque de facto o Gabri Veiga estava em excelente posição, demorou muito tempo a receber a bola, foi mais lesto o central do Alverca e fez o corte.
0: Bateu longo Mateus Mendes, Bednarek não podia falhar, era o último homem, estava lá Sandro Lima à procura de se isolar, Bednarek cortou. Mais uma interrupção à vista no jogo, está caído, parece uma lavarela.
1: É,
0: o árbitro dá a vantagem, o Porto ataca, pode marcar, Denis Gull, grande jogada, o remate corta, Isaac James.
1: Mas está mal tratado a lavarela, caído no relvado, agarrado ao ombro esquerdo em bastantes dificuldades. O médio argentino que entrou para esta segunda parte.
2: E há pouco uma situação caricata, Aves tentou fazer um carrinho para roubar a bola a Denis Gull, mas acertou num colega de equipa em Lincoln, acabaram por cair os dois no relvado, ainda assim a jogada foi cortada pela defesa do Alverca e por isso há lançamento para o Porto.
3: E num jogo algo modesto ofensivamente da equipa do Porto, há dois jogadores que têm sobressaído quando aparecem. Denis Gull tenta dar sem apoio frontal, já conseguiu algumas rotações, algumas situações de envolvimento com a equipa, e Gabriel Veiga, há pouco de primeira, a encontrar-se com Denis Gull, depois de fazer a rotura para tentar finalizar, agora a resistir à pressão com bons pormenores, além da assistência na bola parada, uma dimensão à parte, mas não deixa de ser muito valioso nessa perspectiva.
0: Está recuperado Alan Varela, joga ao Futebol Clube Porto com Bednarek a serenar o jogo. O passe de Bednarek para o lado direito da defesa do Futebol Clube Porto, o Alberto do Jarmec, ao contrário. Estamos com uma hora de jogo. 60 minutos. O Porto está a bater o Alverca em casa por 1-0. Já perto o intervalo, aos 40 minutos da primeira parte. Jan Bednarek, o central polaco do Futebol Clube Porto, que está com a bola dentro do grande círculo. Está de frente para o jogo, lê o jogo, vê a desmarcação dos colegas da equipa, envia para a meia direita do ataque do Porto para PP, atrasou para Alberto, passa mal a bola, recupera o Alverca, bem jogado pelo Alverca, a criar espaço já na saída para o ataque rápido, a abertura para Isaac James por parte de Sandro Lima. Isaac James a guardar a bola e depois não olhou pelo retrovisor, é desarmado por Alberto, mantém a bola dentro do campo, PP finta Lucas Figueiredo e depois é derrubado pelo camisola número 20 do Alverca.
1: Há um troca-pés de Lucas Figueiredo em PP, por isso livre para o Futebol Clube do Porto.
0: É pontapé livre na zona defensiva do Futebol Clube do Porto, a Lavarela disponibilizou para Gabri Veiga, Bednarek de primeira enviou rasteiro para a esquerda para Martim Fernandes, mais à frente para Gabri Veiga, no meio campo contrário, o passo de rotura, desmarcação de Piatuszewski, controla Nabil, sai mal o guarda-redes, afasta a Sérgio Gomes, é o pânico agora na defesa do Alverca, Nabil Tuasi salta com Gabri Veiga, a bola sobra para Veiga e Denis Gould fora da área faz o remate para as mãos de Mateus Mendes.
2: A bola tabela ainda em Sérgio Gomes e por isso perde força depois de sair dos pés de Denis Gould. Antes disso houve uma atrapalhação entre Mateus Mendes e também o colega de equipa Naves, bateu contra o adversário e ainda assim teve sorte que a bola sobrou para Sérgio Gomes.
0: Sandro Lima na reação do Alverca, lance muito bem trabalhado tecnicamente por Sandro Lima, abriu para a direita para Haldanei, é desarmado por Bednarek, é muito forte Bednarek, um reforço fundamental para a segurança defensiva do Futebol Clube Porto esta temporada. Os Dragões, que ao cabo de já de 31 jogos completos, este é o 32º, só sofreram 15 golos nesta edição da Liga Portuguesa, é um registro defensivo muito, muito, muito bom por parte do Futebol Clube Porto e para muitos, Tomás da Cunha, esta melhoria do Futebol Clube Porto significativa em relação à temporada passada deve-se muito à qualidade dos centrais.
3: E basta olhar para este jogo, o Porto está a vencer por 1-0, gol de pontapé de canto, não criou assim tantas oportunidades, mas também não permitiu assim tantas ao Alverca e para já tem o jogo relativamente controlado, embora 1-0 nunca permita descanso total. Mas além de uma super temporada de Diogo Costa, essa menção também é importante.
0: Sem dúvida alguma.
3: A parceria polaca e mais tarde também a junção de Tiago Silva deu uma segurança tremenda. E até podemos juntar o Pablo Rosário, um reforço silencioso que faz várias posições, mas também com uma eficácia altíssima.
0: Sem dúvida. Pablo Rosário, Kivior, Bednarek, também Tiago Silva a partir de janeiro, jogador de qualidade, nada a ver com a época passada. jogada em que o Porto tinha Neuan Pérez, Otávio, até os craques às vezes como central, também Tiago Tchaló. A qualidade do plantel melhorou, sobretudo no capítulo do eixo defensivo. Mais uma substituição no Porto.
1: Entrada de Borja Sainz para a saída de Oscar Pietruszewski, muito aplaudido o jovem polaco do Futebol Clube do Porto.
0: Também um reforço importantíssimo do Porto em janeiro, Oscar Pietruszewski, decidiu vários jogos, grandes jogadas individuais. Hoje não foi longe disso, Tomás da Cunha, a noite mais feliz de Oscar Pietruszewski.
3: Na Amadora tinha feito 90 minutos, atenção este ataque do Alverca.
0: Contra-ataque para o Alverca, Lucas Figueiredo tem quase todo o meio campo para se isolar. Era muito difícil, encontro de bola a Lucas Figueiredo. É verdade que a jogada prometia na perspectiva do Alverca, mas tinha de correr muitos, muitos, muitos metros o Lucas Figueiredo até se isolar, e depois naturalmente permitiu a interseção decisiva já perto da área por parte de Martim, a anular a ameaça de Lucas Figueiredo no ataque dos ribatejanos. Tomás da Cunha, falavas há pouco sobre aquela questão que lançava: o Pietruszewski saiu, entrou o Borja Sainz, e o Pietruszewski hoje não fez uma exibição tão boa como outras.
3: Não, e tinha feito 90 minutos na Amadora, o que é uma raridade desde a chegada do jogador polaco. Agora, foi muito importante porque trouxe características que o Porto não tinha. O Borja Sainz é outro jogador, até muito trabalhador, capaz de atacar zonas de finalização, isto mais na primeira parte da temporada. Depois apagou-se, passou por uma situação difícil a nível pessoal com a morte da mãe, e aí emergiu a figura de Pietruszewski. Agora, é um jogador ainda algo verdinho, com coisas a limar, estranho seria se assim não fosse, mas obviamente com um potencial altíssimo, e muito bem jogado pelo Porto.
0: Bem jogado pelo Porto, o passe de PP para Gabri Veiga, desliza no relvado e agarra a bola na pequena área do Alverca o guarda-redes brasileiro Mateus Mendes. O Futebol Clube do Porto já fez 3 substituições do jogo. Ao intervalo entraram Varela e Martim Fernandes para as saídas de Zaidu e Kivior. E agora, já na última meia hora, sensivelmente, entrou Borja Sainz para o lugar de Oscar Pietruszewski. No Alverca, o treinador Custódio Castro continua sem mexer. O Alverca continua em campo com o 11 inicial. Um 11 que, no fundo, foi o 11 base do Alverca ao longo desta temporada, sobretudo desde a saída de Alex Amorim no mercado de janeiro. No mercado de inverno foi para o futebol italiano. Joga o Porto a vencer por 1-0 aos 65 minutos de jogo. 1 para o Porto, 0 para o Alverca. Mais um disparado, Martim, um passe da esquerda para o meio, e quase que o Alverca outra vez podia criar o desequilíbrio em contra-ataque. Vários ressaltos, a bola fica com Lincoln. Alberto não deixou Lincoln virar, se fez falta, e o próprio Lincoln bateu rapidamente o pontapé livre. Bola à esquerda do ataque do Alverca por parte de Chiquinho, estica já para perto da linha lateral, perto também da banda de canto, segura Isaac James, devolve a Chiquinho na projeção do vértice superior direito à área do Porto, atrasou para Figueiredo, cruzamento largo, estava muito, muito, muito atrasado Nabil Touazi, à direita do ataque do Alverca, controlou Martim, controlou Diogo Costa, a bola saiu pela linha de cabeceira e por isso é pontapé de baliza para o Porto.
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0: Está intenso o jogo no estádio do Dragão, está renhido, tudo em aberto, não está decidido o jogo, longe disso. 1-0 apenas para o Futebol Clube do Porto aos 67 minutos, marcou o Bednarek aos 40, mas é uma vantagem de risco, uma vantagem mínima do Futebol Clube do Porto. Claro que estamos aqui a falar na perspectiva de vitória, mas em termos de contas para o título, já sabemos, o Futebol Clube do Porto só precisa de um empate, só precisa de um ponto para festejar já a conquista do seu 31º título de campeão nacional. Portanto, contextualizando e recordando, o Alverca, mesmo empatando, mesmo fazendo um igual, o Porto será campeão. Mas o Alverca joga muito bem. Lucas Figueiredo, dentro da área à esquerda, o remate! Defende! Com dificuldade, Diogo Costa, canto para o Alverca.
1: Figueiredo a aparecer dentro da área do Futebol Clube do Porto, a bailar à frente dos defesas e a exigir a destreza de Diogo Costa, que atira a bola para fora e dá canto para o Alverca.
0: Dificuldades para Lincoln, estava sentado no relvado, médio brasileiro do Alverca, teve a ajuda de Sérgio Gomes, capitão da equipa central espanhol, muito experiente, jogou em clubes históricos da La Liga, Celta de Vigo, Sevilha, também espanhol de Barcelona. Lincoln está recuperado, é pontapé de canto para o Alverca, à esquerda do ataque, que Rita, penso que é Chiquinho quem vai bater.
1: Exatamente.
0: Chiquinho ainda vai arranjar outra vez a bola. O Alverca a colocar seis jogadores na pequena área de Diogo Costa. Chiquinho a bater em arco, bola muito chegada à baliza. Está lá Pablo Rosário para cortar de cabeça. Lucas Figueiredo fora da área, o remate. Corta! Denis Gull é novamente canto para o Alverca, o segundo consecutivo à esquerda.
1: A bola saiu a saltito dos pés do Figueiredo, embateu no corpo de Denis Gull, novamente pela linha final e novamente Chiquinho para bater.
0: Grande exibição do Alverca, independentemente da desvantagem no marcador, uma equipa de muita qualidade, sem dúvida alguma. 69 minutos, canto outra vez para o Alverca, à esquerda para Chiquinho, a bater Chiquinho, corta no primeiro poste, pé de Areque, bola para a bancada, bola para os Super Dragões, terceiro canto seguido para Chiquinho à esquerda.
1: Bednarek mais forte nas alturas, novamente a conseguir impedir a bola que chega à baliza.
0: Chiquinho outra vez a concentrar-se para bater o pontapé de canto. Chiquinho parte para a bola, bola outra vez muito chegada à baliza, Diogo Costa afasta e depois Borja Sainz consegue aliviar. O Alverca vai insistindo no corredor central, no meio campo contrário, Figueiredo a levantar para a área, está lá a segurar Nabil Tuazi, vai para dentro, o apoio à esquerda por parte de Chiquinho, pode marcar, ainda Chiquinho a trabalhar, o cruzamento não surgiu ao segundo poste, Bastia Mampio, mas Rita sofre o Porto para manter a vantagem.
1: E por isso pede reação das bancadas, Bernare vira-se para os adeptos e pede apoio nesta altura em que o Futebol Clube do Porto passou dificuldades com três cantos consecutivos do Alverca.
0: E os adeptos do Futebol Clube do Porto, perto de 50 mil que enchem esta noite o Estádio do Dragão, sensíveis ao apelo de Bednarek para apoiarem a equipa neste momento mais difícil no jogo. 70 minutos, Tomás da Cunha, e aí está o Alverca a colocar várias vezes em perigo, em risco, a vantagem do Porto.
3: São 70 minutos que demonstram o porquê de o Alverca, com um plantel completamente novo, apenas um jogador transitou da última época e já saiu até do plantel, portanto um plantel construído de raiz, com um novo treinador, mantém-se com toda a naturalidade na Primeira Liga e consegue competir desta forma, neste caso na casa do provável campeão nacional. É verdade, há muita ansiedade envolvida no lado do Futebol Clube do Porto, isso pesará certamente, mas o Alverca já podia ter marcado também e para já vai valendo um gol de bola parada. É isso que vai afastando o Alverca da possibilidade pelo menos de levar um ponto deste Estádio do Dragão. De resto, este trio ofensivo, e estou a incluir o Figueiredo porque de facto pensa mais como avançado do que como médio, trabalha muito bem. O Sandro Lima como pivô, o Chiquinho em acelerações e o Figueiredo a aparecer nos espaços livres e com uma facilidade de remate destacável.
0: Atualizo o tempo e resultado na TSF e no Estádio do Dragão. Estamos com 71 minutos. O Porto continua a ganhar, mas pela margem mínima. O marcador assinala Porto 1, Alverca 0.
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0: O Porto pode estar a cerca de 20 minutos de abrir o champanhe, a 20 minutos de festejar a recuperação do título de campeão nacional, a reconquista do Porto. O título foge ao Porto desde 2022 e os portistas hoje podem ver a equipa selar as contas do título 31 da história do Futebol Clube Porto. Será o primeiro título de campeão nacional na era de André Villas-Boas, o sucessor do histórico Jorge Nuno Pinto da Costa. Falta de Alberto sobre Lucas Figueiredo.
2: Há um toque na cara de Alberto sobre o jogador brasileiro do Alverca e é essa infração que é assinalada por David Rafael Silva.
0: O final do jogo, provavelmente também uma homenagem a Jorge Costa, o antigo diretor do Futebol Clube do Porto, um capitão histórico enquanto futebolista do Futebol Clube do Porto. Levantou a taça de campeão europeu em 2004 na Liga dos Campeões que o Porto ganhou com José Mourinho em Gelsenkirchen. Faleceu numa autêntica tragédia no início da temporada. Jorge Costa, um momento que afetou muito a equipa do ponto de vista emocional, mas o Porto agarrou-se também à memória de Jorge Costa para ir atrás deste título em 2025-2026. Mas o Alverca tem jogado muito bem esta noite no Estádio do Dragão. E o Porto não consegue chegar ao golo da tranquilidade. Alberto, bola para um lado, jogador para o outro. Cruzamento para Rassanes. Defenda, Mateus. É uma jogada perfeita de contra-ataque do Porto. Para Rassanes, de cabeça. Deu sequência ao cruzamento de Alberto. Mas estava lá, Mateus Mendes para defender.
2: Uma autêntica locomotiva pelo lado direito. Alberto a conseguir passar por Bastiano Puiu e a tirar o cruzamento de cabeça. De Borja Sainz, tentou defeitear Mateus, mas Mateus conseguiu defender dois tempos. Borja Sainz que tentou fazer aquilo que conseguiu efetuar no jogo da primeira volta, em que marcou até em dose dupla, fez dois dos três golos com que o Porto venceu por 3-0 a formação de volta.
0: Amarelo para Sandro Lima, amarelo para o veterano ponta-lança brasileiro do Alverca. Está um barulho inacreditável no estádio.
1: Está um rubro, o estádio do Dragão, numa altura em que Francesco Farioli volta a mexer com a saída de Gabri Veiga para a entrada de Fofaná. Os adeptos, nesta altura, já poucos estão sentados, levantam as bandeiras e já vão celebrando o título.
0: E esta substituição no Futebol Clube do Porto por parte de Francesco Farioli aos 74 minutos, Tomás da Cunha, é sintomática das dificuldades que o Porto está a ter para segurar o jogo, porque normalmente Gabri Veiga sai para entrar Rodrigo Mora, ou ao contrário, quando Mora é titular sai e entra o Gabri Veiga, mas aqui Farioli reforça o meio campo com um jogador de características muito diferentes em relação às de Gabri Veiga.
3: Não sente ainda o à vontade suficiente para ter uma equipa mais atrevida e à procura até demais. Neste caso vai para um jogador mais equilibrado, obviamente com qualidade ofensiva e na chegada à área, tem sido talismã em vários momentos da temporada, mas prefere de facto esse equilíbrio defensivo, abdicando Gabri Veiga, que até foi, na minha perspectiva, o jogador mais criativo do Porto, sem fazer uma exibição de encher o olho propriamente, mas ainda assim acima da média da equipa do Porto.
0: Atenção ao Alverca, Raldrei já deixou para trás Fofaná, corta Alberto Costa, outra vez Fofaná a atrasar para Pablo Rosário, a jogar em cima do vértice superior esquerdo da grandeira do Porto, deu para Martim Fofaná, não passa por Lincoln, recupera o Alverca no meio campo contrário, Lincoln assume o jogo, cruzamento de trivela para Chiquinho, não falha, Bednarek, Vitor Paul de bola para PP, não dá sequência, recolhe o Alverca outra vez, Lincoln de frente para a baliza, mas muito longe, agora displicente Lincoln na forma de meter a abertura para a esquerda. O Porto recupera, o Porto vai em contra-ataque, mas há mais gente do Alverca atrás do que o Porto tinha à frente. E portanto Lincoln foi a tempo de corrigir o disparate que ele próprio tinha cometido e foi desarmar PP. O Alverca está outra vez com posse de bola, outra vez em ataque posicional. A equipa ribatejana, orientada esta temporada por Custódio, Raldanei a tocar a bola para Naves. O Alverca a instalar-se no meio campo defensivo do Futebol Clube do Porto. Estamos a 15 minutos dos 90. Vai mexer daqui a pouco também Custódio, pela primeira vez do Alverca. Vão entrar dois jogadores do Alverca, o médio Davi Gui, médio marfinense do Alverca com o número 6, e também o ponta de lança sérvio Marco Milovanovic, ele que é conhecido pela alcunha de Marese. Lucas Figueiredo atrasa para Nabil Vazi, outra vez Lucas Figueiredo, que grande jogada outra vez do Alverca, lado direito o ataque, o Alverca acelera, vai para o empate, o cruzamento, atenção a Chiquinho, chega primeiro Alberto para resolver.
1: E é um corte providencial de Alberto Costa, porque Chiquinho já se preparava para o remate, depois acaba por ser puxado pela camisola o jogador do Futebol Clube do Porto e a sair cartão amarelo para Figueiredo.
0: Dupla substituição no Alverca.
2: E foi mesmo a última ação de Figueiredo, é substituído por Davi Gui e Chiquinho é rendido por Maresi, ele que apesar de ser suplente, hoje é o melhor marcador da equipa, tem 10 golos, 9 no campeonato, 1 na Taça de Portugal.
1: Vai-se instalando a festa no Dragão, porque no topo do coletivo já há duas tarjas gigantes, diz tudo normal no Norte, que 31, em alusão ao número de campeonatos que o Futebol Clube do Porto hoje vai celebrar.
0: É o 31º título da história do Futebol Clube do Porto à vista, contagem decrescente até à festa final. 77 minutos, o Porto ganha por 1-0, marcou Bednarek aos 40 minutos do primeiro tempo. Mas o empate, recorde-se, é suficiente. Portanto, o Porto só não vai festejar já hoje, a duas jornadas do fim, se acontecer algo de altamente improvável nos minutos finais do jogo, ou seja, a reviravolta do Alverca. Tem jogado muito bem o Alverca, tem dado muita réplica ao futebol do Porto, Alverca, mas não marca. a equipa de Custódio, que Tomás da Cunha acaba de fazer duas alterações.
3: Troca normal. O Maresi, digamos que é um dos 12 jogadores deste plantel, começou como titular, mas depois a confiança em Sandro Lima, e que bela exibição fez Sandro Lima no Dragão também, muitas vezes a impor-se aos centrais. É um jogador algo pesado, mas ainda assim com uma capacidade técnica muito acima da média, um pouco como o Maresi, mas o Maresi entrega mais mobilidade. De qualquer forma, tem estas duas opções, dois jogadores de perfis algo diferentes, com idades também diferentes, mas de facto a profundidade do plantel do Alverca é de assinalar. Entre jogadores um pouco mais experientes, o Sérgio Gomes, por exemplo, também o Sandro Lima, e jogadores mais jovens, de facto vão valer algo de dinheiro a este projeto do Alverca que está a praticar na primeira vez.
2: E numa altura em que é anunciado o número de espectadores, 49.561, portanto, mesmo em cima da lotação esgotada, este estádio tem capacidade para cerca de 50 mil e é de facto difícil encontrar cadeiras vazias no Estádio do Dragão.
0: É, sem dúvida alguma, a lotação esgotada, repito então o número oficial, conforme destacava na TSF o nosso repórter do Tiago Marquinha Gonçalves, 49.561 espectadores. Hoje no Estádio do Dragão, 49.561 adeptos assistem ao vivo a este jogo da 32ª jornada da Liga Portuguesa, que pode, de facto, consagrar o Futebol Clube do Porto como sucessor do Sporting na qualidade de campeão nacional. Já estamos perto do fim, 79 minutos. O Porto ganha em casa por 1-0 diante do Alverca. Marcou Petanek aos 40 minutos do primeiro tempo. É esta a festa dos adeptos do Porto no Estádio do Dragão, a cerca de 10 minutos do final do jogo. 10 minutos, pelo menos, do tempo regulamentar. O Porto guarda a bola atrás. Martim para Pablo. Pablo Rosário para Ian Bedarek. Envia para a meia-direita do ataque do Porto. Bola para Vítor Frold. Acelerou, travou e tocou para Alberto. Alberto outra vez para Vítor Frold. Agora PP atrás para Ala Varela. O Porto tenta gerir a posse de bola. Tenta circular o Porto de Francesco Farioli. Outra vez Ala Varela. Atrasou para o meio-campo defensivo do Porto para Ian Bedarek. Está de frente para o jogo. Sem pressão por parte dos avançados do Alverca. O Alverca agora com dois pontas de lança de raiz. Sandro Lima e também Maresi. No meio campo está Davi Gui a acompanhar Lincoln e também Raldrei. Foi desta forma que o Alberto passou a jogar, depois das saídas há pouco Chiquinho e Lucas Figueiredo.
3: O Davi Gui até é o mais parecido com o Alex Amorim, um segundo médio que transporta bem, que guarda bem a sua pressão, com qualidade no passe, e agora é o tudo por tudo Custódio, não tem muito a perder, vai com os dois pontas de lança.
0: Ala Varela para Alberto, vai do lado direito para o meio, toca para Seco Fofaná, outra vez Ala Varela, o atraso para Bedarek, Pablo Rosário para Bedarek, joga o Porto atrás, é loucura nas bancadas do Estádio do Dragão, agitam os cascões do Porto, fumarada do lado do coletivo, uma das claques do Porto, parte é Mapiou, toca contra Vítor Fonte, a bola sai, é lançamento da linha lateral para o Alverca. Isaac James lançou para Lincoln, o médio do Alverca, atrasa a bola para a pequena área para o guarda-redes Mateus Mendes, envia para o lado direito para Nabil Kouassi, a pressão de Borja Sainz, Nabil finta, mas vai para dentro, agora para fora, linha lateral, perto da banderola de canto, no momento mais defensivo do Alverca, e depois Nabil Kouassi, perante a pressão de Borja Sainz, enviou diretamente para fora, lançamento para Porto, à esquerda, no enfiamento da grande área do Alverca, e há pirotecnia no estádio, Tiago.
2: Fogo de artifício lançado pela claque coletivo Ultra 95 a fazer a festa antes do apito final, começando já a festejar o título.
0: A Lavarela cai perto da área do Alverca, não há falta, Lincoln segura, é tocado por Borja Sainz, e por isso, Tiago, desta vez é pontapé livre para o Alverca.
2: Lincoln a ser rasteirado por Alan Varela quando tentava sair a jogar bem perto da área.
0: Bastia Mapiou a tocar na frente, bola para Maresi, depois à espera do apoio por parte de Davi Gui, a falta de Bedarek no grande círculo sobre Marco Milovanovic. Maresi.
1: Central do Futebol Clube do Porto derrubou o jogador do Alverca, ainda Diogo Costa correu atrás de uma bola perdida que podia ir em direção à baliza, mas o árbitro já tinha parado o jogo.
0: E por isso é pontapé livre para o Alverca no grande círculo. É pontapé da baliza para... Aliás, pontapé livre no grande círculo para Raldenay. O médio brasileiro atrasou para Naves e este tocou para Sérgio Gomes. O capitão da equipa para Naves outra vez. Organiza-se do ponto de vista ofensivo a equipa do Alverca com posse de bola. Naves enviou para a esquerda para Davi Gui. Tem o apoio mais à esquerda por parte de Isaac James. Prefere jogar no meio para Raldenay. Baixa o Porto. Reajusta-se defensivamente. Circulou o Alverca no meio campo defensivo do Porto. A bola está com Isaac James. Davi Gui. E depois Bastia. Mapia não passa por Ala Varela. Recupera o Porto para Holt. No entanto, envia diretamente para fora. Não conseguiu a ligação com o PP. É lançamento para o Alverca. É lançamento para Isaac James. A lançar à esquerda do ataque do Alverca para Lincoln. Lincoln para trás para a linha vitória. Antecipam a festa. Os adeptos do Porto. Cantam campeões, campeões. Tinham saudades os adeptos do Porto. Desde 2022 que o Porto não é campeão nacional. Corta Pablo Rosário. A bola sai. É lançamento para o Alverca. Lado direito o ataque dos ribatejanos. É já no enfiamento da grande área do Futebol Clube Porto. Nabil Tuazi para efetuar. Desta vez o Alverca não lançou direto por Lincoln para a área do Porto. Nabil Tuazi lançou isso sim curto para o próprio Lincoln. Bastia Mapio não liga com Davi Gui. A bola sobra no entanto para Sandro Lima. Sandro Lima sai da pressão dos centrais. Vira para a esquerda. O ataque do Alverca. O cruzamento de Isaac James. Salta Marese e não chega a bola. A bola sobra para Nabil. O remate! Para as mãos do Diogo Costa.
1: Celebra Bernarek esta defesa de Diogo Costa ao primeiro poste a agarrar a bola numa altura em que os Super Dragões também começam a festa. Há muitas tochas e muito fumo a sair de trás da baliza de Diogo Costa.
0: Estamos na reta final do jogo. 84 minutos. O Porto cada vez mais perto de ser campeão nacional em 2026. Estamos com 84 minutos e o placar assinala. Porto 1, Alverca 0.
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0: Francesco Farioli ainda vai a tempo de fazer uma quinta e última alteração na equipa portista.
1: É Rodrigo Mora, ele e o William Gomes há pouco estiveram à conversa com um dos adjuntos de Farioli a decidir quem é que iria ainda a jogo e parece que foi Rodrigo Mora quem ganhou essa conversa. Vai ser agora feita essa substituição para a entrada do jovem da formação do Futebol Clube do Porto.
0: Muita fumarada, muitas tochas acesas por parte da claque Super Dragões, o que terá dificultado também a visibilidade do Diogo Costa naquele meio campo do Futebol Clube do Porto. Parece nevoeiro no meio campo defensivo do Futebol Clube do Porto. Pirotecnia agora também por parte dos Super Dragões. Rodrigo Mora entra para o lugar do PP. É a última substituição do Futebol Clube do Porto. Do lado do Alverca aparece um time-out, o jogo está parado. Estamos já nos 5 minutos finais e é o Mar Azul em festa nas bancadas do Dragão, Tiago.
2: É de facto uma grande festa e agora o speaker começa a gritar: eu quero o Porto campeão. E o adepto vão naturalmente acompanhando, esperando que isso seja uma realidade daqui a cerca de 10 minutos, contando já com o tempo de compensação.
0: Oiçam! Oiçam o estádio do Dragão! São 50 mil a festejar! De bandeiras azuis e brancas! Com o símbolo do Futebol Clube Porto! Fundado em 1893! O Porto está a minutos, a poucos minutos, de sagrar campeão nacional pela 31ª vez! O título foi desde 2022. Na temporada passada, o Porto foi terceiro classificado. Uma temporada para esquecer. Mas, entretanto, o Porto apareceu em força em 2025-2026. Dominador, líder do campeonato desde o início. E na penúltima jornada, o Porto vai fazer a festa. O Porto vai confirmar o título de campeão nacional, época de 2025-2026. Só precisa de um empate. O jogo está perto do fim. 87 minutos. E o Porto ganha por 1-0. Vale o gol marcado por Ian Bednarek aos 40 minutos do primeiro tempo. E o árbitro, Tiago, está à espera que o fumo passe para que possa autorizar o reatamento do jogo.
1: Está a conversar agora com David, com Diogo Costa, o árbitro David Silva, para garantir que consegue ver Mateus Mendes do outro lado. Diogo Costa diz que o consegue ver e, portanto, o árbitro agora dirige para onde está o Tiago Barquinha Gonçalves, para a área contrária, para ir conversar com o guarda-redes do Alverca.
2: Está à espera Mateus Mendes, que o árbitro chegue até ele para, de facto, aferir se há condições para o jogo ser reatado. Enquanto isso não acontece, o Alverca prepara três alterações com preparado para entrar Diogo Spencer, Zacaria Kessari e Cédric Nwosi. Vai esgotar Custódio Castro as alterações.
0: Três alterações à vista no Alverca. O jogo está parado há muito tempo, o que vai seguramente levar o árbitro da partida, David Rafael Silva, a dar vários minutos de descontos para o final.
1: E Bruno,
0: deste Porto Alverca,
1: o Diogo Costa não quer mesmo qualquer aproximação à sua área, porque olhou para Martim Fernandes, que é quem irá fazer este lançamento e tem a bola na mão, lançamento junto à área do Futebol do Porto, e disse-lhe claramente que era para lançar lá para o fundo.
0: Vamos ver quem sai no Alverca. Sai Raldenei. Sai também Naves, não é?
2: Exatamente, Naves. E falta perceber quem é o terceiro elemento a sair na equipa do Alverca. A placa vai voltar a ser levantada. Diogo Spencer, Nwosi e Kessari entram no Alverca.
0: Sai o Sandro, não é? Sandro Lima.
2: E é Sandro Lima, o terceiro homem a sair. O ponta-de-lança deixa o jogo na parte final.
3: Mas deverá jogar a 4 o Alverca para os minutos finais. Não sei exatamente quando, o jogo já está parado há algum tempo. Lança um lateral criativo, o Diogo Spencer, pode jogar à esquerda e à direita, e o Nwosi é um atacante móvel, criativo, vamos ver se consegue ter impacto. Troca também o Sandro Lima por outra ponta de lança, para se juntar a Maresi na ponta final.
0: Últimos segundos do período regulamentar, mas já não se joga há muito tempo no estádio do Dragão, e agora sim vai ser reatado o jogo. Em cima do minuto 90, últimos segundos do período regulamentar, é lançamento para o Futebol Clube do Porto, é lançamento para Martim Fernandes efetuar do lado esquerdo da defesa do Futebol Clube do Porto. Ninguém se senta no Dragão, tudo em pé, só à espera do apito final de David Rafael Silva, para o Dragão explodir de festa, explodir de alegria e festejar o 31.
1: 7 minutos mais.
0: Sem surpresa. 7 minutos descontos no estádio do Dragão a partir de agora. 7 minutos para o fim. Davi Gui, João Alverca, já refrescado com estas 3 alterações finais por parte de Custódio. Nabil Tuazi tocou para Diogo Spencer, lateral direito formado no Benfica. Davi Gui, dentro da área, pode ser um empate, bateu, não entra! É incrível! É inacreditável! É um milagre! O corte de Alberto sobre a linha de baliza a negar o empate ao Alverca.
1: Muito, muito cumprimentado. O Alberto Costa acaba de fazer o impossível. Coloca o corpo todo sobre a linha de golo e impede que a bola entre.
0: Tomás da Cunha, o Porto deve ser campeão, deve pelo menos empatar o jogo ou até mais provavelmente ganhar, mas temos de dar mérito ao Alverca, e olhando concretamente para o jogo, o Alverca se calhar já merecia o golo e já merecia pelo menos um empate.
3: Sim, é um jogo para empate. O Alverca, mesmo na segunda parte, tem as melhores oportunidades da partida. As alterações têm acrescentado, belíssima jogada de Davi Gui. Agora, o Porto está também envolto neste estádio do Dragão, que já festeja para aí há 15 minutos, e portanto não, a concentração não poderá estar no topo. Vale a intervenção de Alberto Costa, que também é um dos melhores do Porto nesta partida.
0: Que grande oportunidade para o Alverca fazer o empate. Mas as circunstâncias são naturalmente especiais para o Porto. A equipa está ansiosa, está envolta nesta circunstância, neste contexto de ansiedade pela festa, e naturalmente que o Porto vai permitindo aqui várias oportunidades para o Alverca fazer um igual, mas mérito, claro, também para a qualidade do Alverca, uma equipa de facto boa, orientada esta temporada por Custódio, e o Alverca merecia pelo menos um empate esta noite aqui no estádio do Dragão. Estamos a pouco mais de 5 minutos do final do jogo. Há falta sobre Alberto, que há pouco foi o herói do Porto na aquele corte decisivo sobre a linha de golo. É livre para o Porto, no meio-campo defensivo do Porto. É o próprio Alberto quem se levanta para bater Rita.
1: Exatamente, estava a recuperar dessa queda Alberto, mas em condições para bater o livre.
0: Alberto em pé, a atrasar já a bola para Jan Bednarek. Dá uma linha de passe à esquerda da defesa do Futebol Clube do Porto. Pablo Rosário, mais para a Quedena, para perto da linha divisória. Recolhe Martim Fernandes. A jogar de pé direito à esquerda tem sempre a tendência de ir para o centro do terreno. Atraso para Diogo Costa. Circula até à direita. Até Alberto. Alberto para Fronte. Na frente para Denis Gull. Controla Sérgio Gomes. O capitão do Alverca. Capitão de equipa. Central espanhol. Atrasou para Matheus Mendes. Mais um ataque para o Alverca. Joga atrás. Por intermédio de Nabil Kouassi. Este para Sérgio Gomes. Agora Bastien Mathieu. O central francês. Para o lado esquerdo. Bola para Isaac James. Entrega mal. Damini. Ganha o duelo. Perde depois a segunda para Fronte. O Porto pode matar o jogo. Corta Sérgio Gomes. A bola fica com Isaac James a simular na linha defensiva do Alverca, a complicar e depois, já sobre a linha de fundo, desvia a bola de Borja Sainz, respira o Alverca, tira a bola da zona de pressão e depois precipita-se, Tassia Mapiou, não conseguiu ligar à esquerda com Isaac James, a bola sai, repõe o Porto à direita do ataque.
2: E Alberto não tem naturalmente pressa para fazer o lançamento, vai esperando a desmarcação dos colegas de equipa.
0: É lançamento da linha lateral para Alberto, estamos com 3 minutos e meio para lá nos 90. O árbitro deu 7 minutos de desconto. Está quase e toda a gente a saltar Tiago no dragão outra vez.
2: Mais uma vez o speaker com uma intervenção a dizer para toda a gente saltar no estádio, por isso a festa está de facto instalada já há alguns minutos e vai tendo nestes momentos de maior fervor.
0: Atenção ao Alverca no ataque, Cédric Nossi, atenção ao Nossi, o Alverca pode criar o cruzamento, Diogo, a dois tempos resolve.
1: É agora no dia, Diogo Costa no sítio certo para agarrar a bola com a ajuda também de Pablo Rosário, os dois em meter o gol do Alverca.
0: 3 minutos para o fim, contagem decrescente para a festa do Porto. Diogo Costa aproximou-se da linha limitária, bateu para o outro lado, vai de guarda-redes para guarda-redes, vai de Diogo Costa para Matheus Mendes. É este o som do Dragão, é esta loucura, o delírio dos adeptos do Porto. Mas o jogo ainda não terminou. Lincoln, Davi Gui, cai para o relvado, ainda há tempo para o livre do Alverca no grande círculo. 2 minutos para o fim, o Alverca vai à partida, bater longo para perto da área do Porto. O Alverca vai tentar pelo menos empatar na noite de festa do Porto. O empate é suficiente para o Porto, mas o Alverca não quer perder o dia de festa do adversário. Isaac James, o cruzamento, falha Diogo, o rebate, pode ser golo e corta! Corta!
1: E a dar lançamento para o Alverca, novamente Lincoln, para lançar e vai novamente fazer longo.
0: É isso, é uma espécie de cruzamento das mãos. Lincoln a lançar, Bednarek, impecável, corta a cabeça. A bola regressa a Lincoln, que volta ao centro da área. O remate, tentativa de remate de bicicleta por parte de Cédric Nizzi, mas acertou mal a bola, que saiu do outro lado, controlada por Borja Sainz. Vai lançar o Porto, está quase a terminar. Estamos a um minuto do apito final de David Rafael Silva.
2: E já alguns jogadores do Porto levantados à espera que o apito final chegue para naturalmente invadirem o relvado e fazerem a festa.
1: O único que ainda não pensa na festa é Francesco Farioli, não para de dar indicações à sua equipa, não quer erros no minuto final.
0: É lançamento para Alberto. A bola sobra para Sérgio Gomes. Está quase para o Porto. Últimos segundos. Maresi corta Bednarek. Contra-ataque para o Porto. Fofana, nervoso, adiantou a bola, perdeu para Diogo Spencer, está no meio, bola para um jogador que entrou há pouco também na equipa do Alverca, o Kessari, Zacaria Kessari. Lincoln levanta para Maresi, corta Bednarek, Borja Sainz vai guardar a bola. Últimos segundos, 10 segundos finais, apita o árbitro, termina no Dragão. árbitro do Dragão. Termina o jogo. Há duas jornadas do fim. O Porto é o campeão nacional 2025-2026. 4 anos depois, o Futebol Clube do Porto é novamente campeão nacional. É o título 31 da história do Porto. É o primeiro título do campeonato. Tiago Marquita Gonçalves e Rita da Silva Vieira no Galvado. Contem-nos tudo sobre a festa do Porto.
1: A festa faz-se ao lado de uma das figuras da época. Diogo Costa sentou-se imediatamente em lágrimas no Galvado e o plantel portista veio rodear o capitão e guarda-redes do Futebol do Porto, que tantos pontos segurou à equipa portista. Uma festa tremenda que se faz dentro da área que Diogo Costa esteve a defender nesta partida. Está o capitão do Futebol Clube do Porto também já entraram no Galvado os jogadores suplentes e também os lesionados que há muito não podem contribuir para este plantel, como é o caso de Samu, que vai abraçando os seus colegas ali ainda com uma proteção na perna direita. Está instalada a festa no Galvado do Dragão com muitos sorrisos e muitos abraços, muitas lágrimas já de festejos no 31.
2: E sob uma grande onda de fumo criada pelos artefactos pirotécnicos que foram lançados nos últimos minutos e também por um fogo de artifício que foi lançado, mal se deu o apito final. E nesta altura todos os adeptos levantam as bandeiras, estão a ser esboçadas no estádio do Dragão enquanto se ouve a música Filhos do Dragão. É uma grande festa que se faz sobretudo junto da zona onde estão os adeptos do Futebol Clube do Porto, nomeadamente a claque Super Dragão.
1: E vai ao ar para defesa com o Farioli, é agora agarrado por Alberto Costa e também por Samuel e agora é enviado ao ar o treinador do Futebol Clube do Porto, está cara a cara com o Samu. É uma bela imagem do treinador do Futebol Clube do Porto agarrado a Samu, os dois a ficar no título. O Samu continua a ser o melhor marcador da equipa do Futebol Clube do Porto, apesar de estar há muitos meses longe dos relevados, é um dos mais eufóricos nesta festa que já se faz com cascóis a comemorar o título e também camisolas comemorativas do 31. Os jogadores do Futebol Clube do Porto têm também já garrafas de champanhe nas mãos, prontas para abrir e para inaugurar a festa.
0: É uma grande festa do Futebol Clube do Porto no estádio do Dragão. Jogadores abraçados, Farioli agora abraça William Gomes, que hoje não jogou, não saiu do banco William Gomes, mas está também em festa no Galvão. Penso que com o cabelo pintado de branco, William Gomes foi abraçar o treinador Francesco Farioli. São milhares, milhares de bandeiras, azuis e brancas, com o símbolo do Porto, agitadas nas bancadas do estádio do Dragão. É a festa, é a loucura, é o 31, é o 31º título de campeão nacional por parte do Futebol Clube do Porto.
3: Mas será sempre uma pontuação muito alta do Futebol Clube do Porto e depois colocou qualquer eficácia acima da estética. O Porto é muito forte nas áreas, sofreu apenas 15 golos de canto, 15 golos em toda a temporada, assim é que é, para com 14 de canto, uma equipa que acumulou vitórias com diferença mínima, mas poucas vezes foi superado no que diz respeito à eficácia das áreas. Depois, não podemos esquecer de onde vinha o Porto, de uma época completamente desastrosa com Martin Anselmi, Vítor Bruno no início, mas sobretudo Martin Anselmi, um plantel bastante aquém do ADN Porto, e isso foi completamente preenchido nesta temporada. Do ponto de vista dos novos líderes, Bentarek, Pablo Rosário, entre outros, do ponto de vista das contratações jovens que acrescentaram personalidade e que valeram um match perfeito entre o treinador e este perfil de plantel, com o Froholt, com o Pietrzewski, com outros jogadores que acabaram por somar na dinâmica portista, Alberto Costa também, não podemos esquecê-lo. Depois, com as referências que já estavam no plantel a mostrar um nível bem superior ao que existia, Alan Varela, a PP e Diogo Costa também, época fantástica do capitão do Futebol Clube do Porto, mas acima de tudo isto, recuperação do ADN Porto, uma equipa que nunca escondeu a cara da luta.
9: Um saltinho rápido a Sport TV, porque está ali o Figueiredo, vamos tentar ouvir o jogador de Alvaro.
10: Para desfrutar da partida, dar o nosso melhor. No meu ponto de vista, conseguimos fazer uma boa partida. A gente teve chances de fazer gol, tudo. Era só aproveitar os detalhes. Mas jogamos com uma equipe muito boa, muito qualificada. Até por isso é o campeão. Mas agora a nossa mente já está no Estoril, já pensando na próxima partida. E é isso. Dá o nosso melhor a cada dia.
11: Imagino que não tenha tido muitas experiências, ou nenhuma igual a esta, ao longo da carreira, jogar contra um quase campeão. Como é que é essa experiência?
10: Ah, então, a experiência é boa, né? Eu vim do Brasil, joguei no Vasco, lá tem bastante confrontos com essa atmosfera, lá é muito bom também, mas sempre uma experiência nova, é importante, e isso aí, para a sequência, nos deixa mais preparados.
11: Existe profissionalismo acima de tudo? Existe profissionalismo acima de tudo, da vossa parte?
10: Desculpa, não entendi.
11: Existe profissionalismo jogar nestas circunstâncias?
10: Ah, com certeza, né? Muito profissionalismo, tudo. E essa atmosfera aqui é para dar o nosso melhor, desfrutar, e acredito que a equipe toda deu o seu melhor, se empenhou bastante, e a gente está fazendo uma época muito boa, consistente, conseguimos a permanência, agora focar já no Estoril.
11: Obrigado, Figueiredo.
9: Figueiredo, uma das figuras da equipa do Alverca, mas enfim, vamos retomar a festa enquanto não surgem mais reações.
0: Grande festa por parte do Futebol Clube do Porto, os jogadores continuam no relevado, já de cascóis, alusivos à conquista do título de campeão nacional do Futebol Clube do Porto, 31º título da história do Futebol Clube do Porto. Ouvíamos o jogador do Alverca falar, Lucas Figueiredo, e o Alverca foi muito, muito, muito profissional esta noite aqui no Dragão, Tomás da Cunha. O Alverca fez uma grande exibição. E até merecia claramente ter chegado ao empate, criou pelo menos duas oportunidades flagrantes mesmo, quase com cortes na linha de baliza já nos minutos finais do jogo, um corte de Alberto, um corte de Alavarela, e olhando para a estatística, o Alverca até chegou ao final do jogo com mais golos esperados do que o Futebol Clube do Porto.
3: E repara que algumas dessas jogadas nem sequer deram remate, portanto nem sequer foram contabilizadas estatisticamente, portanto eu diria que este jogo resume bem a época das duas equipas, o Porto com uma eficácia nas áreas, com uma capacidade defensiva de resistência dentro da área muito acima da média, sem que isso significasse que o Alverca não tenha criado perigo, porque criou e podia ter de facto levado a melhor. Agora parece-me que foi de facto um jogo disputado num ambiente muito próprio, contra um Porto nervoso, menos capaz de impor na pressão a todo o campo. Isso acabou por marcar a diferença e permitir que o Alverca também sentisse algum conforto. Depois, não deixa de ser possível estabelecer um paralelo entre as equipas, porque o Porto mudou bastante as bases do plantel, o Alverca ainda mudou mais as bases do plantel e conseguiu, de facto, construir, neste caso, uma equipa de primeira divisão, competitiva, com jogadores acima da média e, sobretudo, com um trio ofensivo muito funcional. Figueiredo, o Sandro Lima, como ponta de lança, e o Chiquinho, que é claramente um jogador para outros palcos. Bom para o Alverca ter conseguido garantir um jogador com esta categoria.
0: Prossegue a festa no Estádio do Dragão. Entretanto, o Futebol Clube do Porto também já anunciou oficialmente as atividades que vão agora realizar-se de comemoração do título. atividades que vamos naturalmente acompanhar em direto aqui também na TSF. Vai ser feita uma zona mista no relvado, no momento em que será comunicado pela assessoria de imprensa do Futebol Clube Porto. Os jornalistas vão ter a possibilidade de ouvir os jogadores do Futebol Clube Porto. Depois da zona mista, os jornalistas vão sair. Mais tarde vai realizar-se também a conferência de imprensa habitual na sala de imprensa, no auditório do Estádio do Dragão, e após o final do jogo será então, e já está a ser montada, uma estrutura, uma passarela, onde os jogadores vão desfilar até ao cimo do Cureto, ou seja, no exterior do Estádio do Dragão. Portanto, a festa mais forte vai ser fora do estádio, vai ser numa estrutura que o Porto está a montar para os jogadores do Porto, campeões nacionais, desfilarem até ao cimo do Cureto, um local também forte de concentração de adeptos do Porto, sempre que a equipa joga aqui em casa. E vamos acompanhar tudo ao longo desta noite muito longa de festa no Porto, por parte do Futebol Clube Porto e, claro, na TSF Rita.
1: Já há muitos adeptos também no exterior do Estádio do Dragão, porque durante o jogo fomos vendo o fogo de artifício a vir do lado de fora e também várias tochas, numa altura em que SAMU vai liderando a festa. Aproxima-se agora de uma das laterais, junto aos adeptos. A festa vai sendo feita, promovida também muito pelo avançado espanhol do Futebol Clube do Porto, que parece tudo menos lesionado nesta altura, porque fartas de correr de um lado para o outro para celebrar o campeonato.
2: É, PP, Alberto Costa estão junto a mim, perto da zona dos adeptos. É uma grande festa que é forte, com Samu, com Zaidu, com Pietro Jevski. É um momento de grande celebração. Estão já junto dos adeptos. É Samu, de facto, o mais fervoroso. Samu, o ponta-lança, que apesar de estar lesionado, vai festejando. Zaidu, o que é que sabe este título, Zaidu?
12: Campeão!
2: É, Zaidu na festa a gritar pelo Porto campeão, abraçando alguns adeptos, e está com uma camisola também da Nigéria. E Samu pega numa tarja a dizer obrigado Jorge Costa, coloca-se em cima de uma do placar publicitário. Aliás, é mesmo Fofaná que faz essa homenagem, foi retirar essa tarja de um dos adeptos, e agora vai homenageando também o antigo diretor e antigo jogador do Futebol Clube do Porto. Agora a festa faz-se entre os placares publicitários e a bancada, ou seja, os adeptos vão presenciando uma espécie de volta olímpica que os jogadores vão fazendo nesta altura.
1: E a dificuldade muito a vir à polícia, porque os adeptos nesta altura saltam para cima dos jogadores. É uma confusão enorme. Vamos tentar falar com o PP. PP, como é que sabe este título?
13: É uma sensação muito boa. Voltar a ser campeão, um clube como o Porto não merece ficar tanto tempo sem ganhar, e nossos adeptos merecem muito. A gente está muito feliz com esse título e agora é comemorar com todos eles.
1: Não foi uma época fácil, mas o Futebol Clube do Porto acaba por conseguir este título. O que é que têm conversado uns com os outros?
13: A gente sabe que nunca é fácil, né? Ainda mais tratando de tudo que aconteceu durante a época, lesões, o que aconteceu entre nós ali, entre muitas das coisas internas, mas a gente fica muito feliz em poder concretizar esse campeonato com o título.
1: Estamos a tentar falar também com William Gomes. William Gomes, como é que sabe este título? Está agora a tirar uma fotografia com o adepto, porque os jogadores do Futebol Clube do Porto estão em festa plena no meio dos adeptos. A polícia vai tentando controlar aqui uma tentativa de invasão de campo, porque os adeptos vieram para junto dos Super Dragões e é difícil controlar a quantidade de gente que está aqui nesta altura junto aos jogadores do Futebol Clube do Porto e junto aos jornalistas. É uma grande confusão que a polícia vai tentando controlar nesta altura.
2: Vou tentar aqui falar com França. Francisco Moura, mas os jogadores já estão a ser encaminhados novamente para o relvado, ou seja, vai-se voltar a sentar a festa no interior do relvado do Estádio do Dragão para que possa ser seguido o protocolo.
1: Diogo Costa não está disponível nesta altura para falar, ainda tentámos falar com o capitão do Futebol Clube do Porto, estava aqui a tentar tirar uma fotografia, mas difícil nesta altura porque a polícia colocou-se aqui no meio dos jogadores, já conseguiu dispersar a maior parte dos adeptos que tentavam invadir o relvado. Os jogadores, entretanto, já se foram concentrando novamente no centro do relvado.
0: Há pouco também chegou ao relvado Tiago Madureira, vice-presidente do Futebol Clube do Porto, antigo diretor executivo da Liga Portugal, depois incorporou e passou a incorporar a estrutura diretiva do Futebol Clube do Porto com André Villas-Boas e assumiu também um protagonismo importante na liderança da gestão desportiva do Futebol Clube do Porto, sobretudo depois da saída de Andoni Zubizarreta. E estava visivelmente emocionado na chegada ao relvado Tiago Madureira, sendo

0: Do clube de Amsterdão, viveu aí um momento dramático do ponto de vista desportivo. Farioli, mesmo assim, o Porto apostou no jovem treinador italiano de 37 anos de idade e o Porto levou melhor uma aposta ganha por parte de André Villas-Boas e os seus restantes colaboradores na direção do Porto. Farioli é campeão em Portugal, falhou o objetivo nos Países Baixos, mas em Portugal foi campeão e no fundo Tomás da Cunha afastou o fantasma que o perseguiu também em Portugal ao longo desta temporada, sobretudo depois da derrota com o Casa Pia e também do empate com o Famalicão, afastou o fantasma Ajax.
1: E em nenhum momento da temporada do Porto, mesmo quando chegou a dar alguns sinais de quebra, se sentiu que esse fantasma do Ajax, ou o que aconteceu ao Ajax, iria perseguir Francesco Farioli. De resto, há uma ideia clara sobre este treinador e sobre a forma como Villas-Boas chegou ao treinador italiano. É que se não tivesse acontecido esse final de temporada do Ajax, nunca teria vindo parar ao futebol do Porto. Portanto, esse trauma virou oportunidade e Villas-Boas agarrou essa oportunidade. Depois, houve um match perfeito também nesse capítulo, porque o Porto precisava de reaprender a ganhar, sabendo de onde vinha, de 4 temporadas, ou de 3, no caso, sem sucesso interno, e sobretudo com uma distância muito grande de um plantel com cultura de vitória, com o ADN Porto bem vincado. E isso foi construído, ou reconstruído, por Farioli nesta temporada. Portanto, entre um clube que precisava de se reencontrar neste ADN e nesta cultura de vitória, e um treinador que precisava de superar esse trauma que tinha trazido o Ajax, criou-se o ambiente perfeito para o Porto trabalhar uma temporada de grande solidariedade, de grande eficácia, e que termina com este título campeão logo à primeira. Portanto, foi uma revolução operada que teve um processo acelerado, e isto só seria possível, obviamente, em circunstâncias perfeitas de sintonia entre a direção, entre o tipo de reforços e, claro, Francisco Farioli.
0: Uma festa, Tiago Barquinha Gonçalves, que não acontecia nestas circunstâncias, ou seja, o Porto não festejava e não confirmava um título no Estádio do Dragão há 17 anos, desde o ano de Josualdo Ferreira, quando foi tetra pela segunda vez, época de 2008-2009. Entretanto, o Porto ganhou vários campeonatos, mas em contextos diferentes, umas vezes no sofá, outras vezes nos campos dos adversários. Também em 2020 ganhou aqui no estádio, mas sem a presença de público devido à Covid-19, e portanto 17 anos depois o Porto festeja de forma mais saborosa, mais especial o título.
2: Há um momento solene, agora no Estádio do Dragão apagam-se as luzes e acende-se aquela que é a bandeira em homenagem a Jorge Costa, que esteve a época toda erguida no topo onde se encontra a claque do Futebol Clube do Porto, os Super Dragões. É uma bandeira que desce agora ao som de uma música e de todas as lanternas do estádio ligadas, um momento de homenagem a Jorge Costa. Passam imagens do antigo capitão do Futebol Clube do Porto nos ecrãs gigantes, com André Villas-Boas já no relvado, está ao centro, agarrado a Diogo Costa, esteve também abraçado a Francesco Farioli, e é um momento muito emotivo no Dragão, com todos os jogadores abraçados a olharem para a bandeira iluminada de Jorge Costa, o bicho que vestia a camisola 2, uma bandeira que vai descendo ao Costa.
0: É um momento fortíssimo, é um momento fortíssimo, de forte emoção do universo portista. Agora no Estádio do Dragão, esta homenagem impactante a Jorge Costa, o bicho, uma das maiores figuras da história do futebol do Porto. A bandeira do Porto que vai descendo no Estádio do Dragão, com imagens de Jorge Costa nos ecrãs gigantes do estádio do Futebol Clube do Porto, a equipa alinhada, abraçada, todo o plantel em comunhão, em respeito a este momento, em homenagem a Jorge Costa, que trabalhou com a equipa no início da temporada e depois morreu de forma absolutamente trágica

0: Salvador.
1: É um dos momentos da noite, é André Vilas Boas quem vai colocar a bandeira que esteve à volta do caixão de Jorge Costa e que agora está nas mãos da mulher e de André Vilas Boas. Agitam a bandeira, recordam Jorge Costa que está presente desta forma na festa do Futebol Clube do Porto, com todo o plantel abraçado a aplaudir este momento. Forte abraço entre a esposa de Jorge Costa e também André Vilas Boas, também Diogo Costa esteve de lágrimas nos olhos num momento todo em que esta bandeira acabou por descer. Coloque-a agora, Diogo Costa, à volta dos ombros, é ele que vai ser o guardião da bandeira, do antigo capitão, de capitão para capitão. É Diogo Costa que agora vai guardar a bandeira de Jorge Costa.
0: O Porto que só vai levantar a taça na última jornada, no jogo em casa diante do Santa Clara. O Porto que na penúltima jornada, no próximo fim de semana, ainda vai jogar na casa do último classificado, o Aves, no Estádio do Dragão. A iluminação artificial do estádio foi apagada e a luz é criada sobretudo pelas lanternas dos telemóveis dos adeptos do Futebol Clube do Porto. Prossegue a festa, Tiago, agora também com o hino do Porto a passar e a ser cantado pelos adeptos na instalação sonora do estádio.
2: Normalmente é incubado antes dos jogos começarem, mas desta vez acontece também após o jogo e após o título ser conquistado, o hino do Futebol Clube do Porto a ser entoado pelos adeptos, ouvido também na instalação sonora do Estádio do Dragão e com milhares de luzes dos telemóveis ligadas para embelezarem este momento. Os jogadores continuam abraçados, Diogo Costa com a bandeira a cobrir o corpo, a bandeira de homenagem a Jorge Costa. Há alguns jogadores também com a bandeira dos respectivos países, como é o caso de Pablo Rosário, com a bandeira da República Dominicana junto a si, e vão abanando uns aos outros os jogadores do Porto enquanto ouvem o hino ser entoado no Estádio do Dragão.
0: Terminou o hino, acendem-se as luzes outra vez no Estádio do Dragão, grita-se campeão, campeão, o Porto é campeão. Algumas centenas de adeptos começam a sair do estádio para evitar o trânsito, mas hoje é totalmente diferente. Os perto de 50 mil, todos eles continuam no estádio. Exceção feita à fatia, à pequena fatia reservada a adeptos do Alverca que hoje vieram aqui apoiar a equipa alentejana, aliás, a equipa ribatejana. E só nesse local do estádio, na bancada, é que já não há adeptos. De resto, todas as outras cadeiras continuam ocupadas.
1: Diogo Costa dobra agora a bandeira de Jorge Costa, dá-lhe um beijo antes de a devolver, está emocionadíssimo o capitão do Futebol Clube do Porto, também Francesco Farioli, estava em lágrimas num contraste gigante com aquilo que aconteceu na temporada passada, que também terminou em lágrimas depois de perder o campeonato pelo Ajax. Desta vez as lágrimas são de extrema felicidade pela conquista do campeonato pelo Futebol Clube do Porto. Vai André Vilas Boas distribuindo abraços.
0: Daqui a pouco vamos poder ouvir na Sport TV o Ian Bendarek. Será que o Mário Fernando a possibilidade de ouvir Ian Bendarek, que o apertou?
3: We got it, we can celebrate and I hope everyone will have a great party tonight.
4: You can take the award, I think. I know that it's not so important like the trophy, the trophy of the champion national. Tell me, it was a special night for sure for you, for your teammates. What is the secret of the win?
3: Yeah, I think it's been a tough season, a lot of games, a lot of emotions, but at the end of the season we got it. I think that the moment we had minutes ago was unique, special, and I love to see it.
4: You accept that you have a key role all the season?
3: I think it's part of the game. I think we all been leaders on the pitch. We all been fighting for a team, and I think that was our strength. You know, at some moment.
5: Melhor central da liga. Melhor central da campeonato.
3: Yeah, we were all fighting for a team. We were all sticking together in a tough moment, and at the end of the day, we got it. So we are happy.
4: Tell me, can you confirm that it was Jorge Costa that brings you, that choose you for FC Porto?
3: I think he was the one, the first person who welcomed me, and I think that was special for me to give something back for the team, for the Portistas, and I'm so happy that we gave it.
4: Enjoy! Ora, Ian Bednarek foi de facto dos grandes...
6: Ian Bednarek é pecador, com muitas emoções, mas este é um momento único e sublinha-se, somos todos líderes, não especificamente ele, mas entanto, todos eles são líderes no campo, lutamos juntos, e depois essa alusão ao Jorge Costa e ao facto de ter trabalhado diretamente com ele, a felicidade que ele sente nesta altura também pela homenagem que este título presta ao Jorge Costa. Agora, aguardar mais reações.
0: É isso mesmo, por agora os jogadores do Futebol Clube Porto estão a caminhar à volta do relvado, completamente encostados à bancada.
1: Estão a dar uma volta ao relvado, junto neste momento à claque dos Super Dragões, vão cumprimentando os adeptos, com a polícia a garantir que os adeptos desta vez não passam para dentro do relvado. Para já, uma comemoração ordeira, vão cumprimentando um a um cada um dos adeptos que se aproximam e se esticam o máximo possível para conseguirem chegar até eles. É um momento de comunhão entre os jogadores e também os adeptos, que há muito esperavam voltar a festejar um título no Dragão e conseguem novamente esta noite.
0: Daqui a pouco vamos ter a primeira reação de Francesco Farioli.
6: Vamos tentar ouvir o barulho ali na Sport TV.
3: I have to realize, because of course I was very focused on the game till the last minute. You saw how the game was. I think there George helped us with a couple of saves. Yeah, really emotional, really happy for everybody, because I said several times, for this group, for the people that are working in this club, for the president and for George and for all the people that deserve a night like this after many years without a title.
4: Era assim que imaginava a festa de campeão? Se era assim que imaginava a festa de campeão?
3: Yeah, I didn't think about it. I was not planning anything. My target was to try to bring all the energy in the right moment to bring the team where has to go, where we wanted to go, and we did it. So we will have a bit of time to digest all these emotions.
4: Vou brincar um bocadinho consigo. Se calhar correu mais em Braga e aqui contra o Famalicão do que hoje.
3: Yeah, because here is about, you know, during the season we had many, many different moments. Today it was really to cross this line and nothing. So we are really happy for this one. Really happy to celebrate it finally in front of our supporters and nothing. I think everything went couldn't be better.
4: Qual é o mérito de Farioli? Qual é a parte do mérito do Farioli?
3: To accept the proposal of the president at the beginning of the season. This is the only thing that I did really well.
4: Uma vida diferente a partir de hoje. Fica liberto do trauma da temporada passada?
3: No, sorry?
4: Fica liberto do trauma da temporada passada, se há um novo Farioli a partir daqui?
3: No, no, nothing has changed. I said already yesterday I'm the same person. Nothing. It's football and let's celebrate this night because I think we really deserve.
4: Falta falarmos de Jorge Costa. Que imagens é que já lhe passaram pela cabeça?
3: No, it's this one. I there you see. I think it, what is what has been our strength all this season. George, one of the last things that said was this one. We have a team again, and I think this team really fight to keep the last words of George alive. We had a promise at the beginning of the season, and we give everything that was in our possibility. As I said, I think from there, from upstairs, it really helped us in many small things. You can see today, I told you the two saves on the line, the one of Alberto, the last one of Alan, are the DNA of George, and the DNA of George, and has been with us several times this season, and unfortunately it's not with us physically, but it's with us in our mind and in our soul.
2: Muito obrigado, Francisco Farioli vai juntar-se de novo à festa no interior do estádio do...
6: Ah, bom, está a ver como é que ele lê. O Francisco Farioli, e isto é a festa é todos, não só da equipa, dos jogadores, da equipa técnica, do presidente, de Jorge Costa, e sobre Jorge Costa voltaria a falar mais adiante, mas já lá vamos. E se a festa está a decorrer como ele pensava, ele disse que não tinha pensado em coisa nenhuma sobre aquilo que a festa poderia ser. O único problema dele era focar a equipa, trazer a equipa para onde era preciso, ou seja, levá-la à conquista do título. Uma época que teve diferentes momentos. Quanto ao papel, teve diferentes momentos, sendo que o objetivo final era celebrar com os adeptos, exatamente como aconteceu esta noite, e está a acontecer. Qual é que foi o papel dele no meio disto tudo? E a resposta é curiosa, porque ele diz que o papel dele foi o aceitar a proposta que o presidente lhe tinha feito para ir treinar o Futebol Clube do Porto. Em relação ao chamado trauma Ajax, ele diz que ele é o mesmo, o futebol tem estas coisas, mas ele, enquanto técnico, enquanto Farioli, é exatamente igual depois daquilo que aconteceu no Ajax e depois de ser campeão no Futebol Clube do Porto. E depois a tal alusão ao Jorge Costa, que está, como ele dizia, no nosso pensamento e na nossa alma, e diz ele que lá em cima ele também nos tem ajudado ao longo da época, e hoje, ainda hoje, duas situações quase em cima da linha de golo, e enfim, ele crê que, ou acredita que pode ter havido também ali uma ajuda vinda lá de cima do Jorge Costa. Portanto, em linhas gerais, as ideias de Farioli, e agora a festa continua, claro.
2: Exatamente, os jogadores do Futebol Clube Porto estão agora mesmo a terminar aquela volta ao redor do relvado, no momento de proximidade com os adeptos do Futebol Clube do Porto. Claro que Vaz da Cunha, acreditamos mais nas qualidades técnicas dos jogadores, nas qualidades táticas das equipas. Isso é que na realidade dentro do campo faz a diferença, mas muita gente ao longo do ano também falou dessa questão mais anímica, de que o Porto também se agarrou muito à memória de Jorge Costa, à força de Jorge Costa. Como é que olhas também para essa questão?
7: Há uma expressão, eu não vou citar porque não tenho exatamente a citação, mas o Jorge Costa chegou a dizer que o Porto este ano tinha uma equipa que sentia que havia um caráter, uma determinação, novos líderes do grupo, e que por isso tinha tudo para terminar desta forma. Portanto, acho que este título do Porto efetivamente não se explica apenas pela qualidade dos jogadores, por níveis técnicos, por interpretação tática. Há uma vontade muito grande, um nível de determinação que explica bastante da forma como a equipa se agarrou até em exibições menos conseguidas, e esta foi uma delas. O Porto vence sem fazer uma grande exibição, e isso aconteceu noutros momentos da temporada. Depois, para chegar a isto, é preciso obviamente preencher o plantel com jogadores que também transmitam estes valores Porto, e em alguns casos tiveram o primeiro contacto com o Porto. O Bednarek é obviamente um dos capitães desta equipa, um dos líderes da equipa, sem nunca ter estado no Futebol Clube do Porto. O Pablo Rosário é a mesma coisa. O Diogo Costa também me parece que sentiu algo mais próximo de um capitão a sério, e com isso não estou a desvalorizar o que era anteriormente, mas parece-me que também soltou uma dimensão diferente.
2: Uma grande diferença do Diogo Costa deste ano para a época passada.
7: Mais presente a todos os níveis.
2: Portanto, sem dúvida alguma.
7: Obviamente Farioli faz um trabalho tático muito rigoroso, uma marca própria, partindo do 4-3-3 posicional, depois evoluiu ao longo da temporada, sem dúvida, mas não é um Porto que impressione propriamente pelo valor exibicional, pela espetacularidade, mais pela eficácia, pelo nível de terminação, pela fisicalidade, e aí acho que pode até definir um novo nível na Liga Portuguesa. Vamos ver se até no próximo mercado Sporting, Benfica não sentirão essa necessidade de reforçar o plantel também com reforços que possam igualar essa disponibilidade física. Recordo que José Mourinho, quando confrontou o Porto, falou disso, até dizendo que tinha um Fiat ou qualquer coisa, comparando com as cilindradas superiores do Porto. Portanto, olhando para todos estes fatores, houve aqui algo extra a nível de mentalidade e ambição que o Porto transpôs sempre para o Real Papo. Não sei se por causa de Jorge Costa e de guia espiritual, mas que isso se notou.
8: enquanto os pais da Cunha. Sim, sim, Mário.
6: Bruno, deixa-me só aproveitar agora, só um parênteses muito, muito rápido, para dar um saltinho até aos estúdios do Porto, da TSF, onde estão o Vítor Santos e o Manuel Costa Monteiro, que vão fazer uma companhia ao longo desta noite, até porque depois há o desdobramento ainda do Dragão, que é o pós-festa do relvado. Mas eu gostava só de vos perguntar o que é que vos parece esta forma um pouco diferente de comemorar um título de campeão, como está a acontecer hoje no Dragão com este Futebol Clube do Porto. Boa noite a ambos.
9: Boa noite Mário, boa noite Manuel Costa Monteiro, boa noite aos nossos ouvintes, um abraço a todos, especial naturalmente nesta hora de festa aos portistas. É um título anunciado, e sendo um título anunciado também é um título que causa alguma emoção, por assim dizer, acrescida, que se viu hoje bem, bem patente no espírito dos jogadores, de certa forma nervosos, ansiosos, com a possibilidade de fecharem este campeonato, e apesar da exibição tremenda do Alverca, é evidente que o Porto foi um justo vencedor neste jogo. Esta forma de comemorar, que era a questão que tu me colocavas.
6: Olha, Vítor, deixa-me só dar ali um saltinho à Sport TV, porque está ali o Gabri Veiga, vamos tentar ouvi-lo.
10: Sim, como dizem ao início da época, acho que vinhamos de uma temporada não muito boa para o clube, de transição. O meu primeiro objetivo aqui, antes de nada, antes de qualquer gol, antes de qualquer assistência, era devolver ao Porto onde se merece, o Porto maior de Portugal, e hoje estamos lá acima, acho que muito merecido. Nosso trabalho, unicamente, estamos muito contentes.
11: O Gabri foi o primeiro reforço a chegar, ainda jogou o Campeonato do Mundo de Clubes, viveu aquele Porto que ainda estava desconfiado, ainda não era uma equipa, parecia que não ligava bem, e viveu este Porto da nova época. O que é que mudou assim tanto, Gabri? Daquele Porto que desconfiava de tudo para este Porto que parece capaz de lutar contra tudo.
10: Acho que foi um pouco a sábia nova, a mentalidade de todos os que chegaram. O presidente também teve muito que ver em tudo isso. Acho que assumiu muita responsabilidade. Fiz grandes movimentações, grandes contratações, pensando pelo Mins, depois por todos os jogadores que vieram com uma vontade enorme. Mas, sobretudo, que eu destaco, em cima das individualidades, a grande equipa que temos, que lutamos uns pelos outros. E se não fosse assim, não estaríamos hoje aqui a celebrar.
11: Na próxima época vai jogar Liga dos Campeões também, é algo que mexe com o jogador, claro.
10: Sim, também era um objetivo para chegar cá. Muito felizes por tudo.
11: Costinha, uma pergunta para o Gabri.
6: Isto é Gabri Veiga na Sport TV. Reação, mais uma, de um jogador do Futebol Clube do Porto. E, Vítor, desculpa lá. Entretanto, para o Dragão, continuam com a via aberta. Portanto, podem avançar sempre que se justificar. Mas, Vítor, dizias então...
9: Dizia, apenas para completar e para ir ao encontro, sim, da tua questão, não é a primeira vez que o Futebol Clube do Porto faz este tipo de celebração. De resto, isto já foi um bocadinho falado, acontece fundamentalmente porque no centro da cidade, na baixa da cidade, por assim dizer, está a decorrer a Serenata, a festa dos estudantes, que é uma festa que enche a baixa do Porto, e é evidente que havendo condições para, no exterior do Estádio do Dragão, se fazer uma festa também bonita, haverá tempo para o Futebol Clube do Porto ser protagonista de uma grande recepção na sala de visitas da cidade invicta. De resto, a festa foi bonita na mesma.
6: Há esta carga emocional que não é muito habitual. Esta é
9: verdade, sobretudo porque...
6: Colocar Jorge Costa no centro,
9: sim,
6: da celebração.
9: Eu diria não só por Jorge Costa, mas também por o tempo que o Futebol Clube do Porto, que não é habitual, esteve sem ser campeão, depois também ser o primeiro título do André Villas-Boas, com uma equipa nova, uma equipa praticamente nova, uma época muito bem trabalhada, ao contrário do que aconteceu na primeira época do presidente André Villas-Boas. Portanto, isto, claro, é sempre um momento muito sensível. Mas sim, eu também sublinharia a questão de Jorge Costa, que... todos perdemos, eu diria, porque foi um grande jogador para o Futebol Clube do Porto, essencialmente, mas também foi um grande jogador na Seleção Nacional, um exemplo para muita gente, um homem que nós conhecíamos e que sabíamos que tinha dentro do campo, era um verdadeiro dragão, fora do campo era tinha uma personalidade dócil, era um bom amigo, Mas de facto tinha aqueles valores do Futebol Clube do Porto que eu acho que o Futebol Clube do Porto foi perdendo a partir do último ano de Sérgio Conceição. É evidente que estas coisas também é mais fácil em tempo de vitória que estas coisas sejam exteriorizadas, mas na verdade o Futebol Clube do Porto fechou-se, como já fez noutros momentos da história do clube, fechou-se, agarrou-se também à ideia de um líder. Jorge Costa era um líder e tinha essa personalidade de dar tudo em campo, de fomentar o espírito de grupo, e nesse sentido parece-me que, não obstante ter partido demasiado cedo, 50 e poucos anos, hoje em dia já ficamos surpreendidos quando estas coisas acontecem, sobretudo de repente, mas teve o tempo suficiente, regressando com o André Villas-Boas, para passar, para entregar esse testemunho de comprometimento, de primazia ao coletivo, mas sobretudo de uma garra e de uma intensidade dentro do campo que esta equipa, este ano, do Futebol Clube Porto teve. Ouvíamos há pouco que nem sempre o Futebol Clube Porto teve um jogo muito bonito, mas foi muito eficaz, muito pragmático e sobretudo muito responsável. E hoje em dia, da forma que o futebol se joga, parece-me a mim, a responsabilidade é fundamental. Um passo errado pode estragar tudo, seja contra uma equipa muito valiosa, seja contra uma equipa menos valiosa. As equipas trabalham muito bem. E esse capital de responsabilidade que o Jorge Costa, tantos anos capitão do Porto, tinha, foi de certa forma encarnado por esta equipa, daí esta bonita homenagem, não só dos protagonistas no terreno, que são os jogadores do Futebol Clube Porto, a sua equipa técnica, a sua administração, vá, esta já um bocadinho numa zona mais paralela, mas também dos seus adeptos. Jorge Costa merecia este tributo, o Futebol Clube Porto mereceu amplamente este título nacional, na minha perspectiva, e na verdade Jorge Costa também o merecia. Portanto, quando assim é, as coisas acabam bem, e eu diria que este campeonato ainda não acabou, há muita coisa para decidir, na perspectiva do Futebol Clube Porto, acaba muito bem. Estamos a falar de um líder desde a quarta jornada, que não perdeu contra os principais competidores. Teremos tempo para falar disso, pois claro.
12: Exatamente.
9: Pois
12: não,
9: claro.
12: O que
9: pois
12: é
9: claro.
12: Que te parece
13: Sim.
12: esta celebração?
13: Olá, boa noite.
12: Boa noite. Muito específica.
13: É, isto tem a ver com a mística que o Porto está a recuperar esta temporada, a meu ver. O Vítor já falou nisso. Eu acho que tem a ver com a história do futebol do Porto. Repara, eu não quero fazer qualquer ligação política a isto, mas o Porto cresce a partir do 25 de Abril. E, curiosamente, paralelamente com o Boa Vista. Ou seja, que o Porto cresceu aproveitando o contexto social da época, e o Porto agarrou nisso. Agarrou no contexto da revolta, da beligerância, ser mais guerreiro, ser mais idêntico. E quando dizem assim, o Porto abusa do contra tudo e contra todos. Naquela época era um contexto e era uma frase que era perfeitamente adaptável. Obviamente, nesta altura é capaz de ser outro contexto. Repara, o Porto, após o 25 de Abril, fiz aqui umas contas rápidas, após o 25 de Abril, o Porto, entre todas as provas, campeonatos, Taça da Liga, Taça de Portugal, Liga Europa, Liga dos Campeões, Intercontinental, comparando com os outros adversários, o Porto ganhou 67 títulos. O Benfica ganhou 43, o Sporting ganhou 27. Isto quer dizer que o Porto cresceu com a liberdade, digamos assim. Não estou a dizer que o Porto fosse uma equipa da oposição e tivesse ideias políticas próprias. Não é isso que eu estou a dizer. Era uma região que estava subjugada, era uma região que sentia o centralismo, e quando se falou hoje em o Porto era uma equipa contra o centralismo. Antigamente isso era verdade. Hoje não é tanto. O contexto é diferente. Mas são essas raízes históricas que é preciso compreender porque é que o Porto cresceu. E volto a dizer, não só o Porto, também o Boa Vista. E Jorge Costa é o sinal disso, o sinal psicológico disso. E reparo, Jorge Costa tem um pormenor interessante. Recordas-te quando o Porto estava a jogar em Belém, ao intervalo, por exemplo, 2-0. Era o tempo do Zé Mourinho. Jorge Costa disse ao Zé Mourinho, Zé.
9: Hoje falo eu.
13: Esperem à porta, hoje falo eu no balneário e falo com os rapazes. E falou com os rapazes ao intervalo. E o Porto foi completamente diferente. Deu a volta e ganhou o jogo.
9: Isso é um capitão.
13: Exato. Nem sempre é o treinador que tem a capacidade de dar a volta aos seus jogadores, mas quem é líder dentro do balneário tem a capacidade de dar a volta aos jogadores. E penso que é um pormenor interessante em Farioli. Repara, o Gabriel Bega falou há pouco. Eu faço agora a comparação. A luta que ele teve também com os adeptos e com a crítica em geral de deixar uma hora de fora. Mora era, era Mora e mais 10 o ano passado. Ele não abdicou das suas ideias. Pois Gabri Veiga, também Mora, Mora cresceu imenso no aspecto defensivo, não é tão exuberante em termos ofensivos, é verdade, mas ganhou essa batalha, porque Gabri Veiga, nesta altura, eu diria que é quase um insubstituível, é um jogador talentoso. Até por isso, acho que Farioli ganhou esta aposta. E ganhou também com uma certa, eu diria, a palavra capaz de ser forte, uma certa desonestidade intelectual que houve durante esta temporada. Farioli foi muitas vezes, semana após semana, para não dizer dia após dia, em vários painéis e várias comunicações social, trazido sempre o fantasma do Ajax. E é um dado completamente falso, porque o Ajax, antes de Farioli, era uma equipe menor, andava no meio da tabela. Farioli pegou na equipa, foi a disputá-lo pelo título, perdeu, é verdade. Farioli saiu e o Ajax voltou outra vez ao meio da tabela. E, portanto, houve aqui alguma precipitação na avaliação de Farioli. Eu acho que é a melhor forma de Farioli dar esta digamos, esta vitória aos portistas, bem para ele próprio, é capaz de estar contente. E ele, acho que Farioli funciona muito bem na liderança do grupo. Repara, a primeira vez que ele apareceu no Porto, a primeira frase foi família portista. Isso identifica logo, chamou logo os portistas para o seu lado. E houve outro dado importante que me parece, porque o Porto venceu. O Porto surpreendeu. Eu acho que as equipas adversárias foram surpreendidas. Ninguém esperava que o Porto, após uma época claramente em baixo e claramente decepcionante, aparecesse tão forte para abraçar o campeonato. E depois não complicou. Eu acho que o Farioli é um técnico que não complica o futebol. O Farioli é um técnico que descomplica o futebol. Geométrico, 5-4-3-3, não saiu disso, padronizado. E eu acho, não sou treinador de futebol, mas acho que ele adotou o sistema que é mais fácil de trabalhar, que é o 4-3-3. E o Porto tinha urgência de ganhar. Era urgente de ganhar. Não era urgente de jogar bonito, era urgente de ganhar. Fez uma primeira volta surpreendente. E há várias razões, várias, para esta vitória, mas eu deixo aqui algumas deixas.
12: Obrigado pela vossa primeira abordagem. Já voltaremos a falar, aliás, teremos a oportunidade de falar várias vezes ao longo desta noite. Regresso então ao palco do acontecimento, ao Estádio do Dragão. E, Bruno, agora aguarda-se que alguns jogadores falem antes do Farioli ir à sala de imprensa. É isto.
14: Exatamente. Está criada uma espécie de zona mista no relvado do Estádio do Dragão, já com muita concentração de jornalistas, para que daqui a pouco os jogadores do Futebol Clube Porto se aproximem daquela zona e possam também comentar esta noite de festa do Futebol Clube Porto. Várias reações que estão previstas para essa zona mista, junto dos jornalistas, junto da comunicação social, por parte de jogadores do Futebol Clube Porto. É também nessa zona que se encontra a repórter da TSF, a Rita da Silva Vieira. Entretanto, o Tiago Barquinha Gonçalves já foi para o exterior do estádio para acompanhar a grande festa que o Futebol Clube Porto está a preparar lá fora, junto ao Coreto, aqui no exterior do estádio do Futebol Clube Porto, no Estádio do Dragão. Olhando para as bancadas, já restam poucos adeptos, as bancadas já estão praticamente despidas de público. Os adeptos agora vão para o exterior do estádio para festejarem com outros milhares de adeptos do Futebol Clube Porto que estão nas ruas aqui junto ao estádio, na Alameda do Estádio do Dragão, junto ao Coreto, onde daqui a pouco vão passar em passarela por ali os jogadores do Futebol Clube Porto, todo o grupo de trabalho do Futebol Clube Porto. Mas apesar das bancadas nesta altura estarem praticamente despidas de público, a equipa do Porto continua no relvado. A equipa do Futebol Clube Porto está em festa no relvado, no momento também de comunhão com as respectivas famílias. Estão as mulheres, estão os pais, estão os filhos de vários jogadores do Futebol Clube do Porto, que nesta altura estão no centro do terreno, precisamente a festejar o título com as famílias. E naquela zona, há pouco, também esteve Diogo Costa a agitar uma bandeira gigante do Futebol Clube Porto, com o número 2 de Jorge Costa, com o nome de Jorge Costa, uma bandeira que já dizia também campeão. Um momento também marcante, porque a bandeira foi agitada pelo capitão do Futebol Clube do Porto, Diogo Costa, capitão nas últimas temporadas, mas já sabe, um dos capitães mais míticos da história do Futebol Clube do Porto foi Jorge Costa, com o carismático número 2, já tinha no fundo recebido como herança de um outro capitão mítico do Futebol Clube do Porto, João Pinto. E penso, Mário Fernando, que entretanto podemos ouvir mais uma reação, não na tal zona mista que há pouco estávamos aqui a destacar, mas sim na Sport TV, onde está a falar nesta altura o guarda-redes e capitão do Futebol Clube do Porto, Diogo Costa, não é?
6: Vamos ouvir ali uma...
15: E fizemos o mais importante todos juntos, que
6: antes
15: foi...
6: Antes de ler a zona mista, mas vamos ouvir a
15: o Porto ao devido lugar.
11: Ó, Diogo, ouvimos muitas vezes falar de fazer das fraquezas forças, de pegar nos momentos difíceis e criar daí força, mas isso não é fácil. E vemos muitos grupos, muitas equipas, por muita força que queiram ter, as coisas começam a não correr tão bem. O Liverpool esta época, por exemplo, o primeiro momento negativo que surge, a equipa quebra. Como é que vocês conseguiram manter sempre essa força com tantas contrariedades, a de Jorge Costa logo a abrir, mas depois muitos jogadores do plantel, o Borja, o Tiago Silva, passaram por perdas familiares gigantes que todo o grupo certamente terá sentido. Como é que conseguiram ter de facto essa força que vos traz até aqui esta noite?
15: Eu acho que primeiramente a nossa união. Acho que é um grupo muito, muito unido, um grupo jovem, mas também temos os nossos carcaças também. Acho que foi uma mistura muito, muito positiva, no qual houve sempre muito respeito, e essa união deu-nos a força para enfrentar as dificuldades, e tal como diz, das nossas fraquezas fazemos a nossa fortaleza, mas acima de tudo é o trabalho de todos os dias, a dedicação, a exigência. Acho que foi isso a nossa melhor arma. Acho que o nosso estilo de jogo representa isso mesmo, a união e trabalho.
11: Prossiga.
6: Esta dos jovens e dos carcaças teve graça. Tiago Barquinha Gonçalves, como é que está o exterior do Dragão, que já se está a preparar para a segunda parte da festa, ou seja, aquela que vai ser realizada fora do estádio propriamente dito?
16: Terá epicentro no Cogumelo, no cureto do Estádio do Dragão, onde à volta desse cureto está a ser montada uma passarela onde os jogadores vão, espera-se, desfilar um a um para serem saudados pelos adeptos que se reúnem precisamente à volta desse cureto. São já milhares de adeptos, uma imensidão de portistas nesta zona, e são cada vez mais que vão chegando até esta zona, saindo do Dragão em direção ao epicentro da festa, que será então nesta parte bem junto ao Estádio do Dragão. É um mar de gente que se vai também destacando noutras artérias do Estádio do Dragão. É possível ver de facto uma fila enorme de trânsito na zona onde me encontro, no viaduto acima precisamente do cureto, onde não param também de vários adeptos buzinarem nos respectivos carros. Está a ser montada essa festa em tempo recorde, com vários operadores de montagens de palco a deixarem tudo pronto, enquanto a festa ainda se faz no Dragão. Prepara-se a festa aqui na zona do cureto, onde os adeptos vão ver de perto os jogadores a desfilar agora na condição de campeões nacionais.
6: Ora bem, mais daqui a bocado então iremos até aí para então assistir, ou para assistir, enfim, assistir tu, a seguir nós, essa segunda metade da festa do título. Bruno Cabral, voltamos ao interior.
14: Exatamente, onde se aguarda a presença de jogadores do Futebol Clube Porto na zona mista, onde está a Rita, e penso que vamos ter precisamente o Diogo Costa daqui a pouco, não é?
1: É Diogo Costa quem vai falar daqui a nada aos jornalistas, numa altura em que os restantes jogadores aproveitam para conviver com as famílias, numa altura mais tranquila e familiar desta festa, depois dessa loucura inicial. Há tempo agora para confraternizar com filhos, familiares e amigos. São eles que vão ocupando agora o relvado, obviamente, para com destaque para os pequenos dragões, os filhos dos jogadores do Futebol Clube do Porto, que vão correndo o relvado fora, vão chutando bolas e vão animando também a festa. Nas bancadas já há muitos poucos adeptos. Há pouco receberam a indicação por parte do speaker de que poderiam começar a sair de uma forma ordeira para a zona onde está o Tiago Braquinha Gonçalves, para essa zona do Coreto, que está já nesta altura repleta de adeptos, e muitos deles vieram mesmo do interior do estádio. Alguns vão ficando na esperança de conseguirem alguma fotografia, algum momento com os jogadores, porque estão todos ainda no relvado. Esperamos que cheguem aqui à zona mista. Temos a indicação de que pelo menos 3 jogadores do Futebol Clube do Porto vão falar nesta zona mista repleta já de jornalistas. O primeiro será Diogo Costa, seguirão mais 2 jogadores que estão ainda nesta altura com as suas famílias nessa parte mais tranquila da festa.
14: Os jogadores continuam com as famílias. Recordo, o Porto é campeão nacional pela 31ª vez, é o clube com o segundo maior número de títulos. O clube com mais títulos na Liga Portuguesa é o Benfica, 38 títulos para o Benfica. No segundo lugar, o Porto, agora com 31 títulos. No terceiro lugar, com mais títulos, o Sporting, com 21. E depois, já se sabe, há um título do Belenenses conquistado há muitos anos, há muitas décadas, em 1946, e o título do Boa Vista, um título para o Boa Vista, que no próximo dia 18 de maio vai fazer, e o tempo passa a voar, já 25 anos. Tomás da Cunha, há aqui também uma aproximação do Porto ao número de títulos do Benfica, em termos de títulos de campeonato, 31 agora para o Porto, 38 para o Benfica, e há também uma igualdade em termos de troféus totais. Com esta vitória, o Porto iguala ao Benfica, 87 troféus para o Porto. Hoje o Benfica é igualado assim então com 87 troféus. O Benfica que tinha ganho a Supertaça no início da temporada.
7: É uma corrida histórica e é um crescimento significativo do Porto. Desde os anos 90 para a frente tem perseguido o Benfica e está cada vez mais perto. Mas de qualquer forma, essa conquista simbólica não tem o mesmo peso da conquista que o próprio clube conseguiu, porque o Porto não era campeão desde 2022, mudou de presidente, a primeira temporada com o novo presidente não correu da melhor forma, o clube estava numa situação, eu não vou dizer dramática, mas pelo menos muito complicada, em que podia distanciar-se e abrir um certo fosso para o que estavam a fazer o Sporting e o Benfica, e de repente parece reencontrar-se consigo próprio, e não apenas pela questão do ADN, porque ali entre o Porto de Mourinho, depois também mais à frente o Porto de Zoal, o Porto de Vilas Boas, o Porto de Vítor Pereira, eram fases do clube em que os reforços eram cirúrgicos, parecia que o Porto acertava, eu não digo todas as contratações, mas construía sempre plantéis muito à imagem do clube, com um scouting de excelência ali na fase dos colombianos, de Hulk, e o Porto parecia ter perdido isso até no período de Conceição, com problemas financeiros que marcaram essa etapa, e a lógica foi sempre de fazer omeletes sem ovos. E parece-me que para o Porto voltar a ganhar de forma sustentada é preciso revalorizar o scouting, é preciso revalorizar uma ideia de jogo estável. E esta temporada, pelo menos numa fase inicial, entrou nesse registro. É um Porto estável, é um Porto que contratou bem, não só no mercado de verão, mas depois também aceitando a necessidade de mais reforços no mercado de inverno. O Diogo Costa falou ali das carcaças, mas essa mescla entre experiência e juventude também foi muito bem encontrada pela direção do Futebol Clube do Porto. E claro, quando se tem um treinador com uma ideia de jogo tão padronizada, as coisas acabam por sair facilitadas. Portanto, mais do que essa corrida contra o Benfica, eu acho que este título do Porto pode significar o regresso, veremos se se confirma, porque já vimos alguns títulos que depois não tiveram sequência, mas pode abrir um novo ciclo do Porto em que o clube volta a destacar-se em termos de modernidade, no sentido do desempenho, do scouting, da ideia de jogo, e é isto que vale títulos continuadamente no futebol atual.
14: Vai ter também uma academia para a sua formação, que do ponto de vista das instalações, sim, também o Olival já estava muito atrasado em relação àquilo que o Benfica, o Sporting tem, e também o Sporting de Braga.
7: Sim, é outro marco importante que se abre para o Futebol Clube do Porto. Já agora, porque ainda não tocámos nele aqui em estádio, já tocaram nos estúdios da TSF, mas o Rodrigo Moura se calhar é a grande pedra no sapato da temporada, porque falou-se muito da saída para a Arábia Saudita, que acabou por não se concretizar, mas não é que não tenha sido importante aqui e ali, mas passou de um papel de protagonista para um papel completamente secundário, e estou curioso também para perceber o que vai acontecer nesse dossiê, porque há uma certa incompatibilidade tática, não é uma incompatibilidade na relação, parece-me, mas uma incompatibilidade tática que não vai ser resolvida, porque o Farioli não vai alterar a ideia de jogo de base, nem Rodrigo Moura vai ser um jogador que não é. É um médio ofensivo segundo avançado, nunca um médio interior à imagem de Gabri Veiga, ou até de Frohold, mas sobretudo de Gabri Veiga, um jogador muito mais talhado para uma função que o Porto não tem com o Farioli.
17: E o Rodrigo Moura, que esteve com o pé fora do plantel no último verão, esteve para ser transferido para o Aliteado, uma transferência que depois acabou por não se concretizar.
7: Tanto que todos pensávamos que o Rodrigo Moura ia ser uma certeza no Mundial e provavelmente nem vai ao Mundial. Esse é outro dos impactos que esta temporada acabou por deixar na carreira, individualmente falando, de Rodrigo Moura. Por outro lado, se sair, sai como campeão. Isto também reforça o tal ADN, a mística da formação em termos de equipa principal, que o Porto também está a tentar fortalecer nesta altura. E mesmo os jogadores que não são diretamente da formação sentiram bastante esta fórmula Farioli e a recuperação de uma mística própria. O Alberto Costa, por exemplo, e falou-se muito do portismo do jogador, é outra das bandeiras da temporada, sendo ainda bastante jovem.
17: Eu regressava só ao jogo, porque ainda nos falta escolher o melhor jogador em campo, Tomás da Cunha.
7: Sinto-me tentado a escolher o Bednarek, não por ter sido destacadamente o melhor em campo, mas porque acaba por ter de facto o prémio do gol do título, o gol que confirma, porque o Porto seria sempre campeão mesmo que não tivesse marcado esse gol, mas o gol do título, e parece-me também um gol justo para Bednarek, um central que chegou deixando algumas dúvidas, e aí também me incluo, porque era um central na Premier League com bastantes debilidades. Claro que o patamar era outro, e formou uma dupla de excelência com o Kivior, um mais patrão defensivo, muito forte nos duelos, muito forte nas bolas paradas, outro mais elegante, com outro nível técnico, mas o Bednarek acaba por ser também uma das referências deste Porto, e sai com o prémio de homem do jogo.
1: Tomás, deixa-me interromper, porque finalmente temos Diogo Costa na zona mista. Vamos começar a ouvir o capitão do Futebol Clube do Porto, tentando ouvir também aqui as perguntas. Vai ser complicado, mas pelo menos estão muitos jornalistas nesta zona mista, e há muitos longe, nem o próprio Diogo Costa para já consegue ouvir as perguntas. Mas agora sim, acho que capitão do Futebol Clube do Porto.
18: Acho que é muito óbvio, a nossa fraqueza, por assim dizer, tornou-se a nossa maior fortaleza. Este ano não jogámos só por nós, jogámos por todos, e isso serviu sempre uma motivação para todos os jogos.
1: Outra homenagem. Tem também colado à pele uma outra homenagem.
18: Sim, nosso portista querido Diogo Jota e o seu irmão. Para mim, um colega de seleção, mas também que passou pelo Porto. Sabia que era um grande portista e que também queremos muito dedicar este campeonato a ele e ao seu irmão, e à sua família.
19: Mário, aliás, o caminho do futebol pelo Porto durante algum tempo foi difícil. Muitos achavam que para dar a volta ia ser complicado e ia demorar muito tempo. Portanto, Farioli, que está no início de carreira...
1: Uma pergunta sobre o treinador do Futebol Clube do Porto, sobre a importância de Francesco Farioli nesta temporada.
18: O segredo foi continuar a trabalhar em silêncio. Toda a gente pensou que nós íamos cair, ou que talvez o trajeto do Mr. Farioli fosse acontecer com o Porto. Foi algo que foi muito falado. É um Mr. que tem muita fome, com a idade que tem, percebe de futebol, tem as suas ideias, e no qual nós estamos muito gratos de o termos connosco, por nos ter ajudado a este título, e é isso, mas a nossa maior fortaleza foi sabermos sofrer e trabalhar em silêncio acima de tudo.
1: Qual a importância de voltarem a ganhar um título aqui no Estádio do Dragão? O sentimento de voltar a ganhar um título aqui no Estádio do Dragão já não acontecia há algum tempo?
18: Sim, é verdade, é algo, como portista, agora a falar como portista, fico extremamente feliz, sempre foi o meu clube coração e vai continuar a ser. Obviamente que é muito especial e sinto-me muito honrado por todo o apoio dos nossos adeptos. Realmente estou aqui a gabar-me um bocadinho, porque sou portista, somos diferentes, somos uma região um pouco mais afastada, no qual tenho muito orgulho de pertencer nele.
20: Mundial, perspectivas?
18: Obviamente com a qualidade que nós temos, queremos sempre representar Portugal da melhor maneira, que é trazer título, mas obviamente pensar jogo a jogo, que é isso é o mais importante.
19: Depois de um título conquistado após alguns anos, quais é que foram também as palavras do presidente André Villas-Boas para o grupo?
18: Eu acho que hoje foi um dia próprio, acho que de toda a gente aqui do clube foi um dia. Já todos acordámos nós com um lado emocional mais fraco. Hoje, muito sinceramente, não é bem muito a falar. Acho que todo hoje o dia como começou não é preciso muitas palavras, apenas o que havia para dizer era esse lado do controle emocional que era necessário para fazermos as coisas bem. Foi um presidente que, juntamente com a sua direção, sempre nos apoiou e sempre procurou o melhor dos jogadores, dar as necessidades necessárias para levarmos o clube ao seu lugar.
20: Já que falou dessa crença absoluta de que o título era possível, o que lhe pergunto é se houve algum momento desta época que tenha sido aquele momento em que vocês ficaram com a certeza de que este título já não escapava.
18: Muito sinceramente, sempre pedimos muita calma entre nós todos, pensar jogo a jogo. Também porque do que vivemos ano passado, também fizemos uma primeira volta, mas depois de repente estava tudo bem e de repente ficou tudo mal. Eu acho que o segredo foi pensar jogo a jogo, com muita humildade e com muito trabalho.
19: Como é que descreve este grupo?
18: É o meu clube de coração. Acho que todos os adeptos sabem o que significa para mim este clube. Eu acho que é bastante notório o meu dia a dia com este clube. É o meu clube de coração. Toda a família é portista, eu acho que não há muito mais a dizer, é um amor enorme por este clube.
21: Obrigado.
18: Deus, boa noite.
22: Diogo Costa foi o primeiro jogador do Futebol Clube do Porto, o capitão do Futebol Clube do Porto, a vir à zona mista, também visivelmente emocionado e com o nome de Diogo Jota nas costas. É essa a camisola que Diogo Costa tem vestida, com o número 19 e com o nome do antigo jogador do Futebol Clube do Porto, Diogo Jota, mais uma homenagem nesta festa do Futebol Clube do Porto.
14: É, uma homenagem bem lembrada por Diogo Costa, foi outra tragédia que marcou o futebol português no verão do ano passado, as mortes de Diogo Jota, que passou aqui pelo Futebol Clube Porto na temporada de 2016-2017, por empréstimo na altura do Atlético de Madrid, e também de André Silva, irmão de Diogo Jota, que estava a jogar no Trafiel e que tinha passado precisamente na formação do Futebol Clube Porto, nomes que naturalmente não foram esquecidos neste momento de comemoração, de celebração por parte do Futebol Clube Porto, por parte do guarda-redes do Futebol Clube Porto, Diogo Costa, capitão dos Dragões. Aguardamos mais reações. No relvado continuam os jogadores e também familiares do grupo de trabalho do Futebol Clube do Porto. Há pouco, Tomás da Cunha, escolheste o homem do jogo. Hoje, sobretudo na lógica de homem do jogo, pede na Arec, homem do jogo, até porque as circunstâncias apontam nesse sentido. O homem do golo do título, que valeu o título em definitivo ao Porto, pede na Arec, um jogador muito importante ao longo da temporada. Já aqui falamos da importância de Diogo Costa como guarda-redes, como capitão, dos bons reforços do Porto. E agora queria-te perguntar, para ti, quem é o jogador do campeonato? Para muitos é Vítor Frouholt, e para ti?
23: Vou também por aí, e havia outras escolhas, o próprio Bednarek, há quem o considera o MVP, mas eu iria mais para Frouholt, porque juntando todas as dimensões anteriores que destacávamos, a ideia de jogo, o ADN Porto, a frescura do scouting, o acerto do scouting do Porto na identificação de Frouholt e na valorização desportiva, em primeiro lugar, económica também, por consequência, Frouholt cumpre em todos estes papéis e nesse sentido acaba por elegê-lo como figura do campeonato. É o representante máximo da ideia de jogo de Farioli, baseada na pressão alta, na disponibilidade física, na superioridade do motor e depois com uma personalidade tremenda para fazer quase toda a temporada sem quebras. O Frouholt só em janeiro e fevereiro teve ali um período de quebra, normal, mas de resto, também com a contratação de Fofaná, voltou ao topo, até se destacou com alguns golos importantes nesta ponta final, jogou bem os clássicos também, regra geral, portanto acaba por ser a minha figura deste campeonato, porque juntou todas as perspectivas em que o Porto acabou por destacar enquanto coletivo e o Frouholt foi o expoente máximo.
14: Vítor Frouholt, o jogador do campeonato, na opinião do Tomás da Cunha, o comentador TSF, que está ainda aqui no rescaldo do Porto 1, Alverca 0, e no rescaldo da consagração do Porto como campeão nacional em 2026, Vítor Frouholt, o jogador do campeonato, e para vocês, Vítor Santos e Manuel Costa Monteiro, quem foi o jogador mais decisivo neste campeonato em 2025-2026? Também Frouholt ou outro?
9: Estou de acordo com o Tomás, porque eu acho que o Frouholt também pesando tantos prós e poucos contras, acho que é de facto o jogador mais do nosso campeonato. Começou por encantar e por surpreender logo na pré-época e depois fomos percebendo que não era obra do acaso, que estamos de facto perante um jogador incrível. De resto, deixa-me arrastar um bocadinho, já que estamos a falar do jogador do campeonato, prolongar um bocadinho a minha análise para te dizer que, na minha perspectiva, é evidente que isto haverá outras, os três grandes jogadores do campeonato são o Froholt, o Umland e o Orsnes. São três jogadores que de facto dão dinamismo e aquecem os motores dos três clubes tradicionais no futebol português que lutam pelos títulos, e vieram os três do frio, se calhar viram mais, porque isto também é
13: mudança. É mudança no futebol português.
9: Isto é um bocadinho de modas e de tendência. De facto, o futebol, não obstante ser hoje muito mais de toque de bola no chão, também é preciso força, não é? Claro. E eles trazem força, trazem concentração. Parece-me que estes três jogadores têm a característica, enfim, o Lumante se calhar nem tanto, de manterem sempre aquilo, para simplificar a expressão para quem nos ouve, manter os pés assentes na terra. E, efetivamente, são jogadores muito concentrados, muito compenetrados. O Froholt, por tudo o que fez nesta época, desempatando, se fosse necessário, nem acho que seja, mas desempatando com os outros, são jogadores também que eu admiro. Parece-me que é de facto, sendo campeão, é de facto a nota máxima do nosso campeonato, até pelo fator surpresa e pela idade. É um jogador muito jovem que revela em campo uma maturidade que não está nada em consonância com a idade que tem, porque ele é muito jovem. E há pouco eu falava aqui com o Manuel Costa Monteiro, e provavelmente o Froholt ser expoente Para pensarmos um bocadinho naquilo que foi a época do Futebol Clube Porto. Muito bem preparada, ninguém consegue ganhar em campos se a estrutura não fizer um trabalho também importante. E se nós repararmos, as contratações que o Futebol Clube Porto fez, não acontece assim tantas vezes uma equipa ou um clube fazer tantas contratações e acertar na sua esmagadora maioria. Eu olho para a equipa do Futebol Clube Porto, para aquele 11 base, e nós temos lá o Alberto Costa à prova de bala, o Bednarek, que é outro dos esteios neste título do Futebol Clube Porto, o Kivior, que se calhar não é uma defesa central tão exuberante, mas é um jogador de uma qualidade, de facto, muito, muito acima da média, o Gabri Veiga, decisivo, e se calhar ainda será mais decisivo no futuro, o Pietuszewski, que também está ligado, se calhar também explica, o mercado de janeiro também explica alguma coisa deste título do Futebol Clube do Porto, porque sabe-se que as equipas não conseguem manter a mesma dinâmica durante uma época inteira, os plantéis não são imensos, e cabe às administrações e aos treinadores identificarem o que é necessário. E de facto o Futebol Clube do Porto tinha algumas carências nas alas, e se calhar também no eixo central, se não tivesse estes dois jogadores. E a verdade é que, sobretudo para a carreira da Liga Europa, e o Futebol Clube do Porto sai da Liga Europa por acidente. Não concordo nada com aquilo que disse há dois dias o presidente, ou há um dia, o presidente do Sporting, que disse que o Futebol Clube do Porto virou-se apenas para o campeonato. Não, não se virou apenas para o campeonato, porque o Futebol Clube do Porto sai às portas, sai de cena da Liga Europa às portas das meias finais, depois de ser francamente melhor no cómputo geral dos dois jogos. Se nos lembrarmos como é que o Futebol Clube Porto empata o jogo em casa com o autogol do meio campo, uma infelicidade que acontece uma vez na vida. Se pensarmos que o Futebol Clube Porto, mesmo com 10 em Nottingham, conseguiu enviar duas bolas aos ferros, foi francamente mais perigoso do que a equipa de Vítor Pereira, nós percebemos que houve aqui uma aposta forte, sobretudo na valorização do plantel, e esse terá sido um dos segredos do Futebol Clube do Porto, porque todos os jogadores foram importantes. Se repararmos, Farioli, por utilizar estes jogadores na Liga Europa, alegadas segundas figuras, muito entre aspas, a verdade é o que é que ele conseguiu, sempre que precisou substituir titulares indiscutíveis, estas alegadas segundas figuras deram uma resposta tremenda, muitas vezes até superando aquilo que tinham sido as exibições dos seus companheiros, que naquelas alturas, fosse por lesão, fosse por castigo, estariam ausentes. A única coisa que o Futebol Clube do Porto não conseguiu responder foi, de facto, na frente de ataque, porque foi muito infeliz. Nós vamos imaginar, porque se lesionaram os dois pontas de lança principais, o Luke de Jong primeiro e depois o Samu. Vamos imaginar o que seria, de repente, o Benfica ter os seus dois pontas de lança lesionados, ou o próprio Sporting ter os dois pontas de lança lesionados. Até nisso, este título do Futebol Clube do Porto merece ser valorizado, porque até isso o treinador Farioli e os jogadores, naturalmente, sempre numa perspectiva de grupo e muito unidos, conseguiram superar.
13: Em relação ao Farabold, já foi dito tudo, subscrevo, apenas termino com uma frase que é interessante. O Farabold leva as coisas tão a sério que não ri. Eu nunca vejo Farabold rir durante o jogo. Está sempre concentrado para agarrar. Portanto, é um jogador que leva muito a sério. Este pormenor de não rir durante o jogo está sempre compenetrado e comprometido, acho que é importante. Quanto àquilo que, digamos, as mais-valias do Porto, eu acho que Farioli teve não apenas um, mas eu acho que o Farioli teve aqui o seu trabalho num alicerce muito evidente. Diogo Costa, Benarek, Kivior, Varela por vezes e Farabold, e foi destes elementos que ele praticamente nunca abdicou. Ele teve um alicerce, pensou num alicerce, e este alicerce foi fundamental, defensivo obviamente, foi fundamental para a conquista deste título.
17: E de resto, ao Costa Monteiro, acho que fiz contigo aqui na TSF um jogo de apresentação no, sim, Dragão, frente ao Atlético de Madrid. O Jorge Costa infelizmente morreu poucos dias depois, e na altura a base do Porto já estava completamente criada.
13: Sim.
17: O 4-3-3 e o 11 bases já era muito próximo daquilo que hoje jogou aqui diante do Alverca, apesar depois de baixas que foram surgindo, como dizia o Vítor, os pontas de lança, o Luke de Jong e o Samu, que se lesionaram. O Luke de Jong até foi apresentado de forma absolutamente surpreendente nesse dia.
13: Portanto,

0: when you start a season, you work really, really hard for these moments. We have played for a year now, a lot of games, and I think it's really, really well deserved. We worked all we can, all days in the year, and I'm really, really proud of all my teammates, all the staff. I could celebrate this for the town, for the city, for the amazing people that have supported us the whole season. It's really nice to give them something back.
1: Aquilo que conseguiram fazer muito feliz por o campeonato conquistado. Mais uma pergunta para Vitor Forrut.
0: We have never been here without the fans. They had our back in all moments when we struggled and when we won our games. So we are really, really proud and happy for all the fans that also is here to celebrate us today, because we have never made without them.
1: Um agradecimento especial aos adeptos, diz que seguraram a equipa em todos os momentos durante o campeonato e por isso também merecem estar a celebrar.
0: It's hard for any of us to ride it better than this, to win it at home, to give it back to the people after some years without trophies. We are really, really happy on our own, but also for all the people here that can celebrate it, and also clap on the shoulder to make a good job.
1: Muito especial voltar a vencer no estádio do Dragão.
0: All we can.
1: O que é que significa
0: isso? Yeah, I think all of our players we can say that football is made of titles, and to celebrate this with the team and the work we did, it makes it all special. This is my first season here in Porto, and I enjoyed every moment we have together as a team, on and off pitch. So I just love being a Porto player and to give it to the people, and especially also to be proud of myself and what we achieve as a group and individual.
1: Parabéns pelo grupo e por ter conquistado título com este grupo na primeira temporada no Porto.
0: He kept the group together all the season. Really, really good at tactical and make us a union all the season. And I also think he's really, really well deserved to him. When he lost the championship last year in Ajax, now he can give it, and he can be really, really proud of himself.
1: Um elogio para Francesco Farioli, que ficam felizes de poderem devolver título ao treinador italiano depois daquilo que aconteceu o ano passado no Ajax.
0: That we was a team the whole way through, in the good moments and the bad moments, that we stuck together, and we worked everything we could every single day on the pitch. And in this moment, I'm really, really proud of the championship. But I think if I have to mention one thing I'm really, really proud of is the work we did, because we gave it all we had.
1: Mais do que orgulhoso do campeonato, estou orgulhoso da forma como o grupo sempre esteve unido a temporada. Diz que foi a chave para este título.
0: I love to play here in Porto. It's a part of my home now. So I would love to play Champions League next season as well.
1: Está ansioso para jogar a Liga dos Campeões na próxima temporada com a camisola do Futebol Clube do Porto, arrumando para já as notícias de que poderá sair neste verão. Para já, Vítor Forrut quer jogar a Liga dos Campeões para a próxima temporada com o Futebol Clube do Porto.
2: E é isso, Vítor Forrut, à conversa também com os jornalistas no final desta festa, no interior do estádio, porque depois a festa vai prosseguir lá fora, no exterior, junto ao Coreto, onde os jogadores do Futebol Clube Porto vão desfilar no meio de milhares de adeptos que já estão concentrados nessa zona exterior ao estádio do Dragão, mas os jogadores continuam com as famílias ali no relvado. Forrut, que então para a TSF de forma unânime é considerado o jogador do campeonato. Sim, Mário.
3: Não, era só para dizer que o Forrut já é o segundo. O Gabri Veiga também disse o mesmo. Já é o segundo a dizer: não, eu estou aqui que é para jogar a Liga dos Campeões. Ou seja, para estes jogadores, parece que é de facto muito relevante estar numa competição como a Champions. O significado do título nacional para eles não é só isso. É isso mais aí da Champions.
2: É, porque o Porto este ano jogou Liga Europa e já agora, Mário, esse pormenor, o Futebol Clube do Porto vai estrear-se neste formato de Liga dos Campeões, o formato de Liga que foi criado na época passada.

0: Não é, Tomás?
1: É uma consequência, obviamente, desta época vitoriosa.
0: Mas sobre essa tomada... só jogou este formato, é verdade, mas Liga Europa agora será com adversários mais mediáticos, mais colossos.
1: E essa é também uma dificuldade diferente para a segunda época de Farioli, e aí não parece que haja a mínima dúvida. Enfim, podemos ser traídos, às vezes acontece, mas não me parece que haja planos de saída de Francesco Farioli do Estádio do Dragão. E por isso também não me parece que vá aceitar, entre aspas, uma venda de Froholt. Parece-me um jogador inegociável para a segunda temporada de Farioli ao serviço do Futebol Clube do Porto, por tudo aquilo que já destacámos. Depois, coloca-se aí um ponto de interrogação. É que provavelmente a grande venda do Porto ia ser o Samu, só que o Samu, com a grave lesão que sofreu, provavelmente não vai ser vendido neste mercado de verão. E isso abre uma ponta solta em relação ao mercado do Futebol Clube do Porto. Quem serão os jogadores vendidos, assumindo que o plano passará por manter a espinha dorsal da equipa, jogadores como o Gabriel Veiga, o Froholt, entre outros. O Porto terá de encontrar algumas soluções de venda para poder encaixar o que tem a encaixar, mas mantendo a base competitiva deste plantel. Depois, em relação a tudo aquilo que já foi dito, parece-me justo também e válido encontrar uma comparação, até pelos desafios que se seguem, entre Farioli e Roger Schmidt no Benfica. A ideia de jogo não é exatamente igual, nem sequer o sistema tático, mas tem algumas parecenças na forma como chegaram, com provas dadas, mas não eram exatamente treinadores titulados e que andavam na luta por os principais troféus dos campeonatos, com pouca bagagem nesse sentido. Depois, com ideias de pressão alta, ideias dominantes, com uma entrada a todo o gás e depois uma quebra mais à frente. Vamos ver se o Porto, com o Farioli, consegue evoluir, sobretudo ofensivamente, porque esta época parece-me que fica marcada pela necessidade de vitória do Porto e pela necessidade de vitória de Farioli para se soltar do tal rótulo que trazia do Ajax. Agora, há o desafio de mostrar mais e melhor numa época que terá a Liga dos Campeões.
2: Tomás da Cunha, deixa-me só acrescentar aqui uma ideia, e dentro da tua ideia de comparações, eu vi este Porto e estava tentado a comparar com algumas reservas este Porto Farioli a Sérgio Conceição. Algumas identidades muito próprias, tanto na forma de jogar, na intensidade, na verticalidade, no compromisso, fundamentalmente, e na ligação aos adeptos. Acho que há aqui alguns traços de aproximação entre Farioli, na minha leitura, Farioli e Sérgio Conceição. Agora, Farioli, acho que na próxima temporada, para comprovar, acho que tem de ser um pouco mais flexível naquilo que, como no seu processo de jogo. É uma equipa muito estudada, nem sempre é contrariada, mas acho que dava um passo em frente se conseguisse aqui ser mais flexível na abordagem ao jogo.
1: Mas isso também foi um pouco apontado a Roger Schmidt, lá está. São treinadores de um padrão muito rígido.
2: São de autor, isso...
1: autor. Só que os adversários também vão conhecendo, obviamente, o autor. E, portanto, é necessário que haja uma reinvenção.
2: Tem dar a volta.
1: Sem largar a base competitiva. E acho que isso será prioritário para Farioli.
2: É, o compromisso está lá. Há ideias mestras em que estão em Farioli. Agora, pode eventualmente ter aqui outras variantes no próprio jogo e na forma como eventualmente faz algumas alterações de equipa e ao modelo do jogo. Veremos. É o desafio para Farioli.
3: Eu acrescentaria que, na verdade, vai mesmo necessitar de seguir por esse caminho, porque a próxima época, sobretudo depois deste título, que foi ganho de uma forma inequívoca e até, diria, até brilhante, a próxima época é bastante mais exigente, ou seja, o Futebol Clube do Porto vai participar no Liga.
2: Falta saber quem é que sai. Porque há aqui muitos contratos em suspenso.
3: Eu acho que a boa notícia é que o Futebol Clube do Porto, sendo campeão, garantindo naturalmente uma verba muito relevante a partir da participação direta na Liga dos Campeões, é evidente que as necessidades não são tão prementes como se o Futebol Clube do Porto tivesse que jogar uma competição que não a Liga dos Campeões. Por outro lado, e isso ajudou muito na construção do plantel esta temporada, foi a estratégia da administração do Futebol Clube do Porto. O Futebol Clube do Porto, se repararmos, tinha uma dívida de curto prazo muito grande e transformou-a numa dívida de longo prazo. Isso permitiu...
2: Empurrou com a barriga.
3: Empurrou com a barriga, mas...
2: Sim,
3: com uma barriga muito grande. Ou seja...
2: Não deixa de ser positivo, digo eu.
3: Foi a forma de garantir liquidez e capacidade para construir uma equipa da dimensão que o Futebol Clube do Porto construiu, porque a época andará acima dos 80 milhões de euros. É um investimento muito grande, mesmo comparado com as épocas de maior investimento do Futebol Clube do Porto. Mas não há dúvida, seja o Futebol Clube do Porto, seja outro clube qualquer em Portugal que jogue nestes patamares e que tenha as necessidades que os nossos clubes sabemos muito bem que têm, é evidente que estará sempre obrigado a vender. Pois também depende um bocadinho, tu focaste o caso do Samu, sim, e está no Mundial, provavelmente seria o jogador vendável, por assim dizer, estava nos planos, sabemos, foi-se falando disso, mas também há aqui um quadro de, nesta altura, que no futebol internacional, no contexto internacional, que pode trazer aqui nuances positivas na perspectiva do Futebol Clube do Porto, eventualmente perder um ou outro jogador para o mercado saudita, que representa sempre a entrada importante de verbas e se calhar consegue transferir um jogador que não seja assim, tão, que não tenha um peso tão grande dentro daquilo que é o plantel. Agora, nós ouvíamos há pouco o Gabri Veiga e o Froholt a dizer que nós queremos ficar, queremos jogar a Liga dos Campeões, mas isto no futebol até ao fim do mercado, meus caros, tudo pode acontecer, até porque estes jogadores, eu tenho a certeza que até pela época que viveram querem ficar no Futebol Clube do Porto, mas também têm capacidade para jogar a Liga dos Campeões noutro clube qualquer. E nós sabemos que, sobretudo em Inglaterra, ou de Inglaterra, é muito fácil aparecer uma proposta que de facto leva um jogador de uma hora, quase de uma hora para a outra, independentemente do grau de compromisso. Isso há coisa que nós percebemos, já falámos aqui disso, que os jogadores estão comprometidos com o projeto do Futebol Clube do Porto.
0: E já agora, nesse aspecto, Vítor, do aspecto financeiro, vale o que vale, mas se calhar este título começou a ser ganho em janeiro do ano passado, quando André Villas-Boas decidiu vender Nico Gonzalez e Galeno, dois dos principais jogadores do Porto na temporada passada, para ganhar, no fundo, alguma almofada financeira para reforçar seriamente o plantel desta temporada que hoje faz a festa do título.
3: Nenhuma dúvida, desculpa Manel, nenhuma sim, dúvida sim. Sobre isso. O André Villas-Boas, após a saída de Pinto da Costa, agarra, toma o comando do Futebol Clube do Porto num contexto muito, muito difícil em termos financeiros. Era sobejamente conhecido, eu diria, depois também foi público em função daquilo que o Futebol Clube do Porto foi comunicando, e nós passámos a seguir a conhecer a estratégia de André Villas-Boas. Ora, na verdade, foi uma estratégia empresarial como outra qualquer. De repente, a dívida do Futebol Clube do Porto não desapareceu. Foi simplesmente negociada a taxas de juros mais baixas do que aquelas que a direção anterior estaria a perspectivar negociar, mas mais do que isso, também foram, e como disseste muito bem, realizadas algumas vendas que eram imprescindíveis para o clube ter liquidez, porque o clube tinha dificuldades em pagar salários no fim do mês e é difícil.
2: Aliás, ele pagou no final da Taça de Portugal do seu bolso os ordenados aos jogadores.
3: Exatamente, Manel, exatamente. Portanto, é muito difícil tu controlares um grupo e tens as tropas motivadas num contexto de salários em atraso, que não chegou a acontecer no Futebol Clube Porto, mas que efetivamente, se as coisas se arrastam, nunca é boa ideia, nunca é uma boa estratégia, como o Manel dizia há pouco, empurrar com a barriga. Neste caso foi uma negociação e foi
2: no
3: uma
2: bom sentido, atenção.
3: Sim, e foi uma negociação para resolver um problema premente que permitiu ao Futebol Clube Porto este fôlego financeiro, naturalmente também com a perda de alguns jogadores. Se vimos, o resultado de tudo isto é que na realidade inverteu-se. Nós vimos um Futebol Clube do Porto neste mercado de inverno, ao contrário do que tinha acontecido no anterior, como lembraste muito bem, vimos o Futebol Clube do Porto estar ativo no mercado, no sentido de encontrar soluções, e eu já aqui falei nisso, para as peças, para os lugares onde encontrava lacunas. E na verdade encontrou soluções muito boas, não só por aquilo que emprestaram à equipa, mas também, no caso, por exemplo, do Pietuszewski, naquilo que podem emprestar às contas do clube no futuro. Não há dúvida que estamos perante um grande jogador, é evidente que tem que ser muito trabalhado, ainda muito jovem, se calhar no balneário ainda não lhe dizem que ele é um super jogador, ele está bem acompanhado por dois compatriotas, e de resto, na sequência de uma atitude menos bonita que teve no Estoril, no jogo com o Estoril, que o Futebol Clube Porto ganhou, e que era um jogo muito importante para o Futebol Clube Porto, o próprio Bednarek lhe chamou a atenção e explicou: isto não pode ser isto, um grande profissional, um grande jogador tem que ser mais do que isto, cada vez é mais difícil vingar no futebol, porque jogar bem à bola, há muitos jogadores que o fazem. Ser bom jogador de futebol é muito mais do que isso. Tem uma componente fora dos relvados, tem uma componente de balneário e tem uma componente depois da entrega ao coletivo. E portanto, nessa perspectiva, eu parece-me, voltando à questão do Pietuszewski, que o que se alterou neste ano, como tu focaste muito bem, no ano passado o Futebol Clube Porto era um clube vendedor no mercado de janeiro, e este ano é um clube com capacidade para ir ao mercado e agarrar em pérolas como este miúdo que chegou e rapidamente se impôs na equipe.
2: Ah, Bruno, deixa fazer uma afirmação eventualmente polémica.
1: Sim.
2: Dos reforços do Futebol do Porto. Entre aquilo que é a relação custo-benefício, acho que a melhor contratação do Porto, eventualmente, teria sido a de Pablo Rosário.
0: Exato, esse é logo nele. É isso.
3: 3 milhões para um jogador que jogou a defesa esquerda, a defesa direito, a trinco e a central.
2: Médio defensivo.
0: Estamos... Sim, sim, é isso, a trinco, isso.
3: Já que é a posição dele, não é?
1: Já que estamos nesta lógica de apreciação de reforço e de algumas comparações, vale a pena salientar também o papel de Lúcio González e a
2: e
1: proximidade com Gabriel e Castro também, é verdade, e elogiado por Farioli. E a proximidade no estilo, claro que o Lúcio tinha um toque de classe difícil de igualar, mas o Gabriel Veiga talvez esteja o mais próximo dentro do plantel do que representava Lúcio González. Um 8 com muita chegada à área, com uma qualidade de passe e de definição bastante acima da média, e acho que o Gabriel Veiga nesse sentido também é um reforço que tem de ser destacado. Vai ficar se calhar numa segunda prateleira, porque o Froholt, o Bednarek, também o Pablo Rosário, pelo que destacaram, se calhar ficam no primeiro patamar, mas logo a seguir eu destacaria o Gabriel Veiga.
0: O Gabriel Veiga, aliás, vem para o Porto num contexto diferente, porque ele ainda vem com o Martin Anselmi e já pôde jogar o Mundial de Clubes, que não correu bem.
1: E isso foi bom porque era um jogador que vinha da Arábia Saudita, claramente.
0: Exatamente.
1: Não tinha a pedalada para a alta intensidade que o Farioli exige e que, por consequência, o Porto tenta colocar em todos os jogos. E depois era um jogador que, quando estava no Celta, era apontado aos principais clubes da Europa. E quando chegou ao Porto, não era capaz de entregar tudo isso. Agora, parece-me que o Gabriel Veiga é um dos jogadores mais valorizados do Porto. Mas, sendo um dos mais valorizados, é também um dos mais indispensáveis para Farioli. E atenção, porque, de bola parada, é um executante de grande qualidade. E isso valeu bastante.
0: E hoje foi decisivo,
1: ao Porto,
0: por exemplo,
3: o canto para o golo do Bednarek.
2: E o canto que vai à trave.
0: Também.
1: E,
0: para onde
1: diria e se futebol... permitem, só força, para terminar, Vítor, muito rapidamente, eu acho que o Gabriel Veiga vai ainda elevar o nível, ficando no Porto, na segunda temporada. Portanto, parece-me crucial manter o jogador.
0: Entretanto, o Farioli já está na conferência de imprensa. Sim, Vítor, força.
3: Eu diria que o Futebol Clube Porto manda nas duas áreas. E por aí passa um bocadinho o seu sucesso, na área defensiva e na área atacante.
0: É isso, só para fecharmos aqui desde o Dragão, penso que daqui a pouco também podemos ouvir o Francesco Farioli na conferência de imprensa no estádio do Dragão, até porque há indicações dos funcionários do Futebol Clube do Porto para abandonarmos o estádio e as bancadas.
1: Os jogadores
0: precisamente
1: aqui ainda não.
0: Agora, à meia-noite, já passaram 4 minutos desde a hora limite. Só para fecharmos, Tomás da Cunha, tem um amigo meu que diz que quem ganha festeja, quem perde faz um projeto, e vamos ver que implicações é que esta conquista do Porto vai ter na preparação da próxima temporada, tanto do Sporting como do Benfica.
1: E pegando no teu raciocínio, quem quer ganhar muitas vezes tem de ter um projeto, e portanto o Porto tem aqui a base e um projeto para reforçar, obviamente tendo de fazer mais, porque tem Champions, porque os adversários também já estarão familiarizados com este jogo do Porto, mas está aqui a base de um projeto. O Sporting não foi tão ambicioso no mercado como noutras alturas, sofreu com as lesões. O Benfica é talvez o caso mais difícil de prever, até porque não sabemos quem é o treinador.
0: Sim, nesta
1: não fase.
0: Sabemos se o Mourinho continua.
1: Agora, o Benfica, não sendo campeão nesta temporada, também não tem outro caminho que não seja atacar a próxima temporada com tudo, independentemente do treinador.
0: E já são 3 anos sem ganhar por parte do Benfica, 2 do Sporting e agora 1 do Porto.
4: E acho que podemos avançar para a sala de imprensa então.
0: É a banho para Farioli, não é? A banho. Faz-me recordar o momento com o Josualdo Ferreira em 2009. E fechamos então desde o Dragão também, Mário.
5: Ok, certo.
0: Um abraço para todos
5: então,
0: e bom trabalho.
5: Um abraço para todos. E Rita, portanto, o banho de serviço, não é? O chamado banho do título.
6: É, aconteceu mesmo. O Francesco Farioli estava a responder ainda à primeira pergunta e os jogadores acabaram de invadir a sala de conferências de imprensa com um balde de gelo para cima do treinador italiano, que vai ali tentando arrumar a mesa. Ainda leva mais uma garrafa de água de PP. Os jogadores entraram a cantar campeões. Já se ouvia lá ao fundo que vinha aí movimentações. Francesco Farioli agora vai ter mais dificuldade em terminar esta conferência de imprensa. Ainda ia na primeira pergunta e agora está ali a tentar recompor-se. Vamos tentar ouvir o treinador do Futebol Clube do Porto.
7: So, let's try to close this one and nothing. It was many people to say thank you it's quite cold now. Okay.
8: Obrigado.
7: Obrigado, obrigado.
6: Uma mais curta conferência de imprensa da carreira de Francesco Farioli, respondeu apenas a uma pergunta, foi interrompido com este momento dos jogadores. Está muito, muito gelo no chão desta sala de conferência de imprensa do Estádio do Dragão. Foi de lá que apareceram os jogadores e ensoparam Francesco Farioli. Ficou de tal forma que não deu conclusão a esta conferência de imprensa, apenas respondeu uma pergunta em que falava, respondia, dizia o orgulho que sente em ser treinador do Futebol Clube do Porto e em participar neste grupo de trabalho. Foi nessa altura que foi interrompido pelos jogadores. Segue a festa para o Cureto com a Francesco Farioli já de banho tomado.
5: Não é que o homem ficou mesmo encharcado de alto a baixo, de facto. Okay.
2: Era só gelo, Amário.
5: Pois está bem, mas há que dizer.
3: O homem, coitado, um bocadinho de gelo na euforia. Um bocadinho de gelo na euforia. A festa segue, não é? Segue, agora segue, claro, do lado de fora. Foi pena não ouvirmos, mas provavelmente durante a noite ainda vamos ter tempo de ouvir.
2: Acho que já disse o essencial, praticamente.
5: Ele o essencial disse, ele também só respondeu. Aliás, no fundo, acabou por repetir aquilo que tinha dito na flash, basicamente, não é? Só que também não deu para mais.
3: Muito mérito, de facto, para Farioli. Eu nem depois do que lhe aconteceu o ano passado no Ajax, é evidente que torna este momento ainda mais especial, na perspectiva do Futebol Clube do Porto, ainda bem. Mas eu gostaria de voltar um pouco atrás, porque há pouco o Bruno colocava uma questão interessante, que era o efeito que este título vai ter nos rivais do Futebol Clube do Porto. Parece que percebi bem a questão. Nesta altura, Benfica e Sporting estão envolvidos numa luta titânica pela segunda vaga de acesso à Liga dos Campeões, uma vaga que ainda obriga a fazer qualquer coisa para poder, de facto, marcar presença na grande prova do futebol europeu e mundial. E eu diria, portanto, ainda não é grande tempo para balanços. É evidente que quem ficar de fora arrisca-se a perder muito dinheiro. Mas ainda é uma questão em aberto, portanto eu acho que ainda é cedo para o balanço. De qualquer forma, parece-me que para ambos é uma perda muito grande. Repare-se, o Benfica fez mais uma vez um investimento recorde. O Sporting vinha de dois títulos consecutivos.
2: Distraiu-se no mercado de inverno?
3: Distraiu-se no mercado de inverno, procurava o tri. E se calhar, eu diria que o seu presidente até deu uma ajudinha ao Futebol Clube do Porto, porque quem fala com aquela soberba quando está atrás de um adversário, e vemos que de alguma forma ainda continua com esse discurso, que ouvimos ontem o presidente do Sporting, o Frederico Varandas, dizer qualquer coisa como se não tivéssemos eliminado o Bodø/Glimt, seríamos campeões. É a minha convicção que seríamos campeões. Era preciso que o Futebol Clube do Porto perdesse pontos, não chegava ao Sporting ganhar os jogos todos para poder ser campeão. Portanto, eu acho que nessa perspectiva, o Benfica, pelo investimento, por estar já vai para o quarto ano sem ser campeão, o Sporting, porque sonhava com o tri, na verdade, durante boa parte da época, mostrou que seria o grande competidor do Futebol Clube do Porto, surge nesta altura até em risco de perder. Já perdeu o terceiro lugar, o segundo lugar ainda pode recuperá-lo naturalmente. Portanto, eu acho que este é um duro golpe que o Futebol Clube do Porto aplica nos seus crónicos adversários na disputa pelo título nacional. Mas é evidente que isto, as coisas, quando começam as épocas, as equipas adquirem as suas dinâmicas e os adeptos também, tudo se esquece se as equipas ganharem. Eu parece-me, francamente, voltaria a uma questão que coloquei há pouco, acho que a próxima época do Futebol Clube Porto será francamente mais exigente, não só porque tem outra responsabilidade. E é evidente que nós não vimos um campeão, o Futebol Clube Porto foi um justo campeão, não me lembro, lembro-me eventualmente de um jogo com o Sporting de Braga, que o Futebol Clube do Porto não merecia vencer e acabou por vencê-lo.
2: E o Estoril?
3: Sim, e o jogo do Estoril
2: em casa.
3: Com o Estoril em casa. Portanto, mas em fases até delicadas da época. Portanto, eu parece-me que o Futebol Clube do Porto foi francamente superior, simplesmente não exteriorizou tanto em termos exibicionais e também naquilo que foi a sua capacidade concretizadora até determinada altura da época. Mas aí temos que colocar a questão que já há pouco abordávamos, que era: perdeu os seus dois pontas de lança principais. Imaginemos isso acontecer a qualquer um dos seus rivais, o que não se diria, e ninguém se ia lembrar, que o Farioli perdeu com o Ajax depois de estar prestes a cortar a meta na frente no ano anterior. Gostaria também de deixar aqui uma questão importante em relação à época do Futebol Clube do Porto, que foi a capacidade de responder à adversidade. O Futebol Clube do Porto, se repararmos, e invertendo a cronologia, empata com o Famalicão em casa, deu ali um ar de fragilidade, sobretudo pela forma como foi, festeja uma vitória incrível, o treinador corre meio campo e depois sofre um golo. E justo, esse foi um empate, parece-me a mim justo, o Famalicão jogou muito bem no Dragão. A resposta que o Futebol Clube Porto dá é uma exibição categórica feita a uma equipa difícil, como o Estoril. Vence muito bem no Estoril. Depois da derrota com o Casa Pia e do empate com o Sporting, que são consecutivos, no empate com o Sporting em casa, vence, lá está, 1-0 no Nacional, mas também tem uma exibição que, de facto, o Nacional constrói na ponta final uma oportunidade, o Futebol Clube Porto não lhe dá nada. E recordo aquilo que aconteceu na primeira volta, depois de perder os primeiros pontos com o Benfica em casa, portanto, empate a zero em casa com o Benfica, creio que são os primeiros pontos que o Futebol Clube Porto perde. O Futebol Clube Porto vence a Moreira de Cónegos, num jogo em que teve que dar a volta e vence muito perto do fim, com essa crença e essa capacidade de responder que a equipa apresentou quase sempre. Ora, quem consegue fazer isto ao longo de uma época inteira está sempre mais perto de vencer, com a qualidade que a equipa tem, com as ideias do seu treinador, que nunca abdicou delas, e nós muitas vezes as questionamos. Se calhar teria sido melhor fazer assim, se calhar teria sido melhor fazer desta forma, jogar este, jogar aquele. Algumas coisas ele recuou. Eu recordo naquela titularidade do Tiago Silva, que não deu nada bom resultado e não deixou bons sinais, da dupla Tiago Silva-Bednarek, e ele logo voltou a colocar o Kiviora e aí corrigiu bem, e de resto manteve sempre aquilo que pensou que era o melhor para a equipa, no sentido de conquistar a prova que, de facto, era fundamental para o trajeto do Futebol Clube Porto e para os anos, para o que aí vem. O Futebol Clube Porto não ganhava há 4 anos, não estamos habituados. Ainda há um bocado aqui o Manel nos explicava a quantidade de títulos que o Futebol Clube Porto acumulou depois do 25 de Abril. De facto, é o grande ganhador do pós-25 de Abril, sem querer aqui dar esta interpretação que o Manel traduziu muito bem, no sentido de perceber o que é a essência do Futebol Clube Porto e que o Futebol Clube Porto foi recuperar. Ora, pensando nós no que tem sido o trajeto do Futebol Clube Porto ao longo das últimas 5 décadas e mais um bocadinho, de facto admiramos e surpreendemos o próprio clube internamente e também através da sua massa social, da sua massa associativa, convive mal com o facto de estar 4 anos sem conseguir o título de campeão nacional. Não é habitual. E isso poderia, não ganhando este ano, eventualmente, poderia significar um atraso mais conjuntural. Força, força.
5: Vamos tentar aqui o contacto com o Tiago Barquinha Gonçalves para ver como é que está o cenário no exterior do Dragão nesta altura. Embora não esteja a ser fácil a comunicação.
8: Eu diria que o cenário está praticamente pronto. O processo de montagem do palco da passarela começou sensivelmente 20 minutos depois de o jogo terminar, e os responsáveis pela montagem do palco estão em contrarrelógio para ter tudo pronto. Falta apenas colocar mais uma outra estrutura e daqui a pouco estará tudo a postos para que os...
5: Pois, isto vai ser um problema, porque a questão da rede ali está, porque estamos a falar de milhares de pessoas que estão na zona do Coreto, e portanto a captação, a ocupação da rede está sobrelotada, basicamente. Bom, mas Tiago, de qualquer forma, tempo de fogo de artifício, é?
8: Sim, vai-se ouvindo a espaços fogo de artifício, ouvindo e vendo naturalmente.
5: Estamos com algumas dificuldades. Vítor Santos, Manuel Costa Monteiro, então estão vocês a falar, mas isto não vai ser fácil a comunicação. Vamos tentar aqui ver se... Não vai. É um problema de rede, como já se percebeu, não é?
2: Eu acho que o Vítor já falou em algumas coisas. Eu acho que Farioli tem pecados também. Eu acho que Farioli, por exemplo, no jogo com o Benfica em casa, no Dragão, foi um tanto pragmático demais. Foi um jogo em que podia eventualmente ter tirado da luta pelo título de algum rival, o Benfica. Quase que aceitou, com alguma parcimónia, a estratégia de José Mourinho. E acho que Farioli tem esta característica que me parece também importante. Acho que ele é um técnico que monitoriza os jogadores. Dá-me a ideia que ele tem muita preocupação com isso, tanto no aspecto da capacidade física e do desgaste também acumulado. E isso levou, de facto, a esta vitória. Eu quase que diria que o Farioli era capaz de pôr aqui definir o Farioli em 4 R's, digamos assim, se é possível. O rígido, digamos, o rigoroso, o rotativo e de rupturas. Este pormenor do rotativo foi fundamental para Farioli, porque conseguiu, num momento muito, muito difícil para o Porto, eu reparo, a início de janeiro, o Porto andou ali tudo bem, o mercado salvou, digamos, a equipa do Porto, salvou o título, posso dizer isso. Acho que geriu bem, ou mediu bem, os vários momentos da Primeira Liga, com um começo muito forte, que surpreendeu os rivais. Depois um certo amortecimento, e creio que é um amortecimento que dá depois da pausa das seleções, a equipa quebra claramente aí. E depois há um certo renascimento, no ciclo mais infernal da equipa portista. Eu recordo que o Porto há um ciclo que tem ali 2 jogos para a Liga Europa, tem um jogo com o Sporting Taça de Portugal, tem jogo com o Benfica, tem jogo com o Braga, e consegue ultrapassar esse ciclo infernal da temporada. E acho que a partir daí, acho que o Porto consegue ganhar aqui alguma embalagem para o campeonato. Mas deixa-me dizer um aspecto que é importante. Acho que este triunfo, ou esta temporada azul-branca, eu acho que é pensado, deixa-me usar aqui uma imagem, pode ser eventualmente abusiva, eu estou a imaginar Vilas Boas e Farioli sentados diariamente numa mesa, frente a frente, no meio da mesa tem um tabuleiro de puzzle, e eles vão colocando os puzzles, ou colocando, tentando construir os puzzles, introduzindo outras nuances, introduzindo este ou aquele jogador. E eu acho que este entendimento entre Vilas Boas e Farioli foi fundamental. Vilas Boas, que, na meu ver, no primeiro ano de vigência da sua presidência, acho, entendo eu, que deu primazia claramente ao aspecto financeiro. Ou seja, para antes o aspecto esportivo, que podia dar eventualmente alguns margos de boca, ele apostou claramente no equilíbrio financeiro. E a partir daí, equilibrando o Porto financeiramente, depois na segunda temporada avançou para o desportivo. Ou de uma forma mais primária, acho que Vilas Boas teve na primeira época, digamos, o ensino secundário, a aprendizagem, e depois na segunda época conseguiu saltar para a universidade. E nesta temporada já deu ar de saber lidar. E também a escolha que fez para o plano financeiro. Há aqui um pecadilho, a meu ver, de Farioli. Não foi todo rosas, nem foi perfeito, de Vilas Boas. A escolha de Zubizarreta não está bem explicada. E repara, o Porto consegue ir ao mercado com assertividade depois da saída de Zubizarreta, que eu era, digamos, nunca compreendi muito bem o que era aquele Zubizarreta na estrutura portista. Havia praticamente uma acumulação de funções Zubizarreta Jorge Costa. Acho que foi um corte fundamental na estrutura portista. O Porto consegue subir com isso. E deixa-me dizer outra coisa, também em atenção ao mercado. Não posso dizer isto de uma forma a 100%, mas acho que o Porto se libertou em algumas aquisições de empresários, ou seja, de gosto de empresários. Isso foi também importante para, digamos, poupar alguns euros. Há muitos jogadores que vieram, há muitos, não direi, mas há alguns jogadores que vieram sem intermediação. E parecendo que não, isso era muito importante, sabendo que, nas gerências anteriores, isso era um peso muito forte nas finanças do futebol do Porto.
3: Sim, eu concordo contigo, Manel. Mais do que isso, também por outro lado, Há um nível do scouting e os clubes não gostam muito de falar sobre isso. Alguma coisa melhorou neste curto trajeto?
2: O presidente é treinador.
3: O presidente é treinador. Falávamos aqui há pouco disso. Há uma nuance que eu acho que, não explicando tudo, também explica um bocadinho o insucesso da primeira época, pelo menos da dimensão do insucesso, que foi de facto que nos surpreendeu a todos, até de certa forma, do André Villas-Boas. Quando saiu o Vítor Bruno, o André Villas-Boas tinha identificado o treinador que queria contratar e não era
2: Farioli.
3: Era o Farioli, não era o Martin Anselmi. Ou seja, quem veio foi o Anselmi, porque o Farioli não se podia desvincular naquela altura, pediu tempo. É evidente que eu acredito que já se tenha falado nisto, mas tenho bem a história bem presente, e foi isso que aconteceu. É evidente que isso também não ajudou e transportou-se tudo para aquilo que seria esta época. E é, se calhar, na perspectiva do Futebol Clube Porto, é evidente que é fácil jogar o Totobola à segunda-feira, mas na verdade não podia ter acontecido melhor do que as coisas não correrem bem ao Martin Anselmi, porque se lhe tivessem corrido medianamente bem, se tivesse disputado o título até à última jornada, provavelmente era mais difícil ele sair do Futebol Clube Porto. Foi francamente um treinador que nunca esteve bem identificado, como nós percebemos, e tu há pouco focavas isso, em Farioli desde o primeiro dia. Ou seja, ele chegou com uma missão e conhecia, sabia bem para que casa vinha. Ora, isso é muito importante. Não há dúvida nenhuma que quem passa por aquilo que o Futebol Clube Porto passou, com a saída de um líder carismático, que de facto transformou o clube em toda a sua dimensão, eu parece-me que o Futebol Clube Porto, que o trajeto de Pinto da Costa, que é um trajeto singular e único no futebol mundial, pecou, na minha perspectiva, porque o Futebol Clube Porto, a partir de certa altura, sendo um clube tão ganhador, devia ter crescido também naquilo que é a sua implantação, numa dimensão que saísse muito para fora das cidades, numa dimensão mundial.
5: O André Villas-Boas escreveu...
3: E o André Villas-Boas terá características para conseguir isso.
5: Ele escreveu aqui, está no site oficial do Futebol Clube do Porto, uma mensagem a sublinhar, falar sobre esta conquista do campeonato, e aqui no texto, enfim, ele a dada altura diz: dedico esta conquista inteiramente a Jorge Nuno Pinto Costa, o presidente dos presidentes do Futebol Clube do Porto, e a Jorge Costa, dois símbolos de uma história que nos exige sempre mais, uma história que pesa, que nos honra e que nos obriga a estar à altura todos os dias, uma história que nos transmitiu crença e fé na procura e obtenção do sucesso. Portanto, na hora da vitória, na hora da sua primeira conquista de um título nacional enquanto presidente, ele dedica a conquista inteiramente, sublinho isto, a Jorge Nuno Pinto da Costa e a Jorge Costa. Como é que
9: interpretam isto? Jorge Nuno Pinto da Costa, de uma maneira muito, muito simples. Repara que o discurso cada vez mais agressivo de Villas-Boas ao longo do tempo, acho que teve a ver, na minha perspectiva, com estratégia interna, ou seja, Villas-Boas, com o aumento do discurso agressivo que era próprio de Pinto Costa, tentou chamar para si os adeptos que eram pintistas, digamos assim. E repara, praticamente esboroou a claque. Nota-se no Dragão, eu vou lá frequentemente, nota-se no Dragão, digamos, um clima muito mais solto, muito mais unido, e eu acho que esta dedicatória de Pinto Costa, ou melhor, o discurso cada vez mais agressivo e a resposta de Villas-Boas, que é criticada e pode ser criticável realmente aos rivais, tem a ver com o ADN que era de Pinto Costa. Ou seja, ele tem a consciência que no universo azul e branco há muitos associados que votaram nele, mas tem coração e tem a memória de Pinto Costa.
3: E tem a expectativa desse tipo de liderança.
9: Exato, e portanto acho que ele tenta captar, através deste discurso e este reconhecimento. Repara, Villas-Boas, durante a campanha e após a campanha, nunca foi hostil a Pinto Costa. Acho que é de reconhecer isso. Ela é hostil, eventualmente, com Varandas, é hostil com A, B ou C, com a tal fortaleza, o tal muro que ele vai, que é muito próprio do futebol do Porto, construir um muro à sua volta e depois disparar para os adversários. É isso que tem a ver com a história que eu há largos minutos referi. Eu acho que tem a ver com isso. E Jorge Costa foi um amigo íntimo, e repara até o comportamento que Villas-Boas teve no funeral de Jorge Costa. não abandonou a urna um minuto sequer. E, portanto, isto diz bem, digamos, da cumplicidade e da amizade que havia entre Vilas Boas e Jorge Costa.
3: Eu acrescentaria que o Futebol Clube do Porto passou por uma metamorfose tremenda. Vamos ver, uma liderança como a de Pinto da Costa não se substitui sem acontecer nada, a não ser que Pinto da Costa se retirasse. Ou seja, eu acho que Vilas Boas foi, de certa forma, por um campo, apesar de tudo diminuto, mas com força mediática, foi injustiçado, porque era impossível ele candidatar-se a uma eleição em que Pinto da Costa era o seu adversário e não apontar aquilo que ele entendeu serem os erros estratégicos que muitos de nós víamos e até concordávamos da gestão de Pinto da Costa, mas soube sempre separar a gestão e os elementos que acompanharam Pinto da Costa do homem, do presidente.
9: E da história.
3: E da história do capital, até com André Vilas Boas, a treinador do capital que Pinto da Costa tem, e eu diria que é insubstituível. Nenhum presidente vai conseguir fazer aquilo que Pinto da Costa fez, pois se à escala global nós não encontramos outro que fará, dirigimos concretamente.
9: Acho que é uma mensagem mais para unir, para dentro,
3: é verdade,
9: propriamente.
3: É verdade,
9: outra coisa.
3: Mas saúdo. Não me surpreende nada, porque conheço o André Vilas Boas, mas saúdo fazê-lo nesta altura. Porque, de facto, ele faz, e quem o conhece até publicamente, não é preciso conhecê-lo pessoalmente, sabe que o faz com sentido, porque Vilas Boas foi sempre alguém que gostou e que gostará sempre muito de Pinto da Costa. Simplesmente, naquele momento, era evidente que era necessário. Tu focaste, Manuel, a questão da claque. É evidente que havia cumplicidades dentro da gestão do Futebol Clube Porto que não podem acontecer. De resto, ele não foi o primeiro a fazê-lo. Ele fez a seguir à chegada a vencer as eleições. Mas, se repararmos, Frederico Varandas fez o mesmo no Sporting. E o Benfica...
9: Foi ele que deu o pontapé de saída, digamos assim.
3: Pois, claro. Foi ele que deu o pontapé de saída.
9: Também.
3: E o Benfica, voltamos sempre àquela história do Benfica não ter claques. Na verdade, todos sabemos que temos, o que não são é claques registadas e organizadas. E é preciso, de facto, alargando aqui um bocadinho o espectro da análise, que os presidentes, que os dirigentes, que os administradores se libertem, não é das claques, porque eu não tenho nada contra as claques, mas é das pessoas que são nocivas ao próprio clube e que, no caso do Futebol Clube Porto, até, de alguma forma, afetava a liberdade dos outros sócios de se poderem exprimir. Nós vimos o que foi aquela vergonhosa Assembleia Geral, que de facto também marca negativamente a história do Futebol Clube do Porto, o que foi aquela vergonhosa Assembleia Geral, que depois até deu origem a detenções, como sabemos, os casos estão nos tribunais e onde se resolvia. Um clube é, por si mesmo, uma organização de liberdade. Uma das grandes conquistas do 25 de Abril, o Manel já aqui há pouco chamou o 25 de Abril para a nossa conversa, é precisamente o direito de organização livre e democrática. E sabemos que naquela ponta final do trajeto de Jorge Nuno Pinto da Costa no Futebol Clube Porto, e eu não acho que seja por culpa dele, mas, na verdade, se calhar... Nós sabemos que é muito difícil largar o poder, se calhar Pinto da Costa devia ter largado um pouco antes, mas, independentemente disso, eu creio que saiu com dignidade, e saiu com tamanha dignidade que, passado meia dúzia de dias, estava junto com o novo presidente, o André Vilas Boas, a ver o futebol ao lado dele. É evidente que esse será sempre um dirigente marcante, e eu acho que esta homenagem que Vilas Boas lhe faz, num momento de vitória, em que ninguém ia apontar nada se ele não o fizesse, na verdade, ao fazê-lo, está a provar que tem a grandeza para respeitar a memória de Jorge Nuno Pinto da Costa e o património histórico do Futebol Clube do Porto.
5: Vamos tentar retomar o contacto com o Tiago Barquinha Gonçalves para ver se nesta altura conseguimos lançar um olhar mais sobre o andamento da festa no exterior, de forma a tentarmos, enfim, pelo menos enquadrar um pouco como é que as coisas estão a decorrer por aí, ainda que, como eu digo, a captação de som não seja propriamente a melhor. Não, está difícil.
3: Está realmente difícil. Olha, eu estou a seguir naturalmente através da televisão e lembro-me não houve assim tantos momentos desta dimensão e com esta euforia. É evidente que, estando a cidade condicionada para festas noutras, na zona mais, na zona da Baixa, é evidente que se torna...
9: Hoje tudo... é dia de serenata.
3: É, hoje é dia de serenata.
9: Olha, deve estar... Começou à meia-noite, ainda estão a cantar.
3: É verdade. Torna tudo um bocadinho
9: diferente. Mas o jogo hoje do Porto não foi de serenata, não, longe disso. Não,
3: mas olha, curioso, que chovia no Dragão, choveu durante quase o jogo todo, parece-me, porque fui vendo pelas imagens, e nós, portanto, na zona oriental da cidade, e nós estamos numa zona... a meia dúzia de quilómetros, mas do lado oposto, e não choveu aqui. Portanto, foi uma vitória, foi um título abençoado, por assim dizer. Venha lá, pode ver a chuva.
9: Como é que se diz os casamentos? há um ditado popular, agora não me lembro.
3: Casamento molhado, casamento abençoado, creio que é mais ou menos isto. Mas dizer-vos que, atendendo à moldura humana que ele está, eu lembro-me de muitos momentos de festa ali no Varandim, e este provavelmente, também recuperando aquilo que dizia há pouco, também pelas características da festa, da serenata dos estudantes que se está a passar na Baixa da cidade, e eu não me recordo de tantos momentos assim, de ver aquela Alameda tão preenchida, com tanta gente ali à volta. Estou a recordar-me de um dia que eu lá estava, a propósito, numa conquista histórica do Futebol Clube do Porto, na conquista... da Liga dos Campeões, e de facto, enquanto a equipa não apareceu, aquilo foi uma romaria ali na zona da Alameda, mas efetivamente está muita gente, está uma noite incrível, e os jogadores merecem, na verdade.
9: É, também tem a ver com a surpresa, e eventualmente nenhum ou poucos portistas poderiam adivinhar ou prever que o Porto pudesse fazer uma época, esta época, de ganhar o campeonato. Havia muito ceticismo. E outro dado importante tem a ver com o Vilas Boas e também com a sugestão. Repare que o Porto aumentou de forma substancial o número de associados. E o portal da transparência também é importante. E, portanto, trouxe coisas novas. E repare, a mística do Porto, começa a notar agora também, está a estender-se a outras modalidades. Eu, por acaso, estive a ver a semana passada, andava no zapping nas televisões, e tem um jogo de voleibol do Futebol do Porto, voleibol feminino. O Dragão Caixa estava completamente cheio, o que é habitual no hóquei patins, o que não admiro no hóquei patins. E no futebol feminino, a mesma coisa. Ou seja, Vila João teve a capacidade e inteligência de chamar também as mulheres, dar valor às mulheres, para o voleibol feminino.
3: Aliás, temos a aposta no futebol feminino.
9: É isso.
3: Vai agora
9: é isso.
3: Disputar já uma final da taça, e para o ano está no escalão maior.
9: Foi isso que eu referi, futebol feminino e voleibol feminino. Acho que também teve essa capacidade, e já agora faço um desafio.
3: É um sinal de modernidade.
9: Sim, sim. Agora deixo um desafio a Vilas Boas. Venha futsal.
3: Pois, e se repararmos, há mesmo figuras de outros clubes, como por exemplo o Ricardinho, que é o expoente máximo do futsal em Portugal, um jogador, sei lá, à sua dimensão e à dimensão do futsal, também foi o melhor jogador do mundo em muitas ocasiões, comparável, será o Cristiano Ronaldo do futsal, por assim dizer, e nós vemos o carinho que as pessoas têm pelo Ricardinho quando ele está no exterior, quando ele está no estrangeiro. Na verdade, Ricardinho já disse muitas vezes, sendo ele, eu não sei se ele é portista ou benfiquista, mas sei que é uma grande figura do Benfica e que está presente nos grandes momentos. Mas a verdade é que ele, para quem gosta tanto de futsal, para a maior figura do nosso país no futsal, ele várias vezes tem dito publicamente que gostava muito de ver o Futebol Clube do Porto ter futsal. É evidente que nós sabemos que no Futebol Clube do Porto, o Futebol Clube do Porto, quando entra em qualquer projeto, é para ganhar. Provavelmente, se ainda não aconteceu, é porque ainda
9: acho
3: não,
9: que não
3: tem...
9: Pode.
3: Ainda é porque acha que ainda não tem...
9: Está verde.
3: Que está verde, que ainda não tem as características, que ainda não estão reunidas as condições, designadamente ao nível do investimento, porque é uma modalidade que começa a ser cada vez mais cara, os jogadores são muito bem pagos, se calhar ainda não há essas condições, mas eu não duvido, até porque o André Villas-Boas prometeu isso, e na verdade o Futebol Clube do Porto já tem escalões de formação de futsal. É provável que com o tempo venha a estar também presente nas grandes decisões. Há uma coisa que nós temos, tu focavas aí a questão do pavilhão do Futebol Clube do Porto, está cheio. No início da era Vilas Boas, por assim dizer, o Futebol Clube do Porto sofreu um bocadinho porque a claque organizada desorganizou-se, e de repente aquela bancada que estava sempre muito composta e que de resto puxava pelo resto, por todo o pavilhão, deixou de estar assim tão preenchida. Passou a estar pouco preenchida, mas hoje,
9: melhor
3: concordo contigo, mas hoje, se calhar, mais recomendável, mas hoje, Manel, é evidente que aquele pavilhão volta a estar cheio e não precisa de ter lá, às vezes, como eu lhe chamo, com todo o respeito, porque também tenho pessoas na família que gostam de estar nas claques. Eu próprio acho que o futebol não vive sem aquela beleza que as claques transportam. É evidente que peço urbanidade a todos, em tudo na vida, não é só no futebol, mas a verdade é que começa a estar muito mais composto o pavilhão cheio, ou seja, não é só nos grandes jogos, é também nos jogos que se calhar são menos grandes, e é nestes dias que as equipas precisam mais de ser acarinhadas.
9: Eu sou do tempo, que há uns anos atrás, em que o ciclismo era uma... Agora, dado outra vertente, o ciclismo era uma modalidade amparada, digamos assim, por estádios grandes. E era
3: foi assim que eles construíram estas... Exato. Legiões de adeptos.
9: Exatamente.
3: Quem conhece a história do desporto em Portugal, e tu, eu sei... Sim. Que tu a conheces muito bem, muito melhor que eu, provavelmente, sabes que esta expansão territorial dos três grandes, não é? Principalmente do Sporting e do Benfica para Norte, tem muito a ver com a questão do ciclismo.
9: Exatamente, é isso que eu estava a tentar referenciar. Quando Porto, Benfica e Sporting tinham equipas de ciclismo, davam outra mediatização ao... Pois, próprio... Claro. Ciclismo. Por isso é que eu puxei e o desafio a Vilas Boas para se meter também no futsal, porque evidentemente um Porto Benfica em futsal ou um Sporting Porto em futsal, independentemente de ser melhor ou pior, mas dava claramente outra mediatização.
3: É evidente.
9: Os clubes, os três clubes, acho que têm de ter a consciência que são muito importantes também para exponenciar as outras modalidades.
3: Sim, infelizmente começam a aparecer clubes em Portugal que também procuram fazer esse trajeto. É o caso do Sporting de Braga, que tem belíssimas condições nesta altura para as suas modalidades, e também começa a aparecer aí nas decisões, seja do futsal, também já começa a ser um clube importante no basquetebol, no voleibol. Portanto, é evidente que há passos aqui para dar. Roma e Pavia não se fizeram num dia. Portanto, André Villas-Boas ainda tem pouco tempo, é evidente que teve que acudir a muitos focos, e o primeiro decisivo para alavancar o clube seria reconquistar o título nacional que fugiu ao Futebol Clube Porto durante 4 anos. É por isso que nós estamos aqui hoje. Claro. É por isso que estão milhares de pessoas na cidade do Porto, na rua, estarão seguramente pelo país todo e no estrangeiro nesta altura a festejar.
5: E aqui em Lisboa também.
3: Pois é, em Lisboa
5: já
3: também.
5: Um pouco por todo lado,
3: estarão no país todo, naquelas cidades estrangeiras que tradicionalmente têm muitos portugueses. Eu não tenho dúvidas que amanhã vamos ver imagens de Paris, claro. De seja lá de onde for, dos países lusófonos. Este era o título mais importante, era aquilo que o Futebol Clube precisava.
5: Vítor, deixa-me só tentar ver se desta vez conseguimos ouvir um bocadinho melhor o Tiago Barquinha Gonçalves, mas parece-me de facto não, a comunicação agora não está fácil, não é, Tiago?
8: Não. Vamos tentar uma vez.
5: Pois não, é o mesmo problema de há pouco. Não, isso está clarificado. Deixa-me só aqui dar conta de que, e já que estamos a falar de festejos, está aqui um acidente, pelo menos é o que a indicação que existe, é que no centro da cidade de São João da Madeira tudo indica que foi um acidente. Um veículo despistou-se e atropelou várias pessoas junto à Câmara Municipal e ao Tribunal. Fonte dos bombeiros de São João da Madeira avança à TSF que há pelo menos 7 feridos que estão a ser estabilizados no local. Há 7 ambulâncias nesta zona. Os feridos deverão ser depois transportados para o Hospital de Aveiro. Na comemoração dos festejos em São João da Madeira há este registo que, enfim, não estava exatamente nas previsões de qualquer celebração.
9: Eu diria que alegria há mais. É preciso ter um bocado de cuidado com o excesso de alegria e com as euforias. Aliás, conversava com o Vítor há pouco que o que se notou hoje no Porto foi um excesso de controlar a euforia. E a euforia como a depressão são coisas muito difíceis de controlar. Falávamos há pouco nas várias cidades onde o Porto se está a festejar. Eu acho que o futebol do Porto, e voltando outra vez 74, 75, acho que o Porto aos poucos e poucos, ano a ano, pé a ano de pé, foi-se nacionalizando, com algum custo. Acho que o Porto, em base à altura, se fechou muito sobre si próprio.
3: Sim.
9: Fechou-se muito sobre
3: hipótese. Concordo.
9: Até o próprio discurso era um discurso que não agregava quem estava fora. Era um discurso que excluía praticamente quem não era do Porto. e acho que foi um discurso que nessa altura penalizou claramente o futebol do Porto. Aos poucos e poucos está-se nacionalizando, e nós sabemos que as gerações mais novas, os mais novos particularmente, digamos, quase sempre aderem aos clubes vencedores. Não é?
3: Isso também ajuda muito, logicamente.
9: É isso que ajuda.
3: É decisivo. Nós falávamos há pouco das vitórias no ciclismo. O Benfica e o Sporting dominavam o ciclismo e tinham as suas figuras.
9: Claro.
3: E foi por isso que conseguiram a sua implantação nacional através das vitórias. Portanto, seja em que modalidade for, é evidente que o ciclismo tem aquelas características que nós sabemos, que vai diretamente à casa das pessoas e não é preciso pagar para ver.
9: É porta a porta.
3: E isso foi muito importante também para o Futebol Clube Porto, seguramente. Também teve ciclistas de facto com...
9: Estão a lembrar de Sousa Cardoso, por exemplo.
3: Sim, ciclistas que também construíram a sua história, também venceram voltas a Portugal. É evidente que este processo é numa altura muito embrionária, quase no primeiro terço do século, por assim dizer, do século passado. Eu também acho, concordo contigo, é evidente que o tempo e as vitórias permitiram ao Futebol Clube Porto consolidar-se também noutras zonas do país, portanto sair, atravessar as fronteiras do Grande Porto, onde de facto tem milhares de adeptos, e nesta altura ter muitos adeptos em Lisboa, ter muitos adeptos no Algarve, ter muitos adeptos em Trás-os-Montes. Mas eu há pouco, referia que me parece que esse continua a ser um grande desafio do Futebol Clube do Porto, é que o Futebol Clube do Porto, para além das vitórias, e sendo um clube também ganhão internacionalmente, não pode, não deve estar fechado sobre si próprio. Eu percebo esta estratégia do, entre aspas, do contra tudo e contra todos. Essa é a gênese do Futebol Clube do Porto.
9: Mas não é neste contexto.
3: Exatamente. São coisas muito distintas.
9: É preciso perceber quando é que aquilo surge.
3: Exatamente. São coisas muito distintas. Uma coisa é o contexto competitivo, outra coisa é o contexto do crescimento do clube e da internacionalização da marca, que é fundamental para qualquer empresa. E os clubes são grandes empresas em Portugal. São grandes empresas em Portugal que contribuem para o PIB e pagam muitos impostos, ao contrário do que as pessoas pensam, que só pensam que os jogadores de futebol ganham muito dinheiro, é sempre o vox populi, não é? Porque eles têm que marcar golos, porque ganham muito, são ricos e não podem beber uma cerveja com os amigos. Mas depois também é preciso perceber que do outro lado está uma entidade empregadora, e esse é um tema que até está a ser discutido, tanto pelo Presidente da Liga, o próprio Presidente da Federação foca isso. Os clubes pagam muitos milhares de euros em impostos e muitas vezes substituem-se ao Estado. O Futebol Clube Porto também faz muito esse trabalho. Veja, por exemplo, o trabalho que o Futebol Clube Porto faz no desporto adaptado, está-se a substituir ao Estado, e é evidente que empresas desta dimensão, embora o foco, o seu target seja o desporto, não podem ser penalizadas desta maneira, e daí fazer todo sentido. Veja-se, por exemplo, o IVA dos bilhetes do espetáculo futebol é mais caro do que outros espetáculos. Ora, isso não faz sentido nenhum, porque há milhares de miúdos. É evidente que nós sabemos que o Futebol Clube do Porto, o Benfica, o Sporting de Braga, têm hoje as suas escolas, não são exatamente o que eram há 30 ou 40 anos. Portanto, nem toda a gente pode ir para lá, são escolas de futebol de exceção, seja de futebol, seja das outras modalidades, mas a sua componente social também é muito de estar junto das comunidades. E nesse sentido, parece-me que o Futebol Clube do Porto tem campo de manobra para crescer. Parece-me que nem tudo foi feito. E era impossível, não é? Porque nem tudo é perfeito. Olhando um bocadinho para a gestão anterior, se Pinto da Costa, em tantos anos, em 4 décadas, ganhou aquilo que ganhou, ou o clube ganhou com ele na presidência, certamente há sempre muito para fazer, e sobretudo nestes tempos em que a evolução anda muito depressa, anda a uma outra velocidade que não andava há 20, 30 anos.
9: Eu acho que o Vilas Boas, nesta altura, em termos de discurso, tenho um dilema, e reconheço que e eventualmente poderá ser um dilema difícil para o próprio Vilas Boas. Ou um discurso moderno, aberto, fresco, não hostilizante, ou então manter um discurso agressivo, como tem tido, aliás, nesta temporada, mais virado para dentro e para os adversários. Acho que este dilema de Vilas Boas poderá ser um dilema difícil, porque caminho é que ele vai. Acho que o futebol português tem de pacificar. É importante que Varandas e Vilas Boas, curiosamente, tire o chapéu ao Rui Costa nesta altura, tem sido menos interventivo nestes fogachos, de parte a parte, não tem dado tantos tiros e tantos foguetes. Tem sido muito mais pacífico na sua gestão. Também é evidente que isto tem a ver com o quê? Isto tem a ver com os milhões. Repara, a partir de agora, o foco da agressividade vai mudar de local. Deixa de ser Porto Sporting e vai ser Benfica Sporting. E para o ano, eventualmente, ser um campeonato competitivo a três, vai ser entre os três.
3: Já vimos hoje o presidente do Benfica, na verdade, a falar após o jogo. Eu, por acaso, até acho com alguma razão, porque aconteceram coisas que nós lamentamos sempre, mas fazem parte do futebol, acontecem a todos, e aos grandes até acontecem menos vezes. De facto, o Benfica hoje teve pouca sorte com a arbitragem, e o Rui Costa, logo após o jogo,
9: sim,
3: faz questão de dizer
9: evidente,
3: qualquer coisa.
9: É evidente, tem a ver com os milhões, e repara, o futebol é muito mais pacífico fora das quatro linhas do discurso, quando não havia a Liga dos Campeões. Muito mais pacífico, ninguém se metia com ninguém, era muito mais diplomático, mas faz de vez em quando, e agora não. Digamos, a Liga dos Campeões é sobreviver.

0: também vai disparar sim. para se salvar. Portanto, isto tem a ver também com a rivalidade. Agora, penso que agora, nesta parte final, provavelmente, imagino eu, Vila vai se desviar um pouco do discurso mais agressivo. Varandas não se virá e virar tanto, eventualmente, para Vilas Boas, e vai-se virar eventualmente para outro alvo, imagino eu.
1: Fazendo justiça a Vilas Boas, na verdade, eu concordo com tudo aquilo que tu disseste, mas acho que nos falta aqui, podemos colocar aqui mais um ponto, é que Vilas Boas, eu ouvi Vilas Boas várias vezes falar, apontar a mira ao Sporting, por assim dizer, o que nunca ouvi foi faltar ao respeito das pessoas do Sporting, dos dirigentes do Sporting, da administração do Sporting, dos jogadores do Sporting. E em dois ou três momentos eu ouvi Frederico Varandas, sem necessidade nenhuma, nem conhecia-se Frederico Varandas, por assim dizer, ouvi Frederico Varandas fazer isso. Frederico Varandas chamou mentiroso, um bocadinho fora de si, por assim dizer, ao presidente do Futebol Clube do Porto. Disse que a equipa do Futebol Clube do Porto era fraca e jogava mal, se calhar isso até ajudou um bocadinho o Futebol Clube do Porto, se calhar meteram lá no balneário as declarações do Varandas, não sei, não estou lá, mas se calhar isso até ajudou um bocadinho. Ou seja, eu acho que é normal, de certa forma, os dirigentes queixarem-se quando são prejudicados. Todos fazem isso, do mais pequeno ao maior. Acho que os grandes
0: mais são pequeno nunca falam.
1: São menos vezes, pois, são menos vezes. Percebemos nunca o que falo. Aconteceu na conferência de imprensa do Sporting de Braga na véspera de uma meia-final europeia, por acaso a TSF, com algum orgulho da minha parte, porque sou diretor da TSF, mas sobretudo muito grato aos profissionais que fizeram um excelente trabalho, ao contrário, sem querer aqui naturalmente apontar baterias à concorrência, na verdade nós sabemos muito bem que uma coisa é o Benfica, o Futebol Clube do Porto e o Sporting, outra coisa é o Sporting de Braga, mas não é, na realidade não é. No Sporting de Braga, o Sporting de Braga não tem a força social que têm estes três clubes, mas trabalha-se da mesma maneira e é preciso olhar para estas coisas da mesma forma e respeitando. Respeitar é estar. E infelizmente a comunicação social, naturalmente eu não ando aqui há dois dias, ando há um quarto de século, portanto também meia culpa também, a comunicação social esquece-se um bocadinho disso. Não acontece na TSF, isso deixa-me muito grato, sobretudo aos profissionais, porque a minha intervenção não é assim tão grande para mandar as pessoas para o local. Há aqui gente que sabe fazer isso muito melhor do que eu, mas dizer-vos que aquilo que eu acho é que é normal os dirigentes queixarem-se, sentirem prejudicados. O que eu acho que não é normal é esta guerrilha verbal entre dois presidentes de clubes. E aí, como eu dizia no início desta intervenção, fazer justiça a Vilas Boas, que foi muito mais... Vilas Boas fez aquilo que qualquer presidente faz, sente-se prejudicado, fala. A forma como foi violentamente atacado, parece-me evidente, ele sabe se defender e tem meios para isso, mas parece-me desnecessária, por assim dizer. Isso sim complica o clima. De resto, após a primeira ocasião, não esta mais recente da Taça Portugal, Frederico Varandas, numa Assembleia da Liga ou num encontro de presidentes, até pediu desculpa a André Vilas Boas, e isso também só o enobrece, por assim dizer. Vilas Boas partilhou isso e Frederico Varandas não o desmentiu. Portanto, eu acho que isso só faz mal ao futebol português. Não é necessário ao futebol e ao desporto em geral. A rivalidade é fundamental para a sobrevivência do futebol, mas o excesso de rivalidade pode ser um problema sério. E os dirigentes não podem estar no futebol para acrescentar problemas sérios. Os dirigentes têm que estar no futebol para resolver os problemas sérios. Ora, criar animosidades em função de objetivos muitas vezes falhados por culpa própria, porque que não passe da cabeça de ninguém que os grandes não são os clubes mais protegidos, designadamente pelas arbitragens, e eu gostava muito que as arbitragens em Portugal tivessem outra qualidade, mas isto depois transfere-se para a esfera dos adeptos. E nós sabemos que hoje não é só o adepto que está na rua e que insulta o outro, ou quando há um Porto Sporting, um futebol com o Porto com o Benfica, um Benfica Sporting, que depois temos os ânimos extremados. Não, isto também se passa muito num sítio onde todos andamos, uns por gosto e outros por necessidade, que é o espaço das redes sociais, onde de facto tudo acontece, e muitas vezes de uma forma grave,

0: Porque não é só perseguir as pessoas na rua que se arranjam problemas, é também de outras formas. Vocês, naturalmente, não é este o fórum certo para falar sobre isto, mas estas coisas acontecem. Acontecem problemas com jornalistas que estão a fazer o seu trabalho e que depois são perseguidos porque não gostam da sua opinião. Eu também não gosto muito das opiniões, mas nunca aborreci ninguém por causa disso, portanto também mereço ser respeitado e todos merecemos, jornalistas, seja jornalistas, seja comentadores. E os presidentes, só para concluir, Mário, não podem contribuir para isso, pelo contrário.
1: E deixa-me acrescentar isto, Mário, só um minutinho. Sim. A comunicação social não está isenta disto. Este clima de pouco limpo que se vive no futebol português, a comunicação social também tem culpa. Temos de olhar também para dentro, porque a comunicação social amplifica as coisas. Às vezes amplifica o pequenino, a coisa pequenina, que passa, amplifica a vírgula e não amplifica o resto. Acho que a comunicação social, nesse aspecto do ambiente turbulento, na minha opinião, que sou digamos, um homem desta carreira, digamos assim, acho que temos de olhar para dentro, porque muito do que se faz, do ambiente turvo que se vive, também temos um pouco de responsabilidade.
0: Mário, só para complementar esta ideia do Manel. É evidente que eu tenho uma opinião muito própria a respeito disto. O futebol, na minha perspectiva, não tem mercado, nem justifica, não obstante a sua importância social para o nosso país e em boa parte dos países europeus, para todos os dias, por exemplo, estar a discutir fora de jogo na televisão durante horas. E às vezes uma declaração. Isso acontece todos os dias. Felizmente não é em todos os canais, mas isso acontece nos dias em horário nobre. Portanto, isto depende muito. Podíamos estar a falar aqui de futebol o dia todo, se tratarmos as coisas com seriedade e urbanidade, não há problema nenhum. Mas por vezes não é isso a que assistimos, eu concordo muito com o Manuel Costa Monteiro.
2: E pronto, meus caros.
1: Um abraço, Mário.
2: Um abraço para vocês. Um ponto final nesta missão especial, nesta longa missão especial da TSF, na qual se assinalaram os 31 títulos nacionais do Futebol Clube do Porto, conquista esta noite no Dragão perante o Alverca. Deixo-vos aqui o inventário desta noite do título, feita pelo Paulo Fernandes Ribeiro e pelo Daniel Leitão. Então, boa noite.
3: Sem dúvida alguma, apenas um ponto para o Futebol Clube do Porto ser campeão nacional já esta noite. E as três equipas desta altura, neste preciso momento, sobem ao relvado do estádio do Dragão, um estádio que hoje se veste de gala para este Futebol Clube do Porto Alverca. As três equipas já estão no relvado. Grande espetáculo!
4: É o grito de guerra antes do início do encontro, tanto do lado do Futebol Clube do Porto como também do Alverca, enquanto se ouve esta música bem conhecida do Futebol Clube Porto, Filhos do Dragão, que tem uma frase a dizer que quer o Porto campeão, e é esse o objetivo.
3: Começou o jogo no estádio do Dragão, ponta pé de saída para o Alverca. O Porto já enviou a bola para o outro lado. Para o outro, o remate na barra! Que pior da recarga, golo! Mas é anulado por mão na bola de Kivior. É a primeira situação flagrante para o Futebol Clube do Porto marcar no remate para o outro à barra. O cruzamento e Sandro Lima de cabeça quase marcava para o Alverca.
4: É uma grande oportunidade para o ponta de lança do Alverca fazer golo.
3: É fantástico, mas os adeptos do Futebol Clube do Porto querem gritar golo. E para já 0-0 no marcador. Gabriel Veiga bate, zona de conflito, Bernarac de cabeça, golo! De sagrar campeão nacional pela 31ª vez. Apita o árbitro!
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0: É meia-noite e 58 menos uma hora nos Açores.
1: E vão já 31 vitórias no campeonato. Esta noite é do Porto e dos Portistas. O Clube da Terra é outra vez campeão. A festa azul e branca anda aí pela noite de norte a sul do país. A festa ficou estragada em São João da Madeira. Um carro despistou-se e acabou por atropelar pelo menos 7 pessoas. Pelo Benfica, o clima bem longe de qualquer festejo. Um empate frente ao Famalicão deu direito a muitas críticas e ríspidas do presidente do clube à arbitragem.
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0: Temperaturas há momentos, Lisboa 14 graus, Ponta Delgada com chuva, há instantes com 15 graus, Porto também 15, Faro há instantes com 17 graus e Funchal 18. Edição da 1 hora, Dora Pires.
1: Noite azul forte e também vermelho pálido. O Futebol Clube do Porto, sem grande esforço, venceu esta noite o Alverca e foi quanto bastou para vencer o campeonato. É esta primeira taça para o treinador Francesco Farioli. Já para o clube, há que arranjar espaço para a taça número 31. Para os adeptos, esse é como se fosse sempre a primeira vez. O país azul e branco saiu à rua, sobretudo à volta do Dragão, onde a festa está concentrada. Os 50 mil que encheram o estádio passaram a cercá-lo de festa e a todos eles juntaram-se os que tinham ficado em casa. A festa também pelo mundo, em países, por exemplo, como Cabo Verde, Moçambique ou Angola. O treinador Francesco Farioli ainda foi à sala de conferência de imprensa, mas deve estar por esta hora a secar-se. O banho da praxe estaria gelado, pelo que se pode perceber, pelo balde de água que lhe despejaram na